0: atual candidato a vice de Flávio Bolsonaro. Isso acabou provocando lá o rompimento e uma separação e a desfiliação de JHC e da esposa do PL para se filiarem ao PSDB. Eu não sei se essa briga vai dificultar, né, ou vai impedir, mas antes dela, até essa briga acontecer, eram pessoas que apoiavam claramente investigações contra ministros do Supremo Tribunal Federal. Agora já não tenho tanta certeza assim, mas é muito mais provável que Marina apoie investigação contra ministro do que o senador eleito Arthur Lira.
1: Bem, a gente tem aqui a apuração caminhando rapidamente para o seu fim. Em todo o Brasil, 98,2% dos votos apurados. Agora, 9:02 da noite. Está vendo como é rápido? 4 horas de apuração, a gente praticamente já terminou tudo. Na corrida à presidência da República, 2,5 pontos separam Flávio Bolsonaro de Luiz Inácio Lula da Silva. Flávio Bolsonaro tem, nesse momento, 47,33% dos votos e Lula 44,81%. Como a gente já está aqui quase no finzinho da apuração, isso aqui não vai mudar muito, então 2,5 pontos separam as duas candidaturas que passam para o segundo turno para a presidência da República. Daqui a pouco a gente vai ter 100% e aí eu dou os números fechados no Brasil dos dois candidatos que vão disputar o segundo turno.
2: Pedro. Vamos passar rapidinho então aqui para quem está acompanhando a nossa transmissão, como é que ficou a eleição no Rio Grande do Sul. 99,99% dos votos apurados. O candidato Zuco, do PL, está eleito governador do estado do Rio Grande do Sul com 58% dos votos no primeiro turno. Para o Senado, nós temos as duas cadeiras sendo ocupadas pelo candidato Sanderson, do PL, e pelo senador Marcel Van Hatten, do Novo, que acaba sendo reeleito no Rio Grande do Sul.
1: Vamos subir um pouquinho e vamos para Santa Catarina já também. Nesse momento aqui a gente já consegue dar o quadro geral fechado de governadores e senadores eleitos neste domingo. Em Santa Catarina, como já era esperado, houve a eleição em primeiro turno do governador Jorginho Melo, que ganhou e ganhou fácil com 68,9% dos votos. Para o Senado, em Santa Catarina, entraram Carol de Tone e Carlos Bolsonaro, ambos do PL, e os dois vão ocupar suas cadeiras pelo Senado, pelo Estado de Santa Catarina.
2: No Paraná, acabamos de contar para você que o Sérgio Moro foi eleito governador do Estado, ex-juiz da Lava Jato, ex-senador da República. Ele venceu a eleição no primeiro turno com 50,10% dos votos válidos. Para o Senado, Felipe Barros, do PL, foi eleito com 27%, Deltan Dallagnol, do Novo, com 25%. Um grifo meu aqui. Gleisi Hoffmann ficou na quarta colocação, teve 13%, a ex-ministra de Lula e ex-presidente do PT.
1: No estado de São Paulo, temos a reeleição para o governo do estado de Tarcísio de Freitas, com 62% dos votos. Para o Senado, entraram Guilherme Derriti e André do Prado. Derriti com 30%, André do Prado com 29% dos votos no estado de São Paulo.
2: Vamos para Minas Gerais?
1: Bora!
2: Minas Gerais, nós temos, nesse momento, 97% das urnas apuradas. Cleitinho Azevedo, do Republicanos, 55% dos votos, eleito governador do estado de Minas Gerais. Ele, que no começo nem sabia se ia disputar ou não o cargo, foi, nas idas e vindas, registrado como candidato e venceu no primeiro turno. O Patrus Ananias, do PT, teve 26% dos votos. Para o Senado, Domingos Sávio ficou na primeira colocação, ele é do PL, com 24%, Marília Campos, do PT, 19%. São as duas cadeiras de Minas Gerais renovadas no Senado Federal.
1: De Minas Gerais para o Rio de Janeiro, também aqui já matematicamente definida a eleição para o governo do estado, haverá segundo turno, mas com Douglas Ruas na frente de Eduardo Paes, E não pouco não, viu? Douglas Ruas teve 49,3% dos votos contra 42,7% de Eduardo Paes. Ambos disputam o segundo turno no Rio de Janeiro. Pelo Rio, se elegeram senadores Carlos Portinho e Carlos Jordi, ambos do PL, e passam a ocupar as vagas pelo Estado no Senado Federal.
2: Vamos agora para o Espírito Santo para completar aqui os estados da região sudeste do Brasil. E ali, no Espírito Santo, nós temos 100% da apuração. Lourenço Pasolini, do Republicanos, está eleito governador do estado com... Não, temos segundo turno. Olha, deu uma mudada aqui no fim. Ele vai para o segundo turno com Ricardo Ferraço, do MDB. Quase, bateu na trave, assim como no Distrito Federal. 49,65% dos votos. Então, temos segundo turno para o governo do estado do Espírito Santo. Para senador, Renato Casagrande, que foi governador do estado, passou na primeira colocação e foi eleito senador com 24%, o mesmo percentual de Evair de Mello, do Republicanos.
1: Vamos agora para a região centro-oeste, também com os números já fechados da apuração, para você ter o quadro geral aqui do que aconteceu no Brasil nesse domingo. Mato Grosso do Sul é o que eu vou falar agora para você. A votação com a reeleição em primeiro turno do governador Eduardo Ridel, 67% dos votos, está eleito, e eleito com folga aqui. Para o Senado, pelo Mato Grosso do Sul, Reinaldo Zambuja, do PL, e Capitão Contar, também do PL, garantiram as suas cadeiras.
2: Vamos para o Mato Grosso, estado da região centro-oeste, também é por lá, nós já temos quase 100% dos votos apurados, e Otaviano Piveta conseguiu 60% dos votos e foi eleito governador do estado do Mato Grosso. Para o Senado, Mauro Mendes, ex-governador, 33%, ficou na primeira colocação. E Zé Medeiros, do PL, 27%, são senadores do Mato Grosso para os próximos 8 anos.
1: O quadro em Goiás, com Daniel Vilela, do MDB, sendo eleito em primeiro turno com 59% dos votos. Para o Senado em Goiás, estão entrando Gustavo Gayer, do PL, e Gracinha Caiado, do União Brasil, ambos eleitos. Só aqui uma dada interessante sobre Goiás: a votação de Ronaldo Caiado, afinal, ele era o governador do estado e fez a sua campanha baseada na melhoria da segurança no estado de Goiás. Mas não foi muito bem não, viu? Flávio Bolsonaro liderou em Goiás, 53, Lula 31, Augusto Cury 1,4, Renan Santos 1,4, Ronaldo Caiado teve 12% dos votos no estado dele, ficando atrás de Lula e atrás de Flávio Bolsonaro.
2: Celina Leão bateu na trave, como a gente disse, vai para o segundo turno lá no Distrito Federal com Leandro Graz, do PT. Ela é do PP, teve 49,93%, Leandro Graz 34,47%. Para o Senado, Michele Bolsonaro e Bia Kicis, do PL, serão senadoras pelo Distrito Federal.
1: O que é que aconteceu na Bahia? Você confere agora com o governador eleito já em primeiro turno. É Jerônimo Rodrigues, do PT, candidato do presidente Lula, que levou com 55% dos votos. Para o Senado, dois petistas também pela Bahia, Rui Costa e Jax Wagner, ambos do Partido dos Trabalhadores, eleitos pelo Senado pela Bahia.
2: Vamos ao estado do Piauí, onde nós tivemos mais uma reeleição. No Piauí, o governador do estado do Piauí, que fez um belíssimo trabalho, ele foi reeleito, mais um dos governadores reeleitos nessa eleição, Rafael Fonteles, teve 70% dos votos, e para o Senado, Marcelo Castro, do MDB, 35%, Júlio César, o Julinho do Lula, 26%, superou o Ciro Nogueira, que ficou com 24% e está fora do Senado Federal, o senador Ciro Nogueira.
1: O que temos aqui na apuração de Alagoas, e nesse estado aqui, com 88% dos votos apurados, ainda não dá para dizer matematicamente o que vai acontecer. JHC, do PSDB, lidera a corrida ao governo do estado com 51,8% dos votos. Renan Filho, em segundo, 47,7%. É muito próxima a vitória de JHC em primeiro turno, mas ainda não é matemática. Para o Senado Federal, por Alagoas, entram Arthur Lira, do PP, e Marina JHC, do PSDB, deixando de fora Renan Calheiros, em terceiro lugar, que não conquista sua vaga para o Senado.
2: Pernambuco, uma das disputas mais acirradas dessa eleição 2026. Números para você que acompanha aqui pela Bandeirantes, 99% das urnas apuradas. Raquel Lira está se reelegendo no primeiro turno com 53% dos votos. João Campos tem 44%. Os senadores de Pernambuco para os próximos 8 anos serão Humberto Costa, do PT, que teve 27% e ficou na primeira colocação, e Marília Arraes.

0: turno e esse é o quadro no Rio Grande do Norte.
1: No... Vai lá, Pedro.
0: É só pro Senado, Thaís.
1: Vai lá.
0: O Silverton Valentim, do Podemos, 29% foi eleito senador. E a Samanda de Lula, 17%. Você vê que todo mundo usa Lula lá, né? Pra conseguir voto, vale tudo.
1: Vamos dar uma pausa breve aqui nessa nossa viagem pelo país, porque o governador reeleito de São Paulo, Tarcísio de Freitas, concede agora uma entrevista coletiva que você acompanha ao vivo aqui na Bandeirantes.
2: Cidadãos do nosso estado, eu sou muito grato por aquilo que esse estado nos entregou no dia de hoje. E vamos ter todo o empenho do mundo para entregar o nosso melhor. Não vai faltar empenho para a gente continuar fazendo pela saúde, fazendo pela segurança pública, enfrentando os nossos desafios, fazendo pela infraestrutura. A gente quer mudar a vida do cidadão para melhor. E vamos fazer todo esforço para isso. Vamos dar o nosso melhor. Vamos montar o melhor time. Vamos ter o melhor propósito. Vamos seguir aquilo que está no plano de governo que nós apresentamos à sociedade e foi o plano de governo aceito neste momento. Estou muito feliz com a eleição dos nossos senadores, o André do Prado, o Guilherme Derrite. Fizemos os dois senadores, algo que as pessoas às vezes diziam, olha, não é possível, às vezes você faz um, a esquerda sempre faz o outro. Nós fizemos os dois senadores. Foi uma vitória maiúscula, uma vitória importante. E eu tenho certeza que agora nós temos os três senadores, pessoas que a gente vai poder contar, vai poder pegar o telefone, pessoas que são próximas, pessoas que conhecem o dia a dia dos prefeitos da ponta da linha. São pessoas que vão nos apoiar demais. Reafirmamos os nossos laços com as prefeituras, porque foi impressionante o trabalho dos prefeitos ao longo desse período, a energia deles. Então eu estou muito satisfeito, muito feliz, bastante emocionado aí com esse resultado, com essa vitória. São Paulo tem ainda um compromisso nessas eleições, ajudar a eleger o próximo presidente da República, ajudar a eleger Flávio Bolsonaro. A gente ficou, faltou muito pouco, na verdade, para matar essa eleição no primeiro turno. E a gente sabe que é possível ter a vitória, cravar a vitória no segundo turno. E eu tenho certeza que o Flávio já vai sair aí com vento de cauda e a gente vai fazer um grande trabalho. Não vai haver desmobilização, vai haver trabalho, trabalho intenso, para que a gente possa encerrar esse ciclo que não está sendo bom para o Brasil. O Brasil merece mais. O Brasil merece mais de nós. O Brasil merece se reconectar com a esperança, com as vocações, apontar para o futuro. Um futuro que tem lá a biotecnologia, a economia do conhecimento, que tem a inteligência artificial, que tem a transição energética. E o Brasil pode ser protagonista em todas essas áreas. A gente pode gerar oportunidades, formar os nossos jovens para aproveitar essas oportunidades. E eu tenho certeza que um futuro diferente vai ser construído com o Flávio. E eu acredito muito na vitória dele. Acredito muito que vai ser possível construir essa vitória. Quando muitos diziam, olha, não vai ser possível chegar na frente, o Flávio chegou na frente. Teve um resultado aqui em São Paulo muito melhor do que aquela que as pesquisas mostravam. E eu tenho certeza que a gente vai ter uma vitória maiúscula também. E nós vamos trabalhar bastante para ajudar a fazer também o próximo presidente da República, para garantir o alinhamento governo federal, governo do estado, municípios. A gente já construiu uma sinergia muito legal aqui do estado com os municípios. Falta esse componente, falta o governo federal. E eu tenho certeza que a vitória do governo federal está chegando e vai chegar em breve. Então o Flávio vai poder contar com todo esse time que está aqui, ó, com toda essa energia, para a gente entregar o melhor aqui em São Paulo também, porque é o que falta. Para a nossa missão estar concluída nesse ano eleitoral, é eleger Flávio Bolsonaro presidente da República. E no mais, agradecer muito, muito mesmo, o povo de São Paulo. Podem esperar muito esforço, muita dedicação, muito trabalho. Podem esperar muito apoio aos municípios. Tenho que agradecer aqui todos os prefeitos, todas as lideranças. E eu tenho certeza que muita coisa legal vai vir nos próximos anos. Olha, a gente agora... Primeiro vai se dedicar nos próximos dias à eleição nacional. E a partir daí, a gente vai estruturar a governança do nosso plano de governo. É a primeira coisa que a gente vai fazer ainda agora, antes da virada do ano, antes da posse em janeiro do ano que vem. Né, para a gente entregar aquilo que está no nosso plano, para a gente pensar no São Paulo para toda obra 4.0, para a gente pensar em todas as suas componentes, para a gente realmente começar a construir e pavimentar as grandes entregas. A gente vai olhar muito saúde e segurança pública. São duas áreas onde a gente vai trazer muita tecnologia para tornar saúde e segurança pública mais próximos do cidadão, mais digital. O Estado vai ser mais dinâmico. Então, a partir de agora, a gente começa a pavimentar, a construir a entrega daquilo que está no nosso plano.
3: Governador. 4 funcionários, né?

0: Estamos ouvindo aí parte da entrevista coletiva do governador Tarcísio Gomes de Freitas, reeleito governador do estado de São Paulo. Nessa noite, cobertura da Bandeirantes prossegue, hein? Você continua conosco. Já já tem mais análise aqui no Canal Livre.
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3: Ai, ai, ai, agora 9:20, nessa cobertura extensa da Bandeirantes, que começou hoje às 6 da manhã, a gente está se aproximando do fim da apuração do primeiro turno. 99,15% das urnas apuradas, falta quase nada, né? Nós temos aqui a eleição para segundo turno definida entre Flávio Bolsonaro e Luiz Inácio Lula da Silva. Flávio Bolsonaro tem, nesse momento, 47,19% dos votos, Lula tem 44,98%, ou seja, 2,2 pontos percentuais separam as candidaturas de Flávio e de Lula com uma nova eleição que começa agora no segundo turno. E as muitas dúvidas, claro, que surgem a respeito disso. Lula, que era apontado como favorito pelos institutos de pesquisa, vai ter a capacidade de gerar fatos novos para conseguir o seu quarto mandato? Ou Flávio Bolsonaro, que já larga na frente e tem uma possibilidade de atrair votos daquelas candidaturas menores mais à direita, tem ali uma chance bem maior de ganhar essa eleição de 2026 no Brasil? Tem muito chão ainda, tem muita coisa, muita água para correr. Você vai conferir tudo conosco aqui na Bandeirantes, é claro, porque o segundo turno começa agora, nesse exato momento. Ô Pedro, a gente estava fazendo aqui uma visão dos estados no Brasil e como ficou a definição agora do primeiro turno, com governadores eleitos, senadores, segundos turnos. Vamos seguir a nossa viagem, Pedro?
4: Vamos lá. No Ceará, Eumano de Freitas, do PT, eleito governador do estado, venceu Ciro Gomes. E para o Senado, o irmão do Ciro Gomes ficou na primeira colocação. Então a família não está tão triste, né? Um lado ficou triste, o outro ficou feliz. Cid Gomes foi o mais votado, 31%. Ele é do PSB. E a Luizilane Lins, que foi prefeita de Fortaleza, da Rede, teve 28%, é a outra senadora eleita pelo Ceará.
3: Governador eleito também no Maranhão, o vencedor é Eduardo Braide, do PSD, que teve 54% dos votos neste primeiro turno. Para o Senado, pelo Maranhão, entraram Fufuca, do PT, e Laésio Bonfim, do Partido Novo. Quem ficou de fora foi Rosiana Sarney, filha dele, do ex-presidente José Sarney, em terceiro lugar, não entrou para o Senado pelo Maranhão.
4: Bom, no estado do Pará, já na região norte do país, nós tivemos doutor Daniel eleito com 51% dos votos. E para o Senado, Hélder Barbalho, do MDB, atual governador do estado, licenciado aí para disputar o Senado, 25% dos votos, na primeira colocação eleito senador. E o delegado Éder Mauro, do PL, com 22,4%. Olha que interessante isso aqui. O segundo colocado teve 22,4%. O terceiro colocado teve 22,3% dos votos, que é o Chicão. do União Brasil. Coitado do Chicão.
3: Ele deve
4: estar
3: se perguntando aonde foi que eu errei, né? Para não conseguir mais esse 0,1. Bem, uma olhadinha também no Amazonas, onde haverá segundo turno entre Omar Aziz, do PSD, e a professora Maria do Carmo, do PL. Omar Aziz teve 40%, Maria do Carmo 24% dos votos no primeiro turno. Para o Senado, pelo Amazonas, entram Eduardo Braga, do MDB, e Plínio Valério, do PSDB, já eleitos e seguem para o Senado Federal.
4: O Eduardo Braga, que está sendo reeleito, né, um senador do Amazonas de longa data, conseguiu renovar o seu mandato. O que faltou aí? Roraima? Roraima, vamos lá então, para saber o que está acontecendo por lá. Arthur Henrique eleito com folga, né? Ele é do PL, quase 70% no primeiro turno. Para o Senado, Nicolete, do PL, 22%, e a Tereza Surita, do MDB, com 19% dos votos.
3: E no Amapá, a gente já falou aqui, a eleição relevante porque é o reduto eleitoral de Davi Alcolumbre, e ele teve uma grande derrota porque Dr. Furlan, adversário do seu candidato, levou fácil no primeiro turno com 62% dos votos, venceu Clécio Luiz, o candidato de Davi Alcolumbre, que ficou só com 36%. Para o Senado, pelo Amapá, entram Raíssa Furlan e Lucas Barreto, Raíssa do Podemos e Lucas Barreto do PSD.
4: Nós não falamos do estado do Tocantins, o Cláudio trouxe a informação agora há pouco, do senador, mas lá vai ter segundo turno, e o segundo turno disputado, viu? A professora Dorinha, que é deputada do União Brasil, ela ficou com 45% na primeira colocação no primeiro turno, lá já está tudo apurado, e o Vicentinho Júnior, que é do PSDB, teve 43%. Então os dois vão para o segundo turno lá no Tocantins. Eduardo Gomes renovou o mandato de senador por mais 8 anos. Ele é do PL, teve 27%, ficou na primeira colocação. Alexandre Guimarães, do MDB, 19% dos votos. É o outro senador eleito pelo Tocantins.
3: Já já a gente vai transmitir aqui em rede com a Band, o Canal Livre, e a análise desses números que estão saindo por todo o Brasil. Ainda não tivemos a manifestação dos dois candidatos que passam para o segundo turno pela presidência da República. Nem Lula, nem Flávio Bolsonaro fizeram aquele discurso, falaram com a sua militância. Por enquanto não houve essa manifestação. Nós temos reportagem nesses dois pontos e vamos trazer para você aqui a partir do momento em que eles forem falar com seus apoiadores. Pedro, quando começou a apuração, a gente tem aqui a história do copo cheio e do copo vazio. A distância entre Flávio e Lula era bem maior do que agora. Vai terminar com 2,2 pontos percentuais, com vantagem para Flávio. Em algum momento, Flávio liderava a apuração com quase 52% dos votos válidos. Então, na história do copo meio vazio, é a campanha de Flávio falando: puxa, a gente sentiu o gostinho da vitória em primeiro turno, mas vamos para um segundo. Já para a campanha de Lula, durante todo esse período, houve a expectativa de que o presidente da República terminasse o primeiro turno em primeiro, mas vai terminar em segundo. Aí também é o copo meio vazio. E o copo meio cheio? Bem, Flávio, nesse momento, chega na frente de Lula no segundo turno, o que já é bem relevante. Para a campanha de Lula, em algum momento houve o medo de que a eleição não passasse para o segundo turno e que a definição fosse em primeiro. Mesmo antes do começo da apuração, havia um zum-zum ali de que a campanha de Flávio tinha crescido bastante nesse último dia. Ou seja, a gente começa a partir de agora uma nova eleição de segundo turno para definir o próximo presidente do Brasil.
4: Nós temos 180 milhões de eleitores, né? É isso. Mais ou menos é esse o número.
3: E tem abstenção, uns 20%, né?
4: O número de eleitores da última eleição para cá cresceu 2 milhões, da última eleição para cá. Em 2018, Jair Bolsonaro, que foi eleito presidente da República, teve 49 milhões de votos. Em 2022, o Jair Bolsonaro, que tentava a reeleição, teve 51 milhões de votos. Agora, em 2026, o filho dele, que é o candidato que o representa, teve 55 milhões de votos. Então, o eleitorado vai crescendo, mas essa faixa do núcleo político consegue mais votos. O que eu quero dizer com isso? É muito interessante a gente ver um político que nem o Lula, que está desde 89, conhecido em todo o Brasil, votado, desvotado por uma parcela enorme da população, vendo uma família representada pelo pai, agora pelo filho, duelando com ele, nesse momento da carreira, com um par de igualdade. Então são dois monstros de voto que nós vamos, dois gigantes de voto que nós vamos ver no segundo turno. Me parece, Thaís, que da outra vez o Lula estava em vantagem, primeiro, né? Porque terminou ali na frente, o primeiro turno. E segundo, os outros candidatos que disputavam a eleição, eles tinham mais sintonia com o Lula do que esses.
3: Simone Tebet e Ciro Gomes.
4: Terceiro e quarto colocados. Esses candidatos aqui agora, eles não têm sintonia nenhuma. Talvez um pouco lá do Renan Santos, mas do Caiado imagino que muito pouco, né? Ou quase nada. Do Augusto Cury também. Os outros candidatos têm poucos votos mesmo. Mas esses aí que têm 2%, numa disputa acirrada como essa faz diferença.
3: E a gente lembra, né, Pedro, algo que no momento da escolha, e essa escolha foi do ex-presidente Jair Bolsonaro, que cravou ali o nome do seu filho mais velho para ser o candidato à presidência da República representando o campo da direita. Isso gerou, é claro, ali até um mal-estar naqueles que defendiam a candidatura de Tarcísio de Freitas para presidente da República. Foi nesse momento que ele optou por concorrer à reeleição ao Estado de São Paulo, mas foi uma indicação de Jair Bolsonaro. Naquele momento, muita gente falou, mas escuta, o filho do Bolsonaro, pouco conhecido, um senador de fraca atuação, não fez nenhum projeto relevante, mas tem o sobrenome, conseguiu unir a direita e acho que ali jogou de lado. Sabe quando você joga paradinho na campanha, não fala muito, não se expõe e deixou o desgaste com a campanha do presidente da República. Então a gente chega agora num segundo turno para lá de disputado, com uma diferença muito pequena entre os candidatos e, para a surpresa das pesquisas, com Flávio Bolsonaro na frente de Lula.
4: O quinto sinal está marcando 9h30 da noite. Para você que nos acompanhou aqui na Bandeirantes, né, esteve conosco aí durante esse tempo todo, o mais importante a ser destacado, eu acredito que, além da surpresa da vitória do Flávio Bolsonaro, que as pesquisas não indicavam, mas para nós, jornalistas, para os analistas, não é uma surpresa tão grande pela onda que vinha do voto útil, nós temos que destacar aqui a renovação no Senado Federal. É uma renovação gigantesca no Senado, sem precedentes, 49 cadeiras para partidos de direita, 16 cadeiras para partidos de centro e 16 cadeiras para partidos de esquerda. Então, é uma mudança grande no Senado Federal. Aquele projeto de se fazer uma bancada forte para fazer enfrentamentos, ele está de pé. Claro que tudo depende de quem vai ganhar a presidência da República. Não adianta você ter essa bancada enorme se o Lula ganhar a eleição, porque a limitação vai ser muito grande para esses candidatos. Como a gente já ouviu de vários especialistas, inclusive de vários senadores, não basta fazer a maioria. Tem que fazer a presidência da República para fazer a presidência do Senado. E com a presidência do Senado, mudar radicalmente a forma de atuação do Senado Federal. Tudo isso, Thaís, no campo das promessas, na prática, a gente vê a partir de 5 de janeiro.
3: É verdade, Pedro. E olha, a gente tem 3 semanas a partir de agora para a chegada do segundo turno. É pouco tempo, não é, Pedro? É muito pouco tempo. Se você pensar que o horário político no rádio e na TV começa agora no final dessa semana, é bem mais curto, ainda bem, essa excrescência que não deveria existir já há muito tempo, mas existe. Então, são 10 minutos de manhã, 10 minutos na hora do almoço, menos spots espalhados aqui na nossa programação para os candidatos exporem as suas propostas. Vamos ver como é que vai ser essa campanha do segundo turno, porque muito pouco se discutiu na campanha do primeiro. E a expectativa também, não é, Pedro, de que haja debates, e o primeiro debate, como sempre, é aqui no Grupo Bandeirantes de Comunicação, na tela da Band, no domingo que vem. Não é? Isso já na negociação com os partidos políticos, não é possível que a gente vá ter uma eleição sem debate.
4: Não,
3: né,
4: não, Pedro? Tem como agora não ter debate, os dois candidatos vão ter que se enfrentar, até porque se um candidato fugir, vai ter uma entrevista com o outro candidato. Isso é o que prevê o acordo já assinado com os partidos, dia 11 de outubro, domingo que vem, nós vamos ter então esse debate para você.
3: A partir de agora, você confere conosco aqui em rede com a Band, o canal livre com mais análise, mais números e a palavra dos candidatos que passam para o segundo turno com o canal livre que você acompanha a partir de agora aqui conosco na Bandeirantes.
5: Boa noite, a gente está começando o nosso canal livre especial, como você já percebeu, um pouco mais cedo do que normalmente na grade da Band, porque é um dia especial. dia de primeiro turno, dia de 20 eleições definidas em primeiro turno nos estados, algumas outras para segundo turno, dia de um primeiro turno também já definido para a presidência, temos 2, alguma coisa ali favorável a Flávio Bolsonaro contra Lula, então segundo turno já definido também na eleição presidencial e eu estou acompanhado de uma tropa alto nível, o patamar é lá no alto. Então, começar pelas damas, a Deise Ciocari está aqui com a gente, cientista política, o Maurício Moura do Instituto Ideia, presidente, está aqui conosco, Fernando Schiller, nosso cientista político, Fernando Mitter aqui do meu lado direito, está ansioso com 7 mil anotações já no papel dele, e o Murilo Hidalgo também, nosso presidente do Instituto Paraná Pesquisas. E eu vou começar... A gente tem muita notícia e informação, mas eu vou começar perguntando a cada um deles um destaque do que chama atenção, do que surpreendeu, do que queria colocar nesse comecinho de programa, começando por você, obviamente, Deise. Mais uma vez, boa noite, a gente que estava junto no Band Eleições já antes, na programação da Band.
6: Boa noite, olha, meu destaque é a força da Michelle Bolsonaro. Michelle Bolsonaro.
5: Ela se elege senadora, exato, com mais votos até do que Celina, que foi para o segundo turno. E junto com Bia Kicis também, da direita, da chapa dela, no Distrito Federal. Maurício Moura, seu destaque.
7: Só para complementar isso aqui, lembrando que o DF vai ter 3 mulheres senadoras e uma governadora, potencialmente, se gás confirmar a vitória dela no segundo turno. O meu destaque é a força do antipetismo de chegada, que basicamente desidratou os outros candidatos e fez com que o Flávio Bolsonaro chegasse na frente do presidente Lula.
5: Fernando Schiller, seu destaque, meu amigo. Boa noite.
8: Boa noite. Olha, muita coisa. Evidente que tem uma vitória assim, relativamente mais conservadora nas eleições. Mas se eu escolher um destaque individual pelo que aconteceu no fim de semana, é a vitória de Deltan Dallagnol para o Senado no Paraná, que teve a candidatura indeferida no sábado, deferida no domingo, numa guerra de decisões, numa decisão monocrática e a suspensão de uma decisão monocrática.
5: Pelo presidente do TSE.
8: E mesmo com toda a confusão, toda a desinformação em torno disso, foi eleito senador pelo Paraná.
5: É um recado, inclusive, com relação ao judiciário. Fernando Mitre, você tem o destaque.
9: O meu destaque é o voto útil. O voto útil, ele começou a dar o ar da graça nas últimas pesquisas e continuou. E ele que explicou essa... mudança aí.
5: Com Flávio à frente, né?
9: Com Flávio à frente.
5: É evidente. Mitre, eu somei ali Augusto Cury, que ficou em terceiro, Caiado, Renan Santos e o Zema, que desidratou, dá quase, eu estava fazendo as contas com o Maurício Moura, dá quase que 8%, quando em algumas pesquisas eles chegaram a ter somando 14%, 15%, né?
9: Exatamente. Eu acho que é uma espécie de ventania que começou e chegou até as urnas. É isso.
5: Seu destaque, Murilo Hidalgo.
10: O meu destaque foi a virada da direita na região sudeste. Foi impressionante. Foi no Rio de Janeiro, o Tarcísio no primeiro turno, o Cleitinho no primeiro turno. No Espírito Santo faltou 0,3 para fechar no primeiro turno com o Pasolini. E principalmente é o Rio de Janeiro, né? A virada no Rio de Janeiro, que é algo que precisa ser estudado, o que aconteceu lá. Porque ninguém conseguiu captar essa virada, né?
5: Então, se captava um crescimento do Douglas Ruas, mas jamais nenhum instituto previu que ele poderia terminar à frente no primeiro turno. Quanto mais o que a gente está vendo aí.
10: Exatamente. E chamou muita atenção. E o número de senadores que o PL elegeu.
5: Cresce muito a bancada.
9: Com destaque aí, desculpa, para a eleição para senador em São Paulo. Exato. Em São Paulo as diferenças ficaram grandes demais na urna em relação às pesquisas.
5: É verdade. Só para dar um destaque para você que está acompanhando, nesse momento nossa equipe está apurando porque... Pô, tem que ser no meu Rio de Janeiro. Parece que é perseguição com o Rio. Ô, Schiller, nesse momento... A nossa equipe está apurando porque o Tribunal Superior Eleitoral está cravando o segundo turno no Rio, entre Douglas Ruas e Eduardo Paes. E o Tribunal Regional Eleitoral está dizendo que essa informação não é confirmada. Por quê? Porque o Tribunal Regional Eleitoral do Rio tem uma decisão anulando, tornando inválidos os votos do Garotinho, que teve 3 e alguma coisa. Se realmente esses votos são inválidos, o Douglas leva no primeiro turno. Se esses votos eles estão validados, porque o TSE ainda não teve a última análise, olha a lambança que eles fazem sem avaliar direito, no tempo certo, na maneira correta. Aí você tem segundo turno.
11: A gente não sabe.
8: Mas essa tem sido a marca dessas eleições. Não é? Nós tivemos, durante a semana, aquele fiasco, não é? Fiasco do cancelamento do debate na quinta-feira. Duas interferências no debate completamente ilegais, né? Completamente ilegais.
11: Uma da Justiça Eleitoral.
8: Uma decisão de um ministro do Supremo Tribunal Federal contraria a lei das eleições.
11: Gilmar Mendes.
8: Não é? O nosso Mitre, que está aqui, é uma pessoa que mais conhece no Brasil a lei das eleições, que diz o seguinte: a emissora é obrigada a convidar quando tem cinco. O ministro mudou a regra, disse: não, tem um, eu quero que convide, eu vou obrigar a convidar.
9: E eu só para lembrar, nesses anos todos aí, eu ganhei muito na justiça essa causa. Vários candidatos que entravam na justiça querendo participar, mas não tinham o número de representantes, perdia automaticamente.
7: Mas eu queria fazer um comentário sobre o Rio de Janeiro. Apesar de ter sido uma surpresa, aconteceu que mesma coisa que aconteceu em 18 e 22. Em 18, o Witzel teve uma arrancada nas 48 horas. E em 22, ninguém imaginava que o Cláudio Castro chegasse no primeiro turno. Ele teve uma arrancada de 15 pontos também nos últimos dias. Então, assim, surpresa sim, mas está começando a ficar recorrente isso, né?
11: É. E se confirmar isso, tem que ver o que vai ter, segundo turno ou não. Eduardo Paes, que perdeu para Witzel, está na situação aí terrível contra... Sim. Douglas Ruas. Formação da Thaís Dias, definição de Alagoas. Definição de Alagoas e números também mais atualizados para a presidência da República, Thaís.
12: Faltava apenas Alagoas, né? E eu vou atualizar agora porque tem definição por lá e é esse cenário que a gente compartilha aqui já na nossa tela. A atualização é o seguinte: 98,31% das urnas apuradas. Por lá, eleito em primeiro turno, JHC com 52,09% dos votos. Então, confirmação em Alagoas, JHC. Vamos acompanhando por aqui e tem informação atualizada aqui ao longo da noite. Eu estou seguindo de olho.
11: Tá certo, Thaís. Obrigado pelas informações. A gente está com as imagens daqui a pouquinho. O presidente Lula e candidato à reeleição vai falar. A gente está com as imagens aí, ó. Ele está chegando no palanque. E nesse momento é São Paulo isso. Você vê as candidatas ali derrotadas, Simone Tebet e Marina Silva juntos, né? Ó. A Janja, primeira-dama ao lado, e Lula chegando, sorridente. Assim que ele começar a falar, a gente vai colocar ali. Mas certamente, Deise, é claro que é uma obrigação dele chegar com essa força, com esse discurso, mas certamente, dentro do PT da campanha, essa, em primeiro turno, essa diferença de um pouco mais de 2% a favor de Flávio, é uma notícia preocupante para a campanha de Lula, né?
13: Rodolfo, ela é preocupante por vários cenários, né? Em primeiro lugar, você tem uma vitória do Flávio Bolsonaro, que com certeza nesse primeiro turno, né, que não era o que o presidente imaginava. Você tem uma composição de Senado aqui que é bem mais favorável para o PL, né? Nem vou falar aqui de republicanos ou de centro. O PT, na última vez que a gente viu aqui, tinha feito 5 senadores. E aí, se você voltar um pouquinho para trás, o Murilo sempre dá uma olhada para trás. Quando você olha a última eleição municipal, o PT fez 248, 250 prefeituras. Então, é um partido que tem que começar a se preocupar, né?
11: Maurício,
13: tá difícil.
11: Se você fosse prever, primeira pesquisa assim, de segundo turno, uma primeira que saísse frente a essa diferença favorável de Flávio com 2 pontos, você diria que quanto que deve largar um segundo turno em diferença? Me parece que pró-Flávio, pelo perfil dos outros.
7: Não,
11: que...
7: sim, totalmente, né? Mas a questão é se... já publicar pesquisa com voto válido ou não, né? Eu acho que ele vai aparecer uns 4 pontos na frente, 3, 4 pontos na frente, e aí no voto válido pode variar 6, 7 pontos na frente.
11: Antes do Murilo falar sobre isso e o Mitre, agora sim o Lula está falando. Claro que quando o Flávio Bolsonaro falar, a gente também vai colocar. Lula, por favor, coloca aí ele nesse momento falando.
14: Dá o seu voto para deputado estadual, deputado federal, senadores, governadores e presidente da República. O resultado... muitas vezes é inesperado, a gente nunca consegue tudo aquilo que a gente queria. Eu confesso para vocês que eu estava convencido que eu ia ganhar as eleições no primeiro turno. Mas eu também já pensei isso outras vezes. Eu lembro que eu pensei que eu ia ganhar no primeiro turno quando eu disputei com o Alckmin, mas não ganhei. Eu lembro que eu pensei em ganhar no primeiro turno quando eu disputei com o Zé Serra, eu também não ganhei. Mas a gente tem o segundo turno, e o segundo turno é a hora da prova dos 9. É a hora da gente mostrar a verdadeira fotografia do Brasil de hoje e o Brasil que a gente quer. Então, a partir de amanhã, a gente começa uma nova campanha. Uma campanha em que apenas entre dois candidatos a gente vai poder mostrar a diferença entre as propostas que existem para o Brasil. Eu disse outro dia numa reunião empresarial que o povo brasileiro não teria dúvida de escolher quem vai ser candidato a presidente da República, quem vai ganhar as eleições. Primeiro, é simples escolher o candidato a presidente e o vice.
5: Bom,
14: o Alckmin.
5: Tá aí o presidente Lula falando candidato à reeleição. A gente já volta daqui a pouco para mostrar, porque agora Flávio Bolsonaro é também falando de senador e candidato à presidência. Por favor.
15: Agora as câmeras estão pegando ali, ó.
5: Volta aqui. Vamos continuar ouvindo, porque aí tá organizando ainda. Volta lá pro Lula, que daqui a pouco a gente volta pro Flávio Bolsonaro quando ele começar a falar, e vocês avisem quando ele estiver falando, por favor, né?
14: Tenebroso. Não existe nada que possa vislumbrar um horizonte promissor para a sociedade brasileira. Não há biografia do pai, não há biografia do filho e não sabemos se haverá biografia de outros parentes. É uma biografia tenebrosa, com ligações tenebrosas, com suspeitas gravíssimas, com relação com os milicianos, com relação com o crime organizado, com relação com os assassinatos do Rio de Janeiro. Tudo isso vai ficar claro e também com a participação da criação do Banco Master, que resultou não apenas na maior corrupção desse país, mas também na maior orgia envolvendo políticos e autoridades desse país. Tudo isso vai ficar claro. Mas mais claro para mim e para o Alckmin é a gente mostrar que Brasil que a gente quer construir. A gente vai mostrar o que foi feito e o que a sociedade espera que seja feito. E ninguém mais do que nós pode oferecer à sociedade brasileira um futuro. Um futuro.
5: Está aí o presidente Lula falando, candidato à reeleição, dando um tom do que será o segundo turno na visão da campanha de Lula. Daqui a pouco a gente vai debater isso, mas agora sim, Flávio Bolsonaro falando, a gente vai ouvir. Vamos lá, por favor.
15: Mudança. O Brasil não aguenta mais e eu estou muito satisfeito porque muitos institutos de pesquisa davam a gente atrás, os nossos trackings davam a gente na frente, como aconteceu, com uma chance real de que nós tivéssemos uma vitória no primeiro turno. Foi por muito pouco, mas eu fiquei muito feliz com a quantidade de brasileiros que foram às ruas, foram às urnas, melhor dizendo, para se manifestarem, não se omitiram, porque queriam essa mudança e é o fim da era do PT. Está decretado o fim da era do PT, a mudança no nosso país. A era do PT que só está deixando como legado um recorde de mulheres assassinadas, um recorde de brasileiros endividados, um recorde de altos impostos, um recorde de desesperança, recorde de empresas fechadas. E eu estou muito feliz com a possibilidade real de daqui a 3 semanas o Brasil dá uma resposta definitiva de que quer um governo moderno, um governo com menos ministérios, um governo que vai resgatar a democracia, um governo que vai indicar pelo menos 4 ministros para o Supremo Tribunal Federal, que não vão tentar interferir em eleições. Depois de tudo que o Lula fez, gastando mais de 350 bilhões de reais para tentar vencer as eleições, o que eu tenho para falar é que o Lula está disputando o poder. Ele já disputou 7 eleições presidenciais. 7 eleições presidenciais. Ele está preocupado com o poder. Eu estou preocupado com o futuro do Brasil. Eu estou disputando o Brasil. E é assim que eu vou continuar me comportando nessas próximas 3 semanas. Com uma campanha limpa. Com alguém que não está preocupado com perpetuação no poder. Eu sou o único candidato que assumiu o compromisso pelo fim da reeleição, porque eu só preciso de um mandato para colocar o Brasil no centro do meu governo, para que eu possa atacar e resolver os problemas reais do Brasil. Eu quero a oportunidade de cuidar do Brasil, eu quero a oportunidade de cuidar do povo brasileiro, eu quero a oportunidade de cuidar de você que está me assistindo. E é assim que eu vou fazer, com muita energia, com muita alegria e com muita esperança, porque o Brasil vai vencer. Bora, Brasil!
11: Está aí o candidato e senador, candidato a presidente, senador Flávio Bolsonaro. Até peço desculpas a você que está acompanhando aqui a Band, né? Você vê que nossa equipe bravamente ali está no meio de todos tentando brigar. Não é a melhor qualidade, mas enfim, dentro ali do momento, da circunstância, o importante é a informação, era o que ele falava. Quase que não dava para ver o Flávio Bolsonaro, mas o conteúdo está ali, está posto. E a gente, ao longo aqui do nosso Canal Livre, que vai até às 11 horas da noite, a gente vai recuperar também trechos de falas, seja de Flávio Bolsonaro, de Lula, para trazer para vocês. Schiller, o que disse um pouco ali Lula no discurso dele dá um pouco o tom do que certamente vai ser segundo turno, com muito ataque, né?
8: Bom, primeiro dizer que se o Flávio Bolsonaro de fato quer ser presidente, ele precisa organizar as coletivas, né?
11: Exatamente.
8: Porque a coletiva, quando ele votou, já estavam os microfones em cima do carro, não dava para entender nada, agora não dava nem para ver o candidato, então precisa organizar um pouquinho melhor. Isso aí, né? Agora vamos lá, né? O que se espera? Primeiro, que se tenha debate no segundo turno. O debate no primeiro turno foi interditado, na minha visão.
11: O nosso está marcado, hein? O nosso está marcado domingo que vem, 8 da noite aqui.
8: Exatamente. Aí começa o jogo, né? Tanto na Band como em outras emissoras, o debate não aconteceu, Lula não foi, Flávio acabou não indo, teve toda uma sorte de intervenções. Agora, o que me chama a atenção, se a gente vai ter essa diferença projetada de 5, 6%, pode ser 4, pode ser 5, pode ser 7%, pro Flávio, é uma campanha curta de 3 semanas. Como o governo, vamos colocar no ponto de vista do governo, que precisa, um incumbente que precisa virar o jogo. Vamos lembrar, nunca aconteceu na história da Nova República, em 10 eleições, um candidato perdendo o primeiro turno virar e ganhar no segundo turno. Isso nunca aconteceu. Então o Lula tem que fazer um negócio que nunca foi feito, saindo 3, 4, 5 pontos atrás, não é? É complicado. Onde você tem a conversão dos 4 candidatos que estão em 3º, 4º e 5º lugar no campo da direita. Então o Lula não tem a chance de ter voto, vamos lá, conversão é muito mais para o Flávio do que para o Lula. Até brinquei que era uma pizza, tem uma pizza para ser convertida para o segundo, levada do primeiro para o segundo turno. Essa pizza tem 4 pedaços. 2 pedaços pelas pesquisas são do Flávio, um é do Lula e o outro se perde no voto eventualmente.
7: Mas ele vai ter que mobilizar eventualmente gente com perfil que poderia votar nele, que não apareceu para votar no primeiro turno, mobilizar para o segundo.
11: Ah, isso é importante. Maurício, você acredita que a abstenção impactou principalmente o número do Lula no dia de hoje?
7: Não, a abstenção sempre impacta o PT, né? E mais uma vez impactou de novo. E só para. Mas fazer esse tipo de campanha de você mobilizar quem não apareceu para votar no primeiro, no segundo turno, é muito difícil. É muito difícil. A gente teve um exemplo agora na Colômbia, que o candidato do Gustavo Petro, Ivan Cepeda, também ficou um pouco atrás do Spriella. Era uma eleição de oposição, que nem aqui. E o governo na Colômbia fez uma movimentação gigante para mobilizar as pessoas e mesmo assim perder a eleição. Então essa campanha do segundo turno para o Lula é muito difícil.
9: E aí foi. A abstenção na última eleição foi 21%. E eu pergunto a Murilo.
10: Foi igual.
9: Agora, a mesma coisa.
10: Foi a mesma coisa,
9: no abstenção? Segundo turno, normalmente a abstenção se repete? Ou o Lula tem condição de convocar esse eleitorado ou parte dele que não veio?
10: Olha, Mitri, a abstenção foi igual, praticamente igual à passada. Ela foi menor no Nordeste e maior no Sul. Certo? Então, quer dizer, se teve algum, pelos resultados regionais, alguém prejudicado, foi ainda o Flávio. Certo? Não pelo perfil, precisa ver o perfil, estou falando por resultados regionais. Agora, o que vai chamar atenção nesse segundo turno vai ser qual vai ser a posição dos governadores. A direita fez mais senadores. Então, eu te diria que nesse momento, na segunda ou na terça, a gente vai ver em Brasília, eles vão juntar os apoiadores. Você vai ver um peso muito maior para a campanha do Flávio na rua, num primeiro momento. Exatamente. Do que para a campanha do Lula. Você pega o Sudeste inteiro, hoje está favorável ao Flávio. O Sul inteiro está favorável ao Flávio. O Norte está favorável ao Flávio, só o Nordeste que não. Então eu vejo no momento, de arranque de campanha, um favoritismo muito grande nesse momento.
9: Agora,
10: ao Flávio Bolsonaro.
9: Depende do empenho dos eleitos.
10: Isso. Agora a gente vai ver também qual vai ser o empenho dos eleitos. Agora, as pesquisas iniciais, ao meu ver, é que vai dar esse peso, porque todos eles vão ver quem está na frente e qual a maior probabilidade de ganhar. Né?
11: Agora, Deise, o Lula já falou no palanque ali sobre caso Master, sobre orgia, sobre acusações contra o Flávio. E o Flávio, no discurso dele, em algum momento ele falou assim,
16: eu quero, não quero me manter no poder como Lula, eu quero uma campanha limpa. Ele falou assim, você acha que início de segundo turno vai ter o Lula nessa toada de acusação muito pesada e o Flávio tentando uma campanha um pouco mais de proposta, ou segundo turno não tem muito isso? Já não teve, não, até agora, não vai ter agora.
13: Não, eu não acredito. Eu até estava ouvindo o Schiller falar de organizar as coletivas de imprensa e eu estava pensando que o Flávio talvez tenha agora um segundo grande desafio, que além de organizar as coletivas, ele vai ter que começar a fazer essa articulação de bastidor para convencer os governadores, convencer os senadores eleitos a entrarem efetivamente em combate pela eleição dele, né?
16: E até os derrotados também. Exato, quem sabe, por exemplo, receber um apoio de Caiado, explícito de Zema, não sei.
13: Exatamente, deve ser a grande articulação dele. Agora, esse segundo turno, quando a gente olha para os eleitores independentes, que o Mitre sempre falou muito, né, nesse período eleitoral sobre os eleitores independentes, quando você olha de uma forma racional, o discurso deveria ser moderado, né, para atingir esse eleitor que tem uma percepção de Estado maior, de inflação, de como que está funcionando o salário, se ele tem um poder de compra maior ou menor. Mas só que em 30 segundos a gente já viu que não vai ser nada disso, né? Vai ser uma campanha agressiva.
9: E tem um ponto importante que eu acho até elementar. As campanhas deviam cuidar disso. Uma das características desse eleitor independente, que é quem decide a eleição, é exatamente a aversão a essa guerra, essa briga e a ausência de conteúdos. Então, para atender os independentes, eles deviam voltar aos conteúdos. Voltar, não deviam entrar nos conteúdos.
8: Mas fazendo uma análise aqui, né, exatamente desse ponto, Mitre, vamos lá. O que acontece? O governo tentou algumas coisas que não funcionaram. Perdeu por mais de dois pontos, pouco mais de dois pontos, para o Flávio Bolsonaro, sendo incumbente, isso nunca tinha acontecido. Aconteceu no caso do Bolsonaro, mas vamos lá, Lula tinha sido eleito, Dilma tinha sido eleita, Fernando Henrique e tal. O governo tentou medidas populistas, gastou como ninguém gastou, não funcionou. O governo se apoiou muito nas intervenções judiciais, que na verdade eram seletivas, favoreciam. A decisão do TSE na quinta-feira, tirar a cadeira do centro, foi uma das decisões mais bizarras que eu vi. Tem que tirar a cadeira
16: pela
8: do
16: ministra
8: estudo.
16: Estela Aranha, uma do TSE, indicada pelo PT.
8: Que explicitamente apoiava o Lula, né, até a última eleição. Vamos lá. Né? Agora, vamos lá. E também toda esta retórica, digamos assim, contra o Flávio ou contra. Exatamente esse ponto que o Lula enfatizou ali também não vem funcionando. Também não vem funcionando. A extrema polarização, esta retórica do risco da democracia, da soberania, etc. O meu medo, quer dizer, aqui eu vou colocar assim, como uma provocação. O que o governo vai fazer? Pelo toque do Lula, vai dizer assim, vamos para a extrema rejeição. Vamos para uma campanha, digamos, abaixo da linha de cintura, tentar ofensa, agressão, vamos tentar criar uma espécie de terrorismo. O PT já fez muito isso, né? Fez contra a Marina Silva uma vez, não é? Fez.
7: Contra o Aécio, né?
8: Não é? Contra o Aécio, na última campanha, nos últimos anos, esse tema do risco democrático, agora recentemente da soberania. Hoje me preocupou muito quando o diretor-geral da Polícia Federal disse que está fazendo, a pedido da AGU, ou seja, órgãos internos do próprio governo, uma investigação sobre interferência externa nas eleições. O medo que eu tenho é que a campanha saia da regra e vá para baixo da linha de cintura. Isso seria péssimo para a campanha e eu acho que não funciona para o governo.
9: Bom, agressividade, na verdade, não falta de nenhum dos dois lados, né? É claro. O Flávio também, ele vai para cima também. Não tem nenhuma dúvida de que isso pode acontecer nesse segundo turno. Agora, a boa expectativa, eu vou considerar boa, é que os conteúdos entrem na campanha. E acho também, o Lula, aliás, começou a falar qual seria o projeto dele para o Brasil. Depois vamos ver como é que ele encerrou essa parte. É o seguinte, é preciso que os candidatos apresentem seus programas de governo, suas ideias programáticas. E aí nós vamos ter alguns momentos que o nível dessa eleição possa subir. Eu acho que o debate do dia 11 na Band é uma excelente oportunidade. Assim como foram excelentes as oportunidades que eles aproveitaram, os candidatos, nas entrevistas da Band. A entrevista que o Flávio fez aqui conosco foi uma boa entrevista, talvez a melhor que ele deu. A entrevista com o presidente Lula, que nós fizemos lá, foi muito boa, talvez a melhor que ele tenha dado. Então, a expectativa de que os conteúdos deem um certo nível nessa campanha, eu considero, não sei se eu sou otimista demais.
16: Maurício.
9: Não sei.
7: Eu só queria fazer um ponto dele que eu acho muito interessante, essa coisa de gastar, né? O que eu estou vendo nas eleições pelo mundo, né? Tá, diminuiu a probabilidade dos incumbentes ganharem a eleição. Isso é geral.
9: Geral.
7: Até levantei um número aqui, nos últimos 10 anos, os países democráticos, a oposição tem ganho 7 em cada 10 eleições. O que aconteceu isso do ponto de vista fiscal? Está se gastando muito mais em reeleição que não produz reeleição no mundo. Independente se o cara é de esquerda ou de direita, os gastos no ano de reeleição explodiram. Por quê? Porque diminuiu a probabilidade de reeleição, então eles gastam como se não houvesse amanhã. É. E eu acho que, assim, eu não sei qual a margem que o governo tem de gastar, mas eu suponho que o governo vai começar a apertar botão para gastar nesse segundo turno.
9: Agora, tem um ponto, Murilo, que eu queria perguntar ao Murilo. As medidas sociais, tradicionalmente, produziam resultados eleitorais claros. Ultimamente, não tem acontecido isso. A impressão que eu tenho é que a medida social já é vista como uma obrigação do governo. Entendeu? Eu não tenho que agradecer ao governo porque ele me deu isso ou aquilo. O que você acha disso?
10: Mitre, ele cresceu quando entrou o imposto de renda, principalmente no Sudeste. Daí a população absorve, mas continua devendo. Aí ele aumentou o Bolsa Família, mas entre quem recebe o Bolsa Família, ele já fazia 70, 75% dos votos. E o Bolsa Família ainda não entrou. Vai entrar no final do mês agora.
9: É isso aí, dia 14.
10: Dia 14, entre 14 vai entrar o Bolsa Família. Vamos ver o reflexo disso, certo? Mas é um pouco o que você falou, as pessoas já acham isso um direito adquirido. Só para terminar, certo? Mas o grande problema hoje que o brasileiro espera, que eu acho que o presidente tem que dar essa explicação, é quanto à segurança e à economia financeira das pessoas.
9: Pois é, e a segurança, que é a principal preocupação do Brasil, ficou praticamente fora dessa campanha.
16: Só para ouvir a Deise também sobre essa questão dos benefícios. Não sei se você acha que entrando o reajuste do Bolsa Família pode, em segundo turno, ter algum impacto ou pouco muda, né?
13: Eu acredito que pouco mude, porque você tem, principalmente quando a gente olha o mapa ali, o presidente Lula, ele ainda tem um grande destaque no Nordeste, né? Mas o fato é que até no Nordeste a questão da segurança chegou. E a gente vinha acompanhando o monitoramento das pesquisas e elas identificavam isso, e os estudos que a gente tem também da ciência política, eles indicam que o eleitor do Nordeste já percebe esses benefícios sociais como algo inerente. Se entra Flávio, se entra Zema, né? Não, os benefícios eles não vão sair. Então, fica um grande desafio agora para o governo do presidente Lula, né? Para a candidatura.
16: Chile.
8: Vocês estão todos muito otimistas aqui.
9: Mas você está otimista com o debate da Band.
8: Muito. E esse é um ponto, aliás, esse é um ponto que me lembra. Uma das estratégias do governo foi não debater. Não vou em debate, só vou em ambientes controlados. No meio na quinta-feira, quando tinha um debate presidencial, o Lula fez uma live. No nosso aqui, debate da Band também. Foi num outro lugar, lá numa outra emissora, fazer uma entrevista controlada, ambientes controlados. O candidato só quer em ambiente controlado. Agora não, o debate é um ambiente que não é controlado. Ele é controlado do ponto de vista da forma do debate, mas do conteúdo não é controlado, não é? E é isso que interessa, quem ganha é o eleitor. Por isso que eu disse que é um debate interditado. Agora, por que eu acho que vocês estão sendo otimistas aqui? É porque eu acho que não vai acontecer nada disso. O risco, são dois riscos: não ter debate programado nenhum. Desculpa eu falar em termos assim bastante populares aqui, é ser um debate pautado pela baixaria, popularmente conhecida como baixaria. Foi um pouco que nós vimos ali, de poucos segundos do Lula, e aqui não dá para dourar a pílula, é exatamente isso, não é? Exatamente isso. É uma guerra, porque quando você tem a ultrapolarização, quer dizer, você tem muito incentivo para trabalhar a rejeição. Do ponto de vista do marqueteiro, é melhor você trabalhar a rejeição do outro, então falar de coisas terríveis, coisas tenebrosas, né? Tenebrosas, do que você falar do que você vai fazer com a economia, com a segurança, etc, etc. Como só tem 3 semanas, agora o meu maior medo não é esse. O maior medo é a judicialização. Olha, eu li as 120 páginas da ação movida pela campanha do PT, que está na mão do Flávio Dino, que foi tailor-made, justiça self-service, direcionada para ele sobre a tal da interferência externa nas eleições. Nós tivemos recentemente aquela situação do golpe romeno, a Romênia, quando foi cancelada a eleição do primeiro turno. Isso é um risco para a democracia brasileira. Eu quero que gravem e a gente preste muita atenção nisso.
16: Mas, essa aposta um pouco, inclusive, no judiciário tem dado ruim. Eu vou até daqui a pouco repercutir com vocês que Parece, não sei qual a avaliação de vocês, que essa melhora de Flávio Bolsonaro e piora do governo tem muito a ver com atrelarem decisões judiciais e Supremo ao governo de ocasião, que é o PT. Mas, como aí, por parte, que eu quero também ouvi-lo sobre uma coisa. Como foi a eleição presidencial em três estados fundamentais? A Thaís Dias tem as informações para a gente, como que ficou Flávio e Lula em estados fundamentais em eleições ou em votos no dia de hoje. Thaís.
12: Olha, Rodolfo, a gente separou alguns cenários, né, dessa eleição para presidente em alguns estados. Eu quero começar por São Paulo. Vamos destacar aqui na tela como foi, né, esse eleitor de São Paulo votando para presidente. A gente destaca que Flávio Bolsonaro teve 51,93% dos votos em São Paulo e Lula 38,20%. Nós separamos também o cenário no Rio de Janeiro para dar uma olhada por lá. Flávio Bolsonaro com 53,01% dos eleitores do Rio de Janeiro, e aí destacamos Lula com 39,42%. E muito se falava, né, como seria essa eleição em Minas Gerais para presidente. E esse é o ponto que eu trago agora para compartilhar com vocês. Flávio Bolsonaro aparece com 48,29% e Lula com 43,27%. Vamos para o cenário nacional, né, mais uma vez reforçando para quem nos acompanha. Cenário nacional, 47,08% nesse segundo turno, indo para o segundo turno, Flávio Bolsonaro, e indo para o segundo turno com 45,10%, quase 100% das urnas apuradas, 99,77% das urnas. Esse é o cenário nacional, e destacando também aqueles estados do Sudeste que dão para ter uma ideia exatamente de como o eleitor votou em cada uma dessas regiões.
16: Tá certo, Thaís. Antes de eu mostrar esse mapa aqui, deixa eu repercutir os números que a Thaís trouxe. O Maurício, diferença em Minas de 5 pontos a favor de Flávio. Era o que vinha se apontando, não, né?
7: Na verdade, a gente tinha um track em Minas, estava muito, muito parelho. Aí nos últimos dias o Flávio abriu. Mas eu queria fazer um ponto. Essa foi a eleição mais que eles anteciparam o segundo turno no primeiro. Dois candidatos fazendo mais de 45% dos vales. A gente não tinha tido isso antes. Então, você vê como o eleitor antecipou o segundo turno no primeiro na decisão de voto.
16: E Murilo, São Paulo, uma diferença grande, hein? Tarcísio também ajuda Flávio Bolsonaro demais em São Paulo, hein?
10: Com certeza. E um dado que mais chamou a atenção é praticamente o empate que ocorreu na cidade de São Paulo, né? Na cidade de São Paulo.
9: Foi a novidade.
10: Onde, na passada, o Bolsonaro perdeu com mais de 10% na cidade de São Paulo.
16: Deixa eu mostrar aqui um mapa para vocês. Olha só. Isso aqui é 2022, tá, minha gente? Né? Há 4 anos. Olha a eleição presidencial, Lula contra Jair, tá? Contra Jair Bolsonaro. Primeiro turno, você teve 48, 43, 43 e 20. Ou seja, Lula termina com 5 pontos à frente. E aqui tá o mapa, né? Onde Lula venceu, azul é onde Jair Bolsonaro venceu. Diferença entre os candidatos, 6 milhões, 187 mil. Vamos agora mostrar, por favor, como é que ficou o mapa. Aliás, a gente vai mostrar antes de segundo turno também da eleição de 2022. Coloca pra gente. Segundo turno, a diferença foi menor, olha aí, apertou só um pouco mais de 2 milhões. E o mapa bem semelhante, onde o PT ganhou e onde Jair Bolsonaro conseguiu levar. Agora traz pra gente o mapa de agora. Primeiro turno de 2026, a eleição de hoje ainda não finalizada, né? 2 pontos à frente Flávio Bolsonaro a favor de Flávio Bolsonaro contra Lula, e você tem o Brasil ali dividido também, mas tem um pouco mais de azul, de vitória de azul. Agora, Tocantins e Minas Gerais, que são, principalmente Minas Gerais, né, é um colégio eleitoral, o segundo maior colégio eleitoral do Brasil, Deise, você tem, dessa vez, nesse mapa, a família Bolsonaro, nesse caso o Flávio, levando, né?
13: Talvez a grande diferença desses mapas que você mostrou, Rodolfo, de 2022 para cá, tenha sido realmente Minas Gerais e Tocantins. Mais Minas Gerais, por ser o estado pêndulo, mas é impressionante. Aí, de novo, né, historicamente é impressionante Minas Gerais, né? Como ela tem esse poder de decisão e de mudar uma eleição. Mas a grande diferença foi Minas.
9: Agora, as pesquisas mostravam em Minas uma diferença grande em relação ao que... As Exato. Urnas apontaram. Agora,
7: mas lembrando que tinha muito indeciso na espontânea em Minas, tá? Assim,
9: muito indeciso.
7: Isso pode ser
9: a explicação, pode ser essa. Agora, essa tradição de Minas, ela vem desde, depois de 50, o Getúlio ganhou a eleição, mas não ganhou em Minas.
7: Foi a última.
9: A partir dali, quem ganhou em Minas foi o Brigadeiro, que também não ganhou a eleição. Né? Foi o Getúlio que ganhou. E o Cristiano Machado, que era mineiro, talvez explique o fato do Getúlio não ter levado os votos porque ele dividiu com o Getúlio ali. Mas fora aquilo, a tradição se mantém.
13: E o Cleitinho agora que declarou no discurso dele o apoio ao Flávio, né?
16: Agora, Chile, você tem primeiro turno, vamos pegar primeiro turno de 2022, 5% a favor de Lula contra o Jair Bolsonaro e agora 2% a favor de Flávio em primeiro turno, ou seja, dá 7 pontos de diferença comparando o primeiro turno com o primeiro turno, né?
8: Essa é a grande questão, né? A minha avaliação é que o comando da campanha da oposição, do governo, na verdade, está em segundo lugar, 2 pontos atrás, diz assim, no debate político normal, digamos assim, esse é o ponto que eu acho relevante para se discutir. No debate, no cotejo de propostas, no debate da Band aqui, na análise sobre o Brasil, sobre a economia, etc., vão perder a eleição. Como é que vão ganhar a eleição? Como é que faz para ganhar a eleição? Como é que faz para virar em 3 semanas... Né, tendo um carregamento de votos de 4 candidatos, acabamos de ler aqui, o Renan Santos não apoia ninguém. Cury já disse que não vai apoiar ninguém. Talvez Caiado sinalize voto, talvez não, mas é irrelevante isso. O eleitor vai, e os 2 pedaços da pizza, esses vão pro Flávio. Quer dizer, como é que faz o jogo?
16: Né? Mas aí, Chile, para entrar nisso que você falou, o Jair tira 4% há 4 anos. E muitos dizem, inclusive, que ele talvez vencesse se não fosse a Carla Zambelli, e o Roberto Jefferson atacando policiais federais e a Zambelli com a arma atirando em São Paulo. Mas aí eu acho que entra o ponto que você falou, não é a questão da diferença, a diferença agora está de 2, a questão é o perfil dos votos que ficaram no meio desse caminho com os derrotados do primeiro turno, né?
10: Esse perfil, ele é muito mais para o Flávio.
16: Como você fatiaria isso, Murilo?
10: Eu te faria do Caiado 70% de votos válidos, lá 70% a 30%.
16: 70% para o Flávio e 30% para o Lula.
10: Isso. Do Renan Santos, menos, porque muitos vão anular o voto. Certo?
16: Aquele voto que não quer nenhum lado.
10: Isso, eu te diria 10 a mais para o Flávio. E do Augusto Cury, 60 a 40. Ele é 60 mais
16: a favor do Flávio.
10: Isso, ele é mais Flávio. Então, o Flávio deve abrir uma boa vantagem, que o Maurício falou, nas primeiras pesquisas de segundo turno.
9: Na última pesquisa Quest, entre os eleitores dos outros candidatos, que não são Flávio nem Lula, a Quest dá 60% como segunda opção para o Flávio e 40% para o Lula. Tem ali. Agora, depois disso, o Renan fez aí essa declaração contra todo mundo. Eu não sei se isso...
7: Mas tem que tomar muito cuidado com isso, porque o contingente analisado diminuiu muito. Então, nessa pesquisa tinha 15% desses votos, agora dobrou pela metade. A gente tem que olhar agora o que vai sair disso.
16: E já foi. Inclusive,
10: Maurício, isso já veio para o Flávio agora.
7: Sim, exatamente.
16: Já tem uma parte que já foi.
9: Já veio.
7: Sim, exatamente.
16: Que ocasionou a virada dele agora para Maurício.
8: Um complicador, que são grandes estados, aqui eu queria ouvir vocês, porque grandes estados do Nordeste, onde o PT de fato tem base, onde o Lula é majoritário, aí a gente pega a Bahia, a gente pega o Ceará,
16: Pernambuco.
8: A gente pega Pernambuco especialmente, o próprio Piauí menor um pouco, mas estamos nesse conjunto, não vai ter segundo turno.
16: É.
8: E se não vai ter segundo turno, você cai a mobilização, cai a mobilização regional. Então a tendência é, na margem, menos gente para votar. Não é muito esse dado, não é muito relevante, mas é um dado positivo. Quer dizer, isso dificulta. É verdade que do outro lado também acontece. Tá? Porque tem Rio Grande do Sul, tem Santa Catarina,
7: Paraná
8: e próprio São Paulo. Não é?
16: Minas.
8: Bom, Minas é meio dividido. Minas é o estado do mito que é meio dividido lá. Né? Meio em cima do muro, assim, o estado.
7: Meio em cima do muro? Não, meio totalmente.
16: Mitre não.
9: Então, os mineiros não gostam de responder pesquisa. Não, em quem que você vai votar?
8: Ah, mas o problema meu. Ponto, a minha conclusão disso aqui é que esses dois lados do Brasil meio que se equilibram. É muito diferente você buscar aqui, bom, alguém realmente leva vantagem nesse terreno de mobilização.
10: Chile, se a gente levar em conta, se colocar o Rio de Janeiro, a grosso modo, você vai ter quase 75%, 80% do eleitorado que não vai votar no segundo turno para governador nos seus estados.
16: Exatamente. Nossa, para mobilizar
10: Para mobilizar, outra coisa, não tem fundo partidário, não tem deputados, não tem governador, não tem prefeitos, não tem vereadores, senador. Quer dizer, são eleições muito frias, que os dois vão ter que mobilizar muito.
9: E em São Paulo, onde estão 30 e tantos milhões de votos, tem o governador super eleito. Mas precisa ver qual é o empenho dele.
8: Essa é a variável.
9: Mesmo porque, se pensar no futuro político de alguns personagens, tem aí muitas dúvidas, né? sobre o que pode acontecer
13: no primeiro turno, a participação do Tarcísio na campanha do Flávio, ela foi bem tímida, né? Ganhou uma força agora no final.
9: Tímida.
16: Com a motossiata que teve nesses últimos dias. Agora, Schiller, a gente estava falando isso agora há pouco. Você tem dúvida em afirmar que, pegando essas últimas semanas, quando Flávio começa a crescer,

0: E a primeira vez que ele fez isso, deu certo, porque nas pesquisas seguintes ele teve esse.
1: Mas nessa
0: depois,
1: não deu
0: mais.
2: Há um esgotamento das medidas populistas. Agora, na classe média, urbana, mais bem informada, o aspecto da aliança, isso tem dado de pesquisa. Vários institutos de pesquisa mediram isso. De uma maneira geral, o caso Master, etc., pela vinculação, Alexandre de Moraes, Supremo Tribunal Federal, o PT da Bahia tem muita matéria mostrando crédito-cesta, como aquilo surgiu. Isso é inequívoco, matérias jornalísticas, inclusive da revista Piauí, Poder 360, longas investigações durante meses. A vinculação do grupo Lula, STF, etc., ficou evidenciado e é um dado de pesquisa. É 2-1 ou 3-1.
0: Mas às vezes o episódio, ele influi, impacta num certo momento, depois nem tanto. O famoso áudio lá do Flávio pedindo dinheiro para o Borcaro, naquela semana prejudicou muito ele nas pesquisas. Depois não mais.
3: Não, né? Colou mais muito.
2: Tem uma dinâmica na campanha que pode mudar.
3: A campanha vai tentar emplacar isso. Moura, nas tuas pesquisas, o que você tem de análise do que pode explicar nessas últimas semanas esse crescimento de Flávio terminar com 2 pontos à frente de Lula?
4: Não, em primeiro lugar, assim, só para voltar ao que a gente sempre falou, né? Metade do país desaprovava o governo. Então, o governo tinha um paredão de popularidade muito baixo. Os 2, 3% de gente que tinham votado no Lula em 22 e não aprovava o governo entram nessa categoria do Schiller da vida real, da questão do endividamento. Teve a questão das bets. Acho que essa questão das bets eles endereçaram eleitoralmente de uma maneira correta, mas muito tarde, né? Mas mais importante, essa foi uma eleição que as pessoas se conformaram. As pessoas ao longo do tempo se conformaram de votar no Flávio, quem não gostava do governo. E esse movimento foi muito importante, porque chegaram à conclusão de que o Flávio era a melhor alternativa de ganhar do Lula. Então, eles não gostam do Flávio. Aliás, uma coisa que eu vou falar aqui, a chance do eventual Flávio ganhar a eleição e ser um presidente impopular é altíssima, porque metade do país vai rejeitá-lo, né, quase, e a coalizão que vai eleger é muito diferente da coalizão que elegeu o Jair Bolsonaro. O Jair Bolsonaro tinha um mandato de mudança, de disrupção. As pessoas estão votando no Flávio conformadas que ele é o que tem para ganhar do Lula. Então, esse é um tema...
0: É verdade, mas mesmo assim teve uma surpresa logo que ele foi indicado, porque quando ele foi indicado, as primeiras repercussões eram esse aí vai ser o candidato ideal para o Lula ganhar, etc. Exato. Mas na primeira pesquisa, Chile, o Flávio já surpreendeu, porque ele já foi lá para cima.
2: Esse raciocínio do Maurício, com o qual eu tendo a concordar, vale para os dois.
4: Sim, claro.
2: Vale para os dois. Eleições ultrapolarizadas.
0: São
2: fundamentalmente baseadas na rejeição ao outro lado. Então você agora vai depender da dinâmica do governo, né?
4: Sim,
2: se
4: claro.
2: O governo entrar, fizer uma coalizão, propuser, seja qual for. Então acho que tem variações aí que a gente não tem como controlar.
0: Agora tem uma questão interessante. Historicamente, você pega o incumbente. No Brasil, naquele ano eleitoral, ele cresceu. O Bolsonaro perdeu a eleição, mas cresceu 18%.
4: Sim.
0: 18% e perdeu a eleição. O Lula não cresceu. O Lula talvez tenha crescido 4%, alguma coisa assim. Algo aconteceu ali que feriu essa tradição.
4: O que mudou foi o teto, né? Lembra que uma vez eu falei para vocês aqui no Canal Livre que a gente pergunta sempre quem as pessoas votaram no segundo turno em 22. E todo mundo que votou pelo Jair Bolsonaro, sempre, ao longo de todo o governo, nunca aprovou esse governo. Então, assim, a margem de melhora do Lula era muito pequena, assim, de melhora. Ele melhorou, sempre melhorava na oscilação na margem de erro, 2 pontos para cá, 3 pontos para cá, mas não conseguiu fazer exatamente, reproduzir o que Fernando Henrique, Dilma, o próprio Lula em 2006 claro. Fizeram, que eram grandes melhoras no ano da reeleição.
0: E teve um dado também, acho que foi na Nexus, um dado interessante. Entre aqueles que reprovam o governo Lula, 7% não votam de jeito nenhum no Flávio, mas sim, reprovam verdade. O governo Lula. Quer dizer, a reprovação dele supera até a posição eleitoral de quem está respondendo a pesquisa.
2: Eventualmente, aqui, a gente tem um desafio. A gente está vendo o debate muito pelo ângulo do Lula, quer dizer, porque, evidentemente, agora ele é o desafiador. É curioso, ele é um incumbente, mas é o desafiador. Né?
4: E a posição do Jair Bolsonaro também.
2: Sim, exatamente. A posição, de alguma maneira, lá, mas vamos lá. E é uma posição difícil, é uma posição muito difícil. Agora, qual é o desafio do Flávio do outro lado? O desafio do Flávio talvez seja, na medida que ele vai sair na frente na pesquisa, quer dizer, é apresentar para o país, eventualmente, algumas credenciais dele como líder nacional. Porque ele vem, ele tem força política, está muito ancorado no sobrenome, muito ancorado na memória do pai, no antipetismo, tudo isso aí vai levando ele. Agora, as credenciais para ser um

0: um político, de fato, para liderar o país, claro, para formar uma grande coalizão, com um projeto nacional, né, com capacidade de liderança do país. É, é interessante. E ele terá que fazer isso num espaço curto, em meio a um tiroteio. Exato. Em meio a um ambiente inóspito, porque ele vai ser acusado, já deu para ver ali pelos segundos do Lula, que o Lula não está disposto a discutir nenhum assunto programado. Ele está disposto a discutir coisas assim tenebrosas, como ele disse, não é? E de outro lado vai ter que ter respostas mais altivas. É curioso isso.
1: Sim, mas esse é o grande problema, eu concordo com você. Só que eu acho que o Lula também enfrenta isso. O Lula tem que mostrar qual é o passo seguinte.
0: Esse
1: do
0: é um ponto
1: dele.
0: Importante. A minha provocação aqui é o seguinte: eu acho uma doce ilusão por parte da campanha do governo imaginar que nesse nível de discurso ali, se for a pauta, vai crescendo no segundo turno.
1: Não, a gente ouviu 3 minutos. Vamos ver depois o discurso todo.
2: Não, então, inclusive, peraí, só um segundo, que a gente está com os nossos 2 repórteres que acompanharam 100% dos discursos, dos 2 discursos, de Flávio Bolsonaro e de Lula. Vou começar por quem terminou na frente. O Caian Messina está em Brasília, acompanhou todo o discurso lá de Flávio Bolsonaro. Caian, boa noite para você.
3: Valeu, Rodolfo. Boa noite a você, boa noite a todos. Pois é, agora com um pouquinho mais de tranquilidade, né? Depois de cenas de selvageria barra de jornalismo aqui para tentar ouvir aqui o que disse o candidato do PL. De qualquer maneira, agora já conversei com o pessoal aqui da campanha e a grande expectativa fica por conta da estratégia para um segundo turno, que agora já é uma certeza. E a palavra de ordem que foi proferida por Flávio Bolsonaro diversas vezes nessa entrevista e por praticamente todo o alto escalão da campanha foi mudança. A ideia é justamente repetir essa possibilidade de mudança, bater na tecla da esperança e fazer com que realmente essa vantagem se consolide. Os integrantes da campanha aqui de Flávio Bolsonaro também, pessoal, dizem que não esperam, por exemplo, uma transferência de votos dos outros candidatos que foram derrotados para o PT, para o Partido dos Trabalhadores. A avaliação é de que praticamente todos os candidatos agora vão acabar, se não apoiando ostensivamente, pelo menos ficando fora da disputa, mas a tendência, segundo eles, é que os eleitores deles migrem então para a candidatura de Flávio Bolsonaro. Um integrante da campanha me disse a seguinte frase: olha, vai ficar muito difícil para o Lula agora porque ele não tem de onde tirar votos, a não ser que tire dessa abstenção, essa taxa de abstenção que foi alta aí, mais de 20% do eleitorado. De qualquer maneira aqui, né, clima, obviamente, de comemoração, de muita alegria, e o tracking, aquelas pesquisas internas dentro do PL, né, esse foi um outro motivo de comemoração, porque houve um acerto realmente bastante expressivo. Eles diziam que haveria, por exemplo, uma vantagem de Flávio Bolsonaro de 2 a 4 pontos, e essa vantagem se consolidou aí em pouco mais de 2 pontos, pessoal.
2: Bom, tá aí o Caian Messina falando sobre o discurso de Flávio Bolsonaro. Agora a gente vai para Roberta Scherer, que acompanhou todo o discurso de Lula. Roberta, boa noite.
4: Oi, Rodolfo, boa noite para você, boa noite a todo mundo que assiste o Canal Livre neste horário especial de eleições. Olha só, agora há pouco saiu o presidente Lula nesse palco que está atrás de mim. Ele subiu ao palco acompanhado da primeira-dama Jângela Silva, também do vice-presidente candidato à reeleição Geraldo Alckmin, além de outros candidatos que foram derrotados nesse pleito, como Fernando Haddad, foi derrotado como governador de São Paulo, Simone Tebet e também Marina, que eram candidatas a senadoras. Ele começou o discurso, inclusive, parabenizando a eles pelo resultado, agradecendo aos votos que foram dados ao partido nesse pleito, e fez um discurso bastante esperançoso, dizendo que a eleição recomeça agora, nesse segundo turno, e que tem muita esperança de sim virar esse jogo e ser reeleito presidente. O presidente Lula fez uma comparação entre ele e o candidato Flávio durante todo o discurso, né? Mencionou propostas para a educação, propostas em relação à saúde, Saúde voltou a mencionar a ideia de incluir canetas emagrecedoras no SUS e aumentar a indústria de fármacos aqui do país. É, além dele, também, quem também discursou foi o vice-presidente Geraldo Alckmin, que parabenizou, agradeceu pelos votos, e ambos destacaram a grande abstenção desse primeiro turno, a grande quantidade de brasileiros que não foram votar, e fizeram um apelo para que nesse segundo turno esses brasileiros votem e se posicionem a favor deles, de acordo com o pedido que fizeram. O presidente Lula também citou o escândalo do Banco Master como um escândalo creditado ao seu opositor e também mencionou algumas outras questões, como relação com milícia, relação com o Rio de Janeiro e algumas questões relacionadas à polícia do candidato Flávio. Mas o discurso foi, na maior parte, de grande esperança por aqui e de uma ideia de vencer no segundo turno, que um novo segundo turno comece, né? Que uma nova etapa comece, de acordo com o presidente Lula.
2: Tá certo, Roberta. Obrigado pelas suas informações. Eu já vou repercutir esse discurso um pouco mais aqui na mesa, mas é porque agora Douglas Ruas, que terminou em primeiro no Rio de Janeiro, num resultado surpreendente, está falando no Rio. Coloca aí, por favor.
5: Eles serão governados da mesma maneira. Nós queremos um governo inclusivo que possa atender a todos os cidadãos da mesma maneira. Mais uma vez, muito obrigado a todos. Nós temos um grande desafio pela frente. Já estaremos nas ruas amanhã para eleger Flávio Bolsonaro, presidente do Brasil. Flávio!
2: Douglas Ruas falando nesse momento, está uma confusão no Rio de Janeiro. O Tribunal Regional Eleitoral diz que teria um resultado, o TSE dizendo outra coisa, e o Eduardo Paes está falando nesse momento também no Rio de Janeiro. Coloca aí ao vivo para a gente o sinal de Eduardo Paes.
6: E ao esclarecermos o que representa essa gente que se utiliza dessa nuvem, dessa nebulosidade da eleição nacional para ganhar as eleições no Rio, eu tenho certeza que a população de Caxias, de Nova Iguaçu, da cidade do Rio de Janeiro, do interior do nosso estado, vai saber que não dá mais para ser conivente com essa máfia. Portanto, nós iniciamos amanhã a luta pela vitória e vamos apontar todos os problemas, todas as fragilidades que existem do lado de lá e vamos vencer a eleição para reconstruir o Estado do Rio de Janeiro. Muito obrigado a vocês, vamos em frente, vamos à luta, é segundo turno e a gente vai mostrar quem eles são. Grande abraço a todos.
2: Então tem-se... Bom, a princípio, pela fala dos dois, tem segundo turno. Vamos ver que coisa ridícula. Né? Parabéns à Justiça Eleitoral. Que piada, demorando para analisar, como demorou para analisar a situação do Antônio Garotinho. A gente está aqui, por hora, avaliando que tem segundo turno. Se amanhã o TSE anular todos os votos do Garotinho, o Douglas Ruas poderia vencer em primeiro turno. Que palhaçada. Desculpa, Chile, você já vai falar, mas é porque eu vou para tua terra, que o Zuco, que se elegeu do PL, governador do Rio Grande do Sul, também, a gente tem a palavra dele aí como governador do Rio Grande do Sul. Vamos lá. Coloca aí a palavra.
7: É histórico essa eleição por causa de vocês. Nós não vamos esquecer os nossos princípios e os nossos valores. Nós não vamos esquecer o nosso capitão Jair Messias Bolsonaro.
2: E agora a gente vai para Minas Gerais, onde o Cleitinho Azevedo, que também ganha em primeiro turno, está eleito. Também a gente separou uma parte da fala dele logo após o anúncio da vitória.
8: É Deus, é Jesus Cristo, a minha fé, é o povo. É só mostrar para quem está vendo aí o que agora, a gente acredita na sua fé, acredita em Deus. O que aconteceu comigo tem 10 anos. De 10 anos de verdureiro, eu virei governador. Foi a minha fé. Meu lado é a população. Meu lado, até porque, gente, quando tem um buraco, quando tem a saúde, tanto quem é de esquerda que é de direita, precisa do governador, precisa do prefeito, precisa do presidente. E como eu falei para vocês, eu quero ser exemplo esse país aqui, para a gente poder pacificar esse país. Nós somos um só povo. Eu, como governador, tenho a obrigação de governar para todos, para quem votou e para quem não votou. E pode ter certeza que eu vou honrar cada um, inclusive para quem não acreditou. Vou fazer um trabalho de humildade, um trabalho de competência, para aquela pessoa que não acreditou, daqui 4 anos falar assim, você mudou minha opinião. E eu vou fazer isso com cada um.
2: Everton, cara. Se, é, você viu ali atrás do Cleitinho, o irmão dele? Se o irmão dele botar um boné e também pegar o microfone pra falar, a gente acha que é o Cleitinho, é idêntico, é igualzinho a ele.
9: Se multiplicaram na campanha, na verdade. É.
2: Se espalharam por Minas, né? Deixa eu. Peraí, que agora tem um outro. Tarcísio de Freitas, agora também a gente separou. Tarcísio de Freitas, eleito com a maior votação na história para um governador em São Paulo. Vamos lá.
10: Agradecer Jair Bolsonaro, que me abriu as portas há muito tempo atrás. Que passa por sofrimento hoje. Mas o tempo da justiça vai chegar. O tempo da justiça está chegando. O tempo da virada está chegando. Elegemos o governador, elegemos dois senadores. E agora São Paulo vai ser decisivo, pode ter certeza, para eleger Flávio Bolsonaro presidente da República.
2: Ó, o que a gente agora há pouco tinha dúvida aqui na mesa, ele está dizendo e garantindo que vai se envolver na campanha de Flávio Bolsonaro, mesmo tendo vencido aí em primeiro turno. Ó, governadores eleitos em primeiro turno, 20 estados. Olha o mar verde aqui, Deise, que a gente tem, né? Segundo turno no Amazonas, no Acre, no Tocantins, Espírito Santo, Rio de Janeiro, Distrito Federal, né? Com a Celina já com a mão na taça. E no Rio Grande do Norte, ou seja, nós temos agora 20 estados definidos em primeiro turno já, pelo que a gente está mostrando aqui. Ô Maurício, pelas pesquisas, se imaginava um número tão grande com definição assim em primeiro turno?
9: Não, se imaginava. É, inclusive, a Celina quebrou minha projeção, que é o dia 19 ela quebrou. Mas lembra, tinham dois motivos importantes. Primeiro, a gente teve menos candidaturas, né? Então, vários lugares só tinham dois candidatos competitivos. O caso de São Paulo, por exemplo, que tinha tido segundo turno em 22, não teve, porque tinham dois candidatos. O caso de Pernambuco, vários lugares. E o segundo, que a gente estava com um ciclo de governadores bem avaliados, né? E isso aumentou muito as reeleições. Então, a expectativa era, com menos candidaturas e vários governadores bem avaliados, que fosse nessa dimensão mesmo.
2: E Murilo, alguns estados em segundo turno ali, com uma situação muito já quase que definida, Distrito Federal, Acre, enfim, algumas situações que não se definiram por menos de meio ponto, né?
11: Exatamente, poderia ter sido muito mais, Espírito Santo, né?
2: Espírito Santo.
11: Você citou, foi por muito pouco. Um dado que eu gostaria de trazer, em relação à eleição passada, o Lula perdeu 3% no Nordeste, ele tinha feito em torno de 66%, no primeiro turno, agora ele fez 63%. Então ele perdeu 3%. Mostra que a onda foi mais ou menos igual no Brasil inteiro. E no Sudeste, em 2022, ele fez 42%, 43%. E agora ele fez 40%.
1: Então ele caiu no Sudeste isso aí, no Nordeste.
12: Isso aí explica o resultado.
11: Mostra que a onda
12: perdeu
11: foi mais ou menos igual.
12: Perdeu 3 lá e perdeu 3 aqui. Exatamente. Isso aí é definitivo.
11: E assim, agora no Nordeste, qual é o alento? Ele ganhou os governadores nos principais estados. No Sudeste, perdeu.
2: Resta saber se um estado citado pelo Chile aqui é Pernambuco ou Raquel Lira. Mas porque ele tentou apostar no João Campos, perdeu, agora a Raquel Lira vai abraçar até que ponto o segundo turno dele, né?
13: Não, o Sabino até estava falando mais cedo, né? A Raquel Lira agora é a personagem para se observar, né? Porque ela tem se declarado aí independente, consegue agora reeleição lá, é uma personagem para a gente observar até para os próximos pleitos eleitorais. Então, vamos aguardar. Eu só queria fazer um comentário aqui, porque a gente estava falando dessa dúvida se o Tarcísio entraria com muita força na campanha do Flávio, mas dos três governadores do Sudeste aqui, o Douglas, Cleitinho, quer dizer, o Douglas, né? O Cleitinho e o Tarcísio pediram o voto para o Flávio.
2: Todos falaram no Flávio.
0: Esse é o ponto. Você vê a postura do Douglas Ruas e a postura do Eduardo Paes, né? Eu vi ali do lado do Eduardo Paes, estava o Pedro Paulo. Nós, inclusive, entrevistamos aqui. O Pedro Paulo foi o deputado que liderou, foi relator da reforma administrativa, né?
2: Como deputado federal. Como deputado perdeu a cadeira federal, e não foi para o Senado agora.
0: O Rio de Janeiro é uma política muito estranha, né? Está aqui o Schneider, que é o nosso representante. Muito estranho, porque se você pegar a agenda econômica e a agenda de reformas de boa parte das pessoas associadas a Eduardo Paes, como, por exemplo, Pedro Paulo, que é uma figura muito importante naquele grupo, foi candidato ao Senado, tem mais alinhamento com as ideias econômicas do programa do Flávio do que do Lula, né? Inequivocamente, né? Inclusive o tema da reforma administrativa. O que leva o Eduardo Paes a uma situação meio estranha, né? Porque o Eduardo Paes vai abraçar a candidatura do Lula, vai levar o Lula.
12: Sim, pelo discurso dele agora, não tem entusiasmo nenhum.
0: Vai tentar fazer uma campanha um pouco mais independente, mais com a cara do Rio de Janeiro, né? Denunciando do outro lado, evidentemente fazendo a crítica dele. Só que o outro lado tem um alinhamento muito claro, né? Tem um alinhamento pessoal, uma fidelidade pessoal ali muito clara. O caso, isso é realmente... Se você pegar os grandes estados, por exemplo, você tem agora o Cleitinho, foi eleito governador de Minas Gerais, a sabedoria do povo mineiro, né? Cleitinho, então, vai apoiar lá o Flávio Bolsonaro. Mas quem é que vai sustentar a campanha do Lula em Minas Gerais? Quem vai conduzir? O Patrus Ananias, que perdeu?
1: É.
0: Perdeu feio?
1: Feio.
0: Muito feio. Né?
1: Mas é verdade.
0: Quem sustenta? Quem vai sustentar a campanha do Lula em São Paulo? É o Fernando Haddad?
1: Não, e nem o Paes no Rio de Janeiro também vai querer, mesmo já vindo ali para trás, vai querer sustentar a campanha do Lula no Rio de Janeiro. Que pode ter certeza que o que mais influenciou o Paes com esse resultado que foi ruim no Rio de Janeiro, foi colar a imagem dele com o Lula, principalmente. O Douglas colou muito a imagem dele no Rio.
9: Mas só para fazer um ponto, o PT ganhou várias eleições em Minas sem sustentação, né? Tinha o Lulécio, o Anastasia Dilma em 2010, mesmo em 2022, o Zema tinha sido eleito no primeiro turno. Então, Minas não tem essa sustentação, assim, empiricamente, ela não é tão necessária. Não.
12: Agora, incrível é o resultado do Zema. Inclusive em Minas. Eu não sei o que houve, por exemplo.
9: Eu vou deixar o Murilo comentar o que está dizendo.
12: Foi depois que ele fugiu do debate da Band que a coisa começou a ficar pior para ele.
11: Então, não é possível, na verdade, né? Assim, ele disputou por um partido pequeno, ele era um governador de Minas, tinha uma boa imagem, não tinha sustentação política, né? Foi abandonado e errou na estratégia. Ao meu ver, ele perdeu a eleição, ele começa em Nova York, quando tem aquela denúncia sobre o Flávio, e ele em cima daquela denúncia, ele bate no Flávio. Né? Quer dizer, ali eu acho que ele perdeu...
0: Mas aí tem...
11: Ali eu acho que ele perdeu um bom espaço na direita, nos eleitores, onde ele poderia crescer, que era o próprio eleitor do Flávio.
0: Olha, eu tenho uma tese há muito tempo, o Mito já me ouviu falar sobre essa tese. No fundo, do ponto de vista do pensamento econômico, o Partido Novo, o Zema, eles são muito ligados à temática econômica, administração, modelo de Estado, a temática liberal, de uma maneira geral. O alinhamento com a área econômica do Flávio, da Daniela Marques, do Saxida, do Paulo Guedes, é muito grande. Então é quase que uma réplica do programa, os dois. Quer dizer, então é muito difícil. A base do Partido Novo, praticamente, a base que eu digo de candidato a deputado estadual, candidato a deputado federal, senador, migrou para o Flávio nas últimas duas semanas.
1: O Dançando lá em Paraná, o Marcelo
0: Van Hatten, aqui, Marina Helena, por exemplo. Marina Helena foi eleita em São Paulo. Fez mais de 200 mil votos em São Paulo. Né? Ela trabalha com Paulo Guedes, é uma economista, ela tem um discurso, né, liberal, mais agressivo. Ela abriu voto para o Flávio. Então, vamos lá. O Zema praticamente fez um movimento na direção do Flávio. Ele autorizou que isso fosse feito. E o Partido Novo teve um bom resultado eleitoral. Ainda não sei se fez a cláusula de barreira.
9: Fez a cláusula de barreira? Essa pergunta é importante.
0: Parece que ou fez ou chegou muito perto de fazer.
11: No Paraná, eu não sei se fez 3 ou 4 deputados. Agora, o Chiquinho foi o deputado mais votado do Paraná e o segundo foi o Kilter, que é do Novo também. Os dois deputados. E os dois declararam apoio ao Flávio
0: Bolsonaro.
11: Agora,
0: eu vou dizer qual foi o resultado mais surpreendente dessa eleição, homenagem aqui ao Murilo.
9: Dallagnol?
0: Foi não só o Dallagnol, foi o Sérgio Moro. Por quê? Olha, existe porque como um governador que tem mais de 80%
1: de aprovação
0: não elege o sucessor, perde no primeiro turno.
9: Vários governadores não elegem o sucessor.
0: Não, mas com 80%,
9: é verdade.
0: Com 80%, não, só o Ratinho Júnior.
9: Eu acho que o Helder também tinha uma aprovação grande, também não elegeu.
1: Não elegeu.
12: Aliás, em Alagoas aconteceu uma coisa dramática com a família.
1: Renan, filho
12: pai,
1: e pai.
12: Pai e filho perderam a eleição.
1: É, um para o Senado e um para o governo.
12: Exatamente.
1: Eu acabei de ver um dado que a gente ainda não falou aqui na mesa. O Ciro Nogueira não conseguiu se eleger senador pelo Piauí.
0: Não. Mesmo com aquela festa,
9: não.
0: Depois da Chevel, não.
9: Não tinha eleito.
1: Amigo da vida,
0: toda aquela mídia.
9: Não tinha eleito do Piauí aí naquele lugar.
1: Ele ficou com vontade.
12: Ele apareceu muito na mídia. Isso é verdade.
1: Fazer o quê, né?
0: Foi um bom vídeo de campanha.
1: Vamos chamar o Rio de Janeiro, nosso Juliano Dick está por lá no Tribunal Regional Eleitoral do Rio, para ver se ele explica um pouco para a gente, né? Não sei, às vezes a gente fica se perguntando para que existe a Justiça Eleitoral, às vezes ela dá argumentos para a gente questionar esse tipo de coisa, como essa situação sui generis do Rio de Janeiro. Juliano Dick, e aí, pelo que você está ouvindo, então, tem segundo turno no Rio de Janeiro, é isso? Boa noite.
14: Olha, Rodolfo, é uma situação muito complicada, porque tem segundo turno no Rio de Janeiro, porque, por enquanto, os votos do candidato Antony Garotinho, apesar do Tribunal Regional Eleitoral ter dito o tempo todo que são considerados nulos, aparecer no site do TEU do Tribunal como votos anulados sob júdice, eles entram na contagem. Essa contagem que coloca Douglas Ruas no segundo turno, com 49% dos votos e não os 50%, leva em consideração, sim, os votos de Garotinho. Estão anulados sob júdice, ou seja, foram contabilizados hoje. Só serão descartados se o Tribunal Superior Eleitoral definir que a candidatura está indeferida, como definiu o TRE do Rio. A campanha do candidato Douglas Ruas já entrou em contato com as instâncias superiores para buscar uma celeridade nesse processo. Segundo a contagem deles, Douglas Ruas, sem os votos de Garotinho, tem quase 51% dos votos. Nós fizemos uma contagem também, ignorando os votos do Garotinho, ele teria 50,8%, próximo de 51%. Mas mais de 50% já é o suficiente para qualquer candidato vencer em primeiro turno. Portanto, os votos de Garotinho, apesar de estarem anunciados no site do TRE e do TSE como anulados sob júdice, entraram nesta contagem que aponta segundo turno no Rio de Janeiro. Para ter segundo turno no Rio de Janeiro, os votos de Garotinho têm que ser, sim, considerados válidos. Quando os votos de Garotinho saem da contagem, a porcentagem de todos os outros muda. Muda a porcentagem de Ruas, muda a porcentagem de Paz, a porcentagem de todo mundo aumenta, porque o número de votos contados diminui. Com esse aumento, Douglas Ruas subiria de 50%. Obviamente, a informação oficial, a contagem oficial, só vai vir do Tribunal Superior Eleitoral, que não tem data para dar essa informação. Nós temos informações de bastidores fornecidas pela campanha do candidato Douglas Ruas, que hoje mesmo eles já entraram em contato com o Tribunal Superior Eleitoral pedindo celeridade, até porque o candidato tem uma campanha para fazer ou não, se a contagem for refeita, desconsiderando o Garotinho, que por enquanto, para a Justiça do Rio de Janeiro, para o Tribunal Regional Eleitoral do Rio, a candidatura dele já está anulada. Falta análise do TSE, já que Garotinho entrou com recurso na instância superior, Rodolfo.
15: É, rir pra não chorar, né? Brincadeira, cara, brincadeira. A gente pode ter uma campanha interrompida durante o segundo turno. Olha só, eu vou mostrar pra vocês aqui o Senado, atenção, a gente vai escrever aqui, porque isso aqui é Senado 2022, tá? Não é o Senado agora, a gente vai comparar. Então, o Senado, em 2022, tinha essa composição, ó, PL15, PSD, PT com 9, MDB com 9, PP, e aí você vem pros outros partidos, tá? É, vocês vão ver que aqui não tem representante do Partido Novo, por exemplo. E agora a gente vai para a composição do Senado. Meus amigos na bancada estão olhando, estão analisando, que eles depois vão trazer as diferenças. Agora a gente vai para o Senado 2026. Mostra aqui agora o Senado 2026. Olha o PL saltando de 15 para 28. É isso? Nossa. Eu tinha mostrado 15, não é, Deise? É, outro, 15 para 28. O PL sobe 13 senadores... Na próxima composição.
13: PSD também.
15: A gente acabou botando aqui, não ficou muito na ordem, né? O PSD é que a gente botou na ordem do que estava, né? Então o PSD cai para 5. PSD de Gilberto Kassab perde senadores. O PT mantém os 9. O PT tinha 9. Acho que o MDB tinha 9 também, cai 1 aqui. PP 6. PSD Republicanos. Você tem uma variação. E olha o Novo aqui. 3, na verdade. O Novo elege o Marcel Van Hatten,
0: Maranhão.
15: Elege o Deltan Dallagnol, elege um no Maranhão também, Schiller?
0: Exatamente.
15: Elege também um no Maranhão. Então você tem uma mudança e claro que o que chama atenção aqui é o PL,
0: claro,
15: com 28, hein, Murilo? A gente tinha falado durante a bancada de 20 nesta eleição, que você soma com os que lá estão já, né, Murilo?
12: Exatamente. E o PL fez, acho que 8 governadores, não é isso? O PL,
15: agora... o PL já fez 8 e tem uma também tem participando no segundo turno no Amazonas.
12: No Amazonas.
15: Não, pode ficar perto. Com 9.
9: E tem o Douglas Ruas, né?
15: Eu não sei se... E o Douglas Ruas no Rio, é bem verdade.
16: Não, dois. Não sei se vocês vão mostrar, o PL fez 121 deputados federais.
15: 121?
9: Que eu acho que é o recorde, inclusive.
12: Tremenda.
15: É o recorde histórico. Nossa.
9: Histórico. Acho que em 98 o ACM, o PFL, fez 105. Isso. Acho que é o recorde.
16: Fez 121 e o PT, a coligação do PT, fez 78.
15: Quantos que o PL tinha
16: antes? Na passada, em torno de 90.
15: Em torno de 90.
16: Depois então, foi aumentando.
9: Depois
16: né?
9: É para 100 alguma coisa, né?
12: A questão é saber quantos senadores a oposição desse momento
1: vai ter no Senado. O novo Senado. Não,
9: mas acho que a oposição vai ter o Senado.
1: Vai ter o quê? Vai ter...
2: É, mas pode não ser oposição também.
9: Pode
2: ser a situação.
1: Mas eu digo que hoje a oposição vira situação.
0: Esse é um ponto muito importante, Mitri, porque a tendência é que a direita, o campo da direita tem a perda de 49, 48, 40.
1: Vai ter isso.
0: Perto de 50, né?
1: Precisa de 41, precisa de 41 para mudar a presidência do Senado.
0: Para mudar a presidência.
1: E a presidência do Senado.
2: Para empichar ministro.
0: Aí tem o quórum 54. Mas aqui tem um detalhe que é uma potencial crise institucional que eu acho que nós vamos gastar muito tempo analisando. O potencial candidato, na minha impressão, é o Rogério Marinho, nova maioria. É um candidato potencial.
1: Mas tem também a Tereza Cristina.
9: Aliás, eu falei com o Valdemar da Costa Neto hoje, ele falou que é Rogério Marinho.
1: Rogério Marinho.
0: Agora, vamos lá. Nós aqui mesmo na Band entrevistamos um ministro do Supremo Tribunal Federal, o ministro Gilmar Mendes, que ou ele disse, e talvez não sei se exatamente esse é o sentido da frase dele, de que o Supremo, ele usou a expressão nós, mudaríamos a regra. Como é moda no Brasil mudar a regra do jogo, né? É um pouco bizarro isso, vamos lá, mas mudar a regra do jogo...
1: Não é assim não, hein?
0: Mas tem sido, né, Mitri? Tem sido mudada a regra do jogo no Brasil, né, pela nossa juristocracia. Porque para instaurar o processo de impedimento, a maioria é simples. Né? E há uma posição do Supremo, não de todo o Supremo, de que seja a maioria o quórum de 54, que é o quórum de dois terços, que é o quórum para aprovação. Para aprovação, porque o processo se dá de duas maneiras. Para instaurar, você tem que ter a maioria simples, uma decisão do presidente do Senado.
1: 54 para decidir.
0: Então, quer dizer, este fato só já daria de barbada de que um processo de impedimento será instaurado. Provavelmente ou possivelmente será instaurado. E na minha visão, isso vai ser um grande ponto de tensão institucional.
1: Agora, Chile, isso é prerrogativa do presidente do Senado. É o presidente. Essa maioria simples encaminha e o presidente engaveta ou não. Depois, para aprovar qualquer impeachment, é isso, 54 votos.
0: Desde que a criatividade jurídica brasileira não entre em cena.
1: Eu acho difícil mexer nisso, viu? Porque a Constituição, eu não sei.
0: Eu só digo uma frase, Oxalá.
1: Você está muito pessimista. O Chile não acredita no debate programático no segundo turno.
9: Ele roubou o dele.
0: Meu único otimismo é com o debate da Band que nós vamos fazer.
1: Ah, isso, eu acho que, mais uma vez, Bom, nem vou terminar.
2: A Band vai realizar, a gente vai ter que chamar o intervalo agora rapidamente, porque para pagar o salário do Mitri não é fácil. No próximo domingo, a Band vai realizar o debate. Bate às 8 horas da noite, Rodolfo, com o Bandeirante com o pool de emissoras.
1: E eu sempre digo nesse canal livre, não desse de hoje, no canal livre do final do segundo turno, eu sempre disse, o grande vitorioso foi o jornalismo da Band. Vou dizer de novo.
2: Espero. Oxalá, como diria Fernando Schiller. Vamos para o intervalo rapidinho, a gente já volta aqui no canal livre especial às 10h45 da noite, com tudo que você acompanhou e está acompanhando da eleição em 2026. Até já.
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2: Todo mundo, como você pode ver na bancada, se atualizando, Mitre, Murilo Hidalgo, Chile, todo mundo pegando informação, Moura, só a Deise aqui compenetrada, Mitre tá pegando informação. É o seguinte, vou mostrar para vocês, com praticamente 100% das urnas apuradas, a gente tem aqui os deputados mais votados, deputados federais mais votados do Brasil. Nicolas Ferreira, atenção a essa informação, Nicolas Ferreira é o deputado mais votado da história do Brasil. Mais de 3 milhões de votos. Nunca ninguém chegou nem perto dessa marca. Maurício, ia complementar alguma coisa antes de ter falado?
3: Não, se você olhar a proporção de votos de Minas, o que ele fez é melhor, foi muito maior do que o 3 milhões em São Paulo. São Paulo tem mais votos que Minas.
2: É verdade, o colégio de São Paulo...
4: Eventualmente, o apelido que ele recebeu da primeira-dama tem ajudado na eleição.
2: nos últimos ataques, né? O Lucas Pavanato, aí é do PL, mas de São Paulo, o Lucas Pavanato... que fez a campanha ao lado do Nicolas Ferreira, tem praticamente, com um colégio eleitoral maior, tem praticamente o mesmo número de votos e colou muito a imagem ao Nicolas Ferreira, que também sai, no começo do programa, a Deise falava sobre Michele Bolsonaro, que sai grande dessa eleição, Nicolas sai muito grande dessa eleição. Érica Hilton, do PSOL, 1,5 milhão de votos, também um quantitativo significativo. André Fernandes, do PL do Ceará, ele que perdeu aquela eleição para a Prefeitura de Fortaleza por muito pouco, né, Maurício?
3: Sim.
2: Mas ele também tem uma quantidade, ainda mais olhando para o Colégio Eleitoral do Ceará, importante aqui, 683 mil votos, né? Sim. E, por fim, Sâmia Bonfim, também do PSOL, 583 mil votos, no caso aqui, por São Paulo. Então, são os cinco mais votados. Mas, lembrando, né, Murilo, você falava agora há pouco que a maior bancada disparada vai ser... a maior da história do PL, né?
5: 121 deputados. 121.
6: É muito deputado.
2: É muita gente, né? Bom, a gente está caminhando para o final, são 8h58. Ainda bem que eu não sou 8h52, que eu já estou também querendo jantar e ir embora. 10h52. Vamos começar pelas damas, Deise, para a gente finalizar o nosso programa rumo ao segundo turno em alguns estados e principalmente o cenário nacional. O que, que você traz para a gente num desfecho? Eu vou perguntar para cada um de vocês para a gente encerrar às 11 horas da noite. O que, que você traz para a gente, inclusive em perspectiva de segundo turno, a sua análise final?
6: Olha, Rodolfo, eu acho que a grande pergunta agora ela vai ser se o Flávio Bolsonaro ele consegue realmente ter uma primeira missão, que é fazer articulação de bastidor e reunir essa tropa toda do PL aí que se elegeu. E aí aqui você trouxe agora esses nomes, Nicolas Pavanato, tem a Michelle, tem o Tarcísio. A grande pergunta é se ele vai conseguir convencer essa tropa a trabalhar efetivamente em torno do nome dele, né?
2: É, Maurício Moura.
3: Eu acho que o Brasil segue uma tendência global, né? Em que as oposições têm vencido e se destacado recorrentemente. Então, a eleição brasileira é mais uma eleição em que a oposição sai na frente.
4: Apenas uma informação que a gente estava numa pequena dúvida aqui. O Partido Novo, de fato, fez a cláusula de barreira, fez 10 deputados federais e elegeu o Laércio Bonfim lá no Maranhão, além do Deltan e o Marcel Van Hatten no Senado. Então, é interessante, mesmo com a fraca votação do Romeu Zema, o partido conseguiu a cláusula de barreira, que não é fácil fazer e que acabou fazendo. Muito em função, na minha visão, dessa aliança informal com o Flávio Bolsonaro, né, que acabou alavancando muito as candidaturas. Meu destaque final talvez seja uma expectativa, uma esperança, talvez, já que a palavra aí, de que o debate pode ser duríssimo e, na minha visão, não será um debate de boa qualidade, no geral. Mas eu acho que o grande veneno da política brasileira, que nós devemos prestar atenção, devemos evitar, é a judicialização da política, a interferência extemporânea, como nós tivemos com o Deltan Dallagnol esse fim de semana, como nós tivemos um debate no meio da semana, como nós estamos tendo agora no Rio de Janeiro essa confusão dos votos do Garotinho, que gera incerteza, insegurança na sociedade. Acho que há um cansaço na sociedade em relação a isso, que não seja o Brasil a República do Tapetão.
2: Murilo Hidalgo.
5: É uma expectativa de quanto que as pesquisas vão abrir essa semana, né? Quanto que vai dar as pesquisas a favor, inicialmente é uma expectativa a favor de Flávio, quanto que o Flávio vai abrir e como os partidos políticos, né? O PP, União Brasil, Republicanos e mesmo os outros partidos, se eles vão manifestar ou eles vão ficar neutros. Principalmente o PSD de Kassab, né? O que eles vão fazer essa semana? Se eles vão apoiar a candidatura A, B ou vão se manter neutro. E principalmente esses governadores que se elegeram, qual vai ser a reação essa semana? Eles entrarão nas campanhas, os governadores que Flávio elegeu, que Lula elegeu, qual vai ser a reação dessa turma? Isso eu acho que vai ter um peso muito grande nesse segundo turno também.
2: Antes de passar, Mitre, só para lembrar aqui algumas derrotas ou algumas surpresas. A gente acabou de receber informação que Zé Dirceu, que ficou muito prejudicado em fazer campanha, até por causa de um tratamento de câncer, não conseguiu se eleger do PT. Você falou de dois ex-governadores do Paraná, o Roberto Requião e o Beto Richa não conseguiram. Você falou, Mitre, de Alagoas, Renan, a família Calheiros.
7: Renan Filho e Renan Calheiros, os dois perderam a eleição.
2: A gente falou de Ciro Nogueira agora há pouco. A gente falou mais cedo de Manuela Dávila, não conseguiu o Senado. Gleisi Hoffmann não conseguiu o Senado no Paraná. A gente foi lembrando alguns outros. Mitre, seu destaque final.
7: Não, eu acho que, observando o quadro geral, fica muito claro que o desafio do Lula, ou a possibilidade do Lula atuar com algum resultado, está na abstenção desse primeiro turno. Ele tem que recuperar, ele tem que ir atrás desse eleitorado, porque, pelas pesquisas, por exemplo, idosos, onde predomina o eleitorado que se abstém, ele tem maioria lá. A base da pirâmide social é onde ele tem uma certa maioria. Também é um eleitorado próximo da abstenção. É um grande desafio para ele. E acredito ainda, o Chile me desculpe, mas eu acredito ainda num debate saudável de conteúdos e confronto de ideias programáticas em vez de confronto de agressões. Ainda acredito.
4: Aqui na Band eu também acredito.
3: Por isso que o Mitre é o senhor debate, né? Já acredito.
2: Nesse estúdio aqui, né? O Jair Renan, filho de Jair Bolsonaro, se elegeu e o Renato Bolsonaro também se elegeu deputado federal. Renato Bolsonaro é o quê? Irmão do Jair?
5: Irmão do Jair.
4: E o Carlos, né?
2: O Carlos, senador, e a Michelle, que a gente tinha falado.
4: Desalojando o espírito de Amin, político tradicional em Santa Catarina.
2: Só que a gente ainda não conseguiu confirmar, é a Rogéria Bolsonaro, que é mãe do Carlos Bolsonaro, que tentou se candidatar como deputada no Rio de Janeiro. Bom, às 10h57, a gente está encerrando. Ô, Mitre, eu vou chamar aqui o debate. mas você sempre tem. O Canal Livre está acabando. Ninguém deixou passar do tempo, você fica mais uma, mais uma. Hoje que a gente tem 2 minutos, você não vai pedir para mais uma informação?
7: Não, porque...
2: É um complô, é só quando a gente está estourando o programa mesmo. Quando tem mais, eu te passo a bola, você é curtinho.
7: Não, hoje eu vou te dar essa colher de chá. Você pode encerrar tranquilamente.
2: Entendi, então tá bom. Tipo, segura a bola, tá todo mundo já de saco cheio. Mentira. São 10h58. Eu queria te agradecer muito, porque foi uma maratona eleitoral. A gente, ao longo de todo o dia, agradecer, inclusive, não só a nossa equipe técnica que está aqui, mas também as equipes por todo o Brasil, nas praças da Band, das nossas emissoras, tanto de televisão como de rádio. A gente fez um trabalho, mais uma vez, magnífico, né? A gente sempre diz que eleição é a Copa do Mundo da Band. Então, agradecer a toda a rede Bandeirantes espalhada pelo Brasil, porque a gente, desde cedinho, quando as urnas abriram às 8 horas da manhã, todas as sessões, a gente estava lá acompanhando com informações na programação em todos os nossos veículos, Rádio Band News FM, Rádio Bandeirantes, Band News TV, aqui na televisão aberta, nos nossos canais digitais, né, dentro do YouTube, e a gente fez um trabalho, mais uma vez, que foi árduo, foi difícil, mas que termina aqui te entregando, desde quando a gente entrou no ar e não saiu mais, às 16h30, até agora, às 10, 11 horas da noite, com informação a todo momento ágil, com análise, mas também conseguindo agora no Canal Livre, com essas cabeças aqui pensantes, com o Schiller, a quem eu agradeço, Maurício Moura, Deise Ciocari, Murilo Hidalgo e Fernando Mitre, trazendo para vocês uma análise do que aconteceu, para que você amanhã, quando você acordar nos jornais, na imprensa, você já vai ter entendido tudo o que aconteceu e os próximos passos, tendo acompanhado a nossa programação. Você vai ficar agora com o Som dos Oceanos, programa na nossa tela aqui da Band, e eu reforço o convite. Domingo que vem, às 8 horas da noite, o Grupo Bandeirantes com um pool de emissoras, a Band, TV Gazeta, TV Cultura, Jornal Estado de São Paulo, Estadão, Jovem Pan e todos os nossos veículos com apoio do YouTube, a gente vai fazer um debate aqui nesse estúdio, mais uma vez te ajudando a decidir o voto, debate com os dois candidatos, Flávio Bolsonaro e Lula, à presidência da República. Muito obrigado, um abraço, bom restinho de domingo e a gente volta também depois do debate. A gente tem um Canal Livre especial também na semana que vem para analisar o debate. Aqui é o nosso compromisso com você, telespectador da Band, ouvinte. Um abraço, boa semana, tchau, tchau.
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0: 11:01, você que segue conosco aqui na programação da Bandeirantes, estamos juntos para dar sequência, fechar esta noite e trazer para você os números finais deste dia histórico, né, de eleições gerais, presidente, governadores, senadores, deputados estaduais, federais, enfim, a gente vai tentar passar a limpo para você. Que nos acompanha aqui na programação da Bandeirantes desde as primeiras horas da manhã até este momento, ligado, acompanhando tudo que envolve este momento importante da política nacional. Comigo, Diogo Braga, boa noite, tudo bem?
1: Boa noite, Cris, boa noite a todos que estão nos ouvindo aqui na Bandeirantes. Que prazer estar aqui com você nessa bancada. Vamos fazer um giro completo, são muitas informações que a gente precisa passar para você ficar sabendo de tudo, bem informado para ir dormir daqui a pouquinho, né? Acompanhe a gente até o final e dormir bem informado de tudo que aconteceu nesse domingo tão importante para nós aqui do Grupo Bandeirantes de Comunicação.
0: É claro que a gente já tem os números, os resultados, né? Se não proclamado oficialmente, porque o TSE vai proclamá-lo ao longo desta semana, né, com os números finais, mas a gente já tem a definição, claro, óbvio, de segundo turno para presidente da República, entre Flávio Bolsonaro do PL e Luiz Inácio Lula da Silva do PT, com números se encaminhando para os finalmente aqui, né, faltando neste momento 137 urnas para serem apuradas e contabilizadas pelo Tribunal Superior Eleitoral, são 99,97% do total já apurados. E temos, neste momento, Flávio Bolsonaro com 47,04%, Lula 45,15%, eles que vão fazer o segundo turno dessas eleições presidenciais. Na sequência, escritor Augusto Cury com 2,89%, Renan Santos do Missão com 2,24%, Ronaldo Caiado ficou ali com 2,18%, Romeu Zema 0,27%, a Samara Martins do Unidade Popular com 0,10% e o Hertz Dias do PSTU com 0,04%. Tanto Lula quanto Flávio Bolsonaro, ao longo dessas últimas horas, né, por volta ali de 9h50, pouco antes das 10 da noite, os dois se manifestaram oficialmente sobre o resultado deste primeiro turno das eleições. Luiz Inácio Lula da Silva estava aqui em São Paulo, acompanhou aqui em São Paulo a contabilização dos votos deste primeiro turno. Flávio Bolsonaro, depois de votar no Rio de Janeiro, viajou para Brasília, onde acompanhou a apuração dos votos por lá. Flávio Bolsonaro, em um ambiente bastante conturbado ali, de apoiadores, imprensa que acompanharam, jornalistas que acompanharam esses momentos de apuração na capital federal e aguardavam pelo pronunciamento do Flávio Bolsonaro, uma entrevista que ele pudesse dar ali em Brasília na noite deste domingo. Foi uma confusão danada em frente ao local onde estava o Flávio Bolsonaro, mas de alguma forma o candidato do PL se pronunciou. Vamos acompanhar o que disse o Flávio Bolsonaro, que agora, claro, com grande expectativa para este segundo turno dessa disputa presidencial.
2: Boa noite para todo mundo, eu estou muito feliz de verdade com o resultado que nós vemos aqui agora. São quase 56 milhões de brasileiros e brasileiras que deram esse voto de confiança para mudança. A palavra é mudança. O Brasil não aguenta mais e eu estou muito satisfeito porque muitos institutos de pesquisa davam a gente atrás, os nossos trackings davam a gente na frente, como aconteceu, com uma chance real de que nós tivéssemos uma vitória no primeiro turno. Foi por muito pouco. Mas eu fiquei muito feliz com a quantidade de brasileiros que foram às urnas, para se manifestarem, não se omitiram, porque queriam essa mudança. E é o fim da era do PT. Está decretado o fim da era do PT, a mudança no nosso país. A era do PT que só está deixando como legado um recorde de mulheres assassinadas, um recorde de brasileiros endividados, o recorde de altos impostos, o recorde de desesperança, recorde de empresas fechadas. E eu estou muito feliz com a possibilidade real de daqui a 3 semanas o Brasil dar uma resposta definitiva de que quer um governo moderno, um governo com menos ministérios, um governo que vai resgatar a democracia, um governo que vai indicar pelo menos 4 ministros para o Supremo Tribunal Federal, que não vão tentar interferir em eleições. Depois de tudo que o Lula fez, gastando mais de 350 bilhões de reais para tentar vencer as eleições, o que eu tenho para falar é que o Lula está disputando o poder. Ele já disputou 7 eleições presidenciais. 7 eleições presidenciais. Ele está preocupado com o poder. Eu estou preocupado com o futuro do Brasil. Eu estou disputando o Brasil. E é assim que eu vou continuar me comportando nessas próximas 3 semanas. Com uma campanha limpa. Com alguém que não está preocupado com perpetuação no poder. Eu sou o único candidato que assumiu o compromisso pelo fim da reeleição, porque eu só preciso de um mandato para colocar o brasileiro e a brasileira no centro do meu governo, para que eu possa atacar e resolver os problemas reais do Brasil. Eu quero a oportunidade de cuidar do Brasil, eu quero a oportunidade de cuidar do povo brasileiro, eu quero a oportunidade de cuidar de você que está me assistindo. E é assim que eu vou fazer, com muita energia, com muita alegria e com muita esperança, porque o Brasil vai vencer! Bora, Brasil! Aê!
1: Tá aí, Flávio Bolsonaro, no discurso logo após o anúncio, né, que ele estaria no segundo turno e na liderança, trazer uns dados aqui em relação à votação dos dois candidatos à presidência que estarão no segundo turno, em comparação com as outras eleições, começando com elas. 2022, o Lula teve 48%, contra 43% de Jair Bolsonaro, candidato do PL. Lula, hoje, teve 45% contra 47%. E em 2018... Jair Bolsonaro teve 46 contra 29 de Fernando Haddad. Então, Flávio Bolsonaro venceu o pai dele nas duas ocasiões, tanto em 22 quanto em 18. Já Lula perdeu para ele mesmo em 2022 e venceu de Fernando Haddad em 2018. Onde é que Flávio venceu e Lula venceu em relação aos estados? Sul, Sudeste e Centro-Oeste deu Flávio Bolsonaro. No Nordeste, deu Lula. E no Norte, ficou mais dividido com... No Pará, deu Lula. Maranhão, já foi, né? Nordeste, claro. Cadê os outros aqui do Norte? Rondônia, deu Flávio Bolsonaro, com 67%. Tocantins, Flávio Bolsonaro. Acre, Flávio Bolsonaro, Amapá também e Roraima. Amazonas deu Lula e Amapá também deu Lula. Um balanço aí desses votos ao redor do Brasil, Cris.
0: O presidente Lula, que se encontrou ali com apoiadores, também conversou um pouco com a imprensa, fez uma declaração, né, nessa noite de domingo, em São Paulo, num hotel da região da Avenida Paulista, onde esses partidários se reuniram ali para acompanhar os números da apuração. Quem acompanhou a fala do presidente Lula, candidato à reeleição, que termina esse primeiro turno atrás de Flávio Bolsonaro nos números, né? Contrariando, inclusive, o que muitas pesquisas indicavam até agora, foi a Major Arruda Leite, que está conosco, tem um resumão do que falou o presidente candidato à reeleição em São Paulo. Maju, boa noite para você.
3: Oi, Cris, uma boa noite a você, boa noite a todos. O presidente Lula discursou por cerca de 20, 25 minutos, logo depois do resultado do primeiro turno das eleições de 2026. Lula, que vai enfrentar no segundo turno Flávio Bolsonaro, no próximo dia 25 de outubro. No discurso, o presidente Lula disse que o resultado muitas vezes é inesperado, mas que o segundo turno é a prova dos 9 das eleições. O presidente Lula também disse que estava convencido de que venceria no primeiro turno, mas que a segunda etapa da eleição vai ser muito importante para mostrar a diferença de ideias e propostas entre ele e Flávio Bolsonaro. Ele também fez duras críticas a Flávio, dizendo que o candidato Flávio Bolsonaro tem biografia tenebrosa, ligações tenebrosas, relação com milicianos e também com o crime organizado. E para finalizar, o presidente Lula disse que vai tentar convencer os mais de 33 milhões de brasileiros que não foram às urnas, o que representa 21% do eleitorado, de que o projeto de país de Lula é melhor do que de Flávio Bolsonaro. Presidente Lula, que durante o dia passou a tarde em casa, ao lado de familiares, isso em Alto de Pinheiros, na zona oeste aqui da cidade de São Paulo. No início da apuração, ele veio para esse hotel, da onde eu falo ao vivo, que fica próximo à região da Avenida Paulista, acompanhou a apuração ao lado de aliados políticos, de integrantes da campanha, e depois veio aqui até esse auditório, onde discursou ao lado de candidatos, como por exemplo o candidato derrotado Fernando Haddad, do PT, e também das candidatas derrotadas ao Senado, Marina Silva e Simone Tebet. Volto com vocês.
0: Muito obrigado a Maju Arruda Leite. A gente separou dois trechos aqui, justamente abordando pontos que a Maju destacou pra gente da fala do presidente Lula nesse discurso que ele fez nesta noite de domingo em São Paulo. Um desses trechos fala justamente sobre essas diferenças que o Lula promete mostrar e trabalhar ao longo deste segundo turno, justamente para tentar reverter o jogo em relação a Flávio Bolsonaro. Um trabalho que vai ser complexo, mas que o Lula mesmo, durante essa fala, falou que não era o resultado que ele esperava, que esperava vencer a disputa eleitoral, presidencial, já no primeiro turno, mas que em outras vezes já pensou a mesma coisa e não conseguiu. Fez até uma brincadeira com o vice-presidente, candidato à reeleição também como vice, o Geraldo Alckmin, porque lá em 2006 o Lula disse que esperava vencer no primeiro turno, depois o Alckmin levou a disputa para o segundo turno, fez esse jogo, né? Mas

0: E do outro lado, nós temos apenas incerteza com a biografia de um passado tenebroso. Não existe nada que possa vislumbrar um horizonte promissor para a sociedade brasileira. Não há biografia do pai, não há biografia do filho e não sabemos se haverá biografia de outros parentes. É uma biografia tenebrosa, com ligações tenebrosas, com suspeitas gravíssimas, com relação com os milicianos, com relação com o crime organizado, com relação com os assassinatos do Rio de Janeiro. Tudo isso vai ficar claro e também com a participação da criação do Banco Master, que resultou não apenas na maior corrupção desse país, mas também na maior orgia envolvendo políticos e autoridades desse país.
1: Nós tivemos nas eleições deste ano, neste primeiro turno, abstenção na casa de 21%. São mais de 30 milhões de eleitores que, por algum motivo, não foram às urnas neste domingo. E é justamente em uma parcela deste eleitorado que o presidente Lula disse que vai focar no segundo turno para tentar reverter o jogo e passar à frente de Flávio Bolsonaro no fim do mês.
0: Uma coisa que eu e o Alckmin vamos fazer um apelo é que nós tivemos mais de 20 milhões de pessoas que não compareceram para votar. E nós vamos fazer um apelo. Quanto? 28 milhões de pessoas que não votaram. Nós vamos fazer um apelo para que as pessoas saibam que nesse momento histórico do Brasil, o voto é necessário para a gente definir o futuro desse país. Por isso, nós temos 20 e poucos dias pela frente, Alckmin. Segunda-feira, você vai ter um dia de folga para conversar com a dona Lu. Eu vou ter um dia de folga para conversar com a dona Janja. E na terça-feira, os bolsonaristas se preparem, porque nós vamos derrotá-los. Portanto, companheiros e companheiras, termina a primeira fase do Campeonato Brasileiro. Termina, tá? E a segunda fase é para o Lula e para o Alckmin ganhar as eleições e continuar governando esse país.
2: E só mais uma informação em relação a essa eleição para presidente, com Flávio Bolsonaro e Lula no segundo turno. Flávio terminou em primeiro lugar, né, Cris? E nunca, desde a redemocratização de todas as eleições que vieram, na sequência, o candidato que terminou em primeiro, no primeiro turno, perdeu a eleição no segundo turno. Então, Flávio vai com essa vantagem, claro, isso não quer dizer nada, é uma estatística, mas é simbólico no sentido da força que o Lula acabou de falar vai ter que fazer para reverter. São um pouco mais de 2 milhões de votos de diferença, né? O Flávio teve 56 milhões, 102 mil, o Lula 53, 886 mil votos, né? Um pouquinho, quase chegando a 2% de diferença. Não é tão grande, mas o Lula vai ter que reverter essa vantagem histórica que nunca aconteceu.
1: É isso. A gente vai fazer uma rápida pausa nessa cobertura de fôlego, né, que a gente tem tocado aqui na programação da Bandeirantes desde o começo da manhã deste domingo. Na sequência, a gente passa limpo para você, ou pelo menos começa a passar a limpo para você ao longo desta hora aqui na Bandeirantes, o resultado dos estados. Até já.
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4: Agora 11 horas e 20 minutos, a gente segue dando sequência aqui aos resultados deste primeiro turno de eleições neste domingo, dia 4 de outubro de 2026. Passando a limpo agora os dados aqui em São Paulo, porque Tarcísio de Freitas foi reeleito governador, vai comandar o estado de São Paulo por mais 4 anos. O candidato à reeleição pelo Republicanos obteve 62,65% dos votos neste domingo. Fernando Haddad, do PT, neste repeteco, né, de disputa que eles já tinham tido em 2022 e agora refizeram essa disputa agora em 2026, Haddad teve 36,42%. Terceira colocada, Vivian Mendes, do Unidade Popular, 0,35%, Vera Lúcia, do PSTU, 0,33%, e Carlos Machado, do PCB, com 0,25%. Tivemos praticamente um segundo turno no primeiro turno aqui no estado de São Paulo, com o Tarcísio reeleito para mais 4 anos à frente do estado. O Tarcísio, que também se reuniu com correligionários, apoiadores e claro, a imprensa que acompanhou todo esse processo de apuração junto com o candidato à reeleição aqui em São Paulo, numa casa aqui na zona sul da capital paulista. O Luiz Felipe Nunes, repórter aqui da Bandeirantes, acompanhou cada detalhe e traz pra gente um resumão do que você viu por aí, né, Luiz? Boa noite pra você.
5: Oi, Cris, uma ótima noite para você, para todo mundo ligado na Bandeirantes. Estamos na localização em que o governador Tarcísio de Freitas acompanhou a apuração que confirmou o nome dele como reeleito ao governo do estado de São Paulo. O governador já deixou aqui esta localização. Ele, depois da confirmação de que seria reeleito, fez um discurso em conjunto com aliados. Houve uma grande celebração por aqui, porque existia a expectativa de 3 nomes para serem eleitos e os 3 de fato foram confirmados. Não só Tarcísio de Freitas como reeleito governador do estado de São Paulo, mas também as 2 candidaturas ao Senado Federal. André do Prado e Guilherme Derriti, que conquistaram também com ampla margem estas 2 cadeiras no Senado Federal. Inclusive, o evento que aconteceu aqui na zona oeste da cidade de São Paulo, na Vila Olímpia, teve desde o começo um tom nos aliados de Tarcísio de Freitas de vitória antecipada. Isso porque as pesquisas de opinião já mostravam uma grande possibilidade de vitória em primeiro turno. Isso se concretizou desde a abertura das primeiras urnas. Tarcísio de Freitas marcava mais de 60 pontos de votos válidos. Portanto, houve já desde o princípio uma grande expectativa para o momento da oficialização da reeleição do governador do estado de São Paulo. O mesmo aconteceu com André do Prado e Guilherme Derriti. No caso dos 2, havia ainda uma grande dúvida sobre quantos votos eles receberiam, porque as pesquisas de opinião mostravam um empate. Mas desde o começo da apuração, houve já uma vantagem dos 2 nomes da direita para o Senado Federal. Aqui, em discurso, Tarcísio de Freitas ressaltou principalmente a aliança com a família Bolsonaro. Falou sobre Jair Messias Bolsonaro, disse que espera que em um futuro breve haja o que ele chamou de uma correção no que foi feito com Jair Messias Bolsonaro, dando a entender que espera que o ex-presidente da República seja solto, ele que está em prisão domiciliar no Distrito Federal. Também falou sobre outros aliados, ressaltou que vai fazer campanha de maneira intensificada nos próximos 20 dias para o segundo turno, no caso, fazendo com que haja um favorecimento de Flávio Bolsonaro, candidato à presidência da República, pelo Partido Liberal. Em dado momento, inclusive, enquanto Tarcísio de Freitas estava no palco, houve uma ligação de vídeo com Flávio Bolsonaro, que falou um pouco para o público que estava aqui presente, principalmente de políticos da direita aqui do estado de São Paulo. Quem também recebeu uma ligação de Tarcísio de Freitas e dos senadores eleitos foi Nicolas Ferreira, que novamente foi um dos deputados federais mais bem votados do Brasil por Minas Gerais, não é de São Paulo, mas participou de uma ligação e falou também com os dois candidatos eleitos ao Senado e Tarcísio de Freitas. Posteriormente, Tarcísio cumprimentou muitas pessoas que estavam aqui, tirou fotos e conversou com a imprensa, falou um pouco sobre as expectativas para o próximo mandato, disse que espera entregar ainda mais obras do que já fez nesta última gestão, nestes últimos 4 anos, também falou sobre o trabalho para a saúde e também de cuidados para mães atípicas, focos todos estes da campanha que agora se encerra e faz com que Tarcísio de Freitas seja eleito governador do estado de São Paulo. Nos próximos dias, a gente deve esperar uma agenda intensificada, inclusive de viagens, com o presidenciável que está no segundo turno, Flávio Bolsonaro.
4: Muito obrigado ao Luiz Felipe Nunes, e é justamente nesse ponto, né, que a gente queria trazer para você que está nos acompanhando aqui na Bandeirantes, dois trechos desta fala do Tarcísio de Freitas. E o primeiro é justamente pontuando isso que o Luiz Felipe Nunes acabou de destacar, que esse empenho que o Tarcísio promete dar a trazer mais votos para o Flávio Bolsonaro, dar um combustível para a campanha do Flávio no segundo turno das eleições presidenciais. Segundo Tarcísio de Freitas, eleger Flávio Bolsonaro será o foco a partir de agora, já que a situação no estado de São Paulo está definida. Ao mesmo tempo, claro, que o Tarcísio promete começar a desenhar o que será a próxima gestão dele, as missões, os valores que ele pretende aplicar ao governo do estado de São Paulo, mas a gente destacou justamente essa fala em que ele promete dar o apoio que for necessário para Flávio Bolsonaro se eleger presidente da República.
6: Não podemos nos esquecer da responsabilidade que cabe a São Paulo neste momento. Elegemos o governador, elegemos 2 senadores e agora São Paulo vai ser decisivo, podem ter certeza, para eleger Flávio Bolsonaro presidente da República. O resultado já foi extraordinário. Já conseguimos aqui uma grande diferença, mas pode ter certeza que essa diferença vai ser ainda maior. Nós não vamos abaixar os nossos acampamentos, Derrite. Nós não vamos abaixar nossas bandeiras. Nós não vai nos faltar empenho. Nós vamos manter o estado de mobilização para fazer a diferença. Nós vamos para a vitória. Nós vamos derrotar o PT, porque o PT não tem mais nada para apresentar ao nosso país.
4: Outro ponto que foi destacado pelo Flávio Bolsonaro, pelo Tarcísio de Freitas, foi justamente essa ligação que ele mantém com o ex-presidente Jair Bolsonaro, e a expectativa que o governador reeleito aqui de São Paulo tem em que a situação do ex-presidente da República se reverta na justiça e ele possa ter, daqui para frente, segundo o Tarcísio de Freitas, uma situação diferente do que a que ele vive hoje. Vamos destacar também esse ponto trazido pelo Tarcísio de Freitas na fala dele após a vitória nas urnas neste domingo.
6: Agradecer Jair Bolsonaro, que me abriu as portas há muito tempo atrás. Que passa por sofrimento hoje, mas o tempo da justiça vai chegar. O tempo da justiça está chegando. O tempo da virada está chegando. Elegemos o governador, elegemos 2 senadores e agora São Paulo vai ser decisivo, podem ter certeza, para eleger Flávio Bolsonaro presidente da República.
7: Tá aí, Tarcísio de Freitas, mais uma vez governador aqui do estado de São Paulo, vai para sua reeleição e com um novo recorde. Ele, em 2022, já tinha estabelecido com 13.480.643 votos. Em 2022, agora em 2026, bateu seu próprio recorde e atingiu a maior votação da história aqui para o governo de São Paulo, com 14.491.874 votos.
4: E com isso ele supera o Geraldo Alckmin em 2006, que foi... na eleição de 2006, não, desculpe, 2014, que o Alckmin foi reeleito também em primeiro turno, numa situação muito semelhante à do Tarcísio de Freitas. Era então a maior votação no primeiro turno, ele bate então os números do Geraldo Alckmin.
7: E falando agora nas cidades, nas 645 cidades do estado de São Paulo, Tarcísio venceu em 639, apenas 6 cidades, Fernando Haddad venceu. E, em comparação com a eleição de 2022, que também foi entre os dois candidatos, Haddad venceu em 78 cidades, inclusive aqui na capital paulista, coisa que o Tarcísio de Freitas venceu dessa vez. 2026, o Tarcísio venceu aqui na capital paulista. Com o mapa, fica bem claro que nas extremidades, tanto na Zona Sul, Zona Norte e Zona Leste, um pouco também da Zona Oeste, deu Haddad. Mas no centro e centro expandido da capital paulista, deu Tarcísio de Freitas. Cris.
4: Muito bom. Na sequência, a gente começa a passar a limpo um pouco mais como que ficou o perfil do legislativo brasileiro, né? Os nomes, as composições partidárias que teremos na Câmara e também o Senado Federal, porque se tem vencedor na disputa pelo Senado, este, desta vez, foi o PL, que levou nada mais, nada menos do que 19 cadeiras no Senado para a próxima legislatura. Senadores que vão ocupar, né, cadeiras no Senado pelos próximos 8 anos, que são ligados diretamente ao PL, sem contabilizar os outros aliados que tem pelo caminho. A gente volta em instantes. Até já.
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4: Agora 11 horas e 32 minutos, nós estamos de volta aqui com essa cobertura especial da Bandeirantes, neste dia importante para o país, para a história do país, para a política do país. Um dia em que nós já temos definição sobre a disputa presidencial, segundo turno entre Flávio Bolsonaro e Lula, definição em muitos estados já em primeiro turno e, claro, toda a composição de um novo Congresso que teremos pela frente. Mas 4 anos por parte da Câmara Federal e 8 anos para os senadores eleitos neste domingo, com um desenho completamente diferente que nós vamos observar, principalmente no Senado, a partir do ano que vem. O PL, que abocanhou nada mais nada menos do que 19 cadeiras no Senado Federal e vai passar a contar a partir do ano que vem com 29 cadeiras. Serão 29 senadores ligados ao PL. Para a gente começar a destrinchar, né, porque teremos muito trabalho pela frente ao longo das próximas semanas para entender como que vai funcionar as casas legislativas na próxima legislatura, né? Mas pelo menos acho que a gente começa a ter uma ideia do que será essa como serão as composições e como a gente pode prever a relação governo executivo e legislativo a partir do próximo ano. A gente está recebendo aqui na programação especial aqui da Bandeirantes a Lana Faria, ela que é diretora da Legisla Brasil. Lana, seja bem-vinda, tudo bem? Boa noite para você.
10: Boa noite, Cristiano.
4: Ô Lana, a gente, claro que a Câmara, alguns estados ainda estão fechando, né? Apuração, a gente não tem todos os números apurados, mas a gente já começa a ter uma ideia do que será esse legislativo em 2027?
10: Sim, Cristiano, a gente já tem uma informação importante, que é a configuração do Senado, né? Então, acho que a Câmara de Deputados, ela tem sim a sua grande importância. Fica mais difícil de comentar dela agora, porque as apurações ainda estão acontecendo, algumas coisas vão mudar, mas o Senado em especial tem uma mudança significativa, né? Então, temos aí o PL ganhando uma força maior, e aí eu quero destacar que não o suficiente, né, para decidir sozinho, porque existem algumas negociações que precisam ser feitas para coisas importantes, né? Então, mesmo a bancada que tem a maior número de cadeiras e maior número de relevâncias precisa negociar. Então, o PL, ele dobra, né, a número de cadeiras da última eleição para essa. Então, ele termina essa eleição com um terço das cadeiras. Isso é muito, mas não é a maioria. Então, por exemplo, se a gente quiser indicar para o Supremo, precisam de 41 votos, pelo menos. Se a gente quer mudar a Constituição com uma PEC, precisa de 49 votos. Então, acontece que com essa conjuntura nova, né, o PL passa a ser um interlocutor obrigatório, então tudo vai passar pela mesa de negociação dos senadores da bancada do PL, mas eles ainda vão precisar negociar com o Centrão, né, que são ali os partidos de centro, MDB, PSD, União e PP, que continuam sendo a segunda maior bancada do Senado.
7: Oi, Lana, tudo bem? Prazer. Diogo aqui falando. Com toda essa configuração desses deputados, senadores do PL, e acho que muita gente acreditava que estaria na fase mais complicada, conturbada do bolsonarismo, principalmente com a saída do pai e a chegada do filho para concorrer à presidência, e de repente, acho que para surpresa de muita gente, pelo menos para mim, é uma vitória muito expressiva, né, dos candidatos, especialmente falando para deputado federal, de Nicolas Ferreira e Lucas Pavanato, com os dois com mais de 3 milhões de votos. Tem uma explicação para esse ressurgimento ou a continuação até maior desse movimento?
10: Eu acho que o eleitor de hoje, ele vê no Flávio, né, e em candidatos do PL elementos a mais do que viam no Jair, né, Bolsonaro. Então, o Flávio, ele tem uma trajetória, né, no Senado, como deputado, e ele entrega alguma medida, né, uma moderação que o Jair Bolsonaro não tinha. Então, eu entendo que hoje o eleitor ele consegue se enxergar um pouco mais no Flávio, e isso, né, acaba indo também para a Câmara e para o Senado. Né? Então, Nicolas e outros deputados que são destaques nessa eleição pelo PL, eu acho que é muito um resultado desse voto ideológico, que a gente vê um pouco mais forte nessa eleição. O voto ideológico é quando o eleitor ele se identifica em termos de valores, né? Que é muito diferente da configuração de uma eleição municipal, que as pessoas votam ali pelo partido. Então, existe sim, hoje, né, com essa nova Câmara aqui em apuração, já dá para a gente entender que também fica com a maior bancada, o PL, a gente vai entendendo que as pessoas estão votando pelos valores que elas se identificam, né, e menos pelo voto fisiológico, que configuraram as últimas eleições. É, e isso é um movimento que tem sido natural na América Latina como um todo, né? Um endireitamento, inclusive, do pessoal do centro, que hoje, se você olha ali as cadeiras do Senado, e principalmente, esse ganho, essa transferência para o PL, ela veio do PSD, né? Que é um partido de centro-direita, né? Então, essa configuração do centro-direita se tornando mais à direita, e isso, com certeza, vai refletir na Câmara de Deputados também.
4: Olana, do ponto de vista da representatividade, já dá para ter uma ideia de como fica a Câmara, principalmente, tendo já em vista esse perfil mais conservador que sai das urnas neste domingo, e os outros grupos, como que estão, pelo menos do ponto de vista inicial ali, superficial de momento, ficaram representados na Câmara e vão ficar representados na Câmara a partir da próxima legislatura?
10: Pensando a Câmara como um reflexo do Senado, né, a gente tem o PT, né, e partidos próximos não, mantendo suas cadeiras. Então o PT acho que não cresce muito, ele vai ali de umas 77 cadeiras para 89, aqui pelas minhas contas iniciais, então não avança como o PL avançou, né, mas continua ali como um número de reeleição importante. Então a gente vê muitos candidatos de esquerda que se elegeram pela primeira vez se mantivendo. Isso é muito importante, né? Porque diz que o trabalho dessas pessoas, muitas delas que são premiadas pelo DIAP, que é onde a gente analisa quais são os deputados federais, né, que melhor entregam valor para a população, que de fato trabalham por uma perspectiva de país a longo prazo, esses perfis são perfis que se reelegeram, pelo menos pela apuração que a gente tem por agora. E aí, em termos de representatividade, pensando a representatividade feminina, eu queria ressaltar o Mato Grosso do Sul, né, que fez em 50% da sua bancada federal de direita e de esquerda. Então, elegemos mulheres de direita e de esquerda em 50% do total. Isso é bem, bem significativo para um estado, né, como o Mato Grosso do Sul, que é historicamente bastante conservador. A gente ter conseguido manter o número de mulheres, né, seja de direita ou de esquerda, dentro do poder, isso é bem importante. E para o Senado, esse número continua em 18, né? Então, 18 mulheres eleitas de modo geral.
7: Indo na direção do que você falou sobre o PT, um dado que chamou muita atenção: entre os 20 mais votados para deputado federal em todo o Brasil, 4 são do PSOL e 1 do PT, que é a Ana Elisa. Do PSOL, Erika Hilton, Sâmia Bonfim, Fernanda Melchiona e o Guilherme Cortes. Dá para dizer que isso representa alguma coisa no campo da esquerda, uma mudança aí de, quem sabe, até protagonismo na Câmara, isso na Câmara dos Deputados, claro.
10: Sim. Alguns nomes, né, como Erika Hilton, já são parlamentares que conseguiram pautar muito debates importantes, né, como a escala 6x1, que, concordando ou discordando, o Brasil falou sobre isso, né, nos últimos meses antes das eleições. Então, todos esses nomes que você me trouxe são potencialmente nomes que conseguem pautar temas importantes. Então, representa que a esquerda, né, que tem se posicionado, apesar de não ser a maior bancada, ela é uma bancada forte ainda, né? Então, o eleitor, ele vota pela ideologia, e assim como, né, os candidatos de direita estão se identificando com candidatos do PL, a nossa esquerda, né, a direita também, a nossa esquerda também tem se posicionado com candidaturas potentes, né? Então, Erika Hilton e Nicolas são de aspectos completamente diferentes, e ambos conseguem mobilizar muito, né, pensando a sociedade e também pensando em entregas no legislativo.
4: Olana, a gente vai ter em 25 de outubro, então, o segundo turno entre Lula e Flávio Bolsonaro. E aí, certamente, ao longo dessas próximas semanas, além de se debruçarem sobre o que eles vão fazer para conquistar os eleitores que faltam, né, para eles vencerem as eleições, eles vão ficar de olho nessa composição do Legislativo em 2027. E tendo como expectativa um ou outro governando com esses deputados e senadores que teremos pela frente, quais dificuldades e facilidades que cada um pode ter em vencendo a disputa e se tornando presidente da República a partir de janeiro de 2027?
10: Certo. O segundo turno, pelo menos para mim, era esperado, sim. Eu acho que eram dois candidatos que polarizam muito, né, o debate e a votação no nosso país, então eu já estava contando com o segundo turno. E acho que nos dois cenários, a governabilidade vai precisar ser negociada, né, porque no caso de Flávio, né, se elegendo, ele tem sim uma facilidade de ter, né, o Senado ali, o centro se endireitando no sentido, né, de estar mais propenso à direita do que à esquerda, então no Senado para ele vai ser bem significativo, mas ao mesmo tempo na Câmara, né, a bancada que fica mais à esquerda é uma bancada resistente, né, então eu acho que nesse cenário de Lula ele vai poder contar com a Câmara de Deputados como aliados e no caso de Flávio ele vai ter que negociar bastante com a Câmara também. Então a Câmara, apesar do Senado ter sido, né, nesse momento uma eleição muito importante, a Câmara também tem sua importância na governabilidade. Então eu vejo esse elemento comum de facilidade e possibilidade de negociação para ambos, assim. Acho que não vai ser simples para nenhum dos dois, porque vamos continuar vivendo num país muito polarizado.
7: E, Ilana, falando justamente dessa polarização, outro dado que chamou muita atenção é que aqui, pegando a lista dos principais votados para a Câmara dos Deputados, pouquíssimos, talvez nenhum dos primeiros, sejam de uma terceira via. Talvez aqui só Kim Kataguiri, do Missão, que não declarou voto para nenhum dos dois, estava com o Renan Santos. Isso significa que o bolsonarismo drenou a terceira via como um todo? Como é que você analisa esse cenário?
10: Eu analiso que sim, porque o Kassab, né, tinha uma expectativa importante para essas eleições, né? A estratégia do Kassab foi olhar para os estados e tentar eleger o maior número de governadores, as cadeiras do Senado que foram para o PL eram, a gente pode considerar que eram antigas cadeiras do PSD, então ele perde esse protagonismo um pouco no federal, mas ganha, né, em alguma medida nos estados, e isso significa que o partido, né, que é o PSD, que é um partido que normalmente ele consegue negociar com a direita e com a esquerda, mesmo estando mais à direita, ele tem se endireitado, então drenado pelo PL. Então, eu concordo com você.
4: Olana, só para a gente fechar, entre vitoriosos e derrotados, né? Se a gente destacar o PL como talvez o partido, né, que tenha chamado mais atenção e se destacado mais com resultados, principalmente no Senado, e você citou aqui o PSD do Kassab, e me chamou muita atenção o recuo que o PSD teve, inclusive, no Senado Federal. Você consegue elencar para a gente vitoriosos e derrotados nessa eleição já?
10: Eu acho que é inevitável dizer que PL, de fato, dobrar o número de cadeiras no Senado é uma vitória, sim. Mas como eu comecei dizendo, né, independente se eles têm, né, 15 ou 28 cadeiras, a segunda maior bancada ela continua sendo do Centrão, então isso que significa que decisões importantes, né, como indicação para o Supremo, como PECs, que são geralmente coisas muito estruturantes para o país, precisam ser negociadas. Então, isso vai acontecer sim ou sim, mas eles saem ganhando em cadeiras, então existe sim uma vantagem, né, que precisa ser colocada aqui. E acho que a nível de Estado, a gente teve, né, o PSD conseguindo, sim, né, conseguir, inclusive, em estados que não ganhava anteriormente, como o Nordeste. Então, a gente vê também, apesar da perda no Senado, Kassab, né, e o PSD ganhando nos seus estados. Mas ele perde, sim, o Senado, porque importava. Desde 2023, eles eram, né, a principal bancada, o PSD no Senado. E isso se perde. Então, acho que a gente fica no meio do caminho para todo mundo.
4: Lana Faria, diretora da Legisla Brasil, nos ajudou neste fim de noite de domingo a entender um pouquinho mais do que sai ali das urnas e vai em direção ao Congresso Nacional a partir do ano que vem. Lana, obrigado pela participação conosco aqui nessa programação especial da Bandeirantes. Espero reencontrá-la em breve aqui na nossa programação. Até uma próxima.
10: Eu que agradeço. Tchau, tchau.
7: Tchau, tchau.
4: E olha só, entre derrotados e vitoriosos nesta eleição, a gente teve algumas famílias ou alguns políticos emblemáticos que não passaram pelo crivo do eleitor desta vez. É, em Alagoas, chama muita atenção porque a família Calheiros contabiliza nesta noite de domingo. O pessoal deve estar com uma dor de cabeça danada, porque tanto o Renan Calheiros quanto o filho dele, o Renan Filho, não conseguiram passar pela aprovação dos eleitores. O Renan, que é senador, mas disputava ex-ministro, né, do governo Lula, disputava o cargo de governador de Alagoas. Ele já foi governador no estado por duas vezes, mas tentava voltar ao posto nessas eleições. Ele foi derrotado já nesse primeiro turno pelo JHC, o João Henrique Caldas, que deixou a prefeitura de Maceió para concorrer ao governo do estado de Alagoas. JHC, que foi eleito com 52,23% dos votos neste domingo.
7: E apoiado por Arthur Lira.
4: Apoiado por Arthur Lira, que justamente tem uma grande Exatamente. Rivalidade histórica com o Renan Calheiros. Ou seja, se tem um perdedor, é a família Calheiros, de modo geral, Exatamente. Lá em Alagoas. Mas o vitorioso, sem dúvida nenhuma, é o Arthur Lira, que elegeu o JHC e se elegeu se senador elegeu, pelo estado de Alagoas. É, outro que sai muito derrotado, mais do que chamuscado dessa eleição, é o Ciro Nogueira, do PP, que perdeu a vaga ao Senado lá no Piauí, não conseguiu se eleger. Ciro Nogueira, de muitos outros momentos, muitas outras eleições, mas que recentemente se viu aí enroscado com o caso Master e todas as relações que ainda precisam de muitas explicações dele com o banqueiro Daniel Vorcaro. Outro que também não conseguiu se reeleger neste domingo, perdeu, depois de muito tempo, uma vaga no Senado, foi o Randolph Rodrigues, que não se reelegeu pelo estado do Amapá, o Randolph, que é do PT. E para fechar aqui a lista, pelo menos essa pequena lista de candidatos, ou pelo menos políticos tradicionais derrotados, o Aécio Neves, que se arriscou a sair candidato pelo Senado por Minas Gerais, não se elegeu por lá e fica então sem mandato, sem nenhum tipo de mandato. Ele que já foi deputado, já foi governador de Minas por duas vezes, depois foi senador, depois voltou para a Câmara dos Deputados. Desta vez, nada feito para o Aécio Neves. Ele fica sem mandato depois de 40 anos nesta eleição, que teve já nesse primeiro turno 20 governadores eleitos em primeiro turno, um recorde, superou a marca de 2010, quando 18 governadores foram eleitos em primeiro turno. Já saíram, já podem comemorar, ficam tranquilos daqui para frente, não tem mais que fazer campanhas. Os seguintes políticos: JHC, em Alagoas, como eu destaquei, o Lucas Ribeiro, que foi reeleito lá na Paraíba com 64,3% dos votos, o doutor Furlan, no Amapá, com 62,75%. No Paraná, o ex-juiz Sérgio Moro, senador Sérgio Moro, do PL, se elegeu ali no fio da conta, ali no primeiro turno, foi até o final, mas deu 50,1% para o Sérgio Moro, eleito em primeiro turno lá no estado do Paraná. O governador Ratinho Júnior, apesar de ter uma grande aprovação por parte do eleitor paranaense, não conseguiu fazer a sucessão lá no estado do Paraná. Na Bahia, o Jerônimo Rodrigues, do PT, foi reeleito governador para mais um mandato do PT. O PT engata aí sexto mandato seguido no estado da Bahia. O Jerônimo Rodrigues, que foi eleito com 55,3% dos votos. Em Pernambuco, a Raquel Lira se reelegeu, ela que é do PSD, foi eleita com 53,26% dos votos. No Ceará, o Eumano de Freitas derrotou o Ciro Gomes neste primeiro turno, 52,8%. No Piauí, o Rafael Fonteles leva 4 anos de mandato com 70,8% dos votos. Em Goiás, Daniel Vilela, reeleito, ele que era vice do Ronaldo Caiado, com 59,17%. O Zuco foi eleito lá no Rio Grande do Sul e daqui a pouquinho a gente vai até Porto Alegre. Ele que ganhou a disputa lá em primeiro turno com 58% dos votos. No Maranhão deu para o Eduardo Braide, do PSD. Em Rondônia, o Marcos Rogério, senador Marcos Rogério, foi eleito governador de Rondônia com 56,8%. No Mato Grosso, deu Otaviano Piveta com 60,75%. Em Roraima, Arthur Henrique, do PL, ganhou com 69% dos votos. No Mato Grosso do Sul, Eduardo Riedel foi reeleito com 67% dos votos. Mesma coisa em Santa Catarina, o Jorginho Melo levou com 68,98% dos votos. Minas Gerais, o Cleitinho Azevedo, que quase não disputou o governo do estado, apesar de sempre ser o candidato favorito ali nas eleições mineiras. Ele, no final das contas, ali depois de choro, não choro, vai, não vai, foi, não foi, ganhou 55% dos votos. Em São Paulo, a gente já destacou o Tarcísio de Freitas com 62%. No Pará, o doutor Daniel do Podemos com 51,6%. Para fechar, os eleitos em primeiro turno, o Fábio do PSD lá no Sergipe com 59% dos votos, viu, Diogo?
7: Agora, Cris, as disputas de segundo turno que nos aguardam. Primeiro, Rio de Janeiro. Douglas Ruas terminou com 49%, que chama atenção que várias das disputas têm os candidatos que quase venceram no primeiro turno. É esse caso do Douglas Ruas com 49,27% contra Eduardo Paes no segundo turno, 42,76%. E essa eleição no Rio de Janeiro tem um asterisco. Por quê? Os votos de Antony Garotinho podem ser contabilizados, podem ser tirados, né, da conta. Essa é uma decisão que a Justiça, o TSE, vai decidir ao longo dessa semana. E esses votos, se forem descontados do Antony Garotinho, que foi cerca de 3%, aí o Douglas Ruas seria eleito no primeiro turno. Então tem esse asterisco aí neste momento, mas por enquanto, segundo turno entre ele e Eduardo Paes. No Espírito Santo, Lorenzo Pasolini, do Republicanos, contra Ricardo Ferraço, do MDB. Rio Grande do Norte, Alisson do União contra o Cadu de Lula, do PT. Outro estado, Amazonas, o Omar Aziz, do PSD, enfrenta a professora Maria do Carmo, do PL. Tocantins, professora Dorinha, do União Brasil, contra Vicentinho Júnior, do PSDB. Acre, Maliza Assis, do PP, contra Alan Rick, do Republicanos. Distrito Federal, Celina Leão, do PP, contra Leandro Graz, do PT. Esses os duelos aí de segundo turno. Só passando um breve geral pelos partidos que já tiveram seus governadores eleitos em primeiro turno, o PL com 5 governadores e tem 2 ainda no segundo turno, PSD 4 governadores eleitos e 2 no segundo turno, PT 3 eleitos e 2 candidatos no segundo turno, Republicanos 3 eleitos, 2 no segundo turno, PP 2 eleitos e 2 também disputando o segundo turno, MDB 1 eleito e 1 disputando o segundo turno, PSDB 1 eleito e 1 no segundo turno, e o Podemos 1 eleito no primeiro turno, nenhum no segundo turno, e União Brasil com 2 candidatos na disputa do segundo turno, Cris.
4: Muito bem. Vamos a Porto Alegre. Falava que o Zuco foi eleito lá em primeiro turno, né? Ele era favorito nas eleições e havia essa possibilidade mesmo de eleição no primeiro turno. A Vitória Fernandes, da Bandeirantes Porto Alegre, está conosco com o resultado final lá no Estado Gaúcho, né, Vitória? Seja bem-vinda.
11: Luciano Zuco, do PL, foi eleito governador do Rio Grande do Sul neste domingo com 58% dos votos válidos. Nesse primeiro turno, ele bateu Juliana Brizola, candidata pelo PDT, que teve 32% desses votos. Em entrevista coletiva, logo depois do resultado confirmado, Zuco disse que conversou com o governador Eduardo Leite e também com os adversários Juliana Brizola, do PDT, e Gabriel Souza, sobre a campanha.
12: Quero agradecer a Juliana pelo respeito, pelo carinho, pela admiração que tenho por ela. Agradeço também o Gabriel, já falei com o Gabriel, por telefone, e ele se deixou à disposição, mostrando também o espírito de democracia que o cerca. Conversei com o governador Eduardo Leite, que também se deixou à disposição, e eu já pedi uma agenda com ele para conversar.
11: Com esse resultado, Luciano Zucco atingiu a marca de ser o governador mais votado em um primeiro turno de toda a história do estado, batendo inclusive Tarso Genro no pleito de 2010.
4: Muito obrigado a Vitória Fernandes, conosco direto de Porto Alegre. E entre vitoriosos e derrotados, Diogo, a gente acompanhou, claro, o desempenho. A gente sempre acompanha o desempenho de famosos, né? Nesses momentos, porque em outras ocasiões alguns famosos foram eleitos, muito bem votados, e acabaram arrastando um bando de gente para a Câmara dos Deputados, principalmente. Depois, a gente pouco ouve falar, né, dos famosos. E eu vou dar um exemplo emblemático, né, que todo mundo sabe, todo mundo conhece e todo mundo acompanhou, que foi o caso do Tiririca no Congresso Nacional. Quando ele foi para lá, ele foi mais de uma vez eleito. E na maioria das vezes em que ele foi eleito aqui por São Paulo, ele puxou muita gente com ele. Na época, pelo PL, ele arrastou muita gente para a Câmara. E o PL tem muito a agradecer ao Tiririca lá atrás. Só que dessa vez ele disputou uma vaga na Câmara no Ceará e não conseguiu ser eleito o Tiririca pelo Ceará. Outros esportistas também que tentaram alguma vaga no Congresso Nacional, no caso Marcelinho Carioca, tentou disputar uma vaga na Câmara, não conseguiu. E o Vanderlei Luxemburgo tentou uma vaga no Senado pelo estado do Tocantins. E o Luxa também não conseguiu, não foi eleito. Desta vez, ao que parece, pelo menos numa configuração inicial que a gente observa aqui da Câmara dos Deputados, a gente tem muito influenciador digital eleito. Mas muita gente que mexe com essa questão de internet, tem uma influência, tem uma participação e presença na internet constante e com um grande número de seguidores. Mas, aparentemente, a gente teve, de fato, uma redução nessa questão dos famosos conseguindo algum tipo de participação ou vaga, tanto na Câmara quanto no Senado, principalmente, que é um cargo majoritário, né? Mas na Câmara, principalmente, onde a gente começa e costuma ver esse tipo de participação, parece, amanhã a gente vai passar limpo todos esses nomes, mas parece ter sido um resultado diferente do que a gente observou em outras eleições.
7: É verdade, Cris, muita gente aí que faz os vídeos, né, na internet, principalmente política, se elegendo, e esses 4 anos prometem muito embate entre essas novas bancadas e congressistas aí que vão ocupar as cadeiras tanto da Câmara dos Deputados quanto do Senado.
4: É isso. Um segundo turno inteiro vem pela frente, numa disputa que certamente, pensando de forma nacional, será emocionante e muito interessante de acompanhar. E é claro, você vai ter todas as informações aqui na Bandeirantes. A partir de agora já, certamente Flávio Bolsonaro e Lula estão reunidos com assessores, ainda estão conversando com assessores e vão se debruçar já a partir das primeiras horas dessa segunda-feira em estratégias que irão adotar daqui para frente para conquistar o eleitor, para que eventualmente sejam eleitos, e um deles certamente será eleito, claro, presidente da República no dia 25 de outubro de 2026. A gente já destaca para você que no próximo domingo, dia 11 de outubro, primeiro debate presidencial, primeiro encontro entre os candidatos à presidência nesse segundo turno será aqui no Grupo Bandeirantes de Comunicação. Próximo domingo, dia 11 de outubro, Lula e Flávio Bolsonaro nos estúdios da Band aqui em São Paulo, na sede do Grupo Bandeirantes, no bairro do Morumbi, na zona sul da capital paulista. E é claro, todos os detalhes, cada momento, cada informação, os bastidores, tudo você terá acompanhamento de perto com todas as informações aqui na Bandeirantes, e a gente vai seguir junto nessa jornada. Diogo Braga vai seguir com você na madrugada Bandeirantes, junto com você no Bandeirantes a Caminho do Sol. Eu volto ao longo da programação da Bandeirantes, nesta segunda-feira, na reapresentação do Brasil com Z, às 11 da noite, mas certamente a gente segue junto aqui na programação da Bandeirantes, levando a você sempre a melhor informação. Um ótimo fim de noite já, ó, bom dia para você, que você tenha uma ótima segunda-feira, uma ótima semana para você, e siga conosco, porque Eleições 2026 é aqui na Bandeirantes.

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0: Em maio de 1973, Gilberto Gil cantou na Escola Politécnica da Universidade de São Paulo. O show foi promovido pelo Movimento Estudantil da USP, tendo como contexto a luta contra a repressão da ditadura militar. Era previsível, naquele momento da história, a presença de agentes policiais infiltrados. 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A Rádio Bandeirantes transmitiu flashes da apresentação.
6: E aí ficou aquele negócio, mal-estar, aquele clima terrível, um cara assim de frente querendo me agredir, procurando umas coisas para jogar em cima de mim, aí não tinha nada, só tinha flores, ele aí começou a jogar flores em cima de mim, jogando umas coisas paradoxalíssimas, jogando flores e gritando, palhaço, saia daí! Isso é para não dizer que eu não falei de flores. Ha ha.

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9 minutos desta segunda-feira, sejam todos muito bem-vindos, está começando mais um Bandeirantes a Caminho do Sol. Eu sou o Diogo Braga e agora estou na companhia de vocês até as 5 horas da manhã, hora que começa o Pulo do Gato, com muita informação, principalmente hoje, né? Já dá pra dizer, dia seguinte da eleição de primeiro turno aqui do Brasil, presidente, governador, senador, deputados federais, deputados estaduais, muita gente nova vai comandar você no seu estado, representando você também no seu estado, ou representando lá na Câmara Federal, no Senado e também na Presidência da República, presidência só no final do mês, então com o segundo turno, né? Presidente ficou definido que Flávio Bolsonaro, do PL, com 47%, 56 milhões de votos, contra Lula, 53 milhões de votos, 45%, vão disputar o segundo turno. E então, aí a gente trouxe um balanço, a cobertura fantástica do Grupo Bandeirantes de Comunicação e aqui da Bandeirantes ao longo de todo o domingo para você ir dormir agora, ou quem está trabalhando, vai até a hora da manhã, ou quem está acordando agora para ir trabalhar, para você ficar bem informado. Qualquer dúvida, qualquer dificuldade que você teve para entender o que aconteceu neste domingo, manda mensagem aqui no 11 999 048756, que a gente responde para você. Vou trazer várias curiosidades, vou trazer informações, né, curiosidades, estatísticas em relação a essa eleição. Todos os governadores, eu sou aqui do Amapá, de Roraima. Quem foram os senadores, os deputados federais eleitos pelo meu estado, ou até o governador? Pergunta aqui, manda pra gente. São muitos que foram eleitos, então a gente não consegue passar por todos. Mas é só perguntar que a gente responde aqui, porque a sua dúvida, ouvinte, pode ser a dúvida também de outros, tá certo? Bom, começando aqui com a informação da temperatura, 19 graus aqui na capital paulista. Hoje a temperatura deve abaixar um pouquinho ao longo da madrugada e manhã, até os 17 graus, e depois sobe de novo para 22. A tendência é a máxima de 22 graus aqui na capital paulista, e depois chuva a partir das 6 horas da tarde. Então atenção, você que vai sair à noite hoje, a tendência é que chova ao longo de toda a noite, até início da madrugada, até meia-noite, uma da manhã de amanhã, terça-feira, hoje, dia 5 de outubro. Seja muito bem-vindo você aqui no Bandeirantes a Caminho do Sol, tanto que você esteja aqui no Dial, no 107.3 e também nas outras afiliadas e Bandeirantes ao redor do Brasil, ou se você está ligado também na Fest TV com imagem. Olha só, colocando aqui a câmera 1 do estúdio Bandeirantes, do estúdio 2 da Bandeirantes. Olha só, você pode olhar e ver tudo que a gente tem aqui. Você pode me ver, você pode analisar o estúdio. Aí eu troco aqui para a câmera 2, você me vê pertinho aqui também no Bandeirantes a Caminho do Sol. Já sabe, né? 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Então aí manda mensagem no 11 999 048756. E hoje não temos o nosso giro tradicional de notícias, porque o noticiário focou totalmente, né, nessa eleição de ontem, dia 4 de outubro de 2026. Então nada melhor do que eu

O quinto sinal marcou 00h15. Vamos agora falar das eleições, começando com os candidatos à presidência da República. Tivemos Flávio Bolsonaro com 47%, o primeiro lugar, junto com Lula. Os dois vão para o segundo turno, Lula 45%. Na sequência veio escritor Augusto Cury com 2,89%, Renan Santos do Missão com 2,24% e Ronaldo Caiado com 2,18%. Zema teve 0,27 votos, Samara da UP 0,10 e o Hertz Dias com 0,04. Esses os principais candidatos, né, à presidência do país, que tiveram a maior porcentagem de votos. Para governador, falando dos principais que já foram eleitos no primeiro turno, começando com Tarcísio de Freitas, que foi eleito aqui em São Paulo com 62,65% dos votos contra Fernando Haddad com 36%, né? Essa reprise de outros da disputa do ano de 2022, né? Os dois também se enfrentaram e, assim como na outra, deu Tarcísio de Freitas. Indo para os outros estados, no Acre, a Maísa Assis vai enfrentar o Alan Rick no segundo turno. Em Alagoas, o JHC foi eleito contra Renan Filho no primeiro turno, os dois primeiros, né? No Amazonas, Omar Aziz e professora Maria do Carmo vão para o segundo turno. No Amapá, o Dr. Furlan foi eleito com 62% dos votos contra o Clécio, que ficou em segundo. Bahia, Jerônimo Rodrigues foi reeleito do PT contra a Semi Neto, que ficou em segundo lugar. No Ceará, Eumano de Freitas, do PT, também foi eleito. Ciro Gomes ficou em segundo. No Distrito Federal, Celina Leão foi para o segundo turno junto com Leandro Graz. No Espírito Santo, Lorenzo Pasolini vai para o segundo turno junto com Ricardo Ferraço. Cadê os outros estados aqui? Goiás. Daniel Vilela foi eleito do MDB no primeiro turno contra, em segundo lugar, o Wilder Moraes. No Maranhão, Eduardo Braide foi eleito no primeiro turno. Em segundo lugar ficou o Orleans Brandão. Em Minas Gerais, Cleitinho Azevedo, eleito no primeiro turno. Em segundo lugar ficou Patrus Ananias. No Mato Grosso do Sul, Eduardo Riedel, eleito no primeiro turno. Fábio Tradi ficou em segundo lugar. No Mato Grosso, Otaviano Pivetta, eleito no primeiro turno. Wellington Fagundes ficou em segundo lugar. Pelo Pará, Dr. Daniel foi eleito no primeiro turno e a Hanna Jassan ficou em segundo lugar. Na Paraíba, Lucas Ribeiro foi eleito no primeiro turno e o Efraim Filho ficou em segundo lugar na Paraíba. Pernambuco, Raquel Lira, reeleita. No primeiro turno, João Campos ficou em segundo lugar. No Piauí, Rafael Fonteles, do PT, foi eleito contra Joel Rodrigues, que ficou em segundo lugar. No Paraná, Sérgio Moro, do PL, foi eleito no primeiro turno. O Sandro Alex ficou em segundo lugar. No Rio de Janeiro, temos segundo turno. Douglas Ruas contra Eduardo Paz. Mas a eleição do Rio tem um asterisco e eu explico aqui para vocês. O terceiro lugar ficou com Antony Garotinho, 3% dos votos. O que significa isso, Diogo? O Garotinho, ele tem uma decisão, está sob julgamento no TSE e os votos deles podem ser anulados. Todos os votos, os 274 mil votos, podem ser anulados. E, caso isso aconteça, Douglas Ruas seria eleito no primeiro turno. Então, agora esperar ao longo dessa semana para

0: saber direitinho o que vai acontecer lá no Rio de Janeiro. Agora, indo para o Rio Grande do Norte, o Alisson foi para o segundo turno junto com o Cadu de Lula. Próximo estado, Roraima. Marcos Rogério ficou... Rondônia. Marcos Rogério eleito com 56% dos votos e o Adailton Fúria ficou em segundo lugar. Agora sim, Roraima. Arthur Henrique do PL foi eleito e o Soldado Sampaio ficou em segundo lugar. Os outros estados, final aqui da lista, acabou, tem mais. Rio Grande do Sul, o Zuco foi eleito no primeiro turno e a Juliana Brizola ficou em segundo lugar. Santa Catarina, Jorginho Melo, reeleito. Gelson Merizio ficou em segundo lugar. Sergipe, o Fábio foi eleito e o Valmir de Francisquinho ficou em segundo lugar. E São Paulo, como eu já falei, Tarcísio eleito e o Haddad ficou em segundo lugar. Para finalizar, Tocantins, professora Dorinha e Vicentinho Júnior vão para a disputa no segundo turno. Agora sim, acabaram os estados. E aí, quer saber do Senado, do seu estado? Quer mais informações sobre a eleição para governador, deputado estadual, deputado federal? Pode mandar aqui, pergunta aqui pra gente que a gente responde pra você, tá certo? Vamos para um rápido intervalinho aqui no Bandeirantes Caminho do Sol. Tá só começando, gente. Vai até 5 horas da manhã. Quero todo mundo ligado aqui na Bandeirantes. E se você quer mandar sua dúvida, é só mandar no 11 999-048756.
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0: Estamos de volta, Bandeirantes, a caminho do sol. De volta aqui, meia-noite 24, que uma, Diogo. Ainda não chegamos Uma da manhã, calma, tá apressado. E antes de responder, que já chegaram várias perguntas sobre as eleições, gente, muito bem, pode mandar que a gente responde todas as perguntas que vocês tiverem, dúvidas, candidatos que foram eleitos, candidatos que não foram eleitos, famosos, quantos foram, quantos não foram, quer que eu explique de novo como é que funciona a eleição para deputado federal? Porque nem sempre, ou melhor, nem todos os 513 mais votados, porque são 513 cadeiras na Câmara dos Deputados, são eleitos, porque é o sistema proporcional. Esse sistema justamente serve, dando um breve resumo aqui, para que, por exemplo, você tem um candidato que teve 50% dos votos da população. Ele representa, né, 50% da população e, consequentemente, a ideologia dele representa metade da população. É um exemplo. Só que se todo mundo votou nele, ele não vai ter companheiro, se fosse direto, se fosse os 513. Então ele teria uma representação na Câmara, o que, na prática, a população que pensa, que metade da população pensa igual a ele, não teria essa representação metade na Câmara. Então por isso que existe esse voto proporcional, para quem tem muito voto puxar outros candidatos do seu partido, justamente para ter uma representação maior, é tentar corrigir esse problema que teria se fosse esse voto direto dos 513. Mas eu posso explicar melhor se você quiser essa explicação. Qualquer dúvida, é só mandar mensagem no 11 999 04 8756. Mas o que eu quero aqui contar para vocês tem tudo a ver com essa trilha maravilhosa de eleição. Já abrindo aqui espaço para o Centro de Documentação e Memória da Bandeirantes, tocado pelo jornalista Milton Parron e também equipe, Adriano Roveri, que faz um grande trabalho e me ajuda aqui mandando sugestões e áudio. Hoje, justamente no dia 5 de outubro, mas de 1988, quase fazendo 40 anos, 38 anos de existência, foi promulgada a Constituição Federal. Olha só, a Constituição Cidadã, que até hoje vigora, né, quase fazendo 40 anos, uma das mais longevas, inclusive, da história. O Brasil não tem a característica de ter grandes constituições na sua história e, justamente, foi promulgada pelo deputado Ulisses Guimarães. E temos um trechinho dessa data tão especial para a história do Brasil, saindo de uma ditadura militar e entrando justamente na democracia, que ontem festejamos justamente essa festa democrática nos votos, nas urnas de primeiro turno. E nada melhor do que homenagear a Constituição, que faz aniversário hoje, depois de uma data tão especial. Então vamos com esse trechinho deste dia tão especial aqui para a nossa história, no quadro Memória, aqui do Centro de Documentação e Memória da Rádio Bandeirantes.
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0: após a execução do hino nacional, o presidente da Assembleia Nacional Constituinte, deputado Ulisses Guimarães, vai autografar a Constituição e vai oferecê-la ao presidente da República, José Sarney. E depois ele autografa ainda um outro exemplar e oferece ao presidente do Supremo Tribunal Federal.
1: A Assembleia Nacional Constituinte passará a assinar os autógrafos que autenticam a carta política. Adentro em breve, depois desses autógrafos, significando a promulgação da Constituição do país.
0: Então, portanto, o presidente da Assembleia Nacional Constituinte autografa, nesse momento, o primeiro exemplar da nossa Constituição. E vai oferecê-lo ao presidente da República.
1: Que não está, digamos, na liturgia das formalidades do ato, mas para mim e para os senhores constituintes tem significação. Entre as ofertas que recebi, que não foram poucas, para a caneta para assinar esse documento que os constituintes elaboraram, eu me permiti, acredito que com o aplauso dos constituintes, escolher a que foi me oferecida pelos funcionários da Câmara dos Deputados.
0: Então, a caneta... A assinatura pelo presidente Ulisses Guimarães é feita pela caneta que ele foi presenteada pelos funcionários da Câmara e do Senado Federal. Inclusive, apesar de ele ter recebido vários presentes, várias canetas para a realização deste ato, mas ele preferiu assinar a nova carta com a caneta que ele foi presenteada pelos funcionários das duas casas. Depois de concluído esse ato, então, o presidente Ulisses Guimarães vai declarar promulgada a nova Constituição da República Federativa do Brasil. É uma reportagem da equipe Bandeirantes de Jornalismo, direto do plenário da Câmara, da Câmara Federal, na sessão solene de homologação da nova Constituição.
1: Falando com emoção,
0: ainda palavras do presidente Ulisses.
1: Aos meus companheiros, às autoridades, chefes de poder legislativo que aqui se encontram, senhoras e senhores, e falando ao Brasil, declaro promulgada o documento da liberdade, da dignidade, da democracia, da justiça social do Brasil. Que Deus nos ajude que isto se cumpra.
0: Portanto, exatamente, senhoras e senhores, às 15 horas e 51 minutos aqui em Brasília, o presidente da Assembleia Nacional Constituinte, deputado Ulisses Guimarães, promulga a nova Constituição da República Federativa do Brasil.
1: Senhores constituintes, como está escrito no documento que nós elaboramos, tomaram o compromisso nos termos do artigo 1º do ato das disposições transitórias dos senhores constituintes. O presidente lerá o termo de compromisso e solicita aos seus colegas que declarem. Assim eu prometo. Convido os presentes a ouvirem de pé o compromisso dos senhores constituintes.
0: Vamos então ouvir o juramento de todos os constituintes.
1: Declaro
0: a nova Câmara.
1: Manter, defender, cumprir a Constituição, observar as leis, promover o bem geral do povo brasileiro, sustentar a união, a integridade e a independência do Brasil.
0: Todos respondem, assim eu prometo. Todos os constituintes respondem, assim prometendo cumprir fielmente o texto da nova Constituição brasileira que acaba de ser promulgada nesta sessão solene do Congresso Nacional aqui em Brasília. Exatamente às 15h51, o presidente Ulisses Guimarães promulgou a nova Constituição do país.
1: Eu convido... Excelente senhor presidente da República, José Sarney, a prestar o compromisso com todos os presentes de pé.
0: Agora o presidente da República vai fazer o juramento de cumprir fielmente a nova carta constitucional. Depois de ser colocada a faixa presidencial.
1: Prometo manter, defender,
2: cumprir a Constituição, observar as leis, promover o bem geral do povo brasileiro, sustentar a união, a integridade e a independência do Brasil.
0: Esse é o juramento do presidente José Sarney, prometendo cumprir a Constituição, a nova Constituição brasileira. Em seguida, também o presidente do Supremo Tribunal Federal, ministro Rafael Maia, vai prestar idêntico juramento com todos de pé. Vamos ouvir, então.
1: O dispositivo constitucional, de forma inédita, porque isto não ocorreu nas 7 constituições anteriores, determina que o eminente presidente do Supremo Tribunal Federal, ministro Rafael Maia, preste idêntico compromisso com todos os presentes de pé.
0: É, repete a mesma cerimônia.
2: Prometo
0: agora com o ministro
2: manter,
0: Supremo.
2: Manter, defender, cumprir a Constituição, observar as leis, promover o bem geral do povo brasileiro, sustentar a união, a integridade e a independência do Brasil.
0: Este, portanto, é o juramento do presidente do Supremo Tribunal Federal, a nova Carta Magna do país.
3: E como eu sei que vocês são meus companheiros, primeiro, mais uma vez, agradecendo aqui ao Centro de Documentação e Memória da Bandeirantes por esse áudio maravilhoso. Hoje, 5 de outubro, data da promulgação da Constituição Cidadã. Constituição que vigora até hoje e garante o que aconteceu ontem, a votação aqui na nossa democracia. Então, como vocês não me abandonam, chegaram as perguntas e áudios também dos ouvintes para soltar aqui na Bandeirantes. Daqui a pouco eu também vou falar, tem cantor fazendo aniversário, então vocês também podem pedir sua música. Eu não quero falar de eleição, Diogo, eu quero falar de outro assunto. Temos um aniversariante muito especial do futebol, que, cara, eu sou muito, mas muito fã. Careca faz aniversário hoje. Já já conto a história pra vocês desse grande artilheiro, né, de tantos clubes, Nápoles, São Paulo, Guarani, seleção brasileira, é claro, mas é já já. Agora vamos para mensagens de ouvintes e, claro, com algumas dúvidas de vocês sobre as eleições de ontem.
4: Fala, Diogo Braga.
3: E aí, meu?
4: Boa noite, bom dia.
3: Boa noite, bom dia.
4: Que Deus abençoe nosso início de semana. É o Kleber aqui, carreteiro aqui, descendo para Cubatão, hein? Ô, Diogo, as eleições foi até tranquilo ali no meu domicílio eleitoral, sabe? Mas a poluição, né? Com o santinho jogado pro chão, continua terrível, né, rapaz? E boca de urna, né? O pessoal fica na beira das esquinas entregando santinho. Isso eu acho uma falta de respeito, porque tiveram tempo pra fazer campanha. Se não ganhou voto no tempo de campanha, vai ganhar em cima da hora ali? Eu acho errado isso aí. Tinha que ter uma punição maior aí para esses candidatos que incentivam a isso, né? Mais um abraço aí, que Deus abençoe aí a programação. Bandeirantes, caminho do sol, já já mudando de dial, hein? Saindo do dial de São Paulo pro dial de Santos.
3: Ah, que susto, achei que ia mudar de dial aqui da Bandeirantes. Ah, bom, aí sim, aí eu topo. Aí, ó, mais perguntas chegando. Quem mandou essa aqui? Cadê o nome do nosso ouvinte? O Edberto César, do Capão Bonito, estado de São Paulo. Ele gostaria de saber quais foram os deputados federais e estaduais eleitos. Então, meu querido Edberto, é isso? Edilberto, pega a sua caneta e anota aí, porque são vários, viu? Começando pela Câmara dos Deputados, lá em Brasília. Por São Paulo só, tá? Lucas Pavanato, Erika Hilton, Sâmia Bonfim, Kim Kataguiri, Tabata Amaral, Renato Bolsonaro, Sargento Nantes, Delegado Palumbo, Guilherme Cortes, Maurício Neves, Márcio Alvino, Professora Luciene Cavalcante, Ana Carolina Oliveira, Baleia Rossi, Luna Zaratini, Marina Helena, Delegado Bruno Lima, Rosana Vale, Renato Abreu, Marcos Pereira, Luiz Felipe de Bragança, Guilherme Piai, Igor Soares, Paulo Alexandre Barbosa, Felipe Beccari, Thiago Surfista, Alencar Santana, Capitão Augusto, Gilmar Tato, Celso Russomano, Thiago dos Reis, Paulo Serra, Sidney Cruz, João Cury, Luiz Fernando Machado, Arlindo Chinaglia, Pastor Marco Feliciano, Ney Santos, Carlos Zaratini, Edinho Silva, Nilton Tato, Natália Boulos, Kiko Seleguin, Mota, Juliana Cardoso, João Paulo Cunha, Rodrigo Gambale, Doutora Sandra Tadeu, Henrico Mizazzi, Coronel Telhada, Paulo Freire, Marcos Neves, Jonas Donizete, Miguel Lombardi, Saulo Pedroso, Altair Moraes, Jefferson Campos, Carlos Sampaio, Maria Rosas, Mário Frias, Delegado Paulo Bilinski, Carlos Bezerra, Sirlange Manga, Milton Leite Filho, Adriana Ventura, Eduardo Cury, Wesley César Lelinho, Gil Diniz, Edinho Araújo e a Sônia Guajajara. Quer saber? Claro, não precisa falar que você votou nele, mas quer saber algum candidato que não está aqui e quer saber a porcentagem que ele teve de votos? Claro, porque, como eu falei, alguns deputados, inclusive em relação aos últimos, tiveram mais votos que os últimos, mas não entraram, como eu expliquei, porque os que mais ganharam votos puxaram outros que não tiveram tantos votos, mas que estavam na coligação ou no partido. Agora, quem vai formar a Alesp, a Assembleia Legislativa do Estado de São Paulo? Eduarda Campopiano, a mais votada, com quase 2 milhões de votos. Passando também pelos mais votados pela Câmara Federal, Lucas Pavanato, com 3 milhões e 38 mil. Ele estava na disputa, inclusive, com o Nicolas Ferreira, para ver qual deputado seria o mais votado da história. O Nicolas acabou passando ele por Minas Gerais. E a Erika Hilton teve 1 milhão 596 mil votos, foi a mulher mais votada da história. Depois vem Samia Bonfim com 583 mil votos e Kim Kataguiri com 520 mil. Agora sim, voltando para a Alesp. Os eleitos: Eduarda Campopiano, a mais votada, com 1.956.000 votos. Eduardo Suplicy, Sofia Favero, Carlos Gianazzi, Paula, da bancada feminista, Giovanni Sanches, Rogério Lins, Tenente Coimbra, Rafa Minato, Danilo João, Thomas Henrique, Ediane Maria, Luísa Erundina, delegado Olim, Rodrigo Achiushi, Mônica das Pretas, Itamar Borges, Bruna Furlan, Marcos Damiaso, Dani Alonso, Regina Nunes, Duda Hidalgo, Sargento Castro, Professora Bebel, Conte Lopes, Felipe Sertanejo, Rogério Nogueira, Telhadinha, Capitão Telhada, Ana Carolina Serra, Mariana Conte, Delegada Graciela, Dr. Edson Dapaiol, Alex Madureira, Leonardo Grandini, Danilo Campetti, Barros Munhoz, Emídio, Paulo Mansur, Rafael Saraiva, Rodrigo Mar, Enio Tato, Reinaldo August, Marta Costa, Caio França, Franco Sardelli, Douglas Garcia, Paulo Fiorillo, Danilo Balas, Luiz Fernando, Débora Camilo, Letícia Aguiar, Donato, Carla Morando, Ricardo Madalena, Leandro Basson, Pardini, Rogério Franco, Analice Fernandes, Delegado Mesquita, Valdomiro Lopes, Tami Miranda, Bruno Zambelli, Eli Santos, Léo Oliveira, Tainara Faria, Mauro Bragato, Marina Bragante, Coronel Paganotto, Solange Freitas, João Paulo, Camila Godoy, Caruso, Cacá do Autismo, Barba, Rafael Silva Júnior, Rodrigo Moraes, Rômulo, Renata Sene, Marcolino, João Paulo Rilo, Lucas Bove, Capitão Mozart, Ana Perugini, Sebastião Santos, Fábio Faria de Sá, Lisboa, Henrique Krigner, Gilmaci Santos, Isaac Antunes, Fabiana Bolsonaro, Thiago Auríquio, Kate Lima, Átila Jacomucci e o Ricardo França. Esses os eleitos para a Assembleia Legislativa do Estado de São Paulo. Mais mensagens por áudio.
5: Oi, meu amigo Diogo. Tô dor de cabeça, passando mal, né?
3: Melhoras, meu amigo.
5: Rádio Bandeirantes aí, tá?
3: Espero que a gente cure você aqui de longe. Bandeiras,
6: valeu. É, Atílio de Santo André. É, boa noite. É, boa noite não, né? Bom dia. Programa maravilhoso. Ainda bem que voltou. Eu tô numa dúvida. Eu escutei hoje à tarde na Band um problema com o Boulos e algum outro motorista aí em São Paulo. Aí não falaram mais nada. Quem tá na UTI e quem não tá na UTI? Que falaram isso, que tem um. Foi feito um atropelamento. Eu não entendi se foi o Boulos que atropelou ou o Boulos foi atropelado. Se puderem esclarecer, eu agradeço. Tá bom? Obrigado. Boa noite. Ótimo programa.
3: Muito obrigado.
6: Vocês são demais.
3: Obrigado mesmo. É claro que a gente esclarece, mas, deixando claro para o senhor, nenhum nem outro. Não foi o Boulos que nem foi atropelado e que nem atropelou ninguém. Foi o pai dele, Carlos Boulos, que ficou ferido e foi socorrido pelo SAMU depois de ser atropelado por um carro na região central da capital paulista. Esse caso aconteceu na noite de ontem, na Avenida 23 de Maio. Ontem não, perdão. Na noite de sábado, dia 3, na Avenida 23 de Maio, as testemunhas contaram que o Carlos Boulos, pai de Guilherme Boulos, dirigia uma caminhonete e foi socorrido pelo SAMU. E antes disso, as testemunhas contaram que viram ele em uma discussão de trânsito, aparentemente após uma colisão. Em determinado momento, eles discutiam ainda mais. E o motorista desse carro, que deve ter chocado com o carro do Carlos Boulos, voltou para o carro dele e atropelou e avançou contra Carlos Boulos e depois fugiu sem prestar socorro. As testemunhas ajudaram a vítima e chamaram a ambulância. E o estado de Carlos Boulos ainda segue muito delicado, tá? Então aí só deixando bem claro que é o pai dele e não o Guilherme Boulos, sim, envolvido, e o caso foi registrado como tentativa de homicídio, tá bom? Então aqui respondendo a pergunta do nosso ouvinte, não tem nada a ver com o ex-deputado, até porque ele não se candidatou. A mulher dele, Natália Boulos, foi eleita para a Câmara dos Deputados. Bom dia, Diogo. Russinho de Araçoiaba da Serra, terra do Milton Parron. Ouço diariamente e noturnamente. Que legal, a Bandeirante, sua competência tem o tamanho do programa que apresenta. Que legal, muito obrigado. Uma herança que o meu pai deixou. Parabéns e vamos para o segundo turno. É, vamos para o segundo turno. O Russinho, inclusive, colocou: anulei todos os meus votos, não me sinto representado por nenhum deles. A opinião aqui do nosso ouvinte, fica também à vontade para dar sua opinião, claro, com muito respeito ao seu colega, né, que pode pensar diferente de você. Então, fique tranquilo aqui, a gente está sempre aberto a vocês. Bom dia, Diogo, ao Edu César, escutando pela 94.9 aqui de Porto Alegre. Dois detalhes sobre a eleição lá no Rio Grande do Sul. Vamos trazer aqui também, aproveitando o gancho, cadê as informações sobre o Rio Grande do Sul? Aconteceu algo que só havia acontecido uma vez, que foi um governador eleito já no primeiro turno, antes do Zuco, agora com 58%. O único eleito dispensando o segundo turno tinha sido Tarso Genro, em 2010, com 54%. E quem foi inexpressivo na votação atual foi o atual vice-governador, Gabriel Souza, terceiro colocado, que mal passou dos 8%, ficando muito distante da Juliana Brizola, segundo colocada, com 32%. Cara, essa eleição, obrigado pela informação, viu, Edu? Ficou muito marcada por essa polarização entre esquerda e bolsonarismo, né? Eu até, antes de entrar aqui no Bandeirantes Caminho do Sol, fiz essa pergunta para a especialista Lana, que entrou ao vivo conosco no finalzinho dessa cobertura das eleições, eu e Cristiano Panvec, como o bolsonarismo drenou todas as outras candidaturas que se colocavam como centro, centro-direita. Basta ver entre os presidenciáveis, somando, passam um pouco de 7%. Augusto Cury com 2,89%, Renan Santos do Missão com 2,24% e Ronaldo Caiado com 2,18%. E o Zema, 0,27%. Então, todos eles que tentaram uma alternativa a Bolsonaro, tanto o pai quanto agora o filho, não conseguiram. E aconteceu justamente isso lá no Rio Grande do Sul, como o Edu César trouxe. O Zuco foi eleito com 58% dos votos, a Juliana Brizola com 31%, Gabriel Souza, que era o candidato do Eduardo Leite, vice, né, dele, inclusive, do MDB, só 8% dos votos. Então isso foi muito sintomático. Inclusive o Zuco ganhou. Não, o Zuco perdeu na capital, Porto Alegre. Quem venceu foi a Juliana Brizola, mas quase deu empate. Um empate técnico ali entre os dois. Mas foi que o Edu César colocou. É muito significativo isso mesmo. Tá certo? Obrigado pelas mensagens. Vamos para mais aqui no Bandeirantes Caminho do Sol.
7: Bom dia, Diogo.
3: Bom dia.
7: Marli, aqui de Criciúma, Santa
3: Catarina. Oi, Marli.
7: Até nos domingos, descansando, você carrega pedra.
3: Ah, sempre. Estamos aqui sempre.
7: Bom trabalho. Bom te ouvir.
3: Obrigado,
7: bom,
3: viu, Marli?
7: Ouvir Bandeirantes a Caminho do Sol.
3: Valeu, obrigado. Bom dia, galerinha. Boa semana para vocês. Aldélia Vido, sempre presente aqui lá de Santo André. Mais mensagem.
8: Bom dia, meu amigo Diogo Braga.
3: Homem do paninho aí.
8: A Caminho do Sol aí na Rádio Bandeirantes. É o Zé Ferreira, o homem,
3: do paninho.
8: E parabéns pro delegado Palumbo.
3: Aí, parabenizando.
8: Foi vitorioso aí nas eleições. Grande abraço, Diogo Braga.
3: Obrigado, obrigado mesmo. O Adilson Tambaú, de São Paulo, mandou aqui um candidato que ele não gosta. Falou que bom que ele não foi eleito. O que importa, gente, é democracia, que todo mundo tenha participado do seu jeito. Seja votando, seja não votando, né, colocando sua opinião, ou votando nulo, ou votando no seu candidato. O que importa é a participação de todos. Esse é o mais importante. E que seja respeitado todo o resultado, seja qual lado vença, principalmente para presidente aqui do Brasil, que tenha a maior e melhor apuração possível, que nenhum erro aconteça e que o resultado seja respeitado, que o outro lado entenda a derrota como é. A democracia, ela é justamente para você aprender a perder. Você mais perde do que ganha, né? Muitas vezes isso acontece, pouquíssimos casos que você vai vencendo, não para de vencer. A democracia é justamente a alternância de poder. Tá certo? Bom, muito obrigado por todas essas mensagens aqui, a participação do ouvinte está chegando mais daqui a pouquinho. Faltou alguma? Ainda não. Daqui a pouco eu trago mais essas informações, porque temos mais datas importantes para falar. Daqui a pouco a gente volta a conversar sobre eleições aqui. No dia 5 de outubro de 1897, faz tempo, Diogo? Faz tempo. Sabe o que chegava ao fim? Uma das guerras mais importantes da história aqui do nosso país. A Guerra de Canudos, no sertão da Bahia, depois de 4 campanhas militares enviadas entre 1896 e 1897, chegava ao fim. As forças do exército, compostas por cerca de 10 mil homens e comandadas por 2 generais, cercaram, invadiram e destruíram a povoação de Belo Monte, também conhecida como Canudos. Foi um dos conflitos mais sangrentos da história do Brasil. E, para quem não sabe, Euclides da Cunha, um dos maiores escritores aqui da literatura brasileira, registrou suas impressões deste episódio final na obra-prima da literatura brasileira Os Sertões, que foi publicada em 1902. O conflito de Canudos mobilizou aproximadamente 12 mil soldados oriundos de 17 estados brasileiros distribuídos em 4 expedições militares. Em 1897, na quarta incursão, os militares incendiaram o arraial, mataram grande parte da população e degolaram centenas de prisioneiros. Estima-se que morreram ao todo por volta de 20 mil pessoas, culminando com a destruição total da população. E qual era o contexto dessa guerra? No final do século XIX, 64% da população brasileira vivia na zona rural e a proclamação da República, que aconteceu em 1889, não trouxe benefício para a maioria dessas pessoas. E ex-escravos se misturavam com os pobres e, por volta de 1871, o cearense Antônio Vicente Mendes Maciel, o Antônio Conselheiro, começou a pregar pelo sertão do Ceará, Pernambuco, Bahia, Alagoas e Sergipe. Como fora educado para ser padre, sabia ler e escrever. E assim ele insurgiu essa revolta em 1893, ficou na região dos Canudos e atraiu milhares de pessoas esperando uma melhora, né, na fome, na miséria, nos flagelos do clima e também na exclusão econômica social. Em pouco tempo, esse arraial lá em Canudos chegou a ter cerca de 25 mil habitantes e depois foi culminar nessa guerra que terminou justamente num dia 5 de outubro de 1897, mais uma data importante para a nossa história. Falamos bastante de datas importantes hoje, 5 de outubro, Guerra de Canudos, o fim da Guerra de Canudos, promulgação da Constituição Brasileira de 88, e agora a gente vai para o mundo do cinema. Porque eu aqui também vou ser lobista, porque eu sou muito fã desse filme. Então eu vou fazer propaganda, claro, mas é um filme mundialmente conhecido, histórico, e justamente no dia 5 de outubro de 1900 e 62, essa frase aqui foi pela primeira vez exibida nas telas do cinema.
9: Neuf à la banque.
10: I need another thousand.
9: I admire your courage, Miss
10: Trench. Sylvia Trench. I admire your luck, Mr.
9: Bond. James Bond.
10: Mr. Bond, I suppose you wouldn't care to raise the limit?
3: Vou colocar de novo, porque essa frase é icônica.
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9: I admire your courage, Miss
10: Trench. Sylvia Trench. I admire your luck, Mr.
9: Bond. James Bond.
3: James Bond. Quem aí não é fã? Eu sou muito fã desse filme.

E 007 contra o satânico Dr. No, ou 007 Dr. No, em inglês, né? A tradução ficou esse nome, com Sean Connery, o primeiro James Bond, justamente estreou no dia 5 de outubro de 1962, baseado no livro de mesmo nome de Ian Fleming. E é celebrada oficialmente 5 de outubro como James Bond Day.

Quem aí também é fã de James Bond, que nem eu, manda aqui mensagem no 11 99 04 8756 com duas respostas para as minhas perguntas. A primeira delas, qual é o seu filme favorito do James Bond, do 007? E qual que é o seu James Bond favorito? Temos vários: Pierce Brosnan, Roger Moore, Sean Connery, Daniel Craig, os principais, temos outros também. E aí, qual que é o seu favorito? Eu já vou antecipar aqui a minha resposta. Eu não consigo decidir, vou ficar em cima do muro, entre dois. Justamente o primeiro e o último, Sean Connery e Daniel Craig. Adoro Pierce Brosnan, acho muito bom. Roger Moore, muito bom também. É o que fez mais filmes, inclusive, Roger Moore. Mas a elegância de Sean Connery e a violência mesmo do Daniel Craig, essa atitude, você fica preso no filme com o Daniel Craig, pra mim é o que eu escolho como os principais. E o filme favorito, aí eu não vou responder, aí eu vou deixar pra vocês, porque é muito difícil escolher um filme de quantos, eu já até perdi a conta aqui, já são 62, já são 64 anos de James Bond. E cadê? Quantos filmes será que eu acho aqui a lista? E eu não vou arriscar chutar um número aqui, porque eu posso ir longe. Então, ó, primeiro passando por todos os atores que fizeram o James Bond: Sean Connery, George Lazenby, Roger Moore, Timothy Dalton, Pierce Brosnan e o Daniel Craig. 25 filmes. É, aí, ó, 25 filmes oficiais de James Bond. Incrível, eu adoro essa série. Já assisti todos, inclusive, hein? Já assisti todos os filmes. Lembro de todos? Não. Inclusive tem o do Roger Moore aqui no Brasil, que algumas cenas são gravadas no Rio de Janeiro, tá certo? E aí, qual que é o seu James Bond favorito aqui? Conta pra gente no 11 999 04 8756.

Tá aí, trilha sonora de James Bond. E vamos continuar aqui nas trilhas sonoras, porque agora é a vez de homenagearmos um ícone do rock and roll.

hoje faz aniversário. Vamos também colocar, além da música dele, um parabéns aqui pra ele, ó. Brian Francis Johnson, ou Brian Johnson, para os mais íntimos, nasceu no dia 5 de outubro de 1947, cantor e compositor britânico, e desde 1980 ele é justamente cantor desta banda maravilhosa de rock and roll, hard rock australiana, AC/DC.

0: Agora sim, para Kayame Martins, nosso grande que comanda aqui a Central Técnica. Não tem nem palavra para descrever Kayame Martins, porque as funções que ele faz aqui é impressionante. Para você, Right On, do AC/DC.
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tá muito ainda aqui. Ele tá com vergonha de aparecer. Tchau, Caio, muito obrigado pelo seu serviço. Standing on the edge of the road. Nossa, que música. Você tá música bem, não conhecia, viu, gente? É muito legal que eu vou aprendendo muito com vocês, viu? É impressionante a quantidade de músicas que eu vou aprendendo com vocês aqui ao longo do Bandeirantes A Caminho do Sol. Então, hoje, homenageando Brian Johnson, vocalista da banda AC/DC. E aí, qual que é a sua música favorita de Brian Johnson? Ou pode ser na voz também dos outros cantores que passaram pela banda. O que importa é participar aqui e pedir uma música do AC/DC no 11 999 04 8756.

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1: Temos mais mensagens aqui de ouvinte e vamos trazer de novo o assunto de James Bond, com a trilha aqui de fundo, ó. Aê, bem baixinha pra gente conseguir conversar, mas nesse suspense de 007. Viva e Deixa Morrer, de 73, com Roger Moore. Tenho todos até 1989. Sou fã de Sean Connery e Roger Moore. Carlos de Vargem Grande Paulista. Também tem o remake de Chantagem Atômica, de 65. Nunca Mais Outra Vez, com Sean Connery, não oficial, de 83. Olha que legal essa mensagem. Giovanni Bastos, de Breves, Pará, Ilha do Marajó, em cadeia com a Rádio Clube do Pará. Obrigado. Bom dia, bom programa a todos e uma semana abençoada na escuta. Maria Leniane Dias, lá do Tatuapé. Olha que legal aqui, o nosso querido ouvinte Fábio Dias. Ele sabe que eu sou fã de NFL, de futebol americano, e me causou inveja. Que brincadeira, fantástico. Ele mandou uma foto e vídeo assistindo o jogo entre Green Bay Packers e Tampa Bay Buccaneers. Ele que mora justamente em Tampa e foi assistir esse jogo lá na cidade dele, torceu para o Tampa Bay Buccaneers, mas como ele colocou aqui, não deu muito certo, né? Vamos passar aqui o resultado desse jogo. São tantos jogos no domingo que a gente fica meio perdido, mas esses vídeos são muito legais mesmo aqui. Será que dá pra colocar um trechinho de áudio aqui? Vamos ver se vai. É isso, de si. Olha lá. O contexto, o Green Bay Packers está no ataque e vai começar a jogar do Tampa Bay defendendo muito próximo disso. Ah, não, ao contrário. Tampa tá atacando, mas o seu campo de defesa praticamente, e o Green Bay Packers tá defendendo. Olha que legal esse frisson da torcida. Vocês acabaram de entrar junto comigo dentro de um estádio de futebol americano. Pra quem é fã, ó, aqui tem mais um vídeo legal dele aqui. Pessoal com as bandeiras. Muito legal, obrigado por esse material, viu, Fábio Dias? Obrigado por ter mandado pra gente. Esse estádio é maravilhoso. Tem um, pra quem não conhece, estádio de Tampa, tem um navio de pirata. É um navio de pirata dentro do estádio, porque são os bucaneiros, né? Os Buccaneers, Tampa Bay Buccaneers, que perdeu em casa ontem justamente para o Green Bay Packers. O Tampa Bay que perdeu as 4 partidas da temporada, não tá bem não. Não tá nada bem o Buccaneers. Já o Green Bay Packers venceu 2 e perdeu 2 partidas. Mais mensagem de ouvinte aqui. Boa noite, amigos da Rádio Bandeirantes. Manda um abraço para o meu filho, Leonardo. Túlio Miranda, diga que eu amo. Aí, ó, o Alexandre Miranda da Praia Grande. Um abraço para o filho dele, o Leonardo. Obrigado mesmo por essa mensagem. O Edu César mandou. Outro aniversariante completa 74 anos hoje é o compositor alemão Harold Faltermeyer, que nos brindou nos anos 80 com um dos temas instrumentais históricos do cinema americano, que são Axel F para uma tira da pesada e Top Gun Anthem para Ases Indomáveis. Abraço, Edu César, de Porto Alegre. Obrigado por essa informação. O John de Itapema, Santa Catarina, mandou. Para ele, o Pierce Brosnan é o melhor James Bond. Já para o Russinho, de Araçoiaba da Serra, é o Sean Connery. Aqui tá uma disputa muito boa. Obrigado pelas mensagens. Aqui, ó, o Toscano, da Vila Sônia, pediu um clássico do AC/DC, que eu gosto bastante também. E é claro que a gente prepara aqui para você, para sair do forno. E em alguns segundos eu vou tocar o pedido dele, que é esse aqui, ó. Quem não conhece? Back in Black.

0: Back in Black. E tem mais participação de ouvinte. Você pode participar no 11 999 048756.
1: É o Atílio novamente.
0: Oi, Atílio.
1: Obrigado pela resposta. Vocês realmente são muito transparentes.
0: Que bom, que legal.
1: É por isso que eu não abro mão de vocês. É sensacional os comentaristas, a reportagem. Vocês realmente fazem um trabalho maravilhoso.
0: Que legal, obrigado
1: muito
0: mesmo.
1: Obrigado pela informação. Pra gente não ficar com dúvida, né?
0: Claro.
1: Que amanhã aparece na internet um monte de porcaria e a gente não sabe realmente a verdade. Então vocês realmente estão de parabéns. Muito obrigado, meu
0: Imagina, Deus. Que é isso.
1: Obrigado mesmo. É assim, é tirando dúvida com coisa relevante, com coisa que precisa, e vocês continuem assim. Muito obrigado. Uma boa noite.
0: Tá aí, ó. Tem dúvida também das eleições? É só mandar, como ele fez o nosso ouvinte, e a gente já responde aqui na hora. E pra gente finalizar, antes disso, eu gostei tanto de reprisar essa cena do Sean Connery falando pela primeira vez, Bond, James Bond. Será que eu dou um bom 007? Mas deixa ele falar de novo, porque é muito especial essa cena.
2: Neuf à la banque.
3: I need another 1,000.
2: I admire your courage, Miss...
3: Trench. Sylvia Trench. I admire your luck, Mr...
2: Bond. James Bond.
3: Mr. Bond, I suppose you wouldn't care to raise the limit?
0: Tá aí, ó. Bond. James Bond. Agora sim, pra gente finalizar os nossos parabéns, como eu falei antes do intervalo... O parabéns vai para Antônio de Oliveira Filho. Quem é esse, Diogo? Calma, gente. É o Careca. Olha, falta palavras para descrever o que foi Careca, que nasceu justamente em Araraquara no dia 5 de outubro de 1960. Atacante, né? Centroavante. E um daqueles caras que tem apelido que não tem nada a ver com ele, né? Careca, que tem cabelo. Vai entender. Começou no Guarani, depois passou pelo São Paulo. Guarani foram 252 jogos, São Paulo 191, Nápoles 221, os times mais importantes da sua carreira. Pelo Guarani, campeão brasileiro, gente. Primeira vez que o Guarani foi campeão brasileiro em 78, depois campeão brasileiro da Série B em 81. Pelo São Paulo, 86, campeão brasileiro. Taça dos Campeões Estaduais Rio-São Paulo 85 e 87 e o Campeonato Paulista de 85 e 87. Esse título de 86 do São Paulo é muito especial. Primeiro, porque a final foi justamente contra o Guarani e foi um jogaço entre esses dois times que tinham Careca e Evair. Careca de um lado e Evair do outro, gente. Que coisa maluca, sensacional aquela final. Que foi para a prorrogação e depois foi para os pênaltis, justamente a última final que foi decidida dessa forma. E como vocês me acompanharam da outra vez, é incrível nessa final, cara, é impressionante. E como eu trouxe na semana passada, um episódio meu aqui do meu Instagram, que é Diogo Sebraga, sobre

0: passou pelo América do Rio e o Guarani, que passou pelo Atlético Mineiro. O tricolor paulista contava com um quarteto mágico: Pita, Silas, Careca e Miller. Que timaça, hein? Já o Guarani tinha um trio imbatível: Goiadeiro, João Paulo e Evair, aquele mesmo que foi jogar no Palmeiras e virou ídolo depois. O primeiro jogo no Morumbi foi 1-1, gols de Careca e Evair. Já o segundo jogo, no Brinco de Ouro da Princesa em Campinas, foi considerado uma das maiores finais da história do Brasileirão. Tempo normal também foi 1-1, mas com a prorrogação o placar terminou 3-3, num show dos dois times durante a prorrogação. Nos pênaltis, o craque João Paulo, do Guarani, acabou desperdiçando, chutou para fora e depois os jogadores do São Paulo fizeram o gol e deram o título, o segundo título da história do São Paulo no Campeonato Brasileiro. Tinha ganhado em 76.
1: Tá aí um trechinho desse vídeo. Se você quer ver outras histórias, é só acessar lá no meu Instagram, que é Diogo C. Braga. E aqui uma homenagem breve ao Careca, que ganhou esse título. E eu faço a pergunta aqui para os ouvintes, porque bombou na semana passada a enquete sobre Rogério Ceni e Zete. Você, de novo, São Paulino, e você que também é torcedor da seleção brasileira, que essa dupla foi imbatível. Mas eu quero saber quem foi melhor: Careca ou Miller? É difícil pra caramba. Meu Deus do céu. Até parei aqui pra pensar. Careca e Miller, gente. Dá pra decidir? Porque os dois jogaram juntos. Tempinho pra vocês pensarem. Enquanto isso, a gente vai rodar agora uma entrevista em mais uma homenagem ao nosso ídolo maior, Careca, com o jornalista aqui, companheiro, que esteve também presente comigo na semana passada, no sábado, Guilherme Agrela, aqui pra Bandeirantes. Vamos ouvir um trechinho e a gente já volta. Vai pensando aí quem foi melhor, Careca ou Miller.
2: Careca, muito obrigado, viu, por atender aqui a Rádio Bandeirantes. Então, eu queria começar perguntando ao senhor sobre o Maradona, né? A relação que o senhor teve com ele, como foi a convivência lá no Napoli? Ele era extraordinário, genial, assim como todo mundo fala mesmo?
3: Bom, um grande abraço a todos aí da Rádio Bandeirantes, todo o grupo, e sempre bom falar com vocês. Sobre o Maradona, sempre foi maravilhoso, porque o meu objetivo sempre foi, quando tive a oportunidade de sair do Brasil, era o sonho, era jogar ao lado dele. E eu consegui realizar esse sonho, jogar ao lado dele, e se divertimos muito. Realmente era tudo isso e mais alguma coisa. Realmente era um gênio. Ele fazia com a bola, fazia no treinamento e fazia nos jogos, né? Então realmente é uma pessoa gênio, né? Essas pessoas aí realmente... Não tem, vamos dizer assim, não tem preço, né? Porque realmente é muito valioso, e ter amizade por tanto tempo aí que nós ficamos juntos, nos conhecemos a primeira vez no Mundial, após o Mundial de 86, né? A entrega das premiações, onde eu tive presente também, sentamos, né, no mesmo lugar, ali na mesa, ali em Paris, e ali começou essa amizade, e graças a Deus, depois na sequência, em 87, se realizou a transferência de São Paulo para o Napoli, e tive o prazer de jogar aí com ele 4 anos aí pelo Napoli.
2: Ah, que legal. E, seu Careca, se o senhor pudesse contar uma história assim marcante, até curiosa, de repente, que ninguém sabe, sua com o Maradona, no Napoli, na concentração, ou mesmo dentro de campo, assim, qual a primeira história que vem à mente do senhor?
3: Não, eu acho que me mais marca, assim, me marcou, foi a primeira vez que nós nos encontramos já com o uniforme, né, vamos dizer assim, né, do Napoli, que foi numa cidade ali perto de Madonna di Campiglio, norte da Itália, onde fazia pré-temporada. Nós tínhamos já descido um pouquinho, que ali eram uns 2 mil e pouco, né, de altura. Depois nós viemos para Lodrone, que é uma cidade que a gente já vinha fazer um trabalho mais técnico, né. Ali a primeira foi de pista, ali em Madonna di Campiglio, ali em Lodrone, a gente já mais a parte técnica, onde ele chegou, né, pela primeira vez ali, que ele tinha vindo da Argentina, e foi diretamente pro meu quarto, bateu na porta e entrou, me deu um abraço, né, carinhoso, forte, e falou só coisas boas, né, que era muito bem-vindo, que ali dava um irmão, eu podia contar em qualquer momento com ele estava ali do lado, né, no quarto do lado,

0: E assim começou, não via a hora de realmente amanhecer o dia, de poder estar no campo, que aí a gente conseguia falar sem dúvida nenhuma a mesma língua, né? É, a gente falando lá um pouco por tunhol, mas foi sensacional, porque ali comecei o meu trabalho com ele e me divertindo, né? Porque ao lado dele era um divertimento. Então, realmente aquele momento me marcou muito, me deixou bastante à vontade e assim foi todo tempo. Em campo, nos treinamentos, fora de campo também, em momentos com a família. Realmente se divertimos bastante e aprendi bastante também com ele. Ele sempre foi um jogador, além da parte técnica, mas muito competitivo, né? Não queria perder nem treinamento. Então, realmente, marcou bastante essa dupla aí que fez história mundialmente, né? Maradona e Careca, Careca e Maradona. Realmente, sou um cara realizado por ter jogado com um cara desse nível, né? Realmente, era fantástico.
1: Com certeza, com certeza. E pra liberar o senhor, Careca, só sobre essa idolatria, essa divindade mesmo que o povo argentino e também lá de Nápoles, a torcida do Nápoles tem por ele. Ele virou um deus mesmo, né, pra Argentina. E ali em Nápoles se tornou, sei lá, talvez o maior ídolo da história do clube, ou um dos maiores, com certeza. Então, o que dá pra dizer dessa figura endeusada até que o Maradona se tornou, por onde passou, né, por onde nasceu lá na Argentina e também em Nápoles e no Boca Juniors também?
0: Não, mas o povo argentino é um povo diferenciado, né? Um povo que tem muita vibração, principalmente falando em futebol, muito ligado, a torcida é fanática, existe um fanatismo enorme ali para sair na rua. Eu tive alguns momentos em Buenos Aires com ele, tentando passear, mas ele não conseguia sair na rua. Então, realmente, ele era muito diferente, bom torcedor, muito carismático, e era o cara do povão mesmo, né? Então, pela torcida do Boca, ou por onde passou, realmente tinha um legado muito grande. E principalmente para o Nápoles, quando ele chegou do Barcelona, o Nápoles era totalmente jogado assim, né, do lado, né, vamos dizer, não tinha respeito pela cidade, pelo povo napolitano, e ele deu dignidade, ele mudou a história do napolitano, né, das pessoas ali que nasceram do sul da Itália. O sul é o inverso, é mais pobre do que o norte, então a rivalidade é muito grande, e ele conseguiu mudar e dar essa dignidade, deu uma nova história, né, para o povo napolitano, transformando ali o futebol em magia, né, vamos dizer assim, fazendo as suas jogadas, seus gols, e trazendo o primeiro título, né, depois de 63 anos, primeiro escudeto ao Nápoles. Então começaram a respeitar, né, não só a parte, né, da cidade, o ser humano, o torcedor, e também da equipe, né, que mundialmente começou a ser conhecido. Então é um cara que realmente é idolatrado e será eternamente o melhor de todos. Os napolitanos que adoram, os argentinos, o povo brasileiro também, que gosta muito dele, pela nossa história junto também. E pelo jogador que foi, jogou muito, foi muito diferenciado, é por isso que eu digo que talvez a gratidão, né, de todos que estiveram próximo a ele, do torcedor, de amigos, de jogadores. Sou grato eternamente porque jogar ao lado dele realmente era uma fantasia. E sou muito grato por esse momento lá que eu passei. E às vezes não cai, não, às vezes ainda é difícil de cair a ficha, né, vamos dizer. Uhum. E falar que eu tenho uma história com ele, com o maior do mundo, é fantástico isso.
1: Que legal o relato do senhor, Careca. Careca, muito obrigado por nos atender aqui na Rádio Bandeirantes. É um prazer inenarrável falar com o senhor, um craque do futebol brasileiro que atuou ao lado de um dos maiores craques também, ou se não o maior, talvez, do futebol argentino. Então, mais uma vez, muito obrigado, viu, senhor Careca?
2: Tá aí a entrevista do Careca com o grande Guilherme Agrela, mais uma baita entrevista que ele fez. E tem mensagens de ouvinte chegando. O Sidney, porteiro de Perdiz, mandou: só lembrando que esse jogo entre São Paulo e Guarani foi um verdadeiro assalto contra o Guarani. Teve um pênalti legítimo em cima do João Paulo, é verdade. Teve um pênalti muito duvidoso, mas assim, não tira o valor do título do São Paulo, muito menos aquela final fantástica entre dois timaços. Vamos para mais participação de ouvinte aqui.
3: É o Atílio novamente, obrigado.
2: Ah, já foi.
4: Bom dia,
3: Aqui é o João Milton,
1: de Rio
3: Grande da Serra. Só voltando um pouquinho ao assunto das eleições, comenta aí rapidamente sobre os serviços do mesário, né, que foi muito importante também, né? Foi importante o eleitor ir lá, ter paciência, né, principalmente os idosos, né, e os mais novos, né, primeira vez votando. Mas comenta aí rapidinho a respeito do serviço dos mesários.
2: É muito importante. Opa, peraí. É verdade, muito importante o trabalho dos mesários. Sem eles, nada acontece, né? E eu fui em dois locais de votação ontem. Um com meu pai, que é onde eu voto mesmo, e outro com a minha mãe. E muito tranquilo, eles atuaram de forma perfeita, muito esclarecidos. Pessoas também, não só os mesários, mas as pessoas que trabalham nesses colégios eleitorais, ajudando demais, auxiliando as pessoas. Impressionante, parabéns para todos os mesários que se dedicaram ontem para mais uma festa da democracia.
4: Rapaz, tá aqui, deu uma pequena acordadinha ouvindo um...
2: Oh, que legal.
4: Rock and roll, AC/DC. Boa noite a todos aí, por aqui, Márcio Gomes Carretiro. Rapaz, tô por aqui. Divisa Brasil-Argentina, descendo para San Justo. Boa noite.
2: Boa noite.
4: Rapaz, que bom ter a bandeira ter retornado com...
2: Obrigado.
4: Essa madrugada, como se diz, ao vivo, né?
2: É isso mesmo.
4: Ouço desde o tempo do Zaidan, 2000 e pouco. Ixi, faz tempo, hein?
2: Que legal, obrigado mesmo pela mensagem. Olha o Eduardo Chacarian, ouvindo a Band lá de Singapura. Assuntos de hoje: São Paulino estava no estádio em Campinas, não acredito. Que foi justamente, o título foi de 86, mas a final foi em 87, fevereiro de 87. 13 anos da época. Ô Eduardo, manda um áudio aqui pra gente contando como é que foi esse título. São Paulino estava no estádio, que festa. Que timaço, os menudos do Morumbi. Conta, eu que não vivi essa época, mas consigo ver pelos lances, como é que era ver esse quarteto fantástico. Pita, Silas, Careca e Miller. E responde pra mim quem foi melhor, Careca ou Miller. James Bond, meus favoritos são Sean Connery e Roger Moore. E o filme The Spy Who Loved Me. Muito bom mesmo. É, obrigado mesmo. E ele falou aqui que o Ronaldo Caiado, em relação às eleições, impediu que o Flávio Bolsonaro ganhasse na eleição de primeiro turno. Isso significa que para ele, o Caiado, os votos do Caiado devem ir para o Flávio no segundo turno. Muito obrigado pela sua informação. Agora a gente vai reprisar o Brasil com Z desta semana, que fala justamente das eleições. Antes disso, você pode mandar mensagem aqui no 11 999 048756 respondendo três questões. A primeira delas, sobre James Bond. Qual que é o seu filme favorito do 007 que hoje comemora o James Bond Day, estreou justamente no dia 5 de outubro. Qual que é o seu filme favorito? Qual que é o seu ator favorito que interpreta o 007? E, indo pro esporte, quem jogou mais hoje, que é aniversário do Careca, ou ele ou o Miller? Principalmente São Paulino, que está aí. Manda mensagem aqui no 11 999 048756. E também tire suas dúvidas sobre a eleição. Ah, quem ganhou no meu estado? Para governador, para deputado federal, para deputado estadual, para senador. Como é que ficou fulano na votação? Ah, eu quero saber tal nome, mais famoso. Manda mensagem que a gente responde e tira todas as suas dúvidas. Agora, vocês vão ficar com Cristiano Panvec e o Brasil com Z.

0: Você está agora no Brasil com Z, a sua volta ao mundo semanal. Comigo, Sônia Blota, e com ele, Cristiano Panvec. Tudo bom, Cris?
1: Oi, Sônia. Grande abraço para você e para quem está com a gente nesse Brasil com Z. Ligado aqui na Bandeirantes, multiplataforma, no Dial, no aplicativo Band Play, no YouTube e agora também na LG Channels e na TCL Channel. Juntos para colocar o Brasil e os assuntos do Brasil no mundo.
0: O Brasil nas urnas, um país de muitas vozes, diferentes realidades e uma responsabilidade em comum, decidir os rumos da própria história. Em cada voto, há uma expectativa por uma vida melhor, por segurança, saúde, educação, trabalho. Há também dúvidas, cobranças e visões diferentes sobre o futuro. A eleição coloca essas escolhas no centro da conversa, dentro de casa, nas ruas e também entre os brasileiros que vivem longe, mas continuam ligados ao país. E a democracia exige compromisso em todas as etapas, na liberdade de escolher, no respeito ao resultado e na fiscalização de quem recebe a confiança do eleitor. Porque o papel do cidadão vai além da urna, continua na cobrança por respostas e no acompanhamento das decisões que afetam a vida de todos. E sobre o Brasil nas urnas, nós convidamos aqui no Brasil com um Z, que agora também está em vídeo, o Tomás Zikman de Barros, doutor em Ciências Políticas pela Sciences Po e que sempre nos auxilia nesses assuntos de política brasileira, política mundial. Tomás, seja muito bem-vindo mais uma vez ao Brasil com Z.
2: Obrigado, Sônia. É sempre uma alegria conversar com você, conversar com o Cris, com a audiência do Brasil com Z, da Rádio Bandeirantes, também quem ouve a gente no Band Play. É sempre um prazer conversar sobre política do mundo e do Brasil hoje.
0: Tomás, então vamos lá, começando analisando. Como é que o mundo está olhando para as eleições no Brasil?
2: O mundo olha para as eleições no Brasil com alguma preocupação, porque essa não é uma eleição normal. Alguns políticos, algumas lideranças internacionais pensam que, a depender do resultado das eleições, pode haver algum perigo para a própria solidez da democracia brasileira. Então, a gente vê nas chancelarias da França, nas chancelarias da Alemanha, a ideia de que o Brasil, querendo ou não, é um dos últimos países da América Latina em que ainda não teve uma virada para uma direita ou uma extrema direita. Eles perguntam: será que o resultado dessas eleições não pode fazer com que esse último bastião ali mais firme da democracia acabe não caindo para um lado mais autoritário?
0: E isso é do ponto de vista popular, vamos dizer assim. Como é que o povo, por exemplo, nas ruas de Paris, olha para uma eleição no Brasil? Como é que é a nossa imagem por aqui? Como é que é a nossa imagem em outros países?
2: O Brasil tem uma imagem sempre muito positiva. São mais de 100 anos de construção do que a gente chama na ciência política de soft power. As pessoas gostam do carnaval, as pessoas gostam da música brasileira, da comida brasileira. Enfim, o Brasil tem esse poder. Claro que as pessoas conhecem pouco da política nacional. Quando elas pensam sobre política nacional, elas às vezes se informam e podem ficar também um pouco preocupadas, mas querendo sempre fazer um paralelo entre o que acontece no Brasil e o que acontece nos seus próprios países. Porque o Brasil não é uma ilha. O Brasil, ele funciona, ele opera numa dinâmica global e os padrões a gente vê que se repetem. Então, olha só que coisa. A gente teve primeiro, em 2016, a eleição do Donald Trump nos Estados Unidos. Depois a gente teve em 2018, no Brasil, a eleição do Jair Bolsonaro, que até dizia naquela eleição que ele queria ser o Trump brasileiro. A gente vê na Europa vários políticos dessa ala ideológica também sendo eleitos. Na Itália, Giorgia Meloni, e aqui na França, eles se preocupam porque no ano que vem, em abril do ano que vem, tem eleições presidenciais aqui. Depois de 10 anos do governo de Emmanuel Macron, ele está com uma aprovação bastante baixa, e existe a chance da extrema-direita não apenas chegar ao segundo turno com Marine Le Pen, mas também, quem sabe, até ganhar. De acordo com algumas pesquisas eleitorais, ela ganha em todos os cenários. Está liderando no primeiro turno e pode vir a ganhar no segundo. Claro que ainda faltam 8 meses, pesquisas erram no Brasil, erram na França, erram em todos os países. A gente vai ver agora nesse final de semana como as pesquisas, enfim, a gente tem que confiar nelas, mas como às vezes elas nos surpreendem, porque tem vieses, não é que elas façam por maldade, não é que elas queiram enganar ninguém, mas é porque existem, a ciência tem também os seus limites, não é?
0: Não, e as pessoas mudam de opinião, as campanhas são para isso, né?
2: Exatamente, e mesmo na última hora, muitos eleitores decidem o seu voto no último momento, nos últimos dias, às vezes minutos antes de ir para
0: a urna. Aqui também, né?
2: Aqui também, a gente vê esses movimentos, aliás, campanhas que às vezes duram meses, numa certa estabilidade, no final podem ter movimentos abruptos, tanto que muito político guarda os seus recursos de campanha para gastar na última semana e nos últimos dias. É exponencial, porque ele sabe que é nesse momento que o eleitor faz a sua cabeça e toma a sua decisão.
0: E Tomás, do ponto de vista da eleição para o Senado, vamos falar qual que é a importância do Senado no Brasil, vamos comparar um pouco com os Senados aqui europeus, por que que essa eleição, às vezes isso não entra muito na cabeça do eleitor? Claro que dois senadores dessa vez, né, uma alternância aí entre eleições, porque o mandato é de 8 anos. Porém, existe aí uma importância grande. Sim. Dessa casa.
2: Claro, não. O Senado no Brasil, sobretudo, é muito importante. Senados existem em vários países. Existem países que são unicamerais, só tem uma Câmara. Mas o Brasil e na França, por exemplo, tem duas. Na França, os senadores nem são eleitos diretamente. Sônia, final de semana passado teve eleição na França. Mas se você perguntar nas ruas de Paris, as pessoas nem sabem que aconteceu essa eleição. Porque era eleição para renovar metade do Senado da França. Só que quem vota para o senador na França não é o povo. São eleitos locais, são algumas dezenas de milhares, mas de vereadores, prefeitos, chefes de departamento que votam para eleger os senadores aqui na França. No Brasil a gente vota para o Senado ele deveria representar os estados, por isso não importa o tamanho. Roraima, o Acre, São Paulo e Rio de Janeiro têm o mesmo número de senadores, 3. Qual é a questão? A gente estava falando sobre como as pessoas decidem o seu voto no último momento. No caso do Senado, talvez seja um dos mais difíceis de se decidir. Sobretudo agora, a cada 8 anos são 2 senadores que são renovados, quer dizer, por estado, 2 senadores são renovados, 2/3 do Senado, e a gente vê todo ano que as pessoas às vezes já sabem até para quem votar dá o primeiro voto, mas não sabem para quem dá o segundo voto. E aí as pessoas têm que entender que esses votos entram no mesmo balaio, no mesmo saco. Não existe voto primeiro, voto segundo, voto prioritário. Então o que acontece é que às vezes as pessoas decidem na última hora, as pesquisas de opinião para Senado costumam errar bastante e ter surpresas. Candidatos que às vezes lideram com alguma folga e que de repente, na última hora, nem entram. Tem alguns eleitores que decidem fazer um voto estratégico. Não, olha, eu vou votar num candidato que está em terceiro lugar para bloquear aquele que está em segundo. No final, o que está em primeiro que não passa. Porque a soma dos votos dos outros aqui... Eu não vou citar nomes, que a gente está aqui no final de semana eleitoral, mas assim, em 2018, a última vez que aconteceu isso, teve várias surpresas. Em São Paulo, em Minas Gerais, em outros estados, candidatos que durante meses lideraram e todo mundo dizia: a primeira vaga é para tal pessoa. Não foram eleitos. Tem surpresas. Para voltar mais atrás... Aqui, talvez, assim, indo mais atrás na história, algumas figuras que ainda estão na política brasileira, mas com menos repercussões hoje em dia. Eu acho que foi 2010, naquela eleição também para 2 senadores, em São Paulo, houve uma surpresa. Todo mundo, a Marta Suplicy concorria, Netinho de Paula concorria, Aloysio Nunes Ferreira concorria, Romeu Tuma e também Orestes Quercia. O que aconteceu? Próximo da eleição, Quercia morreu, Tuma também veio a falecer. No final das contas, o Aloysio Nunes Ferreira, que estava lá atrás, ninguém achava que tinha chance, foi o mais votado e ganhou as eleições. E o Netinho de Paula não passou, que também era alguém que a gente achava que naquela ocasião podia passar. Então, eleição para Senado é incógnita. E ela é importante porque a gente tem que lembrar que o Senado é quem julga tanto o presidente em caso de crime de responsabilidade, mas também a gente vê no Brasil setores de extrema-direita que querem fazer impeachment de ministros da Suprema Corte. Sem entrar aqui no mérito das condutas de alguns ministros, que a gente sabe que existe ali uma zona cinzenta entre interesses públicos e privados, a gente sabe que, a depender da composição desse novo Senado, também pode vir com força esse discurso de atacar uma das instituições, um certo desequilíbrio entre os poderes, entre, no caso, o legislativo e o judiciário.
0: E justamente isso que você falou, que é muito importante, sobre Supremo Tribunal Federal. Uma campanha, no geral, pobre em propostas e que foi tomada aí pelo protagonismo, entre aspas, do Supremo Tribunal Federal, coisa que não acontecia com tanta
3: frequência, podemos dizer. Na verdade, é uma coisa que não deve acontecer. Deixa eu te contar uma historinha, Tomás. Eu me formei em Direito em 1993. Nós, estudantes, a gente sabia a Suprema Corte, mas a gente não tinha essa noção, o ministro tal chama isso, é casado com fulano. Nem tinha TV Justiça na época, né? Porque aquilo lá virou bem um espetáculo televisivo, vamos dizer assim. Como é que você avalia isso?
2: Pois é, um reality show quase também que a gente vê. Agora, Sônia, é interessante, porque você falou que você se formou no começo dos anos 90. A Constituição de 88, ela é de 5 anos antes de você se formar. E a Constituição deu muito poder ao Supremo Tribunal Federal. E com razão, porque a gente entendeu na Constituição que era preciso dar direitos e proteger direitos, direitos humanos do cidadão. E quem vai garantir esses direitos? Em última instância, o Judiciário. E isso faz sentido, isso é normal. A Constituição brasileira colocou no seu texto a ideia de que os direitos, eles não são uma coisa que existe fixa num texto empoeirado. Os direitos, eles se exercem no dia a dia. E a Suprema Corte, ela deve expandir os direitos. Tanto que existe uma coisa na Constituição que é, se o Congresso se omite, você pode entrar com uma ação por omissão na Suprema Corte, dizendo, olha, eu tenho um direito que não está sendo garantido, porque os parlamentares, o governo, ainda não, eles decidiram ainda não legislar sobre isso. Então, justiça, garanto o meu direito. Isso faz sentido. A gente vê, portanto, duas coisas. Primeiro, um processo que se deu mais poder para a Corte Suprema no Brasil, mas aí também os políticos acabaram dando para eles mais poder através do que a gente chama de uma certa judicialização da política. Cada vez mais a gente viu nos últimos anos um processo em que disputas políticas, mesmo no Congresso, acabavam no Supremo. Não gostei do jeito que o presidente do Senado, da Câmara ou que o Executivo agiu. Como é que eu vou reagir? Eu vou e ao Supremo pedir para que o Supremo seja esse árbitro que decide. O problema é que quando a gente tem a judicialização da política, costuma acontecer também uma outra coisa, que é a politização do judiciário. Cada vez mais eles começam a aparecer não como um juiz neutro que está acima das partes, mas como um lado interessado, não é? Às vezes de maneira até involuntária. E soma-se a isso, claro, a TV Justiça, que é paradoxal. Quando ela surge, quando ela é criada no começo dos anos 2000, a ideia era dar mais transparência e aproximar o cidadão do judiciário. Isso aconteceu, só que às vezes proximidade demais, Sônia, ninguém merece. Tô brincando, mas... Então a gente vê...
3: Tem umas que a gente não quer mesmo.
2: A gente vê, exatamente. Algumas pessoas, sobretudo, mesmo nesse STF, algumas... Tô brincando, respeito todos os ministros, mas de toda forma o que a gente vê é que os votos dos ministros aumentaram de tamanho. Muitos ali querem jogar para a plateia, acabam de uma forma ou de outra também colocando isso em jogo. A gente viu há 15 anos atrás, quando teve o julgamento do Mensalão, por exemplo, como da parte da imprensa houve pressão muito grande sobre alguns juízes. Você tem que votar desse jeito ou daquele outro jeito. A gente viu em vários escândalos de corrupção como a mídia também tentava, em certa medida, não sei se pautar, mas fazer uma certa pressão sobre o judiciário. Isso porque o judiciário se permitiu pressionar no momento em que entra de maneira mais ativa na esfera pública, no debate público brasileiro.
3: Eu estava lá, inclusive, nessa cobertura, e o curioso, né, eu morava em Brasília nessa época, Tomás, curioso é que quando interessava, os jornalistas podiam entrar no plenário, mas quando não podia, entre aspas, alguma coisa, alguma saia justa, jornalistas aguardem do lado de fora.
2: A gente viu isso, inclusive, esse ano, não é? Quando teve esse escândalo todo relacionado ao Banco Master, ao Daniel Forcaro, que, vamos lembrar, atingiu muita gente.
3: Gregos e troianos, gregos como se diz.
2: Troianos, um pouco mais troianos do que gregos, também sejamos sinceros, mas teve ali membros do Supremo Tribunal Federal que foram citados em diálogos, que ainda precisam ser, claro, comprovados em muitos casos, mas foram citados. A gente viu que ainda no começo do ano, na primeira reunião, quando a coisa começou, foi uma reunião a portas fechadas, né? Agora, mais recentemente, a gente teve, infelizmente, aquelas cenas lamentáveis de disputas com...
3: Circo dos horrores, lamentáveis. Nossa, eu fico assim indignada só de lembrar daquele 15 de setembro.
2: Ao mesmo tempo, Sônia, eu queria só fazer também, como a gente está agora no final de semana eleitoral, eu acho importante a gente também não satanizar as instituições, não é? O Supremo Tribunal Federal é uma instituição muito importante no Brasil.
3: Lógico, e isso sem dúvida. Eu acho que a importância é tanta que por isso a indignação de todos nós.
2: E a gente precisa lembrar que houve no Brasil, e por isso que essa eleição agora não é uma eleição comum, houve há 4 anos atrás no Brasil uma tentativa de golpe de Estado. E as pessoas foram presas e condenadas. E o Supremo Tribunal Federal teve um papel fundamental nesse processo. E a gente pode acordar que ele teve esse papel fundamental de defesa da democracia. A gente pode dizer que é uma instituição que, historicamente, garante os direitos do cidadão brasileiro, mas também apontar que ali a gente tem alguma zona cinzenta, de novo, entre o público e o privado. A justiça brasileira, historicamente, sempre foi elitista. A gente vê muitos juízes, não só no STF, tá, mas em outros níveis, que são filhos, netos, às vezes bisnetos de juízes, desembargadores, promotores. Então a gente sabe que, assim, o Supremo não tem a cara do povo brasileiro desse jeito. Então dá para melhorar, dá para mudar, mas a gente não pode jogar o bebê com a água do banho. Tá? O erro de alguns não justifica a gente condenar toda uma instituição. E essa eleição agora é uma eleição muito importante para a gente defender a democracia brasileira e não se deixar levar, eu acho, por discursos que queiram colocar em questão as próprias instituições. As maçãs podres precisam ser investigadas e punidas, mas a instituição tem que ser preservada.
3: Verdade. E por falar em campanha, Tomás, avaliando a campanha de uma forma geral, foi uma campanha pela, assim, eu aqui do lado de fora, sentindo, né? Muito mais de recortes para a internet do que aquelas campanhas tradicionais que usavam aquele horário público gratuito nas TVs, que aliás é um parto, né? Ninguém merece aquilo, mas que hoje, assim, inclusive até nos comícios, as pessoas estão pensando nos recortes para a internet. Vantagens e desvantagens disso na sua análise de cientista político?
2: Sônia, sabe que... Agora, só fazer um comentário bastante pessoal. Eu sempre gostei de política. Quando eu era pequeno, eu era talvez a única pessoa do Brasil, uma criança que nem tinha direito a voto, que gostava de ficar vendo o horário eleitoral.
3: Éramos.
2: Mas enfim.
3: 1989 foi incrível, mas também voltou a democracia depois de tantos anos. Era uma grande novidade. Eu era uma mocinha,
2: eu era um bebê de pouquíssimos meses. Tem foto minha no canguru da minha mãe votando. Detalhe, naquela época a urna ainda era de papel e era patrocinado por marca de cerveja, Sônia. Então as pessoas procurem a foto. Ali o que tinha para cobrir a urna tinha marca de cerveja. A gente mudou bastante. E também o que mudou bastante foi a forma da comunicação. E a gente sabe na ciência política como a comunicação vem junto com transformações importantes do comportamento do eleitor. Então, Sônia, assim, na época dos grandes jornais, da televisão, os jornais, querendo ou não, a Rede Bandeirantes, por exemplo, eles se direcionavam a todos os eleitores de uma vez só. Não é? As pessoas do passado, quando tinha poucos canais de TV, elas assistiam mais ou menos o mesmo noticiário. Podia mudar entre a Band ou a concorrência, ok. Se fosse para a concorrência, estava errado, tá? Mas enfim, podia. Mas podia fazer isso. Mas a mensagem que a Band transmite, não importa, ela entra na casa da pessoa de direita ou de esquerda. E isso faz com que as pessoas, enfim, tenham acesso às mesmas notícias, aos mesmos conteúdos. A mídia também, dita tradicional, ela tinha uma certa... Aqui na França eles gostam dessa palavra, uma deontologia. Uma norma de como fazer as coisas direito, como apurar os fatos, como não colocar mentira. Hoje em dia, as mídias digitais, né? Tem gente que fala de mídias sociais. Eu acho que elas são, em alguma medida, mídias antissociais. Eu nem sei se tem sociedade lá. Antigamente, o conteúdo que a gente lia era das pessoas que a gente adicionava, nossos amigos, né? Hoje em dia, a gente pode não ter amigo nenhum e conteúdo não para, porque são os algoritmos que mandam pra gente o que a gente vai ver, não é? E os algoritmos, eles dão pra gente o que, em alguma medida, corrobora a nossa própria visão. A gente se fecha cada vez mais em bolhas. A gente tem esse processo. Então, a transformação da mídia transforma a forma como as pessoas veem a política e até veem a esfera pública, se elas compartilham o mesmo discurso. Também o que elas acham importante. Na época do jornal impresso, as pessoas liam e votavam mais em partidos. A figura, o líder, era menos importante. A televisão transformou isso. As pessoas cada vez mais queriam eleger um presidente que fosse como um apresentador de TV. Tanto que em 89, o Silvio Santos tentou ser candidato a presidente, né? Não foi por um detalhe técnico.
3: Impugnaram, né?
2: Impugnaram. Enfim, foi uma confusão aquela eleição de 89, muito importante, a primeira do Brasil.
3: E o debate da Band histórico, né?
2: Pois é. Ah, verdade, claro. Olha, eu poderia, que a gente não vai fazer isso, eu poderia repetir frases que eu decorei de tanto ver esse debate maravilhoso. Filhotes da ditadura.
3: Desequilibrado.
2: Passou tantos anos no estrangeiro, não aprendeu nada e pior, não esqueceu nada. Eu adoro tudo isso, mas agora voltando a hoje em dia. Se no passado as pessoas queriam votar em alguém que fosse, ali, seguisse um padrão, um estereótipo de um bom comunicador de televisão, e ainda acontece, o Donald Trump veio da televisão, né? Aqui também no Brasil a gente teve outros políticos que vieram da televisão. Mas hoje em dia, talvez o ideal seja o influencer ou o youtuber. Então a gente vê também essa transformação e uma certa ideia de que o político talvez hoje em dia pareça mais próximo do eleitor. Porque na televisão tinha uma coisa um pouco passiva. A gente sentava, ficava ouvindo ali o Boechat, por exemplo, falar, ou enfim, todo mundo na Band falar, o Mitter falar, mas não tinha aquela coisa da interação. Da resposta do eleitor. Hoje em dia, o eleitor ele pode escrever comentário. Existe uma sensação que não é necessariamente verdadeira, de uma certa proximidade. Então a gente vê essas transformações, como a mídia transforma, a forma como a estrutura de comunicação da mídia opera, transforma também o comportamento eleitoral. E agora eu acho que o grande desafio é conseguir romper as bolhas. A gente viu essa eleição, a gente não sabe qual vai ser o resultado, mas as pesquisas eleitorais, elas foram muito estáveis ao longo do tempo. Variações de um ponto para cima e para baixo, o pessoal ali todo preocupado, o que vai acontecer. Mas por quê? Porque é cada vez mais difícil para um político conseguir falar com o eleitor adversário. Que cada vez mais o eleitor do adversário consome conteúdo que vai reafirmar aquela posição. Então, o swing voter, como eles falam nos Estados Unidos, o eleitor que pode mudar de um lado para o outro, parece cada vez mais difícil de acessar e menor em termos de quantidade.
3: Tomás, para a gente encerrar aqui a nossa conversa, esse bate-papo direto de um café ao lado da Torre Eiffel, café de Paris, né? Os cafés que são aqui locais próprios para debates, para conversas, para ensinamentos. E Tomás, seja quem for o vencedor, né? O governo que assumir, com certeza vai ter uma parte, pelo menos metade, que vai torcer o nariz. Ou seja, essa polarização no Brasil continua.
2: Eu não gosto muito de falar de polarização, porque parece que a gente tem dois lados que são igualmente extremistas, né? Eu não acho que seja o caso nessa eleição. Mas eu acho que o desafio do Brasil, de todo jeito, é superar essas clivagens, superar essa divisão, essa fratura. E eu acho que isso passa também, a gente estava falando sobre comunicação, repensar a forma como os algoritmos funcionam, não é? Isso é um debate global, não é um debate só do Brasil. Esse fenômeno de fratura social, ele está presente na França, ele está presente nos Estados Unidos, ele está presente em todos os cantos do mundo. Então, eu acho que são muitas questões. Eu acho que a gente tem um poder executivo no Brasil que acabou enfraquecido nos últimos 10 anos. Um parlamento, um legislativo que, através de coisas que a gente chama de orçamento secreto, emendas impositivas, tomou cada vez mais nacos do orçamento. A gente viu isso no governo Temer, no governo Bolsonaro. E agora, o poder executivo, seja lá quem for, tem menos margem de manobra para fazer política pública, então para responder ao seu eleitor. Então, existem fatores estruturais que causam uma insatisfação, por um lado, mas a comunicação acho que também é chave. A gente precisa repensar no mundo inteiro a forma de se comunicar para que as pessoas fiquem mais fora dessas bolhas que reproduzem suas próprias ideias e cada vez mais que a gente tenha uma esfera pública comum e que as pessoas compartilhem pelo menos uma realidade comum. A gente viu muita fake news nessa eleição, né? Muita fake news. E eu acho que quando a gente tem uma esfera pública compartilhada, fica mais difícil para fake news. Porque quando é um monte de gente reproduzindo as mesmas coisas, é isso, não tem espaço para desmentir aquela mentira, não é? Então acho que é importante a gente também pensar em como transformar, para voltar talvez ao tempo em que a gente tinha, por exemplo, a Rede Bandeirantes, né, toda a televisão, rádio também, agora na internet, a gente ia fazendo um bom trabalho de filtragem e de verificação de fatos. Hoje em dia, com cada um se informando, não importa por onde, tem um lado que é mais democratizante, não há dúvida, mas é aquela coisa. É muito fácil saber do que nós estamos nos libertando. É muito mais difícil saber para que nós estamos nos libertando. Então, no passado era menos gente que tinha poder de pautar o debate público, hoje em dia com as redes é mais descentralizado. É verdade. Mas, ao mesmo tempo, tem mais espaço para mentira e é mais difícil, enfim, construir esse espaço de diálogo e de troca comum, em que as pessoas consigam se ouvir e fortalecer a democracia, né?
3: Essa conversa aqui num café de Paris, ao lado da Torre Eiffel, foi com o Tomás Zikman de Barros, doutor em Ciências Políticas, que sempre está aqui no Brasil com Z, conversando conosco sobre a política e a geopolítica mundial. Tomás, volte sempre aqui no nosso Brasil com Z. Tomás, que estreando aqui o Brasil com Z em formato de vídeo.
2: É verdade, uma alegria, uma honra estar aqui com a Sônia, que eu conheço já há tantos anos, e, sobretudo, com toda a audiência do Brasil com Z.
3: Cris, é com você.
1: Uma rápida pausa. Na sequência, a gente segue falando de eleições no Brasil e tecnologia.
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1: De volta com o Brasil com Z aqui pela Bandeirantes, a gente tem acompanhado e discutido por aqui as preocupações globais sobre o desenvolvimento da inteligência artificial e a segurança da tecnologia. Atenções que crescem à medida em que são observadas ações desses agentes sem interferência humana, como invasões de sites, ocultação de erros e também realização de tarefas sem autorização dos desenvolvedores. Com alertas, inclusive, para riscos catastróficos ou existenciais para a humanidade. Bom, na realidade prática, de momento, e voltado para o nosso momento eleitoral aqui no Brasil, como a IA tem se comportado? Para a gente falar um pouquinho sobre esse assunto, a gente está recebendo no programa desta semana a Fernanda Campagnucci, ela que é diretora executiva do Internet Lab conosco no Brasil com Z. Fernanda, seja bem-vinda, tudo bem?
5: Tudo bem, prazer falar contigo e com os ouvintes e telespectadores.
1: Grande prazer, Fernanda. Fernanda, conta um pouquinho pra gente, como é que esses chatbots, essa inteligência artificial que a gente tem tido cada vez mais contato no nosso dia a dia, se comportou nesse nosso período eleitoral aqui, até agora, pelo menos?
5: Pois é, a gente fez uma pesquisa com 8 chatbots. Então, as plataformas mais utilizadas, a ChatGPT, Gemini, Meta AI, enfim, Claude, tem 8 plataformas que foram testadas, e inclusive aquelas que estão no WhatsApp, que é o Meta AI, e o modo IA do Google, que é aquele que a gente vê quando a gente faz uma busca no Google, né? Que ele resume ali a resposta. Então, a gente conseguiu, a gente já fez 2 rodadas de testes, né? Essa última a gente gerou quase 2.000 conversas, são mais de 16 mil perguntas e respostas ali, simulando como se fossem pessoas comuns, usuários de perfis muito variados, então idade, gênero, escolaridade, né? E a gente fez essas perguntas a partir de conversas com pessoas reais. Então a gente fez grupos focais ali para ver o que as pessoas estão mais perguntando sobre eleições e tal. E aí a gente repetiu essas perguntas em escala, né? Nessa escala que eu falei. Bom, os achados, né? A gente tem que entender que quando a gente fala com um chatbot e quando a gente está buscando uma informação, a gente não recebe só a informação factual, né? A gente recebe uma resposta organizada, interpretada ali com as opções que cada ferramenta vão organizar para você, né? Então, a partir das páginas que ela busca, das informações que ela tem ali na sua base, né, ou no seu treinamento, então ela recorre a fontes diferentes, então é muito a gente viu comportamentos muito diferentes entre as plataformas. E uma coisa importante, por exemplo, é que os chatbots, eles estão implementando algumas regras para cumprir o que a legislação eleitoral diz, que não pode indicar voto, por exemplo. Mas mesmo falando assim, olha, eu não posso indicar voto quando a pessoa pede, eles acabam indicando, né? E o mais comum, inclusive, não é nem indicar uma pessoa específica, um candidato específico, mas é tentar adequar ao usuário. Então, em 99% das conversas no Gemini, no DeepSeek, no Grok, por exemplo, eles até falam, a decisão é sua, você que tem que decidir, mas aí eles falam assim, olha, como você se preocupa com a educação, o candidato melhor com propostas mais parecidas com o seu perfil é esse. Né? Como você se preocupa com saúde, ou como você é uma pessoa de esquerda, né? Então isso porque a gente testou vários perfis, então em 99% dos casos nessas plataformas isso acontece, e isso pode ser um problema.
1: O projeto Papo de IA, como chatbots interagem sobre eleições, desenvolvido por vocês no Internet Lab, junto com a Rede Conhecimento Social e o Lab Dados da Fundação Getúlio Vargas. Foram estava dando uma olhada no estudo, Fernanda, foram 2 pontos específicos que vocês abordaram até agora, votos e candidaturas e integridade eleitoral. Nesses 2 pontos, isso, você citou, por exemplo, essa interação sobre perfis de candidatos e tudo mais, né? O que mais chamou atenção para vocês do ponto de vista que merece a atenção? E, claro, certamente vocês conseguiram observar pontos positivos nesse diálogo, nesse desenvolvimento, não?
5: Sim, olha, no eixo de integridade eleitoral, o que a gente observou foi o seguinte: a gente buscou entender quatro pontos dentro dessas conversas, né? O primeiro era se as inteligências artificiais, né, essas plataformas, elas estavam errando em informações muito básicas sobre as eleições. Então, onde que eu encontro informação para votar, se eu tenho que levar um documento, se basta levar o título de eleitor, o que não é verdade, né, tem que ser um documento com foto. Então, esse tipo de pergunta a gente testou, essa é uma boa notícia, pelo menos, né, menos de 1% das conversas nas plataformas tinha algum tipo de erro. Agora, os outros pontos que a gente testou, eles são mais preocupantes, né? O ponto 2 era, por exemplo, se ela reforçava ou se ela estimulava algum tipo de desconfiança sobre as urnas, né? Sobre como funcionam as urnas eletrônicas. E a gente percebeu que sim, né? O mais comum não é nem dizer uma mentira espontaneamente ou dizer uma informação falsa, mas é quando as pessoas pedem para compartilhar informação sobre os problemas da urna, por exemplo, e a IA, depois de dizer que não pode fazer isso ou de contextualizar, ela acaba entregando esse conteúdo para a pessoa compartilhar nas redes sociais, nos grupos, uma lista, né, de motivos, sem dar contexto, sem explicar como funciona. Então, isso a gente percebeu em muitos casos, né? E varia muito o comportamento em plataformas, mas, por exemplo, o DeepSeek, né, foi muito mal nesse aspecto. O Gemini também chamou atenção por ter vários casos desse tipo. Tem um outro tipo aí, que é a desconfiança das instituições. E o quarto tipo, que é o que mais nos preocupa nesse momento, né, é a IA sequer ela reforçar a desconfiança no resultado, quando o resultado sequer saiu, né? A pessoa dizer assim, olha, diante de tudo isso que está acontecendo, dá para confiar no resultado? E aí a reforça assim, não, sua desconfiança é legítima, ou então me faça uma lista, né? Esse é o caso mais comum, me faça uma lista de motivos para não confiar no resultado, para questionar o resultado. A gente nem teve a votação ainda, né? E aí, no caso do Gemini, por exemplo, né, a ferramenta do Google, uma em cada quatro questões, respostas desse tipo, vão produzir essa lista de motivos para desconfiar, né? Então, existem muitas nuances como essas coisas acontecem, mas o que tudo isso mostra, Cristiano, é que a gente tem formas de implementar essas ferramentas que podem ser mais ou menos seguras, né? A gente viu o ChatGPT, por exemplo, de uma rodada para outra, um intervalo mais ou menos de um mês, reduzir bastante as ocorrências desse tipo, né? Então, existem formas que as empresas podem fazer para eles responderem com mais segurança, com mais contexto, né? E isso não significa simplesmente não responder, né? Porque a Meta AI, por exemplo, lá no WhatsApp, muitas vezes vai falar, eu não posso falar sobre isso, e também não informa, não explica, né? Então, existem aí nuances que a gente está tentando entender com essa pesquisa.
1: É claro que é um desenvolvimento científico que vocês têm aplicado, mas, de alguma forma, quando a inteligência artificial apresentava para vocês, ou apresentou para vocês, algo que foge um pouco da curva padrão, né, do que vocês identificaram, houve algum tipo de interação para tentar corrigir aquela forma, aquela análise que foi apresentada pela inteligência artificial, Fernanda?
5: Cada conversa nesse experimento que a gente fez, a gente estava simulando esses perfis, né? Então, a gente coletou esses dados de forma automática, mas isso foi muito interessante porque a gente usou ferramentas de IA para fazer a simulação das conversas e depois analisar esse resultado, né? Então, a gente tinha orientações muito específicas para como eu devia lidar, inclusive variava os perfis. Então, assim, tinha um perfil de usuário que ele era orientado a insistir, né? A insistir em ter uma resposta. Tinha um outro perfil que ele já bajulava a inteligência artificial. Então, dizia assim, olha, ótima resposta, né? A gente queria testar para ver se tinha diferenças nesses resultados. E, realmente, o usuário que insistia mais tinha mais resultado. Então, assim, se o chatbot falava, olha, eu não posso responder só com essa informação, porque vai ficar descontextualizado, eu vou explicar tudo. E aí a pessoa insistia, não, eu quero só uma lista que eu vou compartilhar no grupo da família. E aí tinha ferramentas, por exemplo, o ChatGPT, o que a gente observou é que ele foi refinando. Então ele dizia assim, olha, isso eu não posso fazer, mas eu vou te passar uma lista bem curta com como é que funciona e por que que a gente tem que prestar atenção nisso e nisso, naquilo. Então, tinha outras que falavam assim, tudo bem, então vou te entregar, né? Hoje a gente estava querendo testar justamente isso, né? Qual era o comportamento diante de diferentes perfis, diferentes formas de perguntar, e aí produzir esses resultados, né?
1: Uhum. Fernando, uma curiosidade danada para te perguntar isso, mas eu não vou te perguntar, mas só vou lançar aqui, né? Queria saber quem é o candidato ou quais são os perfis mais indicados. Mas deixa isso para uma próxima conversa. A gente volta depois aqui no Brasil com o Zé, num outro momento, fora já desse período eleitoral, que é sempre muito complexo. Agora, a eleição não se esgota no primeiro turno, a gente ainda tem mais algumas semanas pela frente. O que vocês ainda planejam ou pretendem observar com esse estudo ainda dentro desse período eleitoral, que vocês ainda têm que complementar, enfim, para ter um resultado final de todo esse acompanhamento que vocês têm feito?
5: Essa é uma ótima pergunta, assim, mas deixa eu só fazer um comentário sobre a pergunta anterior, porque tem a ver com o desenho da pesquisa, né? A gente... O ponto que mais ressaltou não é nem a indicação de candidato X ou Y, é justamente a tentativa de interpretar o perfil da pessoa e dizer em quem ela deveria votar. Então, isso variou bastante, porque ele interpretava, se você é de esquerda, você deve votar nisso, se você é de direita, você deve votar naquele. Então, isso para a gente foi o mais curioso, né? Assim, é claro que elas são projetadas para se adequar ao usuário. Então, isso não é uma grande surpresa. Mas isso nos coloca muitas questões, que é até onde vai a informação e até onde vai a interferência, a influência na formação do voto, né, das pessoas. Então, isso realmente pode ficar para uma próxima conversa, mas eu queria esclarecer, né? E aí, sobre os pontos que a gente ainda está olhando, isso é muito interessante olhar no tempo, né? Então, por isso que a gente está fazendo várias rodadas. Mas tem uns dados que a gente está coletando também sobre violência de gênero. E, na verdade, são narrativas de gênero, né? O que, as ferramentas podem fazer de diferente quando a gente está falando sobre candidatas mulheres, né? E o que a gente ainda está coletando, vai ainda divulgar essas informações, vai analisar, mas a gente já tem outro monitoramento que a gente faz, mostrando que nas redes sociais as candidatas mulheres são bastante mais atacadas do que candidatos homens, e de diferentes maneiras, né? Inclusive usando inteligência artificial para produzir imagens e tudo mais. Então, nos chatbots, a gente quer ver se tem diferenças substantivas, né, entre essas ferramentas. Isso é ainda um tema que vai aparecer.
1: Muito bem. Então, por favor, volte em breve aqui para você esclarecer para a gente, detalhar um pouco mais esse estudo, que é sempre muito interessante para a gente, certamente para o nosso ouvinte, para o nosso telespectador aqui da Bandeirantes também. Fernanda Campagnotti, diretora executiva do Internet Lab, participou conosco do Brasil com Z desta semana. Fernanda, parabéns pelo trabalho, volto sempre, até uma próxima.
5: Obrigada, até mais.
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1: Dando sequência aqui ao Brasil com Z, a gente vai a Londres, onde está o Felipe Killing, correspondente da Bandeirantes na Europa, porque o continente europeu, a população europeia, cada vez mais afetada por consequências da guerra da Ucrânia, do conflito entre Estados Unidos e Irã. Killing, seja bem-vindo mais uma vez.
6: Oi, Cris, tudo bem? Noticiário internacional bastante movimentado nesta semana. Aqui no Reino Unido, o principal assunto foi o possível ataque a uma base militar no sudoeste da Inglaterra, utilizada pelos Estados Unidos. Bombardeiros americanos partem dali para atingir alvos no Irã. 5 homens foram detidos ainda no final de semana, depois que uma moradora local viu três vans bloqueando uma das estradas, chamou a polícia, eles foram detidos, mas depois liberados, ainda sob diversas condições de não poderem deixar o Reino Unido, não poderem conversar entre si. E durante a semana, o premier britânico Andy Burnham afirmou que há fortes indícios de que o Irã estaria por trás. Dois dias depois dessa declaração, um outro homem foi detido em Londres e, segundo as autoridades, tem dupla nacionalidade. É britânico, mas também iraniano. E os Estados Unidos já tinham indicado que o Irã poderia estar por trás desse plano de atacar a base militar. Mas a investigação ainda continua. Outra história que tomou conta do noticiário por aqui é o preço do diesel batendo 2 libras, cerca de 15 reais. Nunca foi tão caro o diesel aqui na Inglaterra, e o diesel ele é combustível de caminhão. Isso significa que o transporte fica mais caro, produtos também, e quem paga essa conta é o consumidor no fim da cadeia. O Donald Trump chegou, inclusive, a ameaçar parar a exportação de diesel para países da Europa, querendo forçar a Europa a liberar reservas emergenciais justamente para ver se dá uma segurada no preço do diesel, que está caro também para o americano, mas ele está de olho na eleição de meio de mandato em novembro, e o preço do combustível é algo muito importante para o eleitor americano. Falando em eleição e eleitor, esse é um final de semana muito importante para brasileiros que vivem fora do país também. Tem eleição, viu? Quase 1 milhão de brasileiros aptos a votar ao redor do mundo. São 919 mil brasileiros aptos a votar. Maior colégio eleitoral fica nos Estados Unidos. Em segundo, Portugal. Depois, Japão. E aí, o Reino Unido. Então, muitos brasileiros fazendo esse exercício democrático durante o final de semana. Então, um catadão aí dos principais assuntos que dominaram o noticiário por aqui. Eu volto com você.
1: Conosco aqui no Brasil com Z, que faz uma rápida pausa. Na sequência, tem Paralelo 49 para você. Até já.
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3: Agora é a hora do quadro dos brasileiros que orgulham pelo mundo, Paralelo 49. E ao meu lado eu tenho o prazer de receber uma brasileira que dá muito orgulho, a Rosana Pasquet, empresária, que já foi nossa entrevistada aqui no Brasil com Z, mas agora ela volta de forma televisiva, gente, para explicar a nova plataforma. Não é tão nova assim, mas é que como ela tá tão em crescimento, a Rosana vai contar pra gente o que é a Mon Compass. Rosana, seja muito bem-vinda ao nosso programa.
7: Obrigada, Sônia, muito obrigada pelo convite. É sempre um prazer estar com você e poder contribuir um pouquinho com novas informações de Paris, né?
3: E vamos falar da Mon Compass.
7: A Mon Compass é uma agência de viagens, é uma agência boutique que foi criada em 2017. Eu já vivo em Paris há muitos anos e em 2015 me pediram para... Na realidade, eu fiz um curso de luxo no ISC, Institut Supérieur du Commerce. E gostaram tanto porque, obviamente, eu conversei um pouco com as pessoas, eu tinha muitas informações e me pediram para coordenar o curso de 2016 e 2017. E eu conheci, num desses cursos, uma participante chamada Renata Moreno, que me convidou para fundar uma agência de viagens. E eu fiquei um pouquinho assustada, porque eu não tenho formação nessa área. Eu gosto de viajar, gosto muito de viajar, conheço praticamente...
3: Quem não gosta, né?
7: Quem não gosta, né? É um dos prazeres da vida. E então nós fundamos a Mon Compass em 2017... E estamos até hoje aqui. Sempre foi fundada para pessoas que vêm a Paris, mas depois nós abrimos um pouquinho para o mundo todo. Então a Mon Compass está com um sucesso maravilhoso e me dá muito orgulho. Foi um convite que realmente acho que veio completar um pouco a minha trajetória profissional.
3: Gente, vocês não sabem que tem uma viagem para a Escócia que está fazendo um sucesso. Conta pra gente, Rosana.
7: É, na realidade, como eu te falei, primeiro era na França, né? Obviamente, quando houve o Covid, nós ficamos paradas como todo mundo, e eu falei com a Renata, olha Renata, eu acho que nós precisamos abrir um pouco para o mundo, e fomos procurar viagens diferentes, né, porque muita gente viaja hoje em dia, muitas agências, o pessoal compra também online, não precisam de uma agência de viagens, se bem que eu acho que hoje em dia é importante ter uma agência de viagens, porque eu acho que é uma série de transtornos que eu escuto as pessoas, então previnam-se. Eu acho que com uma agência de viagens vocês ganham assim metade do tempo. E nós abrimos são grupos reduzidos de 10 a 12 pessoas. O primeiro foi para a Inglaterra, que já está na quinta edição. E o ano passado nós fizemos a Escócia. É, Escócia Ancestral. Nós tivemos, inclusive, um jornalista que disse, olha, foi a melhor viagem da minha vida. Por quê? Porque tem toda uma história. A guia que acompanha o público, né, esse grupo, ela já visitou a Escócia toda, foi ela que selecionou os lugares, ela testou os hotéis junto com alguém que nós mandamos do Brasil. Então, há todo um cuidado, porque os clientes são exigentes, eles querem realmente ter uma história. E na Mon Compass a gente vê muito esse lado, o que a pessoa espera. Não são nem experiências, são sensações na vida,
3: sensações,
7: sabe?
3: Claro.
7: Novidades, mas aquilo que tragam, que transmitam alguma coisa. Porque hoje em dia a gente precisa de coisas boas na vida, né?
3: Não, a vida já está muito sacrificada,
7: muito,
3: né?
7: Muito. E essa viagem realmente é uma viagem especial, porque a Escócia não é assim um destino que todos vão. O clima precisa ter muito cuidado. As toute les routes, né? As estradinhas. Então precisamos ver a parte de transporte.

0: sim, sempre. Desde que eu estou aqui em Paris, são experiências. Eu já trabalhei no mercado de luxo muitos anos. Como eu falei para você, eu fiz esse curso, mas também recebi pessoas aqui em Paris, por várias, vários interesses, então museus, mas sempre com muito cuidado, né? A gente tem que avaliar o que o cliente quer e tentar dar o melhor, superar a expectativa dele.
1: E Rosana, você tem uma trajetória longa aqui em Paris, começou como estudante, depois você voltou, você se casou aqui com o Richard, um francês que arrebatou o seu coração. Conta um pouquinho da sua história pra gente.
0: A minha história de amor com a França começa com, acho que, 12 anos de idade, né? Com balé clássico, então eu vim aqui, estudei balé clássico, depois me formei no Brasil em administração e voltei para cá. Nossa, são quase 30 anos entre idas e vindas, eu até às vezes me perco um pouquinho nas datas. E casei com o Richard, que eu acho que é uma pessoa maravilhosa, que dá muito, muito apoio. Trabalhei já com joalheria, trabalhei em 2005, quando foi o ano do Brasil na França, com algumas missões diplomáticas. Depois, uma época, porque eu conheço muita gente, e algumas pessoas falavam, Rosana, Era uma época que os brasileiros começaram a comprar apartamentos aqui. E eu vendi para algumas pessoas, mas depois eles foram para Lisboa. E depois dessa época que eu conheci, então, a Renata, nesse curso que eu falei, e a Mon Compass, então, desde dezembro de 2017... Até hoje estamos fortes e com muitos projetos ainda para o futuro.
1: Gente, eu vou falar para vocês. E quem comprou apartamento com a Rosana naquela época tá rindo à toa. Porque o que subiu o metro quadrado por aqui, né, Rosana?
0: Subiu muito e atualmente a França tem uma crise imobiliária por causa também das taxas de juros. Então eu acho que quem comprou nessa época que eu vendi em 2011, 2012, realmente estão muito satisfeitos. Eu tenho alguns clientes que falam, Rosana, o nosso apartamento aqui em Paris é melhor do que no Brasil. Bom, claro que são pessoas que podem ter uma superfície maior, como nós brasileiros que estamos acostumados, e eles falam, foi assim, foi um achado. Eu fico até feliz por ter conseguido isso, mas hoje em dia seria muito difícil.
1: Rosana, você é uma mulher muito elegante, você é modelo... É verdade, eu vou contar uma coisa pra vocês. Aqui em Paris, a Rosana é modelo de elegância. Todo mundo quer saber o que a Rosana tá vestindo, o que a Rosana tá usando, quais são as tendências da Rosana. E eu pergunto pra você, porque você é na simplicidade que tá a sua elegância. E eu queria que você falasse um pouco sobre isso, né? Recentemente, encontrei com a Rosana num evento sobre etiqueta, elegância. Você sabe que aqui em Paris, ainda mais na semana de moda, os assuntos fervem, né? E eu queria saber, a Rosana, assim, sinônimo de elegância, o que é elegância para você?
0: Sônia, eu vim muito cedo para Paris. Minha mãe foi uma mulher muito elegante, mas eu acho que eu devo muito ao que ela me ensinou. Paris, as mulheres são muito chiques, se bem que também na Itália eu acho as mulheres muito chiques, mas aqui nós temos uma liberdade, eu acho que a elegância aqui é natural, né? Temos uma parte de cultura, toda a parte de moda, de perfumes, de maquiagem, enfim, Paris está sempre em eterna mutação, mas eu acho que essa elegância, ela vem de uma questão de, eu vejo a vida muito, com muita alegria. Isso para mim, tudo que eu faço é normal, quer dizer, é numa normalidade. Então, para mim, a elegância é também ser simples. É ok, eu gosto de ir num bom restaurante.
1: Como diz os Instagramáveis, é chique ser.
0: É chique ser, né? Enfim, ser simples também. Mas é chique ser chique, mas é chique ser simples. Então, para mim é muito natural. É difícil eu falar sobre mim. Eu sempre fui essa pessoa. Gosto de coisas boas. Já viajei praticamente o mundo. Conheço lojas. Eu tenho entrada em várias lojas aqui em Paris, restaurantes excelentes, mas eu sou uma pessoa simples no fundo, mas eu não deixo de ser chique, elegante. Na palavra chique não é muito apropriada. Eu gosto de ser, estar bem vestida, mas eu sou elegante e para mim é uma elegância simples. Não é uma elegância, digamos, muito...
1: Elegante é ser autêntico.
0: Bom, eu sou

0: Muito autêntica, muito, muito autêntica. E isso irá comigo a vida toda.
1: E olha, gente, o que tem tanto brasileiro aqui visitando Paris em todas as épocas. É impossível você falar, ah, não, mas a época que brasileiro vem para Paris é tal mês. Ah, não, são os 12 meses do ano sempre lotados de brasileiros. Tanto que o consulado aqui, o consulado geral em Paris, tá fazendo uma recontagem de quantos brasileiros visitam e quantos brasileiros já estão morando aqui e seus descendentes. E são muitos. E a Rosana, como ela conhece muito Paris, eu queria que você desse uma dica para esses brasileiros que estão vindo para cá ou que pretendem vir em alguma época da vida.
0: Olha, dica, eu tenho várias, mas depende muito do que a pessoa quer, né? Porque Paris, na parte cultural, ela é superior a todos os lugares que eu conheço, né? Eu acho que eles deveriam conhecer a Fundação Louis Vuitton, que é uma coisa imperdível. Um museu que eu gosto muito é o Nissin de Camondot, é um museu particular. E andar por Paris, fazer uns cartiers que muita gente não conhece, a Rue de Musaillard, Rue de Thermophile, o 14e. Tem coisas maravilhosas. Paris foi feita para andar, andar, andar. Tem muita coisa nova. Restaurantes, então, restaurantes, barzinhos, cafés. E isso abre praticamente toda semana. Então, sai um pouquinho desse circuito que os brasileiros gostam de alguns restaurantes. Todo mundo fala nos mesmos, né? Procurem novidades. Tem bistrôs deliciosos aqui. E vão andar, porque essa cidade é única.
1: Eu concordo. Eu cheguei aqui há 15 anos, me apaixonei por Paris. Não tem como não se apaixonar. Também Paris é ame ou odeia. Mas mesmo quem odeia, ama. Não é isso?
0: Não, tem gente que odeia porque acha a cidade velha. Bom, realmente. Ela tem anos e anos. Não é como...
1: É mais antiga que o Brasil.
0: Estados Unidos, é. Porque tem muitos brasileiros que são mais para os Estados Unidos, né? É bem o American Way of Life. Mas aqui Paris, a cultura, ninguém... Sabe, não dá pra falar. Você, quem estudou a França como eu estudei, é apaixonante.
1: E esse idioma lindo, né?
0: É, todo mundo fala o idioma do biquinho. Não, a gente...
1: Eu acho lindo.
0: É lindo. É uma língua muito bonita, não que ela seja difícil, mas a escrita tem que ter muito cuidado.
1: Conjugação e pronomes, que é sempre o meu problema.
0: Acordos de verbos. Mas quando a gente começa a falar, é uma maravilha. É uma maravilha você, bonjour, né?
1: Que eles adoram o chamado accent brésilien, o sotaque brasileiro. Porque não é português, gente, é o sotaque brasileiro que eles gostam.
0: Quando eu falo francês, eu digo que eu sou brasileira. Ai, mas você fala tão bem. Eu falo, j'ai un accent quand même. Eles dizem, mas isso é muito charmoso. Então eu fico feliz.
1: Esse é o Brasil na França. E Rosana, a gastronomia também é algo... Eu acho super bacana, mas tem gente que acha polêmico. Uns porque acham que come pouquinho. Outros porque a comida é muito diferente da nossa. Como é que você vê?
0: Eu já estou acostumada com a comida, mas, por exemplo, há alguns restaurantes que fazem aquela nouvelle cuisine. Isso já faz alguns anos, não é mais chamada nouvelle cuisine. Mas, obviamente, as porções começaram a diminuir um pouquinho. Com o custo de vida, eu acho que os restaurateurs, né, os donos dos restaurantes, estão subindo um pouco o preço, mas também diminuindo a quantidade da comida. Eu, para mim, não tenho um problema nenhum com a comida. Claro que tem algumas coisas que hoje eu não como...
1: Eu não como pombo. Isso aí pode desistir, que eu preciso nascer de novo para comer pombo.
0: Eu falei, nunca vou comer um pombo e acabei pagando com a língua, porque eu fui num restaurante maravilhoso e o prato do dia era um pombo. Eu fui convidada e eu falei, eu vou comer o pombo.
1: Como é que tá?
0: Comi e calei a boca. Bom, porque eu também não pensei que era...
1: Pensou que fosse um franguinho, né?
0: Um franguinho, alguma outra coisa. Comi o pombo. Agora, tem coisas que hoje em dia eu não como mais.
1: A rã você come?
0: Adoro. Escargot, não como mais. E coelho, que era uma coisa que eu adorava, la pain, la moutarde, coelho na mostarda. Hoje eu não como porque eu tenho pena do bichinho.
1: Agora, os peixes, eu confesso para você, eu como todos. Ostras, o mês das ostras peixe, aqui é incrível, incrível também, mar, todo.
0: Se tiver perninha, tem gente que odeia, eu adoro.
2: Também.
0: Adoro. E isso com vinho branco, um puifimê, uma maravilha, né?
1: Nossa, é uma beleza. Esse país, é por isso que a gente, um é fã do outro, né?
0: Por isso, né? A gastronomia é tudo. Você vai nos restaurantes, qualquer bistrozinho, um magret de canard, gente, é muito bom. Mas precisa ir, às vezes a pessoa vai num lugar, mas a comida não estava muito boa. Então ela, já detestei esse prato. Não, não perca a esperança, você vai acertar. Agora, obviamente, se ela não gosta desses pratos que a gente falou, não há restaurante que...
1: Não precisa pedir, aqui também tem o filé com fritas, que aliás é delicioso.
0: Filé o poivre, né? É uma maravilha.
1: Nossa, é muito bom.
0: E olha, os franceses estão ficando mais bem educados. Então, quando você entrar num lugar, fale... Bonjour, s'il vous plaît. Eles vão ter o maior prazer em receber. Eu às vezes vejo muito nas redes sociais. Ah, os franceses melhoraram. Ah, mas eles continuam muito mal educados. Não, vocês têm que ver que Paris recebe milhares de turistas.
1: Mas... Meu marido se irrita de vez em quando.
0: Eu também às vezes me irrito, mas eles estão se esforçando. Então, a gente não perde a esperança, tá?
1: Fora que eles adoram brasileiro e isso é o que conta muito e conta pontos para os franceses.
0: A gente fala que é brasileiro, então eu tenho relatos de clientes, eles falam, nossa, nós somos tão bem servidos. Eu falo, tá vendo? A viagem não tem só pontos, né, negativos, né?
1: Essa conversa deliciosa aqui, direto de um café de Paris, pertinho da Torre Eiffel, foi com a querida Rosana Pasquet, empresária, que promete voltar ao nosso programa.
0: Com muito prazer, com novas novidades. Não é novas novidades, com novidades, né? Obrigada, senhora.
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0: E com o Paralelo 49, a gente põe ponto final nesta edição do Brasil com Z, programa que tem produção da Rafaela Mina e da Maria Eugênia Cotaiti. Coordenação digital do Alessandro Awad. Trabalhos técnicos do Paulo Marcelo Mamone, do Roger Palme, da Vitória Vermelho, do Roberto Dias, do Beto Rebeck, do Rafael Palmeira e também do Michel Lopes. Operação da Marcela Pereira, edição de vídeo do Daniel Rey e edição de áudio do Caiane Martins. A gente fica por aqui, já deixando o nosso próximo encontro marcado para a próxima semana. Boa semana para você, boa semana, Sônia.
1: Tchau, Cris, e tchau para você que acompanhou o Brasil com Z na Bandeirantes.

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Estamos de volta, Bandeirantes, a caminho do sol, 2h31 da manhã. É, o reloginho já tá passando rápido aqui no Bandeirantes, a caminho do sol. E agora, chegou o momento da gente falar dele. Cadê o apito aqui, ó? Vamos falar de tudo que aconteceu neste final de semana, com rodada atrasada do Brasileirão, Série B, jogos internacionais, data FIFA. A data FIFA termina dia 7, daqui a pouco já tem a volta dos outros jogos na quarta-feira com o Brasileirão, quinta-feira também. Muito jogo aí pela frente nessa semana. Tem gente que não gosta da data FIFA e tá feliz com o fim dela. Vamos começar pelo sábado, porque tivemos muitos destaques. E começando pelo que a Bandeirantes transmitiu aqui às 11 horas da manhã, a vitória do Brasil no amistoso internacional pela primeira vez na história enfrentou a Índia. 4-0, Brasil em cima da Índia. Gols de Estevão, Pedro e o Samuel Lino fez duas vezes. É, o Brasilzão venceu. Empatou o primeiro jogo contra a Austrália nessa data FIFA. Depois venceu a Austrália e agora venceu a Índia por 4-0. Gols de Estevão, Pedro e duas vezes o Samuel Lino. Às 4h30 da tarde do sábado tivemos outra transmissão da Bandeirantes. Dessa vez com o título do São Paulo. Pela primeira vez na história, o São Paulo venceu o Campeonato Brasileiro Feminino após empatar em 1-1 com o Corinthians em casa no Morumbi lotado, quase 50 mil pessoas no Morumbi. A Bia Menezes abriu o placar para o São Paulo e depois a Juliette empatou. O Corinthians também perdeu um pênalti com a Gabi Zanotti. E como o São Paulo tinha vencido o primeiro jogo por 2-1 de virada, acabou levando o título e tirando uma sequência aí, o Corinthians poderia ter sido octacampeão e tirou essa sequência. São Paulo, campeão brasileiro feminino de 2026.

0: Ainda no sábado tivemos a vitória do Atlético Mineiro em cima do Bragantino, jogo atrasado de rodadas anteriores, e com essa vitória o Galo passa o Santos, chega a 43 pontos, todos os times agora têm 28 jogos, tirando Vasco e Chapecoense, o único jogo atrasado ainda. E o Bragantino ficou na décima rodada com 36 pontos, quem fez o gol do Galo foi o Bernard. Vamos passar pela tabela rapidinho para quem não lembra. Flamengo é o líder com 60 pontos, Palmeiras vem na sequência com 57, Atlético Paranaense, Fluminense, Bahia, Cruzeiro, Atlético Mineiro em sétimo, Santos, Coritiba, Bragantino e São Paulo. O Bragantino é o décimo, São Paulo é o décimo primeiro, Botafogo, Vitória, Corinthians, Mirassol, Vasco da Gama é o 16º, mas tem um jogo a menos e deve vencer o Lanterna, e aí pula para 34 pontos, passando Vitória, Corinthians, Mirassol, e é isso. E com isso, joga o Mirassol, pode jogar o Mirassol para o 16º lugar e o Corinthians para o 15º. É, atenção Corinthians, mais perto ainda da zona, cuidado. Na zona do rebaixamento, Grêmio, aí alerta máximo, Internacional, Remo e a Chapecoense é a lanterninha do Campeonato Brasileiro da Série A. No sábado ainda tivemos a vitória do Ceará contra o Avaí fora de casa, e o Atlético Goianiense venceu por 2-0 o América Mineiro, o Cuiabá fez 2-0 na Ponte, e o Vila Nova, líder Vila Nova, com 57 pontos na Série B, um a mais que o Juventude, que é o segundo, venceu mais uma, Botafogo de Ribeirão Preto, por 1-0. Pela Série C, Floresta e Botafogo da Paraíba 1-1, Santa Cruz e Maringá 1-1, Inter de Limeira e Brusque 2-2, e o Paysandu venceu a Ferroviária por 1-0. E para finalizar os jogos de sábado, cara, a Inglaterra meteu 7-0 na Croácia. Que é isso? O que aconteceu? Dois gols do Kane, dois gols do Saka, um do Rodgers, um do Gordon e outro do Bellingham. 7-0 na Croácia. E a Espanha venceu por 3-1 a República Tcheca. Isso tudo no sábado. Vamos para os jogos de ontem, domingão, pela Nations League. Grécia e Alemanha, 0-0. Holanda, 2, Sérvia, 1. E Portugal venceu a Noruega. De novo, a Noruega perdendo. Perdeu para o País de Gales, inclusive acho que perdeu para Portugal também nos jogos anteriores. Cadê os jogos aqui da Noruega? E isso, perdeu por 2-1 para Portugal. Ela só venceu a Dinamarca no dia 24. Perde para Portugal no dia 27. Perde para País de Gales, que nem foi para a Copa do Mundo, por 2-1. E depois perde de novo por 2-1 ontem, domingão. Impressionante. E nós conseguimos perder para a Noruega. Não que seja um time fácil, não é isso não. Mas, né? E falando de seleção portuguesa, o Jorge Jesus se pronunciou ontem, depois do jogo, na coletiva. Abre aspas para ele em relação àquela briga com o Cristiano Ronaldo. O Cristiano Ronaldo saiu da delegação, não voltou mais jogar por Portugal durante essa data FIFA. E o Jorge Jesus falou o seguinte: não sei o que vai acontecer. Para mim está tudo em aberto. Tem que decidir a vida dele antes da convocação. Se ele estiver jogando e quiser estar na seleção, volta quando quiser. Por que não? Isso foi um mal entendido e, na minha opinião, é fácil de resolver. Por mim, está tudo bem. Quando é que vai ficar resolvido? Isso eu não sei. Vamos ver agora. Acabou agora esse jogo. Como não houve nada de especial em termos da minha autoridade, para mim, na próxima convocação, caso o Cris esteja jogando no Al-Nassr, será convocável. Se ele quiser voltar, voltará. Só porque foi ele, criou-se porque é um símbolo. O problema é de aquecer e não entrar. Isso acontece com todos os jogadores. Quantos aqueceram hoje e não entraram? É sempre assim. O Cris é diferente porque é um símbolo, mas para mim não foi um problema. O Cris é que vai decidir. Não peço desculpas a ninguém. O problema foi o fato de que o jogador ter aquecido. Pedir desculpas de quê? A quem? É mentira que tenha sido acordado um pedido de desculpas. Qual é o tema para pedir desculpas? Fecha aspas. Esse foi o Jorge Jesus ontem na coletiva, depois dessa rusga, dessa briga aí com Cristiano Ronaldo. Além disso, também tivemos a vitória da Dinamarca por 1-0 contra o País de Gales. Isso pela Nations League. E só isso. Tivemos ontem de futebol mais alto escalão do futebol mundial. O que, que temos hoje, Diogo? Hoje temos jogos da Nations League ainda, França e Bélgica, 3h45 da tarde, e no mesmo horário a Itália pega a Turquia. Amistosos internacionais não temos. Hoje não temos nenhum jogo internacional. E aproveitando aqui o espaço para falar de futebol americano, porque é sempre de domingo aquele dia cheio, então para quem gosta ficar sabendo de todos os resultados da semana 4, hoje ainda tem Saints e Falcons, às 9h15 da noite, no tradicional Monday Night Football. Ontem tivemos a vitória do Indianapolis Colts, 30-15 contra o Washington Commanders. O Dallas Cowboys, que veio jogar no Brasil, inclusive, na semana passada, 34-30 contra o Houston Texans. Os Bears venceram por 23-12 o New York Jets. Buffalo Bills perdeu em casa por 26-29 para o New England Patriots. Os Jaguars venceram por 22-17 os Bengals. Os Giants venceram por 36-24 o Arizona Cardinals. Os Ravens 24-18 contra o Titans. Os Rams venceu por 24-20 o Philadelphia Eagles. O Tampa Bay Buccaneers, do nosso querido ouvinte Fábio, que estava lá em Tampa assistindo esse jogo, perdeu em casa para o Green Bay Packers 17-14, o Minnesota Vikings 15, Miami Dolphins 10, o Kansas City Chiefs, um dos poucos times que estão invictos na temporada, 4 vitórias, nenhuma derrota, 30, Las Vegas Raiders 27, o outro time invicto é justamente o São Francisco 49ers, que venceu 24-14 o Denver Broncos. O atual campeão fez 30-23 contra o Los Angeles Chargers, o atual campeão é o Seattle Seahawks. E finalizando os jogos de ontem, o Carolina Panthers, no tradicional Sunday Night Football, venceu o Detroit Lions por 32-26, tá certo? Muito obrigado pela participação de todos aqui. Tem mais mensagens de ouvinte aqui do Bandeirantes a caminho do sol. Vamos ouvir.
1: Bom dia, Diogo, tudo bem?
0: Bom dia.
1: Eu, Carlinhos de Cardoso, professor de História e Sociologia.
0: Oi, e aí, tudo
1: Diogo,
0: bem?
1: Oi. Se você puder tocar um pedaço da música do Gessé, Porto e Solidão, mando para todos os ouvintes. Um abraço, meu amigo. Estamos aqui na escuta, hein? Obrigado por você estar na direção desse programa para todos os nossos ouvintes.
0: Imagina, eu que agradeço, obrigado pela sua mensagem. Todo mundo pode participar, não é uma exclusividade de ninguém. Você manda mensagem aqui no 11 999 04 8756. Eu fiz algumas perguntas aqui que você pode responder, pode mandar a sua opinião. Primeiro vamos tocar a música que ele pediu, Porto Solidão, de Gessé.

0: Tá aí o pedido do nosso ouvinte, Gessé Porto Solidão. Então, quais são as perguntas que, enquanto a gente vai para um rápido intervalinho, você pode ir respondendo no WhatsApp da Bandeirantes, que é esse aqui, ó. Pera aí, que saiu baixo.
1: Agora sim. 11 999 048756.
0: É o seguinte, primeiro, hoje é o James Bond Day, que é a data, no dia 5 de outubro de 1962, foi lançado pela primeira vez um filme do 007 contra o satânico Dr. No. Para você, qual que é o James Bond mais legal? Qual que é o seu favorito? E qual filme do 007 você mais gosta? No dia 5 de outubro, também nasceu um dos maiores jogadores da história do futebol brasileiro, mundial, do São Paulo e do Napoli. Careca, centroavante, extraordinário, fantástico. Uma lenda aqui do futebol brasileiro. Contamos aqui a história dele. Colocamos um trechinho também da entrevista dele. E faltou um gol do Careca aqui. Um gol do Careca contra o Palmeiras em 1978. Vamos rodar um trechinho dele aqui.
2: 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Atacando o Guarani, vai embora, volta, atenção. 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

0: estádio Carol para o Palmeiras. Careca!
1: Tá aí, um trechinho do gol do Careca, e a pergunta que eu faço é: quem foi melhor, Careca ou Miller? Dupla infalível, tanto da seleção brasileira quanto também do São Paulo. Para você, quem foi melhor? E eu também deixo aqui o espaço do nosso WhatsApp para você, ouvinte, mandar uma dúvida do que você tiver aí em relação às eleições no seu estado, para governador, para deputado, para senador. Ah, fulano entrou, temos alguns famosos que concorreram. Quer saber quem entrou, quem não entrou? Quem entrou por São Paulo, pelo Rio de Janeiro, Espírito Santo, Amapá? Manda sua dúvida aqui no 11 999 04 8756.
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1: Voltamos aqui, Bandeirantes a caminho do sol, 2h48 da manhã. Bom dia, meu amigo, sou de Belém do Pará, meu nome é Ronaldo Moraes. Eu adoro o seu programa, obrigado pela sua mensagem aqui. O nome do ouvinte, Felipe Alves, mandou aqui vídeos de uma ação da polícia neste momento na rua Frei Caneca, aqui de São Paulo. A polícia chegou com a tropa de choque para desapropriar um prédio ali na rua. Inclusive, a rua está interditada neste momento. Foi também a mensagem de uma outra ouvinte, Marina de Campos. Está acontecendo aqui uma ocupação na Frei Caneca e a tropa de choque da polícia militar está no local para tentar retirar as pessoas do local, esquina com a Peixoto Gomide. Muito obrigado pela informação aqui desses nossos ouvintes, e tem também mensagem de áudio opinando sobre as perguntas que eu fiz.
4: Bom dia, Diogo Braga. Aqui é Klinger, caminhoneiro da Baixada Santista, trazendo a Rádio Bandeirantes e você aqui a caminho do sol, dentro do meu caminhão, no meu rádio. Diogo, deixa eu te falar.
1: Diga.
4: Duas coisinhas. Uma, pô, essa música que esse ouvinte pediu aí, Jessé Porto Solidão, muito boa, cara. Foi uma lembrança muito gostosa. Ouvi muito essa música. E posso dizer que eu sou bem velho mesmo. E outra coisa, deixa eu te falar, entre a comparação do Careca e Miller, os dois foram bons, mas o Careca foi excepcional. Foi um centroavante nato, aquele centroavante que faz muita falta hoje em qualquer time, numa seleção brasileira, em qualquer time. Careca foi um dos maiores centroavantes. Aqui é o Klinger e sou São Paulino também. Um abraço a todos e um bom programa.
1: Tá aí, ó, a opinião do ouvinte. Escolheu Careca. Eu não consegui até agora escolher, porque eu acho que o Miller foi mais completo como jogador, tanto é que jogou em outras posições, não era centroavante, jogava muita bola, mas o Careca, eu não sei dizer. O nosso querido Sidney, porteiro de Perdizes, pediu a música Carry On, do Angra, com André Matos. Tá aqui, ó, pra você.

Tá aí um trechinho de Carry On do Angra. Bom dia, Diogo. Mais uma madrugada adentro junto com o Caminho do Sol. Obrigado. Quem mandou essa mensagem foi o Alcides, porteiro noturno do Campo Limpo. Careca foi mais matador e o Miller mais técnico. Aí, ó. Exatamente o que eu falei. Concordamos, viu, Alcides? Agora, escolher entre um dos dois é muito difícil, cara. Muito difícil. Careca, com certeza, um dos maiores centroavantes da história do futebol mundial. E o Miller, campeão do mundo pelo São Paulo. Difícil de escolher, hein, gente? Tudo difícil. Vamos para um rápido intervalinho aqui no Bandeirantes Caminho do Sol, mas é rápido mesmo, hein? É 2 minutinhos e na volta, olha o que a gente vai falar de novo aqui, porque só se fala disso no país. Vem aí, na sequência do break, a edição do Canal Livre deste domingo. Até mais!

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0: Boa noite, a gente está começando o nosso Canal Livre especial, como você já percebeu, um pouco mais cedo do que normalmente na grade da Band, porque é um dia especial, dia de primeiro turno, dia de 20 eleições definidas em primeiro turno nos estados, algumas outras para segundo turno, dia de um primeiro turno também já definido para a presidência, temos 2, alguma coisa ali favorável a Flávio Bolsonaro contra Lula, então segundo turno já definido também na eleição presidencial e eu tô acompanhado de uma tropa alto nível, o patamar é lá no alto. Então, começar pelas damas, a Deise Tchokari está aqui com a gente, cientista política, o Maurício Moura do Instituto Ideia, presidente, está aqui conosco, Fernando Schiller, nosso cientista político, Fernando Mitter aqui do meu lado direito, está ansioso com 7 mil anotações já no papel dele, e o Murilo Hidalgo também, nosso presidente do Instituto Paraná Pesquisas. E eu vou começar... A gente tem muita notícia e informação, mas eu vou começar perguntando a cada um deles um destaque do que chama atenção, do que surpreendeu, do que queria colocar nesse comecinho de programa, começando por você, obviamente, Deise. Mais uma vez, boa noite, a gente que estava junto no Band Eleições já antes na programação da Band.
1: Boa noite, olha, meu destaque é a força da Michelle Bolsonaro.
0: Ela se elege senadora, exato, com mais votos até do que Celina, que foi para o segundo turno. E junto com Bia Kicis também, da direita, da chapa dela, no Distrito Federal. Maurício Moura, seu destaque.
2: Só para complementar isso aqui, lembrando que o DF vai ter 3 mulheres senadoras e uma governadora, potencialmente, se gás confirmar a vitória dela no segundo turno. O meu destaque é a força do antipetismo de chegada, que basicamente desidratou os outros candidatos e fez com que o Flávio Bolsonaro chegasse na frente do presidente Lula.
0: Fernando Schiller, seu destaque, meu amigo. Boa noite.
3: Boa noite. Olha, muita coisa. Evidente que tem uma vitória assim, relativamente mais conservadora nas eleições. Mas se eu escolher um destaque individual pelo que aconteceu no fim de semana, é a vitória de Deltan Dallagnol para o Senado no Paraná, que teve a candidatura indeferida no sábado, deferida no domingo, numa guerra de decisões, numa decisão monocrática e a suspensão de uma decisão monocrática.
0: Pelo presidente do TSE.
3: E mesmo com toda a confusão, toda a desinformação em torno disso, foi eleito senador pelo Paraná.
0: É um recado, inclusive, com relação ao judiciário. Fernando Mitre, você tem o destaque.
4: O meu destaque é o voto útil. O voto útil, ele começou a dar o ar da graça nas últimas pesquisas e continuou. E ele que explicou essa... mudança aí.
0: Com Flávio à frente, né?
4: Com Flávio à frente.
0: Ô, Mitre, eu somei ali Augusto Cury, que ficou em terceiro, Caiado, Renan Santos e o Zema, que desidratou, dá quase, eu estava fazendo as contas com o Maurício Moura, dá quase que 8%, quando em algumas pesquisas eles chegaram a ter somando 14%, 15%, né?
4: Exatamente. Eu acho que é uma espécie de ventania que começou e chegou até as urnas. É isso.
0: Seu destaque, Murilo Hidalgo.
5: O meu destaque foi a virada da direita na região sudeste. Foi impressionante. Foi no Rio de Janeiro, o Tarcísio no primeiro turno, o Cleitinho no primeiro turno. No Espírito Santo faltou 0,3 para fechar no primeiro turno com o Pasolini. E principalmente é o Rio de Janeiro, né? A virada no Rio de Janeiro, que é algo que precisa ser estudado, o que aconteceu lá. Porque ninguém conseguiu captar essa virada, né?
0: Então, se captava um crescimento do Douglas Ruas, mas jamais nenhum instituto previu que ele poderia terminar à frente no primeiro turno. Quanto mais o que a gente está vendo aí.
5: Exatamente. E chamou muita atenção. E o número de senadores que o PL elegeu.
0: Cresce muito a bancada.
4: Com destaque aí, desculpa, para a eleição para senador em São Paulo. Exato. Em São Paulo as diferenças ficaram grandes demais na urna em relação às pesquisas.
0: É verdade. Só para dar um destaque para você que está acompanhando, nesse momento nossa equipe está apurando porque... Pô, tem que ser no meu Rio de Janeiro. Parece que é perseguição com o Rio. Ô, Schiller, nesse momento... A nossa equipe está apurando porque o Tribunal Superior Eleitoral está cravando o segundo turno no Rio, entre Douglas Ruas e Eduardo Paes. E o Tribunal Regional Eleitoral está dizendo que essa informação não é confirmada. Por quê? Porque o Tribunal Regional Eleitoral do Rio tem uma decisão anulando, tornando inválidos os votos do Garotinho, que teve 3 e alguma coisa. Se realmente esses votos são inválidos, o Douglas leva no primeiro turno. Se esses votos eles estão validados, porque o TSE ainda não teve a última análise, olha a lambança que eles fazem sem avaliar direito, no tempo certo, na maneira correta. Aí você tem segundo turno. A gente não sabe.
3: Mas essa tem sido a marca dessas eleições. Não é? Nós tivemos, durante a semana, aquele fiasco, não é? Fiasco do cancelamento do debate, na quinta-feira, duas interferências no debate completamente ilegais, né? Completamente ilegais.
0: Uma da Justiça Eleitoral.
3: Uma decisão de um ministro do Supremo Tribunal Federal contraria a lei das eleições.
0: Gilmar Mendes.
3: Não é? O nosso Mitre, que está aqui, é uma pessoa que mais conhece no Brasil a lei das eleições, que diz o seguinte: a emissora é obrigada a convidar quando tem cinco. O ministro mudou a regra, disse: não, tem um, eu quero que convide, vou obrigar a convidar.
4: E eu só para lembrar, nesses anos todos aí, eu ganhei muito na justiça essa causa. Vários candidatos que entravam na justiça querendo participar, mas não tinham um número de representantes, perdia automaticamente.
2: Mas eu queria fazer um comentário sobre o Rio de Janeiro. Apesar de ter sido uma surpresa, aconteceu o que... Mesma coisa que aconteceu em 18 e 22. Sim. Em 18, o Witzel teve uma arrancada nas 48 horas. E em 22, ninguém imaginava que o Cláudio Castro chegasse no primeiro turno. Ele teve uma arrancada de 15 pontos também nos últimos dias. Então, assim, surpresa sim, mas está começando a ficar recorrente isso, né?
0: É, e se confirmar isso, tem que ver o que, que vai ter, segundo turno ou não. Eduardo Paes, que perdeu para Witzel, está na situação aí terrível contra... Sim. Douglas Ruas. Formação da Thaís Dias, definição de Alagoas. Definição de Alagoas e números também mais atualizados para a presidência da República, Thaís.
6: Faltava apenas Alagoas, né? E eu vou atualizar agora porque tem definição por lá e é esse cenário que a gente compartilha aqui já na nossa tela. A atualização é o seguinte: 98,31% das urnas apuradas. Por lá, eleito em primeiro turno, JHC com 52,09% dos votos. Então, confirmação em Alagoas, JHC. Vamos acompanhando por aqui e tem informação atualizada aqui ao longo da noite. Eu estou seguindo de olho.
0: Tá certo, Thaís. Obrigado pelas informações. A gente está com as imagens. Daqui a pouquinho, o presidente Lula, e candidato à reeleição, vai falar. A gente está com as imagens aí, ó. Ele está chegando no palanque. E nesse momento é São Paulo isso. Você vê as candidatas ali derrotadas, Simone Tebet e Marina Silva juntos, né? Ó. A Janja, primeira-dama ao lado, e Lula chegando sorridente. Assim que ele começar a falar, a gente vai colocar ali. Mas certamente, Deise, é claro que é uma obrigação dele chegar com essa força, com esse discurso, mas certamente dentro do PT da campanha, essa, em primeiro turno, essa diferença de um pouco mais de 2% a favor de Flávio, é uma notícia preocupante para a campanha de Lula, né?
1: Rodolfo, ela é preocupante por vários cenários, né? Em primeiro lugar, você tem uma vitória do Flávio Bolsonaro, que com certeza nesse primeiro turno, né, que não era o que o presidente imaginava. Você tem uma composição de Senado aqui que é bem mais favorável para o PL, né? Nem vou falar aqui de republicanos ou de centro. O PT, na última vez que a gente viu aqui, tinha feito 5 senadores. E aí, se você voltar um pouquinho para trás, o Murilo sempre dá uma olhada para trás. Quando você olha a última eleição municipal, o PT fez 248, 250 prefeituras. Então, é um partido que tem que começar a se preocupar, né?
0: Tá
1: difícil.
0: Se você fosse prever, primeira pesquisa assim de segundo turno, uma primeira que saísse frente a essa diferença favorável de Flávio com 2 pontos, você diria que quanto que deve largar um segundo turno em diferença? Me parece que pró-Flávio, pelo perfil dos outros.
2: Não,
0: que...
2: Não, sim, totalmente, né? Mas a questão é se... Deixa eu publicar pesquisa com voto válido ou não, né? Eu acho que ele vai aparecer uns 4 pontos na frente, 3, 4 pontos na frente, e aí no voto válido pode variar 6, 7 pontos na frente.
0: Antes do Murilo falar sobre isso e o Mitre, agora sim o Lula está falando. Claro que quando o Flávio Bolsonaro falar, a gente também vai colocar. Lula, por favor, coloca aí ele nesse momento falando.
7: Dá o seu voto para deputado estadual, deputado federal, senadores, governadores e presidente da República. O resultado... Muitas vezes é inesperado, a gente nunca consegue tudo aquilo que a gente queria. Eu confesso para vocês que eu estava convencido que eu ia ganhar as eleições no primeiro turno. Mas eu também já pensei isso outras vezes. Eu lembro que eu pensei que eu ia ganhar no primeiro turno quando eu disputei com o Alckmin, mas não ganhei. Eu lembro que eu pensei em ganhar no primeiro turno quando eu disputei com o Zé Serra, eu também não ganhei. Mas a gente tem o segundo turno, e o segundo turno é a hora da prova dos 9. É a hora da gente mostrar a verdadeira fotografia do Brasil de hoje e o Brasil que a gente quer. Então, a partir de amanhã, a gente começa uma nova campanha. Uma campanha em que a apenas entre dois candidatos a gente vai poder mostrar a diferença entre as propostas que existem para o Brasil. Eu disse outro dia numa reunião empresarial que o povo brasileiro não teria dúvida de escolher quem vai ser candidato a presidente da República, quem vai ganhar as eleições. Primeiro, é simples escolher o candidato a presidente e o vice.
0: Bom,
7: o Alckmin.
0: Tá aí o presidente Lula falando candidato à reeleição. A gente já volta daqui a pouco para mostrar, é porque agora Flávio Bolsonaro é também falando senador e candidato à presidência. Por favor.
8: Agora as câmeras estão pegando ali, ó.
0: Volta aqui. Vamos continuar ouvindo, porque aí tá organizando ainda. Volta lá pro Lula, que daqui a pouco a gente volta pro Flávio Bolsonaro quando ele começar a falar, e vocês avisem quando ele estiver falando, por favor, né?
7: Tenebroso. Não existe nada que possa vislumbrar um horizonte promissor para a sociedade brasileira. Não há biografia do pai, não há biografia do filho e não sabemos se haverá a biografia de outros parentes. É uma biografia tenebrosa, com ligações tenebrosas, com suspeitas gravíssimas, com relação com os milicianos, com relação com o crime organizado, com relação com os assassinatos do Rio de Janeiro. Tudo isso vai ficar claro e também com a participação da criação do Banco Master, que resultou não apenas na maior corrupção desse país, mas também na maior orgia envolvendo políticos e autoridades desse país. Tudo isso vai ficar claro. Mas mais claro para mim e para o Alckmin é a gente mostrar que Brasil que a gente quer construir. A gente vai mostrar o que foi feito e o que a sociedade espera que seja feito. E ninguém mais do que nós pode oferecer à sociedade brasileira um futuro. Um futuro.
0: Está aí o presidente Lula falando, candidato à reeleição, dando um tom do que será o segundo turno na visão da campanha de Lula. Daqui a pouco a gente vai debater isso, mas agora sim, Flávio Bolsonaro falando, a gente vai ouvir. Vamos lá, por favor.
8: Mudança. O Brasil não aguenta mais e eu estou muito satisfeito porque muitos institutos de pesquisa davam a gente atrás. Os nossos trackings davam a gente na frente, como aconteceu, com uma chance real de que nós tivéssemos uma vitória no primeiro turno. Foi por muito pouco, mas eu fiquei muito feliz com a quantidade de brasileiros que foram às ruas, foram às urnas, melhor dizendo, para se manifestarem, não se omitiram, porque queriam essa mudança e é o fim da era do PT. Está decretado o fim da era do PT, a mudança no nosso país. A era do PT que só está deixando como legado um recorde de mulheres assassinadas, um recorde de brasileiros endividados, um recorde de altos impostos, um recorde de desesperança, recorde de empresas fechadas. E eu estou muito feliz com a possibilidade real de daqui a 3 semanas o Brasil dá uma resposta definitiva de que quer um governo moderno, um governo com menos ministérios, um governo que vai resgatar a democracia, um governo que vai indicar pelo menos 4 ministros para o Supremo Tribunal Federal, que não vão tentar interferir em eleições. Depois de tudo que o Lula fez, gastando mais de 350 bilhões de reais para tentar vencer as eleições, o que eu tenho para falar é que o Lula está disputando o poder. Ele já disputou 7 eleições presidenciais. 7 eleições presidenciais. Ele está preocupado com o poder. Eu estou preocupado com o futuro do Brasil. Eu estou disputando o Brasil. E é assim que eu vou continuar me comportando nessas próximas 3 semanas. Com uma campanha limpa. Com alguém que não está preocupado com perpetuação no poder. Eu sou o único candidato que assumiu o compromisso pelo fim da reeleição, porque eu só preciso de um mandato para colocar o Brasil no centro do meu governo, para que eu possa atacar e resolver os problemas reais do Brasil. Eu quero a oportunidade de cuidar do Brasil, eu quero a oportunidade de cuidar do povo brasileiro, eu quero a oportunidade de cuidar de você que está me assistindo. E é assim que eu vou fazer, com muita energia, com muita alegria e com muita esperança, porque o Brasil vai vencer! Bora, Brasil!
0: Está aí o candidato candidato à presidência, senador Flávio Bolsonaro. Até peço desculpas a você que está acompanhando aqui a Band, né? Você vê que nossa equipe bravamente ali está no meio de todos tentando brigar. Não é a melhor qualidade, mas enfim, dentro ali do momento, da circunstância, o importante é a informação, era o que ele falava. Quase que não dava para ver o Flávio Bolsonaro, mas o conteúdo está ali, está posto. E a gente, ao longo aqui do nosso Canal Livre, que vai até às 11 horas da noite, a gente vai recuperar também trechos de falas, seja de Flávio Bolsonaro, de Lula, para trazer para vocês. Schiller, o que disse um pouco ali Lula no discurso dele dá um pouco o tom do que certamente vai ser segundo turno, com muito ataque, né?
3: Bom, primeiro dizer que se o Flávio Bolsonaro de fato quer ser presidente, ele precisa organizar as coletivas, né?
0: Exatamente.
3: Porque a coletiva, quando ele votou, já estavam os microfones em cima do carro, não dava para entender nada. Agora não dava nem para ver o candidato, então precisa organizar um pouquinho melhor. Isso aí, né? Agora vamos lá, né? O que se espera? Primeiro, que se tenha debate no segundo turno. O debate no primeiro turno foi interditado, na minha visão.
0: O nosso está marcado, hein? O nosso está marcado domingo que vem, 8 da noite aqui.
3: Exatamente. Aí começa o jogo, né? Tanto na Band como em outras emissoras, o debate não aconteceu, Lula não foi, Flávio acabou não indo, teve toda a sorte de intervenções. Agora, o que me chama a atenção, se a gente vai ter essa diferença projetada de 5, 6%, pode ser 4%, pode ser 5%, pode ser 7%, pro Flávio, é uma campanha curta de 3 semanas. Como o governo, vamos colocar no ponto de vista do governo, que precisa, é um incumbente que precisa virar o jogo. Vamos lembrar, nunca aconteceu na história da Nova República, em 10 eleições, um candidato perdendo no primeiro turno, virar e ganhar no segundo turno. Isso nunca aconteceu. Então Lula tem que fazer um negócio que nunca foi feito, saindo 3, 4, 5 pontos atrás, não é? É complicado. Onde você tem a conversão dos 4 candidatos que estão em 3º, 4º e 5º lugar no campo da direita. Então, o Lula não tem a chance de ter voto, vamos lá, conversão é muito mais para o Flávio do que para o Lula. Até brinquei que era uma pizza. Tem uma pizza para ser convertida para o segundo, levada do primeiro para o segundo turno. Essa pizza tem 4 pedaços. 2 pedaços, pelas pesquisas, são do Flávio, um é do Lula e o outro se perde num voto eventualmente.
2: Mas ele vai ter que mobilizar eventualmente gente com perfil que poderia votar nele, que não apareceu para votar no primeiro turno, mobilizar para o segundo.
0: Ah, isso é importante. É. Maurício, você acredita que a abstenção impactou principalmente o número do Lula no dia de hoje?
2: Não, a abstenção sempre impacta o PT, né? E mais uma vez impactou de novo. E só mas fazer esse tipo de campanha de você mobilizar quem não apareceu para votar no primeiro, no segundo turno, é muito difícil. É muito difícil. A gente teve um exemplo agora na Colômbia, que o candidato do Gustavo Petro, Ivan Cepeda, também ficou um pouco atrás do Spriella. Era uma eleição de oposição, que nem aqui. E o governo, na Colômbia, fez uma movimentação gigante para mobilizar as pessoas e mesmo assim perder a eleição. Então, essa campanha do segundo turno para o Lula é muito difícil.
4: Aí foi... A abstenção na última eleição foi 21%. Eu pergunto a Murilo.
5: Foi igual.
4: Agora, a mesma coisa.
5: Foi a mesma coisa,
4: a abstenção? No segundo turno, normalmente, a abstenção se repete? Ou o Lula tem condição de convocar esse eleitorado ou parte dele que não veio?
5: Olha, Mitri, a abstenção foi igual, praticamente igual à passada. Ela foi menor no Nordeste e maior no Sul. Certo? Então, quer dizer, se teve algum, pelos resultados regionais, alguém prejudicado, foi ainda o Flávio. Certo? Não pelo perfil, precisa ver o perfil, estou falando por resultados regionais. Agora, o que vai chamar atenção nesse segundo turno vai ser qual vai ser a posição dos governadores. A direita fez mais senadores. Então, eu te diria que nesse momento, na segunda ou na terça, a gente vai ver em Brasília, eles vão juntar os apoiadores. Você vai ver um peso muito maior para a campanha do Flávio na rua, num primeiro momento, exatamente, do que para a campanha do Lula. Você pega o Sudeste inteiro, hoje está favorável ao Flávio. O Sul inteiro está favorável ao Flávio. O Norte está favorável ao Flávio, só o Nordeste que não. Então eu vejo no momento de arranque de campanha um favoritismo muito grande nesse momento.
4: Agora,
5: ao
4: depende,
5: Flávio Bolsonaro.
4: Depende do empenho dos eleitos.
5: Isso. Agora a gente vai ver também qual vai ser o empenho dos eleitos. Agora, as pesquisas iniciais, ao meu ver, é que vai dar esse peso, porque todos eles vão ver quem está na frente, qual a maior probabilidade de ganhar. Né?
0: Agora, Deise, o Lula já falou no palanque ali sobre caso Master, sobre orgia, sobre acusações contra o Flávio. E o Flávio, no discurso dele, em algum momento ele falou assim,
9: eu quero, não quero me manter no poder como Lula, eu quero uma campanha limpa. Ele falou assim, você acha que início de segundo turno vai ter o Lula nessa toada de acusação muito pesada e o Flávio tentando uma campanha um pouco mais de proposta, ou segundo turno não tem muito isso? Já não teve não, até agora, não vai ter agora.
1: Não, eu não acredito. Eu até estava ouvindo o Schiller falar de organizar as coletivas de imprensa e eu estava pensando que o Flávio talvez tenha agora um segundo grande desafio, que além de organizar as coletivas, ele vai ter que começar a fazer essa articulação de bastidor para convencer os governadores, convencer os senadores eleitos a entrarem efetivamente em combate pela eleição dele, né?
9: E até os derrotados também.
1: Exato,
9: quem sabe, por exemplo, receber um apoio de Caiado, explícito de Zema, não sei.
1: Exatamente, deve ser a grande articulação dele. Agora, esse segundo turno, quando a gente olha para os eleitores independentes, que o Mitre sempre falou muito, né, nesse período eleitoral sobre os eleitores independentes, quando você olha de uma forma racional, o discurso deveria ser moderado, né, para atingir esse eleitor que tem uma percepção de Estado maior, de inflação, de como que está funcionando o salário, se ele tem um poder de compra maior ou menor. Mas só que em 30 segundos...

0: eleito, a Dilma tinha sido eleita, Fernando Henrique e tal. O governo tentou medidas populistas, gastou como ninguém gastou, não funcionou. O governo se apoiou muito nas intervenções judiciais, que na verdade eram seletivas, favoreciam. A decisão do TSE na quinta-feira, tirar a cadeira do centro, foi uma das decisões mais bizarras que eu vi. Tem que tirar a cadeira
1: pela
0: do
1: ministra
0: estúdio.
1: Estela Aranha, uma do TSE, indicada pelo PT.
0: Que explicitamente apoiava o Lula, né, até a última eleição. Vamos lá. Né? Agora, vamos lá. E também toda esta retórica, digamos assim, contra o Flávio, ou contra... exatamente esse ponto que o Lula enfatizou ali também não vem funcionando. A extrema polarização, esta retórica do risco da democracia, da soberania, etc. O meu medo, quer dizer, aqui eu vou colocar assim, como uma provocação, o que o governo vai fazer? Pelo toque do Lula, vai dizer assim, vamos para a extrema rejeição, vamos para uma campanha de abaixo da linha de cintura, tentar ofensa, agressão, vamos tentar criar uma espécie de terrorismo. O PT já fez muito isso, né? Fez contra a Marina Silva uma vez, não é? Fez...
2: Contra o Aécio, né?
0: Não é? Contra o Aécio, na última campanha, nos últimos anos, esse tema do risco democrático, agora recentemente da soberania. Hoje me preocupou muito quando o diretor-geral da Polícia Federal disse que estava fazendo, a pedido da AGU, ou seja, órgãos internos do próprio governo, uma investigação sobre interferência externa nas eleições. O medo que eu tenho é que a campanha saia da regra e vá para baixo da linha de cintura. Isso seria péssimo para a campanha e eu acho que não funciona para o governo.
3: Bom, agressividade, na verdade, não falta de nenhum dos dois lados, né? É claro. O Flávio também, vai para cima também. Ele não tem nenhuma dúvida de que isso pode acontecer nesse segundo turno. Agora, a boa expectativa, vou considerar boa, é que os conteúdos entrem na campanha. E acho também, o Lula, aliás, começou a falar qual seria o projeto dele para o Brasil. Depois vamos ver como é que ele encerrou essa parte. É o seguinte, é preciso que os candidatos apresentem seus programas de governo, suas ideias programáticas. E aí nós vamos ter alguns momentos que o nível dessa eleição possa subir. Eu acho que o debate do dia 11 na Band é uma excelente oportunidade. Assim como foram excelentes as oportunidades que eles aproveitaram, os candidatos, nas entrevistas da Band. A entrevista que o Flávio fez aqui conosco foi uma boa entrevista, talvez a melhor que ele deu. A entrevista com o presidente Lula, que nós fizemos lá, foi muito boa, talvez a melhor que ele tenha dado. Então, a expectativa de que os conteúdos deem um certo nível nessa campanha, eu considero, não sei se eu sou otimista demais.
1: Maurício.
3: Não sei.
2: Eu só queria fazer um ponto dele que eu acho muito interessante, essa coisa de gastar, né? O que eu estou vendo nas eleições pelo mundo, né? Diminuiu a probabilidade dos incumbentes ganharem a eleição. Isso é geral.
3: Geral.
2: Até levantei um número aqui, nos últimos 10 anos, os países democráticos, a oposição tem ganho 7 em cada 10 eleições. O que aconteceu isso do ponto de vista fiscal? Está se gastando muito mais em reeleição que não produz reeleição no mundo. Independente se o cara é de esquerda ou de direita, os gastos no ano de reeleição explodiram. Por quê? Porque diminuiu a probabilidade de reeleição, então eles gastam como se não houvesse amanhã. É. E eu acho que, assim, eu não sei qual a mágica que o governo tem de gastar, mas eu suponho que o governo vai começar a apertar botão para gastar nesse segundo turno.
3: Agora tem um ponto, Murilo, que eu queria perguntar ao Murilo. As medidas sociais, tradicionalmente, produziam resultados eleitorais claros. Ultimamente não tem acontecido isso. A impressão que eu tenho é que a medida social já é vista como uma obrigação do governo. Entendeu? Eu não tenho que agradecer ao governo porque ele me deu isso ou aquilo. O que você acha disso?
4: Mitre, ele cresceu quando entrou o imposto de renda, principalmente no Sudeste. Daí a população absorve, mas continua devendo. Aí ele aumentou o Bolsa Família, mas entre quem recebe o Bolsa Família, ele já fazia 70, 75% dos votos. E o Bolsa Família ainda não entrou. Vai entrar no final do mês agora.
3: É isso aí, dia 14.
4: Dia 14. Entre 14 vai entrar o Bolsa Família. Vamos ver o reflexo disso, certo? Mas é um pouco o que você falou. As pessoas já acham isso um direito adquirido.
1: Deixa eu ouvir... complemento.
4: Só para terminar, certo? Mas o grande problema hoje que o brasileiro espera, que eu acho que o presidente tem que dar essa explicação, é quanto à segurança e à economia financeira das pessoas.
3: Pois é, e a segurança, que é a principal preocupação do Brasil, ficou praticamente fora dessa campanha.
1: Só para ouvir a Deise também sobre essa questão dos benefícios. Não sei se você acha que entrando o reajuste do Bolsa Família pode, em segundo turno, ter algum impacto ou pouco muda, né?
5: Eu acredito que pouco mude, porque você tem, principalmente quando a gente olha o mapa ali, o presidente Lula, ele ainda tem um grande destaque no Nordeste, né? Mas o fato é que até no Nordeste a questão da segurança chegou. E a gente

0: A gente vinha acompanhando o monitoramento das pesquisas e elas identificavam isso, e os estudos que a gente tem também da ciência política, eles indicam que o eleitor do Nordeste já percebe esses benefícios sociais como algo inerente. Se entra Flávio, se entra Zema, né? Não, os benefícios eles não vão sair. Então, fica um grande desafio agora para o governo do presidente Lula, né? Para a candidatura.
1: Chile.
2: Vocês estão todos muito otimistas aqui.
3: Mas você está otimista com o debate da Band. Isso
2: muito. Muito. E esse é um ponto, aliás, esse é um ponto que me lembra, uma das estratégias do governo foi não debater, não vou em debate, só vou em ambientes controlados. No meio na quinta-feira, quando tinha um debate presidencial, o Lula fez uma live no nosso aqui debate da Band também, foi num outro lugar lá, numa outra emissora, fazer uma entrevista controlada, ambientes controlados. O candidato só quer em ambiente controlado. Agora não, o debate é um ambiente que não é controlado. Ele é controlado do ponto de vista da forma do debate, mas do conteúdo não é controlado, não é? E é isso que interessa, quem ganha é o eleitor. Por isso que eu disse que é um debate interditado. Agora, por que eu acho que vocês estão sendo otimistas aqui? É porque eu acho que não vai acontecer nada disso. O risco, são dois riscos, não ter debate programado nenhum. Desculpa eu falar em termos assim bastante populares daqui, é ser um debate pautado pela baixaria, popularmente conhecida como baixaria. Foi um pouco que nós vimos ali, de poucos segundos do Lula, e aqui não dá para dourar a pílula, é exatamente isso, não é? Exatamente isso. É uma guerra, porque quando você tem a ultrapolarização, quer dizer, você tem muito incentivo para trabalhar a rejeição. Do ponto de vista do marqueteiro, é melhor você trabalhar a rejeição do outro, então falar de coisas terríveis, coisas tenebrosas, né? Tenebrosas, do que você falar do que você vai fazer com a economia, com a segurança, etc, etc. Como só tem 3 semanas, agora o meu maior medo não é esse. O maior medo é a judicialização. É a judicialização. Olha, eu li as 120 páginas da ação movida pela campanha do PT, que está na mão do Flávio Dino, que foi tailor-made, justiça self-service, direcionada para ele sobre a tal da interferência externa nas eleições. Nós tivemos recentemente aquela situação do golpe romeno. A Romênia, quando foi cancelada a eleição do primeiro turno. Isso é um risco para a democracia brasileira. Eu quero que gravem e a gente preste muita atenção nisso.
4: Mas, essa aposta um pouco, inclusive, no judiciário tem dado ruim. Eu vou até daqui a pouco repercutir com vocês que parece, não sei qual a avaliação de vocês, que essa melhora de Flávio Bolsonaro e piora do governo tem muito a ver com atrelarem decisões judiciais e Supremo ao governo de ocasião, que é o PT. Mas, calma aí, por parte, que eu quero também ouvi-los sobre uma coisa. Como foi a eleição presidencial em 3 estados fundamentais? A Thaís Dias tem as informações para a gente, como que ficou Flávio e Lula em estados fundamentais em eleições ou em votos no dia de hoje. Thaís.
5: Olha, Rodolfo, a gente separou alguns cenários, né, dessa eleição para presidente em alguns estados. Eu quero começar por São Paulo. Vamos destacar aqui na tela como foi, né, esse eleitor de São Paulo votando para presidente. A gente destaca que Flávio Bolsonaro teve 51,93% dos votos em São Paulo e Lula 38,20%. Nós separamos também o cenário no Rio de Janeiro para dar uma olhada por lá. Flávio Bolsonaro com 53,01% dos eleitores do Rio de Janeiro, e aí destacamos Lula com 39,42%. E muito se falava, né, como seria essa eleição em Minas Gerais para presidente. E esse é o ponto que eu trago agora para compartilhar com vocês. Flávio Bolsonaro aparece com 48,29% e Lula com 43,27%. Vamos para o cenário nacional, né, mais uma vez reforçando para quem nos acompanha, cenário nacional 47,0%. Nesse segundo turno, indo para o segundo turno, Flávio Bolsonaro, e indo para o segundo turno com 45,10%, quase 100% das urnas apuradas, 99,77% das urnas. Esse é o cenário nacional, e destacando também aqueles estados do Sudeste que dão para ter uma ideia exatamente de como o eleitor votou em cada uma dessas regiões.
4: Tá certo, Thaís. Antes de eu mostrar esse mapa aqui, deixa eu repercutir os números que a Thaís trouxe. O Maurício, diferença em Minas de 5 pontos a favor de Flávio. Era o que vinha se apontando, não, né?
1: Na verdade, a gente tinha um track em Minas, estava muito, muito parelho. Aí, nos últimos dias, o Flávio abriu. Mas eu queria fazer um ponto. Essa foi a eleição mais que eles anteciparam o segundo turno no primeiro. Dois candidatos fazendo mais de 45% dos vales. A gente não tinha tido isso antes. Então, você vê como o eleitor antecipou o segundo turno no primeiro na decisão de voto.
4: E Murilo, São Paulo, uma diferença grande, hein? Tarcísio também ajuda Flávio Bolsonaro demais em São Paulo, hein?
6: Com certeza. E um dado que mais chamou a atenção é praticamente o empate que ocorreu na cidade de São Paulo, né? Na cidade de São Paulo.
3: Essa foi a novidade.
6: Onde na passada, o Bolsonaro perdeu com mais de 10% na cidade de São Paulo.
4: Deixa eu mostrar aqui um mapa para vocês. Olha só. Isso aqui é 2022, tá, minha gente? Né? Há 4 anos. Olha a eleição presidencial, Lula contra Jair, tá? Contra Jair Bolsonaro. Primeiro turno, você teve 48, 43, 43 e 20. Ou seja, Lula termina com 5 pontos à frente. E aqui tá o mapa, né? Onde Lula venceu, azul é onde Jair Bolsonaro venceu. Diferença entre os candidatos, 6 milhões, 187 mil. Vamos agora mostrar, por favor, como é que ficou o mapa. Aliás, a gente vai mostrar antes de segundo turno também da eleição de 2022. Coloca pra gente. Segundo turno, a diferença foi menor, olha aí, apertou só um pouco mais de 2 milhões. E o mapa bem semelhante, onde o PT ganhou e onde Jair Bolsonaro conseguiu levar. Agora traz pra gente o mapa de agora. Primeiro turno de 2026, a eleição de hoje ainda não finalizada, né? 2 pontos à frente Flávio Bolsonaro a favor de Flávio Bolsonaro contra Lula, e você tem o Brasil ali dividido também, mas tem um pouco mais de azul, de vitória de azul. Agora, Tocantins e Minas Gerais, que são, principalmente Minas Gerais, né, é um colégio eleitoral, o segundo maior colégio eleitoral do Brasil, Deise, você tem, dessa vez, nesse mapa, a família Bolsonaro, nesse caso o Flávio, levando, né?
0: Talvez a grande diferença desses mapas que você mostrou, Rodolfo, de 2022 para cá, tenha sido realmente Minas Gerais e Tocantins. Mais Minas Gerais, por ser o estado pêndulo, mas é impressionante. Aí, de novo, né? Historicamente, é impressionante Minas Gerais, né? Como ela tem esse poder de decisão e de mudar uma eleição. Mas a grande diferença foi Minas.
3: Agora, as pesquisas mostravam em Minas uma diferença grande em relação ao que... As urnas apontaram. Agora,
1: lembrando que tinha muito indeciso na espontânea em Minas, tá? Assim,
3: muito indeciso.
1: Isso pode ser a explicação,
3: pode ser essa. É. Agora, essa tradição de Minas, ela vem desde, depois de 50, o Getúlio ganhou a eleição, mas não ganhou em Minas.
1: Foi a última.
3: A partir dali, quem ganhou em Minas foi o Brigadeiro, que também não ganhou a eleição. Né? Foi o Getúlio que ganhou. E o Cristiano Machado, que era mineiro, talvez explique o fato do Getúlio não ter levado os votos, porque ele dividiu com o Getúlio ali. Mas fora aquilo, a tradição se mantém.
0: E o Cleitinho agora que declarou no discurso dele o apoio ao Flávio, né?
4: Agora, Chile, você tem primeiro turno, vamos pegar primeiro turno de 2022, 5% a favor de Lula contra o Jair Bolsonaro, e agora 2 a favor de Flávio em primeiro turno, ou seja, dá 7 pontos de diferença comparando o primeiro turno com o primeiro turno, né?
2: Essa é a grande questão, né? A minha avaliação é que o comando da campanha da oposição, do governo, na verdade, está em segundo lugar, 2 pontos atrás, diz assim, no debate político normal, digamos assim, esse é o ponto que eu acho relevante para se discutir. No debate, no cotejo de propostas, no debate da Band aqui, na análise sobre o Brasil, sobre a economia, etc., vamos perder a eleição. Como é que vão ganhar a eleição? Como é que faz para ganhar a eleição? Como é que faz para virar em 3 semanas, né, tendo um carregamento de votos de 4 candidatos? Acabamos de ler aqui, o Renan Santos não apoia ninguém. Cury já disse que não vai apoiar ninguém. Talvez Caiado sinalize voto, talvez não, mas é irrelevante isso. O eleitor vai e os 2 pedaços da pizza, esses vão pro Flávio. Quer dizer, como é que faz o jogo?
4: Né? Mas aí, Chile, para entrar nisso que você falou, o Jair tira 4% há 4 anos. E muitos dizem, inclusive, que ele talvez vencesse se não fosse a Carla Zambelli e o Roberto Jefferson. Roberto Jefferson atacando policiais federais e a Zambelli com a arma atirando em São Paulo. Mas aí eu acho que entra o ponto que você falou. Não é a questão da diferença. A diferença agora está de 2. A questão é o perfil dos votos que ficaram no meio desse caminho com os derrotados do primeiro turno, né?
6: Esse perfil, ele é muito mais para o Flávio.
4: Como você fatiaria isso, Murilo?
6: Eu te faria do Caiado, 70% de votos válidos, lá, 70% a 30%.
4: 70% para o Flávio e 30% para o Lula.
6: Isso. Do Renan Santos, menos, porque muitos vão anular o voto.
4: Certo? É aquele voto que não quer nenhum lado nenhum.
6: Isso, eu te diria 10 a mais para o Flávio. E do Augusto Cury, 60 a 40. Ele é 60 mais
4: a favor do Flávio.
6: Isso, ele é mais Flávio. Então, o Flávio deve abrir uma boa vantagem, que nem o Maurício falou, nas primeiras pesquisas de segundo turno.
3: Na Quest, na última pesquisa Quest, entre os eleitores dos outros candidatos, que não são Flávio nem Lula, a Quest dá 60% como segunda opção para o Flávio e 40% para o Lula. Tem ali. Agora, depois disso, o Renan fez aí essa declaração contra todo mundo. Eu não sei se isso
1: influi. Mas tem que tomar muito cuidado com isso, porque o contingente analisado diminuiu muito. Então, nessa pesquisa tinha 15% desses votos, agora chegou pela metade. A gente tem que olhar agora o que vai sair disso.
4: E já foi.
6: Inclusive, Maurício, isso já veio para o Flávio agora.
1: Sim, exatamente.
4: Já tem uma parte que já foi.
3: Já veio.
4: Que ocasionou a virada dele agora para Maurício.
2: Um complicador, que são grandes estados, aqui eu queria ouvir vocês, porque grandes estados do Nordeste, onde o PT de fato tem base, onde o Lula é majoritário, aí a gente pega a Bahia, a gente pega o Ceará, Pernambuco. A gente pega Pernambuco especialmente, o próprio Piauí menor um pouco, mas estamos nesse conjunto, não vai ter segundo turno. É. E se não vai ter segundo turno, você cai a mobilização, cai a mobilização regional. Então a tendência é, na margem, menos gente para votar. Não é muito esse não é muito relevante, mas é um dado positivo. Quer dizer, isso dificulta. É verdade que do outro lado também acontece. Tá? Porque tem Rio Grande do Sul, tem Santa Catarina, Paraná e próprio São Paulo. Não é?
4: Minas.
2: Bom, Minas é meio dividido. Minas é o estado do mito que é meio dividido lá. Né? Meio em cima do muro, assim, o estado.
1: Meio em cima do muro? Não, meio totalmente.
4: Totalmente.
3: Os mineiros não gostam de responder pesquisa. Em quem que você vai votar?
2: Mas o problema meu. A minha conclusão disso aqui é que esses dois lados do Brasil meio que se equilibram. É muito diferente você buscar aqui, bom, alguém realmente leva vantagem nesse terreno de mobilização.
6: Schiller, se a gente levar em conta, se colocar o Rio de Janeiro, a grosso modo, você vai ter quase 75%, 80% do eleitorado que não vai votar no segundo turno para governador nos seus estados.
4: Nossa, para mobilizar
6: é difícil. Para mobilizar, outra coisa, não tem fundo partidário, não tem deputados, não tem governador, não tem prefeitos, não tem vereadores, senador. Quer dizer, são eleições muito frias, que os dois vão ter que mobilizar muito.
3: E em São Paulo, onde estão 30 e tantos milhões de votos, tem o governador super eleito, mas precisa ver qual é o empenho dele.
2: Essa é a variável.
3: Mesmo porque, se pensar no futuro político de alguns personagens, tem aí muitas dúvidas, né? Sobre o que pode acontecer
0: no primeiro turno, a participação do Tarcísio na campanha do Flávio ela foi bem tímida, né?
3: Muito
0: ela
3: tímida.
0: Ganhou uma força agora no final.
3: Muito
0: né?
3: tímida.
4: Com a motociata que teve nesses últimos dias. Agora, Schiller, a gente estava falando isso agora há pouco. Você tem dúvida em afirmar que, pegando essas últimas semanas, quando Flávio começa a crescer pouquinho em pouquinho e termina agora à frente em primeiro turno, não estou nem falando de segundo turno, que o que mais impulsionou foi essa rejeição com o Judiciário, com o Supremo, não só com os escândalos, como essas últimas decisões, e isso, de certa forma, pega muito para o governo do Lula?
2: Eu acho que é um conjunto, é difícil isolar. Eu acho que a questão da economia pega, não é? Endividamento, inadimplência, isso pega, isso é um fator invisível, isso é vamos lá, juro alto, endividamento, inadimplência na economia real, ou seja, é como se um mês encurtasse, chegasse no final, o salário não chega, isso é um problema.
3: Isso é o que define o voto, teoricamente, é o que define o voto do independente.
2: Sim, isso é um fator
6: sensacional. Agora, Mitri, a semana passada, ele anunciou que iria quitar essas dívidas, né? Junto com as bets, ele anunciou esse plano.
3: Isso. E a primeira vez que ele fez isso, deu certo, porque nas pesquisas seguintes ele cresceu.
6: Mas nessa não deu mais.
2: Há um esgotamento das medidas populistas. Agora, na classe média, urbana, mais bem informada, o aspecto da aliança, isso tem dado de pesquisa. Vários institutos de pesquisa mediram isso. De uma maneira geral, o caso Master, etc., pela vinculação Alexandre de Moraes, Supremo Tribunal Federal, o PT da Bahia tem muita matéria mostrando crédito cesta, como aquilo surgiu. Isso é inequívoco, matérias jornalísticas, inclusive da revista Piauí, Poder 360, longas investigações durante meses. A vinculação do grupo Lula, STF, etc., ficou evidenciado e é um dado de pesquisa. É 2-1 ou 3-1.
3: Mas às vezes o episódio, ele influi, impacta num certo momento, depois nem tanto. o famoso áudio lá do Flávio pedindo dinheiro para o Borcaro, naquela semana prejudicou muito ele nas pesquisas.
4: Sim,
3: depois, depois não mais.
4: Não colou mais
3: não,
4: muito.
3: É,
2: né? Exatamente. Dinâmica na campanha que pode mudar.
4: A campanha vai tentar emplacar isso. Moura, nas tuas pesquisas, o que, que você tem de análise do que pode explicar nessas últimas semanas esse crescimento de Flávio terminar com 2 pontos à frente de Lula?
1: Não, em primeiro lugar, assim, só para voltar ao que a gente sempre falou, né? Metade do país desaprovava o governo. Então, o governo tinha um paredão de popularidade muito baixo. É, os 2, 3% de gente que tinham votado no Lula em 22 e não aprovava o governo entram nessa categoria do Schiller da vida real, da questão do endividamento. Teve a questão das bets. Acho que essa questão das bets eles endereçaram eleitoralmente de uma maneira correta, mas muito tarde, né? Mas mais importante, essa foi uma eleição que as pessoas se conformaram. As pessoas ao longo do tempo se conformaram de votar no Flávio, quem não gostava do governo. E esse movimento foi muito importante, porque eles chegaram à conclusão de que o Flávio era a melhor alternativa de ganhar do Lula. Então, eles não gostam do Flávio. Aliás, uma coisa que eu vou falar aqui, a chance do eventual Flávio ganhar a eleição e ser um presidente popular é altíssima, porque metade do país vai rejeitá-lo, né, quase, e a coalizão que vai eleger é muito diferente da coalizão que elegeu o Jair Bolsonaro. O Jair Bolsonaro tinha um mandato de mudança, de disrupção. As pessoas estão votando no Flávio conformadas que ele é o que tem para ganhar do Lula. Então, esse é um tema...
3: É verdade, mas mesmo assim teve uma surpresa logo que ele foi indicado, porque quando ele foi indicado, as primeiras repercussões eram esse aí vai ser o candidato ideal para o Lula ganhar, etc. Exato. Mas na primeira pesquisa, Chile, o Flávio já surpreendeu, porque ele já foi lá para cima.
2: Esse raciocínio do Maurício, com o qual eu tendo a concordar, vale para os dois.
1: Sim, claro.
2: Vale para os dois. Eleições ultrapolarizadas.
3: São
2: fundamentalmente baseadas na rejeição ao outro lado. Então você agora vai depender da dinâmica do governo, né?
1: Sim,
2: se
1: claro.
2: O governo entrar, fizer uma coalizão, propuser, seja qual for. Então acho que tem variações aí que a gente não tem como controlar.
3: Agora tem uma questão interessante. Historicamente, você pega um incumbente no Brasil, naquele ano eleitoral, ele cresceu. O Bolsonaro perdeu a eleição, mas cresceu 18%.
1: Sim.
3: 18% e perdeu a eleição. O Lula não cresceu. O Lula talvez tenha crescido 4%, alguma coisa assim. Algo aconteceu ali que,
1: não, acho que
3: feriu essa tradição.
1: O que mudou foi o teto, né? Lembra que uma vez eu falei para vocês aqui no Canal Livre que a gente pergunta sempre quem as pessoas votaram no segundo turno em 22. E todo mundo que votou pelo Jair Bolsonaro, sempre, ao longo de todo o governo, nunca aprovou esse governo. Então, assim, a margem de melhora do Lula era muito pequena, assim, de melhora. Ele melhorou, sempre melhorava na oscilação da margem de erro, 2 pontos para cá, 3 pontos para cá, mas não conseguiu fazer exatamente, reproduzir o que isso. Fernando Henrique, Dilma, o próprio Lula em 2006 claro. Fizeram, que eram grandes melhoras no ano da reeleição.
3: E teve um dado também, acho que foi na Nexus, um dado interessante. Entre aqueles que reprovam o governo Lula, 7% não votam de jeito nenhum no Flávio, mas sim, reprovam verdade. O governo Lula. Verdade. Quer dizer, a reprovação dele supera até a posição eleitoral de quem está respondendo a pesquisa.
2: Eventualmente, aqui, a gente tem um desafio. A gente está vendo o debate muito pelo ângulo do Lula, quer dizer, porque, evidentemente, agora ele é o desafiador. É curioso, ele é um incumbente, mas é o desafiador. Né?
1: É a posição do Jair Bolsonaro também.
2: Sim, 22, exatamente. A posição, de alguma maneira, lá, mas, bom, e é uma posição difícil, é uma posição muito difícil. Agora, qual é o desafio do Flávio do outro lado? O desafio do Flávio talvez seja, na medida que ele vai sair na frente na pesquisa, quer dizer, é apresentar para o país, eventualmente, algumas credenciais dele como líder nacional. Porque ele vem, ele tem força política, está muito ancorado no sobrenome, muito ancorado na memória do pai, no antipetismo, tudo isso aí vai levando ele. Agora, as credenciais para ser um político, de fato, para liderar o país, claro. Para formar uma grande coalizão, com um projeto nacional, né? Com capacidade de liderança do país, é interessante. E ele terá que fazer isso num espaço curto, em meio a um tiroteio, Exato. Em meio a um ambiente inóspito, porque ele vai ser acusado, já deu para ver ali pelos segundos do Lula, que o Lula não está disposto a discutir nenhum assunto programado, ele está disposto a discutir coisas assim, tenebrosas, como ele disse, não é? E de outro lado vai ter que ter respostas mais altivas. É curioso isso.
3: Esse é o grande problema, eu concordo com você. Só que eu acho que o Lula também enfrenta isso. O Lula tem que mostrar qual é o passo seguinte
2: esse
3: do governo dele.
2: Esse é um ponto importante. A minha provocação aqui é o seguinte, eu acho uma doce ilusão por parte da campanha do governo imaginar que nesse nível de discurso ali, se for a pauta, vai crescer no segundo turno.
3: Não, a gente ouviu 3 minutos. Vamos ver depois o discurso todo.
4: Não, então, inclusive, peraí, só um segundo, que a gente está com os nossos 2 repórteres que acompanharam 100% dos 2 discursos de Flávio Bolsonaro e de Lula. Vou começar por quem terminou na frente. O Caian Messina está em Brasília, acompanhou todo o discurso lá de Flávio Bolsonaro. Caian, boa noite para você.
7: Valeu, Rodolfo. Boa noite a você, boa noite a todos. Pois é, agora com um pouquinho mais de tranquilidade, né? Depois de cenas de selvageria barra de jornalismo aqui para tentar ouvir aqui o que disse o candidato do PL. De qualquer maneira, agora já conversei com o pessoal aqui da campanha e a grande expectativa fica por conta da estratégia para um segundo turno, que agora já é uma certeza. E a palavra de ordem que foi proferida por Flávio Bolsonaro diversas vezes nessa entrevista e por praticamente todo o alto escalão da campanha foi mudança. A ideia é justamente repetir essa possibilidade de mudança, bater na tecla da esperança e fazer com que realmente essa vantagem se consolide. Os integrantes da campanha aqui de Flávio Bolsonaro também, pessoal, dizem que não esperam, por exemplo, uma transferência de votos dos outros candidatos que foram derrotados para o PT, para o Partido dos Trabalhadores. A avaliação é de que praticamente todos os candidatos agora vão acabar, se não apoiando ostensivamente, pelo menos ficando fora da disputa, mas a tendência, segundo eles, é que os eleitores deles migrem então para a candidatura de Flávio Bolsonaro. Um integrante da campanha me disse a seguinte frase: olha, vai ficar muito difícil para o Lula agora porque ele não tem de onde tirar votos, a não ser que tire dessa abstenção, essa taxa de abstenção que foi alta aí, mais de 20% do eleitorado. De qualquer maneira aqui, né, clima, obviamente, de comemoração, de muita alegria, e o tracking, aquelas pesquisas internas dentro do PL, né, esse foi um outro motivo de comemoração, porque houve um acerto realmente bastante expressivo. Eles diziam que haveria, por exemplo, uma vantagem de Flávio Bolsonaro de 2 a 4 pontos, e essa vantagem se consolidou aí em pouco mais de 2 pontos, pessoal.
4: Bom, tá aí o Caian Messina falando sobre o discurso de Flávio Bolsonaro. Agora a gente vai para Roberta Scherer, que acompanhou todo o discurso de Lula. Roberta, boa noite.
8: Oi, Rodolfo, boa noite para você, boa noite a todo mundo que assiste o Canal Livre neste horário especial de eleições. Olha só, agora há pouco saiu o presidente Lula nesse palco que está atrás de mim. Ele subiu ao palco acompanhado da primeira-dama Jânio da Silva, também do vice-presidente candidato à reeleição Geraldo Alckmin, além de outros candidatos que foram derrotados nesse pleito, como Fernando Haddad, que foi derrotado como governador de São Paulo, Simone Tebet e também Marina, que eram candidatas a senadoras. Ele começou o discurso, inclusive, parabenizando a eles pelo resultado, agradecendo aos votos que foram dados ao partido nesse pleito, e fez um discurso bastante esperançoso, dizendo que a eleição recomeça agora, nesse segundo turno, e que tem muita esperança de sim virar esse jogo e ser reeleito presidente. O presidente Lula fez uma comparação entre ele e o candidato Flávio durante todo o discurso, né? Mencionou propostas para a educação, propostas em relação à saúde, voltou a mencionar a ideia de incluir canetas emagrecedoras no SUS e aumentar a indústria de fármacos aqui do país. Além dele, quem também discursou foi o vice-presidente Geraldo Alckmin, que parabenizou, agradeceu pelos votos, e ambos destacaram a grande abstenção desse primeiro turno, a grande quantidade de brasileiros que não foram votar, e fizeram um apelo para que nesse segundo turno esses brasileiros votem e se posicionem a favor deles, de acordo com o pedido que fizeram. O presidente Lula também citou o escândalo do Banco Master como um escândalo creditado ao seu opositor e também mencionou algumas outras questões como relação com milícia, relação com o Rio de Janeiro e algumas questões relacionadas à polícia do candidato Flávio. Mas o discurso foi, na maior parte, de grande esperança por aqui e de uma ideia de vencer no segundo turno, que um novo segundo turno comece, né? Que uma nova etapa comece, de acordo com o presidente Lula.
4: Tá certo, Roberta. Obrigado pelas suas informações. Eu já vou repercutir esses discursos um pouco mais aqui na mesa, mas é porque agora Douglas Ruas, que terminou em primeiro no Rio de Janeiro, num resultado surpreendente, está falando no Rio. Coloca aí, por favor.
9: eles serão governados da mesma maneira. Nós queremos um governo inclusivo que possa atender a todos os cidadãos da mesma maneira. Mais uma vez, muito obrigado a todos. Nós temos um grande desafio pela frente. Já estaremos nas ruas amanhã para eleger Flávio Bolsonaro presidente do Brasil. Flávio!
4: Douglas Ruas, falando nesse momento, está uma confusão no Rio de Janeiro. O Tribunal Regional Eleitoral diz que a gente teria um resultado, o TSE dizendo outra coisa, e o Eduardo Paes está falando nesse momento também no Rio de Janeiro. Coloca aí ao vivo para a gente o sinal de Eduardo Paes.
10: E ao esclarecermos o que representa essa gente que se utiliza dessa nuvem, dessa nebulosidade da eleição nacional para ganhar as eleições no Rio, eu tenho certeza que a população de Caxias, de Nova Iguaçu, da cidade do Rio de Janeiro, do interior do nosso estado, vai saber que não dá mais para ser conivente com essa máfia. Portanto, nós iniciamos amanhã a luta pela vitória e vamos apontar todos os problemas, todas as fragilidades que existem do lado de lá e vamos vencer a eleição para reconstruir o estado do Rio de Janeiro. Muito obrigado a vocês. Vamos em frente, vamos à luta. É segundo turno e a gente vai mostrar que é eleição. Grande abraço a todos.
4: Então tem... Bom, a princípio, pela fala dos dois, tem segundo turno. Vamos ver que coisa ridícula. Parabéns à Justiça Eleitoral. Que piada, demorando para analisar, como demorou para analisar a situação do Antônio Garotinho. A gente está aqui, por hora, avaliando que tem segundo turno. Se amanhã o TSE anular todos os votos do Garotinho, o Douglas Ruas poderia vencer em primeiro turno. Que palhaçada. Desculpa, Chile, você já vai falar, mas é porque eu vou para tua terra, que o Zuco, que se elegeu do PL, governador do Rio Grande do Sul também, a gente tem a palavra dele aí como governador do Rio Grande do Sul. Vamos lá. Coloca aí, ó.
11: É histórico essa eleição por causa de vocês. Nós não vamos esquecer os nossos princípios e os nossos valores. Nós não vamos esquecer o nosso capitão Jair Messias Bolsonaro.
4: E agora a gente vai para Minas Gerais, onde o Cleitinho Azevedo, que também ganha em primeiro turno, está eleito. Também a gente separou uma parte da fala dele logo após o anúncio da vitória.
12: É Deus, é Jesus Cristo, a minha fé, é o povo. É só mostrar para quem está vendo aí o que agora, a gente acredita na sua fé, acredita em Deus. O que aconteceu comigo tem 10 anos. De 10 anos de verdureiro, eu virei governador. Foi a minha fé. Meu lado é a população. Meu lado, até porque, gente, quando tem um buraco, quando tem a saúde, tanto quem é que é de esquerda e quem é de direita, precisa do governador, precisa do prefeito, precisa do presidente. E como eu falei para vocês, eu quero ser exemplo esse país aqui, para a gente poder pacificar esse país. Nós somos um só povo. Eu, como governador, tenho a obrigação de governar para todos, para quem votou e para quem não votou. E pode ter certeza que eu vou honrar cada um, inclusive para quem não acreditou. Vou fazer um trabalho de humildade, um trabalho de competência, para aquela pessoa que não acreditou, daqui 4 anos falar assim, você mudou minha opinião. E eu vou fazer isso com cada um.
4: Você viu ali atrás do Cleitinho, o irmão dele? Se o irmão dele botar um boné e também pegar o microfone pra falar, a gente acha que é o Cleitinho, é idêntico, é igualzinho a ele.
1: Se multiplicaram na campanha, na verdade.
4: Se espalharam por Minas, né? Peraí, que agora tem um outro, Tarcísio de Freitas, agora também vamos. A gente separou o Tarcísio de Freitas, eleito com a maior votação na história para um governador em São Paulo. Vamos lá.
13: Agradecer Jair Bolsonaro, que me abriu as portas há muito tempo atrás. Que passa por sofrimento hoje, mas o tempo da justiça vai chegar. O tempo da justiça está chegando. O tempo da virada está chegando. Elegemos o governador, elegemos 2 senadores. E agora São Paulo vai ser decisivo, podem ter certeza, para eleger Flávio Bolsonaro presidente da República.
4: Ó, o que a gente agora há pouco tinha dúvida aqui na mesa, ele está dizendo e garantindo que vai se envolver na campanha de Flávio Bolsonaro, mesmo tendo vencido aí em primeiro turno. Ó, governadores eleitos em primeiro turno, 20 estados. Olha o mar verde aqui, Deise, que a gente tem, né? Segundo turno no Amazonas, no Acre, no Tocantins, Espírito Santo,
14: Rio de Janeiro, Distrito Federal, né, com a Celina já com a mão na taça, e no Rio Grande do Norte. Ou seja, nós temos agora 20 estados definidos em primeiro turno já, pelo que a gente está mostrando aqui. Ô Maurício, pelas pesquisas, se imaginava um número tão grande com definição assim em primeiro turno?
1: Não, se imaginava. Inclusive, a Celina quebrou minha projeção, que é o dia 19 ela quebrou. Mas lembra, tinham dois motivos importantes. Primeiro, a gente teve menos candidaturas, né? Então, vários lugares só tinham dois candidatos competitivos. O caso de São Paulo, por exemplo, que tinha tido segundo turno em 22, não teve, porque tinham dois candidatos. O caso de Pernambuco, vários lugares. E o segundo, que a gente estava com um ciclo de governadores bem avaliados, né? E isso aumentou muito as reeleições. Então, a expectativa era, com menos candidaturas e vários governadores bem avaliados, que fosse nessa dimensão mesmo.
14: E Murilo, alguns estados em segundo turno ali com uma situação muito já quase que definida, Distrito Federal, Acre, enfim, algumas situações que não se definiram por menos de meio ponto, né?
6: Exatamente, poderia ter sido muito mais, Espírito Santo, né?
14: Espírito Santo.
6: Você citou, foi por muito pouco. Um dado que eu gostaria de trazer, em relação à eleição passada, o Lula perdeu 3% no Nordeste, ele tinha feito em torno de 66%, no primeiro turno, agora ele fez 63%. Oh. Então ele perdeu 3%. Mostra que a onda foi mais ou menos igual no Brasil inteiro. E no Sudeste, em 2022, ele fez 42%, 43%. E agora ele fez 40%.
14: Então ele caiu no Sudeste e no Nordeste.
3: Isso aí explica o resultado.
6: Mostra que a onda perdeu foi mais ou menos igual.
3: Perdeu 3 lá e perdeu 3 aqui. Exatamente. Isso aí é definitivo.
6: E assim, agora no Nordeste, qual é o alento? Ele ganhou os governadores nos principais estados. No Sudeste perdeu.
14: Resta saber se um estado citado pelo Chile aqui é Pernambuco, a Raquel Lira, porque ele tentou apostar no João Campos, perdeu, agora a Raquel Lira vai abraçar até que ponto o segundo turno dele, né?
0: O Sabino até estava falando mais cedo, né? A Raquel Lira agora é a personagem para se observar, né? Porque ela tem se declarado aí independente, consegue agora reeleição lá. É uma personagem para a gente observar até para os próximos pleitos eleitorais. Então, vamos aguardar. Eu só queria fazer um comentário aqui, porque a gente estava falando dessa dúvida se o Tarcísio entraria com muita força na campanha do Flávio, mas dos três governadores do Sudeste aqui, o Douglas, Cleitinho, quer dizer, o Douglas, né? O Cleitinho e o Tarcísio pediram o voto para o Flávio.
14: Todos falaram no Flávio.
2: Esse é o ponto. Você vê a postura do Douglas Ruas e a postura do Eduardo Paes, né? Eu vi ali do lado do Eduardo Paes estava o Pedro Paulo. Nós, inclusive, entrevistamos aqui. O Pedro Paulo foi o deputado que liderou, foi relator da reforma administrativa, né?
14: Deputado federal. Como perdeu deputado a cadeira federal, e não foi para o Senado agora.
2: O Rio de Janeiro é uma política muito estranha, né? Está aqui o Kleber, que é o nosso representante. Muito estranho, porque se você pega a agenda econômica e a agenda de reformas de boa parte das pessoas associadas a Eduardo Paes, como, por exemplo, Pedro Paulo, que é uma figura muito importante naquele grupo, foi candidato ao Senado, tem mais alinhamento com as ideias econômicas do programa do Flávio do que do Lula, né? Inequivocamente, né? Inclusive o tema da reforma administrativa. O que leva o Eduardo Paes a uma situação meio estranha, né? Porque o Eduardo Paes vai abraçar a candidatura do Lula, vai levar o Lula.
3: Sim, pelo discurso dele agora, não tem entusiasmo nenhum.
2: Vai tentar fazer uma campanha um pouco mais independente, mais com a cara do Rio de Janeiro, né? Denunciando o outro lado, evidentemente fazendo a crítica dele. Só que o outro lado tem um alinhamento muito claro, né? Tem um alinhamento pessoal, uma fidelidade pessoal. Ali muito claro, o caso, isso é realmente, se você pegar os grandes estados, por exemplo, você tem agora o Cleitinho, foi eleito governador lá de Minas Gerais, a sabedoria do povo mineiro, né? Cleitinho então vai apoiar lá o Flávio Bolsonaro, mas quem é que vai sustentar a campanha do Lula em Minas Gerais? Quem vai conduzir? O Patrus Ananias, que perdeu? Perdeu feio, muito feio, né?
14: Mas é verdade,
2: quem sustenta? Quem vai sustentar a campanha do Lula em São Paulo? É o Fernando Haddad?
14: Não, e nem o Paes no Rio de Janeiro também vai querer, mesmo já vindo ali para trás, vai querer sustentar a campanha do Lula no Rio de Janeiro. Que pode ter certeza que o que mais influenciou o Paes com esse resultado que foi ruim no Rio de Janeiro foi colar a imagem dele com o Lula, principalmente. O Douglas colou muito a imagem dele no Rio.
1: Mas só para fazer um ponto, Lula. O PT ganhou várias eleições em Minas sem sustentação, né? Tinha o Lulécio, o Anastá Dilma em 2010, mesmo em 2022, o Zema tinha sido eleito no primeiro turno. Então, Minas não tem essa sustentação, assim, empiricamente, ela não é tão necessária.
3: Agora, incrível é o resultado do Zema. inclusive em Minas. Eu não sei o que houve.
2: Não,
3: eu acho que
1: eu vou deixar o Murilo comentar no Estado de Janeiro.
3: Foi depois que ele fugiu do debate da Band que a coisa começou a ficar pior para ele.
6: Então, não é possível, é que, na verdade, né? Assim, ele disputou por um partido pequeno, ele era um governador de Minas, tinha uma boa imagem, não tinha sustentação política, né? Foi abandonado e errou na estratégia. Ao meu ver, ele perdeu a eleição. Ele começa em Nova York, quando tem aquela denúncia sobre o Flávio. E ele, em cima daquela denúncia, ele bate no Flávio. Quer dizer, ali eu acho que ele perdeu...
2: Mas aí tem...
6: Ali eu acho que ele perdeu um bom espaço na direita, nos eleitores, onde ele poderia crescer, que era o próprio eleitor do Flávio.
2: Olha, eu tenho uma tese há muito tempo, o Mito já me ouviu falar sobre essa tese. No fundo, do ponto de vista do pensamento econômico, o Partido Novo e o Zema, eles são muito ligados à temática econômica, administração, modelo de Estado, a temática liberal, de uma maneira geral. O alinhamento com a área econômica do Flávio, da Daniela Marques, do Saxida, do Paulo Guedes, é muito grande. Então é quase que uma réplica do programa, os dois. Quer dizer, então é muito difícil. A base do Partido Novo, praticamente, a base que eu digo de candidato a deputado estadual, candidato a deputado federal, senador, migrou para o Flávio nas últimas duas semanas.
14: O Deltan Dallagnol em Paraná, o Marcel Van Hatten.
2: Aqui, Marina Helena, por exemplo. Marina Helena foi eleita em São Paulo. Fez mais de 200 mil votos em São Paulo. Ela trabalha com Paulo Guedes, é uma economista, ela tem um discurso, não é, liberal, mais agressivo. Ela abriu voto para o Flávio. Então, ó, o Zema praticamente fez um movimento na direção do Flávio. Ele autorizou que isso fosse feito. E o Partido Novo teve um bom resultado eleitoral. Eu ainda não sei se fez a cláusula de barreira.
1: Então, fez a cláusula de barreira? Essa pergunta é importante.
2: Parece que ou fez ou chegou muito perto de fazer.
6: No Paraná, eu não sei se fez 3 ou 4 deputados. Agora, Chiquinho foi o deputado mais votado do Paraná e o segundo foi o Kilter, que é do Novo também. Os dois deputados. E os dois declararam apoio ao Flávio
2: Agora,
6: Bolsonaro.
2: Agora, eu vou dizer qual foi o resultado mais surpreendente dessa eleição, homenagem aqui ao Murilo.
1: Dallagnol?
2: Foi, não só o Dallagnol, foi o Sérgio Moro. Por quê? Olha, existe porque como um governador que tem mais de 80%
14: de aprovação
2: não elege o sucessor, perde no primeiro turno.
1: Vários governadores não elegem sucessor.
2: Não, mas com 80%,
1: é verdade.
2: Com 80%, não. Só o Ratinho Júnior.
1: Eu acho que o Helder também tinha uma aprovação grande, também não elegeu.
3: Não elegeu. Aliás, em Alagoas aconteceu uma coisa dramática com a família.
14: Pai
3: e filho perderam a eleição.
14: Um para o Senado e um para o governo.
3: Exatamente.
14: Eu acabei de ver um dado que a gente ainda não falou aqui na mesa. O Ciro Nogueira não conseguiu se eleger senador pelo Piauí.
2: Não. Mesmo com aquela festa no Chevel.
3: Ele apareceu muito na mídia. Isso é verdade.
14: Fazer o quê, né?
2: Foi um bom vídeo de campanha.
14: Vamos chamar o Rio de Janeiro. Nosso Juliano Dias está por lá no Tribunal Regional Eleitoral do Rio, para ver se ele explica um pouco para a gente, né? Não sei, às vezes a gente fica se perguntando para que existe a Justiça Eleitoral. Às vezes ela dá argumentos para a gente questionar esse tipo de coisa, como essa situação sui generis do Rio de Janeiro. Juliano Dipe, e aí? Pelo que você está ouvindo, então, tem segundo turno no Rio de Janeiro, é isso? Boa noite.
15: Olha, Rodolfo, é uma situação muito complicada, porque tem segundo turno no Rio de Janeiro, porque, por enquanto, os votos do candidato Antony Garotinho, apesar do Tribunal Regional Eleitoral ter dito o tempo todo que são considerados nulos, aparecer no site do Tribunal como votos anulados sob júdice, eles entram na contagem. Essa contagem que coloca Douglas Ruas no segundo turno, com 49% dos votos e não os 50%, leva em consideração, sim, os votos de Garotinho. Estão anulados sob júdice, ou seja, foram contabilizados hoje. Só serão descartados se o Tribunal Superior Eleitoral definir que a candidatura está indeferida, como definiu o TRE do Rio. A campanha do candidato Douglas Ruas já entrou em contato com as instâncias superiores para buscar uma celeridade nesse processo. Segundo a contagem deles, Douglas Ruas, sem os votos de Garotinho, tem quase 51% dos votos. Nós fizemos uma contagem
16: também, ignorando os votos do Garotinho, ele teria 50,8%, próximo de 51%. Mas mais de 50% já é o suficiente para qualquer candidato vencer em primeiro turno. Portanto, os votos de Garotinho, apesar de estarem anunciados no site do TRE e do TSE como anulados sob júdice, entraram nesta contagem que aponta segundo turno no Rio de Janeiro. Para ter segundo turno no Rio de Janeiro, os votos de Garotinho têm que ser, sim, considerados válidos. Quando os votos de Garotinho saem da contagem, a porcentagem de todos os outros muda. Muda a porcentagem de ruas, muda a porcentagem de pais, a porcentagem de todo mundo aumenta, porque o número de votos contados diminui. Com este aumento, Douglas Ruas subiria de 50%. Obviamente, a informação oficial, a contagem oficial, só vai vir do Tribunal Superior Eleitoral, que não tem data para dar essa informação. Nós temos informações de bastidores fornecidas pela campanha do candidato Douglas Ruas, que hoje mesmo eles já entraram em contato com o Tribunal Superior Eleitoral pedindo celeridade, até porque o candidato tem uma campanha para fazer ou não, se a contagem for refeita desconsiderando o Garotinho, que por enquanto, para a Justiça do Rio de Janeiro, para o Tribunal Regional Eleitoral do Rio, a candidatura dele já está anulada. Falta análise do TSE, já que Garotinho entrou com recurso na instância superior, Rodolfo.
14: É, rir pra não chorar, né? Brincadeira, cara, brincadeira. A gente pode ter uma campanha interrompida durante o segundo turno. Olha só, eu vou mostrar pra vocês aqui o Senado, atenção, a gente vai escrever aqui, porque isso aqui é Senado 2022, tá? Não é o Senado agora, a gente vai comparar. Então, o Senado, em 2022, tinha essa composição, ó. PL 15, PSD, PT com 9, MDB com 9, PP, e aí você vem pros outros partidos, tá? É, vocês vão ver que aqui não tem representante do Partido Novo, por exemplo. E agora a gente vai para a composição do Senado. Meus amigos na bancada estão olhando, estão analisando, que eles depois vão trazer as diferenças. Agora a gente vai para o Senado 2026. Mostra aqui agora o Senado 2026. Olha o PL saltando de 15 para 28. É isso? Nossa. Eu tinha mostrado 15, não é, Deise?
17: Outro,
14: 15 para 28. O PL sobe 13 senadores na próxima composição.
17: PSD também.
14: A gente acabou botando aqui, não ficou muito na ordem, né? O PSD é que a gente botou na ordem do que estava, né? Então o PSD cai para 5. PSD de Gilberto Kassab perde senadores. O PT mantém os 9. O PT tinha 9. Acho que o MDB tinha 9 também, cai 1 aqui. PP 6. PSD Republicanos, você tem uma variação. E olha o Novo aqui. 3, na verdade. O Novo elege o Marcel Van Hatten,
2: Maranhão.
14: Elege o Deltan Dallagnol, elege um no Maranhão também, Chile?
2: Exatamente.
14: Elege também um no Maranhão. Então você tem uma mudança, e claro que o que chama atenção aqui é o PL,
2: claro,
14: com 28, hein, Murilo? A gente tinha falado durante a bancada de 20 nesta eleição, nessa que você eleição soma com os que lá estão já, né, Murilo?
3: Exatamente. E o PL fez, acho que, 8 governadores, não é isso? O PL,
14: o PL já fez 8 e tem uma também tem participando no segundo turno no Amazonas.
3: No Amazonas.
14: É, pode ficar perto com 9.
1: E tem o Douglas Ruas, né?
14: Eu não sei se... E o Douglas Ruas no Rio, é bem verdade.
6: Não sei se vocês vão mostrar, o PL fez 121 deputados federais.
14: 121?
1: Que eu acho que é o recorde, inclusive.
3: Tremenda.
14: É o recorde histórico. Nossa.
1: Histórico. Acho que em 98 o ACM, o PFL, fez 105. Acho, isso, que é o recorde.
6: Fez 121 e o PT, a coligação do PT, fez 78.
14: Quantos que o PL tinha
6: antes? Na passada, em torno de 90.
14: Em torno de 90.
6: Depois foi aumentando.
1: Depois
6: né?
1: É para 100, alguma coisa.
17: Contraste de direito.
3: A 103, questão é saber quantos senadores a oposição desse momento vai ter no Senado. O novo Senado...
1: Bom, acho que a oposição vai ter o Senado.
3: Vai ter o quê? Vai ter...
14: É, mas pode não ser oposição também.
1: É,
14: né? Pode ser a situação.
3: Mas eu digo que hoje a oposição vira a situação.
2: Esse é um ponto muito importante, Mitri, porque a tendência é que a direita, o campo da direita tem a perda de 49, 48, 40...
3: Vai ter isso.
2: Perto de 50, né?
3: E precisa de 41, precisa de 41 para mudar a presidência do Senado.
2: Para mudar a presidência.
3: E a presidência do Senado.
14: Para empichar ministro.
2: Não, aí tem o quórum 54, né?
1: 54.
2: Mas aqui tem um detalhe que é uma potencial crise institucional que eu acho que nós vamos gastar muito tempo analisando. O potencial candidato, na minha impressão, é o Rogério Marim, né? Com essa nova maioria. É um candidato potencial.
3: Mas tem também a
1: televisão. Aliás, eu falei com o Valdemar da Costa Neto hoje, ele falou que é o Rogério Marim.
3: É o Rogério Marim.
2: Agora, vamos lá. Nós aqui mesmo na Band entrevistamos um ministro do Supremo Tribunal Federal, o ministro Gilmar Mendes, que ou ele disse, e talvez não sei se exatamente esse é o sentido da frase dele, de que o Supremo, ele usou a expressão nós, né, mudaríamos a regra. Como é moda no Brasil mudar a regra do jogo, né? É um pouco bizarro isso, vamos lá, mas mudar a regra do jogo...
3: Não é assim não, hein?
2: É, pois é, não é, mas tem sido, né, Mitri? Tem sido mudada a regra do jogo no Brasil, né, pela nossa juristocracia. Porque para instaurar o processo de impedimento, a maioria é simples, não é? E há uma posição do Supremo, não de todo o Supremo, de que seja a maioria, o quórum de 54, que é o quórum de dois terços, que é o quórum para aprovação.
1: Sim.
2: Para aprovação, porque... O processo se dá de duas maneiras. Para instaurar, você tem que ter a maioria simples, uma decisão do presidente do Senado.
3: 54 para decidir.
2: Então, quer dizer, este fato só já daria de barbada de que um processo de impedimento será instaurado. Provavelmente ou possivelmente será instaurado. E na minha visão, isso vai ser um grande ponto de tensão institucional.
3: Agora, Chile, isso é prerrogativa do presidente do Senado. É o presidente. Essa maioria simples encaminha e o presidente engaveta ou não. Depois, para aprovar qualquer impeachment, isso, 54 votos.
2: Desde que a criatividade jurídica brasileira não entre em cena.
3: Eu acho difícil mexer nisso, viu? Porque a Constituição, eu não sei. É difícil.
2: Eu só digo uma frase, Oxalá.
3: Você está muito pessimista. O Chile não acredita no debate programático no segundo turno.
1: Ele roubou a bandeira.
2: Meu único otimismo é com o debate da Band que nós vamos fazer.
3: Ah, isso sim. Eu acho que, mais uma vez, Bom, nem vou terminar aí.
14: A Band vai realizar, a gente vai ter que chamar o intervalo agora rapidamente, porque para pagar o salário do Mitre não é fácil. No próximo domingo, a Band vai realizar o debate às 8 horas da noite, Rodolfo, com o Bandeirante, com o Pool de Emissoras.
3: E eu sempre digo nesse canal livre, não desse de hoje, no canal livre do final do segundo turno, eu sempre disse, o grande vitorioso... Foi o jornalismo da Band, vou dizer de novo.
14: Espero. Oxalá, como diria Fernando Schiller. Vamos para o intervalo rapidinho, a gente já volta aqui no Canal Livre Especial às 10h45 da noite com tudo que você acompanhou e está acompanhando da eleição em 2026. Até já.

0: A gente está voltando com o Canal Livre Especial às 10h50. Todo mundo, como você pode ver na bancada, se atualizando. Mitre, Murilo Hidalgo, Chile, todo mundo pegando informação. Moura, só a Deise aqui compenetrada. Mitre está pegando informação. É o seguinte, vou mostrar para vocês, com praticamente 100% das urnas apuradas, a gente tem aqui os deputados mais votados, deputados federais mais votados do Brasil. Nicolas Ferreira, atenção a essa informação, Nicolas Ferreira é o deputado mais votado da história do Brasil. Mais de 3 milhões de votos. Nunca ninguém chegou nem perto dessa marca. Maurício, ia complementar alguma coisa antes
1: de ter falado? Não, se você olhar a proporção de votos de Minas, o que ele fez é melhor, foi muito maior do que o 3 milhões em São Paulo. São Paulo tem mais votos que Minas.
0: É verdade, o colégio então, São Paulo...
2: Eventualmente, o apelido que ele recebeu da primeira-dama tem ajudado na eleição.
0: nos últimos ataques, né? O Lucas Pavanato, aí é do PL, mas de São Paulo, o Lucas Pavanato, que fez a campanha ao lado do Nicolas Ferreira, tem praticamente, com o colégio eleitoral maior, tem praticamente o mesmo número de votos, e colou muito a imagem ao Nicolas Ferreira, que também sai, no começo do programa, a Deise falava sobre Michele Bolsonaro, que sai grande dessa eleição. Nicolas sai muito grande dessa eleição. Érica Hilton, do PSOL, 1,5 milhão de votos, também um quantitativo significativo. André Fernandes, do PL do Ceará, ele que perdeu aquela eleição para a Prefeitura de Fortaleza por muito pouco, né, Maurício?
1: Sim.
0: Mas ele também tem uma quantidade, ainda mais olhando para o Colégio Eleitoral do Ceará, importante aqui, 683 mil votos, né? Sim. E, por fim, Sâmia Bonfim, também do PSOL, 583 mil votos, no caso aqui, por São Paulo. Então, são os cinco mais votados. Mas, lembrando, né, Murilo, você falava agora há pouco que a maior bancada disparada vai ser a maior da história do PL, né?
3: 121 deputados.
4: 121.
3: É muito deputado.
0: É muita gente, né? Bom, a gente está caminhando para o final, são 8h58. Ainda bem que eu não sou 8h52, que eu já estou também querendo jantar e ir embora. 10h52. Vamos começar pelas damas, Deise, para a gente finalizar o nosso programa rumo a um segundo turno em alguns estados e principalmente o cenário nacional. O que você traz para a gente num desfecho? Eu vou perguntar para cada um de vocês para a gente encerrar às 11 horas da noite. O que você traz para a gente, inclusive em perspectiva de segundo turno, a sua análise final?
5: Olha, Rodolfo, eu acho que a grande pergunta agora ela vai ser se o Flávio Bolsonaro ele consegue realmente ter uma primeira missão, que é fazer articulação de bastidor e reunir essa tropa toda do PL aí que se elegeu. E aí aqui você trouxe agora esses nomes, Nicolas Pavanato, tem a Michele, tem o Tarcísio. A grande pergunta é se ele vai conseguir convencer essa tropa a trabalhar efetivamente em torno do nome dele, né?
0: Maurício Moura.
1: Eu acho que o Brasil segue uma tendência global, né? Que as oposições têm vencido e se destacado recorrentemente. Então, a eleição brasileira é mais uma eleição em que a oposição sai na frente.
2: Apenas uma informação que a gente estava numa pequena dúvida aqui. O Partido Novo, de fato, fez a cláusula de barreira, fez 10 deputados federais e elegeu o Laércio Bonfim lá no Maranhão, além do Deltan e o Marcel Van Hatten no Senado. Então, é interessante, mesmo com a fraca votação do Romeu Zema, o partido conseguiu a cláusula de barreira, que não é fácil fazer e que acabou fazendo. Muito em função, na minha visão, dessa aliança informal com o Flávio Bolsonaro, né, que acabou alavancando muito as candidaturas. Meu destaque final talvez seja uma expectativa, uma esperança, talvez já que a palavra aí, de que o debate pode ser duríssimo e, na minha visão, não será um debate de boa qualidade, no geral. Mas eu acho que o grande veneno da política brasileira, que nós devemos prestar atenção, devemos evitar, é a judicialização da política. A interferência extemporânea, como nós tivemos com o Deltan Dallagnol esse fim de semana, como nós tivemos um debate no meio da semana, como nós estamos tendo agora no Rio de Janeiro essa confusão dos votos do Garotinho, que gera incerteza, insegurança na sociedade. Acho que há um cansaço na sociedade em relação a isso, que não seja o Brasil a República do Tapetão.
0: Murilo Hidalgo.
6: É uma expectativa de quanto que as pesquisas vão abrir essa semana, né? Quanto que vai dar as pesquisas a favor, inicialmente é uma expectativa a favor de Flávio, quanto que o Flávio vai abrir e como os partidos políticos, né? O PP, União Brasil, Republicanos e mesmo os outros partidos, se eles vão manifestar ou eles vão ficar neutros. Principalmente o PSD de Kassab, né? O que eles vão fazer essa semana? Se eles vão apoiar a candidatura A, B ou vão se manter neutro. E principalmente esses governadores que se elegeram, qual vai ser a reação essa semana? Eles entrarão nas campanhas? os governadores que Flávio elegeu, que Lula elegeu, qual vai ser a reação dessa turma. Isso eu acho que vai ter um peso muito grande nesse segundo turno também.
0: Antes de passar, Mitre, só para lembrar aqui algumas derrotas ou algumas surpresas. A gente acabou de receber informação que Zé Dirceu, que ficou muito prejudicado em fazer campanha, até por causa de um tratamento de câncer, não conseguiu se eleger do PT. Você falou de dois ex-governadores do Paraná, o Roberto Requião e o Beto Richa, não conseguiram. Você falou, Mitre, de Alagoas, Renan, a família Calheiros.
4: O Renan filho e o Renan Calheiros, os dois perderam a eleição.
0: A gente falou de Ciro Nogueira agora há pouco. A gente falou mais cedo de Manuela Dávila, não conseguiu o Senado. Gleisi Hoffmann não conseguiu o Senado no Paraná. A gente foi lembrando alguns outros. Mitre, seu destaque final.
4: Não, eu acho que, observando o quadro geral, fica muito claro que o desafio do Lula, ou a possibilidade do Lula atuar com algum resultado, está na abstenção desse primeiro turno. Ele tem que recuperar, ele tem que ir atrás desse eleitorado, porque pelas pesquisas, por exemplo, idosos, onde predomina o eleitorado que se abstém, ele tem maioria lá. A base da pirâmide social é onde ele tem uma certa maioria também. É um eleitorado próximo da abstenção. É um grande desafio para ele. E acredito ainda, o Chile me desculpe, mas eu acredito ainda num debate saudável de conteúdos e confronto de ideias programáticas em vez de confronto de agressões. Ainda acredito.
2: Aqui na Band eu também acredito.
1: Por isso que o Mitre é o senhor debate, né?
0: Nesse estúdio aqui, né? O Jair Renan, filho de Jair Bolsonaro, se elegeu e o Renato Bolsonaro também se elegeu deputado federal. Renato Bolsonaro é o quê? Irmão do Jair.
2: E o Carlos, né?
0: O Carlos, senador, e a Michelle, que a gente tinha falado.
2: Desalojando o espírito de Amin, político tradicional em Santa Catarina.
0: Só que a gente ainda não conseguiu confirmar, é a Rogéria Bolsonaro, que é mãe do Carlos Bolsonaro, que tentou se candidatar como deputada no Rio de Janeiro. Bom, às 10h57, a gente está encerrando. Ô, Mitre, eu vou chamar aqui o debate, mas você sempre tem, o Canal Livre está acabando, ninguém deixa eu passar do tempo, você fica mais uma. Hoje que a gente tem 2 minutos, você não vai pedir para mais uma informação?
6: Não, porque...
0: É um complô, é só quando a gente está estourando o programa mesmo. Quando tem mais, eu te passo a bola, você é curtinho.
4: Não, hoje eu vou te dar essa colher de chá, você pode encerrar tranquilamente.
0: Entendi, então tá bom. Tipo, segura a bola, tá todo mundo já de saco cheio. Mentira. São 10h58, eu queria te agradecer muito, porque foi uma maratona eleitoral. A gente, ao longo de todo o dia, agradecer, inclusive, não só a nossa equipe técnica que está aqui, mas também as equipes por todo o Brasil, das praças da Band, das nossas emissoras, tanto de televisão como de rádio. A gente fez um trabalho, mais uma vez, magnífico, né? A gente sempre diz que eleição é a Copa do Mundo da Band. Então, agradecer a toda a rede Bandeirantes espalhada pelo Brasil, porque a gente, desde cedinho, quando as urnas abriram às 8 horas da manhã, todas as sessões, a gente estava lá acompanhando com informações na programação em todos os nossos veículos, Rádio Band News FM, Rádio Bandeirantes, Band News TV, aqui na televisão aberta, nos nossos canais digitais, né, dentro do YouTube, e a gente fez um trabalho, mais uma vez, que foi árduo, foi difícil, mas que termina aqui te entregando. Desde quando a gente entrou no ar e não saiu mais, às 16h30, até agora, às 10, 11 horas da noite, com informação a todo momento ágil, com análise, mas também conseguindo agora no Canal Livre

Muito obrigado, um abraço, bom restinho de domingo. E a gente volta também depois do debate. A gente tem um canal livre especial também na semana que vem para analisar o debate. Aqui é o nosso compromisso com você, telespectador da Band, ouvinte. Um abraço, boa semana, tchau, tchau.

0: Estamos de volta, Bandeirantes a Caminho do Sol, reta final do programa, 4h19 da manhã, depois dessa análise, né, completa no Canal Livre da eleição deste domingo, muitas definições, algumas ainda não, a principal delas na presidência da República. Qualquer dúvida que você tiver, curiosidade, Diogo, eu quero saber quem é o governador novo ou se terá segundo turno no meu estado, quais deputados que foram eleitos, senadores, deputados estaduais, manda mensagem aqui no 11 999 048756, que a gente responde todas para vocês. E chegaram algumas mensagens aqui enquanto o Canal Livre tocava. Bom dia, Diogo, ouvindo Bandeirantes a Caminho do Sol, aqui em Fernandópolis, Júlio César de Lima, santista. É, apesar de posições diferentes, o Miller foi mais completo do que o Careca, teve mais anos no auge. Aí, opinião do nosso ouvinte, mais cedo eu perguntei quem foi melhor, Careca ou Miller. Mas, Diogo, de onde você tirou essa pergunta? Por que hoje? Porque hoje é aniversário, palmas para Antônio de Oliveira Filho, o Careca, faz aniversário hoje, nasceu em Araraquara, no dia 5 de outubro de 1960, hoje completando 66 anos, um dos maiores centroavantes da história do futebol, ídolo do São Paulo, do Napoli e também da seleção brasileira, jogou ao lado do Maradona e montou essa dupla imbatível tanto no São Paulo quanto na seleção com o Miller, e por isso que eu fiz essa pergunta. É, bom dia, Thiago Itariri de São Paulo. Cuidado ao descer a Serra de Cubatão. Caminhão batido e abandonado na descida da serra. Bom, é, quem mais mandou bom dia aqui, ó? Marcos Lima. Bom dia, Diogo. Bom dia, amigos da RB. Preferi dormir aqui pra consertar aquele sono atrasado de sábado. Conseguiu levar o programa sem mim? Claro, Marcos, mas fez falta. Fez falta sempre, viu, Marcos? Obrigado pela sua mensagem agora, chegando 4h20 da manhã. Se tiver alguma dúvida aí em relação a algum candidato que foi eleito, tem alguns famosos que foram eleitos, outros não, mas estavam na disputa, é só mandar aqui mensagem no 11 999 048756. Vamos para um rapidinho intervalo e aí na sequência a gente faz um giro completo dos candidatos eleitos dos estados e também falando um pouco da disputa para a presidência da República. É curtinho o break, 1 minuto e meio, a gente já volta.
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1: Estamos de volta, 4h23 da manhã. Eu falei que era curtinho aqui o nosso intervalo. E já mensagem chegando, o Marcos Lima já respondeu a minha pergunta, que ele prefere o Miller do que o Careca, nosso aniversariante do dia. Baita resposta. Eu não sei dizer, viu? Eu ainda tô na dúvida. Eu acho que o Miller era mais completo, mas o Careca era matador, um dos melhores centroavantes da história. É muito difícil escolher. Deixo para vocês decidirem. Hoje também tem datas importantes. Foi promulgada em 88 a Constituição, que garante, entre outras coisas, o que aconteceu ontem, né? A votação aqui, num dia tão importante, nós já homenageamos aqui a Constituição com um trecho maravilhoso que o Sedon separou pra gente, do dia que ela foi promulgada. Hoje também terminou, em 1897, a Guerra dos Canudos, no sertão da Bahia, uma das guerras mais importantes da história aqui do nosso país. E hoje é aniversário de um dos filmes, de uma das franquias mais famosas do cinema. Eu quero ver se por esse áudio aqui vocês reconhecem qual que é.
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1: É, hoje é James Bond Day. No dia 5 de outubro de 1952, lançou o filme 007 contra o satânico Dr. No, desta trilha sonora aqui, ó, que embalou 25 filmes.

Eu já escuto essa trilha me imaginando num Aston Martin de 1970, que o câmbio, se aperta o botão ali do... Se abre o câmbio, tem um botão que você ejeta o passageiro. Aí tem as pistolas assim na frente do carro, de terno, jogando sempre o pôquer, né, do James Bond. É incrível, esse filme é maravilhoso, sou fã. E os meus favoritos James Bonds, né, da vida, pra mim é Sean Conner, o primeiro e o último. Daniel Craig e Sean Conner são os melhores pra mim. E pra vocês, nessa trilha sonora aqui, ó, qual que é o melhor?

Se você não tá me assistindo na Fast TV, na sua LG ou na TCL, você perdeu eu imitando James Bond aqui rapidinho, mas foi curtinho aqui, só pra não passar muita vergonha também. Agora sim, pessoal, vamos tocar a trilha mais famosa das eleições pra rodarmos um pouquinho aqui do que aconteceu ontem, pra você ficar acordado agora, sabendo de tudo que aconteceu neste dia tão importante para a democracia brasileira.

a trilha das eleições aqui do Grupo Bandeirantes de Comunicação, começando com a votação para a presidência da República, com 100% das urnas apuradas. Flávio Bolsonaro chegou a 47,3%, o que totalizou 56.104.503 votos, contra 45,16% de Lula, totalizando 53.879.538 votos. Brancos, 1,8%, nulo, 2,93%, e o Augusto Cury ficou em terceiro com 2,89%, 3.448.000. Renan Santos em quarto com 2,24%, 2.685.000 votos. Ronaldo Caiado, 2,18%, 2.605.000. E o Zema ficou em sexto lugar com 0,27%, 326.000 votos. Esses foram os principais candidatos, os mais bem votados para as eleições deste ano. Uma comparação de Flávio Bolsonaro e Lula, ou melhor, o candidato do bolsonarismo e o candidato do PT, em 2018, 22 e 26. Em 2018, Jair Bolsonaro teve 46% e Fernando Haddad 29%. Depois, Lula 48%, Jair Bolsonaro 43%. Em 2026, Lula 45% e Flávio Bolsonaro 47%. O que significa isso? Que o Flávio teria ganhado nas duas eleições que o pai dele disputou, tanto em 18 quanto em 22. Claro, são cenários diferentes, mas com o total de votos que ele recebeu nesta, ele ultrapassou, aliás, Jair Bolsonaro nessas duas eleições. E o Lula, dessa eleição, ele ganharia de Haddad de 2018, mas perderia para o Lula de 2022, segundo os votos válidos. Vamos para os governadores? Dá um giro completo aqui no Brasil. Começando pelo Acre. Tem segundo turno lá, entre Maílza Assis e Alan Rick. Alagoas. O JHC foi eleito no primeiro turno. Renan Filho ficou em segundo. Amazonas. Omar Aziz e a professora Maria do Carmo disputam o segundo turno. Amapá. Dr. Furlan foi eleito no primeiro turno e o Clécio ficou em segundo lugar. Bahia, Jerônimo Rodrigues em primeiro, eleito no primeiro turno. ACM Neto ficou em segundo. Ceará, Eumano de Freitas eleito no primeiro turno e o Ciro Gomes ficou em segundo lugar. Distrito Federal, Celina Leão e Leandro Graz vão disputar o segundo turno. Espírito Santo, Lorenzo Pasolini e Ricardo Ferraço disputam o segundo turno. Em Goiás, Daniel Vilela, eleito no primeiro turno, Wilder Moraes ficou em segundo lugar. No Maranhão, Eduardo Braide, eleito no primeiro turno, e o Orleans Brandão ficou em segundo lugar. Minas Gerais, Cleitinho Azevedo, eleito no primeiro turno, o Patros Ananias ficou em segundo lugar. Em Mato Grosso do Sul, Eduardo Riedel ficou em primeiro lugar e o Fábio Tradi ficou em segundo. O Eduardo foi eleito no primeiro turno. No Mato Grosso, Otaviano Pivetta eleito no primeiro turno também. Wellington Fagundes ficou em segundo lugar. No Pará, Dr. Daniel eleito no primeiro turno e a Hanna Jassan ficou em segundo lugar. Na Paraíba, Lucas Ribeiro, eleito no primeiro turno, o Efraim Filho ficou em segundo. Em Pernambuco, Raquel Lira, reeleita no primeiro turno, e o João Campos ficou em segundo lugar. Piauí, Rafael Fonteles, também eleito no primeiro turno, o Joel Rodrigues ficou em segundo lugar. No Paraná, o Sérgio Moro, eleito no primeiro turno, Sandro Alex ficou em segundo lugar. Rio de Janeiro, Douglas Ruas e Eduardo Paes vão disputar o segundo turno, mas essa eleição do Rio de Janeiro tem um asterisco. Isso porque a Justiça Eleitoral vai decidir aí, provavelmente ao longo dessa semana, se os votos que o Antony Garotinhos do Republicanos recebeu, que foram 274.411 votos, serão anulados. Se esses votos forem anulados, o Douglas Ruas será eleito no primeiro turno. Tá, deixar bem claro isso. Por enquanto, segundo turno. Resta saber o que vai acontecer ao longo, talvez até hoje, amanhã quem sabe, ou até o final da semana, eu acho que será decidido
essa questão lá no Rio de Janeiro. Rio Grande do Norte, o Alisson e o Cadu de Lula decidirão no segundo turno. Em Rondônia, Marcos Rogério foi eleito no primeiro turno e o Adailton Fúria ficou em segundo lugar. Em Roraima, Arthur Henrique, eleito no primeiro turno, o Soldado Sampaio ficou em segundo lugar. No Rio Grande do Sul, Zuco, eleito no primeiro turno, e a Juliana Brizola ficou em segundo lugar. Santa Catarina, Jorginho Melo, reeleito agora também no primeiro turno, e o Gelson Merizio ficou em segundo lugar. Sergipe, Fábio, eleito no primeiro turno, Valmir de Francisquinho ficou em segundo lugar. São Paulo, Tarcísio de Freitas, eleito, desta vez, reeleito, na verdade, dessa vez no primeiro turno. Fernando Haddad ficou em segundo lugar. A mesma eleição, inclusive, de 2022. Só que em 2022 teve segundo turno, desta vez não teve. E para finalizar, no Tocantins, a professora Dorinha enfrenta o Vicentinho Júnior. E aí, ficou com alguma dúvida? Quer saber de outros candidatos? Já sabe, né? É só mandar aqui mensagem no 11 999 04 8756.

0: Vamos com as outras notícias e também a participação dos nossos ouvintes. O Gilberto Tiatola respondeu assim: Careca foi melhor. Além do mais, foi campeão brasileiro aos 17 anos em cima do Palmeiras, é verdade, com o Guarani, com o único campeão de Campinas, Guarani Futebol Clube, Gilberto Tiatola. Quem mais? Bom dia, Diogo. Alcides Porteiro, no turno de Campo Limpo. Ah, não faz essa pergunta não, Alcides. Que isso? É impossível escolher. Olha o que ele perguntou pra mim. Messi, Cristiano Ronaldo, Ronaldinho Gaúcho, Ronaldo Fenômeno, Romário ou Neymar no auge? Sacanagem. Como é que eu respondo isso aqui? Eu vou escolher. Eu vou ficar com o único da lista que é bicampeão mundial. É um bom critério, né, gente? Ronaldo Fenômeno. No auge? Ronaldo Fenômeno. Tá bom pra você, Alcides? E você, com quem você ficaria aí dessa pergunta? Quero que você responda também. Ô, Carlos Madalena, de Araraquara. Bom dia, Diogo. Ouvindo o Bandeirantes a caminho do sol. O Ettore, de Santo André. Bom dia, Diogo. Que Deus abençoe nossa nação. É verdade. Qual for o resultado, o que importa é que dê certo. O Sidney Porteiro, em Perdizes. Sean Connery, o melhor 007 de todos os tempos. Careca foi melhor que Miller. Tá aí, pessoal. Obrigado pela participação. Várias pessoas aqui já mandando mensagem, respondendo as minhas perguntas. Eu sei que essas coisas vocês gostam, né? Quem foi melhor? Qual filme é melhor? Vocês gostam de responder. Antes da gente ir para mais um intervalinho aqui no Bandeirantes a Caminho do Sol, o dia deve começar hoje com muitas nuvens e termômetros na casa dos 18 graus aqui na capital paulista. No decorrer do dia, as instabilidades ganham força entre a tarde e o período da noite, com pancadas de chuva de moderada a forte intensidade. Atenção você, à noite hoje, à tarde e noite, vai chover, não esquece de levar seu casaco, elevando o risco de formação de alagamentos e transbordamento de córregos e rios. A temperatura máxima hoje aqui na capital paulista atinge os 23 graus. Amanhã, aumenta um pouquinho, sai de 18, vai para 24 graus no período da tarde. E deve ter chuva também amanhã. O dia será marcado por chuva desde a madrugada até a tarde. Atenção também amanhã com bastante chuva. O Anderson Silva pergunta aqui: quantos votos teve o Caneta Azul e o Tiririca? O senhor perguntou, a gente responde agora. O Caneta Azul teve 7.239 votos na disputa para deputado federal por São Paulo nas eleições de 2026 pelo partido Avante. Ele não entrou. E o Tiririca? Vamos ver aqui. Tiririca, votos. Eu respondo para vocês neste momento. 5.523 votos pelo Ceará. Deputado federal pelo Ceará e também não foi eleito. Esta, inclusive, foi a primeira vez que o Tiririca perdeu uma eleição após 4 mandatos consecutivos. Tá aí, uma mudança de perfil também na bancada do Congresso Nacional. Muita gente nova, muita gente que é, né, o famoso influencer, digital influencer, muita gente que faz conteúdo para a internet, entrou nessa eleição. Foi um perfil aí que dá para dizer que foi quase que uma regra de eleito. E ao mesmo tempo, alguns nomes da política mais antigos, como por exemplo Ciro Nogueira, não foi eleito. Aécio Neves não foi eleito. Randolfo Rodrigues também não foi eleito. Renan Calheiros não foi eleito. José Dirceu não foi eleito. Todos eles não foram eleitos. Então parece que há uma mudança aí, um pouco de perfil. Talvez seja cedo para falar. Talvez a gente tenha que esperar a próxima eleição para ver se esse perfil realmente mudou. Mas fato é que já dá para ter uma noção disso nessa eleição de agora. Bom dia, Diogo. Boa programação, boa semana. O Dácio Artesão, do bairro Pedreira. Abraço para você. O Celso Estela, de Mauá, que sempre manda aqui que o Corinthians está tantos dias sem perder. Agora ele ficou em cima do muro. Dois jogadores espetaculares, difícil escolher. Tem que escolher, Celso Estela, de Mauá. Escolhe aí, quem que foi melhor. o Careca ou o Miller. É, muitas participações aqui já de ouvintes. Bom dia, Diogo. Sempre na escuta. Roger Moore também conseguiu grande êxito nos filmes 007, o Novail Jaraguá. É verdade, viu, Novail? Tanto é que ele foi o ator que mais fez os filmes do 007. O Sean Connery foi o primeiro, acho que o que mais impactou. E depois veio o Roger Moore. Tem um no meio que eu me esqueci o nome. Vou lembrar aqui pra vocês, pra não errar de novo. Cadê aqui? Se eu consigo pegar o nome do... Aqui, ó. O George Lazenby. Então foi Sean Connery. George Lazenby. Aí vem o Roger Moore, que inclusive faz o filme do 007 no Brasil, com gravações no Rio de Janeiro. Timothy Dalton, que também não teve muito sucesso. Aí vem o Pierce Brosnan, que eu acho também muito bom. E pra finalizar, o Daniel Craig, que se despediu no último filme em 2021, o No Time to Die, Sem Tempo para Morrer. E 25 filmes oficiais do James Bond. Tá aí, qual que é o seu favorito? Olha lá, o Foguete da Morte foi no Brasil, é verdade. Muito bem lembrado, eu tinha esquecido o nome do filme. Vamos ver se eu pego aqui o ano deste filme para trazer para vocês a informação completa. 007 contra o Foguete da Morte, Moonraker, 1979. E tinha aquele vilão que, se eu não me engano, ele perdurou por mais de um filme do 007, que era o Jaws, aqueles dentes de metal que ele tinha. Dava medo. Não dava medo, não? Ah, eu ficava com medo. Ele era imenso, cara. Ele era imenso. E esse filme é muito bom também, o que é passado aqui no Rio de Janeiro, com algumas filmagens, inclusive, da luta entre o Roger Moore e o Jaws no bondinho do Rio de Janeiro. É, em pleno bondinho, os dois lutando ali, digno de 007, né, gente? Não tem como. Bom dia, Diogo. Neymar no auge foi melhor pelo espetáculo. Milton do Guarujá. E respondendo a pergunta, quem que tinha mandado essa aqui? O Sidney, porteiro, né? Não, quem que foi? Foi o Alcides, porteiro noturno. Aí, ó, mais uma resposta. Neymar. Bom dia, Diogo. Eu sou a Priscila Anastácio, de São Bernardo do Campo. Eu queria saber se os candidatos de São Bernardo, Alex Manente e Orlando Morando, foram eleitos para deputados federais. Você pode me informar? É claro que eu posso. Ó, eu vou pesquisar agora para você e já trago a resposta. Enquanto isso, a gente vai para um breve intervalinho. Fica aí, viu? Cadê o nome dela? Priscila Anastácio. Fica aí. Um minutinho só, dois minutinhos de break, a gente volta e eu respondo essa pergunta pra você, tá certo? Já estamos atrasados aqui pra pagar nossos compromissos comerciais. É rapidinho mesmo, não esquece daí, fica aí com a gente que a gente já volta.
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0: Voltando, 4h45, o quinto sinal está marcando aqui no Bandeirantes, a Caminho do Sol. 15 minutinhos, gente, para terminar, tá acabando. Passou muito rápido aqui o Bandeirantes, a Caminho do Sol. E respondendo a Priscila que eu prometi, espero que ela não tenha ido embora, que eu falei que era rapidinho o intervalo, viu? Ó, o Alex Manente e o Orlando Morando, que a senhora perguntou, Priscila Anastácio de São Bernardo do Campo, não foram eleitos, viu? Inclusive, eles ficaram um em cima do outro. O Alex Manente teve 102.716 votos e o Orlando Morando, 102.086. Um ficou abaixo do outro no quesito de votos. Os dois com 0,43% do total da votação. O Alex Manente é do Cidadania e o Orlando Morando é do MDB. Aí, Diogo, se você pegar a lista completa, você vai perceber o seguinte... Mas, Diogo, tem deputado em cima dos dois, do Alex Manente e do Orlando Morando, os dois que não foram eleitos, que foram tanto em cima deles quanto embaixo. Por exemplo, Paulo Freire do PL foi eleito, teve menos votos que os dois. O Marcos Neves também, o Jonas Donizete também, o Miguel Lombardi, o Saulo Pedroso. Por quê? O sistema de votação para deputado federal e estadual é de voto proporcional. O que significa isso? Que nem sempre, como aconteceu neste caso, os mais votados entram. Porque esse sistema é justamente para representar uma parcela maior da população que acredita em uma determinada corrente. Vou dar um exemplo. Se um deputado recebe metade dos votos da população, 50% da população brasileira resolve votar naquele deputado que pensa X, ele vai ser eleito. Só que ninguém mais que pensa X foi eleito. Então, na hora da representação na Câmara, a metade da população não vai ser representada. E é por isso que existe esse voto proporcional, que candidatos com uma grande quantidade de votos, que é o caso de Lucas Pavanato, com mais de 3 milhões de votos, a Erika Hilton, com 1.596.000, a Samia Bonfim, com 583.000, Kim Kataguiri, com 520, eles puxam votos para outros candidatos, justamente para conseguirem representar melhor a Câmara dos Deputados, melhor, eu digo, na ideologia deles, né? Para não ficar essa uma pessoa com muitos votos e mais ninguém junto com eles. Acho que deu para entender. Vamos para as participações também por áudio aqui do Bandeirantes a Caminho do Sol.
1: Bom dia, Diogo e equipe da Band. Excelente programa em Caminho do Sol. E quem fala é Cristiano, motorista do Guarujá. Estou aqui no Rodoanel, sentido Leme. Tudo tranquilo, tá? Caminho da Baixada Santista até aqui, Rodoanel, tudo tranquilo.
0: Que bom, tá? Que bom.
1: Que Deus abençoe a todos, fiquem com Deus. Diogão, parabéns pelo programa.
0: Ô, obrigado, viu?
1: Mil, meu parceiro.
0: Que isso.
1: Valeu, obrigadão. Levo vocês todos os dias aí na boleia. Fiquem com Deus, obrigado.
0: Valeu, que agradeço. E em sua homenagem, ó, pra você aqui, ó. É uma buzina pra você. O José Carlos de Osasco perguntou: Tomé Abduche foi eleito deputado federal? Não, não foi eleito, ficou com 71 mil votos, aproximadamente 0,30% republicanos. Mas, de novo, se você entrar na lista dos todos os deputados, a deputada que recebeu, que vem na sequência de votos, foi Adriana Ventura, do Novo, e ela foi eleita. Mesmo com menos votos que o Tomé Abduche, ela foi eleita. Mais participação de ouvinte aqui.
2: Bom dia, Diogo.
0: Bom dia.
2: A Caminho do Sol, que é o Tico motorista de Botucatu, desejando aí, você Kiko? Aí um belo programa e desejando uma semana abençoada para todos nós, né? Estou na sintonia todos os dias aí, ouvindo o radinho aí. Fiquem com Deus, tenham um ótimo dia e uma ótima semana. Tico, motorista de Botucatu.
0: Oi,
2: motorista,
0: Kiko,
2: do
0: obrigado,
2: transporte,
0: viu?
2: Coletivo.
0: Valeu.
2: Estamos indo pro caminho do Eito. Vamos à luta.
0: Vamos à luta. Obrigado, viu? Ó, o Francisco de Barra Bonita perguntou: e o Baleia Rossi, para federal, foi eleito? Com 1,1% dos votos, 239.124 pessoas votaram nele. E o Caruso, para estadual do MDB, os dois do MDB, foram eleitos. O Caruso também foi eleito aqui para Alesp, com 74 mil votos, 0,32%. Bom dia, Diogo e Ailton Dias. Cadê o Ailton Dias? Será que se eu botar essa vinheta ele aparece?
3: Quero café! Quero café!
0: O Ailton Dias tá difícil, viu, gente? Ele não tá aparecendo aqui no Bandeirantes. Ah, apareceu! Tá correndo. Manda um oi aqui só, pessoal.
4: Oi, bom dia a todos. Tudo bem?
0: Tudo bem, e você? Dá um tchauzinho pra câmera ali, na Fast câmera, TV.
4: Olha como eu tô chique. Tô na casa de todo mundo, na sala, na cozinha.
0: Quer perguntar se algum candidato foi eleito, não foi eleito? Tem alguma curiosidade, assim?
4: Não.
0: Ah? Não, então tá bom.
4: É, tá ótimo.
0: Os ouvintes estão aqui perguntando, tão doidos pra saber.
4: Vários lugares do... Vários. Tiririca ganhou?
0: Tiririca não foi eleito.
4: Oh, meu Deus!
0: O Tiririca não foi eleito, nem o Manuel Gomes.
4: O Caneta Azul.
0: Nenhum dos dois foram eleitos.
4: E a Menina da Bota também? Também não.
0: Quem é Menino da Bota?
4: É, tem uma candidata aí também.
0: Menina...
4: De Minas Gerais.
0: Da Bota.
4: Acho que teve 7 mil votos também.
0: Vamos ver aqui, ó. A gente responde na hora pra você.
4: Isso. Queria saber.
0: Não foi eleito.
4: Ah, não fui.
0: Não foi eleito.
4: Oh, meu Deus.
0: Não foi eleito. Menina da Bota, Caneta Azul e Inês Brasil somam um pouco mais de 20 mil votos e não se elegem.
4: É isso aí.
0: Então tá bom. Muito obrigado pela participação.
4: É Pedro a festa Gambassi. Da democracia, né?
0: É, Pedro Gambassi tá aqui também, quer dar um recado?
4: O candidato dele, do Mococa, ganhou.
5: Tudo bem?
0: Tudo Diogo bem,
5: Braga,
0: você?
5: Bom dia pra você,
0: que
5: pros
0: honra.
5: Ouvintes.
0: Nossa, o estúdio tá cheio agora.
5: Bandeira do Caminho do Sol. Não, mas os candidatos de Mococa não foram eleitos também.
0: Não.
5: Não, nenhum candidato eleito por Mococa. Tinha candidato a deputado federal, deputado estadual, nada.
0: Aí, informação exclusiva de Pedro Gambassi, quem é de Mococa. Tem vários ouvintes de Mococa aqui já respondendo pra eles, não foram eleitos.
5: É, nada. E tava até comentando com o Cristiano Panvec na redação, é uma eleição de mudança de geração.
0: É verdade. Né?
5: A gente tem grandes nomes da política que não foram eleitos, pra citar alguns rapidamente... Renan Calheiros, em Alagoas, que tem uma tradição da família. Gleisi Hoffmann, no Paraná.
0: E o Renan perdeu para o Senado e o Renan Filho perdeu no governo, sim, que era apoiado por ele.
5: A família Calheiros não foi eleita. Em compensação, o Arthur Lira foi eleito no Senado. E também o candidato que ele apoiou foi eleito no governo.
0: Exatamente.
5: E os outros que eu ia citar, Zé Dirceu na Câmara... Era candidato pelo PT à Câmara dos Deputados, não foi eleito. Tem o Randolfo Rodrigues, que era líder do governo no Senado, não foi eleito.
0: Figura carimbada da CPI da Covid.
5: Não foi eleito também no Amapá. E Marina Silva e Simone Tebet, aqui em São Paulo, também não foram eleitas ao Senado. Tem ainda Rosiana Sarney, que é da família Sarney no Maranhão, também não foi eleita. Aécio Neves, primeira vez em 40 anos... que ele não ganha uma eleição, também fora dessa eleição. E no Rio de Janeiro, Benedita da Silva, pelo PT, também não foi eleita.
0: Olha, eu não tinha visto.
5: Era candidata ao Senado e lá Carlos Portinho e Carlos Jordi.
0: Ela liderava as pesquisas, inclusive, não liderava?
5: Liderava.
0: É, bem surpreendente.
5: Não foi eleita no Rio de Janeiro.
0: Aí, ó.
5: E tem o Ciro Nogueira no Piauí, né?
0: É verdade, Ciro Nogueira
5: também. Que tem toda
0: também.
5: A questão dele com... da relação dele com Daniel Vorcaro, que tem sido polêmica nos últimos dias. Ele também não foi eleito.
0: Tá aí. Pedro Gambassi, trazendo todas as informações. Muito obrigado pela sua ajuda aqui. Sempre ajudando os ouvintes para entender se o seu candidato foi eleito ou não. Não precisa ser o seu candidato, mas algum que você tenha curiosidade para saber. Muito obrigado, viu?
5: Valeu,
0: foi uma honra. Daqui a pouco, Pedro Gambassi tocando primeira hora, 7 horas da matina. Valeu, ó. Bom dia, ótima semana. Quem mandou essa aqui foi o Tomé. Tem mais participação também por áudio aqui no Bandeirantes a Caminho do Sol.
6: Bom dia, meu amigo.
0: Bom dia.
6: Tudo bem? Aqui é Cláudio de Praia Grande, São Paulo. Eu gostaria de saber se o meu amigo Fran Silva foi eleito como deputado estadual. Nós somos amigos lá de São Bernardo do Campo. Um grande abraço.
0: Olha, não achei o nome dele aqui. Vamos ver se na outra página. É, se ele tá na outra página, ele não foi eleito. Acabei de achar aqui. Fran Silva do Podemos, com 0,20%, não foi eleito. Quero saber se o deputado federal Luiz Camargo foi eleito. Vamos pesquisar aqui também. A gente já tira essa informação para você. Na primeira página não tá, então se tiver na próxima, provavelmente ele não foi eleito. É, nem na segunda tá, acho que não foi eleito, mas me confirma se é esse nome mesmo, para não ter erro e eu posso estar trazendo um nome errado para você e informação errada. Eu realmente não achei o nome dele. O Alcides, porteiro noturno do Campo Limpo, mandou um abraço para o nosso querido Pedro Gambassi e perguntou se a Silvia Bravanel foi eleita. Vamos trazer aqui a informação para você e a gente já responde. Aqui é tudo ao vivo, gente. Aqui a gente tudo faz. Vocês perguntam na hora e a gente já responde. A Silvia Bravanel não conseguiu se eleger. Gambassi acabou de trazer a informação.
5: Silvia Bravanel não foi eleita e outras figuras também, como por exemplo o Xaropinho, que era candidato, também não foi eleito.
0: Xaropinho, aí ó. Muito obrigado. Impressionante. Gambassi tá tudo na ponta da língua, meu. Ele me ajuda aqui, trazendo as informações. Mais uma vez, obrigado mesmo. E quem mais? Tem mais mensagem aqui. Bom dia a todos do Pulo do Gato. Um abraço pro Carlos Almir Ponta Grossa. Daqui a pouco, Pulinho do Gato, daqui 4 minutinhos, o miado vem pra vocês. Bom dia, pessoal da Bandeirantes. Aqui quem fala é Luciana Aguiar. Gostaria de saber se o doutor Sidney Cruz foi eleito deputado federal. Eu tô aqui na segunda página. Eu acho que ele tá na primeira página. Vamos olhar aqui, Sidney Cruz foi eleito. MDB, 0,55% dos votos, 130.951. Ó, o Guga Palmeirense de Ribeirão Pires também mandando um abraço aqui, mandando mensagem. São muitas mensagens chegando, infelizmente não vai dar tempo de ler todas. Como ficou os candidatos do PT nessa eleição? Olha, tivemos alguns aqui em São Paulo. Vamos trazer nacional para você. Os principais do PT: Ana Elisa teve 4,57%, 524 mil votos. O José Dirceu, que era uma figura carimbada do partido, como o Pedro Gambassi já trouxe, não foi eleito. Luna Zaratini, do PT, foi eleita. Tivemos uma predominância maior entre os primeiros colocados dos candidatos do PSOL. A Natália Bonavides foi eleita, do PT. Reginaldo Lopes também, alguns dos principais nomes. E no Senado, o PT não ganhou nem perdeu nenhuma cadeira, ficou com 9 no total. Alex Hugo, de Goianésia, Goiás, mandou um abraço aqui para todo mundo. Você sabe me dizer se o senhor Geraldo, da bancada periférica, foi eleito? Vocês também tem que me falar, né, qual é o cargo e também, às vezes, o estado. Pode ser diferente, eu não posso achar aqui. Se tiver mais informações, eu te respondo. Danilo Galvão, Orlando Morando foi eleito? Não foi eleito, viu, Danilo? Não foi eleito, já respondi aqui para uma outra ouvinte e também fica a resposta para você. Não foi eleito. Queria saber quantos candidatos elegeu para deputada federal em Guarulhos. Vou trazer essa informação que é um pouquinho mais complexa. Eu já respondo para vocês. São muitas mensagens chegando. Eu agradeço a todo mundo. Bom dia, Diogo Braga. Roberto de Botucatu aqui afirmando que o deputado estadual Pardini foi eleito e o João Cury também para federal foram eleitos. Um abraço, ele mandou. O Palumbo foi? Vamos ver aqui. O Palumbo foi. Palumbo, delegado Palumbo do Podemos, com 1,28% dos votos, 303.271. Tá aí, pessoal, tentei responder o máximo de dúvidas possíveis. São muitas chegando, eu aqui pesquisando na hora, vendo para vocês, para não faltar nenhuma. Infelizmente, algumas mensagens ficaram de fora. Eu já tenho que encerrar por aqui. Mais um Bandeirantes a Caminho do Sol terminando nessa segunda-feira tão especial, logo depois de eleição. Acabou a programação da eleição da Bandeirantes, entrou o Bandeirantes a Caminho do Sol e eu fico muito feliz com a participação de todos aqui. Amanhã nos encontramos no mesmo horário, sempre da meia-noite até as 5 horas da manhã. Espero vocês até lá. Agora vem o Pulo do Gato.
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8: Segunda-feira, dia 5 de outubro de 2026. O Pulo do Gato está começando com tudo. É o day after do primeiro turno das eleições. Como manda a tradição, grande prestação de serviço da Bandeirantes não para. Você que esteve conosco até tarde da noite de ontem, acompanhando os votos, acompanhando a apuração. Para você que foi dormir, desistiu de acompanhar até o fim, quer saber quem foi eleito, quem foi reeleito, quem vai disputar segundo turno, nós vamos contar tudo isso para você nessa jornada, juntos até às 7 horas da manhã, com muita ênfase na cobertura eleitoral, sem esquecer dos outros assuntos e da prestação de serviço tão fundamental do Pulo do Gato. Muito bom dia para você, Silvânia Alves.
9: Oi, bom dia, Pedro Campos, bom dia a todos. No geral, foi uma eleição bastante tranquila, né? Em São Paulo tivemos alguns problemas por causa da chuva, principalmente no interior do estado. Aqui na cidade também acabou atrapalhando em alguns momentos, mas no geral foi tranquilo. O que estava complicado ontem em São Paulo era o trânsito. Tudo parado, as ruas que cruzavam grandes avenidas, travadas completamente num dia que foi bem difícil para quem precisou sair de carro. Mas, felizmente, muita gente foi votar a pé. E ainda facilitou um pouquinho. Mas nas sessões mesmo, não havia muita fila, não nesses horários de maior movimento no trânsito. Eu fui votar à tarde, estava absolutamente tranquilo e no trânsito todo complicado, viu?
8: 17 graus de temperatura em São Paulo nesse momento. Stephanie Toso, como é que vai ficar o tempo na segunda-feira, Stephanie?
10: A passagem de uma frente fria provocou temporais e ventania em diferentes regiões do estado de São Paulo no domingo. O desabamento do teto de um estabelecimento comercial em Araçatuba, no interior de São Paulo, deixou uma pessoa morta. Outras quatro foram resgatadas com vida. Segundo a Defesa Civil, os ventos chegaram a 112 km por hora na cidade. O temporal também provocou ocorrências em várias regiões do estado, principalmente por quedas de árvores, destelhamentos e alagamentos. Ao todo, mais de 270 ocorrências foram registradas em São Paulo durante o episódio de chuva forte. Hoje, continua alerta para pancadas típicas de primavera em todo o estado paulista, com risco para novos temporais.
9: Ainda sobre a chuva, o Corpo de Bombeiros contabilizou entre 0 hora de ontem até às 6h14 da tarde, na capital e região metropolitana, 16 chamadas para quedas de árvores, uma para desabamento e 4 chamadas para enchentes, Pedro.
8: Destaques da eleição de ontem. Primeiro que nós temos o segundo turno confirmado na eleição presidencial. Flávio Bolsonaro teve 47% dos votos no primeiro turno. Luiz Inácio Lula da Silva, 45%. Escritor Augusto Cury, 2%, mesmo percentual do Renan Santos e do Ronaldo Caiado. Os outros candidatos tiveram menos de 1% das intenções de voto. Foi uma surpresa a vitória do Flávio Bolsonaro nesse primeiro turno da eleição, na primeira colocação. Lembrando que nós vamos ter o segundo turno porque ele não alcançou mais de 50% dos votos válidos, como determina a legislação. Chegou perto disso, chegou até a ultrapassar essa marca durante o período da apuração, mas durante a apuração, com a chegada principalmente dos votos da região norte e nordeste, Lula conseguiu recuperar e diminuir a diferença. Mas as pesquisas de intenção de voto mostravam um empate, mas sempre Lula na liderança. Elas não captaram esse movimento do voto útil e dos votos que foram depositados então a mais para Flávio Bolsonaro do PL, que faz o segundo turno contra Luiz Inácio Lula da Silva. Nós tivemos a definição da eleição para governo de estado em 20 unidades da federação. Nas outras 7, nós teremos segundo turno. Então vamos contar para vocês aqui quem está eleito, quem está reeleito, passando pelo Brasil. Começando pelas Alagoas, lá tem governador eleito, JHC do PSDB. Na Bahia, Jerônimo Rodrigues foi reeleito no primeiro turno. Ele é do PT. Também do PT, no Ceará, Eumano de Freitas, reeleito no primeiro turno. Em Goiás, Daniel Vilela, do MDB, que assumiu o lugar do Ronaldo Caiado, estava como governador do estado e foi reeleito também ontem. No Maranhão, Eduardo Braide, do PSD, foi eleito governador do estado. No Mato Grosso, Otaviano Piveta, do Republicanos, reeleito, assumiu o lugar do Mauro Mendes e conseguiu se manter no cargo. No Mato Grosso do Sul, Eduardo Redel, do PP, reeleito governador do estado também. Em Minas Gerais, o senador Cleitinho, do Republicanos, foi eleito governador do estado para 4 anos. No Pará, Dr. Daniel do Podemos, eleito governador do estado. Na Paraíba, Lucas Ribeiro, do PP, foi reeleito governador da Paraíba pelos próximos 4 anos. Em Pernambuco, naquela que poderia ser uma disputa muito acirrada, acabou sendo até tranquila para Raquel Lira, do PSD, que foi reeleita governadora do estado para cima do João Campos, da família Campos, de Eduardo Campos, bisneto de Miguel Arraes. No Piauí, Rafael Fonteles, do PT, muito bem avaliado esse governador, foi reeleito com mais de 70% dos votos no primeiro turno. No Paraná, muita gente acreditava no segundo turno, mas não vai ter disputa final. Sérgio Moro, do PL, foi eleito governador dos paranaenses. Luciano Zucco também surpreendeu no Rio Grande do Sul no primeiro turno. Ele liderava as pesquisas, mas como tinham outros candidatos com possibilidade de uma votação expressiva, a expectativa era de um segundo turno. Mas o Luciano Zucco vai governar o estado do Rio Grande do Sul pelos próximos 4 anos, não tem segundo turno na eleição estadual por lá. O Marcos Rogério foi eleito governador de Rondônia, ele também é do PL. Também do PL, em Roraima, Arthur Henrique, eleito governador do estado. Em Santa Catarina, essa era caçapa cantada, o Jorginho Melo foi reeleito com uma votação expressiva, ele também é do PL. Em São Paulo, nenhuma surpresa, Tarcísio de Freitas, do Republicanos, reeleito para mais 4 anos à frente do estado de São Paulo. E em Sergipe, Fábio Mitidieri, do PSD, reeleito governador do estado. Nos 6 estados e no Distrito Federal em que nós vamos ter segundo turno. Vamos lá, a trazer para você a informação aqui logo no comecinho do Pulo do Gato. No Acre, Maílza Assis, do PP, vai duelar com Alan Rick, do Republicanos. No Amazonas, Omar Aziz, do PSD, fará o segundo turno com Maria do Carmo, do PL. No Distrito Federal, Celina Leão bateu na trave, 49,7% dos votos, quase levou no primeiro turno. Faltou pouquinho. E o Leandro Graz, do PT, farão o segundo turno. Espírito Santo, Lourenço Pasolini, do Republicanos, contra o Ricardo Ferraço, do MDB, nome importante lá do Espírito Santo. No Rio de Janeiro é uma situação diferente, tá? É emoção explícita por lá, como sempre. Vou explicar já já. Deixa eu pular o Rio de Janeiro aqui, que eu já volto à situação do Rio. No Rio Grande do Norte, Alisson Bezerra, do União Brasil, e Cadu de Lula, do PT, farão o segundo turno. E, para finalizar, Tocantins, professora Dorinha, do União Brasil, contra o Vicentinho Júnior, do PP. Vamos explicar o que acontece no Rio de Janeiro. Nós teremos segundo turno se a Justiça Eleitoral considerar nulo, se a Justiça Eleitoral não considerar nulo os votos do Antony Garotinho. Aí o Garotinho teve lá 3%, mais ou menos isso. Então a gente tem segundo turno entre o Douglas Ruas, do PL, com o Eduardo Paes, do PSD. Mas a Justiça Eleitoral tinha considerado nulos os votos do Garotinho, às vésperas do pleito. E se os votos do Garotinho não forem contabilizados como votos válidos, porque a gente sabe que brancos e nulos não são contabilizados, aí o Douglas Ruas será governador do estado do Rio de Janeiro. Mas nem na eleição tem tranquilidade lá no Rio de Janeiro, viu? É muito tumultuada a política fluminense, Silvânia.
9: E o primeiro turno dessas eleições teve a maior abstenção já registrada. E então aumentou em relação a 2022, este ano, 21,08% de abstenção, o que equivale aí a cerca de 33,4 milhões de brasileiros que não foram votar, de acordo com os dados da Justiça Eleitoral. Na eleição presidencial de 2022, o índice foi de 20,79%. os votos inválidos, que representam a soma entre os votos em branco e os nulos, totalizaram 4,77%. Há 4 anos, esse número era de 4,25% no primeiro turno, com 1,43% de votos em branco e 2,82% de votos nulos. A direita venceu em 10, vence, né, em 10 dos 19 governos definidos no primeiro turno. Em relação à votação, o deputado federal Nicolas Ferreira, que é do PL de Minas Gerais, foi reeleito ontem para mais um mandato na Câmara dos Deputados e teve a maior votação da história do país. Ele recebeu mais de 3 milhões de votos em Minas Gerais. E a Érica Hilton, do PSOL, foi reeleita deputada federal por São Paulo e se tornou a mulher mais votada da história para a Câmara dos Deputados. Recebeu mais de 1,5 milhão de votos no primeiro turno das eleições. Ela teve o segundo maior número de votos do país, atrás apenas de Lucas Pavanato, do PL, também eleito por São Paulo. E a marca supera o recorde anterior entre mulheres, que pertencia a Joyce Hasselman, que foi eleita em 2018 com 1,078,000 votos, Pedro.
8: Muito político recebeu demissão do eleitor, daqueles que são conhecidos, que estão há muito tempo aí na política. A Gleisi Hoffmann tentou ser senadora pelo Paraná, conseguiu um percentual muito baixo, olha que eram 2 vagas, hein? Para quem já foi ministra, presidente do PT, deputada federal, Gleisi Hoffmann não conseguiu se eleger. O Fernando Haddad perdeu para o Tarcísio de Freitas, o governo do estado de São Paulo, também foi demitido aí pelo eleitor. Simone Tebet e a Marina Silva, senadoras aqui de São Paulo, que segundo as pesquisas estavam figurando ali com possibilidade de ocuparem cadeiras no Senado, também tomaram chega para lá do eleitor. A Soraya Tronic, lembra dela? Foi candidata à presidência da República lá no Mato Grosso, tentou vaga e não conseguiu também. A Érica Cocai, lá no Distrito Federal, perdeu para outras 2 mulheres, a Bia Kicis e a Michele Bolsonaro, que foram eleitas. O Paulo Pimenta, lá no Rio Grande do Sul. A Benedita da Silva, que segundo as pesquisas, tinha uma vaga garantida. Estava liderando as pesquisas no Rio de Janeiro. Não conseguiu com 2 vagas. Os 2 candidatos do PL superaram a votação da ex-prefeita do Rio de Janeiro. Randolph Rodrigues, nome também de muita tradição na política do Amapá, ele que é do PT, não conseguiu se reeleger senador da República. Manuela Dávila podia ser a primeira senadora da história do PSOL, mas também não conseguiu votos necessários lá no Rio Grande do Sul. A Leila Barros, a Leila do vôlei, que foi senadora da República pelo Distrito Federal, acabou na 3ª colocação por lá. Renan Calheiros, esse aqui todo mundo já ouviu falar nele, senador histórico das Alagoas, ficou na 3ª colocação e o filho dele perdeu no primeiro turno a eleição. Tristeza total para a família Calheiros, que não consegue. O José Dirceu, deputado histórico do PT, também não conseguiu vaga aqui por São Paulo. E o André Janones, lá nas Minas Gerais, também não foi eleito. Tem mais na lista aí, daqueles que são mais conhecidos dos eleitores. O nosso ex-colega José Luiz da Atena, jornalista, não entrou para deputado federal, teve 51 mil votos. A Silvia Abravanel, filha do Silvio Santos, teve 22 mil votos também para deputada. O Adrile Jorge, do União Brasil, 26 mil votos, também não entrou. Ele que foi integrante daquele, como chama o programa lá da Globo, do reality? Todo mundo fica na casa lá? BBB. Exatamente, Big Brother. Ele é ex-participante do Big Brother. O Netinho de Paula, do MDB, 19 mil votos. Jean Willis, do PT, 18 mil votos. Todos esses não entraram, tá, gente? Tô contando aqui pra vocês.
9: Caneta Azul, né? O Manuel Gomes, que concorria pelo Avante também, não foi eleito. Recebeu 7.239 votos. O Marquito do Ratinho também não, concorria pelo PSD.
8: O Marquito do Ratinho não é o Eduardo Charopinho, né? O Eduardo Charopinho
9: não, é outro. Também concorria também.
8: 2 aí que não conseguiram entrar.
9: O Eduardo Charopinho recebeu 15.382 votos e o Marquito 1.590.
8: O Geraldo Luiz é o jornalista? Sim. É, o jornalista também não entrou, 10 mil votos.
9: A Raquel Sherazade também, jornalista, também não entrou, recebeu 22 mil
0: votos. Vanderlei Luxemburgo não entrou.
9: Também não. Ah, aliás,
0: senador.
9: É, entre os esportistas, você falou da Leila, né? Do vôlei, né? Que concorria ao governo. Mas também teve o Sérgio, que trabalhou conosco aqui um tempo, ex-goleiro do Palmeiras. Né? É, concorria pela Solidariedade a deputado estadual também, não. O Dinei, ex-Corinthians, não eleito deputado estadual, concorria pelo Avante. O que mais? O Edmundo também, não eleito deputado
8: Baianinho
9: federal.
8: De Mauá, é o da Sinuca? Sim. Ou não? É o da Sinuca?
0: Eu não conheço nenhum outro Baianinho de Mauá.
8: Baianinho de Mauá. É, você já viu os vídeos dele da Sinuca?
9: Não.
8: Nossa senhora, o cara é o rei da Sinuca. Nisso, mas de foto ele é ruim, viu?
9: Mas em foto foi, não foi
8: 7
9: bem, não.
8: 7.400.
9: O Marcos Braz também não foi eleito ex-vice de futebol do Flamengo. O Bandeira de Melo, ex-presidente do Flamengo, também não foi eleito. Quem mais aqui? Vamos ver. A Leila do vôlei você já falou, né? Que era candidata a senadora, né? Marcelinho Carioca.
8: Também não foi eleito?
9: Não, não eleito deputado distrital. O Danley, ex-goleiro do Grêmio, foi reeleito deputado federal.
8: É, ele é um deputado forte lá no Rio Grande do Sul, né?
9: É. Quem mais?
0: É o Baianinho mesmo, não foi eleito.
8: Baianinho de Mauá.
0: É, não foi eleito.
8: Nem sabia que ele era candidato.
9: O Maurício Souza do vôlei também não foi reeleito deputado federal. Vamos ver. Vanderlei Luxemburgo já falamos. Tem muita gente aí que ficou de fora. Tiririca já falamos também. Ficou de fora, não falamos ainda?
8: Lá no Ceará.
9: Ah, o Tiririca ficou de fora.
0: É a primeira vez depois de 4 mandatos que ele ficou fora.
8: Nossa, o Tiririca foi um dos mais votados de São Paulo quando ele foi.
0: Isso, 2010.
9: Dessa vez ele foi pelo Ceará.
0: Ainda está no top 10 dos deputados mais votados da história em 2010.
8: Caramba,
0: mais de 1 milhão, acho que 1,5 milhão de votos.
8: É, pior que tá, pode ficar, viu? Tá vendo? Você acha que pior que tá não fica? Aí, ó. Agora ficou, Tiririca. Muito bem. Então é mais ou menos uma passada geral do que a gente tem de números. A gente tem muito mais para falar para você. São 5 horas e 16 minutos. Você tá ouvindo o Pulo do Gato. Daqui a pouco, depois do primeiro intervalo, eu vou contar as efemérides do dia, porque também tem os nossos assuntos aqui durante o programa.
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9: 5 horas e 17 minutos, viu, Pedro? Os ouvintes também, a maioria das manifestações aqui que chegam pelo WhatsApp, é perguntando se tal candidato foi
8: eleito. Vamos responder aí, pô, vamos então, lá.
9: Olha, o Tiririca perguntando, já acabamos de falar, é o nosso ouvinte Linaldo perguntando, o Tiririca não foi eleito. Outro ouvinte, perdi o nome aqui dele, mas perguntando do Sérgio, ex-goleiro do Palmeiras, também não foi. E assim a gente vai respondendo alguns aqui. Eu preciso

Então, é um dia importante, completando aniversário hoje de 38 anos, a nossa CF, a Constituição Federal. Também, nesta data, em 1897, há 129 anos, terminava a Guerra de Canudos, no sertão da Bahia. Tropas federais derrotaram o exército de Antônio Conselheiro, um ex-professor primário que lutava pela volta da monarquia. Em um ano de conflito, morreram 15 mil pessoas. Em 1974, há 52 anos, o norte-americano David Kirst completa a primeira volta ao mundo feita a pé. Ele levou 4 anos para andar o mundo inteiro. Ele percorreu 23 mil quilômetros e gastou 21 pares de sapato. Olha que curiosidade interessante essa para você que não sabia. Também aniversário hoje de um grande cantor e compositor brasileiro.

Moacir de Oliveira Franco nasceu em Ituiutaba, em Minas Gerais, em 5 de outubro de 36. Esse ator, cantor, compositor, apresentador, escritor e também político brasileiro. E mais uma das personalidades que participou da política. Uma carreira mais de 5 décadas, bem mais do que isso, né? Ele que é um artista completo, como dizia o José Paulo de Andrade.

nasceu. Entre 1983 e 1987, Moacir Franco foi eleito deputado federal pelo PTB no estado de São Paulo. Em 2010, ele tentou voltar à carreira política, candidatando-se a senador pelo PSL, mas obteve mais de 400 mil votos, mas não foi eleito.

Parabéns para Moacir Franco, 90 anos hoje para ele. Muitas felicidades, Moacir. Receba os cumprimentos dos seus amigos aqui da Bandeirantes e do Pulo do Gato. A lua é minguante. Volta para Nova no próximo sábado, ao meio-dia e 50 minutos. O sol vai nascer às 5 horas e 42 minutos. Vai se pôr às 6 horas e 7 minutinhos da tarde de hoje. Vamos lá, para quem está em São Paulo, lista dos deputados federais eleitos na eleição de ontem. Lucas Pavanato, Érica Hilton, Sâmia Bonfim, Kim Kataguiri, Tabata Amaral, Renato Bolsonaro, Sargento Nantes, Delegado Palumbo, Guilherme Cortes, Maurício Neves, Márcio Alvino, professora Luciene Cavalcante, Ana Carolina Oliveira, a mãe da Isabela Nardoni, Baleia Rossi, Luna Zaratini, Marina Helena, Delegado Bruno Lima, Rosana Vale, Renata Abreu, Marcos Pereira, Luiz Felipe de Orleans e Bragança. Nome de príncipe. É ele mesmo. O Guilherme Piaí, desculpa se não for essa a pronúncia do sobrenome, mas eu não conheço. O Igor Soares, o Paulo Alexandre Barbosa, ex-prefeito de Santos, Felipe Beccari, também Thiago Surfista, Alencar Santana, de Guarulhos, do PT, Capitão Augusto, esse deputado há muito tempo aqui por São Paulo, Gilmar Tato também, outro integrante aí da política de muitos anos, Celso Russomano, aí falaram que os jornalistas foram mal, o Celso Russomano foi bem, mais uma vez conseguiu a cadeira dele lá no,

0: na Câmara Federal. Tiago dos Reis, Paulo Serra, ex-prefeito aqui de Santo André. Também o Sidney Cruz, o João Cury, Luiz Fernando Machado, Arlindo Quinalha, Pastor Marco Feliciano, Ney Santos, de Embu das Artes, Carlos Aratini, Edinho Silva, presidente do PT, Nildo Tato, Natália Boulos, a esposa do Guilherme Boulos, que não foi candidato nessa eleição, Kiko Seleguin, Mota, Juliana Cardoso, João Paulo Cunha, Rodrigo Gambale, também a Sandra Tadeu, vereadora aqui de São Paulo, do PL, da Zona Leste, lá de Itaquera, Henrico Mizazzi, Coronel Telhada, Paulo Freire, Marcos Neves, Jonas Donizete, esse também é jornalista, trabalhou na Rádio Bandeirantes de Campinas, foi prefeito de Campinas, inclusive. Miguel Lombardi, Saulo Pedroso, Altair Moraes, Jefferson Campos, Carlos Sampaio, Ministério Público em festa aí com o Carlos Sampaio, mais uma vez eleito. Maria Rosas, Mário Frias, ator, né, ligado ao Bolsonaro aí, muito conhecido. Paulo Bilinski, delegado também atuante na área da segurança pública. Carlos Bezerra Júnior. Sirlan Gimanga, Milton Leite Filho, Adriana Ventura, Eduardo Cury, Wesley César Lelinho, Gil Diniz, que é o carteiro reaça, não sei se ele usa ainda essa nomenclatura, mas ele usava antigamente. Edinho Araújo, lá da região sul, lá do oeste, lá de Rio Preto. E a Sônia Guajajara, que foi vice-candidata à presidência da República na chapa do Guilherme Boulos em certa ocasião aí. Foi a última que entrou. Para ser eleita em São Paulo, Silvânia, tem que fazer aí entre 100 e 60 mil votos. É mais ou menos isso, 56 mil votos. Dependendo do partido político, no mínimo, tá? Claro que a gente tem aí os campeões de voto, né? O Lucas Pavanato, 3 milhões de votos. O que, que é isso?
1: Só respondendo, ele usa assim, carteiro reaça, é o nome do Instagram dele, inclusive.
0: Do Gil Diniz, isso. Né? Então é isso aí. Então é isso aí, Silvana.
2: O nosso ouvinte, Fernando, aqui, conte, quer saber se a menina da bota foi eleita. Eu nem sabia quem era. É a Maria Mendes da Cruz, concorreu a deputada federal por Minas Gerais, pela União Brasil. Não foi eleita.
0: Não foi eleita.
2: E o Gilberto Pacheco fala do Marco Antônio Vila, também aí, de jornalista. Foi, não foi eleito. Bixe, também. Maria, mais um jornalista que ficou de fora.
0: É isso aí. Se você tiver curiosidade, você manda mensagem para cá. A gente quer que você participe da nossa cobertura de eleições. Para participar, nosso WhatsApp é esse aqui, ó.
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0: Vamos trazer o que disseram, então, os candidatos à presidência da República depois da divulgação do resultado do primeiro turno. Flávio Bolsonaro afirma que o resultado da eleição presidencial deixa claro que o Brasil quer uma mudança e decreta: é o fim da era do PT. Com 100% das urnas apuradas, o candidato do PL teve 47% dos votos válidos contra 45% de Lula. A diferença de 2 pontos percentuais tornou a disputa ainda mais acirrada desde 1989, quando o país retomou as eleições depois da ditadura militar, e consolidou o crescimento do senador nas pesquisas que apontavam empate técnico com o petista. Flávio Bolsonaro se disse feliz com o resultado.
4: É o fim da era do PT. Está decretado o fim da era do PT, a mudança no nosso país. A era do PT, que só está deixando como legado um recorde de mulheres assassinadas, um recorde de brasileiros endividados, um recorde de altos impostos, um recorde de desesperança, recorde de empresas fechadas. E eu estou muito feliz com a possibilidade real de, daqui a 3 semanas, o Brasil dar uma resposta definitiva de que quer um governo moderno, um governo com menos ministérios, um governo que vai resgatar a democracia, um governo que vai indicar pelo menos 4 ministros para o Supremo Tribunal Federal, que não vão tentar interferir em eleições.
0: Flávio Bolsonaro acrescentou que pretende fazer uma campanha limpa nas 3 semanas até o segundo turno. O senador teve desempenho superior ao do presidente Jair Bolsonaro no primeiro turno das eleições, com mais de 56 milhões de votos. Ao todo, o candidato do PL venceu em 14 estados e no Distrito Federal. E o presidente Lula afirma que uma nova campanha vai começar hoje de olho nas urnas, em 25 de outubro, dia do segundo turno. Uma reunião com aliados está prevista para o período da tarde. Atrás na disputa com Flávio Bolsonaro, o petista disse que estava convencido que venceria a reeleição no primeiro turno, mas reconheceu que muitas vezes o resultado de uma disputa acaba sendo inesperado. Para o presidente do Brasil, o país vai entrar na prorrogação das eleições a partir de agora. No discurso, após definição do segundo turno, Lula criticou o adversário do PL e atribuiu a Flávio Bolsonaro uma biografia tenebrosa.
3: Do outro lado, nós temos apenas incerteza com a biografia de um passado tenebroso. Não existe nada que possa vislumbrar um horizonte promissor para a sociedade brasileira. Não há biografia do pai, não há biografia do filho e não sabemos se haverá biografia de outros parentes. É uma biografia tenebrosa, com ligações tenebrosas, com suspeitas gravíssimas, com relação com os milicianos, com relação com o crime organizado, com relação com os assassinatos do Rio de Janeiro. Tudo isso vai ficar claro e também com a participação da criação do Banco Master, que resultou não apenas na maior corrupção desse país, mas também na maior orgia envolvendo políticos e autoridades desse país.
2: Agora são 5h30, vamos a Brasília, o primeiro destaque do Vitor Gomes, vamos saber como é que foram as eleições no Distrito Federal, como está o ambiente por lá. Muito bom dia, Vitor.
5: Oi, Silvânia, Pedro, a todos que nos acompanham, muito bom dia. Pois é, teremos segundo turno para governador aqui no Distrito Federal. Celina Leão, que tenta, né, a eleição, ela era vice de Ibaneis Rocha, assumiu o governo neste ano e teve a liderança, tanto nas pesquisas como nas urnas, mas não foi o suficiente para levar no primeiro turno. A governadora atual, ela confirmou a participação nos debates com Leandro Graz, do PT, que foi para o segundo turno, né? E a governadora deixou de comparecer a alguns encontros no final da campanha agora nesse último mês. Celina também informou que pretende procurar os demais candidatos ao GDF para compor alianças. Ela recebeu 8.225 mil votos no primeiro turno. Leandro Graz teve 569.930. Segundo turno, como a gente sabe, está marcado para o dia 25 de outubro. Volto com vocês.
2: Obrigada, Vitor. 5h32.
0: 5h32, tem pergunta de ouvinte. Quem pergunta aqui, quem manda pergunta para nós aqui, o Diogo Braga passa para o ar. O que o ouvinte quer saber?
1: O ouvinte quer saber, Pedro Campos, se o Siqueira Júnior, também jornalista, colega nosso, foi eleito. Não foi eleito. Ele concorreu pelo Republicanos e não conseguiu um cargo de deputado federal por São Paulo.
0: Aí, ó. Eleitor não quer saber de jornalista lá no poder, não. Jornalista é jornalista. É, e ponto final, né? Aí fica misturando as coisas aí. Na urna, não tem a mesma popularidade que acha que tem porque tá no rádio, porque tá na televisão. Então, fica aí o recado. A gente, ao fazer esse balanço aqui, tá constatando isso. Que essa eleição é marcada principalmente pela chegada daqueles que hoje têm uma facilidade nas redes sociais de comunicação e de políticos consolidados em algumas regiões. E aí você vê a diferença. Esse que é chamado aí de influencer, ele grava um videozinho de 5 minutos, deixa o celular do lado e vai pra piscina, vai pra praia. E o vídeo dele tá lá viralizando na internet. Enquanto que um deputado das antigas tem que gastar a sola de sapato aí, percorrer 400 quilômetros entre uma cidade e outra, visitar, apertar a mão do povo, comer pastel. É um sinal da transformação da política. Não quer dizer que um está certo e um está errado, porque os dois estão sendo eleitos. Você pega esse exemplo aqui da eleição no Brasil, de quem consegue entrar pelas redes e quem consegue entrar pela atuação que tem no boca a boca, na conversa ali, olho no olho com o eleitor. Então, são dois tipos de político. Um trabalha mais para conseguir os votos. O outro tem essa facilidade de ter mais seguidores e conseguir passar o seu recado com esse tipo de comunicação tecnológica. É mais uma reflexão desses tempos modernos de eleição que estamos vivendo. É o dia seguinte de uma das eleições mais disputadas da história do Brasil, com muita informação aqui no Pulo do Gato, Silvane Alves.
2: O nosso ouvinte William quer saber se a Damares Alves foi eleita. A Damares, ela foi eleita em 2022 para o cargo de senadora pelo Distrito Federal. Então, o mandato dela ainda está em vigor, né? Então, ela não estava concorrendo esse ano novamente. Oi? Então, também é o mesmo caso o Romário, né? Então a Damares não concorreu esse ano porque continua o seu mandato, o senador tem um mandato de 8 anos.
0: Muito bem, 5 horas e 35 minutos na sequência do Pulo do Gato, tem mais números para você, mais informação da eleição. Já contamos aqui que a parada vai pro segundo turno para a presidência da República, é óbvio, você já tá cansado de saber disso. Em relação ao governo do estado, nós tivemos a definição em 20 unidades da federação. Eu falo assim porque são 26 estados e o Distrito Federal. Então, em 20 dos 27, resolvido. Ou o governador foi reeleito, ou tem um governador eleito, não tem segundo turno. Em 7 unidades da federação, deve haver segundo turno. Só lembrando a ressalva aí do Rio de Janeiro, que tem aquela pendenga dos votos do garotinho, se eles vão ser considerados nulos ou não. Mas, de qualquer forma, a eleição surpreendeu também por lá, com a primeira colocação do Douglas Ruas, que as pesquisas não mostravam isso, Silvânia.
2: Altair Manuel quer saber se Carlos Aratini foi reeleito. Foi sim, viu? Ele foi reeleito pelo PT e a Câmara dos Deputados, e a sobrinha dele, a Luna Zaratini, também foi eleita nesta eleição.
0: Carlos Aratini, que foi secretário de Transportes da Marta Suplicy quando foi prefeita de São Paulo. Faz tempo, essa é só para os antigos, hein? Quem é novinho não lembra dessa aqui, não. 5h36, Ailton, vai!
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1: Estamos de volta no Pulo do Gato especial de eleição 2026. Tem muita prestação de serviço também, viu? Tem algum problema no caminho aí, você manda pra nós. Nós vamos mesclando. Um pouquinho de eleição, um pouquinho de outras informações. Uma saudação pros amigos e irmãos caminhoneiros que estão aí pelo Brasilzão afora. Estão trabalhando. Tem muito caminhoneiro que teve que justificar o voto, hein? Aliás, se você não votou, justifica o voto lá. Porque o voto é obrigatório no Brasil. Se você não justificar, você tá sujeito a multa. É uma multa de R$3 e pouco lá. Bobagem, é. Mas dá problema. Vai que você precisa tirar um documento aí e exige o kit eleitoral e você não tá em situação confortável com a justiça eleitoral. Então, se não deu para votar, justifique para você não ficar com pendência com a justiça eleitoral. Não é bom ficar com pendência com nada na vida. Meus amigos, a grande surpresa dessa eleição para mim, falei isso ontem na transmissão aqui da Bandeirantes, foi a quantidade de cadeiras renovadas no Senado Federal e o tamanho da bancada que o Partido Liberal fez no Senado Federal. 19 senadores eleitos, é muita coisa. Márcio Bittar, do Acre, Michele Bolsonaro, do Distrito Federal, Bia Kicis, do Distrito Federal, o Gustavo Gayer, de Goiás, Domingo Sávio, de Minas Gerais, Reinaldo Azambuja, do Mato Grosso do Sul, Capitão Contar, do Mato Grosso do Sul, Zé Medeiros, do Mato Grosso, Felipe Barros, do Paraná, Carlos Portinho, do Rio de Janeiro, Carlos Jordi, do Rio de Janeiro, Fernando Máximo, de Rondônia, Bruno Scheide, de Rondônia, Sanderson, do Rio Grande do Sul, Nicolete, de Roraima, Carol de Tone, de Santa Catarina, Carlos Bolsonaro, de Santa Catarina, André do Prado, de São Paulo e Eduardo Gomes, do Tocantins. Também nessa lista, do União Brasil, a Gracinha Caiado, de Goiás, Mauro Mendes, do Mato Grosso, e o Chicão, do Pará. PSB, Cid Gomes, do Ceará, João Azevedo, da Paraíba, Renato Casagrande, do Espírito Santo, ex-governador do estado. Do PSD, Júlio César, o Julim do Lula, ele é conhecido assim, lá no Piauí. Partido Novo, Laésio Bonfim, do Maranhão, Deltan Dallagnol, de Roraima, Marcel Van Hatten, do Rio Grande do Sul. Do PDT, Marília Arraes, de Pernambuco. Podemos, dois senadores, Raíssa Furlan, no Amapá, e Silverstone Valentim, no Rio Grande do Norte. Partido Progressista, Arthur Lira, nas Alagoas, André Fufuca, no Maranhão, Lucas Ribeiro, na Paraíba, e Guilherme Derrite, em São Paulo. PSDB, Marina JHC, das Alagoas, Plínio Valério, no Amazonas. O PT fez 6 senadores. Rui Costa, na Bahia, Jax Wagner, na Bahia, Marília Campos, em Minas Gerais, Humberto Costa, em Pernambuco, Samanda de Lula, no Rio Grande do Norte, e Rogério Carvalho, lá em Sergipe. Luizilane Lins, ex-prefeita de Fortaleza, foi eleita senadora pela Rede, lá no Ceará. Evair de Melo, no Espírito Santo, ele é do Republicanos. E o MDB fez os seguintes senadores: Mara Rocha, no Acre, Eduardo Braga, no Amazonas, Hélder Barbalho, no Pará, Tereza Surita, em Roraima, Alexandre Guimarães, no Tocantins, Veneziano, na Paraíba, Marcelo Castro, no Piauí, e delegado Alessandro, em Sergipe. São os senadores da República eleitos. Prepara aí, Supremo Tribunal Federal.
2: Falando em senadores, a bancada do PL no Senado continua sendo a maior e vai praticamente dobrar de tamanho, subindo de 15 para 28 senadores. Em contrapartida, o PT conseguiu eleger 6 senadores nas eleições deste ano. O número de parlamentares na casa, contudo, permanece com 9 cadeiras. E o Senado terá a maior bancada feminina da história depois da eleição de 12 novas senadoras neste domingo. Com as eleitas, 18 mulheres vão ocupar cadeiras na casa, o que equivale a 22,2% das 81 vagas. A eleição dessas 12 mulheres em um único pleito também é um recorde. Até então, o maior número havia sido registrado em 2022, com 8 senadoras eleitas. 10 estados e o Distrito Federal elegeram representantes femininas nesta eleição. 5h43, o Valdemar quer saber se Eduardo Suplicy foi eleito. Foi sim, para mais um mandato agora de deputado estadual. O Valdemar, que é da Praia Grande. E o Bruno Póvoa quer saber se Julinho Casares foi eleito. Não foi. Tá, ele que defendia as causas animais, também trabalhos sociais, não foi eleito, viu, Bruno? Mais aí uma pergunta.
1: Em São Paulo, o governador Tarcísio Gomes de Freitas foi reeleito com 62% dos votos contra 36% de Fernando Haddad. Tarcísio enalteceu a eleição de dois aliados para o Senado, Guilherme de Ritchie e o André do Prado, e prometeu: não para por aí, não.
3: Não podemos nos esquecer da responsabilidade que cabe a São Paulo neste momento. Elegemos o governador, elegemos dois senadores, e agora São Paulo vai ser decisivo, pode ter certeza, para eleger Flávio Bolsonaro presidente da República. O resultado já foi extraordinário. Já conseguimos aqui uma grande diferença, mas pode ter certeza que essa diferença vai ser ainda maior. Nós não vamos abaixar os nossos acampamentos, Derrite. Nós não vamos abaixar nossas bandeiras. Nós não vai nos faltar empenho. Nós vamos manter o estado de mobilização para fazer a diferença. Nós vamos para a vitória. Nós vamos derrotar o PT, porque o PT não tem mais nada para apresentar ao nosso país.
1: Aí, daqui a pouquinho a gente acompanha mais da repercussão da eleição 2026 aqui na Bandeirantes, hein? Contando para você quem são os eleitos, quem são os reeleitos, onde está a disputa no segundo turno no Brasil e muita análise daqui a pouquinho. Lembro para você que está nos acompanhando que, uma vez que falamos aqui da eleição para o Senado, hoje a Bandeirantes vai entrevistar às 8 horas da manhã um dos senadores eleitos por São Paulo. Guilherme de Ritchie estará no nosso estúdio para uma entrevista exclusiva ao Jornal Gente, para falar das propostas, para falar da campanha, para falar de estratégia em São Paulo no segundo turno e também... comentar um pouco dessa mudança de perfil do Senado Federal na eleição de 2026. 5h46 da manhã, continua ligado e participe conosco no próximo bloco. Nós vamos responder às perguntas que chegaram dos ouvintes.
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1: 47 mensagens encaminhadas pelos nossos ouvintes.
2: Bom dia, Pedro. Bom dia, Silvânia. Quero deixar aqui meus parabéns pela cobertura ontem. Consegui colocar minha TV aqui LG, no LG Channel. Assisti do começo ao fim. Que cobertura maravilhosa. Que alegria, hein? Pedro, por favor, se for possível, me informa se o Randolph Rodrigues foi reeleito, por favor. Bom dia, viu? Um abraço. Paulo Carnese, de Bebedouro.
3: Não foi eleito Randolph Rodrigues, né? Não foi reeleito. Ele que é senador da República pelo Amapá. Ele ficou na terceira colocação. Quem foram os eleitos lá, Diogo?
4: Raíssa Furlan, Pedro, do Podemos, com 29,98%. E o Lucas Barreto, do PSD, 24%. Randolph ficou na terceira posição com 18%.
3: 18%, faltou voto aí pro Randolph Rodrigues. Aliás, interessante contar para você, lá no Amapá é o estado do presidente do Senado Federal, que é o presidente do Congresso, Davi Alcolumbre, que... perdeu a eleição no seu estado. Ele não era candidato, ele já é senador da República, ele tem mais 4 anos. Lembrando para você, né, que o mandato de senador tem 8 anos, é diferente do mandato de presidente, de governador, de deputado. O senador é diferente. E o senador fica por 8 anos. Então, na próxima eleição para o Senado, nós vamos ter a renovação de 1/3 do Senado. Agora, nessa eleição, tivemos a renovação de 2/3 do Senado. Esses senadores eleitos agora, na próxima eleição, eles não vão se candidatar, não precisam se candidatar. Eles já têm um mandato garantido por 8 anos e a gente renova só uma parte da casa legislativa. É assim que funciona. E o Davi Alcolumbre sofreu uma derrota para o governo do Estado, porque lá o doutor Furlan, ele ganhou a eleição para o governo do Estado no primeiro turno, superando o Clésio, que era o candidato do Davi Alcolumbre. Então foi uma derrota importante para o presidente do Senado Federal. Tem mais perguntas?
1: Tem, Silvana? Sim, vamos lá.
5: Bom dia, Silvana. Bom dia, Pedro. Moro aqui em Francisco Morato. Gostaria de saber quem foi eleito aqui em Francisco Morato.
2: Bom dia, Pedro. Bom dia, Silvânia. Quero deixar aqui...
6: Bom dia, Pedro. Bom dia, Silvânia. Eu gostaria, sou aqui de São Bernardo do Campo, Rudi Ramos, meu nome é Antônio. Eu gostaria de saber se o candidato a deputado estadual Julinho Fusari, aqui de São Bernardo, foi eleito. Obrigado e bom trabalho a vocês.
4: Não foi eleito. Ficou com 0,20% dos votos. 47 mil concorreu pelo Republicanos.
1: Vamos lá, tem mais.
7: Bom dia, gostaria de saber se Eloy Pietá e Janete Pietá de Guarulhos foram reeleitos.
4: A Janete Pietá concorreu para deputado estadual aqui em São Paulo, não foi reeleita, e nem a Eloy, que concorreu para...
3: Eloy Pietá. Ex-prefeito de Guarulhos.
4: Isso, não foi eleito, com 0,14%.
3: Quantos mil votos teve?
4: 32 mil, o Eloy Pietá, e a Janete 20 mil. O Eloy para federal e a Janete para estadual.
1: Tem mais?
8: Bom dia mais uma vez, bom dia para você, Pedro Campos e Silvana. Regina Nunes foi eleita, a mulher do prefeito de São Paulo, Ricardo Nunes. Abraço a todos vocês.
3: Regina Nunes foi eleita, né, para a Assembleia Legislativa de São Paulo. Quantos votos, Diogo Braga?
4: Ela teve, Pedro Campos, só confirmando aqui a lista, 154 mil votos, concorreu pelo MDB. Também partido do prefeito, 0,66%.
3: Boa votação para quem está na primeira tentativa, né? Foi bem votada aí a primeira-dama de São Paulo, que agora vai ocupar uma cadeira na Assembleia Legislativa de São Paulo.
1: Tem mais.
9: Bom dia, ouvintes da Rádio Bandeirantes. Eu gostaria de saber se o Siqueira Júnior entrou também para deputado. Valeu, um abraço. É o Emerson aqui da Praia Grande.
4: Siqueira Júnior não foi eleito.
10: Bom dia, Pedrão. Bom dia, Silvânia. Tudo bem com vocês? Olha, hoje, dia 5 de outubro, é feriado na cidade de Biritiba, Menin, de onde eu falo, aqui no Alto Tietê, pois é dia de São Benedito, e São Benedito é padroeiro da minha cidade. Portanto, hoje é feriado na cidade de Biritiba, Menin, Alto Tietê. Ok? Grande abraço para todos, tenhamos uma semana maravilhosa. Aqui é o professor Oswaldo, diretamente da cidade que está fazendo, que está, né, comemorando o dia de São Benedito, padroeiro. Ele que nos abençoe sempre. Amém.
11: Bom dia, bancada da Bandeirantes, Aguinaldo de Guarulhos, Aguinaldo Faria. Eu queria saber se a Solange Freitas foi eleita no litoral.
4: Foi eleita aqui para a Assembleia Legislativa do Estado com 0,33%, 77 mil votos pela União Brasil.
12: Bom dia, Pedro Campos. Bom dia, Silvana. Bom dia, Pulo do Gato, Rádio Bandeirantes. Aqui é Gilberto de São Paulo. Trafegando aqui na região de Itapecerica, tudo tranquilo, tudo em paz, graças a Deus. Pedro Campos, Silvano, por favor, você poderia o nome por partido, o candidatos por partido, do maior para o menor, se puder, só para ter uma ideia. Obrigado, um bom dia, uma ótima semana, seja abençoada para todos nós.
4: Vamos responder para ele. Ele não especificou para federal ou estadual, nem se aqui em São Paulo, mas a gente traz de qualquer jeito. Federal, PL teve 121 eleitos, PT 70.
3: Isso é Brasil, né?
4: Isso é Brasil.
3: Tá, então vamos lá de novo.
4: É 121 do PL, PT 70, União Brasil 46, PSD 43, PP 41, Republicanos 41, MDB 36, Podemos 27, PSB 15, PSOL 14, PCdoB 11, PSDB 11 também, Novo 10, PV 7, PDT 6, Avante 5, PRD 5, Solidariedade 2, Missão 1 e Rede também 1. Agora aqui na Assembleia de São Paulo, PL 27, PT 16, PSD 9, PSOL 9, Podemos 6, Republicanos 6, MDB IPP 5, União Brasil 4, PSB 3, Missão Novo, PRD e PSDB, todos com 1.
1: Tem mais uma gravada.
13: Bom dia, Pedro Campos, Silvânia, uma excelente semana para vocês. Meu nome é Pedro, motorista de aplicativo aqui em São Paulo. Fala a lista dos deputados estaduais eleitos aqui por São Paulo. Obrigado, abraço.
3: Vou falar agora, eu tava com ela na mão aqui, ó. Você leu o meu pensamento. A Eduarda Capobiano, do PL, teve 1.956.000 votos. Gente, isso é muito voto. Ela foi a mais votada da história? A Eduarda? Bom, pra quem não conhece, antes de seguir com a lista, eu vou contar um pouquinho da história dela, porque eu acho que não é todo mundo que conhece. Maria Eduarda Capobiano Monteiro. Ela nasceu em Campinas, no dia 22 de julho de 2003. Foi eleita vereadora da Praia Grande aos 21 anos, em 2024. Ela foi a parlamentar mais jovem eleita na história da cidade. Ganhou projeção nas redes sociais a partir de 2021, defendendo posições políticas de direita. Também atuou como comentarista em programas de televisão. Em 2026, disputou, agora nessa eleição, o cargo de deputada estadual em São Paulo pelo PL. Foi a mais votada. Ela chama atenção pela idade e pelo volume de votos excepcional que tem. É muito voto para quem tem pouca idade, né? Mas está se consolidando aí como uma liderança política importante. Ela superou o Eduardo Suplicy, que ficou na segunda colocação, que é do PT. Depois, na terceira colocação e aí em diante, Sônia Favero, do PSOL, Carlos Giannazzi, do PSOL, Paula, também do PSOL, Giovanni Sanches, do PL, Rogério Lins, do Podemos, Tenente Coimbra, do PL, Rafa Minato, do Missão, Danilo João, do PP, Tomás Henrique, do PL, Ediane Maria, do PSOL, Luiz Erundina, do PSOL, Delegado Olim, do PP, Mônica das Pretas, do PSOL, Itamar Borges, do MDB, esse deputado foi reeleito, Bruna Furlan, do Republicanos, é a filha do Furlan aqui de Barueri, Marcos Damásio, do PL, Dani Alonso, do PL, Regina Nunes, a primeira-dama aqui de São Paulo, esposa do Ricardo Nunes, do MDB, Duda Hidalgo, do PT, Sargento Castro, do PP, professora Bebel, do PT, Conte Lopes, do PL, esse é das antigas também, Felipe Sertanejo, do PL, Rogério Nogueira, do PSD, Telhadinha, o filho do Capitão Telhada, do Coronel Telhada, ele é o Capitão Telhada, do PP, Ana Carolina Serra, do PSDB, é a esposa do Paulo Serra, lá de Santo André. Mariana Conte, do PSOL, delegada Graciela, do PL, Dr. Edson da Paiol, do Podemos, Alex Madureira, do PL, Leonardo Grandini, do PT, Danilo Campetti, do Republicanos, Barros Munhoz, do PSD, lá de Itapira, Emídio de Osasco, do PT, Paulo Mansur, do PL, Rafael Saraiva, do União Brasil, Rodrigo Mar, do PT, Enio Tato, do PT, Reinaldo Augusto, do MDB, Marta Costa, do PSD, Caio França, do PSB, Franco Sardelli, do PL, Douglas Garcia, do União Brasil, Paulo Fiorillo, do PT, ex-vereador de São Paulo, atual deputado que conseguiu a reeleição, Danilo Balas, do PL, Luiz Fernando, do PT, Débora Camilo, do PSOL, Letícia Aguiar, do PL, Donato, do PT, também deputado que conseguiu a reeleição, Carla Morando, a esposa do Orlando Morando, lá de São Bernardo do Campo, do PSD, ela é deputada, se reelegeu, Ricardo Madalena, do PL, Leandro Basson, do Podemos, Pardini, do PSD, Rogério Franco, do PL, Analice Fernandes, do PSD, delegado Mesquita, do PP, Valdomiro Lopes, do PSB, Tami Miranda, do PSD, Bruno Zambelli, do PL, Eli Santos, do Republicanos, Léo Oliveira, do MDB, Tainara Faria, do PT, Mauro Bragato, do PSD, Marina Branghetti, do PSB, Coronel Paganotto, do PL, Solange Freitas, do União Brasil, João Paulo, do PL, Camila Godoy, do União Brasil, Caruso, do MDB, Cacá, do Autismo, do Podemos, Barba, do PT, Rafael Silva Júnior, do PSD, Rodrigo Moraes, do PL, Rômulo, do PT, Renata Sene, do Republicanos, Marcolino, do PT, João Paulo Rilo, lá também da região oeste do estado, do PT, Lucas Bove, do PL, Capitão Mossardi, do PL, Ana Perugini, do PT, Sebastião Santos, do Republicanos, Fábio Faria de Sá, do Podemos, Lisboa, do PL, Henrique Kringer, do Novo, Gilmaci Santos, do Republicanos, Isaac Antunes, do PL, Fabiana Bolsonaro, do PL, Tiago Auríquio, do PL, Kate Lima, do PSOL, Átila Jacomucci, do PRD e Ricardo França, do Podemos, são os 94 deputados eleitos para a Assembleia Legislativa do Estado de São Paulo.
4: E, Pedro, só complementar a informação, ela é a segunda mais votada da história, perdendo só para Janaína Pascoal em 2018.
3: E a Janaína Pascoal estourou de voto naquele ano também.
4: Uma das autoras do pedido de impeachment.
3: Do da Dilma. Exatamente, a eleição do Bolsonaro, né? Exatamente. O Bolsonaro foi eleito.
4: Ela foi pelo PSL na época.
3: PSL, era o partido do Bolsonaro.
4: Exatamente.
3: Muito bem lembrado, hein? Diogo Braga, grande fase aqui, ó. Pouca idade, mas muita bagagem. 6 horas da manhã marcou o quinto sinal. Vamos girar a notícia?
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0: 6 horas da manhã em ponto. Hoje é dia 5 de outubro de 2026, dia seguinte do primeiro turno de uma das eleições mais disputadas da história. E aqui na Bandeirantes, os detalhes para você. Primeiro, começando com a disputa de segundo turno no Plano Nacional, que é a eleição mais importante para o cargo de presidente da República Federativa do Brasil. Com uma abstenção recorde de 21%, nós tivemos a decretação do segundo turno. O candidato Flávio Bolsonaro do PL chegou na primeira posição. Ele somou 47% dos votos válidos contra 45% do atual presidente Luiz Inácio Lula da Silva do PT, que disputa a reeleição. Flávio Bolsonaro defendeu o fim da reeleição e ressaltou que pretende governar por apenas um mandato.
1: Eu sou o único candidato que assumiu o compromisso pelo fim da reeleição, porque eu só preciso de um mandato para colocar o brasileiro e a brasileira no centro do meu governo, para que eu possa atacar e resolver os problemas reais do Brasil. Eu quero a oportunidade de cuidar do Brasil, eu quero a oportunidade de cuidar do povo brasileiro, eu quero a oportunidade de cuidar de você que está me assistindo. E é assim que eu vou fazer, com muita energia, com muita alegria e com muita esperança, porque o Brasil vai vencer. Bora, Brasil!
2: Já Lula destacou que o segundo turno será a prova dos 9 das eleições e uma chance para o eleitor comparar propostas. Um dos focos declarados da campanha até o dia 25 será atrair os eleitores que não votaram. Neste domingo, mais de 33 milhões de brasileiros não foram às urnas no primeiro turno, uma abstenção de 21,07%.
3: Nós vamos fazer um apelo para que as pessoas saibam que nesse momento histórico do Brasil, o voto é necessário para a gente definir o futuro desse país. Por isso, nós temos 20 e poucos dias pela frente. Segunda-feira, você vai ter um dia de folga para conversar com a dona Lu. Eu vou ter um dia de folga para conversar com a dona Janja. E na terça-feira, os bolsonaristas se preparem, porque nós vamos derrotá-los.
2: Fechou o primeiro turno na disputa para presidente com resultado inferior ao obtido por ele em 2022. 3 milhões e 400 mil votos a menos. Na fala, ele lamentou a derrota de Fernando Haddad também na disputa pelo governo de São Paulo para Tarcísio de Freitas, assim como o resultado de Simone Tebet do PSB e de Marina Silva da Rede, que não conquistaram uma vaga ao Senado.
0: No maior estado da federação, Tarcísio Gomes de Freitas foi reeleito governador de São Paulo com 64% dos votos. Os senadores eleitos por São Paulo são Guilherme Derriti e André do Prado. Guilherme Derriti vai conceder a sua primeira entrevista depois da eleição ao vivo aqui na Bandeirantes, às 8 horas da manhã, no Jornal Gente, daqui a pouquinho. Vamos saber como é que foram as coisas no Rio de Janeiro, porque lá sempre tem polêmica, né? Vocês sabem que o Rio de Janeiro teve o desembargador presidente do Tribunal de Justiça sendo conduzido ao cargo de governador recentemente, porque não tinha quem assumisse o governo do estado. Uma polêmica danada. Eleição disputada lá no Rio, com guerra de decisão judicial. Ninguém sabe o que vai acontecer com os votos do garotinho. Se eles forem contabilizados, o resultado da eleição é um. Se eles não forem contabilizados, o resultado do primeiro turno é outro. Pode ter vitória do Douglas Ruas no primeiro turno, pode ter segundo turno com o Eduardo Paes. Pesquisas erraram lá no Rio de Janeiro. Mostrava que o Eduardo Paes estava na frente, que podia até ganhar no primeiro turno. O que está acontecendo é que o próprio Douglas Ruas, do PL, pode ser eleito dependendo da interpretação dos votos do candidato garotinho, porque tem essa pendenga com a justiça. A repórter Gabriela Morgado faz o balanço da eleição no Rio de Janeiro para quem acordou cedo para ouvir o pulo do gato. Fala, Gabriela.
4: O presidente do Tribunal Regional Eleitoral do Rio afirma que o tempo para votar no estado nesse domingo foi razoável. Eleitores registraram espera de até 4 horas em alguns locais. Muitos desistiram por causa das filas. As últimas sessões foram fechadas apenas após as 21h. O TRE mudou 72 locais de votação por motivos de segurança. Mas para o presidente do TRE do Rio, Cláudio de Melo Tavares, a medida não teve relação com as filas.
5: Eu acho que no prazo está bem razoável, tendo em vista que volta a repetir. Tem pessoas mais idosas, tem pessoas que têm comorbidade, tem locais de votação que tem uma procura maior, ou seja, tem no mínimo 500 eleitores, tem locais que tem 1.000 eleitores, por isso demorou um pouco mais. Mas volto a repetir, o Estado de Janeiro é o terceiro colégio eleitoral maior do país. São 3 milhões de eleitores, então acho que isso deve ser levado em consideração também.
4: Na coletiva, o tribunal divulgou o balanço da eleição. 81% dos eleitores do Rio têm biometria, mas após esse domingo, a taxa deve chegar a 90%. 235 urnas foram trocadas por causa de problemas, o que representa 0,57% do total dos equipamentos. A Secretaria de Segurança Pública também divulgou que registrou 56 crimes eleitorais, 38 de boca de urna ou arregimentação de eleitor. Até o início da tarde, 4 pessoas tinham sido presas pelo crime. Em 41 das ocorrências, houve apreensão de material, como de campanha. Nenhuma arma ou droga foi apreendida.
2: Vamos agora a Minas Gerais. Conferir como ficaram as disputas pelo governo do estado e pelo Senado com o Pedro Jelinek.
6: Os mineiros definiram, nesse domingo, os novos representantes do Estado no Executivo e no Legislativo. Cleitinho Azevedo, do Republicanos, foi eleito governador de Minas Gerais em primeiro turno, com mais de 6 milhões e 300 mil votos, cerca de 55% dos votos válidos. Após a confirmação da vitória, Cleitinho falou sobre as prioridades do governo.
7: Poder negociar a dívida, poder mostrar que o governo do Estado de Minas vai estar à disposição do governo federal, porque não tem jeito de fazer política sem o governo federal. Então é diálogo, é respeito, para a gente poder fazer uma Minas melhor. É poder o que eu falei que eu vou cumprir, reduzir o IPVA, reduzir o custo de vida da população mineira, melhorar as estradas e melhorar a saúde e mostrar que dá para pacificar esse país.
0: Paraná, Sérgio Moro foi eleito no primeiro turno governador do estado, senador, ex-juiz da Lava Jato, superou as expectativas, muita gente dava como certo o segundo turno lá no Paraná, não foi o que aconteceu, Cleverson Bravo.
8: Sérgio Moro, do PL, alcançou 3 milhões e 100 mil votos e foi eleito governador do Paraná neste domingo, ainda no primeiro turno. O senador fechou a eleição com 50,1% dos votos válidos. Moro terminou à frente do deputado federal Sandro Alex, do PSD, candidato do governador Ratinho Júnior. O ex-secretário teve 25,3% dos votos. Moro disse que vai trabalhar para fazer uma transição sem nenhuma ruptura administrativa.
9: E a questão da transição também, nos próximos dias já vamos definir uma equipe e vamos buscar conversar com o governador Ratinho Júnior para fazer essa transição da maneira mais suave, para que não haja aí qualquer espécie de ruptura administrativa ou descontinuidade. Agora, claro, da nossa parte estamos com os braços abertos. Esperamos igualmente que do outro lado tenham os braços abertos para que nós possamos superar. Eleição sempre gera calor. Eleição sempre gera alguns momentos de tensão.
2: No Espírito Santo, a definição sobre quem vai comandar o estado pelos próximos 4 anos ficou para o segundo turno. A nova rodada será disputada por Lorenzo Pasolini, do Republicanos, que somou 49,65% nas urnas, contra Ricardo Ferraço, do MDB, que teve 34,06%.
0: Goiás definiu o governo do estado já no primeiro turno. Daniel Vilela, do MDB, foi reeleito com 59% dos votos. Mesma situação no Mato Grosso. Otaviano Pivetta, do Republicanos, venceu a disputa com 60% dos votos depositados nas urnas. Eduardo Riedel vai comandar o estado do Mato Grosso do Sul por mais 4 anos. O governador foi reeleito pelo Progressistas depois de receber 67% dos votos válidos, Silvânia.
2: Em Santa Catarina, Jorginho Melo, do PL, que conquistou 68,9% dos votos nas urnas, vai comandar o estado por mais 4 anos.
0: Distrito Federal, Celina Leão, também do PP, vai fazer o segundo turno com Leandro Graz, do PT. A governadora, candidata à reeleição, bateu na trave. 49,9% dos votos válidos. Faltou um tiquinho, assim, pouquinhos votos para ela vencer no primeiro turno, mas como manda a legislação, tem que ter um critério para o segundo turno. Ela vai para o segundo turno contra o petista, que fez 34%. Vamos ao norte do país, eleição no Amazonas. Alô, Maurício Max.
10: Omar Aziz, do PSD, e Maria do Carmo, do PL, vão concorrer ao cargo de governador do Amazonas no segundo turno das eleições de 2026. Com 99% das urnas apuradas, o resultado foi definido no final deste domingo. Omar Aziz recebeu mais de 833 mil votos, correspondente a 40%. Maria do Carmo ultrapassou 506 mil eleitores a favor, chegando a 24%. Omar falou com a imprensa após a divulgação do resultado. O candidato do PSD afirmou que vai continuar apresentando propostas com experiência no segundo turno.
11: A gente vai continuar com propostas com aquilo que a gente vem defendendo desde o princípio. Nós temos que retomar o crescimento do Estado, nós temos que retomar áreas de atividade fim, como segurança, saúde, educação.
10: Já Maria do Carmo, a única candidata mulher no pleito de governador, disse que vai se dedicar mais ainda para a campanha.
12: Me senti motivada a continuar essa caminhada e que, ó, pode confiar. Eu tenho um compromisso e esse compromisso é com você.
2: Luciano Zucco vence corrida ao governo no Rio Grande do Sul, Henrique Tanger.
13: Luciano Zucco, do PL, foi eleito governador do Rio Grande do Sul no primeiro turno. O candidato recebeu 3.516.000 votos, o equivalente a 58% de todos os votos válidos. Juliana Brizola, do PDT, ficou em segundo lugar com 31% e Gabriel Souza, do MDB, teve 8,4%. Essa foi a segunda vez, desde a redemocratização, que um governador do Rio Grande do Sul foi eleito já no primeiro turno. Após a vitória, Zucco falou com apoiadores no Comitê do Partido Liberal, na Zona Norte de Porto Alegre. Segundo o governador eleito, o resultado surpreendeu até mesmo a campanha, que esperava uma disputa definida apenas no dia 25 de outubro.
14: Nós nos preparamos para fazer uma eleição de dois turnos. Estar nos dois, no segundo turno já era uma grande vitória para mim e para a Silvana. A gente recebe com muita honra essa vitória em primeiro turno, mas também com muita responsabilidade.
0: Esse é um resumo do que aconteceu aí pelo país no dia de ontem. Tem muito mais para você acompanhar conosco aqui no Pulo do Gato. Continua ligado, hein?
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2: O Instituto Trata Brasil aponta que cerca de 35 milhões de pessoas ainda não têm acesso à água potável. Quando o assunto é coleta de esgoto, o número é ainda maior. Aproximadamente 90 milhões de brasileiros ainda vivem sem o serviço. Para mudar essa realidade, o Brasil definiu uma meta. O Marco Legal do Saneamento, aprovado em 2020, estabelece que até o fim de 2033, 99% da população deve ter acesso à água potável e 90% à coleta e ao tratamento de esgoto.
3: 6 anos após a aprovação do Marco Legal do Saneamento, o Brasil aumentou os investimentos no setor. O valor aplicado por habitante chegou a R$ 137,00 em 2024.
2: Universalizar o saneamento é garantir que o acesso à água tratada e a coleta de esgoto deixe de depender do CEP e passe a ser, de fato, um direito de todos os brasileiros.
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6: 6:16. Vamos a mensagens de ouvintes. O Fernando avisa outro ouvinte que perguntou sobre Francisco Morato. Ele informa que a Renata Assini foi eleita em Francisco Morato. Tem pergunta gravada também. Vamos lá.
7: Bom dia, Rádio Bandeirantes. Gostaria de saber se o Datena conseguiu alguns votos. Bom dia a todos.
6: Diogo Braga.
8: O Datena não foi eleito, mas conseguiu 51.078 votos para deputado federal aqui por São Paulo. Ele concorreu pelo partido PSB, 0,22%.
6: O Manuel Messias quer saber se a Alice Brandão, a cantora, foi reeleita deputada estadual pelo Rio de Janeiro. Não foi, viu? É por São Paulo?
9: Bom dia,
6: é por São Paulo, não foi reeleita.
9: Gostaria de saber se Valdomiro Lopes, deputado estadual, foi eleito. Um abraço. Marco Jorge Fernandópolis.
8: Foi eleito com 0,37%, 86 mil votos. Valdomiro concorreu pelo PSB.
6: Tem mais?
10: Bom dia, Pedro Campos, Silvana e o amiguinho que está aí na bancada, que eu não sei o nome. Eu gostaria de saber se a Leonora, que é mulher trans, ela ganhou. E parabéns pela cobertura ontem, que é a Patrícia Rodrigues.
8: A Leonora não foi eleita. Teve 5.089 votos pelo PL.
11: Vamos lá, trazer mais números para quem está acompanhando aqui a nossa programação. 100% das urnas apuradas. Em São Paulo, nós tivemos a reeleição do governador Tarcísio Gomes de Freitas. E o que é interessante a gente observar aqui é a divisão de onde cada um dos partidos ganhou, né? Se a gente conseguir colocar aí para quem está nos acompanhando com imagem, o Tarcísio Gomes de Freitas, ele conseguiu a vitória em 639 municípios do estado de São Paulo. E o Fernando Haddad, do PT, ele conseguiu a vitória em apenas 6 estados, em apenas 6 municípios do estado de São Paulo. Então, uma vitória muito grande do governador em praticamente todo o estado de São Paulo.
8: Tem a curiosidade de saber quais são?
11: Tenho.
8: Vamos lá. Coronel Macedo, Sandovalina, Euclides da Cunha Paulista, Itapura, Francisco Morato e Diadema.
11: E presidente em São Paulo, o que vocês acham aí?

0: 46. Isso quer dizer o quê? Tem gente que votou no Lula e no Tarcísio, né? Não é isso?
1: Sim. Já era um cenário previsto aí pelas pesquisas anteriores, sem muita...
0: Não adianta razão, não, viu, muita lógica. Tem uma velha máxima de eleição que é o seguinte: interior é muito forte, né? Ah, aqui é o Lira que o diga. Vou mostrar pra vocês depois aqui, no mapa. Ah, lá em Pernambuco, a gente tem uma situação interessantíssima a respeito dessa história da força do interior, né? Do que o interior é capaz de mostrar. Porque a votação expressiva que ela teve no interior do estado mostra a importância da governadora. E porque ela conseguiu superar o João Campos, que é o atual prefeito de Recife. E no mapa de Pernambuco, a gente vê uma faixa azul que é predominante em várias regiões do estado de Pernambuco, né? Principalmente mais para a área do centro-litoral. Mas também na outra ponta oeste, tem uma grande concentração de votos para Raquel Lira. Na cidade lá... Ah, Fernando Noronha também, ela venceu, que pertence a Pernambuco, né? Ela venceu lá em Fernando Noronha o João Campos. Agora, para presidente da República, aí o Lula bateu 63% em Pernambuco contra 31% do Flávio Bolsonaro. Muita coisa, né? Seis horas e 21 minutos, vamos saber quais são as informações da repercussão da eleição em São Paulo, números dessa disputa. O Guilherme Oliveira, que esteve envolvido ontem na nossa transmissão aqui durante boa parte do dia, trabalhou bastante, está de volta já no Pulo do Gato com essas informações. Tudo bem, Guilherme? Bom dia para você.
2: Tudo bem, Pedro? Bom dia para você, para Silvânia, Diogo, a quem nos acompanha aqui no Pulo do Gato. Vocês já estão trazendo, né, desde o início da manhã os resultados, os principais resultados, mas a gente vai trazer um recorde do estado de São Paulo e também da capital paulista nessas eleições. Como votaram os eleitores no estado de São Paulo e também na capital paulista? A gente começa com o estado de São Paulo na eleição para presidente da República. No território paulista, Flávio Bolsonaro nasceu com 51,93% dos votos, mais quase 3 milhões de votos válidos, de acordo com o Tribunal Superior Eleitoral. Já o presidente Lula, candidato à reeleição no estado de São Paulo, teve 38,20% dos votos, pouco mais de 9 milhões de votos. Cidade de São Paulo, em específico, Flávio Bolsonaro perdeu neste primeiro turno 42,13% dos votos e o presidente Lula, candidato à reeleição, recebeu na capital paulista 46,58% dos votos, o que reforça aquela tese de que na capital o presidente Lula tem mais força do que Flávio Bolsonaro. No interior é o inverso, Flávio Bolsonaro tendo mais força do que o presidente Lula. Para governador, a gente sabe, né, Tarcísio de Freitas foi reeleito em todo o estado de São Paulo. Ele recebeu 62,65% dos votos, mais de 14 milhões de votos, e o Haddad recebeu 36,42%, pouco mais de 8 milhões de votos. Mas na capital paulista, essa eleição, esse primeiro turno, ficou um pouco mais apertado para Tarcísio de Freitas. Aqui na cidade de São Paulo, o governador recebeu 52% dos votos contra 46% de Fernando Haddad. Portanto, foi uma eleição um pouco mais apertada, mas aqui na capital, Tarcísio também venceria em primeiro turno. Para senador, como a gente sabe, Guilherme Derrite foi eleito, assim como André do Prado. Em todo o estado de São Paulo, Derrite recebeu 30,59% dos votos, enquanto André do Prado recebeu 29,28%, mas na capital paulista também foi uma eleição um pouco mais apertada para senador. Derrite recebeu 25,50% dos votos, André do Prado 23,54% dos votos. E aí, na capital paulista, a Simone Tebet, que não foi eleita, ela recebeu mais votos do que André do Prado, mas em todo o estado de São Paulo, como André do Prado recebeu mais votos, ele, portanto, foi eleito senador aqui por São Paulo. Só para a gente encerrar trazendo esses números de curiosidades, né, do estado de São Paulo e também na capital, Eu vou

0: trazer os dois deputados federais mais eleitos no estado e também na capital. A gente não vai falar nome a nome de deputados eleitos, porque senão a gente vai demorar demais. Mas no estado de São Paulo, quais foram os dois deputados, os candidatos a deputados federais mais eleitos no território paulista? Lucas Pavanato, do PL, recebeu mais de 3 milhões de votos para deputado federal aqui no estado de São Paulo. E aí tem uma curiosidade, porque a segunda mais votada é a Érica Hilton, do PSOL, ou seja, são dois candidatos completamente opostos nessas eleições. E a Érica Hilton, no estado de São Paulo, recebeu mais de 1,5 milhão de votos, portanto, para deputado federal. E aqui na capital paulista, quais foram os dois candidatos mais votados? Também Lucas Pavanato em primeiro lugar e Érica Hilton em segundo. Só para a gente encerrar agora, de deputado estadual, aqui em São Paulo, no território paulista, a candidata do PL, Eduarda Campopiano, recebeu quase 2 milhões de votos. Assim como para deputado federal, o segundo, um candidato do PT, Eduardo Suplicy, pouco mais de 600 mil votos no estado de São Paulo. E aqui na capital paulista, os dois candidatos a deputado estadual que mais foram votados, mesma situação. Eduarda Campopiano com os 563 mil votos e Eduardo Suplicy na segunda posição com 327 mil votos. Só para a gente encerrar, meus amigos, trazer alguns números aqui extrapolíticos. De acordo com a Polícia Militar e também com o Tribunal Regional Eleitoral de São Paulo, de acordo com a PM, ontem, em razão do primeiro turno, 112 ocorrências registradas e 59 detidos no estado de São Paulo por boca de urna. A gente sabe que esse é um crime eleitoral e as pessoas vão responder por isso. No estado de São Paulo, neste primeiro turno, 317 urnas eletrônicas foram substituídas em razão de falhas, mas é um número bem inexpressivo, pessoal.
1: Valeu, Guilherme Oliveira, que volta já já ao longo da nossa programação com mais informações. O governador de São Paulo, reeleito Tarcísio Gomes de Freitas, viaja hoje para Brasília. Ele vai se encontrar com o Flávio Bolsonaro para discutir aí o reforço na campanha do Flávio Bolsonaro em São Paulo para o segundo turno. Durante a comemoração da vitória, o governador recebeu várias ligações do senador mineiro Nicolas Ferreira, que se tornou o deputado federal mais votado da história do Brasil. E no discurso, Tarcísio agradeceu ao ex-presidente Jair Bolsonaro, a quem atribuiu parte da trajetória política dele.
2: Agradecer Jair Bolsonaro, que me abriu as portas há muito tempo atrás. Que passa por sofrimento hoje, mas o tempo da justiça vai chegar. O tempo da justiça está chegando. O tempo da virada está chegando. Elegemos o governador, elegemos dois senadores. E agora São Paulo vai ser decisivo, pode ter certeza, para eleger Flávio Bolsonaro presidente da República.
3: 6 horas e 28 minutos. Daqui a pouquinho vamos saber como foram as eleições na Bahia.
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4: 6:30, vamos saber agora como foram as eleições na Bahia, onde o governo do estado foi decidido no primeiro turno, não é, Verena Veloso?
5: O candidato Jerônimo Rodrigues, do PT, vence a disputa pelo Palácio de Ondina e é reeleito governador da Bahia com 55,6% dos votos. ACM Neto, do União, ficou em segundo lugar e conquistou 43,91% dos eleitores. A lista foi completada por Ronaldo Mansur, do PSOL, com 0,33% dos votos. Após o resultado, Jerônimo recebeu os jornalistas e agradeceu o apoio dos eleitores e dos políticos do interior do estado.
6: Cada política acontece na política, não pode ser fora dela. E a prefeitura, representada pelos prefeitos e prefeitas, pelos ex-prefeitos, os vereadores e os ex-vereadores, é o âmbito da política. Não pode negar. Quem nega o papel de prefeitos, prefeitas e ex, está equivocado na política. E nós acreditamos porque nós entendemos que nós fazemos a política verdadeira.
5: Ele também falou sobre os projetos para o próximo mandato.
6: Nós vamos continuar fazendo as entregas. O tema da segurança pública, eu tenho certeza que nós, ao final do nosso governo, nós estaremos em uma outra Bahia.
7: 6:31. Tempo. Aline Araújo está com a gente para contar como é que vai ficar o tempo nesta segunda-feira. Tudo bem, Aline? Bom dia para você. Você acertou em cheio ontem, hein? Solzão durante a manhã.
5: Lamentou a derrota.
7: Solzão ontem de manhã e depois nós tivemos chuva à tarde, no meio do dia. Quem votou de manhã e seguiu sua recomendação, se deu bem, Aline Araújo. Bom dia.
8: Muito bom dia, Pedro. Bom dia a todos que nos acompanham. Exato, ontem teve bastante chuva para a cidade de São Paulo e também para o estado inteiro. Tivemos aí rajadas de vento também bastante intensas. Em alguns locais tivemos até alguns transtornos relacionados a esse tempo um pouco mais severo. E aí, como você pontuou, de manhã tivemos o tempo firme. Quem aproveitou se deu bem. E aí, no período da tarde, tivemos aí alguns transtornos relacionados à chuva e problemas para alguns os eleitores conseguirem chegar às suas zonas eleitorais. Mas a partir de hoje a previsão é que essa chuva comece a diminuir aqui no estado e entramos aí novamente num pequeno período de estabilização até o próximo fim de semana. Quanto às temperaturas, hoje elas ficam um pouco mais baixas, em torno de uns 24, 25 graus de temperatura máxima e ainda tem previsão de pancadas de chuvas que ocorrem principalmente no período do fim de tarde e início da noite. Nesse período ainda podem ocorrer alguns temporais isolados, mas aí a intensidade já é menor do que a registrada ontem, e os ventos ainda podem ficar um pouquinho mais intensos no horário dessas chuvas, variando aí entre 40 até pontualmente se aproximando dos 60 km por hora. E isso não vale só para a cidade de São Paulo, vale para todo o estado, exceto no litoral, principalmente o litoral norte, que tem aí chuvas com menores volumes e menor intensidade para a tarde dessa segunda-feira.
7: Muito bem, Aline. Então fica o alerta para quem está nos acompanhando. Amanhã a Aline destrincha mais aí a previsão do tempo para a semana. Obrigado pela sua participação e bom trabalho, viu?
8: Até amanhã. Tchau, tchau.
4: Tchau, tchau. 6:34, mais perguntas de ouvintes. Gente querendo saber se o seu candidato foi eleito ou não. Vamos lá. Tem essa daqui, vamos lá.
9: Primeira. Bom dia, Pedro Campos. Bom dia, Silvânia. Aqui é Tertílio Modesto, do bairro Jaraguá, São Paulo, Zona Oeste. Gostaria de saber se o candidato Marco Zerbini foi eleito. Ele é um grande influenciador aqui na Zona Oeste.
4: Diogo Braga, daqui a pouco vai trazer a informação para o senhor sobre o candidato Marco Zerbini. Tem mais uma,
10: bom dia,
4: Diogo?
10: Bom dia, aqui é o Fabão da Baixada. Silvana, Pedro, eu queria saber se o Caneta Azul, ele foi eleito. Bom dia.
11: Bom dia, não foi eleito Caneta Azul.
4: Tem mais?
12: Gostaria de saber se Orlando Morano, deputado federal pelo estado de São Paulo, foi eleito.
7: Não foi eleito, né, João?
11: Não foi eleito, ele teve 102 mil votos para deputado federal e não foi eleito.
7: A esposa dele entrou, a Carla Morando, para a Assembleia Legislativa.
13: Bom dia, Pedro e Silvana. Queria saber se Davi Soares foi eleito.
11: Não foi eleito. Ele concorreu para deputado federal pelo Podemos, teve 61 mil votos.
14: Bom dia, Silvana. Eu gostaria de saber se o Rogério Lins, de Osasco, foi eleito deputado estadual. E Hilda Gava, de Osasco.
11: Foi eleito com uma grande votação, 229 mil votos pelo Podemos, quase 1% de todos os votos para a Alesp, a Assembleia Legislativa aqui do estado de São Paulo.
7: Ex-prefeito de Osasco, Rogério Lins.
15: Bom dia, Pedro. Bom dia, Silvânia. Bom dia, ouvintes da Bandeirantes. Milton Paranhos de Pedregulho. Eu queria saber quais foram os 6 municípios do estado de São Paulo que deram a vitória ao radar dos 645, né, municípios. O radar ganhou em apenas 6. Se puder me descobrir quais são esses 6, eu agradeceria.
11: Claro. Coronel Macedo, Sandovalina, Euclides da Cunha Paulista, Itapura, Francisco Morato e Diadema.
16: Gostaria de saber se Diego Boy foi eleito em São Paulo para deputado estadual.
11: Não foi eleito. Diego Boy teve 19 mil votos pelo Podemos.
17: Bom dia, Pedro. Bom dia, Silvânia. É o Adilson que está falando. Por favor, eu gostaria de saber se a Zoe Martinez foi eleita. Eu gosto muito dessa cubana, hein? Informe para mim, por favor. Um bom dia para todo mundo. Obrigado.
11: Não foi eleita. Teve 25 mil votos pelo PL para deputada federal. Não foi eleita.
18: Bom dia, pessoal do Pulo do Gato. Tudo bem? Aqui quem fala é Marcelo, de Americana. Eu queria saber se o filho do prefeito aqui da cidade foi eleito, o Sardelli. Poderia verificar para mim, por favor? Abraço. Tchau, tchau.
11: Foi eleito com 98 mil votos. Para deputado estadual aqui de São Paulo, pelo PL, Franco Sardelli.
19: Bom dia, Pedro Campos. Bom dia, Silvânia. Tudo bem? Então, eu gostaria de saber se o Ney, o deputado federal Ney, aqui de Embu das Artes, foi eleito para deputado federal. Bom dia a todos.
11: Ele foi eleito com 118 mil votos pelo Republicanos.
4: O ouvinte Bruno quer saber sobre a família Tato. O Newton Tato, pelo PT, foi reeleito deputado federal de São Paulo. E o Gilmar Tato também garantiu uma vaga como deputado federal aqui por São Paulo.
7: São as dúvidas dos ouvintes, hein? Você perguntou, a gente responde na hora, nessa cobertura das eleições 2026 aqui na Bandeirantes. Para quem está nos acompanhando, lembro que tem muito mais análise, é uma eleição muito grande. Foram 6 votos depositados pelos eleitores nas urnas. Então tem muita coisa para falar, tem muito político, figurão aí da política que não entrou. Dentre eles, nós já contamos para você, para quem ligou o rádio um pouquinho mais tarde, tem nomes consolidados aí na nossa política, como o senador Renan Calheiros, lá das Alagoas, que não foi reeleito para o cargo de senador da República. A Marina Silva, que já foi candidata à presidência da República, já foi ministra de Estado, já foi senadora pelo Acre, tentou uma vaga pelo Senado em São Paulo e não conseguiu se eleger. Também a Gleisi Hoffmann, do PT do Paraná, tentava uma vaga no Senado pelo Paraná, perdeu, e lá nós tivemos uma interferência da justiça na candidatura de Deltan Dallagnol, e mesmo com essa interferência da justiça, nas idas e vindas, ele conseguiu a segunda vaga, ficou então entre os eleitos para o Senado Federal para a próxima legislatura, lembrando sempre que o mandato de senador tem 8 anos. E lá no Rio de Janeiro, a Benedita da Silva, que as pesquisas mostravam que seria a primeira colocada para o Senado, ela acabou na terceira colocação, foi superada pelos dois candidatos do PL e também não vai para o Senado Federal a partir do ano que vem. Aqui na Bandeirantes, cobertura completa da eleição 2026.
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7: Trabalho em Foco hoje para falar de inteligência artificial mais uma vez. Eu convidei aqui para o programa a Ruth Rodrigues Adolfi, que é coordenadora de RH da EcoUrb, já esteve com a gente em outro episódio aqui. Está de volta hoje para esse tema importante do mercado de trabalho. E aí, Ruth, tudo bem? Bom dia.
20: Tudo ótimo, Pedro. Bom dia novamente. É um prazer estar aqui falando desse assunto tão pontual e tão importante.
7: Tão pontual, tão importante, que coloca algumas pessoas aí em dúvida, né, sobre o futuro. O que a gente tem hoje colocado para dar um pouco de segurança também para os trabalhadores, para aqueles que se sentem ameaçados pela inteligência artificial? O que você pode contar para
20: a
7: gente?
20: É isso aí. A inteligência artificial, eu vejo que hoje tem trazido muito medo. Será que eu vou perder meu emprego? Será que eu não vou ter mais uma qualificação? Será que ela vai me substituir? Né? Mas eu, ao contrário disso, vejo como uma grande aliada. Né? Eu acho que a inteligência artificial, ela veio aí, claro, para modernizar, para mudar a forma de trabalho. Os trabalhos estão sendo reinventados, as funções estão sendo reinventadas, e eu vejo a inteligência artificial como uma aliada. Porque, embora ela precise ser alimentada, ela precisa de um bom profissional ou de uma pessoa capacitada e qualificada para dar esses inputs. E não só isso, né, Pedro? Também para interpretar o que ela está trazendo, colocar isso em prática. Então, eu vejo como uma grande aliada.
7: E para as pessoas que conhecem pouco, que já estão no mercado de trabalho há um tempo, ou seja, não estão em curso de formação e precisam entender um pouco mais da inteligência artificial, o que fazer nesse momento?
20: Na verdade, hoje existem vários cursos de prateleira. A inteligência artificial, se você fizer um curso de qualificação, você vai conseguir dominá-la. Existem prompts, tudo pronto que você consiga utilizar da melhor forma. Mas eu sempre falo de trabalhar o ser humano que está dando esse comando, né? Então, o ser humano que está dando esse comando, ele precisa se autoconhecer, saber o que ele está buscando, o que ele quer tirar dessa tecnologia. Muitas das vezes, nós deixamos todo o trabalho para a tecnologia e esquecemos que, do lado de cá, exige uma análise, né? Exige alguém para colocar isso em prática. Então, é fundamental que o profissional, além de conhecer das ferramentas de inteligência artificial, se autoconheça.
7: E esse profissional que está lidando melhor com a inteligência artificial está saindo na frente de alguma forma, ou isso acaba sendo um mero detalhe ali? Nas empresas, dá para perceber quem tem esse engajamento?
20: Não, sem dúvida, é um diferencial. E eu digo, o trabalho muda, a rotina muda, as ferramentas mudam, mas muitas das vezes são os profissionais que resistem a essa mudança. Então, os profissionais que encontram menos resistência são os profissionais que mais se destacam, né? Porque ainda hoje nós vemos profissionais resistindo ao uso da inteligência artificial. E é uma tendência, né? Então, aqueles que são mais vulneráveis, vamos dizer assim, mais prontos a cederem e a utilizarem, com certeza se destacam.
7: Então, IA não é um bicho-papão.
20: Não, não é. Não vai tirar o emprego de ninguém, sendo que se a pessoa estiver do lado de cá, estiver preparada para utilizá-la.
7: Os jovens, é tão importante quanto saber inglês, saber o idioma, é algo que daqui a pouco vai ser o básico a ser solicitado, né?
20: É, nos jovens, na verdade, isso já... Parece já vem que já mais, vem naturalmente, né? Parece que eles já sabem utilizar. Por isso que eu falo, são um choque de gerações. A geração que está vindo é a geração que já está no sangue, né? A IA já está no sangue. E a geração que já está no mercado de trabalho é aquela que precisa se adaptar às mudanças, se adequar, tirar o medo, né? O medo, não tem problema nós termos medo, eu sempre falo isso. O problema é o que a gente faz com o medo que a gente tem. Se ele vai nos travar, nos bloquear... Ou se nós vamos trazer esse... Pegar esse medo e fazer dele um input para que a gente possa alcançar novos ares e novas oportunidades.
7: Ruth Rodrigues Adolfo, hein? Coordenadora de RH da EcoUrbis, esteve com a gente aqui para falar um pouquinho mais sobre o mercado de trabalho nessa manhã na Bandeirantes. Ruth, obrigado pela presença.
20: Obrigada a você, Pedro. Muito obrigada a todos que nos ouviram.
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4: 6 horas e 45 minutos, a imprensa internacional repercute a disputa presidencial no Brasil. É destaque do correspondente da Bandeirantes na Europa, Felipe Killing. Bom dia, Killing.
22: Bom dia, Sil, Pedro, tudo bem? Claro que a eleição no Brasil está repercutindo bastante aqui no exterior e a leitura internacional é de que a eleição pode mudar também o equilíbrio político da América Latina. Na França, o Le Monde afirma que Lula pagou o preço do descontentamento dos eleitores e diz que o resultado mostrou que o bolsonarismo continua muito vivo. Na Espanha, o El País trata a vitória de Flávio como um avanço da onda ultraconservadora que percorre a América Latina e destaca a influência de Donald Trump sobre a política regional. Na Itália, a agência ANSA já apresenta Flávio Bolsonaro como favorito para o segundo turno. Aqui no Reino Unido, The Guardian faz leitura semelhante. Os 47% conquistados no primeiro turno deixam Flávio Bolsonaro, que é o candidato da direita, muito perto da maioria necessária, diz a publicação. Nos Estados Unidos, o Washington Post destaca a profunda polarização brasileira e o peso da relação da família Bolsonaro com Trump. A Associated Press, agência de notícias, define Flávio como aliado do presidente americano. A China olha principalmente para a consequência geopolítica. A agência estatal Xinhua mantém um tom mais neutro, mas a South China Morning Post lembra que Flávio prometeu facilitar aos Estados Unidos o acesso a minerais estratégicos brasileiros justamente para reduzir a dependência americana da China. Ou seja, o segundo turno também será acompanhado com uma disputa pela direção internacional do Brasil. Há ainda um contraste interessante, viu? No exterior, Lula terminou à frente em vários países europeus. Aqui no Reino Unido, venceu com 57% dos votos contra 35% de Flávio Bolsonaro. Só que nos Estados Unidos e no Japão, importantes colégios eleitorais, o Bolsonaro, Flávio, acabou vencendo o Lula. Então, a imprensa internacional acompanhando de perto a eleição no Brasil e também o que pode significar a vitória de um ou de outro para a geopolítica internacional. Eu volto com vocês.
4: Obrigada, Killing. E com a proibição de apostas e jogos virtuais, os apostadores terão até as 23 horas e 59 minutos de hoje para retirar os valores mantidos nas plataformas. Caso os apostadores percam esse prazo, a devolução será feita posteriormente pelos bancos que operam com as casas de apostas. Segundo o governo, essa devolução deverá ser feita entre os dias 9 e 14 de outubro. Agora são 6 horas e 48 minutos.
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6: Hora do esporte aqui na Bandeirantes. Pedro Coenta com a gente para trazer as notícias. Ontem o pessoal do esporte aproveitou um fim de semana, que é raro, né, Pedro Coen?
7: Ah, nem diga, Pedro. Bom dia para você, para Silvânia, todo mundo que nos acompanha aqui no Pulo do Gato. Ontem eu acordei e pude fazer um churrasco em casa, hein? Olha só, raridade total. Raridade total. Mas enfim, ó, essa semana volta o Campeonato Brasileiro, né? Para muitos, ainda bem. Aqueles que não gostam da data FIFA, uma data FIFA um pouco mais longa, que o Brasil até pode se dizer que aproveitou. Jogou 3 vezes, venceu 2. Uma contra a Austrália, uma contra a Índia, ficou no empate no primeiro jogo também contra a seleção australiana. Agora voltamos aos gramados apenas no próximo mês, em novembro. Até lá, muito Campeonato Brasileiro, que já volta nesta semana, inclusive com 4 transmissões Bandeirantes. Na próxima quarta-feira, Internacional e Corinthians jogam em Porto Alegre às 7:30. Um pouquinho depois, às 9:30, o Cruzeiro enfrenta a equipe do São Paulo em Belo Horizonte. Na quinta, o Palmeiras joga contra o Bahia em casa, às 9:30, no seu estádio, Arena Palmeiras, e em Santos, na Vila Belmiro, a equipe do Peixe encara o Flamengo. Então são 4 jogos, 4 transmissões Bandeirantes, mas tem muito mais jogo importantíssimo para a tabela do Campeonato Brasileiro. Tem jogo entre times do Z4, tem jogo entre times do G4, então tem muita coisa para a gente ficar ligado. Neste fim de semana teve jogo, né? Além do clássico na sexta-feira que o Santos venceu o São Paulo fora de casa por 2-1, no sábado o Atlético Mineiro entrou em campo contra a equipe do Bragantino na sua arena e venceu pelo placar de 1-0. Caso você tenha esquecido aquilo que está acontecendo no Campeonato Brasileiro por conta da data FIFA, eu te relembro aqui agora. O G4 não tem nenhuma alteração. Flamengo, Palmeiras, Atlético Paranaense e Fluminense ainda são os 4 colocados nesta ordem. O Flamengo está a 3 pontos à frente do Palmeiras. Tem 60 contra 57 do Verdão. O 5º colocado é o Bahia. Esses seriam os 5 times que iriam a Libertadores de 2027 caso o campeonato terminasse hoje. Dos times que jogaram, o Atlético Mineiro, que venceu o Bragantino, é o 7º. O último colocado tem 43, 2 pontos a mais do que o Santos, que venceu o São Paulo, tem 41 na 8ª colocação. São Paulo e Bragantino, os 2 derrotados, dividem ali a 10ª colocação com 36 pontos. Eles estão empatados em absolutamente tudo, né? Número de jogos, vitórias, empates, derrotas, número de gols marcados, gols sofridos, saldo de gols e por aí vai. O São Paulo fica atrás por conta de outros critérios de desempate, né? Ali aqueles que são bem de desempate mesmo. Cartão e número de cartão amarelo, vermelho e etc. Então o Campeonato Brasileiro que volta nesta semana depois de uma longa pausa. Antes de eu devolver para vocês, não dá pra gente deixar de falar também do título do Tricolor Paulista no último sábado, o recorde de público do futebol feminino na América Latina, não só no Brasil, mais de 49.500 pessoas estavam presentes no Morumbi e acompanharam São Paulo 1, Corinthians 1 e o primeiro título depois de mais de 30 anos do São Paulo, campeão brasileiro feminino de 2026, pessoal.
8: Obrigada, Cohen. 6:54.
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5: Hoje eu quero falar sobre uma notícia fresquinha que acaba de vir do Japão. O país acaba de bater um recorde histórico. Pela primeira vez no mundo, uma nação ultrapassa 100 mil pessoas com mais de 100 anos de idade. 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Isso não é surpresa. 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Tem um dado que chama atenção, aliás, muita atenção. Dessas mais de 100 mil pessoas, quase 90% são mulheres. Elas realmente vivem mais. 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Além de fatores hormonais, como que o estrógeno protegendo o coração, as mulheres costumam se cuidar mais. Elas fumam menos, bebem menos, mantêm conexões sociais fortes ao longo da vida. E conexão social é um dos pilares mais importantes para a longevidade.
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6: Estamos encerrando o Pulo do Gato de hoje, dando as boas-vindas para a Laura Cruz, nossa companheira, que está chegando para se juntar aqui ao time do Pulo na produção. O Diogo Braga, vocês já sabem, ele está com novas funções aí na apresentação do Bandeirantes a Caminho do Sol. Foi um dia diferente, viu, Laura? Não é todo dia essa correria, não. Mas seja muito bem-vinda.
7: Geralmente é pior, tá, Laura?
6: Silvânia? Já está botando pressão na menina.
7: Para ficar preparada.
6: Vem aí o Jornal Primeira Hora, hein?
7: Com Nelson Gomes e Ana Paula Rodrigues. Nós voltamos amanhã, se Deus quiser. Tchau, gente. Obrigada. Fiquem com Deus, hein?
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8: Hora oficial do Brasil, 7 horas.
9: Segunda-feira, 5 de outubro de 2026.
8: Com menos de 2% de diferença, Flávio Bolsonaro e Lula vão ao segundo turno.
9: Candidato do PL manteve liderança por boa parte da apuração e dominou no Sul, Sudeste e Centro-Oeste.
8: Lula diminuiu a diferença com votos do Nordeste.
9: No Senado, o partido de Flávio terá a maior bancada desde 1988.
8: Na Câmara, PL elegeu 121 deputados. Nicolas Ferreira, em Minas Gerais, e Lucas Pavanato, em São Paulo, batem recorde e são os mais votados da história.
9: 20 governadores são eleitos em primeiro turno. Rio Grande do Sul e Minas terão novos nomes. São Paulo reelege Tarcísio de Freitas.
8: Contrariando as pesquisas, disputa no Rio de Janeiro vai ao segundo turno, mas depende de decisão do Tribunal Superior Eleitoral. Tempo.
10: Novas áreas de instabilidade avançam pelo sul do Brasil e aumentam o risco para tempestades no Paraná, em Santa Catarina e no norte do Rio Grande do Sul. Em Porto Alegre, chove entre a tarde e a noite e a temperatura não passa dos 20 graus. No sudeste, o risco de temporais é maior em São Paulo, no sul de Minas e no Rio de Janeiro. Na capital paulista, temperatura na casa de 23 graus e em Belo Horizonte, máxima de 27. Chove também com forte intensidade em Mato Grosso do Sul, Goiás e em Mato Grosso. Algumas instabilidades também devem atingir estados da região norte e no interior do Nordeste.
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8: Flávio Bolsonaro afirma que o resultado da eleição presidencial no primeiro turno deixa claro que o Brasil quer uma mudança.
9: E decreta, é o fim da era do PT.
8: Com 100% das urnas apuradas, o candidato do PL teve 47,03% dos votos válidos contra 45,16% de Lula.
9: A diferença de 2 pontos percentuais tornou a disputa a mais acirrada desde 1989, quando o país retomou as eleições após a ditadura militar.
8: E consolidou o crescimento do senador nas pesquisas, que apontavam um empate técnico com o petista.
9: Flávio Bolsonaro se disse feliz com o resultado.
11: Da era do PT. Está decretado o fim da era do PT, a mudança no nosso país. A era do PT que só está deixando como legado um recorde de mulheres assassinadas, um recorde de brasileiros endividados, um recorde de altos impostos, um recorde de desesperança, recorde de empresas fechadas. E eu estou muito feliz com a possibilidade real de daqui a 3 semanas o Brasil dar uma resposta definitiva de que quer um governo moderno, um governo com menos ministérios, um governo que vai resgatar a democracia, um governo que vai indicar pelo menos 4 ministros para o Supremo Tribunal Federal, que não vão tentar interferir em eleições.
8: Uma rápida declaração à imprensa em Brasília, Flávio Bolsonaro destacou que Lula já disputou várias eleições e só está preocupado com o poder.
9: O candidato do PL voltou a defender o fim da reeleição e ressaltou que pretende governar por apenas um mandato.
11: Eu sou o único candidato que assumiu o compromisso pelo fim da reeleição, porque eu só preciso de um mandato para colocar o brasileiro e a brasileira no centro do meu governo, para que eu possa atacar e resolver os problemas reais do Brasil. Eu quero a oportunidade de cuidar do Brasil, eu quero a oportunidade de cuidar do povo brasileiro, eu quero a oportunidade de cuidar de você que está me assistindo. E é assim que eu vou fazer, com muita energia, com muita alegria e com muita esperança, porque o Brasil vai vencer. Bora, Brasil!
8: Flávio Bolsonaro acrescentou que pretende manter uma campanha limpa nas 3 semanas até o segundo turno.
9: O senador teve desempenho superior ao do ex-presidente Jair Bolsonaro no primeiro turno das 2 eleições, com mais de 56 milhões de votos.
8: Ao todo, o candidato do PL venceu ontem em 14 estados e no Distrito Federal.
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8: Lula afirma que uma nova campanha vai começar hoje, de olho nas urnas, em 25 de outubro. Uma reunião com aliados está prevista para o período da tarde.
9: Atrás, na disputa com Flávio Bolsonaro, com 45,16% dos votos válidos, o petista disse que estava convencido de que venceria a reeleição no primeiro turno.
8: Mas reconheceu que, muitas vezes, o resultado em uma disputa acaba sendo inesperado.
9: Para o presidente, o Brasil vai entrar na prorrogação das eleições a partir de agora.
8: No discurso, após a definição do segundo turno, Lula criticou o adversário do PL e atribuiu a Flávio Bolsonaro uma biografia tenebrosa.
12: Do outro lado, nós temos apenas incerteza com a biografia de um passado tenebroso. Não existe nada que possa vislumbrar um horizonte promissor para a sociedade brasileira. Não há biografia do pai, não há biografia do filho, e não sabemos se haverá a biografia de outros parentes. É uma biografia tenebrosa, com ligações tenebrosas, com suspeitas gravíssimas, com relação com os milicianos, com relação com o crime organizado, com relação com os assassinatos do Rio de Janeiro. Tudo isso vai ficar claro, e também com a participação da criação do Banco Master, que resultou não apenas na maior corrupção desse país, mas também na maior orgia envolvendo políticos e autoridades desse país.
8: O
9: candidato do PT destacou que o segundo turno será a prova dos nove das eleições e uma chance para o eleitor comparar propostas.
8: Um dos focos declarados da campanha até o dia 25 será atrair os eleitores que não votaram.
9: Neste domingo, mais de 33 milhões de brasileiros não foram às urnas no primeiro turno, uma abstenção de 21,07%.
12: Nós vamos fazer um apelo para que as pessoas saibam que nesse momento histórico do Brasil, o voto é necessário para a gente definir o futuro desse país. Por isso, nós temos 20 e poucos dias pela frente. Segunda-feira, você vai ter um dia de folga para conversar com a dona Lu. Eu vou ter um dia de folga para conversar com a dona Janja. E na terça-feira, os bolsonaristas se preparem, porque nós vamos derrotá-los.
8: Lula fechou o primeiro turno na disputa para a presidência com resultado inferior ao obtido por ele em 2022, 3 milhões e 400 mil votos a menos.
9: Na fala, ele lamentou a derrota de Fernando Haddad na disputa pelo governo de São Paulo para Tarcísio de Freitas.
8: Assim como o resultado de Simone Tebet, do PSB, e de Marina Silva, da Rede, que não conquistaram uma vaga ao Senado.
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8: Os candidatos derrotados na disputa pela presidência criticam a polarização entre Flávio Bolsonaro do PL e Lula do PT.
9: E por enquanto não declaram apoio direto a nenhum dos dois no segundo turno.
8: Terceiro colocado neste domingo, Augusto Cury do Avante somou 2,89% dos votos válidos, pouco menos de 3 milhões e meio de eleitores.
9: O escritor afirmou que não vai apoiar ninguém no segundo turno e foi enfático sobre o próprio futuro na política.
13: Hoje eu tenho claro dentro de mim 100% de convicção que eu não vou continuar na política. Hoje, dentro de mim. Bom, amanhã ninguém sabe, mas eu costumo não mudar de opinião quando eu tenho uma convicção muito grande.
8: Renan Santos, do Missão, teve 2,24%, cerca de 2 milhões e 700 mil votos.
9: Após o resultado das urnas, ele avaliou o cenário como devastador.
8: E lamentou que o Brasil...
14: governadores, tá? Ou seja, quando eu falo que foi devastador, não é que foi devastador especificamente com a gente. Meus amigos, é mais do que a questão da missão, é o fim... Bom, isso aqui precisa... É o fim da ideia do Brasil pluripartidário. O Brasil está virando um republicanos versus democratas, só que com republicanos bem maior que os democratas. Faça o que vocês quiserem aí, não vou pedir para vocês votarem nem nulo, nem no fulano, nem psicano, simplesmente porque isso não faz diferença.
9: Já Ronaldo Caiado, do PSD, atingiu 2,18%. O ex-governador de Goiás classificou a campanha como atípica.
15: Apresentei um plano de governo reconhecido por todos o mais completo. Na referência na educação, na segurança pública, como também na saúde. Infelizmente, foi uma campanha totalmente atípica, onde não teve debate. Nunca assisti nada igual no cenário nacional. Tantas ingerências indevidas, tantas discussões que não tinham nada a ver com o cenário político nacional.
8: Romeu Zema do Novo fechou o primeiro turno com 0,27%, equivalente a 326 mil votos. O mineiro procurou exaltar o resultado da direita na disputa.
16: Muito satisfeito com os resultados da eleição, deu para perceber claramente um avanço da direita muito maior do que as pesquisas apontavam e, no caso do Partido Novo, está praticamente certo que o partido cumprirá a cláusula de barreira. Está bem acima do exigido. Mas já temos confirmado a eleição de 3 senadores.
9: Votos em branco somaram 1,84% no primeiro turno, outros 2,93% foram computados como nulos.
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9: O cenário apontado no primeiro turno das eleições para a presidência da República é desafiador para Lula.
8: A avaliação é do cientista político e colunista da Bandeirantes, Fernando Schiller, que participou do canal Livre Especial sobre as eleições.
9: Para ele, as condições para o segundo turno são mais favoráveis para Flávio Bolsonaro.
17: Nunca aconteceu na história da Nova República, em 10 eleições, um candidato perder no primeiro turno, virar e ganhar no segundo turno. Isso nunca aconteceu. Então o Lula tem que fazer um negócio que nunca foi feito, saindo 3, 4, 5 pontos atrás, não é? É complicado. Onde você tem a conversão dos quatro candidatos que estão em terceiro, quarto e quinto lugar no campo da direita. Então o Lula não tem a chance de ter voto, vamos lá, conversão é muito mais para o Flávio do que para o Lula.
8: O diretor-presidente do Instituto Paraná Pesquisas concorda com Fernando Schiller.
9: No canal Livre da Band, Murilo Hidalgo destacou as eleições da direita para o Senado e governos pelo país e afirmou que a campanha de Flávio pode ter um peso maior de apoio.
18: O que vai chamar atenção nesse segundo turno vai ser qual vai ser a posição dos governadores. A direita fez mais senadores. Então eu te diria que nesse momento, na segunda ou na terça, a gente vai ver em Brasília, eles vão juntar os apoiadores. Você vai ver um peso muito maior para a campanha do Flávio na rua num primeiro momento. Exatamente. Do que para a campanha do Lula. Você pega o Sudeste inteiro, hoje está favorável ao Flávio. O Sul inteiro está favorável ao Flávio. O Norte está favorável ao Flávio, só o Nordeste que não. Então eu vejo no momento de arranque de campanha um favoritismo muito grande nesse momento.
19: Agora,
18: ao Flávio Bolsonaro.
19: Depende do...
8: O primeiro debate entre os dois candidatos à presidência da República será aqui no Grupo Bandeirantes.
9: Desde o início do ano, a direção de jornalismo tem se reunido com representantes dos partidos.
8: Nos encontros ficou acertado que o primeiro debate, em um eventual segundo turno, será no domingo, 11 de outubro, às 8 da noite, com transmissão da Bandeirantes.
9: Para Fernando Mitre, da direção de jornalismo da Band, será mais uma oportunidade para a apresentação de propostas, ao contrário das últimas semanas.
19: Agressividade, na verdade, não falta de nenhum dos dois lados, né? É claro. O Flávio também, vai para cima também. Ele não tem nenhuma dúvida de que isso pode acontecer nesse segundo turno. Agora, a boa expectativa, vou considerar boa, é que os conteúdos entrem na campanha. E acho também, o Lula, aliás, começou a falar qual seria o projeto dele para o Brasil. Depois vamos ver como é que ele encerrou essa parte. É o seguinte, é preciso que os candidatos apresentem seus programas de governo, suas ideias programáticas. E aí nós vamos ter alguns momentos que o nível dessa eleição possa subir. Eu acho que o debate do dia 11 na Band é uma excelente oportunidade.
8: O debate vai ter a transmissão das TVs, rádios e canais digitais do Grupo Bandeirantes.
9: Além de um pool de veículos parceiros, as TVs Gazeta, Cultura, Jovem Pan e o Jornal Estadão.
8: A cobertura também terá análises em tempo real, diretamente da sala digital, em parceria com o Google.
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4: Hora do É da Sua Conta. Renata Flores está aqui com a gente mais uma vez na Bandeirantes. 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
1: Valeu, Renata. 7h21.
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8: Ótimo sábado, ouvinte Bandeirantes. Temos lentidão no Rodoanel, pista externa, entre os quilômetros 7 e 8, antecedendo a rodovia Anhanguera. A pista externa tem velocidade reduzida, mas sem congestionamento, do 8 ao 7. 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
1: As eleições deste domingo trouxeram uma grande renovação no poder legislativo.
0: Vamos a Bandeirantes de Brasília, Vitor Gomes, bom dia.

0: de renovação. Dos 513 deputados federais eleitos ontem, 183 vão exercer o mandato na Câmara dos Deputados pela primeira vez. O PL elegeu a maior bancada da Câmara dos Deputados neste domingo e vai ter 121 na próxima legislatura, que começa em 1º de fevereiro. O PL ainda terá a maior bancada em início de legislatura no Senado desde 1988. A bancada do partido deverá ter 28 membros. De nenhum outro partido deve chegar a um terço desse número. O PT, com 9 senadores, e o MDB, com 8, são as bancadas seguintes em número de integrantes. Entre os nomes importantes que não foram eleitos estão Marina Silva, que era candidata ao Senado, e Simone Tebet, também candidata ao Senado por São Paulo. Zé Dirceu, do PT, era candidato à Câmara, não foi eleito, e Aécio Neves, também nome importante de Minas Gerais, que não conseguiu se eleger. Outros nomes para o Senado: Benedita da Silva, do PT do Rio de Janeiro, e Renan Calheiros, do MDB de Alagoas, também não conseguiram garantir a eleição e a vaga ao Senado Federal. Volto com vocês.
1: Obrigada, Vitor, pelas informações. 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
2: Com eleições expressivas para Senado e Câmara dos Deputados, para o PL, o PT terá desafios para o futuro.
1: A avaliação é da cientista política Deise Tiocari, que participou do Canal Livre da Band, especial sobre o primeiro turno das eleições.
2: Segundo ela, o cenário já se arrasta desde 2024.
3: Você tem uma composição de Senado aqui que é bem mais favorável para o PL, né? Nem vou falar aqui de republicanos ou de centro. O PT, na última vez que a gente viu aqui, tinha feito 5 senadores. E aí, se você voltar um pouquinho para trás, o Murilo sempre dá uma olhada para trás, quando você olha a última eleição municipal, o PT fez 248, 250 prefeituras. Então, é um partido que tem que começar a se preocupar.
1: Este ano, 20 governadores foram eleitos no primeiro turno, um recorde desde 1989.
2: O fundador do Instituto Ideia, Maurício Moura, explica os motivos que levaram à marca.
4: Primeiro, a gente teve menos candidaturas, né? Então, vários lugares só tinham 2 candidatos competitivos. O caso de São Paulo, por exemplo, que tinha tido segundo turno em 22, não teve, porque tinham 2 candidatos. O caso de Pernambuco, vários lugares. E o segundo, que a gente estava com um ciclo de governadores bem avaliados, né? E isso aumentou muito as reeleições. Então, a expectativa era, com menos candidaturas e vários governadores bem avaliados, que fosse nessa dimensão mesmo.
1: Entre os estados com definição no primeiro turno estão São Paulo, com Tarcísio de Freitas, Minas Gerais, com Cleitinho, Paraná, com Sérgio Moro, e Rio Grande do Sul, com Luciano Zucco.
2: Além de Raquel Lira, do PSD em Pernambuco, e Jerônimo Rodrigues, do PT na Bahia. No Rio de Janeiro, o cenário ainda pode mudar. Douglas Ruas, do PL, e Eduardo Paes, do PSD, estão no segundo turno, mas Ruas pode ser eleito em primeiro turno a depender da decisão do TSE sobre os votos para Antony Garotinho, do Republicanos.
1: Goiás definiu o governo do estado já no primeiro turno. Daniel Vilela, do MDB, foi reeleito com 59,1% dos votos. Mesma situação em Mato Grosso. Otaviano Piveta, do Republicanos, venceu a disputa neste domingo com 60,7% nas urnas. Já Eduardo Riedel vai comandar o estado de Mato Grosso do Sul por mais 4 anos. O governador foi reeleito pelo Progressistas após receber 67% dos votos válidos. No Distrito Federal, Celina Leão, também do PP, vai fazer o segundo turno com o Leandro Graz, do PT.
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2: Hora oficial do Brasil, 7:30. 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
1: O repórter Guilherme Oliveira traz agora os números das eleições para presidente e para governador em São Paulo. Bom dia, Guilherme.
8: Tudo bem, Ana? Bom dia para você, para o Nelson, para quem nos acompanha por aqui. O resultado das eleições a gente já sabe deste primeiro turno, mas alguns números, alguns recortes são importantes. No estado de São Paulo, por exemplo, na eleição presidencial, Flávio Bolsonaro saiu neste primeiro turno com 51,93% dos votos, enquanto Lula, candidato à reeleição, saiu deste primeiro turno com 38,20% dos votos. Portanto, uma vitória de Flávio Bolsonaro no estado de São Paulo. Mas, se a gente faz um recorte da capital paulista, Flávio Bolsonaro perdeu para Lula neste primeiro turno. O candidato do PL saiu com 42,13% dos votos, enquanto Lula, candidato do PT à reeleição, à presidência da República, com 46,58% dos votos. Se a gente fala da eleição ao governo de São Paulo, a gente lembra que Tarcísio de Freitas venceu em primeiro turno com uma ampla margem, mais de 60% dos votos, mas aqui na capital paulista, a eleição para o governo de São Paulo foi um pouco mais apertada. Tarcísio de Freitas, candidato à reeleição e que foi reeleito, saiu aqui da capital paulista com 52,76% dos votos, enquanto Fernando Haddad, candidato do PT, com 46,09%, pessoal.
1: Obrigada, Guilherme, pelas informações, mas vamos seguir porque a gente ainda tem mais detalhes sobre a votação, a apuração para os cargos legislativos, né?
8: Exatamente. No Senado por São Paulo, os dois vitoriosos, Guilherme Deirich, do PP, e também André do Prado, do PL. A gente lembra que Guilherme Deirich vai ser entrevistado daqui a pouco no Jornal Gente com toda a bancada da Bandeirantes, Pedro Campos, Thaís Freitas, além de Cláudio Humberto e também Sônia Blota. Para deputado federal, quem foram os eleitos aqui no estado de São Paulo representando o território paulista? Para deputado federal, na Câmara, serão 70 deputados representando o estado de São Paulo. O PL, o Partido Liberal, conseguiu o maior número de cadeiras, 19, seguido pelo PT com 11 cadeiras e depois Podemos, PSD, Republicanos e PSOL com 6 cadeiras cada. Quais foram os candidatos que mais receberam votos para o cargo de deputado federal por São Paulo? Lucas Pavanato, do PL, com mais de 3 milhões de votos. Érica Hilton, do PSOL, com pouco mais de 1 milhão e meio de votos. E aí, a terceira colocada, Sâmia Bonfim, do PSOL. Quarto colocado, Kim Kataguiri, do Missão. E, por fim, Tabata Amaral, a quinta colocada do PSB. Já vindo para o estado de São Paulo, na Lesp, quantos deputados que foram eleitos? 94. E a maior bancada também do PL, com 27 cadeiras, seguido do PT, com 16 cadeiras, PSOL com 9 cadeiras e depois o PSD também com 9 cadeiras. Na Lesp, novamente, Tarcísio de Freitas vai ter uma base bem consolidada para governar pelos próximos anos. PL, PSD, União Brasil, Podemos, PP, Republicanos e MDB vão somar 63 das 94 cadeiras na Assembleia Legislativa de São Paulo. Só para a gente encerrar, os cinco candidatos mais votados para a Assembleia Legislativa de São Paulo: Eduarda Campobiano, do PL, com quase 2 milhões de votos. Depois, Eduardo Suplicy, do PT. Sofia Fávaro, do PSOL. Carlos Gianazzi, também do PSOL. E, por fim, Paula da Bancada Feminista, também do PSOL, pessoal.
1: Isso aí, o repórter Guilherme Oliveira com as informações sobre os principais nomes eleitos, né, pro Congresso, principais nomes eleitos aqui em São Paulo. Ao longo da programação, a gente vai falar mais sobre esse perfil do Legislativo, que foi bastante alterado realmente. 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
2: Bandeirante 7h35, governador reeleito de São Paulo acena para a disputa presidencial e sinaliza foco em ajudar Flávio Bolsonaro a vencer o segundo turno contra Lula.
1: Neste domingo, Tarcísio de Freitas conquistou 14.491.874 votos e vai seguir no cargo por mais 4 anos.
2: O número representa a maior votação da história no maior estado do país.
1: O candidato do Republicanos teve 62,65% nas urnas contra 36,42% somados pelo petista Fernando Haddad.
2: Tarcísio de Freitas enalteceu a eleição de 2 aliados para o Senado, Guilherme Derrite, do PP, e André do Prado, do PL.
1: E prometeu não parar por aí.
9: Não podemos nos esquecer da responsabilidade que cabe a São Paulo neste momento. Elegemos o governador, elegemos 2 senadores. E agora São Paulo vai ser decisivo, podem ter certeza, para eleger Flávio Bolsonaro presidente da República. O resultado já foi extraordinário. Já conseguimos aqui uma grande diferença. Mas pode ter certeza que essa diferença vai ser ainda maior. Nós não vamos abaixar os nossos acampamentos, Derrite. Nós não vamos abaixar nossas bandeiras. Nós não vai nos faltar empenho. Nós vamos manter o estado de mobilização para fazer a diferença. Nós vamos para a vitória. Nós vamos derrotar o PT, porque o PT não tem mais nada para apresentar ao nosso país.
2: Tarcísio de Freitas viaja nesta segunda-feira a Brasília, onde vai se reunir com Flávio Bolsonaro e a equipe dele.
1: O objetivo é definir estratégias para a campanha e reforçar o apoio ao candidato do PL, principalmente no Sudeste.
2: Durante a comemoração da vitória, o governador recebeu ligações do senador e do mineiro Nicolas Ferreira, que se tornou o deputado federal mais votado da história.
1: No discurso, Tarcísio de Freitas agradeceu ao ex-presidente Jair Bolsonaro, a quem atribuiu parte da trajetória política dele.
9: Agradecer Jair Bolsonaro, que me abriu as portas há muito tempo atrás. Que passa por sofrimento hoje, mas o tempo da justiça vai chegar. O tempo da justiça está chegando. O tempo da virada está chegando. Elegemos o governador, elegemos 2 senadores. E agora São Paulo vai ser decisivo, pode ter certeza, para eleger Flávio Bolsonaro presidente da República.
2: Tarcísio de Freitas declarou que os próximos anos serão de muita entrega para a população de São Paulo.
1: Reeleito, ele colocou a saúde e a segurança pública como 2 das prioridades da nova gestão.
2: E prometeu entregar ainda mais obras, como a nova sede do governo paulista no centro da capital. A previsão é que isso ocorra em 2030.
1: Derrotado nas urnas, Fernando Haddad disse que ligou para o adversário para desejar boa sorte no novo mandato.
2: Para o petista, os dois fizeram um embate de alto nível no estado.
10: Uma campanha que eu considero, pela segunda vez, de muito alto nível, de bom nível, propositiva, com ideias, com programa, com especialistas, com lideranças comunitárias. Exatamente às 19 horas eu liguei para o governador Tarcísio, cumprimentando, desejando boa sorte, desejar o melhor para o nosso estado, né? nos colocar enquanto oposição da maneira mais construtiva possível para melhorar as condições de vida da nossa gente.
1: Tarcísio de Freitas vai manter maioria na Assembleia Legislativa de São Paulo. Ao menos 65 dos 94 deputados eleitos são de partidos da base do governador.
2: O número garante a ele apoio suficiente para aprovar projetos que precisem de quórum qualificado, como alterações na Constituição Estadual.
1: Já a oposição, formada por PT, PSOL e PSB, terá 28 parlamentares, 5 a mais do que na atual legislatura.
2: Bandeirantes 7h40.
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2: Corredor Norte-Sul com lentidão no sentido de Congonhas, entre a Ponte das Bandeiras e a Avenida do Estado, e entre a FATEC e a ligação Leste-Oeste na 23 de maio. Para Santana, caminho bom agora? 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
3: Bandeirantes 7h43.
4: A eleição para governador já está definida em 20 das 27 unidades da federação.
3: O resultado observado neste domingo supera os números registrados em 2018, quando 18 resolveram a disputa em primeiro turno.
4: No Rio de Janeiro, Douglas Ruas, do PL, vai para uma nova rodada contra Eduardo Paes, do PSD.
3: Mas uma decisão da justiça ainda pode tornar o estado com mais um com a eleição já resolvida.
4: Vamos à capital fluminense, repórter Guilherme Faria.
5: O candidato que vai governar o estado do Rio de Janeiro pelos próximos 4 anos ainda está indefinido. A princípio, os eleitores fluminenses vão voltar às urnas no dia 25 de outubro para escolher, em segundo turno, quem será o governador. A disputa está entre Douglas Ruas, do PL, e Eduardo Paes, do PSD. Apesar disso, um julgamento no Tribunal Superior Eleitoral pode tornar a nova votação desnecessária. Isso porque os votos dados ao candidato Antony Garotinho, do Republicanos, estão sob júdice. Se o TSE decidir pela inelegibilidade dele, haverá uma recontagem dos votos. Nesse cenário, Ruas venceria ainda em primeiro turno, sem a necessidade de uma nova votação para o cargo. O candidato do PL esteve próximo de vencer a disputa já neste domingo e terminou a apuração com 49,27% dos votos, cerca de 7 pontos percentuais à frente de Paes, que teve 42,76% das escolhas dos eleitores fluminenses.
3: Após o resultado nas urnas, Douglas Ruas se disse confiante em uma decisão da Justiça Eleitoral que possa ser favorável a ele.
4: Em conversa com jornalistas e após se encontrar com apoiadores, o candidato do PL adotou um tom vitorioso.
6: Dizer a todos que nós não temos retrovisor no que diz respeito aos votos. Eu agradeço a cada voto de confiança confiado a mim e a Fernanda nessa eleição. Mas cumprimento a todos os cidadãos do estado do Rio de Janeiro, os mais de 16 milhões de habitantes. Nós vamos governar para todos, sem exceção, independente da opção que o cidadão tenha feito hoje nas urnas, eles serão governados da mesma maneira.
4: Já Eduardo Paes, do PSD, admitiu um desempenho abaixo do esperado no primeiro turno, mas destacou que já está pensando no segundo turno.
7: E esse segundo turno, ele vai servir para que nós possamos mostrar de maneira mais clara e evidente, sem a nebulosidade que acompanhou esse primeiro turno, de que luta nós estamos tratando.
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4: Hora Oficial do Brasil, 7h46.
3: Todos os estados da região sul do país decidiram a eleição para governadores no primeiro turno.
4: No Rio Grande do Sul, Luciano Zucco, do PL, venceu a disputa com 58% dos votos válidos.
3: Vamos a Porto Alegre, as informações com o repórter Gilberto Echauri. Bom dia.
8: Olá, bom dia a você e a todos que nos acompanham. Pois é, com uma votação recorde de 3.516.048 votos, o candidato Luciano Zucco, do PL, foi eleito governador do Rio Grande do Sul em primeiro turno, algo que não acontecia por aqui desde 2010, quando, na ocasião, Tarso Genro, do PT, venceu a eleição em primeiro turno. Zucco fez 58,05% dos votos válidos. Juliana Brizola, do PDT, ficou em segundo lugar, com 31% dos votos. E Gabriel Souza, do MDB, teve 8% dos votos válidos para governador. Um outro destaque aqui na eleição do Rio Grande do Sul foi a dobradinha da direita para o Senado. O Biratan Sanderson, do PL, e Marcel Van Hatten, do Novo, conquistaram as duas vagas que estavam em disputa, com um desempenho, inclusive, bastante parecido nas urnas. Sanderson ficou com 30,11% dos votos, enquanto o Marcel Van Hatten fez 30,08% dos votos. A Manuela Dávila, do PSOL, ficou com 17%, Paulo Pimenta, do PT, com 16% dos votos nessa corrida para o Senado. Não conseguiram, portanto, as vagas. Quanto aos deputados estaduais, a composição da Assembleia Legislativa Gaúcha terá como maior bancada a do PL, com 12 parlamentares. Em seguida aparecem o PT com 9 e o Progressistas com 7. Já os representantes gaúchos na Câmara dos Deputados também terão como maiores bancadas o PL, o PT e o Progressistas. PL com 8, PT com 5 e Progressistas com 4 cadeiras, pessoal.
3: Obrigada, Chauro, pelas informações.
4: Bandeirantes 7:48. No Paraná, Sérgio Moro, do PL, foi eleito em primeiro turno com 50,1% dos votos.
3: O ex-juiz superou o candidato Sandro Alex, do PSD, apoiado pelo governador Ratinho Júnior, que somou 25,3% dos votos.
4: Requião Filho, do PDT, terminou em terceiro com 23,4% dos votos.
3: Em Santa Catarina, Jorginho Melo, do PL, que conquistou 68,9% dos votos nas urnas, vai comandar o estado por mais 4 anos.
4: Em Minas Gerais, Cleitinho Azevedo, do Republicanos, foi eleito em primeiro turno com 55,4% dos votos válidos.
3: No Espírito Santo, a definição sobre quem vai comandar o estado pelos próximos 4 anos ficou para o segundo turno.
4: A nova rodada será disputada por Lorenzo Pasolini, do Republicanos, que somou 49,65% nas urnas contra Ricardo Ferraço, do MDB, que teve 34,06%.
3: Bandeirantes 7:49.
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1: Bandeirantes 751.
2: Mulher eleita em primeiro turno neste domingo, Raquel Lira vai comandar Pernambuco por mais 4 anos.
1: A candidata do PSD conquistou 53,2% dos votos válidos e venceu a disputa contra João Campos do PSB, que somou 44,8%.
2: Raquel Lira fez campanha sem declarar voto a presidente, apesar de ter feito vários gestos de proximidade com Lula.
1: Na disputa, ela chegou a ignorar o candidato do próprio partido, Ronaldo Caiado.
2: Após o resultado nas urnas, a governadora reeleita agradeceu o voto de confiança dado pelos pernambucanos.
3: Sabendo que não dá para fazer tudo num tempo só, mas que a gente conseguiu fazer tudo que era possível ao nosso povo. E eu quero aqui agradecer ao povo de Pernambuco pela generosidade de quem estava com muita pressa, mas soube esperar o tempo do governo, que é muito mais lento do que o tempo da necessidade do povo.
1: Na Bahia, Jerônimo Rodrigues, do PT, derrotou o adversário do União Brasil, ACM Neto, com 55,8% dos votos.
2: Com isso, o petista levou o partido ao sexto mandato seguido no comando do estado.
1: Essa força foi enaltecida pelo candidato após a vitória nas urnas.
4: Nas eleições de 22, a Bahia contribuiu de forma efetiva com as eleições para garantir o presidente Lula no local que está. Agora, novamente, para garantir o segundo turno das eleições nacionais, a Bahia novamente colocou os votos que nós entendemos que foram suficientes, junto com outros estados, para que a gente pudesse garantir o segundo turno.
2: Em Alagoas, a disputa ficou entre JHC, do PSDB, que venceu Renan Filho, do MDB, com 52,2% dos votos.
1: Em Sergipe, Fábio Mitidieri, do PSD, vai governar o estado por mais 4 anos. Ele foi reeleito neste domingo com 59,2% dos votos.
2: O mesmo no Piauí. Rafael Fonteles, aliás, do PT, obteve 70,7% nas urnas e vai permanecer no cargo por mais um mandato.
1: Na Paraíba, Lucas Ribeiro, do PP, foi reeleito com 64,2% dos votos e vai governar o estado por mais 4 anos.
2: Já no Ceará, Eumano de Freitas, do PT, derrotou Ciro Gomes, do PSDB, no primeiro turno e seguirá no comando do Palácio da Abolição.
1: O petista obteve 53,1% dos votos contra 46,2% do candidato Tucano, ex-governador do estado.
2: Eduardo Braide, do PSD, foi eleito governador do Maranhão no primeiro turno com 54% dos votos válidos.
1: O único estado do Nordeste com segundo turno será o Rio Grande do Norte.
2: A disputa será entre Alisson Bezerra, do União Brasil, que obteve 36,9% dos votos, e Cadu de Lula, do PT, que somou 36,1%.
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4: Bandeirante 758, Aline Araújo, bom dia.
5: Olá, muito bom dia para vocês, bom dia a todos que nos acompanham. Tivemos um fim de semana aí bem agitado nas condições meteorológicas, chuva chegando ontem na capital paulista com bastante intensidade, também ventos muito intensos, e para essa segunda-feira vamos continuar com previsão de chuvas, chuvas que podem vir acompanhadas de temporais, principalmente no período do fim de tarde, início da noite, e as temperaturas não se elevam muito, máxima prevista de 24 graus hoje para a capital paulista, e amanhã é um dia de bastante atenção, os volumes de chuva vão ser muito altos e aí podemos ter alguns transtornos relacionados a esses dias seguidos de chuvas excessivas. E atenção também no sul do país. Ontem tivemos também muita chuva, transtornos, granizos de tamanho muito grande no Rio Grande do Sul, no Paraná. Então hoje seguimos em alerta para perigo extremo, principalmente no estado do Paraná, com chuvas novamente muito volumosas, raios temporais e também tem chances de granizos de tamanhos grandes ainda na tarde de hoje.
4: Vamos ficar atentos a isso então, Aline. Obrigada, viu? Boa semana para você.
5: Para vocês também. Até amanhã.
6: Tchau.
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4: Bom dia.

0: Olá, bom dia, seja muito bem-vindo a mais uma edição do Jornal. Gente, estamos nós aqui de volta com os resultados do primeiro turno, o que pode acontecer a partir de agora, já que o domingo foi muito intenso em notícias, em movimentações, para o eleitor que foi à urna em todo o Brasil e registrou o seu voto. E aí, meus amigos, no resultado do primeiro turno, nós temos aqui fatos que são muito fáceis de serem lidos e são claros, e esse é o recado das urnas do primeiro turno. Houve uma vitória muito grande do campo da direita nos estados, no Senado Federal e também na corrida à presidência da República. Flávio Bolsonaro teve uma votação de 47,03%, Lula 45,16%. A distância que separa os dois no primeiro turno foi de 1,87 ponto percentual. E o segundo turno começa hoje já nas campanhas tentando se reorganizar, tentando no caso de Lula. Flávio Bolsonaro entra com vantagem numérica e, olha, apesar de pequena, menos de 2 pontos, ela é muito significativa, primeiro porque houve uma quebra de expectativa da campanha de Lula, já que todas as pesquisas indicavam que Lula terminaria na frente o primeiro turno. Mais uma vez, institutos de pesquisa com dificuldade para detectar o voto do eleitor de direita. Para Flávio Bolsonaro, além dessa vantagem numérica clara e muito importante, assim, num segundo turno, há outras vantagens. A onda de eleições do PL para o Senado, já que o partido terá ampla liderança na Casa Alta do Congresso Nacional e contar com palanques fortíssimos em enormes colégios eleitorais que tiveram a sua eleição finalizada em primeiro turno, como, por exemplo, São Paulo com Tarcísio de Freitas, Minas Gerais com Cleitinho e os 3 estados do Sul que também elegeram candidatos do PL e candidatos da direita. Ontem, depois do momento em que já estava definida a apuração, Flávio Bolsonaro falou a respeito da campanha a partir de agora.
1: Da era do PT. Está decretado o fim da era do PT, a mudança no nosso país. A era do PT que só está deixando como legado um recorde de mulheres assassinadas, um recorde de brasileiros endividados, um recorde de altos impostos, um recorde de desesperança, recorde de empresas fechadas. E eu estou muito feliz com a possibilidade real de daqui a 3 semanas o Brasil dar uma resposta definitiva de que quer um governo moderno, um governo com menos ministérios, um governo que vai resgatar a democracia, um governo que vai indicar pelo menos 4 ministros para o Supremo Tribunal Federal que não vão tentar interferir em eleições.
0: Os desafios de Lula no segundo turno são maiores. Primeiro, muito grande aqui, esse desafio é reverter o desânimo na campanha e entre os eleitores, já que havia expectativa de que ele terminasse o primeiro turno na liderança e isso não aconteceu. Há também uma limitação do número de palanques estaduais para o PT. Foram poucos os estados vencidos pelo Partido dos Trabalhadores, pela esquerda, e há uma desmobilização natural daqueles que perdem e aí vida que segue. Agora, o governo tem a máquina na mão e 3 semanas pela frente para tentar fazer aí alguma diferença no voto do eleitor. Luiz Inácio Lula da Silva falou também ontem, a partir do momento em que estava definido o segundo turno.
2: Nós vamos fazer um apelo para que as pessoas saibam que nesse momento histórico do Brasil, o voto é necessário para a gente definir o futuro desse país. Por isso, nós temos 20 e poucos dias pela frente. Segunda-feira, você vai ter um dia de folga para conversar com a dona Lu. Eu vou ter um dia de folga para conversar com a dona Janja. E na terça-feira, os bolsonaristas se preparem, porque nós vamos derrotá-lo.
0: A abstenção no primeiro turno ficou em 21,08%, a mais alta desde a eleição de 89, e essa deve ser também uma pedra no sapato da candidatura do PT, já que a mobilização para aqueles que entram em desvantagem numérica num segundo turno é mais fácil de acontecer. Lembrando que domingo, agora, pessoal, domingo esse aqui já tem debate na tela da Band News TV, da Bandeirantes, é o primeiro debate para o segundo turno Lula e Flávio Bolsonaro, com a oportunidade de se enfrentarem, de colocarem frente a frente as ideias agora desse debate eleitoral. A gente segue aqui no jornal, a gente tem muita coisa para a gente te contar, porque os recados das urnas foram múltiplos para os governos estaduais, para o Congresso Nacional, para a presidência e, no caso do Senado, uma situação muito específica com um domínio gigante da bancada eleita pelo PL, e é por isso que eu já passo a bola aqui para o Pedro Campos, que vai tratar desse assunto aqui na abertura do Jornal Gente, né, Pedro?
3: Tudo bem, Thaís? Bom dia para você, para quem está nos acompanhando nesta manhã. Para mim, essa é a grande notícia do primeiro turno. A bancada expressiva que foi feita pelo Partido Liberal e por outros partidos que também têm a mesma ideologia, têm os mesmos ideais, defenderam os mesmos interesses e conseguiram convencer o cidadão de que esse é o melhor caminho para o Senado Federal. Que o Senado já teria uma grande renovação, a gente já sabia, porque 22 atuais senadores da República não estavam disputando a reeleição. Agora, como viria essa renovação? Ela viria mais à direita, mais ao centro, mais à esquerda? E a direita dominou. E o Partido Liberal conseguiu fazer 19 senadores da República em todo o Brasil. Agora, são 28 senadores só do partido, fora aqueles de outros partidos que também são aliados, que pensam da mesma forma. E aí tem um ponto muito interessante, que é o enfrentamento ao Supremo Tribunal Federal. É claro que nós precisamos defender aqui a tranquilidade, a paz, precisamos defender aqui a harmonia entre os poderes, que é algo que está na nossa Constituição Federal. Mas esse jogo não está equilibrado no atual momento. O Supremo Tribunal Federal tem passado dos limites, tem ultrapassado a lei nas suas interpretações. Os ministros não querem ser investigados. Tem denúncia séria contra ministros da Suprema Corte. E é o Senado Federal, segundo a nossa Constituição, segundo a lei brasileira, que tem o dever de fazer essa fiscalização. E hoje, os senadores que lá estão, em sua grande maioria, tirando as exceções que têm lutado por algum tipo de investigação, abertura de impeachment, de processo de impeachment contra ministros do Supremo, a grande maioria do Senado está refém, está acovardado o Senado Federal a respeito da pressão que o próprio Supremo faz quando um senador ameaça votar a favor da abertura de um processo de impeachment, de uma investigação contra os ministros da Suprema Corte, abrindo a gaveta e mostrando qual o processo que tem lá relacionado àquele senador. Então, essa renovação pegou com a população. A população quer e entendeu esse recado, que é preciso ter um Senado mais forte. O que o Senado vai fazer vai depender muito da atitude do Judiciário. Vamos ver como vai se comportar o Judiciário. Mas agora, a população terá mais força para cobrar desses senadores que prometeram isso na campanha, que iriam fiscalizar o outro poder que tem denúncias seríssimas. Então, esse é um recado claro do eleitor na urna. A estratégia dos partidos que investiram nesse tipo de candidatura. Tanto é que em vários partidos, em vários estados, nós tivemos dois senadores eleitos do mesmo partido, o que não é muito comum para uma eleição, uma renovação de 2/3 do Senado Federal. Esse é um recado dado nas urnas e que, claro, vai ter impacto para o segundo turno entre Flávio Bolsonaro e Luiz Inácio Lula da Silva. A gente vai receber daqui a pouquinho um dos personagens dessa renovação do Senado. Vamos conversar ao vivo na primeira entrevista concedida depois da eleição com o senador que teve o maior número de votos da história. Guilherme de Ritchie, de São Paulo, do PP, estará conosco aqui no estúdio da Bandeirantes. Cláudio Humberto, direto de Brasília, com mais um destaque dos números da eleição. Tudo bem, Cláudio? Bom dia.
4: Olá, tudo bem, Pedro Campos? Muito bom dia. Eu trago aqui como destaque a derrota de domingo do presidente Lula. Mas só que não foi apenas uma derrota dele, foi uma derrota do PT como máquina de poder. A derrota foi também do Supremo Tribunal Federal, sobretudo a bancada lulista do TSE paralelo. Esses ministros exageraram tanto em decisões absurdas para prejudicar a oposição que acabaram sendo decisivos na derrota do Lula, que alguns deles tanto quiseram beneficiar. Flávio Bolsonaro fechou o primeiro turno, como a gente viu agora, e viu ontem, sobretudo, né, com quase 54 milhões de votos, chegando na frente do atual presidente. Também os institutos de pesquisa foram amplamente derrotados. Todos eles apontavam vitória de Lula em primeiro e, no máximo, apontavam ali um empate em segundo turno. Mas não foi o que aconteceu. Desde 1989, o mais votado no primeiro turno sempre confirmou a vitória em segundo turno. Mas este não é o único desafio que o Lula tem para enfrentar. O estrago é maior nas bases que sustentaram o lulismo. Talvez uma das derrotas mais simbólicas tenha sido a do ex-ministro de Lula, José Dirceu, aquele que no Mensalão encarou a acusação de chefiar o esquema, mesmo todos sabendo que o chefe era outro. O povo de São Paulo também impôs uma derrota constrangedora a Fernando Haddad, fazendo Tarcísio Gomes de Freitas ultrapassar os 62% dos votos válidos. Em Minas, Patrus Ananias, que é uma espécie de ideólogo dessa política de prender o eleitor na pobreza para fazê-lo dependente do Bolsa Família, Patrus Ananias teve metade dos votos de Cleitinho Azevedo, um senador de primeiro mandato e que agora é governador eleito pelos mineiros em primeiro turno, né? Ex-ministros de Lula foram também mantidos longe do poder ou afastados dele, como Renan Filho, que comandou a pasta dos transportes. Aliás, Alagoas derrotou pai e filho de sobrenome Calheiros, que mandavam e desmandavam há décadas no estado. Aconteceu isso em várias outras unidades da federação. Também foram demitidos pelos eleitores candidatos ligados ao PT, como Luiz Bueno em Goiás, Helder Salomão no Espírito Santo, Fábio Trade no Mato Grosso do Sul, Felipe Camarão no Maranhão, Expedito Neto em Roraima, enfim, são muitos os casos. É também grande o número de derrotados para governos estaduais e também para o Senado. No Senado, então, a lista é bastante extensa. Gleisi Hoffmann, por exemplo, também ex-ministro de Lula até um dia desses, né, ficou em quarto lugar para a senadora do Paraná, apesar de todas as artes e manhas feitas para tentar retirar o Deltan Dallagnol da disputa. Dallagnol foi eleito e ela ficou em quarto lugar. Um vexame. Outro vexame foi de Benedita da Silva, que teve a sua aposentadoria decretada pelo eleitor do Rio de Janeiro. Décio Lima até agora está perdido ali no meio da enxurrada de votos que o atropelou e reelegeu Jorginho Melo em Santa Catarina. Sem contar Paulo Pimenta, do Rio Grande do Sul. Quem se lembra dele, né? Ele pode até ocupar cargos aqui para frente, cargo público, mas não pela vontade popular. Ele está demitido. A expulsória petista também atingiu Érica Cocai, no Distrito Federal, Fabiano Contarato, no Espírito Santo, Elisiane Gama, no Maranhão. Aliás, essas derrotas provocaram intensas celebrações nos seus respectivos estados. Randolfe Rodrigues, o senador, agora é quem terá de ouvir por um bom tempo a expressão que ele usou muitas vezes para debochar, até em aeroportos, né? Como isso foi registrado em vídeo, ele debochava da derrota de Jair Bolsonaro, agora com uma expressão que agora ele vai passar a ouvir sem dúvida nenhuma: perdeu, mané. Ex-ministros como Luciana Oliveira, Marina Silva, Simone Tebet também tiveram a aposentadoria compulsória decretada pelo eleitor. O mapa estadual reforça essa onda. A direita levou governos relevantes, o PL elegeu duas dezenas de senadores e deixou o PT sem palanques fortes no Sudeste e no Sul. Esse talvez seja o principal desafio do presidente Lula no segundo turno. Ele entra nessa campanha agora obrigado a subir em palanques de pessoas derrotadas pelo eleitorado neste domingo. Tipos como Fernando Haddad, Gleisi Hoffmann e outros aliados que agora carregam o peso da rejeição local, da rejeição dos seus estados. A campanha de 15 dias terá de reconstruir alianças sobre os escombros, né, no lado do PT, enquanto o Flávio Bolsonaro herda a mobilização bolsonarista e um congresso mais à direita. Voltamos a São Paulo.
0: Para a gente acompanhar também agora, Cláudio Humberto, a repercussão do primeiro turno da eleição no Brasil, no exterior, a Sônia Blota, que ficou acordada até tarde, já que o fuso na França é outro, e acompanha e traz para a gente aqui o que se falou a respeito da eleição no Brasil, né, Soninha? Bom dia, seja bem-vinda. Bom dia, Thaís, Pedro, Cláudio, toda a nossa audiência. Pois é, o pessoal virou a madrugada aqui na França para acompanhar as eleições do Brasil. Isso aconteceu em outros países, né? Dependendo do fuso horário. Mas, ó, o Brasil ganhou destaque na imprensa internacional depois desse primeiro turno das eleições. E nessa manhã, os principais jornais europeus ressaltam a liderança de Flávio Bolsonaro sobre Lula e a força dos aliados do senador no Congresso. Aqui na França, a manchete do Le Monde afirma que Lula pagou o preço do descontentamento dos eleitores. O jornal descreve uma onda à direita e considera o resultado um duro golpe para a esquerda brasileira. A leitura é que o bolsonarismo demonstrou sua capacidade de mobilização e ampliou sua influência política. Na Espanha, o El País destaca que o resultado aproxima o bolsonarismo de voltar ao poder. O jornal relaciona o desempenho de Flávio à onda conservadora que vem avançando pela América Latina. No Reino Unido, o The Guardian chama atenção para um desempenho da direita superior ao esperado, também nas eleições estaduais e parlamentares. Já o Financial Times fala em possibilidade de um retorno surpreendente da família Bolsonaro e considera Flávio Bolsonaro favorito para o segundo turno. Essa é a avaliação do jornal britânico. Eleição que continua aberta e será decidida mesmo no dia 25 de outubro. Além das análises dos jornais, o resultado provocou manifestações de apoio de líderes internacionais. O presidente argentino Javier Milei parabenizou Flávio Bolsonaro, declarou que a liberdade avança no Brasil e voltou a atacar Lula. Milei também afirmou esperar trabalhar como senador para fortalecer as relações entre Brasil e Argentina. Nesta segunda-feira, o primeiro-ministro de Israel, Benjamin Netanyahu, também se manifestou. Parabenizou Flávio pela votação de ontem, desejou boa sorte na etapa final e afirmou esperar restabelecer a amizade entre Israel e o Brasil. Uma mensagem clara de apoio ao candidato brasileiro, embora sem citar Lula diretamente. A líder da oposição venezuelana, Maria Corina Machado, também reconheceu a liderança de Flávio no primeiro turno e destacou o peso do Brasil para o futuro da região. Já Donald Trump comentou a rapidez da apuração brasileira nas redes sociais, mas confundiu o Brasil com a Índia na primeira versão da mensagem, corrigida depois. O presidente americano não citou Lula nem Flávio Bolsonaro e aproveitou a publicação para criticar o sistema eleitoral dos Estados Unidos, Pedro e Thaís.
5: Esses os destaques do Jornal Gente, que está só começando, e na sequência nós vamos receber aqui no Estúdio Multimídia da Bandeirantes o senador recém-eleito, o senador mais votado da história do Brasil, Guilherme de Ritchie, do PP, eleito por São Paulo, que na sequência conversa conosco aqui e com os nossos ouvintes e assinantes, tá bom? Voltamos rapidinho com o Jornal Gente e essa entrevista aqui no Estúdio Multimídia da Bandeirantes.
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2: Pela Rádio Leste, no sentido do centro, já a partir da Praça de Vinolândia, até a passagem pela Avenida Aricanduva para o bairro, tem trânsito lento entre o viaduto Alcântara Machado e a passagem pela Rua dos Trilhos. 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
3: São 8h19, nós estamos ao vivo no Jornal Gente para trazer a entrevista agora ao vivo, recebendo aqui no nosso estúdio senador eleito por São Paulo, Guilherme de Hitt, ex-secretário de Segurança Pública, que até agora é deputado federal por São Paulo e conseguiu uma votação histórica. Sabe, senador, o Zé Paulo de Andrade, nesse programa, ele costumava exaltar o número de votos dos senadores. Ele falava assim: esse aqui é um senador de 10 milhões de votos. O senador de Hitt teve mais de 13 milhões de votos.
4: Em homenagem ao PT.

0: A Secretaria de Segurança Pública, diante de todas as dificuldades e problemas que a gente enfrentou, vocês sempre fizeram um jornalismo imparcial, sempre me cobraram quando tinha que cobrar, sempre falaram de maneira transparente as dificuldades, que é prover segurança pública no nosso país, em especial com a fragilidade da legislação. Então é uma honra estar aqui com vocês, comemorando essa vitória e falando com a audiência extremamente qualificada de vocês. Pedro, eu esperava a vitória, claro, estava confiante, mas toda eleição ela gera uma apreensão, uma ansiedade ali no momento da abertura da urna. No começo da campanha, saí de uma campanha de deputado federal onde a tendência natural de reeleição era até meio que óbvia, né? Vindo numa caminhada aí, 120 mil votos na primeira eleição, 240 mil votos na segunda, depois de assumir a secretaria e realizar o trabalho junto com o governador Tarcísio. Se eu fosse candidato à reeleição, em tese teria uma reeleição menos desafiadora do que o Senado. E a gente não pode desprezar que nós enfrentamos duas ex-ministras, duas ex-senadoras e duas adversárias que foram candidatas à presidência da República. Então, essa vitória torna essa vitória ainda mais grandiosa, porque no campo da esquerda eram duas candidatas, duas mulheres que têm um histórico aí grande. Agora, dizer que eu esperava ser o senador mais votado e ainda mais com 13.273.880 votos, eu não imaginava que Deus ia nos abençoar com essa vitória tão grandiosa. E sou muito grato a todos. Quero aproveitar aqui e agradecer a todos os eleitores, mais de 13.273.000 eleitores do Estado de São Paulo. E reafirmo aqui que vocês não irão se arrepender de depositar essa confiança em mim.
1: Senador, muito bom dia, parabéns pela vitória espetacular, uma votação extraordinária mesmo. A gente aqui sempre considerou, mesmo quando o senhor estava atrás nas pesquisas, que seria inevitável o seu crescimento à medida que o eleitor tomasse conhecimento do apoio, do governador Tarcísio Gomes de Freitas, né? E também no caso de André do Prado, senador André do Prado. E foi exatamente o que aconteceu. O senhor acha que foi isso que foi determinante, além, é claro, das propostas, da campanha em si, mas esse apoio de Tarcísio foi determinante, ou a decisão do ex-ministro Salles, né, Ricardo Salles, de abandonar a disputa? O que é que foi mais decisivo ali? Se percebeu que a vitória estava na mão?
0: Olha, Cláudio, acho que o conjunto de fatores. Eu comentei com o Ricardo Salles durante todo esse processo. Dificilmente alguém que concorre a uma eleição majoritária sem ter o apoio do governador Tarcísio e do Flávio Bolsonaro teria êxito. Então, acho que no meu caso, o que foi determinante? O apoio do Tarcísio, claro, o trabalho realizado, enfim, tudo que a gente já realizou em 24 anos servindo a população paulista. Eu, infelizmente, Cláudio, aqui está mais uma comprovação. Eu não acredito nesses institutos de pesquisa. Acho que isso tem que ser revisto no Brasil. Não é possível que a gente, desculpa falar até o nome, mas o Datafolha principalmente chega a ser quase criminoso o que eles fazem de colocar uma pesquisa lá embaixo, enquanto outros colocam de forma completamente diferente. Mas ali, no começo das pesquisas, se mede o nível de conhecimento dos candidatos. Como nós tínhamos, como eu já mencionei, as duas que já foram candidatas, inclusive à presidência da República, elas têm um nível de conhecimento da população maior. Dito isso, o apoio do governador e do Flávio Bolsonaro foram fundamentais para essa vitória. E a atitude altruísta do Ricardo Salles, eu acho que acabou influenciando mais o André do Prado, né? Favorecendo mais ainda o André do Prado, porque o que eu percebia era, em alguns lugares do estado, maior parte do estado era Derrite e André do Prado e Derrite, e em outros locais era Derrite e Ricardo Salles e Derrite. Então, especialmente no interior, eu acho que dito isso, acho que o André, essa votação muito próxima nossa, né, praticamente casada, foi fruto aí desse apoio do Flávio Bolsonaro, do governador Tarcísio e, claro, da retirada da candidatura do Ricardo Salles, que, na minha opinião, foi um gigante.
2: Senador, bom dia para o senhor, boa tarde aqui de Paris, parabéns pela vitória, uma grande vitória, o senhor teve aí um número recorde, parabéns mesmo, e pelos números, o povo deu um recado nas urnas, elegendo muitos deputados e senadores do campo da direita. Com relação ao Senado, o senhor entende que em 2027 uma das pautas será o de se restabelecer o equilíbrio de poder entre as instituições brasileiras, e falo especificamente do STF?
0: Não, Sônia,

0: sem dúvida alguma, é o que a população espera, né? É, espera da gente. O povo brasileiro está cansado de ver abusos de poderes sobre outros poderes, de decisões arbitrárias, que nós vimos aí nesse último debate da Rede Globo, foi uma coisa assim lamentável. Decisões judiciais, uma canetadas monocráticas, ninguém aguenta mais isso. A falta de segurança jurídica no Brasil, olha o que nós vivenciamos com a eleição, o processo eleitoral aí do Deltan Dallagnol. Ficou proibido de usar suas redes sociais. Como que um candidato a qualquer cargo político não pode conversar com a população, com o eleitorado? Isso é loucura. E foi o que nós, infelizmente, vivenciamos esse processo. Então, o Senado Federal, eu confesso que eu nem parei para fazer a conta para ver quantos senadores de direita entraram, mas eu espero muito que consigamos ter um novo presidente. Eu já vinha falando isso durante a campanha. Rogério Marinho, Tereza Cristina, qualquer um deles, acho que vai dar uma condição de governabilidade e de estabilidade para a democracia muito maior. Eu espero, obviamente, que o Flávio Bolsonaro seja o próximo presidente da República. Aí sim, a gente vai ter um Congresso majoritariamente de direita, um governo federal que vai trabalhar pelo povo brasileiro, não ficar apontando coisas do governo anterior, que é o que nós vimos aqui nesses 4 anos de governo Lula. Até hoje o Haddad só abria a boca para falar, porque no governo Bolsonaro falou, não, é impressionante, não foca no que tem que ser feito, fica focando em problemas, ou então acusando adversários políticos dos problemas que o Brasil está enfrentando. Então eu espero que, além do restabelecimento do equilíbrio entre os poderes, a gente possa focar naquilo que realmente interessa para a população: segurança pública, saúde, educação, infraestrutura, desenvolvimento econômico, enfim. Eu estou muito confiante, muito feliz aí, de novos tempos para o nosso Brasil.
1: O senador eleito por São Paulo, Guilherme Derrite, está aqui no estúdio multimídia da Bandeirantes, na sua primeira entrevista após a eleição. Senador, obrigada, hein, por estar aqui conosco. Queria perguntar para o senhor sobre segurança pública, né? O senhor foi secretário de Segurança de São Paulo, tem a sua atuação o tempo todo nessa área, e segurança pública hoje é a principal preocupação do brasileiro. Com esse Congresso e principalmente com o Senado dentro de uma nova configuração, o que é que o senhor considera como o tema mais importante que possa andar no Senado Federal, a partir do momento em que o senhor e que os outros deputados ligados ao seu partido e à sua linha de atuação tomarem posse no ano que vem?
0: Veja, são alguns temas que são extremamente importantes. Tem um que já começou a ser discutido, que é a redução da maioridade penal na Câmara. A gente espera aprovar ainda esse ano para que isso seja enviado o ano que vem para o Senado. E eu vou ter a oportunidade, talvez eu e alguns poucos ali, de votar pela aprovação na Câmara e ano que vem votar pela aprovação no Senado. Mas além da redução da maioridade penal, a gente precisa rever algumas questões, como por exemplo a progressão do regime do cumprimento de pena, que é aquele benefício que o indivíduo é condenado a 10, 12 anos de prisão, mas só cumpre 1/6 da pena em regime fechado, já é posto em liberdade, fazendo com que aquela porta giratória do sistema prisional prevaleça. Uma outra questão, tão importante quanto, são as audiências de custódia, que foi um instrumento que foi incorporado por uma resolução do CNJ. É mais um exemplo de abuso de poder ou de avanço de um poder sobre o outro. O CNJ, que pertence ao Poder Judiciário, não tem como missão principal legislar. Então ele infringiu ali a sua competência, abusando da competência que é do Legislativo, que também foi negligente, não tomou providência com relação a isso, mas a audiência de custódia, a questão da progressão do regime de cumprimento de pena, redução da maioridade penal, são temas que devem ser pautados e aprovados o mais rápido possível. Além do aumento de penas para vários crimes. O que nós fizemos na lei antifacção foi um aumento de pena expressivo, mas o mínimo do cumprimento da pena em regime fechado é 70%. E, de forma geral, nós precisamos recuperar o Instituto da Pena de Prisão no Brasil e trabalhar o sistema prisional de uma forma que não foi trabalhada até hoje. Infelizmente, a gente não pode obrigar o preso a trabalhar, porque está na cláusula Petri, só uma nova constituinte poderia fazer isso, mas o preso tem que fazer duas coisas, três coisas, na verdade: cumprir a pena dele na integralidade, trabalhar e estudar. Então, vamos ver se o nosso Congresso Nacional, Câmara e Senado, conseguem medidas nessa linha, nesse sentido, para que a gente possa melhorar a segurança pública.
2: Estamos recebendo aqui no estúdio da Bandeirantes, nessa manhã, o senador eleito por São Paulo, com o maior número de votos da história, Guilherme Derrite, que está falando conosco aqui, trazendo um pouco das propostas que deve levar, que vai levar como prioridade para o Senado Federal. Muitos dos senadores eleitos nessa eleição aqui, eles disseram na campanha que vão fazer uma fiscalização maior do Poder Judiciário. Hoje nós vivemos um momento de insegurança jurídica. Nesse processo eleitoral, nós tivemos muita interferência da justiça. O senhor mencionou o caso do Deltan Dallagnol, mas tem o caso do Eumano de Freitas, que ganhou um tempo extra eleitoral lá no Ceará. Temos vários outros exemplos de interferência do Poder Judiciário na justiça. No Rio de Janeiro, por exemplo, a gente não sabe até agora se vai ter ou não vai ter segundo turno. Por quê? Porque tem uma decisão judicial que considera nulo o voto do Garotinho, mas ele foi contabilizado. Então, os Douglas Ruas vai ganhar no primeiro turno ou nós vamos ter segundo turno? É uma insegurança jurídica vivida. E é claro que estão transbordando investigações e anseios de investigação a respeito de denúncias contra ministros da Suprema Corte. O senhor acredita que esses senadores vão fazer o enfrentamento necessário dentro da legalidade para fiscalizar o Poder Judiciário?
0: Eu tenho certeza, Pedro. Pelo menos dos senadores que foram eleitos nessa renovação, não só assumiram esse compromisso com a população nos seus estados, no caso aqui eu, André do Prado, mas são vários outros, Felipe Barros, Deltan Dallagnol, Marcel Van Hatten, Sanderson, todos esses senadores assumiram esse compromisso como durante a campanha, como eu tenho certeza que farão durante o exercício do mandato, porque serão cobrados por isso também. E é o que você falou, aqui é de forma muito tranquila, como a gente costuma falar no Corpo de Bombeiros, é 12 por 8 a pressão, 12 por 8, tranquila, é dentro da legalidade. Se não quiser sofrer impeachment, é só não abusar de poder, de nenhuma autoridade está acima da lei. A gente falou isso inúmeras vezes, então. Mas o que deixa a gente mais empolgado é a possibilidade de termos um novo presidente do Senado Federal. O atual presidente não tem condições de continuar conduzindo a Câmara Alta, o Senado da República, que normalmente, né, historicamente, sempre foi berço ali de autoridades extremamente respeitadas, majoritariamente ex-governadores que deixavam seus mandatos e iam para o Senado Federal. Então eu estou muito otimista com relação a essa nova composição do Senado, porque a possibilidade de nós termos um novo presidente no Senado e, de fato, só o fato de nós termos um Senado mais à direita, né, com majoritariamente senadores de direita, e um novo presidente, isso daí já automaticamente vai frear muitas ações, muitas atitudes que, lamentavelmente, são tomadas por outros poderes que acabam abusando dos seus poderes. E com relação a essa falta de segurança jurídica, vejo que não é só uma questão entre os poderes. Se você perguntar para qualquer empresário ou para alguém do setor público com relação à reforma tributária, ninguém sabe o que vai ser. A insegurança jurídica no Brasil é uma marca registrada, infelizmente. Então, em qualquer área, as pessoas não conseguem. Isso gera escassez de investimentos. O investidor, o empreendedor internacional, ele fica com receio porque ele não sabe. Ele não sabe, poxa, mas quanto de juros que eu vou pagar? E essa questão do governo federal gastando mais do que arrecada, taxa de juros lá em cima. Então, a insegurança jurídica, infelizmente, é uma marca registrada no nosso país. E com relação ao momento que nós estamos vivendo, com esse Senado, com essa nova composição, eu tenho certeza que a gente vai conseguir restabelecer o equilíbrio da democracia, confiando muito no novo presidente do Senado Federal.
3: Senador, o senhor sempre teve um compromisso, né, um envolvimento muito grande com questões relativas à segurança pública, que é talvez a principal preocupação dos brasileiros neste momento, né, como a eleição deixou muito claro. O que eu gostaria de saber do senhor é o seguinte: o senhor diria que a sua missão como senador da República por São Paulo seguirá essa trilha, ou seja, a temas relativos, prioritariamente relativos à segurança pública, ou não? Ou o senhor tem outros planos também para o exercício do seu mandato?
0: Veja, Cláudio, segurança pública é um propósito de vida para mim, né? Então, não tem como fugir disso. Eu me tornei especialista trabalhando, atuando na ponta da linha, estudando. Eu não parei de estudar, especialmente para ver o que deu certo em outros países, que a gente pode trazer para o nosso Brasil. Estudando também a parte acadêmica, eu terminei meu mestrado em gestão e políticas públicas no ano passado. E também tive a experiência de fazer a gestão e ser o responsável pela segurança pública do maior estado da federação, aqui a Secretaria de Segurança Pública de São Paulo. Mas qualquer senador da República tem que ter o compromisso de representar o seu estado. E eu, como representante do estado de São Paulo, além da segurança pública, um dos temas principais é a revisão do Pacto Federativo. Com todo respeito aos demais estados da federação, mas o paulista paga cerca de 40% dos tributos federativos regionalizados e recebe 17,6% desses tributos. Eu não tenho nada contra outro estado e não quero tirar um real de ninguém, mas eu preciso que imposto pago pelo paulista volte para o povo paulista. Ainda mais porque nós estamos aqui, nós temos o privilégio de ter um governador chamado Tarcísio de Freitas que está aplicando muito bem os recursos públicos na administração pública. E para a gente falar de outras áreas que não a segurança pública, nós temos aqui, na educação, saiu de sexto lugar para o segundo lugar no PISA, que é um conceito, né? um quesito internacional de medição, de sexto para segundo lugar, ficando atrás só do Paraná. Quero parabenizar o secretário Renato Feder por essa conquista, o Vinícius, que é o secretário executivo. Mas além dessa conquista do PISA, nós temos um aumento exponencial de jovens do ensino médio profissionalizante, escola em tempo integral, ensino médio profissionalizante vocacionado. Nós temos programas espetaculares como Prontos para o Mundo. Eu conversei com um garoto lá em Mogi Mirim que participou do programa Prontos para o Mundo, Pedro. São os jovens que vão fazer intercâmbio na Nova Zelândia, na Austrália, nos Estados Unidos, custeados pelo recurso do Estado. São alunos de escola pública. Imagina como a história desses garotos e garotas não são transformados para o resto da vida. São meninos que ficam 6 meses ou 1 ano fazendo intercâmbio. Então, na saúde, então, nem se fala. Com a tabela SUS paulista, o que o governador conseguiu implementar, salvou mais de 800 hospitais filantrópicos e santas casas, quase 9 mil leitos reabertos ou abertos durante todo esse processo. Enfim, então, voltando a falar, além da segurança pública, que obviamente é a minha pauta principal e a pauta que a população clama, grita por alterações, a questão do Pacto Federativo para trazer recursos para o Estado de São Paulo, na proporção que o pagador de impostos paulista contribui no governo federal, é a minha prioridade também lá no Senado Federal.
1: Senador, qual vai ser o papel agora dos governadores, dos senadores e dos deputados eleitos nesse primeiro turno das eleições? A ajuda vai ser no próprio estado ou será sair pelo Brasil?
0: Bom, excelente pergunta, Sônia, porque eu estou indo hoje para Brasília, junto com o governador Tarcísio de Freitas, no final da tarde. A gente vai se reunir lá com o Flávio Bolsonaro. E eu falei ontem para o Flávio, lá no ato de comemoração, junto com o governador Tarcísio de Freitas, no meu tempo de fala, eu agradeci a população paulista, o povo paulista, agradeci o governador, agradeci a parceria também com o André do Prado, que caminhou comigo nesse processo, que foi um parceiro também como presidente da Assembleia. Agradeci o Ricardo Salles, mais uma vez, com gesto altruísta, retirando a sua candidatura. E para nós é muito importante, porque não significa que o Ricardo Salles só retirou a candidatura para eleger 2 senadores de direita. Eu falei que o mais importante é ter o Ricardo Salles de volta para o grupo político nosso da direita em São Paulo. Ricardo Salles pode muito bem ser um secretário de Estado, pode muito bem ser ministro no governo do Flávio Bolsonaro. E o mais legal de tudo isso é que ele retirou a candidatura sem nenhuma dessas condicionantes. Foi por um gesto de altruísmo. Então o nosso papel, Sônia, é hoje mesmo. Falei na fala lá ontem, falei, ó, não vamos desmobilizar acampamento na linguagem militar. Significa que a gente vai continuar em guerra, combatendo o bom combate, pedindo voto, apoiando o Flávio Bolsonaro. O presidente Flávio me ligou ontem também, chamada de vídeo, para parabenizar. Estava muito feliz e, obviamente, eu também. E ao longo desse processo todo, a minha amizade com o senador Flávio Bolsonaro, ela aumentou porque eu fui o responsável por escrever o plano de segurança pública, o plano chamado Brasil Sem Medo, do candidato Flávio Bolsonaro. Então eu estou bem ligado na campanha desde o início. Agora, muito mais, porque eu tenho a liberdade de acompanhar onde ele precisar. E tenho certeza que o governador Tarcísio assim o fará também. E acho que o Tarcísio vai ser importantíssimo e decisivo, assim como outros governadores, assim como o Cleitinho em Minas Gerais, assim como o Piveta, assim como outros tantos que foram eleitos, assim como o Douglas Ruas, que já é parceiro e vai ajudar ainda mais. Então, da nossa parte, hoje mesmo, um dia após as eleições, ir lá para Brasília, nos reunirmos com Flávio Bolsonaro para ver qual será a estratégia a ser adotada. E eu estou pronto e não vou descansar até a apuração do segundo turno da eleição presidencial, que é a mais importante de todas para nós.
1: Senador Guilherme de Ritchie, aqui presencialmente no estúdio multimídia da Bandeirantes, na sua primeira entrevista depois da eleição. Para a gente terminar, senador, falando agora para os mais de 13 milhões de paulistas que votaram no senhor. A gente sabe que hoje é dia de comemorar, de fazer festa, mas também é dia de responder para o eleitor. Para esse eleitor que votou no senhor, aquele número um, projeto, aquela proposta que o senhor garante, olha, fique tranquilo com isso aqui, eu vou lutar e vou emplacar no Senado. Qual é?
0: Redução da maioridade penal. Sem dúvida alguma.
1: Você acha que avança, então, nessa nova legislatura saindo da Câmara?
0: Avança, já vai avançar na Câmara e quando chegar no Senado vai estar bem madura. E falo isso, Thaís, assim, de forma muito tranquila. Eu falei que a esquerda, o PT, eles erram muito porque não ouvem, eles não estão ouvindo a população. Um tema que tem a aceitação e a aprovação de 89% da população não é da esquerda e não é da direita. Segurança pública não é da direita e não é da esquerda. Segurança pública é da população, é a base de tudo. Um criminoso que está aí na rua, que coloca um revólver na cabeça de uma vítima para roubar o celular, não pergunta se ela votou no Flávio Bolsonaro ou no Lula. É isso que a esquerda tem dificuldade. Eles acham que o bandido é um coitadinho, vítima da sociedade. Enfim, não é. Nós precisamos tratar o crime, quem comete crime, quem está à margem da lei, de forma dura. Senão, vai gerar um estímulo positivo e ele vai continuar cometendo delitos. É exatamente isso que acontece no Brasil. Então, a redução da maioridade penal é um dos temas importantes, mas, sem dúvida alguma, como ele já está mais maduro, e está sendo discutido na Câmara, vai ser o primeiro que a gente vai pautar lá e aprovar lá no Senado Federal, se Deus quiser.
2: Quando o primeiro mandato seu como deputado, senador, foi em?
0: O primeiro mandato foi
2: deputado federal.
0: Eu fui eleito em 2018, o meu exercício foi 1º de fevereiro de 2019, então no segundo
2: mandato. Eu lembro que a gente fez uma entrevista e o senhor falava o seguinte, na entrevista aqui na Bandeirantes, a minha prioridade, essa pergunta que a Thaís fez, era a questão da saída de preso, lembra?
0: Abaca com a saída de preso.
2: A gente falou sobre aquilo naquela oportunidade. E a partir dali, a coisa começou a andar, teve idas e vindas, mas a gente acompanhou toda essa luta até a aprovação final. E hoje é uma lei que proíbe, apesar de uma decisão do Supremo, ainda permitir a saída daqueles que cometeram um crime antes da vigência da lei. Mas dentro de mais algum tempo, não teremos mais presos saindo da cadeia. Tomara que essa sua prioridade aí também siga da mesma forma, no mesmo histórico. Muito obrigado pela presença aqui hoje. O senador está falando baixinho, mas a gente percebeu aqui a equipe toda cansada, né? O pessoal ficou até tarde ontem. Campanha é duro mesmo e tem mais uma campanha pela frente chegando aí no segundo turno. Obrigado pela disponibilidade de ter vindo aqui, pela preferência. E vamos seguir cobrando aí agora tudo que o senhor disse aqui, viu?
0: Pode seguir, vai ser um prazer. Eu quero agradecer os mais de 13.273.800 eleitores, 880 exatamente, que depositaram o voto de confiança no senador Guilherme de Ritchie, o mais votado da história. Um garoto que saiu lá de Sorocaba, estudou em escola pública, tinha o sonho de ser oficial da Polícia Militar, realizou esse sonho, mas Deus é maravilhoso e nos proporciona obras grandiosas. Então, que Cristo seja sempre o centro das nossas ações. Eu estou muito feliz. Obrigado, povo paulista, por ter dado esses votos de confiança, e vocês não vão se arrepender.
1: Muito obrigada, senador, pela presença aqui, pela entrevista. O Jornal Gente volta rapidinho com mais notícias da apuração e do fim da contagem do primeiro turno para você.
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6: Rodovia Presidente Dutra lenta na chegada a São Paulo, desde a Fernão Dias até a chegada à Marginal Tietê, por causa de uma ocorrência bem na entrada. Por isso tem lentidão na pista lateral e na expressa, e tem reflexo na própria Fernão Dias, na chegada à capital lenta, no seu último quilômetro, do 89 ao 90. 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
2: Estamos de volta aqui no Jornal Gente às 8 horas e 47 minutos para falar do Rio de Janeiro e a eleição no Rio de Janeiro, porque Douglas Ruas e Eduardo Paes estão no segundo turno. Aliás, a gente falava de pesquisa aqui com o senador Derriti, essa é uma das cobranças que precisam ser feitas aos institutos de pesquisa, porque eles diziam que o Eduardo Paes ia terminar em primeiro, em determinado momento falava que o Eduardo Paes ia até ganhar no primeiro turno. Se fosse valer a regra da Justiça Eleitoral, a última decisão de deixar os votos do Garotinho como nulos, o Douglas Ruas estaria eleito no primeiro turno. Vamos entender essa história toda com a Mariene Lino, direto do Rio de Janeiro, trazendo destaque para nós. Fala, Mariene, bom dia para você.
7: Olá, pessoal, muito bom dia a vocês e a todos. Eu começo justamente destacando isso, viu? Que as pesquisas de intenção de voto mostravam sempre Eduardo Paes à frente, Eduardo Paes do PSD, mas a verdade é que Douglas Ruas do PL liderou o tempo todo até o final da apuração e terminou com 49,27% dos votos. Já Eduardo Paes terminou com 42,76%. Essa disputa, então, vai para o segundo turno. Douglas Ruas chegou a ter acima de 50% em alguns momentos, mas essa diferença foi caindo e terminou ali no patamar dos 49%. Douglas Ruas já falou num tom de vitória, ele que acompanhou a apuração na sede do Partido Liberal em São Gonçalo, na região metropolitana, justamente a cidade dele, e falou ali num tom muito otimista para o segundo turno.
8: Dizer a todos que nós não temos retrovisor no que diz respeito aos votos. Eu agradeço a cada voto de confiança confiado a mim e a Fernanda nessa eleição, mas cumprimento a todos os cidadãos do estado do Rio de Janeiro, os mais de 16 milhões de habitantes. Nós vamos governar para todos, sem exceção, independente da opção que o cidadão tenha feito hoje nas urnas, eles serão governados da mesma maneira.
7: Já que Eduardo Paes acompanhou em Duque de Caxias, na Baixada Fluminense, a vice dele, Jeane Reis, é justamente ali desse município, e ele falou já num tom diferente, já num tom mais apático, digamos assim, esperava que poderia levar a disputa no primeiro turno, mas confessou ali, admitiu que esperava um desempenho melhor.
9: E esse segundo turno, ele vai servir para que nós possamos mostrar de maneira mais clara e evidente, sem a nebulosidade que acompanhou esse primeiro turno, de que luta nós estamos tratando.
7: Falando do Garotinho, então, até para quem não é aqui do Rio de Janeiro entender, ele teve pouco mais de 3% dos votos, ao longo, inclusive, das pesquisas, a expectativa era até que ele tivesse mais, mas teve pouco mais de 3%, só que ele vive um embrólio jurídico desde o início da campanha, porque ele foi condenado por improbidade administrativa, teve os direitos políticos suspensos, ou seja, não pode votar nem ser votado, mas está recorrendo ainda. O último recurso está agora no Tribunal Superior Eleitoral e até que essa decisão saia, está valendo o resultado resultado agora das eleições do segundo turno entre Douglas Ruas e Eduardo Paes. Os votos de Garotinho estão sendo considerados nulos sub judice, ou seja, eles entram para contagem com um percentual. Uma primeira decisão do TSE tinha dito que não ia entrar, mas depois o próprio presidente do TSE, Nunes Marques, determinou que sim, esses votos entram na contabilização e, a depender da decisão do TSE sobre a candidatura ser válida ou não, esses votos podem influenciar, claro, diretamente no resultado da eleição, encerrando justamente em primeiro turno. A expectativa é que essa decisão seja tomada em breve pelo TSE, não existe uma data específica, a gente sabe que a justiça tem um tempo próprio, a gente não tem como dizer qual é o dia exato ainda desse julgamento do recurso sobre a candidatura de Garotinho, mas fica essa expectativa pelos dois lados, mas principalmente para o lado de Douglas Ruas, do PL, que liderou a apuração inteira e está numericamente à frente de Eduardo Paes, terminou a apuração na frente de Eduardo Paes, pessoal.
1: Essa é a Mariene Lino, repórter da Band direto do Rio de Janeiro. Muito obrigada, Mariene. Colocar aqui dois números para vocês terem uma ideia do que acontece no Rio de Janeiro. Antes da gente falar desse imbróglio, né? Que doideira terminar a eleição, ninguém sabe quem ganhou. Mas enfim, Eduardo Paes foi prefeito do Rio de Janeiro por 4 vezes. 4 vezes. Na última, venceu em primeiro turno, jurou por Deus, como todo prefeito eleito e bem eleito, que sim, cumprirei meu mandato até o fim, jamais vou abandonar o povo carioca, mas abandonou e aí decidiu alçar um voo maior e sair candidato ao governo do estado. No resultado da apuração, nós temos uma vitória de Eduardo Paes na cidade do Rio de Janeiro. Aqui ele teve 52 versus 40 na apuração do Rio de Janeiro dentro da cidade. Mas é uma eleição estadual. E numa eleição estadual, o resultado geral foi diferente. Douglas Ruas teve 49,2, Eduardo Paes 42,7. Eu estava dando uma olhadinha aqui na Datafolha, que foi divulgada na véspera da eleição no Rio. Paes 46 e Ruas 38. Ruas teve 49, 11 pontos a mais. Como assim? Onde estavam esses votos? Não foram detectados? É o eleitor escondido? É aquele que mente? É problema de metodologia? Mais uma vez aqui, num pós-eleição, a gente discutindo qual é a situação dos institutos de pesquisa. E uma doideira isso, né, Pedro Campos? Como é que o Rio de Janeiro chega no day after de uma eleição sem saber quem vai ser o seu próximo governador?
2: Cláudio, Sônia, rapidinho antes de vocês comentarem, e esse é o ponto que eu queria destacar. A questão das pesquisas, a Thaís falou tudo que eu tinha para falar, mas é o seguinte... Esse caso do Garotinho é um caso antigo, da época que o Garotinho foi candidato à presidência da República. Tem gente que nem lembra que ele foi candidato a presidente da República. Desvio da saúde para financiar a campanha dele para presidente da República quando ele era governador do Rio de Janeiro. Ele foi condenado, não tem discussão, acabou, está transitado em julgado. Ele foi condenado a 8 anos de perder os direitos políticos dele, além das outras, dos outros efeitos da condenação. A questão é o seguinte... Quando começa a contar esse prazo de 8 anos? No dia da sentença ou no dia do trânsito em julgado? Se for no dia da sentença, como entende o Garotinho, os seus advogados, esse prazo terminou no dia 1º de agosto. Então, a candidatura dele é válida e ele pode disputar a eleição para o governo do Rio de Janeiro. Se o prazo é só depois do trânsito em julgado, o Garotinho está inelegível. Então, a candidatura dele não pode existir, os votos dele são nulos e... não podem ser computados como votos válidos. Só que essa discussão, Cláudio, Sônia, Thaís, quem está nos acompanhando, ela é pretérita. Por que que a Justiça Eleitoral já não decidiu isso antes? Já não botou um ponto final antes da eleição? Tem algum interesse por trás disso, viu, Cláudio?
3: Pois é, Pedro. É um caso muito semelhante àquele que tirou da disputa aqui o ex-governador José Roberto Arruda. Né? O princípio é o mesmo. Ambos foram condenados, sentença transitada e julgada, etc. e tal. Ambos foram presos, enfim, aquela confusão toda que a gente acompanhou. A questão é que ambos foram condenados também por improbidade administrativa. Aí veio um projeto de lei malandro que, enfim, amenizou muito a lei da ficha limpa. E aí o Supremo tomou uma decisão, tem um entendimento do Supremo, segundo o qual condenados por improbidade administrativa não serão beneficiados por essa nova lei. Ou seja, decidiu que a nova lei não retroage para beneficiar condenados por improbidade. Então o Garotinho está fora, tanto quanto por unanimidade o Tribunal Superior Eleitoral decidiu que excluir da eleição o José Roberto Arruda, que inclusive veio a público para pedir aos seus eleitores que não votassem nele, porque não adentraria nada, os votos seriam nulos. O Garotinho insistiu nessa coisa, mas o fato é que o Tribunal Superior Eleitoral não vai tomar uma decisão diferente daquela que tomou com Arruda. O problema, como o Pedro disse, é a demora. Como é que o Tribunal Superior Eleitoral, que não faz outra coisa na vida a não ser isso, cuida de eleição a cada 2 anos, custa uma fortuna ao pagador de impostos no Brasil, não consegue tomar uma decisão tão simples quanto essa? Se reunir, colocar na pauta e decidir? Não, tem que causar esse embaraço. E é um embaraço que acaba prejudicando a todo mundo, mas, sobretudo, é um desrespeito ao eleitor, que não sabe, afinal de contas, se o governador, se Douglas Ruas está eleito em primeiro turno. Eu acho que está, mas enfim, mas tem essa coisa ainda a ser definida ou não. O que a justiça no Brasil tem feito de presepadas é algo que merece estudo.
1: Agora aquela hora que todo mundo espera no pós-eleição, sabe quando você fala, menino, aquele não entrou, aquele famoso, aquele ator, sabe? Olha que não entrou. Eu vou chamar o Vitor Gomes, direto de Brasília, com o levantamento dos famosos, semifamosos e agregados que tentaram uma vaga em algum lugar, Câmara, Senado, Assembleias Legislativas, e deram com os burros na água. Conta pra gente, Vitor, bom dia.
10: Muito bom dia, Thaís, a você, a bancada e todos que nos acompanham. Pois é, muitos famosos não conseguiram êxito, não tiveram êxito nessas eleições. Mas vamos destacar pelo menos alguns que tiveram, viu? Entre eles, no Rio de Janeiro, Thiago Galhaço, irmão do ator Bruno Galhaço, foi eleito deputado federal com 67.700 votos. Em São Paulo, Tami Miranda, filho da cantora Gretchen, foi eleito deputado estadual. E também aparece nos destaques Luiz Felipe de Orleans e Bragança, descendente da família imperial brasileira. Por outro lado, quem não se deu bem, a gente destaca, né? Tiririca se transferiu de São Paulo para o Ceará, tentando se eleger por lá, mas recebeu apenas 5.500 votos. Pessoas ligadas à TV também, como Datena, Raquel Sherazade, Siqueira Júnior e Silvia Bravanel, não conseguiram. Além disso, nomes do esporte, como Edmundo, do PSDB no Rio de Janeiro, não foi eleito, Luiz Fabiano, do MDB em São Paulo, o grande craque goleador Finazzi, do Corinthians, também não conseguiu ser eleito, o Washington, Coração Valente, jogou no São Paulo, Atlético Paranaense, e Marcelinho Carioca tentaram para deputado distrital aqui e não conseguiram se eleger no Distrito Federal. O goleiro Danley, ídolo do Grêmio, conseguiu sim ser eleito deputado federal. Alguns dos principais nomes aí dessa eleição dos famosos e também algumas celebridades não tão conhecidas. Volto com vocês.
2: É, Cláudio, Sônia, Thaís, comunicadores é melhor ficar na comunicação mesmo, hein? Voto mesmo, pode ter audiência, mas voto mesmo não tem na urna. Mas o seguinte, ó, pelos nomes que a gente tem lido, não sei se vocês concordam, hein, com a minha análise, muito desses políticos mais tradicionais que gastam sola de sapato e ainda tem o olho no olho ali com o eleitor e conseguem o voto, e esse pessoal mais novo que tem uma penetração nas redes sociais e consegue com vídeo atingir muitos eleitores e conquistar o voto. São dois perfis bem diferentes, mas que dão certo, né? Olha que transição interessante. Não sei também se é transição, não sei se vai acabar esse voto mais antigo. Mas enquanto um deputado, Cláudio, no interior do Brasil, aí, às vezes de uma região, tem que rodar 400 quilômetros para chegar numa cidade, apertar a mão ali de 50 pessoas, ir para outra cidade, fazer esse trabalho de formiguinha, tem um cidadão aí que pega o celular, grava um videozinho e dá um mergulho no mar e consegue a mesma quantidade de votos, um pouco mais, um pouco menos. Mas é o retrato da política, né?
1: E eu não sei se vocês identificaram, mas me parece que esse ano aquele voto caricato, sabe? Aquele deputado que entra ali meio de zoeira e tal, e que às vezes consegue...
11: Né?
1: É o protesto debochado. esse ano aqui não teve espaço. O tal do Caneta Azul, que teve muita divulgação em rede social, falava bobagem justamente para aparecer, sabe quando você fala ali algo muito fora do padrão para falarem de você, falem bem ou mal, mas falem de mim? Teve 7 mil votos, também não entrou na Câmara dos Deputados. Você identificou alguém, Cláudio, entre aqueles caricatos que tentam, às vezes, monopolizar o eleitor na eleição desse ano que tenha tido sucesso ou não?
3: Pois é, Thaís, acho que não, né? Ah, isso só mostra que o brasileiro está votando melhor, né? Preciso reconhecer isso, está votando melhor. É, e a gente vê que os derrotados, aqueles que não conseguiram ser eleitos, etc., políticos experientes e aliás, com grande visibilidade, também é um número importante, né? Eu já mencionei aqui no começo do programa algumas dessas figuras, Gleisi Hoffmann, Fernando Haddad, Simone Tebet, tem também a Soraya Tronic, que é uma senadora lá do Mato Grosso do Sul, essa aí que foi eleita senadora pela primeira vez, né? Nesse mandato que se encerra, como se colocando como senadora do Bolsonaro, depois rompeu com o ex-presidente e, ó, tá aí, não conseguiu ser reeleita. Tem também Marina Silva, tem Paulo Pimenta, né, que foi ministro da SECOM e foi também uma espécie de quase interventor no governo do Rio Grande do Sul durante aquelas tragédias. Teve Manuela Dávila também lá no Rio Grande do Sul. Teve também a ex-atleta de vôlei, Leila Barros, que era senadora aqui no Distrito Federal, e atuação bastante modesta, mas enfim, acabou derrotada, Renan Calheiros, José Dirceu. E também uma figura que também protagoniza, ou tem, talvez se enquadre entre esses caricatos aí, mas só que com mandato, né, que é André Janones, um deputado que agora vai ficar sem mandato.
1: Ah, não entrou o Janones também? Olha,
11: o Janones não entrou, né? Tô vendo agora. E tem também um fenômeno que aconteceu, que vocês podem até falar melhor, mas é aquele candidato considerado vira-casaca, tanto de um lado quanto do outro, também não teve muito sucesso aí, se tentou lacrar com alguém que estava melhor nas pesquisas. A gente vê grandes nomes aí também fora aí da composição nova do Congresso Nacional. Cláudio, renovação ou não?
3: Ah, sem dúvida, né? Eu acho que tem isso, agora com as redes sociais também, com a imprensa dando mais atenção, mais espaço ao meio político, né? Tudo isso fica muito evidenciado, né? Então tem aqueles gestos de oportunismo político acabaram punidos pelo eleitor, né? Teve o caso no Mato Grosso, o deputado Fábio Tradi, que era de direita, era conservador, aí de repente traiu a direita para se associar ao presidente Lula e foi derrotado, né, nas urnas, e derrotado de maneira, foi a primeira vitória anunciada ontem, foi exatamente a vitória contra ele, tal a diferença de votos que ele sofreu, né? Enfim, eu acho que eu sempre me rendo assim à vontade do eleitor, né? O eleitor sempre decide com sabedoria. É uma pena porque grande parte desses eleitos, já se sabe, não vai corresponder à expectativa, vai desapontar os seus eleitores, etc. e tal, e daqui a 4 anos.
1: É isso, Cláudio, que banho de água fria aqui.
3: Esse é o nosso...
1: É a vida como ela é, né?
11: Dessa conversa.
3: É a vida como ela é. Eles prometeram, prometem e tal, mas não cumprem, não fazem. Mas daqui a 4 anos estarão novamente dizendo: ah, minha mudança, volta em mim para mudar e tal. É a política brasileira.
1: Randolfo Rodrigues também não entrou para o Senado, está fora da próxima legislatura, me lembra aqui o Felipe Vieira. Deixa eu acionar o repórter Guilherme Oliveira, da Bandeirantes, direto de São Paulo, com mais números e resultados da apuração do TRE, né, Guilherme? Bom dia, seja bem-vindo aqui ao Jornal Gente.
12: Tudo bem, Thaís? Bom dia para você, para os colegas de bancada que nos acompanha por aqui. A gente começa falando da eleição ao governo de São Paulo. A gente sabe que Tarcísio de Freitas venceu em primeiro turno, aliás, uma ampla vantagem contra o adversário Fernando Haddad. Em todo o estado, Tarcísio recebeu pouco mais de 62% dos votos, enquanto Haddad teve 36%. Se a gente fizer um recorte aqui da capital paulista, esse número ele muda um pouquinho. Foi uma eleição um pouco mais apertada, mas ainda assim Tarcísio de Freitas teve a maioria dos votos, 52,76% contra 46,9% de Fernando Haddad. Logo depois dessa vitória em primeiro turno, Tarcísio de Freitas se reuniu, portanto, com aliados num local de evento na Vila Olímpia, na Zona Sul de São Paulo. A gente acompanha pelas imagens, além de Tarcísio de Freitas, André do Prado e Guilherme de Hitch, que foram eleitos para o Senado, representando o Estado de São Paulo, e também o prefeito aqui da capital, o Ricardo Nunes. Logo depois, durante esse evento, Tarcísio de Freitas falou com a imprensa e disse, apesar dessa vitória dele em primeiro turno, as eleições para a direita ainda não acabaram. Vamos acompanhar a palavra do governador reeleito.
13: Não podemos nos esquecer da responsabilidade que cabe a São Paulo neste momento. Elegemos o governador, elegemos dois senadores. E agora São Paulo vai ser decisivo, pode ter certeza, para eleger Flávio Bolsonaro presidente da República. O resultado já foi extraordinário. Já conseguimos aqui uma grande diferença. Mas pode ter certeza que essa diferença vai ser ainda maior. Nós não vamos abaixar os nossos acampamentos, Derrite. Nós não vamos abaixar nossas bandeiras. Nós não vai nos faltar empenho. Nós vamos manter o estado de mobilização para fazer a diferença. Nós vamos para a vitória. Nós vamos derrotar o PT, porque o PT não tem mais nada para apresentar ao nosso país.
12: Bom, como o Guilherme de Hitch já disse há pouco, né, na entrevista ao Jornal Gente, tanto ele quanto o Tarcísio de Freitas viajam hoje a Brasília para se encontrarem com Flávio Bolsonaro, justamente para ajustar as estratégias para o segundo turno dessas eleições. Aqui na cidade de São Paulo, por exemplo, Flávio Bolsonaro perdeu para Lula neste primeiro turno. Então, Tarcísio de Freitas, representando aqui o Estado, vai definir as próximas estratégias. Vamos acompanhar a palavra do governador.
13: Agradecer Jair Bolsonaro, que me abriu as portas há muito tempo atrás. Que passa por sofrimento hoje. Mas o tempo da justiça vai chegar. O tempo da justiça está chegando. O tempo da virada está chegando. Elegemos o governador, elegemos dois senadores. E agora São Paulo vai ser decisivo, pode ter certeza, para eleger Flávio Bolsonaro presidente da República.
12: Bom, é isso, pessoal. A gente vai acompanhando os desdobramentos dessas eleições por aqui. Qualquer novidade, é claro, a gente volta.
2: Obrigado ao Guilherme Oliveira, trazendo para a gente aí então o balanço da eleição em São Paulo. É o Jornal Gente Especial no dia seguinte, depois do primeiro turno da eleição de 2026. Olha, um resumo geral aqui para você que está acompanhando é o seguinte: dos 27 estados mais o Distrito Federal, em 20 a eleição estadual foi resolvida no primeiro turno, ou com governadores e governadoras eleitas ou reeleitas. Na verdade, só a Raquel Lira, eu acho que é governadora reeleita, acho que não tem nenhuma outra. E outros 7 estados, mais outros 6 estados, mais o Distrito Federal, nós vamos ter segundo turno da eleição no dia 25 de outubro, junto com a eleição presidencial.
11: A gente volta na sequência aqui com o Murilo Hidalgo, do Instituto Paraná, conversando conosco sobre os resultados que saíram das urnas nesse domingo.
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6: Pelo corredor da Avenida dos Bandeirantes, no sentido Marginal Pinheiros, tem trânsito lento desde o viaduto Dante Del Manto direto até a Praça Carananduba. Para imigrantes agora, trânsito intenso, o motorista segue por ali, mas sem paradas. 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
1: De volta aqui com o Jornal Gente, duas informações rapidinhas antes da gente partir para a nossa entrevista. Primeira delas, Bolsa de Valores e Bovespa abrindo em forte alta nesta segunda-feira. Ainda não há a operação formal, é aquele pré-mercado. E neste momento nós temos aqui no Ibovespa uma alta de 2,63%. O reflexo, é claro, do resultado do primeiro turno com Flávio Bolsonaro terminando na frente de Lula. E uma outra informação, André Janones foi eleito por Minas Gerais, com uma votação bem menor do que a que teve em 2022. Perdeu 160 mil votos em relação a 2022, dessa vez teve 78 mil votos, mas sim garantiu mais um mandato na Câmara dos Deputados por Minas Gerais.
2: Nós estamos recebendo aqui o Murilo Hidalgo, que é diretor-presidente do Instituto Paraná Pesquisas, é um dos nossos colunistas aqui do Jornal Gente, companheiro de sempre, que nos ajuda a entender números da política e também um pouco dos bastidores. Murilo, bom dia para você. A gente conversava já sobre uma onda que vinha no fim do primeiro turno de voto útil na candidatura de Flávio Bolsonaro. A onda veio e não foi tão grande para acabar com tudo no primeiro turno? É mais ou menos por aí a interpretação que pode ser feita dos resultados que nós estamos acompanhando aqui, Murilo? Bom dia para você.
18: Bom dia, Pedro, Thaís, Cláudia, Sônia e quem nos assiste. Pedro, a onda veio, a onda foi forte, certo? Agora temos que ver se essa onda vai continuar e até que momento ela vai continuar para que o Flávio abra a expectativa que abra uma boa diferença. Tem uma coisa que precisa ser dita, o Flávio também foi muito beneficiado com a desidratação, com o voto útil, principalmente em cima de Caiado, o escritor Augusto Cury e do Renan Santos. Ele foi extremamente beneficiado por isso. Eles tinham nas pesquisas que antecediam de uma semana antes em torno de 14%. Veja com quanto eles terminaram. E era evidente que o Flávio ia absorver 65% desses votos. E absorveu, certo? Isso fez com que o Flávio ultrapassasse e teve sim um movimento muito forte, principalmente nas últimas 48 horas, em cima do Flávio Bolsonaro.
3: Murilo, bom dia, bem-vindo aqui mais uma vez. A gente viu, né, Murilo, cá para nós, os institutos de pesquisa deram vexame, né? Porque, afinal de contas, todas as pesquisas, inclusive as divulgadas na véspera da eleição, davam Lula na frente no primeiro turno. Houve uma pesquisa do Instituto Quest que dava Lula na frente, 2 pontos na frente, no segundo turno. Mas no primeiro, Lula tinha 3, 4, 5 pontos em todos os institutos de pesquisa, 3, 4, 5 pontos de vantagem. Alguns até davam mais do que isso. E no final das contas, faltou combinar com o eleitor, né? O que é que aconteceu para haver provocado esse vexame? Que toda eleição tem isso, né? Mas desta vez agora o pessoal me parece ter descuidado mais ou da metodologia ou o que é que foi que aconteceu? O que é que você acha que aconteceu, hein, Murilo?
18: Olha, Cláudio, é muito difícil. A gente pesquisa, a gente também acerta, também erra, a gente tenta acertar. Todas as vezes em geral tentam acertar. Cláudio, existe um movimento muito forte nas últimas 48 horas. É muito difícil você conseguir prever a força dessa onda. Era muito claro que vinha uma onda Flávio Bolsonaro. Certo? Estava muito evidente, certo? E a desidratação dos candidatos, Cláudio. Eles se trataram muito, certo? Só que na véspera eles ainda dizem que vão votar em Renan, em escritor e em Caiado. certo? E no final eles votam, fazem o voto útil. Você pergunta se ele faz o voto útil, mas naquele momento ele ainda diz que vai votar no candidato X. Os institutos não têm como manipular esses dados e fazer com que projeções, que nem fala, eu não tenho como divulgar uma projeção. Eu tenho que publicar o resultado coletado em campo. E o resultado coletado em campo, naquele momento, era aquele. Aí o eleitor faz voto útil, a onda das últimas 24 horas, 48 horas, que era pró-Flávio, todos nós dizíamos que provavelmente aconteceria essa onda, e essa onda veio, certo? Eu acho que para as empresas de pesquisa, Cláudio, elas medem tendências. Tendências, certo? E as tendências foram captadas de uma maneira geral. O Lula vinha caindo. Ele vinha caindo nos últimos 7 dias. Em todas as pesquisas, essa diferença vinha diminuindo. Tanto que o Flávio passava o segundo turno, na verdade, o resultado das pesquisas do segundo turno, que davam 1 ou 2 o Flávio na frente, já captou o resultado das eleições, que era o voto do segundo turno desses candidatos.
11: Murilo, bom dia para você. Você avisava que essa última semana estava pró-Flávio mesmo. A gente aqui faz justiça com o nosso Murilo Hidalgo, que sempre nos ajuda a entender esse panorama aí das pesquisas. Mas, Murilo, queria saber exatamente o que aconteceu no Rio de Janeiro, porque assim, o Rio de Janeiro, realmente, a urna deu um outro recado, não?
2: Murilo, vai reconectar aí para a gente conversar com ele, Sônia, para responder a sua pergunta. Fato é, viu, Thaís, que o presidente Lula, ele perdeu votos em relação à última eleição, cerca de 3 milhões de votos. Isso também é sintomático, né? Eleitores que votaram no Lula, que dessa vez não votaram no Lula, escolheram outra opção, não foram votar, alguma coisa aconteceu, anularam, votaram em branco, algo aconteceu com esses eleitores do presidente Lula. Então tem muitos fatores aí para a gente dizer. Sônia, repete a pergunta aí que o Murilo voltou.
11: Oi, Murilo. Murilo, queria saber o que aconteceu com o Rio de Janeiro, porque as urnas deram outro recado no estado fluminense.
18: Olha, Sônia, boa pergunta, tá? No Rio de Janeiro foi unanimidade. Todas as empresas de pesquisa que publicaram na véspera, nenhuma previu a vitória.
11: Não, vamos fazer um intervalo rapidinho e a gente vai conseguir uma conexão melhor com o Murilo Hidalgo para falar conosco sobre os resultados. Ainda tem muita coisa chegando aqui no Jornal Gente da apuração. Estados que tinham uma expectativa e aí as urnas mostraram outras coisas. Os senadores eleitos pelo PL numa lista muito longa que a gente ainda vai dar para vocês. Tudo hoje aqui no Jornal Gente, que está no ar nessa segunda pós primeiro turno da eleição.
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2: Caminho do motorista pela Avenida Interlagos, no sentido do centro, é de lentidão da ponte Jurubatuba até o cruzamento com a Avenida das Nações Unidas e depois melhora. Aí volta a ficar ruim na altura da João Peixoto Viegas e da José Neves até a Praça Ministro Pedro Chaves, pro bairro Caminho Bom. 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
3: 10:30 aqui com o Jornal Gente. Olha, você sabe que a maior bancada que saiu das urnas ontem para o Senado foi a bancada do PL. Foram 19 senadores eleitos em todo o Brasil. Eu vou dar aqui a lista desses senadores que, por fazerem parte de uma mesma tendência política e por chegarem agora no Senado em 2027, no momento de muito holofote, com todas as questões que envolvem o Supremo Tribunal Federal em pauta também, podem ser senadores que façam a diferença. Depende da atuação de cada um, então, para você ficar de olho. Senadores eleitos pelo PL agora em 2026. Márcio Bittar, pelo Acre; Michele Bolsonaro e Bia Kicis, pelo Distrito Federal; Gustavo Gayer, por Goiás; Domingo Sávio, por Minas Gerais; Reinaldo Azambuja, pelo Mato Grosso do Sul; Capitão Contar, também do PL do Mato Grosso do Sul; Zé Medeiros, pelo Mato Grosso; Carlos Portinho, pelo Rio de Janeiro; Felipe Barros, também pelo Rio de Janeiro, pelo Paraná; Fernando Máximo, por Rondônia; Bruno Scheid, por Rondônia; Nicolette, por Roraima; Carol de Tone e Carlos Bolsonaro, por Santa Catarina; André do Prado, por São Paulo; Eduardo Gomes, pelo Tocantins. Essa é a bancada mais numerosa do Senado a partir da próxima legislatura, com a renovação de 2/3 da casa. 19 senadores novos chegam com a filiação ao PL. O Cláudio Humberto, que está acompanhando também esse quadro do Senado, já falou um pouquinho aqui para a gente a respeito disso, né, Cláudio? O que você acha que, de fato, pode prosperar no Senado em termos de projetos e assuntos que até agora foram engavetados pela atual legislatura dentro dessa nova configuração, Cláudio?
4: É, exatamente, viu, Thaís? Como o Pedro explicou no início do programa, né, essa eleição no Senado Federal muda tudo, né, muda o jogo completamente na política brasileira. É muito importante. Seja qual for o presidente eleito em segundo turno, no dia 25, no Senado essa mudança já ocorreu.

0: ministro cometa novo erro para então enfrentar processos de impeachment, né? Os processos de impeachment que Davi Alcolumbre, antes dele, Rodrigo Pacheco, acumularam na gaveta da presidência, esses serão desarquivados e, com toda certeza, serão reabertos, né? É isso o compromisso que os senadores assumiram durante a campanha. Portanto, é o que se espera disso a partir da eleição de um novo presidente do Senado Federal. Davi Alcolumbre sai dessa eleição muito enfraquecido em razão da derrota humilhante, né, constrangedora do seu candidato lá no Amapá e também pelo seu comportamento como presidente da casa, ignorando completamente a vontade da maioria dos senadores em diversos assuntos, inclusive esse de impeachment de ministro do Supremo. Então, assim, muda o jogo completamente, teremos certamente um novo presidente e muita confusão tentando ali, de alguma maneira, dar uma enquadrada no comportamento de ministro do Supremo.
1: E Cláudio, Murilo Hidalgo está de volta aqui no Jornal Gente para falar o que aconteceu com o Rio de Janeiro, Murilo Hidalgo.
2: Sônia, vamos lá. Nós fizemos pesquisa no Rio de Janeiro, como várias empresas fizeram pesquisa no Rio de Janeiro, e todas elas davam uma grande vantagem para o Eduardo Paes. Se a gente voltar ao tempo, as mesmas pesquisas não mostravam a vitória do Witzel, não mostravam a vitória do Cláudio Castro no primeiro turno, nessa mudança do Rio de Janeiro nas últimas 48 horas. Alguma coisa no Rio de Janeiro acontece, e sempre há essas viradas. Certo? Algo a ser estudado, lógico, nós vamos estudar muito a partir de hoje o que, que possa ter acontecido para mudar, para tentar entender como que funciona o eleitor do estado do Rio de Janeiro, porque essa mudança é uma coisa impressionante, ela se dá muito em cima da eleição, certo? E que os institutos de pesquisa não conseguem captar o que ocorre lá, mas pode ter certeza que vamos estudar o que aconteceu.
3: Obrigado ao Murilo Hidalgo, que participou com a gente aqui do Jornal Gente. O Murilo volta ao longo da semana. Abração para você, Murilo. Parabéns aí pelo trabalho.
2: Parabéns, obrigado, Murilo. Pedro, e obrigado pelo espaço nessas eleições. E vamos continuar juntos nesses próximos 30 dias.
3: Né? Opa, porque tem muita pesquisa para comentar e falar sobre eleição aqui nos próximos dias. O Cláudio, tá aí, Sônia, uma última informação desse bloco aqui. Não só no Senado, viu, Thaís? O PL fez uma grande eleição. Além de ficar na primeira colocação do primeiro turno na eleição com o Flávio Bolsonaro, o PL fez 6 unidades da federação, 6 estados governadores. Ficou à frente do PSD, que fez 5. O PP fez 4. Republicanos também 4. PT 3. União Brasil 2. O MDB 1 estado. Esse é o quadro do Brasil por partidos, por estado, nos governos.
1: E temos também o dado da cláusula de barreira. Alguns partidos muito presentes na cena política e alguns muito ativos também no judiciário, Pedro, não chegaram à cláusula de barreira e a partir de agora podem ficar sem o dinheiro do fundo partidário. Isso. Basicamente é isso que acontece. Quais? Federação, PSOL, Rede não bateu a cláusula de barreira. PDT, Avante, Missão e a federação formada por Solidariedade e PRD. Há ainda aqui algumas questões relativas a polêmicas, toda apuração tem polêmica, né? Envolvendo o PSOL Rede com uma contagem de votos no Espírito Santo, que talvez computem, enfim. Mas o fato é que no momento agora, PSOL Rede, PDT, Avante, Missão, PRD e Solidariedade não atingiram a cláusula de barreira e aí passam a ter acesso restrito ao dinheiro público para sustentar as atividades partidárias.
0: Importante isso, é?
3: Importante.
0: Muito importante.
3: Uma coisa é perder a eleição, outra coisa é perder a eleição e perder o dinheiro, né, Cláudio?
0: Exatamente. Até porque muitos, alguns desses líderes de partidecos assim, têm esses partidos para, né, de olho na grana. Não vai ter mais.
1: O PDT, hein, partido que já foi muito consolidado no Brasil. Leonel Brizola. É o partido que mandou no Ministério agora da Previdência, no governo Lula.
3: Verdade.
1: E que não bate a cláusula de barreira. Bem, tem muita mais notícia chegando, é claro, já aqui na nossa programação sobre a apuração, as eleições e o segundo turno, que começa hoje já aqui na cobertura do Grupo Bandeirantes de Comunicação.
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3: Clodovia Raposo Tavares para São Paulo, lenta desde o quilômetro 25 até o 23, ali do 20 até o 18 também vai mal, e depois do 17 até o 10 no acesso à rua Sapituba do Butantã. Para o interior vai bem. 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
5: 9:29, seguimos a cobertura da eleição 2026 para você que está acompanhando o Jornal Gente nesse dia seguinte da apuração dos números que nós tivemos no primeiro turno. Como a gente falava há pouco, é uma eleição que foi decidida muito no primeiro turno, em boa parte do país, nos governos de estado, são poucas unidades da federação que terão o segundo turno, isso vai ter um impacto. Esse primeiro turno foi o maior índice de abstenção que a gente teve na história, desde a redemocratização. Tem muita gente que não foi votar, e aí são mais variados motivos. Hoje a Justiça Eleitoral deve divulgar um balanço das justificativas, para ver quem justificou o voto. Se você não votou, tem que justificar, porque é um dever o voto. Apesar de não ter uma grande consequência assim imediata para a sua vida e a multa não ser tão pesada, você pode ter restrições para tirar passaporte, pode enfrentar um problema aí na tua vida. Então, se não foi votar, já procura justificativa para ficar quite com a Justiça Eleitoral e evitar dor de cabeça no futuro próximo.
6: O senador eleito Guilherme de Ritchie, o senador mais votado da história do Brasil, mais de 13 milhões de votos, esteve hoje aqui no estúdio multimídia da Bandeirantes, concedendo a sua primeira entrevista depois de eleito, e fez questão de dizer isso com todas as letras aqui e falar a respeito da sua proposta a partir do ano que vem, quando assume essa cadeira no Senado Federal.
7: Bom dia, Pedro, Thaís.
6: Bom dia.
7: Sônia, Cláudio. Primeiro eu quero dizer que eu estou fazendo um reconhecimento ao trabalho espetacular que vocês fazem aqui no Jornal Gente. Vocês sabem que depois dessa vitória ontem eu tenho centenas de pedidos de imprensa, mas eu fiz questão de atendê-los. É o primeiro programa que eu participo, é o de vocês, porque em especial na Secretaria de Segurança Pública, diante de todas as dificuldades e problemas que a gente enfrentou, vocês sempre fizeram um jornalismo imparcial, sempre me cobraram quando tinha que cobrar, sempre falaram de maneira transparente as dificuldades que é prover segurança pública no nosso país, em especial com a fragilidade da legislação. Então é uma honra estar aqui com vocês, comemorando essa vitória e falando com a audiência extremamente qualificada de vocês. Pedro, eu esperava a vitória, claro, estava confiante, mas toda eleição ela gera uma apreensão, uma ansiedade ali no momento da abertura da urna. No começo da campanha, saí de uma campanha de deputado federal, onde a tendência natural de reeleição era até meio que óbvia, né? Vindo numa caminhada aí, 120 mil votos na primeira eleição, 240 mil votos na segunda, depois de assumir a secretaria e realizar o trabalho junto com o governador Tarcísio, se eu fosse candidato à reeleição, em tese teria uma reeleição menos desafiadora do que o Senado. E a gente não pode desprezar que nós enfrentamos duas ex-ministras, duas ex-senadoras e duas adversárias que foram candidatas à presidência da República. Então, essa vitória torna essa vitória ainda mais grandiosa, porque... Bom dia, Pedro, Thaís.
6: Bom dia.
5: Obrigado aí, senador Guilherme de Ritt, né, pelas palavras aqui conosco. A gente está também já programando uma sequência de entrevistas com outros senadores, governadores que foram eleitos para o Jornal Gente, para que a gente possa, né, discutir um pouquinho das prioridades, ver o que, que a gente vai poder cobrar também daqui para frente dessas autoridades que estão assumindo cargos importantes da República. Eu gostei muito do trecho em que ele assumiu o compromisso aqui de lutar pela redução da maioridade penal. Esse é um assunto que incomoda bastante o cidadão. Nós que temos contato diário com o ouvinte pelas mensagens do WhatsApp, nós recebemos muita cobrança sobre isso. Nesse ano, a Bandeirantes foi atrás de deputados federais para saber, fazer um termômetro de como é que estava essa questão. Ouvimos muitos deputados a respeito desse assunto. A grande maioria se diz favorável à redução da maioridade penal. Agora a gente vai renovar esse trabalho com os novos deputados, também com os senadores. Principalmente se isso passar na Câmara, fica até mais fácil, porque o número de senadores é menor. Nós temos 511 deputados e 81 senadores. Então fica mais fácil medir essa temperatura e acaba sendo uma cobrança, né? Uma cutucada lá, dizendo, olha, nós vamos colocar no ar aí a sua posição sobre a redução da maioridade penal. E os deputados gravam vídeo, se manifestam, o espaço está aberto para quem é contra, para quem é a favor. Nosso objetivo é mostrar para o cidadão, promover o debate, trazer mais informação sobre esse assunto.
6: É isso, Pedro. E olha, no, na Câmara já tinha passado uma vez e é muito provável que agora, ainda esse ano, passe novamente. Já tinha passado uma vez, por quê? Porque aí foi para o Senado, foi engavetado e o projeto caducou. Nessa nova configuração do Senado Federal, há uma chance muito grande de que esse assunto avance de forma diferente, porque ele tinha sido engavetado já por várias presidências do Senado, inclusive a atual de Davi Alcolumbre.
5: Não deu tempo de falar também ontem aqui, apesar de a gente ter tido muito tempo, né, Thaís? A gente ficou horas aqui nessas cadeiras, e hoje de manhã também, mas São Paulo hoje carece de representantes no Senado Federal. As lideranças que lá estão muito aquém das demandas do Estado, das necessidades que o povo paulista tem em relação à defesa dos seus interesses. E me parece que o eleitor entendeu que o melhor caminho seriam dois senadores que estão ligados aqui, que nasceram aqui no Estado de São Paulo, que estão lá em Brasília e vão estar em Brasília agora para defender os interesses de São Paulo. E não gente que vem de fora, gente que não conhece muito da nossa história e quer usar São Paulo como um palanque político para outros interesses. Essa eleição foi uma resposta para essa estratégia e uma conexão do eleitor com aqueles que falaram mais diretamente aquilo que o povo paulista gostaria de ouvir para ser representado lá em Brasília.
6: Já aqui mais informação no Jornal Gente. Por exemplo, os eleitos para a Câmara dos Deputados por São Paulo. Quer saber se é aquele que você colocou seu voto entrou ou não entrou? Você confere com a gente rapidinho aqui na Bandeirantes.
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1: Marginal Pinheiros para Interlagos, lenta entre o Cebolão e a Avenida Alexandre Mackenzie, da Ponte do Jaguaré até a chegada à Ponte de Torres. Para Castelo Branco vai mal, desde a Bandeirantes até a Cidade de Jardim, depois melhora. 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
2: Horas e 37 minutos, hora de nós comentarmos um pouco mais a Câmara Federal, os deputados federais eleitos por São Paulo, com o Guilherme Oliveira. Tudo bem, Guilherme?
3: Tudo bem, Pedro. Bom dia para você novamente. A Thaís aqui nos acompanha por aqui. 70 deputados vão representar o estado de São Paulo na próxima, claro, legislatura. Esses candidatos que foram eleitos ainda no turno dessas eleições. De 70 cadeiras do estado de São Paulo, o PL, o partido de Flávio Bolsonaro, ficará com 19 cadeiras. O PT, Partido dos Trabalhadores, ficará com 11 cadeiras. E aí depois Podemos, PSD, Republicanos e PSOL com 6 cadeiras. São as bancadas com o maior número de representantes, portanto, na Câmara dos Deputados nessa próxima legislatura. Os candidatos mais votados aqui no estado de São Paulo, Lucas Pavanato, do PL, recebeu pouco mais de 3 milhões de votos. E aí tem uma curiosidade, porque a segunda mais votada é completamente o oposto de Lucas Pavanato, Érica Hilton, do PSOL, que recebeu pouco mais de 1 milhão e meio de votos ontem. Terceira colocada, Sâmia Bonfim, do PSOL, com pouco mais de 500 mil votos. Quarto colocado, Kim Kataguiri, e quinto colocado, portanto, Tabata Amaral, do PSB. São 5 candidatos mais votados nessas eleições para representar o estado de São Paulo, portanto, na Câmara dos Deputados em Brasília. Pessoal.
4: Muito obrigada. O Guilherme Oliveira falando ao vivo direto do TRE. Consegue jogar de novo essa tela que a gente estava acompanhando aqui com os números, Pedro? Tá aqui. Porque é muito relevante, né? Por tanto o Lucas Pavanato em São Paulo quanto o deputado federal Nicolas Ferreira em Minas Gerais tiveram votações absurdas para os seus cargos. No caso de Lucas Pavanato, foram mais de 3 milhões de votos. Ele sozinho teve 12% dos votos para deputado federal e são centenas de candidatos, não é? Então os dois também fizeram ali uma meio que uma dobradinha de campanha juntos e conseguiram ambos ter votações das mais expressivas para a Câmara Federal. E também, na sequência dessa que foi divulgada agora pelo Guilherme, Lucas Pavanato, Érica Hilton, Sâmia Bonfim, Kim Kataguiri, Tabata Amaral, Renato Bolsonaro, Sargento Nantes e delegado Palumbo, os mais votados para a Câmara em São Paulo.
2: Você gosta de comparação, ó, o Lucas Pavanato ele teve mais votos do que a terceira colocada para a governadora do estado, que é a Vivian Mendes, do UP, que teve 80 mil votos só.
4: Mas aí você está comparando também. 3 milhões versus 80, Pedro?
2: Ué, mas ó, vamos ver aqui, vamos ver Senado, então. Ó. Senado, depois da Marina, ele ficaria na quinta colocação como senador, ó, a votação dele. Só perdeu. A Marina teve 7 milhões de votos, né? E antes do candidato do Missão para o Senado Federal. É muito voto, viu? 3 milhões de votos para deputado não é fácil, não. O Nicolas, eu confesso a você que eu já imaginava, porque o Nicolas é um campeão de votos lá em Minas. Ele realmente é uma liderança impressionante. Agora, o Pavanato, não imaginava que ele teria essa votação tão expressiva. Que ia ser eleito, a gente sabia pela força, mas que ia ter essa quantidade de votos surpreendeu bastante. 9h41.
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2: Marginal do Tietê, no sentido rodovia Castelo Branco, vai mal desde a ponte Domingos Frantilho Neto até a Vila Maria, da Vila Guilherme até a ponte das Bandeiras e lá na frente entre a Bandeirantes e o Cebolão. Para Ayrton Senna tem lentidão entre Anhanguera e Bandeirantes. 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
3: O Fluminense foi multado pela Conmebol por conta de ocorrências no duelo de ida contra o Platense da Argentina no dia 8 de setembro no Maracanã, pelas quartas de final da Copa Conmebol Libertadores. O tricolor ainda pode recorrer da decisão, mas a punição foi aplicada por conta do uso de sinalizadores na arquibancada e da realização do tour do estádio no dia da partida, o que é impedido pela Conmebol. O evento turístico também causou uma advertência para o Flamengo no jogo de oitavas de final contra o Cruzeiro.
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4: 9h44, destrinchando ainda mais um pouquinho dos números da eleição 2026, o candidato Flávio Bolsonaro ganhou em 4 das 5 regiões do Brasil, na soma dos votos dos estados dessas regiões. Ganhou na região sul, ganhou na região sudeste, no centro-oeste e também na região norte. Só perdeu no nordeste, onde Lula teve 63% dos votos. O mais empatado ficou na região norte. O Flávio Bolsonaro ganhou por 49,15% dos votos. Vem aí o repórter Bandeirantes com mais informações para você das eleições. É um dia de muita repercussão aqui na Bandeirantes. O quinto sinal vai marcar 9 horas e 45 minutos da manhã.
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5: Esse aqui é o Repórter Bandeirantes, com informação para todo o Brasil pela Rede Bandeirantes de Rádio, falando sobre a vitória em primeiro turno de Flávio Bolsonaro sobre Lula. Você, assim como todo mundo, está querendo entender por que Flávio terminou em primeiro no primeiro turno? Murilo Hidalgo, do Instituto Paraná Pesquisas, foi ouvido hoje aqui na Bandeirantes e explica para a gente o que aconteceu com a tal onda Flávio Bolsonaro.
6: A onda veio, a onda foi forte, certo? Agora temos que ver se essa onda vai continuar e até que momento ela vai continuar para que o Flávio abra a expectativa que abra uma boa diferença. Tem uma coisa que precisa ser dita: o Flávio também foi muito beneficiado com a desidratação, com o voto útil, principalmente em cima de Caiado, o escritor Augusto Cury e do Renan Santos. Ele foi extremamente beneficiado por isso. Eles tinham nas pesquisas que antecediam de uma semana antes em torno de 14%. Veja com quanto eles terminaram. E era evidente que o Flávio ia absorver 65% desses votos. E absorveu, certo? Isso fez com que o Flávio ultrapassasse e teve, sim, um movimento muito forte, principalmente nas últimas 48 horas, em cima do Flávio Bolsonaro.
5: Tá aí a explicação para você entender melhor o recado que foi dado ontem pelas urnas no primeiro turno. Vamos para Londres agora com o correspondente Felipe Killing e a repercussão da eleição no Brasil, também no campo internacional. Bom dia, Killing.
7: Olá, pessoal, tudo bem? A imprensa internacional acompanhou de perto essa votação no primeiro turno no Brasil e os jornais por aqui destacaram a surpresa com a vitória de Flávio Bolsonaro, embora as pesquisas já mostravam uma disputa acirrada. Mas a principal leitura da imprensa internacional é sobre a geopolítica. O que significa se um candidato vencer ou se outro? A imprensa europeia destaca o crescimento da direita não só aqui no continente, mas na América Latina, e afirma que o Brasil pode estar indo nesta direção. Fala também que a América do Sul é uma zona de influência dos Estados Unidos e o governo Trump tem um interesse no crescimento da direita. Já a imprensa chinesa destaca que Flávio Bolsonaro chegou a afirmar que iria liberar que os Estados Unidos tivessem acesso aos minerais raros no nosso país, e é claro que isso não é interessante para o governo de Pequim. As notícias mais apuradas relembram que esse crescimento da direita não vem de agora. Destacam que já na última eleição houve uma vitória importante da direita no Congresso e isso se reforçou nesta eleição. Hoje cedo estava escutando um podcast da BBC News afirmando que se Lula conseguir reverter essa diferença no segundo turno e vencer a eleição, será muito difícil de governar, uma vez que o Congresso está cheio de representantes da direita. Mas é isso, a imprensa internacional acompanhou muito o que aconteceu neste domingo no Brasil e seguirá acompanhando até o dia 25 de outubro o segundo turno, porque o que acontecer no Brasil vai ter impactos direto na geopolítica mundial.
5: Esse é o Felipe Killing. Felipe Killing, direto de Londres, aqui no Repórter Bandeirantes. Agora 9 horas e 48 minutos.
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4: Repercussão no mercado financeiro depois do primeiro turno da eleição. Bom dia, Juliana Rosa.
12: Muito bom dia a todos. O mercado financeiro tem reação forte nessa segunda-feira de manhã, depois do primeiro turno das eleições. Aqui no Brasil, a Bolsa de Valores não abriu ainda, mas a gente tem o chamado Ibovespa Futuro, que são as primeiras negociações no mercado eletrônico, com uma alta aí de mais de 9%, que levou, inclusive, a entrar em leilão com mais de 207 mil pontos, quase 208 mil pontos no Ibovespa, o que mostra aqui uma reação muito positiva depois do resultado das eleições. O dólar também abriu com uma queda forte. O dólar abriu valendo R$ 4,97, com uma queda de 4,61%. E já ontem à noite, as primeiras reações também tinham sido muito positivas no mercado asiático. As ações negociadas do Brasil e no Japão subiam quase 8%. Hoje cedo também, no mercado americano, uma alta de quase 5%. A percepção é que o Flávio Bolsonaro, com uma vitória em relação ao Lula no primeiro turno, aumenta a chance de vitória no segundo, e ele tem uma agenda considerada mais reformista, principalmente na questão do ajuste das contas públicas. As duas campanhas prometem fazer ajustes no crescimento do gasto público para poder conter o crescimento forte da dívida do país, que é o que está por trás hoje da taxa de juros muito elevada, que vem provocando um recorde de endividamento e dificuldade financeira das pessoas e das empresas no país, levando a uma piora mais rápida da economia a partir do ano que vem, com previsões cada vez menores aí de crescimento. O presidente Lula e sua campanha vem prometendo um ajuste, mas que é visto pelo mercado financeiro como um ajuste mais devagar. e menos capaz de promover um sentimento mais de confiança mais rápido. Então, o que eu tenho ouvido muito é que não é que há uma certeza de ajuste fiscal necessário, do tamanho necessário, pela campanha do Flávio que está sendo prometida. Eles prometem até um ajuste muito forte em pouco tempo, a gente sabe que é muito difícil, mas precisa do apoio do Congresso, que também entra nessa leitura mais favorável, um Congresso mais alinhado ao Flávio do que ao Lula, então mais propenso ali a aprovar as pautas de um eventual governo Flávio. No entanto, a visão que predomina no mercado financeiro não é que o Flávio vai fazer um ajuste profundo, rápido e necessário, mas a visão de que Lula não faria esse ajuste rápido e necessário para promover uma melhora necessária aí das contas do país, que vai se refletir na questão da taxa de juros e do ambiente econômico também, de uma melhora do ambiente econômico. Daqui para frente, enfim, tem 3 semanas aí para a campanha, o presidente Lula tem a caneta na mão, pode adotar novas medidas econômicas, como adotou aí nos últimos dias, com o reajuste do Bolsa Família, o Desenrola 3.0 e tudo mais. Tem aí a escala 6x1, que está marcada a votação no Senado agora para outubro, mas também com a vantagem agora no Congresso, a direita pode ter uma pressão para haver a votação postergada para depois das eleições da escala 6x1, que é algo, né, um tema aí que favorece o presidente Lula. Então temos aí muita água para rolar, mas a vantagem hoje vista do Flávio Bolsonaro está gerando um ambiente de muito otimismo no mercado financeiro nessa segunda-feira. Volto com você.
4: Obrigado, Juliana. 9h54.
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2: Colovia Castelo Branco, na chegada a São Paulo, tem trânsito lento entre Osasco e a capital, do quilômetro 18 até o 13, direto ali no acesso ao Cebolão, para entrar na marginal Tietê pela pista lateral, lentidão do 18 ao 17 e do 15 ao 14 para o interior. Vai bem. 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
5: Agora 9h56, esse aqui é o horário do esporte e hoje é um misto de esporte e de eleição, porque o Pedro Coen está aqui conosco para contar quem entrou com a plataforma do esporte, se candidatou e ganhou o voto do eleitor, e quem também tentou chegar lá e não chegou, ficou com a votação menor do que o necessário. Candidatos ligados ao esporte eram muitos nessa eleição, né, Pedro? Bom dia.
15: Eram mesmo, Thaís. Bom dia para você, para o Pedro, todo mundo que nos acompanha aqui no Jornal Gente. Eram muitos, mas não foi um domingo tão feliz para a grande maioria deles, não, viu? Inclusive, só 3 dos grandes nomes do esporte foram eleitos, né? Eu destaco aqui o ex-atacante Bobô, que foi eleito pelo pelo PCdoB da Bahia, reeleito, na verdade, deputado estadual, ex-jogador do Bahia. O Danley, ex-goleiro do Grêmio, que também foi reeleito deputado no Rio Grande do Sul pelo MDB. E o ex-nadador Luiz Lima, que foi eleito no Rio de Janeiro deputado federal pelo Novo. Agora, de não eleitos, né, ou não reeleitos também, tem muita gente, viu, Thaís e Pedro? Porque muitas pessoas tentaram e não conseguiram. Inclusive, pessoas que já estavam incluídas e inseridas na política nacional. É o caso, por exemplo, da Leila do Vôlei, né, que concorreu a senadora pelo Distrito Federal e não foi reeleita. Ela estava já tinha participado do Senado, não conseguiu a reeleição. E outras grandes personalidades. Pelo Distrito Federal, por exemplo, além da Leila do Vôlei, eu destaco aqui que o Marcelinho Carioca concorreu pelo Republicanos a deputado distrital e não foi eleito. Assim como o Washington Coração Valente, ex-atacante do São Paulo, do Fluminense, do Atlético Paranaense e por aí vai. No Rio de Janeiro, por exemplo, Donizete Pantera, ex-jogador do Vasco e do Botafogo, também ficou fora, assim como Rodrigo Dinamite, que não chegou a ser jogador, mas é filho do Roberto Dinamite, se não um dos maiores ídolos da história do Vasco da Gama. No lado do Flamengo, também não tiveram muita sorte, né? O Marcos Braz e o Bandeira de Melo, que são ex-dirigentes da equipe flamenguista, da equipe rubro-negra, também não conseguiram se eleger. Por São Paulo, por exemplo, né? Outros ex-atletas também não conseguiram o cargo, viu, Thaís? E foram muitos. O Luiz Fabiano, ex-atacante do São Paulo, concorreu pelo MDB a deputado federal, conseguiu 9.300 votos, cerca de 9.300 votos e não foi eleito. Assim como o ex-atacante Finazzi, também jogador do Corinthians, que concorreu pelo MDB, não foi eleito a deputado estadual, conseguiu cerca de 1.000 votos. O ex-goleiro Sérgio, do Solidariedade, concorreu a deputado estadual e também não foi eleito, assim como o Felipe Franco, que não foi jogador de futebol, é fisiculturista, não conseguiu se eleger ao cargo de deputado, né? Em outros lugares do Brasil também tivemos ex-atletas concorrendo ou personalidades. O Flávio Cassarrato, por exemplo, concorreu a deputado federal pelo Pernambuco, pelo MDB, pelo partido MDB, conseguiu cerca de 5.000 votos, fica de suplente, não foi eleito. Assim como Vanderlei Luxemburgo, né? O Luxa, ex-treinador do Real Madrid, treinou grandes equipes do futebol brasileiro, Flamengo, Vasco, Grêmio, Santos, chegou a treinar a seleção brasileira e o Real Madrid concorreu ao Senado pelo estado do Tocantins, conseguiu 67 mil votos, cerca de 4% dos votos da votação, não foi eleito também. Assim como a Sara Menezes, campeã olímpica pela seleção, pelo Brasil, na verdade, do judô, concorreu ao MDB como deputada estadual, cerca de 10.500 votos, também não foi eleita. E um outro nome que chama a atenção, que já tinha sido eleito anteriormente, é o Maurício do Vôlei, que concorreu por Minas Gerais, pelo PL, para o cargo de deputado federal. Já tinha sido eleito, não conseguiu a reeleição, mas um nome que fica de fora, pessoal.
5: Acho que vale para comunicador a mesma coisa que para esportista, né, Pedro? Sigam as suas carreiras.
15: Exatamente.
5: Não estão tendo muito sucesso aí no acesso à Câmara, Assembleias Legislativas por todo o país. Quanto é que tá? Obrigada, Pedro Coen.
15: Eu que agradeço.
5: Quanto é que tá o dólar agora, Pedro Campos?
4: R$4,98, pela primeira vez abaixo dos R$5,00. E tá em queda livre, viu? Ó, R$4,97 já. Tô acompanhando aqui em tempo real. É uma reação do mercado ao resultado do primeiro turno da eleição. Queda de 4% em relação ao fechamento de sexta-feira. Vamos acompanhar esse movimento do mercado financeiro, Thaís.
5: Ponto final no Jornal Gente de hoje. A gente volta amanhã às 8. A partir de agora tem mais notícias chegando com Manhã Bandeirantes.
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16: 10:01. Bom dia. Ressaca da eleição. Hoje estamos todos surpreendidos com os resultados de ontem das urnas. Surpreendidos porque as pesquisas mostravam outra situação. Não surpreendidos pelo resultado em si, mas surpreendidos pelo que se previa dessa eleição. Uma eleição para presidente que ainda não terminou, há muita água para rolar, mas uma eleição, sem dúvida nenhuma, em que a direita sai fortalecida. 10 dos 20 governadores eleitos pelo PL, partido de Jair Bolsonaro, partido de Flávio Bolsonaro, senadores em São Paulo e em todo o país, também fortalecendo a posição do partido no Senado Federal, o que significa um cheiro de derrota para alguns ministros do Supremo Tribunal Federal, que enfrentarão agora aquilo que já deveriam ter enfrentado há algum tempo. A vontade popular, a indignação do que aconteceu no Poder Judiciário nessas semanas que antecederam a eleição. Sem dúvida nenhuma, o Senado Federal vai tomar uma posição de levar para frente a proposta de impeachment de vários senadores. Isso vai ser interessante de ser acompanhado, porque não é que a partir de agora o Supremo tenha que mudar de posição. Vale também aquilo tudo que já foi feito, todos os erros já cometidos. Muito interessante, eu quero ver esse quadro e quero ver principalmente esse debate domingo aqui no Grupo Bandeirantes de Comunicação entre Flávio Bolsonaro e Lula, porque vai pegar fogo. Espero que façam um debate à altura dessa eleição tão importante que ela está sendo. Um debate no mesmo nível que fizeram Tarcísio de Freitas e Fernando Haddad. Mas, dadas as declarações ontem de pelo menos um dos candidatos, não acredito que será um segundo turno tão simples assim, tão cheio de propostas e de apresentações programáticas como se esperava. Não, vai continuar sendo selvagem essa eleição. E a gente acompanha por aqui. Infelizmente, selvagem, a gente acompanha por aqui, traz todas as informações. Vamos falar muito hoje, durante todo o Manhã Bandeirantes, sobre o dia de eleição e principalmente as informações que surgem hoje no decorrer do dia, porque alguns ainda não têm a sua eleição definida. É o caso do Rio de Janeiro, é o caso do Senado no Paraná. Então a gente vai acompanhar para ver o que vai acontecer. 10 horas e 4 minutos. Paula Valdez, Vitor Lupato, bom dia.
5: Bom dia, Sabino, Lupato, bom dia para você que nos acompanha a partir de agora. Dependendo tanto o Senado do Paraná quanto o governo do Rio de Janeiro do Tribunal Superior Eleitoral, né? Aguardando aí essas definições. Que dia que a gente teve nesse domingo, que noite que a gente teve. Mas se tem algo que eu fiquei mais tranquila, podemos dizer assim, foi que tivemos menos confusão do que há 4 anos. Parece que tivemos menos violência, brigas do que há 4 anos. Que assim tenha sido por aí, ó, na sua casa também, com mais respeito às decisões dos outros. Mas realmente, vamos ver também o que vai acontecer agora essa semana. O presidente do Senado, Davi Alcolumbre, tinha prometido colocar em pauta o fim da escala 6x1. Será que vai continuar assim? Será que as coisas vão mudar com essa avalanche que a gente viu ontem ali do Senado com os candidatos mais à direita e principalmente do PL avançando, tanto deputados federais quanto senadores? PL foi o partido que mais elegeu. Vamos ver como é que vão ser os comportamentos daqui para frente. Falta pouco agora, segundo turno, 3 semanas. E vamos ver também como é que vai ser essa campanha de segundo turno. Enquanto isso, aqui no governo do estado de São Paulo, deu o que se imaginava, Tarcísio de Freitas reeleito. Ele já tinha uma grande aprovação e a sua reeleição se dá com um percentual ainda maior do que a sua aprovação, mais de 60% ali dos votos o tempo inteiro desde o início. Muita coisa para a gente falar por aqui e hoje, manhã, Bandeirantes vai fazer esse retrato para você com os nossos repórteres também, tanto aqui em São Paulo quanto no Brasil. A gente teve algumas surpresas no Rio de Janeiro, que sempre se imaginava a partir das pesquisas eleitorais pais na frente, não foi o que aconteceu, dependendo aí, inclusive, do que o Tribunal Superior Eleitoral vai decidir a respeito da candidatura de Garotinho, a gente já pode ter pai sendo derrotado no primeiro turno, diferentemente do que via nas pesquisas, né? Também no Rio Grande do Sul, a gente teve Zuco sendo eleito governador no primeiro turno e até mesmo o Senado aqui em São Paulo, Derrite, André do Brando, os dois vencendo, nem Simone Tebet, nem Marina Silva, ao contrário do que algumas pesquisas mostravam pra gente. Muita coisa agora para a gente repercutir, mas a gente sempre tem que lembrar de continuar fazendo o nosso trabalho e o seu aí, eleitor, também, que é fiscalizar, é ficar de olho em todos eles. Vamos juntos, então, até o meio-dia. Lupato, bom dia para você.
17: Tudo bem, Paula Valdez, bom dia para você, para o Marco Antônio Sabino, bom dia também a todos que estão nos acompanhando aqui na Bandeirantes. Ufa, hein? Sabino abriu dizendo ressaca de eleição. É. E que domingo tivemos, né, uma apuração que mostrou resultados surpreendentes. O Sabino destacou, né, essa ampla vantagem do PL e de partidos apoiados por Flávio Bolsonaro nas eleições estaduais, mas chama muita atenção também a bancada que terão dentro do Senado. Serão 28 senadores do PL a partir de 2027. Desde 1988 não se começava uma legislatura com uma bancada tão grande de um só partido. E aí nós temos algumas movimentações que podem acontecer a partir daí, a troca no comando do Congresso, porque esse grupo não apoia Davi Alcolumbre, e aí avançando mais para frente para essa possibilidade, uma das grandes bandeiras de Flávio Bolsonaro, a possibilidade de impeachment de ministros do Supremo.
16: Já há um nome favorito para a disputa para a presidência do Senado, é o nome da senadora Tereza Cristina.
17: Que já tinha sido cotada para ser vice do Flávio, assim como agora já vem esquentando bastante, né, a possibilidade de Daniela Marques comandando uma equipe econômica, ela que também tinha sido especulada como possível vice de Flávio Bolsonaro nessa chapa. São as movimentações que começam agora para esse segundo turno. Eu falei do Senado, não será diferente na Câmara dos Deputados, 121 dos 513 deputados de 2027 serão do PL também. A gente vai falar bastante sobre tudo isso e inclusive com a análise do porquê que as pesquisas não acertaram tanto daqui a pouquinho no Manhã Bandeirantes, que está começando neste 5 de outubro de 2026. Vamos a alguns dos nossos destaques hoje, claro, com muito das eleições.
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17: Com menos de 2% de diferença, Flávio Bolsonaro e Lula vão ao segundo turno. Candidato do PL manteve a liderança por boa parte da apuração e dominou no Sul, Sudeste e Centro-Oeste. Já Lula diminuiu a diferença com os votos do Nordeste. Com 100% das urnas apuradas, Flávio Bolsonaro teve 47,03% dos votos válidos contra 45,16% de Lula. Na coletiva, após a apuração, o candidato do PL afirmou que o resultado da eleição presidencial no primeiro turno deixa claro que o Brasil quer uma mudança e decretou: é o fim da era do PT.
5: Já Lula afirmou que uma nova campanha começa hoje, já de olho nas urnas, em 25 de outubro. Tem, inclusive, uma reunião com os aliados prevista já para o período dessa tarde. Atrasa a disputa com Flávio Bolsonaro do início ao fim da apuração. O petista disse que estava convencido de que venceria a reeleição no primeiro turno, mas reconheceu que muitas vezes o resultado em uma disputa acaba sendo o inesperado. Para o presidente, o Brasil vai entrar na prorrogação das eleições a partir de agora. No discurso, logo depois da definição do segundo turno, com Flávio na frente, Lula criticou já o adversário do PL e atribuiu a Flávio Bolsonaro uma biografia tenebrosa.
16: O segundo turno para Flávio Bolsonaro começa hoje. Ele tem uma reunião marcada com o governador reeleito de São Paulo, Tarcísio de Freitas, em Brasília, para definir estratégias. E o segundo turno para Lula começa amanhã. Lula, em seu discurso, disse que terá um dia com Janja e Geraldo Alckmin, um dia com Dona Lu para descansar.
5: Aliás, eu acho que Guilherme de Ritchie, que foi eleito aqui senador em São Paulo, vai junto com o Tarcísio,
16: vai,
5: né?
16: Vai,
5: para essa reunião com Flávio Bolsonaro. E Tarcísio, que ontem, no primeiro turno, vários especialistas que a gente conversou, pelo menos na Band News TV, no Tarde Band News, sempre falaram que Tarcísio aparecia mais pontualmente ao lado de Flávio Bolsonaro. Mas ontem, no discurso da vitória, da sua reeleição, ele agradeceu a Jair Bolsonaro, que o colocou na vida política, e disse que agora
19: vai fazer a diferença, vai estar com o Flávio, porque as eleições não acabaram. Então, se houver algumas críticas de que Tarcísio não estaria tão presente assim na campanha de Flávio no primeiro turno, ao que tudo indica, no segundo vai ser diferente. Tanto que hoje, como o Sabino falou, já está indo para lá se reunir, e ontem mesmo no discurso ele garantiu que a eleição ainda não acabou, até porque ele vai fazer ali a estratégia com o Flávio Bolsonaro, onde eles vão mirar, porque na cidade de São Paulo, por exemplo, é um dos desafios para o candidato do PL.
16: Na cidade de São Paulo, em que o candidato Fernando Haddad teve mais voto que Tarcísio e o candidato Lula teve mais voto do que Flávio Bolsonaro.
17: Guilherme de Ritchie, que concedeu a sua primeira entrevista depois de eleito ontem ao Senado Federal, aqui a Bandeirantes, mais cedo aos nossos colegas do Jornal Gente, que é transmitido também na Band News TV. Nós vamos trazer um trecho dessa entrevista aqui no Manhã Bandeirantes. Ele confirmou mesmo que estará indo a Brasília hoje junto com o governador reeleito Tarcísio de Freitas. 10 horas e 13 minutos, o primeiro debate entre os dois candidatos à presidência da República, como já é tradição, será aqui no Grupo Bandeirantes. Desde o início do ano, a direção de jornalismo tem se reunido com representantes dos partidos. Nos encontros, ficou acertado que o primeiro debate em um eventual segundo turno, agora confirmado, será no domingo, 11 de outubro, às 8 da noite, com transmissão também da Bandeirantes. O debate vai ter a transmissão das TVs, rádios e canais digitais do Grupo Bandeirantes, além de um pool de veículos parceiros, as TVs Gazeta, Cultura, Jovem Pan e o jornal Estadão. A cobertura também terá análises em tempo real diretamente da sala digital em parceria com o Google.
19: O deputado falou, né? Desde o início do ano essas reuniões acontecem.
16: Agora vai ter que acontecer esse debate. Não tem como ninguém fugir do debate.
19: E olha, no Senado, o partido de Flávio Bolsonaro vai ter a maior bancada desde 1988. Na Câmara, o PL elegeu 121 deputados. Nicolas Ferreira, em Minas Gerais, conseguiu bater o próprio recorde dele. E Lucas Pavanato, em São Paulo, que também teve o apoio de Nicolas Ferreira. Os dois juntos foram os mais votados da história. Vamos a Brasília agora. O destaque é do repórter Vitor Gomes.
20: A taxa de renovação na Câmara dos Deputados fica em 38,7%. Dos 513 deputados eleitos neste domingo, 183 vão exercer o mandato legislativo pela primeira vez. O PL elegeu a maior bancada, com 121 cadeiras. O partido também terá a maior bancada em início de legislatura no Senado desde 1988. A bancada do partido deverá ter 28 membros.
17: Olha o quinto sinal da Bandeirantes marcando 10 e 15. 20 governadores são eleitos em primeiro turno. Rio Grande do Sul e Minas terão novos nomes. Destaque da Ana Paula Rodrigues.
21: Apenas 7 estados brasileiros terão segundo turno no dia 25 deste mês. A situação do Rio de Janeiro, que a princípio foi para segundo turno, ainda será decidida pelo Tribunal Superior Eleitoral. Em 20 estados, a eleição foi resolvida ainda neste domingo com governadores eleitos ou reeleitos. Esse é o maior número de governos decididos em primeiro turno desde a redemocratização do Brasil em 1989. Os estados do sul do país, do centro-oeste e parte do sudeste foram os que mais elegeram governadores ainda neste fim de semana.
19: E aqui em São Paulo, deu o que já se imaginava, reeleição de Tarcísio de Freitas, repórter Luiz Felipe Nunes.
22: O governador reeleito do estado de São Paulo, Tarcísio de Freitas, segue viagem hoje para o Distrito Federal para se encontrar com Flávio Bolsonaro, candidato à reeleição pelo Partido Liberal, que está no segundo turno das eleições. Este é o começo de uma intensificação da presença de Tarcísio de Freitas na campanha de Flávio Bolsonaro. A vitória de ontem no estado de São Paulo foi vista como um dos principais trunfos para a campanha de Flávio. Não só pelo pelo resultado, que já era esperado, mas também pela quantidade de votos, um recorde conquistado por Tarcísio de Freitas. O próprio governador já disse que não haverá nenhuma desmobilização e que será a presença constante na campanha. Ao longo do Manhã Bandeirantes, a gente traz todos os detalhes do futuro desta campanha eleitoral e também os bastidores de como foi a comemoração de Tarcísio de Freitas após a reeleição em São Paulo.
16: Tarcísio de Freitas fez barba e cabelo em São Paulo, né? Além da eleição dele folgada, quase um 7-1, né? Em cima de Fernando Haddad, ele também elegeu seus dois senadores, Guilherme Derrite e André do Prado, que muitas vezes nas pesquisas apareciam atrás de Simone Tebet e Marina, duas ex-candidatas à presidência da República. Mesmo assim, venceram aqui os candidatos de Tarcísio de Freitas, que fez também uma bancada fortíssima na Assembleia Legislativa para o próximo mandato.
17: É, o destaque na Assembleia Legislativa é também para o PL, partido de Flávio Bolsonaro. O número de mulheres também aumentou para a próxima legislatura. Repórter Guilherme Oliveira.
0: Tanto na Câmara dos Deputados quanto na Assembleia Legislativa de São Paulo, o Partido Liberal terá o maior número de cadeiras, mais representantes na próxima legislatura. Daqui a pouco a gente vai trazer os candidatos mais votados que foram eleitos para a Câmara Federal, assim como os candidatos que foram eleitos, os mais votados para a Assembleia Legislativa de São Paulo. E aqueles famosos que tentaram se eleger neste ano, mas não conseguiram. Tudo isso daqui a pouco, aqui no Manhã Bandeirantes.
16: Entre os deputados mais votados, alguns do PL, por incrível que pareça, alguns do PSOL.
19: E de Santos, a repórter Rafaela Ferreira traz as informações sobre a deputada mais votada aqui em São Paulo. Rafaela.
1: A deputada estadual mais votada tem como base política a Praia Grande, na Baixada Santista. Eduarda Campopiano, de 23 anos, teve mais de 1,9 milhão de votos. Quase o triplo do segundo colocado, Eduardo Suplicy. Ela, que era vereadora em Praia Grande, foi eleita em 2024 com mais de 3.500 votos, se tornando a parlamentar mais jovem da história da cidade. Com a bandeira do bolsonarismo, fez dobrada com Lucas Pavanato, deputado federal mais votado do estado. Além de Eduarda, quatro deputados foram reeleitos para a Assembleia Legislativa. Tenente Coimbra, um dos 10 mais votados, Paulo Mansur, Caio França e Solange Freitas. Paulo Correia Júnior não conseguiu se eleger. Já a Câmara Federal, a Baixada Santista, perdeu representatividade. Foram 4 eleitos em 2022 e agora teremos 2 representantes reeleitos, Paulo Alexandre Barbosa e Rosana Valle.
17: Dez horas e 19 minutos, no Paraná, Sérgio Moro, do PL, venceu em primeiro turno. Vamos a Curitiba, repórter Lorena Pelanda.
3: Sérgio Moro, do PL, alcançou 3 milhões e 100 mil votos e foi eleito governador do Paraná neste domingo, ainda no primeiro turno. O senador fechou a eleição com 50,1% dos votos válidos. Moro terminou à frente do deputado federal Sandro Alex, do PSD, candidato do governador Ratinho Júnior. O ex-secretário teve 25,3% dos votos. Moro disse que vai trabalhar para fazer uma transição sem nenhuma ruptura administrativa. Moro foi eleito na coligação Fortaleza do Paraná, formada pelos partidos PL, Novo e Podemos. Ele teve como vice o presidente licenciado da Federação das Indústrias do Paraná, Edson Vasconcelos. Os dois candidatos ao Senado da coligação de Moro foram os mais votados por aqui. Felipe Barros, do PL, teve 27,2% dos votos e Deltan Dallagnol, do Novo, recebeu 25,1%. O registro da candidatura de Dallagnol ainda depende de confirmação do Tribunal Superior Eleitoral.
16: Na última hora, autorizou Deltan Dallagnol a concorrer. Uma decisão do ministro Nunes Marques ainda feita no domingo pela manhã. Um dia antes, a sua candidatura tinha sido suspensa. Portanto, ainda demanda uma decisão final judicial essa definição do Senado no Paraná. Mas o Senado no Paraná foi interessante, né? Porque o governador Ratinho Júnior deixou de concorrer à presidência da República, segundo ele, para se dedicar à campanha no Paraná. Não fez o governador, não fez o senador. Seu senador ficou só em terceiro lugar. E em quarto, e só quarto lugar, a ex-ministra de Lula, Gleisi Hoffmann.
19: E no Rio Grande do Sul também teve definição no primeiro turno. Aliás, o Rio Grande do Sul é um local em que realmente há duas décadas o PT está com muita dificuldade de voltar. PT que já ficou lá por 16 anos no poder, né? Nessa eleição para governo do estado, nem colocaram um representante da sigla do partido. Estavam apoiando Juliana Brizola, mas Zucco ganhou no primeiro turno. E não só o governo, mas também tivemos a eleição vencida pela direita no Senado. De Porto Alegre, Gilberto Ecauri.
6: Com uma votação recorde de 3.516.048 votos, Luciano Zucco foi eleito governador em primeiro turno no Rio Grande do Sul, algo que não acontecia desde 2010, quando Tarso Genro

0: filho do presidente Jair Bolsonaro, irmão de Flávio Bolsonaro. É o homem das campanhas digitais do PL e da família Bolsonaro. É o especialista em estratégias digitais.
1: E junto com o Carlos Bolsonaro em Santa Catarina, é Carol Detone, que também é um nome que já estava no Congresso, na Câmara dos Deputados e muito próxima ali a essa ala bolsonarista. 10h23, no Rio de Janeiro, o cenário é de indefinição. Contrariando as pesquisas, a disputa pelo Palácio Guanabara vai ao segundo turno, mas depende de uma decisão do Tribunal Superior Eleitoral. Da capital fluminense, quem explica esse embrólio todo é o repórter João Boeri.
2: A eleição ao governo do Rio pode ser decidida ainda no primeiro turno. Isso porque o Tribunal Superior Eleitoral ainda vai julgar um recurso do candidato Antony Garotinho do Republicanos, com a expectativa de que isso aconteça antes do dia 25 de outubro, quando será realizado o segundo turno. O candidato teve 3,17% dos votos válidos no primeiro turno, mas o Tribunal Regional Eleitoral do Rio de Janeiro tinha indeferido a candidatura de Antony Garotinho, que tinha sido condenado pela Justiça pelo crime de improbidade administrativa, segundo o Ministério Público do Estado, por ter desviado recursos da área da saúde entre 2005 e 2006, quando foi secretário de governo no estado do Rio de Janeiro. Os votos a Antony Garotinho foram computados pelo Tribunal Superior Eleitoral depois de uma decisão do presidente, ministro Cássio Nunes Marques, até o julgamento definitivo na Corte Eleitoral. Ainda não tem data para isso acontecer, mas se o TSE indeferir a candidatura de Antony Garotinho, os 3,17% serão redistribuídos, serão recontados, o que pode influenciar para que a decisão acabe em primeiro turno, já que Douglas Ruas, do Partido Liberal, teve mais de 49% dos votos válidos.
0: Foi onde os institutos de pesquisa mais erraram. Ninguém conseguiu detectar essa subida aí de última hora de Douglas Ruas, ou mesmo o que ele tenha feito durante toda a campanha em primeiro lugar. Ninguém conseguiu detectar. Murilo Hidalgo, do Instituto Paraná, há pouco falou no Jornal Gente que esse é um caso para ser estudado, para ser entendido no Rio de Janeiro, que fez dois senadores também de direita, os dois do PL, Carlos Portinho e Carlos Jordi. Benedita da Silva, do PT, ficou de fora.
3: Em Minas Gerais, deu Cleitinho Azevedo, do Republicanos, no primeiro turno, com 55,4% dos votos válidos. A gente lembra que no início das eleições tinha uma ida ou não ida às urnas de Cleitinho, ele mesmo que chegou a desistir e depois voltou atrás porque perdeu o irmão, e foi eleito. No primeiro turno, de Belo Horizonte, Daniel Abreu chega com as informações.
4: Cleitinho Azevedo, do Republicanos, será o próximo governador de Minas Gerais. O senador recebeu mais de 6 milhões de votos neste domingo e venceu em primeiro turno com 55% dos votos válidos. O vice é Luiz Eduardo Falcão, também do Republicanos, ex-prefeito da cidade de Patos de Minas. Cleitinho acompanhou a apuração dos votos em um restaurante no centro de Divinópolis, cidade onde iniciou a carreira política. Patrus Ananias, do PT, ficou em segundo lugar na votação e optou por não se pronunciar após o resultado. Para os cargos de senadores, Domingos Sávio, do PL, e Marília Campos, do PT, foram eleitos em Minas. Na Assembleia, foram eleitos os 77 deputados estaduais que vão compor a próxima legislatura. O PL foi o partido com maior número de eleitos, com 21 cadeiras. Em segundo lugar, ficou a Federação Brasil da Esperança, que tem como formação o PT, o PCdoB e o PV, com 17 deputados. Na Câmara dos Deputados, o PL também foi o partido com o maior número de eleitos em Minas, com 21 parlamentares. O destaque foi Nicolas Ferreira, do PL, reeleito com mais de 3 milhões de votos.
0: O deputado federal com a maior votação no Brasil. Os senadores eleitos por Minas Gerais, um do PL e um do PT. Domingos Sávio em primeiro lugar e depois Marília Campos. O ex-senador e presidente do PSDB,

0: Aécio Neves ficou em 1, 2, 3, 4, 5, 6, sétimo lugar. Sétimo lugar, né? Com apenas 4% dos votos.
1: E no Espírito Santo, a definição sobre quem vai comandar o estado pelos próximos 4 anos ficou para o segundo turno. A nova rodada vai ser disputada por Lorenzo Pasolini, do Republicanos, que somou 49,65% nas urnas, ou seja, foi por pouco,
0: contra
1: Ricardo Ferraço, do MDB, que teve 34,06%. Mais resultados aí do sudeste do país.
2: 10h29, Goiás definiu o governo do estado já no primeiro turno. Daniel Vilela, do MDB, apoiado por Ronaldo Caiado, foi reeleito com 59,1% dos votos. Mesma situação no Mato Grosso. Otaviano Piveta, do Republicanos, venceu a disputa neste domingo com 60,7% nas urnas. Já Eduardo Riedel vai comandar o estado do Mato Grosso do Sul por mais 4 anos. Governador foi reeleito pelo Progressistas após receber 67% dos votos válidos. No Distrito Federal, Celina Leão, também do PP, vai fazer o segundo turno com Leandro Graz, do PT. A governadora candidata à reeleição obteve 49,9% dos votos contra 34,4% do petista. Sobre as eleições no Distrito Federal, destaque agora da Bandeirantes em Brasília com a Natália Ferreira.
3: A eleição para o governo do DF vai ser decidida no segundo turno, no dia 25 de outubro. A atual governadora, Celina Leão, do PP, ficou em primeiro lugar, com 49,93% dos votos válidos. Ela vai disputar o segundo turno contra Leandro Graz, do PT, que recebeu 34,47%. Já as duas vagas do DF no Senado foram conquistadas pelo PL. Michele Bolsonaro foi a mais votada, com 938.496 votos. E Bia Kicis ficou com a segunda vaga, com 886.616 votos. As duas terão um mandato de 8 anos a partir de 2027.
0: Mais um estado com duas senadoras, dois candidatos, duas candidatas da direita vencendo e ocupando as duas vagas. Agora, fico imaginando a Celina Leão, candidata a governador, com 49,9% dos votos. Mas isso não é bater na trave, isso é bater nas duas traves e na linha, né?
2: Com as costas do goleiro não entra.
0: Puxa vida, quase ganha em primeiro turno. No caso de Goiás, Daniel Vilela, do MDB, era o candidato apoiado por Ronaldo Caiado, que nos últimos dias praticamente concentrou a sua campanha dentro do próprio estado. O Centro-Oeste deu uma demonstração clara, Centro-Oeste, que é historicamente ligado ao agro, deu uma manifestação clara de apoio à direita. Segundo turno apenas em Tocantins.
1: E a única mulher que foi eleita no primeiro turno neste domingo, que foi reeleita no caso, Raquel Lira, vai comandar Pernambuco por mais 4 anos. A candidata do PSD conquistou 53,2% dos votos válidos e venceu a disputa contra João Campos, do PSB, que somou 44,8%. Raquel Lira fez campanha sem declarar voto à presidente, apesar de ter feito ali vários gestos de proximidade com Lula. Na disputa, ela chegou a ignorar o candidato do próprio partido, Ronaldo Caiado.
0: Essa eleição de Raquel Lira é um caso completamente diferente de qualquer outro no Brasil. Uma candidata independente fugiu da polarização, apesar dessas indicações de preferência ao presidente Lula. Ela não era apoiada por Lula. Raquel Lira, que vai para o seu segundo mandato, passa a ser um nome importante do ponto de vista nacional, uma liderança nacional que vai ser lembrada em 2030, com certeza.
2: 10h32, na Bahia, Jerônimo Rodrigues, do PT, derrotou o adversário do União Brasil, ACM Neto, com 55,8% dos votos. Com isso, o petista levou o partido ao sexto mandato seguido no comando do estado. Já no Ceará, Eumano de Freitas, do PT, derrotou Ciro Gomes, do PSDB, no primeiro turno e vai continuar no comando do Palácio da Abolição. Em Alagoas, a disputa ficou entre JH Macedo, PSDB, que venceu Renan Filho, do MDB, com 52,2% dos votos. Em Sergipe, Fábio Mitidieri, do PSD, vai governar o estado por mais 4 anos. Ele foi reeleito neste domingo com 59,2% dos votos. O mesmo no Piauí. Rafael Fonteles, do PT, obteve 70,7% nas urnas e vai permanecer no cargo para mais um mandato. Na Paraíba, Lucas Ribeiro, do PP, foi reeleito com 64,2% dos votos e vai governar o estado por mais 4 anos.
0: Na Bahia, Barbie Cabelo, do PT. PT, além de fazer o governador, mais uma vez, fez os dois senadores, Rui Costa e Jacques Wagner, os dois ex-ministro de Lula e ex-líder no Congresso Nacional. Jacques Wagner, que se envolveu em várias denúncias também nas últimas semanas antes da eleição, em relação ao Banco Master, mas isso não o atrapalhou para se eleger. No Ceará, Ciro Gomes, que já foi candidato a presidente, uma figura tradicional da política brasileira, perde a eleição. Seu irmão Cid Gomes, com quem ele está rompido, se elege senador. E em Alagoas, uma derrota dupla do clã Calheiros, né? Renan Filho, que foi ministro de Lula, perde a eleição e Renan Calheiros também não se elege ao Senado.
1: Agora, tem duas questões aqui, o Daniel Batista até mandou pra gente, né? A gente teve abstenção recorde, batendo 33 milhões de pessoas que não votaram. A gente tem que ver como é que vai ter esse comportamento no segundo turno. E ontem, durante a apuração, a gente chegou a falar muito da importância de Minas Gerais, né? Mais tarde, no Canal Livre, Fernando Mitre repetiu isso, né? Que a gente... Geralmente, quem ganha em Minas, ganha a eleição. A gente fala isso porque é o segundo maior colégio eleitoral. O que isso quer dizer? É o segundo maior local, estado, onde tem mais eleitores. Por lá, Flávio Bolsonaro ganhou no primeiro turno, 48,24% dos votos. Mas o curioso é Zema. Nem mesmo no estado dele, em que tem uma boa avaliação, ele conseguiu chegar a 1%. Foi o sexto colocado, Sabino, 0,82% em Minas Gerais.
0: 90 também. Mil votos. 90 mil votos o ex-governador de Minas tem no seu próprio estado. E no Brasil inteiro, 300 mil votos. Zema, que fugiu do debate da Band, e a partir disso, sua campanha despencou.
1: Exatamente. E ele, que inclusive vai ser investigado porque entrou com o celular na cabina de votação, mesmo sabendo. Aí depois ele diz: não, eu tinha um papelzinho para votar, mas a gente olha ele votando e olhando no celular o tempo inteiro.
2: E diz que o celular é como se fosse um dedo.
1: É. Como se ele não soubesse, gente, há no mínimo 3, 4 eleições já é proibido entrar com o celular, enfim, né? Mas a gente tem também aqui repercussão internacional. A gente sabe que tem muito brasileiro votando aqui fora do Brasil. Nos Estados Unidos, quem venceu foi Flávio Bolsonaro. Na maioria dos locais, ele foi o mais votado. Donald Trump chegou a citar as eleições brasileiras na sua rede social. Ele disse que as eleições nos Estados Unidos, citou essas eleições nos Estados Unidos para criticar o sistema americano, pela rapidez como aconteceu a eleição brasileira por lá. Sem citar nenhum candidato, Trump se manifestou pelas redes sociais questionando a demora na apuração dos Estados Unidos e fez acusações contra o modelo americano, que seria corrupto.
2: 10h37, ainda nessas repercussões do dia após o primeiro turno das eleições aqui no Brasil, olha só, o dólar está despencando nesta segunda-feira, 4,7% a queda, cotado agora a R$4,96. Uma queda bastante considerável nesse dia depois do segundo turno. Já o índice Bovespa, o Ibovespa, subindo 4,75% nesse começo de dia, abriu o dia a 192.138 pontos e já está acima dos 201.242, a reação do mercado após os resultados de ontem. 10 horas e 37, 38 minutos quase. A gente vai para um rápido intervalo e depois nós vamos falar, né? A Paula estava comentando aqui sobre o resultado das eleições em Minas. Muita gente comenta, né? Ah, sempre quem ganha em Minas ganha a eleição. Até porque o eleitorado mineiro não tem um perfil. Ninguém consegue decidir qual é. Ninguém consegue definir qual o perfil do eleitorado de Minas Gerais.
1: E de acordo com o MIT, também disso. Não gosta de responder pesquisa. É... Então a gente fica com a incógnita aqui pro dia da eleição mesmo.
2: É só você olhar. Há 4 anos, o Romeu Zema foi reeleito em Minas Gerais no primeiro turno. Esse ano não colocou o seu sucessor lá, não conseguiu eleger. Aí vem um Cleitinho Azevedo, que tem um perfil completamente oposto ao de Romeu Zema. E aí é eleito em primeiro turno um novo nome que surge na política local, regional, né? Ele estava no Senado até então. É difícil de entender mesmo o eleitorado mineiro. É 10h38, vamos para um rápido intervalo e aí na volta falaremos sobre toda a repercussão das eleições, tanto com os candidatos a presidente que estão agora no segundo turno, mas também falando aqui de São Paulo, da reeleição do governador Tarcísio de Freitas.
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2: 10:41, voltamos aqui com o Manhã Bandeirantes e continuamos com toda a repercussão do primeiro turno das eleições. Ontem tivemos uma apuração que mostrou, entre os candidatos à presidência, Flávio Bolsonaro do PL liderando de ponta a ponta. Mas a distância, que chegou a ser bem grande.
3: 11 pontos.
2: 11 pontos em determinado momento. Ficou ali, né, a maior parte do tempo, entre 7, 8 pontos, né? Teve esse pico de 11 e aí depois, com os votos do Nordeste, essa distância foi diminuindo, ficou ali em 2 pontos entre Lula e Flávio Bolsonaro.
3: Um pouquinho agora, menos de 2 pontos, né? Pouca coisa menos de 2 pontos. E, aliás, a gente dizia aqui no Manhã Bandeirantes, a gente dizia que ia ser um ponto ou menos. A gente errou por pouco.
4: E na verdade, também, o que chama atenção é que você compara esse primeiro turno com o primeiro turno de 4 anos, teve gente que há 4 anos votou no Lula, que dessa vez não votou mais nele, não.
2: Você também observa aqui em São Paulo mais de 1,5 milhão de votos a mais para Tarcísio do que Flávio Bolsonaro.
4: Sim.
2: Gente que votou para governo no Tarcísio, mas não votou em Flávio Bolsonaro. É uma missão muito complicada para o atual presidente que busca a reeleição para o seu 4º mandato, porque nunca alguém que perdeu o primeiro turno conseguiu virar a eleição presidencial para o segundo turno. Bom, a Maju Arruda Leite ontem acompanhou o dia do atual presidente Lula e vai trazer esse balanço entre os dois candidatos ao Palácio do Planalto. E aí, Maju, bom dia, tudo bem?
5: Oi, Lopato, um bom dia a você, ao Sabino, a Paula, bom dia a todo mundo ligado aqui na Bandeirantes. Faltam 20 dias para o segundo turno das eleições de 2026, então a partir de hoje começa uma nova campanha presidencial entre os candidatos Flávio Bolsonaro do PL e Lula da Silva, candidato à reeleição pelo PT. Flávio Bolsonaro, que encerrou esse primeiro turno na liderança com 56 milhões de votos, 47,03% de votos válidos. Já o presidente Lula teve 53 milhões de votos e conquistou 45,16% dos votos válidos. Hoje, segunda-feira, dia seguinte ao resultado do primeiro turno das eleições, os dois candidatos à presidência da República não têm agendas públicas. Será um dia reservado para alinhar com as campanhas, com os aliados políticos, como serão os próximos 20 dias e, de fato, qual será a estratégia dessa campanha do segundo turno das eleições. Flávio Bolsonaro, que está em Brasília, ele acompanhou ontem essa apuração dos votos no QG do PL, que fica na capital federal. Inclusive, há uma movimentação já na manhã de hoje por lá e há uma expectativa do governador de São Paulo, Tarcísio de Freitas, governador reeleito, ele que vai até a capital federal no fim da tarde de hoje, ao lado do Guilherme Derrite, que é o candidato vitorioso pelo Senado aqui por São Paulo, e também André do Prado. Então, a expectativa é que haja uma grande reunião hoje, justamente para definir qual será o cenário desse segundo turno na campanha presidencial de Flávio Bolsonaro. Ontem, no discurso, Flávio disse que o resultado do primeiro turno deixa claro que o Brasil deseja uma mudança e disse ainda que o resultado do primeiro turno das eleições significa o fim da era do PT. Ele também voltou a defender o fim da reeleição e ressaltou que pretende governar por apenas um mandato.
6: Eu sou o único candidato que assumiu o compromisso pelo fim da reeleição, porque eu só preciso de um mandato para colocar o brasileiro e a brasileira no centro do meu governo, para que eu possa atacar e resolver os problemas reais do Brasil. Eu quero a oportunidade de cuidar do Brasil, eu quero a oportunidade de cuidar do povo brasileiro, eu quero a oportunidade de cuidar de você que está me assistindo. E é assim que eu vou fazer, com muita energia, com muita alegria e com muita esperança, porque o Brasil vai vencer! Bora, Brasil!
5: O presidente Lula também vai seguir em direção a Brasília nesta segunda-feira, isso de acordo com a assessoria da campanha do presidente, e será uma segunda também para reunir aliados políticos, integrantes da campanha, para definição das agendas, dos palanques e também das principais bandeiras que serão discutidas nesse segundo turno na campanha do candidato à reeleição, presidente Lula. Ontem ele começou o discurso dele dizendo que o resultado da eleição muitas vezes é inesperado. Ele disse que estava convencido de ganhar no primeiro turno, mas que agora esse segundo turno será fundamental para mostrar para o Brasil as diferenças entre ideias e propostas de Lula e também de Flávio Bolsonaro. E um dos focos declarados da campanha já foi dito por Lula ontem em cima do palco, logo depois do resultado do primeiro turno das eleições, que é convencer os eleitores que não foram até as urnas. Ao todo, 33 milhões de eleitores deixaram de comparecer às urnas eletrônicas à votação do primeiro turno. Isso representa 21,07% do eleitorado. Então, o presidente Lula disse que pretende convencer esse grupo de que seu projeto de país é melhor do que Flávio Bolsonaro.
7: Nós vamos fazer um apelo para que as pessoas saibam que, nesse momento histórico do Brasil, o voto é necessário para a gente definir o futuro desse país. Por isso, nós temos 20 e poucos dias pela frente. Segunda-feira, você vai ter um dia de folga para conversar com a dona Lu. Eu vou ter um dia de folga para conversar com a dona Janja. E na terça-feira, os bolsonaristas se preparem, porque nós vamos derrotá-los.
5: Bom, presidente Lula, que então nesse segundo turno vai encarar Flávio Bolsonaro. E ontem o presidente Lula disse também que ele gosta de um segundo turno porque é possível ter ali um confronto tete a tete, cara a cara com o candidato. É possível mostrar para o Brasil, né, a diferença entre os dois. Lembrando que o primeiro debate entre os candidatos à presidência da República já está marcado dia 11 de outubro. E nós falamos aqui no Manhã Bandeirantes, na última sexta-feira, que o coordenador de campanha do presidente Lula disse que nesse segundo turno ele deve comparecer aos confrontos entre os candidatos à presidência da República. Flávio Bolsonaro, então, que venceu esse primeiro turno em 14 estados e mais o Distrito Federal, Lula vencendo em 12 estados. Então, a partir de hoje, uma nova campanha presidencial começa entre o candidato do PL e o candidato à reeleição pelo Partido dos Trabalhadores. Volto com vocês.
3: Lembrando que Lula, como vocês ouviram há pouco aí, disse que tiraria um dia de folga, né, para conversar com Janja. Mas hoje já há informação de que ele volta a Brasília. Não podemos esquecer que ele é presidente da República em exercício, né, tem um país para tocar. O presidente Lula, que nas três vitórias até hoje conquistadas em eleição para presidente, nunca saiu para o segundo turno em desvantagem. É a primeira vez que isso acontece. Fato novo para Lula.
4: E olha, falando um pouquinho da reação do mercado financeiro, Ibovespa está em forte alta hoje, abriu inclusive na faixa dos 207 mil pontos na abertura, né? Essa alta justamente por conta do resultado que colocou Flávio Bolsonaro à frente já no primeiro turno. E quando a gente fala do cenário externo e câmbio, o dólar também está registrando baixa nesse momento. Então a gente tem já uma alta de quase 8% da Bolsa de Valores e o dólar caindo bastante nessa segunda-feira, já chegou a desabar e a chegar a R$4,98.
2: Agora R$4,97, caindo mais um pouquinho, 4,68% a queda do dólar nesta segunda-feira. E aí você falava sobre o Ibovespa, está neste momento em 207.024 pontos. Começou o dia em 192, é uma alta de 7,76%, claro, já como reação do mercado. Esses dois números, né? Reação do mercado ao resultado de ontem.
3: Falando com todas as letras, o mercado está feliz com a vitória da direita no Brasil.
2: famoso dólar caindo e bolsa subindo.
4: E ontem, você sabe que eu conversei com a Juliana Rosa, que é a nossa especialista em economia aqui do Grupo Bandeirante de Comunicação, e ela estava falando com representantes do mercado financeiro que estavam dizendo justamente isso, né? E estavam aumentando as apostas, inclusive, para uma eleição que elege em segundo turno Flávio Bolsonaro. Agora faltam 10 minutinhos para as 11. Vamos aproveitar que o nosso Luiz Felipe Nunes já está aqui com a gente no estúdio, com a gente no Manhã Bandeirante hoje. Ontem o Luiz, que estava contando até um pouquinho do cardápio, que jornalista é assim, passa o dia inteiro acompanhando os candidatos, e o seu plantão foi com o Tarcísio, né? Que foi o reeleito, inclusive, o dia inteiro com ele, a movimentação, inclusive no final a promessa dele de que agora a eleição em São Paulo não termina, porque o novo desafio é justamente conseguir a porcentagem que o reelegeu aqui em primeiro turno, que tem a mesma porcentagem para Flávio Bolsonaro, porque teve mais gente que votou em Tarcísio do que gente que votou em Flávio, né, Luiz? Bom dia.
8: Muito bom dia, Paula, Sabino.
3: Bom dia.
8: Bom dia para você que nos acompanha na Bandeirantes. Tarcísio de Freitas com mais de 14 milhões de votos em São Paulo, Flávio Bolsonaro com 12 milhões 922 mil. Existe uma proximidade, mas Tarcísio de Freitas se mostra como um candidato, mais uma vez, isso já estava claro, e agora a gente tem o resultado das urnas para representar que Tarcísio de Freitas é um político que anda sozinho no estado de São Paulo. Em uma campanha em que ele se distanciou de Gilberto Kassab, presidente nacional do PSD, em que apoiou Flávio Bolsonaro, foi apoiado também, mas a relação se inverte se a gente for comparar com 2022, em que ele era apoiado por Jair Messias Bolsonaro. Agora, ele é a figura em que a política de São Paulo gira ao redor. A política depende dele no estado de São Paulo, neste momento, por isso ele chega a 62% dos votos válidos em uma eleição para o governo do estado de São Paulo. Bate recordes, ultrapassa, por exemplo, marcas expressivas de Geraldo Alckmin, quando foi reeleito governador do estado de São Paulo. Portanto, é um dos políticos com força, não só em São Paulo, mas também nacionalmente, além de conseguir eleger os dois candidatos ao Senado Federal, e mais do que isso, articular esta eleição. Porque ontem, no evento que aconteceu na zona oeste da cidade de São Paulo, na Vila Olímpia, tivemos a presença de Ricardo Salles, que era candidato ao Senado Federal pelo Partido Novo, e depois de muitos diálogos, retirou a candidatura, o que favoreceu essa eleição expressiva de Guilherme de Hitt e também André do Prado para o Senado Federal. Existia ontem, na campanha de Tarcísio de Freitas, um otimismo muito grande. Nesse evento que aconteceu na Vila Olímpia, existia uma cara de contagem regressiva para em qual momento Tarcísio de Freitas seria eleito governador do estado. Desde o começo já existia um roteiro de qual seria o número de falas entre os representantes e quais seriam os grandes protagonistas. Claro, se todos fossem eleitos, todos eles falariam, mas existe um detalhe também importante de que todas estas falas foram abertas por Ricardo Nunes, prefeito da cidade de São Paulo, que foi também um protagonista desta noite, acompanhou Tarcísio de Freitas desde o começo da manhã, quando esteve com o governador reeleito no Colégio Miguel de Cervantes, na região do Morumbi, muito perto do Palácio dos Bandeirantes, onde Tarcísio de Freitas vota, e a esposa de Tarcísio de Freitas, também a Cristiane, registra o voto. Ricardo Nunes teve o nome comentado em diversos momentos porque é visto como um candidato natural à sucessão de Tarcísio de Freitas. Isso porque estamos há exatos 4 anos da eleição de 2030. Ricardo Nunes não fala publicamente sobre isso, inclusive perguntei para ele sobre essa expectativa, ele diz que ainda é muito cedo, mas foi interpelado em diversos momentos por aliados que falam que ele será o futuro governador do estado, e as urnas mostram esse resultado positivo para o campo da direita. Tarcísio de Freitas acompanhou a apuração dos votos com familiares. Ele esteve neste mesmo espaço de eventos, que tem capacidade para 2 mil pessoas, mas foi para uma área reservada. Existia uma entrada principal e uma entrada VIP, digamos assim, para os principais políticos. Ele entrou nessa área, foi para um elevador e ficou com a família até o momento que foi eleito governador do estado de São Paulo às 7 horas e 38 minutos. Ficou mais uma hora com familiares, com aliados, com Guilherme de Hitt, com André do Prado, que chegou depois, e somente às 8 horas e 40 minutos fez um discurso de cerca de 15 minutos. Falou sobre a proximidade com Flávio Bolsonaro, antes de citar Flávio Bolsonaro, citou Jair Messias Bolsonaro, disse que espera que o futuro de Jair Messias Bolsonaro seja diferente do presente, dando a entender que imagina que Jair Bolsonaro seja liberado da prisão domiciliar, e depois conversou ao vivo em uma ligação telefônica por vídeo com o Nicolas Ferreira, deputado federal que novamente bate recordes em Minas Gerais, passando dos 3 milhões de votos. Nicolas Ferreira fez um discurso breve para a população de São Paulo, disse que haverá um resultado positivo também no segundo turno para a presidência da República, e depois houve uma ligação que foi intermediada por Guilherme Derriti com Flávio Bolsonaro, que falou por menos tempo porque a ligação teve alguns problemas de conexão, mas foi um mote para que Tarcísio de Freitas falasse sobre a campanha. Disse que não haverá desmobilização, de que fará ainda mais representações na campanha de Flávio Bolsonaro. Hoje mesmo, como a Maju já trouxe, estará em Brasília, no Distrito Federal, vai participar de viagens e somente depois vai cuidar do plano de governo para o Estado de São Paulo. Ele vai tirar os próximos dias justamente para trabalhar a eleição, melhor dizendo, de Flávio Bolsonaro. A gente tem um trecho desse discurso de Tarcísio de Freitas falando justamente sobre o apoio ao candidato à presidência da República.
9: Não podemos nos esquecer da responsabilidade que cabe a São Paulo neste momento. Elegemos o governador, elegemos dois senadores, e agora São Paulo vai ser decisivo, podem ter certeza, para eleger Flávio Bolsonaro presidente da República. O resultado já foi extraordinário. Já conseguimos aqui uma grande diferença, mas pode ter certeza que essa diferença vai ser ainda maior. Nós não vamos abaixar os nossos acampamentos, Derriti. Nós não vamos abaixar nossas bandeiras. Nós não vai nos faltar empenho. Nós vamos manter o estado de mobilização para fazer a diferença. Nós vamos para a vitória. Nós vamos derrotar o PT, porque o PT não tem mais nada para apresentar ao nosso país.
8: Em um palco recheado de secretários municipais e estaduais e com André do Prado, que comemorava muito, pulava muito, até porque a eleição dele era vista como a mais difícil entre os três, Derriti, Tarcísio e o próprio André do Prado, que fez um discurso. Até em dados momentos houve um pedido para que ele se contivesse um pouco, porque estava um pouco acima do tom dos outros. Ele chegou mais tarde, fez essa comemoração e depois fez esse discurso. Hoje ele tira um dia de folga enquanto Derriti e Tarcísio de Freitas vão a Brasília.
3: Três observações rápidas aqui. Primeiro, em relação à articulação do governador Tarcísio de Freitas para a saída de Ricardo Salles da campanha eleitoral, a retirada da sua candidatura. Foi ali uma articulação, foi uma costura política feita com perspectiva de futuro para Ricardo Salles. A gente dizia isso quando anunciamos essa desistência de Ricardo Salles, e o hoje senador eleito, Guilherme Derriti, em bela entrevista para o jornal Gente, confirmava que Ricardo Salles pode tanto ser secretário de Tarcísio como ministro, eventualmente, numa vitória de Flávio Bolsonaro. Segundo aspecto, prefeito de São Paulo, Ricardo Nunes, será candidato ao governo de São Paulo. Só um grande incidente, um grande problema, uma mudança radical de cenário que vai tirar Ricardo Nunes da próxima disputa ao governo do Estado de São Paulo em 2030. E uma informação de bastidor, um dos principais articuladores, coordenadores, aliás, de bastidor também, da campanha do governador Tarcísio de Freitas, foi o principal assessor de Ricardo Nunes. Um homem que pouca gente conhece, o nome dele é pouco falado, mas é um grande articulador político e se aproximou agora também de Tarcísio de Freitas. O do secretário de Habitação, Diogo Soares.
2: 10h59, Luiz Felipe Nunes, então, trazendo um pouco de como foi essa reeleição esperada do governador Tarcísio de Freitas, mas uma surpreendente também eleição dos seus dois candidatos ao Senado, Guilherme Derriti e André do Prado. Daqui a pouco aqui no Manhã Bandeirantes nós vamos trazer também trechos dos dois depois desse resultado positivo. Obrigado, Luiz.
8: Obrigado, gente. Tchau,
10: obrigado, tchau. Valeu, Luiz.
2: Quinto Sinal marcou 11 horas.
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2: Horas e 2 minutos, a partir de agora, dando as boas-vindas também a toda a nossa audiência na Baixada Santista, que nos escuta pela Bandeirantes Santos, em 106.7, e vamos juntos aqui no Manhã Bandeirantes. Ó, uma pequena pausa, diga lá, Paula.
4: Não, só ia dar boas-vindas aí ao pessoal da Baixada Santista que chega com a gente agora no Manhã Bandeirantes. Bem-vindos por aqui, 11:02. Mais uma semaninha pra gente passar juntos aqui até sexta-feira, porque na segunda, tu tá de folga junto comigo, hein, Sabino?
3: É.
4: A gente tá de folga. Quem fica aqui agora sozinho dessa vez é o Pato, que nos abandonou no último feriado. É a nossa vez de folgar no 12 de outubro.
2: Oh, uma pequena
3: mas
2: pausa.
3: Mas tem debate apenas. No domingo, estaremos
4: domingo
3: aqui.
4: Tem.
2: Quero ver você folgar, Paula Valdez. Pedro Coy tá aqui com a gente.
4: Eu vou falar com o meu chefe.
2: Pedro Coy tá aqui com a gente porque finalmente acabou a data FIFA. Teremos a volta do futebol
3: brasileiro.
2: Todo
3: mundo esqueceu de futebol esse fim de semana,
2: pois
3: Pedro.
2: Pois
3: o
2: é.
3: Assunto é política.
2: Oh, o assunto é política e o Pedro Coy daqui a pouco vai falar justamente sobre alguns atletas, viu, que tentaram a sorte aí nas eleições, mas...
4: Darley.
16: Exatamente, um dos poucos que teve sorte.
4: Quando você joga bem e faz o seu nome, você não é esquecido pelo Grêmio, entendeu? É. Só não pode trair tipo o Ronaldinho Gaúcho.
2: Coen, volta do futebol brasileiro, rapidinho pra gente destacar aqui.
16: Ó, vamos lá, Lupato, o Campeonato Brasileiro volta, primeiramente bom dia, né, a você, a Paula, ao Sabino, a todo mundo que nos acompanha aqui no Manhã Bandeirantes.
3: Bom dia.
16: Volta do Campeonato Brasileiro, né, depois de uma data FIFA mais longa, foram mais de 16 dias, mais de 2 semanas de data FIFA, né, o Brasileirão volta na quarta-feira, inclusive já tem transmissão da Bandeirantes. Internacional e Corinthians jogam em Porto Alegre, jogo dos desesperados. O Corinthians 6 derrotas seguidas, o Inter afundando na zona do rebaixamento, é o 18º colocado. Os dois precisam vencer. 7:30 da próxima quarta-feira, direto do Beira-Rio. Na quarta também entra em campo o São Paulo, que vem de uma derrota no último fim de semana, dá pra gente dizer assim, né? Sexta-feira à noite, 8:30, lá no Morumbi, o tricolor foi derrotado de virada para a equipe do Santos, volta aos gramados na próxima quarta contra o Cruzeiro, fora de casa, no Mineirão, em Belo Horizonte. Quem joga também nessa semana é o Palmeiras e o Santos, que jogam só na quinta-feira. Então ainda tem um longo período até lá para que essas duas torcidas voltem a ver as suas equipes em campo. O Palmeiras agradece o jogo na quinta-feira, viu, Lupato? Porque a data FIFA, apesar de já ter encerrado para o Brasil, ainda tem jogo amanhã. A Argentina joga amanhã, inclusive despedida de Lionel Messi da seleção argentina. E o Flaco Lopes está com a seleção, né? Está com a Albiceleste por lá, então só pode voltar depois. Assim como é o caso também dos jogadores uruguaios, é o caso dos jogadores paraguaios, que são seleções que ainda entram no gramado, né? A seleção paraguaia, por exemplo, vai fazer um amistoso contra o New York Red Bulls, time lá dos Estados Unidos. Então é uma semana perigosa, é uma semana de volta, né, de que os times precisam se reacostumar aí com a rodada do Campeonato Brasileiro e também prestar muita atenção para que os seus atletas não tenham lesões musculares. Então, semana difícil para os times brasileiros, mas de muita importância, né? O Palmeiras precisa vencer se quiser seguir o Flamengo na liderança do Campeonato Brasileiro. O rubro-negro tem 60 pontos, o Palmeiras é o segundo colocado com 57, 3 atrás. Por isso é tão importante que vença. O Corinthians precisa ganhar para fugir da zona do rebaixamento, está chegando cada vez mais perto. É também o caso do Internacional, que já está lá inserido, né? O Grêmio joga contra o Remo, também está no Z4, precisa vencer desesperadamente. O São Paulo precisa ganhar para voltar a pontuar no Campeonato Brasileiro depois dessa derrota acachapante, dá pra gente dizer assim, contra o Santos no último fim de semana. Antes da gente falar sobre eleições, Lupato, deixa eu só ressaltar aqui algo que a gente não comentou aqui no Manhã Bandeirantes ainda, até porque não teve tempo, né? Não tivemos programa sábado e domingo, eu não estava aqui. O São Paulo foi campeão brasileiro feminino, né? Venceu o Corinthians no placar agregado. Então, parabéns às soberanas e às brabas. Também parabéns, né? Apesar da derrota, apesar do vice-campeonato, é muito importante que a gente tenha o Campeonato Brasileiro Feminino sendo ressaltado com o maior público da história da América Latina na modalidade, mais de 49.500 pessoas presentes no Morumbi no último sábado.
2: Agora a gente fala sobre o que todo mundo quer saber. Pedro Cohen sempre tem, né, aquela história das personalidades que tentam a sorte nas eleições. Você separou alguns nomes ligados ao esporte que tentaram. Poucos conseguiram, né?
16: Pouquíssimos conseguiram. Só 3, Lupato, grandes nomes do esporte, conseguiram se eleger. A Paula já adiantou aqui o ex-goleiro Danley, que foi jogador do Grêmio, passou também pela seleção brasileira em algumas oportunidades, foi reeleito deputado estadual pelo Rio Grande do Sul, ele concorreu pelo MDB. Agora, outros nomes que também foram eleitos. O Bobô, ex-atacante do Bahia, eleito, reeleito, inclusive deputado também pelo estado da Bahia, né, pelo PCdoB.
3: Ele é um patrimônio da Bahia.
16: Exatamente.
3: Até em letra de música do Caetano, né?
16: Exatamente. E o Luiz Lima, né, ex-nadador, concorreu pelo Partido Novo a deputado federal no Rio de Janeiro, foi eleito com mais de 37 mil votos. Agora, tiveram outras personalidades que não tiveram muita sorte, inclusive no Rio de Janeiro, né? O Donizete Pantera, ex-jogador do Vasco e do Botafogo, não foi eleito, assim como o Rodrigo Dinamite, que não foi atleta, mas é filho do Roberto Dinamite, então a gente precisa levar em consideração. Outros que não foram atletas, mas que concorreram, Marcos Braz e Bandeira de Melo, né? Ex-dirigentes do Flamengo. Bandeira de Melo foi presidente do Flamengo, inclusive. Não conseguiram se eleger. Em São Paulo, Luiz Fabiano concorreu a deputado federal pelo MDB, não foi eleito, assim como o Finazzi, ex-jogador do Corinthians, e o Sérgio, ex-goleiro do Palmeiras. No Distrito Federal, a Leila do Vôlei concorreu ao Senado, conseguiu uma boa porcentagem de votos, mais de 21%, mas também não foi reeleito. Marcelinho Carioca concorreu a deputado distrital, não foi eleito também, assim como o Washington Coração Valente, né? Esse a torcida do São Paulo guarda com bastante carinho. Outros nomes que dá pra gente destacar aqui: Flávio Cassarrato, Vanderlei Luxemburgo, Sara Menezes, Maurício do Vôlei, todos esses concorreram por diferentes estados e ninguém conseguiu ser eleito. Dos grandes nomes, Lupato, apenas esses 3 que a gente citou no início da conversa aqui: o Danley, o Bobô e também o Luiz Lima, ex-nadador. E tem até gente de outros esportes, né? Como eu disse do Luiz Lima, o pessoal do vôlei também, tem a Sara Menezes, campeã olímpica de judô, tem o Felipe Franco, que é fisiculturista, nenhum desses conseguiu.
2: O Sabino São Paulino vai lembrar bem dele, Luiz Fabiano também tentou.
3: Fabuloso.
2: Exatamente. O Fabuloso tentou para deputado federal.
16: Do MDB, não
2: chegou a 10 mil votos.
16: Exatamente.
2: 9 mil e poucos votos. Matematicamente já estava logo fora. Bom, Pedro Cohen, muito obrigado, viu?
16: Eu que agradeço, da semana,
3: pessoal. Obrigado, Pedro. Aqui.
16: Valeu, gente. Até mais.
4: Valeu, tchau, tchau. Cohen. Até mais.
2: 11 horas e 9 minutos. Vamos continuar falando sobre eleições. E agora, a Ana Paula Rodrigues vai falar um pouco sobre o que aconteceu estado por estado. Nós tivemos um recorde, 20 governadores eleitos em primeiro turno. A possibilidade que a gente já explicou aqui do Rio de Janeiro, né, ser o 21º a depender de uma decisão da Justiça Eleitoral. E aí, Ana, o que você tem para destacar para nós? Bom dia.
4: Tudo
17: Rio
4: bem,
17: na
4: gente?
17: Corda bamba, né?
4: Rio na corda bamba. Bom
17: o
4: dia,
17: Rio
4: né?
17: Na corda bamba. É terrível essa situação para o eleitor, né? O pessoal foi ontem para as urnas sem saber em quem poderia votar. Acordou hoje sem saber se o voto será de fato computado, se vai ter segundo turno ou não, e ainda sem uma previsão de que o Tribunal Superior Eleitoral tome uma decisão. Mas vamos lá, vamos explicar isso estado a estado para quem está nos acompanhando aqui no Manhã Bandeirantes. Porque apenas 7 estados, incluindo o Rio de Janeiro, que a princípio é isso que está definido, terão segundo turno no dia 25 de outubro. Acre, Amazonas, Distrito Federal, Espírito Santo, Rio de Janeiro, Rio Grande do Norte e Tocantins. Na maior parte do país, a coisa foi resolvida no primeiro turno mesmo, ainda ontem. Sul, Centro-Oeste e metade do Sudeste já tiveram governadores eleitos ou reeleitos. E aí a gente tem uma dúvida maior e um segundo turno maior agora nos estados do Norte e do Nordeste. Foram 20 governadores eleitos ontem, um recorde, o maior número desde a redemocratização do país em 1989. E a maior parte deles representantes de partidos de direita ou do centro. Vamos lá, aos eleitos, né? Sendo que 11 eram governadores que estavam disputando reeleição, inclusive. No Sul, tudo resolvido no primeiro turno. Sérgio Moro, do PL, foi eleito governador do Paraná. Moro, que era senador e ganhou fama, né, nacional depois de ser o juiz à frente dos processos da Operação Lava Jato. Ganhou muito essa imagem de uma personalidade anti-PT e anti-Lula, principalmente. No Rio Grande do Sul, Luciano Zucco foi eleito o governador, já foi deputado federal, já foi deputado estadual e acabou sendo eleito governador com uma margem bastante significativa. Em Santa Catarina, teve reeleição de Jorginho Melo, do PL. No Sudeste, tivemos a reeleição de Tarcísio de Freitas, do Republicanos, também com uma margem bastante ampla em cima de Fernando Haddad. E em Minas Gerais, um estado que é muito importante, né, quando a gente fala de colégio eleitoral aqui para todo o cenário nacional, a gente teve Cleitinho Azevedo, do Republicanos, eleito governador. Aliás, ele que protagonizou histórias muito interessantes que a gente acompanhou aqui ao longo dessa eleição, né? Apareceu como o principal nome de Minas Gerais ao governo, aí passou por uma tragédia familiar, o irmão dele morreu no meio da campanha, ele chegou a anunciar a desistência da campanha, aí voltou atrás, o partido barrou, e aí ele foi atrás do partido, expôs os líderes partidários publicamente para conseguir a candidatura dele de volta. No fim, se candidatou e acabou eleito o governador de Minas Gerais. Aliás, Minas, que deu para o Brasil ontem o deputado federal mais votado da história aqui do país, né? Nicolas Ferreira, do PL, que passou de 3 milhões e 100 mil votos. Aliás, foi a primeira vez que a gente teve deputados eleitos para a Câmara Federal na história com mais de 3 milhões. Ele, Nicolas Ferreira, do PL, e o Lucas Pavanato, também eleito pelo PL, mas por São Paulo, os dois passaram de 3 milhões de votos cada um deles. Eu vou falando aqui porque são muitos estados, vocês conhecem o tamanho do Brasil, e à medida que vocês quiserem pontuar alguma coisa, é só ir falando, levantar o dedinho que eu paro aqui, tá? Rio de Janeiro, só para reforçar para quem ligou o rádio agora, acompanhou a apuração até tarde, dormiu um pouquinho mais, a decisão está nas mãos do Tribunal Superior Eleitoral, porque se Antônio Garotinho tiver os votos derrubados, se a candidatura de fato dele não for validada, muda o percentual, o cálculo de votos para os dois candidatos que estão na liderança. E aí Douglas Ruas, que está muito perto de passar da metade dos votos, fechou ontem as urnas com 49,27%, pode ser eleito. Se o TSE validar os votos de Garotinho, de Antônio Garotinho, aí tem segundo turno contra o Eduardo Paes.
3: E não pode passar de amanhã uma decisão do Tribunal Superior Eleitoral. Tem que definir essa situação rapidamente.
2: E vamos combinar, né? Já não deveria nem ter chegado para esse primeiro
17: turno. Lógico, eu acho. Tudo lógico, isso, tem que ir resolvido para o primeiro turno.
3: Óbvio.
17: Ele participou de debate, sem poder participar de debate. triste a situação do eleitor do Rio de Janeiro nesse sentido, né? Porque vai para as urnas sem saber direito o que vai acontecer.
2: Vai para as urnas sem saber direito o que vai acontecer e sem saber porque garotinho teve ali seus 3%, né? Então teve gente que votou sem saber o que o candidato poderia acontecer com o candidato logo depois. E piora um pouco, né? Imagina, é para a campanha dos dois classificados para o segundo turno. Começo a campanha? Não começo a campanha.
17: Espero,
2: ganhei,
17: né?
2: Ou não ganhei? Perdi ou não perdi?
4: Até porque pode não ter segundo turno, mas a mesma situação também com Deltan Dallagnol, que foi um senador eleito, que agora está com o Tribunal Superior Eleitoral também para essa definição. E ainda pode ter sido impactado pela definição anterior de que ele não poderia estar na candidatura, né?
17: Exatamente.
4: Então, pelo menos temos dois ali no Senado e no governo, né?
17: Exatamente, com situações indefinidas. É isso aí. Bom, falamos do Sul, falamos do Sudeste. No Centro-Oeste, em Mato Grosso, o Otaviano Piveta, do Republicanos, foi reeleito governador do estado. E em Mato Grosso do Sul, Eduardo Riedel, do PP, foi reeleito também como o governador do estado. Goiás, Daniel Vilela, do MDB, foi também reeleito governador. Então, fechando aí reeleições em estados grandes e que tem uma participação muito significativa na economia brasileira. Agronegócio muito forte nessa região. Então, a gente fala de estados que têm uma importância muito significativa, participação também muito importante no Congresso Nacional.
3: Onde a direita deu o baile, ganhou
17: Sim,
3: tudo.
17: Ganhou tudo, exatamente. No Norte e no Nordeste, que aí a gente tem um espaço um pouco maior para partidos de esquerda. Tivemos definição em Sergipe com Fábio Mitidieri, do PSD, que foi reeleito para o cargo também em primeiro turno. No Piauí, Rafael Fonteles, um dos primeiros estados a definir, inclusive, o resultado ontem. O Rafael Fonteles é do PT e foi reeleito governador do estado do Piauí. Pernambuco, Raquel Lira, do PSD, foi reeleita governadora. No começo da campanha, João Campos, do PSB, chegou a aparecer em primeiro lugar nas pesquisas, mas a Raquel Lira conseguiu uma reviravolta e, ainda no primeiro semestre, conseguiu se estabelecer como primeira colocada e levou essa eleição para ser reeleita, né, como governadora de Pernambuco, derrotando João Campos, Sabino, que era um dos nomes apontados aí como um nome que deveria despontar entre os líderes de esquerda, com apoio do presidente Lula.
3: Duas famílias tradicionais de Pernambuco, e Raquel Lira, com essa vitória, passa a se validar, passa a se cacifar para ser uma liderança nacional. Raquel Lira, que já teve o nome, inclusive, lembrado para ser vice de algum candidato nessa eleição presidencial, mas estará com certeza nas urnas em 2030, apesar de já ter sido reeleita. Quer dizer, ela vem forte aí para um próximo mandato.
17: Paraíba, nós tivemos a reeleição de Lucas Ribeiro, do PP, que assumiu depois a renúncia de João Azevedo, agora reeleito governador. Alagoas, João Henrique Caldas, o JHC, do PSDB, eleito governador à frente de Renan Filho, derrotou Renan Filho do MDB.
3: Ex-ministro de Lula e uma derrota total para a família Calheiros. Perdeu Renan Calheiros, perdeu o filho Renan Filho.
17: Agora na Bahia, deu PT, Jerônimo Rodrigues foi reeleito governador da Bahia. No Ceará, Eumano de Freitas, do PT, também reeleito governador do estado, com uma derrota em cima de um nome grande para a política do estado, que foi Ciro Gomes, ex-governador do Ceará, que ficou em segundo lugar nesta disputa. Amapá, doutor Furlan, do PSD, foi eleito. Inclusive, um detalhe interessante, ele não é nascido no Brasil, né? Ele é estrangeiro, mas é filho de brasileiros. Ele é de Costa Rica, mas é naturalizado e foi eleito como governador do Amapá.
3: Maranhão. Desbancando o candidato de Davi Alcolumbre.
17: Pois é, exato. Maranhão, Eduardo Braide, do PSD, eleito governador também em primeiro turno. No Pará, doutor Daniel, do Podemos, eleito governador também em primeiro turno. Rondônia, o ex-deputado e ex-senador federal Marcos Rogério, do PL, eleito governador também. E em Roraima, Arthur Henrique, do PL, eleito governador também do estado. Então, falamos aí dos 20 que tiveram já a definição em primeiro turno. Segundo turno, Rio de Janeiro, vamos aguardar o que o TSE vai dizer, mas podemos ter um segundo turno entre Douglas Ruas, do PL, e Eduardo Paes, do PSD. no Espírito Santo. Aí é segundo turno mesmo entre Lorenzo Pasolini, do Republicanos, e Ricardo Ferraço, do MDB. No Rio Grande do Norte, disputa entre Alisson, do União, e Cadu do Lula, do PT, que foi também para o segundo turno. No Distrito Federal, Celina Leão chegou muito perto de levar em primeiro turno.
3: Muito
17: perto, mas por alguns décimos a coisa foi para o segundo turno. É, então.
3: 49,99.
17: É. Então, Celina Leão do PP e Leandro Grasso do PT vão disputar o segundo turno no Distrito Federal. No Acre, Maísa Assis do PP vai disputar o segundo turno com Alan Rique do Republicanos. No Amazonas, Omar Aziz, do PSD, disputando o segundo turno com a professora Maria do Carmo, do PL, e, por fim, Tocantins, com a professora Dorinha do União e Vicentinho Júnior, do PSDB, no segundo turno. Esses os estados que terão ainda votação no final deste mês.
4: Vamos acompanhar, então, porque agora é isso, né? Organização para esse segundo turno. A gente já vê, por exemplo, em Brasília, uma movimentação intensa na frente da casa de Flávio Bolsonaro, vários parlamentares chegando. Aqui a gente já tem informação dos nossos repórteres que o presidente Lula já deixou a sua casa em São Paulo, então o day off dele, como a gente estava falando, foi cancelado. E obviamente que isso acaba impactando também aí nos estados, né? Aqueles que já foram eleitos, se vão entrar nessa disputa para o segundo turno para apoiar os seus candidatos. E agora as definições para a gente saber se todos esses estados vão ter segundo turno, porque tem a indefinição aí envolvendo o Rio de Janeiro.
2: Isso
4: aí.
2: Agora, só dois comentários, né? O Sabino até falou sobre Pernambuco, porque tanto Raquel Lira quanto João Campos já eram nomes conhecidos antes mesmo dessa disputa. Em 2024, nós tivemos uma disputa pela Prefeitura de Recife entre João Campos, que tentava a reeleição, e a prima dele, a Marília Reis. Aí, claro que não continuaram super amigos, né, disputando o mesmo cargo, mas ela, que já foi do PT, hoje está no PDT, entrou junto com Humberto Costa do PT para o Senado. Então, uma parte aí da família do João Campos, agora, né, também a família Reis, muito forte em Pernambuco, vai para o Senado. E no Amapá, a esposa do Dr. Furlan, que venceu para o governo, foi eleita ao Senado tirando Randolfo Rodrigues, um nome muito forte da base aliada nesse último mandato do presidente Lula. Foi inclusive o líder do governo no Congresso como um todo e depois também no Senado. Randolfo Rodrigues, que estava no Senado desde 2010, perdeu a reeleição agora. Ana, muito obrigado, viu?
17: Obrigada, gente.
3: Obrigado, Ana.
17: Tchau.
4: Valeu, Ana. Obrigada. Mas a gente segue falando de eleições, agora 11h22. Vamos chamar o nosso Guilherme Oliveira para falar um pouquinho de como é que ficou o cenário aqui em São Paulo, né? Na Alesp, porque a gente teve também a eleição para deputados estaduais, deputados federais.
3: Tô curioso.
4: Tá curioso? Mas olha, o resultado é PL na frente, 27, e a segunda maior bancada foi do PT, com 16 parlamentares sendo eleitos. Mas o Gui vai trazer pra gente uma curiosidade, que é o nome mais procurado hoje, hein, Gui? Que é a vereadora de Praia Grande, de 23 anos, que foi eleita, que

0: pressão da base aliada do governo. Só para a gente ter uma ideia, você já disse, né, Paula, o PL com o maior número de cadeiras, 27 cadeiras para o PL, depois o PT com 16 cadeiras, o PSOL com 9 cadeiras, o PSD também com 9 cadeiras. Mas aí, se a gente somar PL, PSD, União Brasil, Podemos, PP, Republicanos e MDB, aí sim são 63 das 94 cadeiras na Assembleia Legislativa de São Paulo. Então, que o governador reeleito, Tarcísio de Freitas, vai ter de fato uma base consolidada na Alesp. Os cinco políticos mais votados para a Alesp é a campeã, como você disse, a Eduarda Campobiano do PL, ela que recebeu pouco mais de 1.900.000 aqui no estado de São Paulo, vai sair de vereadora de Praia Grande para ser a deputada estadual mais eleita aqui em São Paulo. Segundo lugar, para Eduardo Suplicy do PT, com pouco mais de 650 mil votos. E aí, os outros mais votados aqui no território paulista, a Sofia Fávero do PSOL, Carlos Gianazzi, também do PSOL, e a quinta mais colocada, a Paula, da bancada feminista do PSOL. Dos cinco mais votados, apenas a Eduarda, né, que é para a direita, todos os outros para a esquerda. Mas, como a gente disse, a Lespe vai ter 94 deputados, sendo da base aliada do governador Tarcísio de Freitas.
1: O Gui estava falando aí da deputada mais votada, né? Que é a Eduarda Campopiano do PL, tem 23 anos, é vereadora da Praia Grande e ela ganhou projeção nas redes sociais, né? Então ela é bem novinha, batendo recorde, você imagina, só com ela quase 2 milhões de votos, né? Então ela ganhou ali projeção nas redes sociais, com pautas mais conservadoras, alinhadas ao bolsonarismo. Vai ser uma briga daquelas, né? Pelo perfil que o Gui tá trazendo aqui pra gente. E a votação foi a segunda maior da história do estado. Tá atrás apenas também de uma outra mulher, Janaína Pascoal, quando foi eleita em 2018, com mais de 2 milhões de votos que foram recebidos. E essa, agora deputada, né, é Eduarda Campopiano, a mais votada, ela é influenciadora digital e ingressou na política em 2024, quando foi eleita, então, vereadora de Praia Grande, aqui no litoral de São Paulo. Tomou posse com 21 anos, Sabino. E agora tem 23
2: É um
1: eleita
2: fenômeno das
1: deputada.
2: redes, né? E muito importante também, né, destacar que ela era a candidata a deputada estadual, na chapa, de Lucas Pavanato, que foi o deputado federal mais votado, também em São Paulo.
1: Com o apoio de Nicolas Ferreira, que também faz
2: Exatamente.
1: a sua
2: Então, eles
1: história a
2: formaram
1: partir
2: ali,
1: de
2: né, o
1: rede
2: grupo das
1: social.
2: redes dos jovens que apareceram nas redes, formaram a chapa. Deu certo. Para quem está nos acompanhando, ter uma ideia, né, a gente fala, 1.900.000 votos, ela teve um pouco mais do que isso. O segundo colocado, que é Eduardo Suplicy, teve 3 vezes menos. Ou seja, praticamente o triplo dela para o segundo colocado. Teve gente que se elegeu com muito, mas muito menos, uma votação para lá de expressiva da Duda Campopiano.
1: Também traz, eu acho que traduz um pouco a vontade de renovação, né? Já que a gente está falando de Eduardo Suplicy no segundo, é um velho conhecido, e uma nova de 23 anos que ingressou na política há 2 anos praticamente, né? Olha, ela defende, por exemplo, o direito ao porte de armas de fogo, ela argumenta que com isso pode-se aumentar a proteção das mulheres contra a violência. Ela já se manifestou contra políticas de cotas raciais, contra iniciativas que buscam reconhecer formalmente a prostituição como profissão. Então, assim, vem bem na esteira de aqueles que querem uma renovação, ou seja, uma candidata que começou ontem com 23 anos contra Suplicy, um velho conhecido da política, e também com essas pautas. Mas vai ser uma briga muito grande, né, Gui? Porque, como você falou, do outro lado tivemos também outras mulheres parlamentares sendo eleitas, mas com pautas mais femininas. Eu sou meio contra essa coisa do que alguém define como feminismo, mas vamos lá. Que são com pautas mais definidas ali como feministas, e ela já mais o contrário dessas pautas que são ditas como feministas. Então, vai ser uma briga boa aí que a gente vai ver pela frente, né, Gui?
2: Ô Gui, você falou bastante aí sobre a

0: Lespe, a Assembleia Legislativa de São Paulo. Daqui a pouquinho nossa equipe de Brasília vai participar para trazer um geral das bancadas formadas na Câmara e no Congresso em Brasília e como que ficou a composição das bancadas de São Paulo na capital federal.
1: Claro, Lupato, vamos lá. São 70 representantes do Estado de São Paulo na Câmara dos Deputados e assim como acontece na Lespe, acontece na Câmara dos Deputados, o Partido Liberal tendo o maior número de cadeiras. Dos 70 ocupantes, portanto, o PL ficará com 19 cadeiras, depois o PT com 11 cadeiras, e aí o Podemos, PSD, Republicanos e PSOL com 6 cadeiras cada, são as maiores bancadas, portanto, na próxima legislatura da Câmara dos Deputados, os representantes aqui de São Paulo. Os políticos mais votados: Lucas Pavanato, do PL, pouco mais de 3 milhões de votos. O Lucas, que ficou andando bastante durante a campanha eleitoral com a Eduarda Campobiano, que foi a mais votada para a Lespe, e o Lucas Pavanato sendo mais votado, portanto, para a Câmara dos Deputados. Aí, atenção, tanto na Lespe quanto na Câmara dos Deputados, essa divisão no Estado de São Paulo, essa divergência, porque a segunda colocada é completamente oposta do Lucas Pavanato, é a Érica Hilton, do PSOL, que teve pouco mais de 1,5 milhão de votos. E aí a terceira colocada, um fim também do PSOL, Kim Kataguiri, do Missão, e por fim, Tabata Amaral, do PSB, foram os 5 políticos mais votados para representar o Estado de São Paulo na Câmara dos Deputados, pessoal.
2: O que tem entre os nomes dos eleitos para deputado federal por São Paulo, o nome da vereadora Luna Zaratini. Prestem atenção nessa líder do PT. É uma líder jovem, com menos de 30 anos, e ela promete ser um dos nomes fortes no próximo período eleitoral. Inclusive, tem o seu nome muito lembrado, até por aqueles que apoiam o Ricardo Nunes e o sucessor de Ricardo Nunes, acreditam que ela possa ser candidata a prefeita de São Paulo. Prestem atenção ao nome de Luna Zaratini.
0: Pavanato, Lucas Pavanato, que o Guilherme destacou, né, foi o deputado federal mais votado por São Paulo, ultrapassou essa barreira dos 3 milhões, ficou só atrás do Nicolas Ferreira. Nicolas Ferreira, que não só foi o deputado federal mais votado do país,
3: ele bateu
0: como
3: o recorde
0: da história
3: dele próprio.
0: Ele já tinha sido o mais votado da história, agora foi de novo, e o Pavanato na cola dele ali, ó, o segundo deputado mais votado da história do país em eleições para a Câmara.
2: Outro fenômeno das redes sociais.
0: E foi ele que puxou a Duda Campobiano para a Assembleia Legislativa de São Paulo. E Guilherme,
3: Ferreira é um nome que realmente ele respondeu à primeira-dama Janja, né, nos últimos dias, quando ela fala piar e um pi, aqui que eu vou falar, que eu não vou falar, que eu vou responder. Mas ele mostra também algo, e não só ele, que a direita sabe fazer e a esquerda está tentando, ainda não chegou lá, que é a questão da construção de campanhas e de comunicação com o eleitor através de rede social. Né? A gente vê isso nas últimas eleições, a própria eleição que elege o ex-presidente Jair Bolsonaro. Eles têm uma construção, eles conseguem se aproximar do seu eleitorado muito a partir das redes sociais. O PT, principalmente, tem tentado melhorar, acho que tem melhorado, inclusive, essa construção aqui nos últimos anos com o presidente Lula, agora eleito, né? Ou seja, quando ele estava presidente, não sabemos o que vai acontecer daqui para frente, mas ainda não conseguiu chegar lá. O momento em que ele chega, o próprio Nicolas Ferreira começou a mostrar a forma como ele vai lá e faz as campanhas dele. Teve uma questão lá de uma água, que ele meio que subia a água e ficaram falando que era inteligência artificial, ele mostra os bastidores. Parece que é uma nova política aí sendo construída, uma nova forma de conversar com esses eleitores sendo construída, e uma forma de aproximação também com esses eleitores sendo construída, né? É algo que realmente quem não está fazendo tem que ficar de olho, porque eles estão construindo e estão conseguindo os resultados nas urnas, inclusive.
0: O Gui, o Pedro Cohen participou agora há pouco, falou de alguns dos atletas e ex-atletas que tentaram a sorte nas eleições e não conseguiram. Você também separou alguns nomes, não dá pra gente chamar de celebridade, vai, mas de nomes conhecidos que também tentaram.
1: Pois é, vocês vinham dizendo aí, né, de políticos que conseguiram, porque tem bastante seguidor nas redes sociais, enfim. outras pessoas, outros políticos que tentaram a sorte com bastante seguidores e não conseguiram se eleger, portanto, nessas eleições. Tem comunicador, tem influenciador, tem gente que participou de reality show, tem cantor, tem MC, enfim, vamos aos principais nomes que tentaram. Não conseguiram. De comunicador, a gente começa falando. José Luiz da Atena, do PSB, tentou ser candidato a deputado federal, foi candidato, mas não conseguiu ser reeleito, assim como Siqueira Júnior, também comunicador, e não conseguiu. A Raquel Sherazade também não conseguiu. E também a gente fala de Silvia Abravanel, que tentou se eleger neste ano, mas não conseguiu. Outros nomes conhecidos, o cantor Netinho de Paula tentou se eleger neste ano, não conseguiu. MC Gui tentou, mas também não conseguiu. Nomes que já participaram da política, já foram atuantes na política, tentaram se reeleger e não conseguiram. Adrilles Jorge, do União Brasil, e Jean Willis, do PT, que também não conseguiu. Outro comunicador muito conhecido nacionalmente falando, mas que não conseguiu se eleger a deputado federal aqui para o São Paulo, o Geraldo Luiz, são alguns dos nomes. Mas dessa vez não conseguiram, pessoal.
3: A gente vê uma mudança, né? Pelo menos uma vontade aí do parte do eleitorado de uma renovação. A gente vê velhos nomes da política não conseguindo se manter no poder, e tantos outros nomes novos chegando e conseguindo não só chegar ao poder, mas de forma recorde, com um grande distanciamento desses velhos nomes, né? Ô Gui, valeu. Vamos aproveitar que a gente já estava falando de alguns nomes aí. A Rafaela já está com a gente lá direto da Baixada Santista. E aí, de repente, a gente já vai com ela, porque ela já complementa o que o Gui estava falando aqui, de outros nomes e como é que foi a eleição por lá. Oi, Rafa, bom dia para você.
4: Bom dia, pessoal, tudo bem? Como vai?
2: Bom dia.
4: Aliás, parabéns a todos pela cobertura das eleições. A Bandeirantes, mais uma vez, cumprindo aí o seu papel e fazendo bonito. Falando aqui da Baixada Santista, a deputada estadual mais bem votada, Eduarda Campopiano, ela que tem apenas 23 anos e era vereadora em Praia Grande, era porque agora vai ali assumir uma cadeira na Alesp e teve um recorde de votação, mais de 1 milhão e 900 mil votos. Foi só para nível de comparação, quase 3 vezes o número do segundo colocado, o Eduardo Suplicy. Além disso, aqui na Baixada Santista, houve uma mudança na representação. Nós tínhamos 5 deputados estaduais, agora temos 6. Um deles não conseguiu se reeleger, foi o Paulo Corrêa Júnior, mas agora uma divisão que há muito não se via. 3 mulheres, além da Eduarda, pela primeira vez, a Débora Camilo, e também a Solange Freitas, que vai para o segundo mandato dela na Alesp. Já entre os homens, Tenente Coimbra, pela terceira vez, deputado estadual, Caio França, pela quarta vez, também reeleito, e a gente tem aí essa representatividade aumentando também com o Paulo Mansur, segunda vez que ele vai ser deputado. Na Câmara Federal, perdemos representatividade na Baixada Santista. Em 2022, tinham sido 4 deputados federais eleitos. O delegado da Cunha não conseguiu se reeleger, Alberto Mourão saiu nas últimas eleições para ser prefeito de Praia Grande, reeleição para Rosana Vale e também para Paulo Alexandre Barbosa. É importante destacar alguns números aqui da Baixada Santista. Além da Eduarda, o Tenente Coimbra também figurou ali entre os 10 mais bem votados. Foi o oitavo deputado estadual mais bem votado do estado. E também falando um pouco da eleição do Tarcísio de Freitas, votos expressivos aqui na Baixada Santista. Mais de 586 mil votos que ele teve foram por aqui. Em todas as cidades, ele teve mais votos do que o Fernando Haddad. Então, isso mostra também essa representatividade aqui na nossa região, pessoal.
2: Olha, e dois destaques, obrigado pelas suas informações. Dois destaques aqui da Assembleia Legislativa, eleita Luísa Erundina, deputada estadual. E eleita também Regina Nunes, esposa do prefeito Ricardo Nunes, para a Assembleia.
0: 11 horas e 38 minutos, vamos para um rápido intervalo aqui no Manhã Bandeirantes desta segunda-feira. Nós estamos falando muito sobre as eleições, os resultados e seguiremos nesse assunto, porque destacamos a bancada formada pelo estado de São Paulo na Câmara dos Deputados. E logo na volta do nosso intervalo comercial, vamos trazer trechos dos dois senadores eleitos também por São Paulo. Guilherme Derrite, do PP, e André do Prado, do PL, vão também ao Senado a partir do ano que vem.
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4: 11:41.
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4: Vamos trazer agora trechos da entrevista de Guilherme Derrite, eleito com a maior votação da história do país ao Senado por São Paulo. Recebeu 13.273.880 votos aqui no estado de São Paulo. Até então, a maior votação era de Aloysio Nunes nas eleições de 2010, ele que também em São Paulo teve quase 11 milhões e 200 mil votos. Esse número do Aloysio Nunes também foi ultrapassado por André do Prado, que nós vamos escutar daqui a pouco também o que disse depois desse resultado, que foi surpreendente. Derrite teve 30,59% dos votos válidos e André do Prado, que é do PL, mesmo partido de Flávio Bolsonaro, 29,28%. Os dois candidatos apoiados pelo governador de São Paulo, Tarcísio de Freitas. Ele que participou intensamente da campanha dos dois e também participou de uma importante decisão tomada dias antes das eleições. O candidato do Partido Novo, Ricardo Salles, ex-ministro de Jair Bolsonaro, desistiu de concorrer ao Senado e declarou apoio a Guilherme Derrite e André do Prado. Mais cedo, aqui na programação da Bandeirantes da Band News TV, Guilherme Derrite esteve no nosso estúdio multiplataforma da Bandeirantes para conversar com os nossos colegas do jornal Gente. Ele apontou a redução da maioridade penal como a prioridade número um na atuação dele a partir do ano que vem como senador.
5: Redução da maioridade penal. Sem dúvida alguma.
6: Você acha que avança, então, nessa nova legislatura saindo da Câmara?
5: Avança, já vai avançar na Câmara e quando chegar no Senado vai estar bem madura. E falo isso, Thaís, assim, de forma muito tranquila. Eu falei que a esquerda, o PT, eles erram muito porque não ouvem, eles não estão ouvindo a população. Um tema que tem a aceitação e a aprovação de 89% da população não é da esquerda e não é da direita. Segurança pública não é da direita, não é da esquerda. Segurança pública é da população, é a base de tudo. Um criminoso que está aí na rua, que coloca um revólver na cabeça de uma vítima para roubar o celular, não pergunta se ela votou no Flávio Bolsonaro ou no Lula. É isso que a esquerda tem dificuldade. Eles acham que o bandido é um coitadinho, vítima da sociedade, enfim, não é. Nós precisamos tratar o crime, quem comete crime, quem está à margem da lei, de forma dura, senão vai gerar um estímulo positivo e ele vai continuar cometendo delitos. É exatamente isso que acontece no Brasil. Então, a redução da maioridade penal é um dos temas importantes, mas sem dúvida alguma, como ele já está mais maduro e está sendo discutido na Câmara, vai ser o primeiro que a gente vai pautar lá e aprovar lá no Senado Federal, se Deus quiser.
4: Bom, 11:44, vamos trazer também aqui um trecho do discurso de André do Prado, que foi ao longo de todo esse primeiro mandato de Tarcísio de Freitas no governo de São Paulo, o presidente da Assembleia Legislativa do Estado formou uma grande parceria com o governador, governador agora eleito ao Senado com 29,28% dos votos, prometeu continuar com essa parceria bastante alinhada ao Estado de São Paulo, que será comandado mais uma vez por Tarcísio de Freitas.
7: Eu nunca imaginei na minha vida estar no Senado Federal, nunca nem sonhos de criança, e jamais. Mas dentro dessa oportunidade, Ricardo, eu vou honrar com muito trabalho, com muita dedicação, com muita honradez, como eu sempre vi na minha vida. Eu quero estar no Senado, governador. Como o senhor sempre disse, eu quero pegar o telefone e falar, eu tenho senadores que são meus, que eu vou poder falar, obstruem esse projeto que é ruim para São Paulo, apresente esse projeto que é importante para São Paulo e manda suas emendinhas para o Estado de São Paulo, que é muito importante para a gente fazer muitas obras.
4: Bom, portanto, Guilherme Derrite do PP e André do Prado do PL eleitos vão se juntar ao astronauta Marcos Pontes, que também é do PL, assim como André do Prado, foi eleito em 2022. O mandato de senador é de 8 anos. Então, São Paulo fica com as 3 cadeiras do Senado, divididas entre 2 do PL e 1 do PP. As 2 candidatas apoiadas...
8: Quem é o senador que fica?
4: Marcos Pontes.
8: Marcos Pontes.
4: Astronauta Marcos Pontes, ele é até uma. É até estranho, né? Ele, em 2018, foi eleito como o segundo suplente de Major Olímpio ao Senado por São Paulo. Mas se tornou ministro do governo Bolsonaro. Major Olímpio, durante a pandemia, morreu de Covid. E aí quem assumiu foi o suplente abaixo dele, que ninguém conhecia, Alexandre Luiz Giordano, que nem tentou a reeleição agora nas eleições de 2026. Só que aí, como já tinha saído dessa chapa, Marcos Pontes, ao fim do governo Bolsonaro, se candidatou em 2022 para uma vaga direta ao Senado e venceu aqui no estado de São Paulo.
6: Vamos agora para Brasília. Felipe Campbell está por lá também para trazer um pouco mais esse cenário nacionalizado de como é que ficou. A gente trouxe um pouquinho aqui de cadeiras, né? É, tanto da Câmara quanto do Senado. E o quanto isso vai mexer. Não sei se já a partir do ano que vem, né, Campbell? Ou já a partir de agora, também com o cenário, com o avanço, principalmente no Senado do PL, com esse segundo turno, com o maior número de votação para Flávio Bolsonaro nesse primeiro turno, porque às vezes as coisinhas, as cadeirinhas, as conversas e articulações já começam a acontecer agora com medo do que está por vir. O que você traz para a gente, Campbell? Bom dia para você.
9: Muito bom dia, Paula, Sabino, Lupato.
4: Bom dia.
9: E sim, né? Pode inclusive já começar um certo tipo de transição de poder a partir do resultado dessas eleições, expectativa que pode influenciar, inclusive, na pauta de amanhã, né? Que vai ser avaliada no Senado, o possível fim da escala de trabalho 6-1, o resultado eleitoral pode, inclusive, já então mexer, né, nessa conversa. A taxa de renovação da Câmara dos Deputados fica em 38,7% nessas eleições. Dos 513 deputados federais eleitos ontem, 183 vão exercer o primeiro mandato na Câmara dos Deputados. O PL elegeu a maior bancada da Câmara dos Deputados e vai ter aproximadamente, vai ter 121 deputados, na verdade, na próxima legislatura, começa no dia 1º de fevereiro de 2027. O PL ainda terá a maior bancada em início de legislatura no Senado desde 1988. A bancada do partido vai ter aí 28 membros. De nenhum outro partido chega a 1/3 desse total. O PT tem 9 senadores, o MDB 8, são as bancadas seguintes com números de integrantes. E entre os nomes importantes que acabaram não sendo eleitos, né, a gente tem a Marina Silva, que tentou vaga no Senado, assim como a Simone Tebet por São Paulo. O Zé Dirceu também tentou um retorno à Câmara dos Deputados, mas não conseguiu. A Aécio Neves também tentou voltar ao Senado e vai ficar de fora. Benedita da Silva, do PT, também tentou uma vaga no Senado, acabou não conseguindo. E Renan Calheiros, outro nome aí, histórico, que está há muitas legislaturas no Senado, não conseguiu a reeleição, fica de fora. Alguns nomes conhecidos que venceram as eleições, a gente pode falar também do Rio de Janeiro, o Thiago Gagliasso, irmão do ator Bruno Gagliasso, foi eleito deputado federal. Em São Paulo, Tami Miranda, filho da cantora Gretchen, foi eleito deputado estadual. também aparece nos destaques Luiz Felipe de Orleans e Bragança, descendente da antiga família imperial brasileira, e por outro lado, né, alguns ficaram de fora. Né? O Tiririca se transferiu para o Ceará, mas recebeu apenas poucos mais de 5.500 votos, pessoas ligadas à TV estavam até comentando, né, como o Datena, a Raquel Sherazade, Siqueira Júnior, acabaram ficando de fora também. Então, um balanço aí de alguns nomes que acabaram não conseguindo se eleger. Volto com vocês.
4: Felipe Campbell, da Bandeirantes em Brasília. Muito obrigado, viu? Trazendo esse cenário de como que fica a pizza, vai, do Congresso, né? Qual partido fica com cada fatia.
8: Mas é importante, né, essa observação dele em Brasília, que essa votação da escala, do fim da escala 6x1, já não deve ter a mesma força do governo como estava, né? Havia a promessa de se votar isso ainda esse ano. Agora os analistas já duvidam que isso possa acontecer. Mudam já as forças políticas dentro do Congresso Nacional, antes mesmo da posse dos novos parlamentares.
4: E Davi Alcolumbre com os olhos bem abertos, sabendo que muito provavelmente tem os dias contados, né, no comando do Senado.
8: Aliás, Davi Alcolumbre e alguns ministros do Supremo Tribunal Federal ontem devem ter acompanhado a apuração com uma certa preocupação, né?
6: É, são 54, né? O Senado vai ter 54 dos 81 integrantes favoráveis ao impeachment de ministros do Supremo Tribunal Federal já a partir do ano que vem, com um ranking que foi levantado aqui, o ranking dos políticos, e que foi divulgado, né? Então, por conta disso, a gente já imagina exatamente essa situação, né? Bom, e agora? Porque a gente, eu acho que são necessários 51 votos, não é isso?
4: 51. Acho,
6: 51 votos. Já tem os necessários, 54 que pelo menos já se pronunciaram ali durante as eleições ou antes mesmo, que seriam favoráveis a impeachments de ministros do STF. E agora, dos 81 integrantes, a partir de 2027, 54 são favoráveis. E aí tem que ver como é que fica a pressão em cima do presidente do Senado, Davi Alcolumbre, que a gente tem que lembrar que Alcolumbre foi eleito, não se esqueça, pelos dois lados, né? Por uma união dos dois lados, inclusive na época com algumas promessas para o próprio PL que não foram cumpridas.
4: É, e aí é importante, né? Porque desses 54, maior parte bem alinhada a Flávio Bolsonaro. É porque a gente sabe também que tem o Centrão, que nunca saberemos até que a negociação comece para que lado vai. E aí esse número pode aumentar. E só o PL com uma bancada impressionante de 28 senadores a partir de 2027.
6: É, só do Centrão ali, por exemplo, Alessandro Vieira, do MDB, eu tô botando o Centrão como partido, né? Já se posicionou a favor, né, do impeachment, e aí, obviamente, a gente tem PL, como Domingos Sávio, Reinaldo Azambuja, Marcel Van Hatten, que a gente estava falando do novo, que foi eleito no Rio Grande do Sul, que também muitas vezes já criticou, inclusive em entrevista a mim na Band News TV, a atuação de ministros do Supremo.
8: E bom, os ministros do Supremo têm aí metade de outubro, novembro, dezembro e janeiro para se enquadrarem, para ver se melhoram o seu trabalho lá na Corte Máxima do país, porque 1º de fevereiro assume o novo Congresso.
4: Bom, e aí, para a gente trazer também análise, o Murilo Hidalgo, presidente e diretor do Instituto Paraná Pesquisas, ele participou do Jornal Gente mais cedo e tentou explicar, né, esse resultado que não era apontado pelas pesquisas de Flávio Bolsonaro liderando a disputa à presidência, dois pontos à frente do atual presidente Lula. Vamos escutar o que disse Murilo Hidalgo.
10: A onda veio, a onda foi forte, certo? Agora, temos que ver se essa onda vai continuar e até que momento ela vai continuar para que o Flávio abra a expectativa que abra uma boa diferença. Tem uma coisa que precisa ser dita, o Flávio também foi muito beneficiado com a desidratação, com o voto útil, principalmente em cima de Caiado, o escritor Augusto Cury e do Renan Santos. Ele foi extremamente beneficiado por isso. Eles tinham nas pesquisas que antecediam de uma semana antes em torno de 14%. Veja com quanto eles terminaram. E era evidente que o Flávio ia absorver 65% desses votos. E absorveu, certo? Isso fez com que o Flávio ultrapassasse e teve sim um movimento muito forte, principalmente nas últimas 48 horas, em cima do Flávio Bolsonaro.
4: Não estava fácil, né, para os institutos de pesquisa, até porque no discurso depois do resultado, tanto Lula quanto Flávio disseram que consideravam a possibilidade de vencer em primeiro turno. E Flávio destacou que o tracking, né, que são as pesquisas internas de campanha dele, diziam que sim, ele estaria à frente e que poderia vencer em primeiro turno. Vamos escutar o que disse o diretor do Instituto Paraná Pesquisas, o Murilo Hidalgo, sobre esse erro das pesquisas.
10: É muito difícil, a gente pesquisa, a gente também acerta, também erra, a gente tenta acertar, todas as vezes tentam acertar. Cláudio, existe um movimento muito forte nas últimas 48 horas, é muito difícil você conseguir prever a força dessa onda, era muito claro que vinha uma onda Flávio Bolsonaro, certo? Estava muito evidente, certo? E a desidratação dos candidatos, Cláudio, eles desidrataram muito, certo? Só que na véspera, eles ainda dizem que vão votar em Renan, em Escritor e em Caiado, certo? E no final, eles votam, fazem o voto útil. Você pergunta se ele faz o voto útil, mas naquele momento, ele ainda diz que vai votar no candidato X. Os institutos não têm como manipular esses dados e fazer com que projeções, que nem fala. Eu não tenho como divulgar uma projeção. Eu tenho que publicar o resultado coletado em campo. E o resultado coletado em campo, naquele momento, era aquele. Aí o eleitor faz voto útil, a onda das últimas 24 horas, 48 horas, que era pró-Flávio, todos nós dizíamos que provavelmente aconteceria essa onda, e essa onda veio, certo? Eu acho que para as empresas de pesquisa, Cláudio, elas medem tendências, certo? E as tendências foram captadas de uma maneira geral. O Lula vinha caindo. Ele vinha caindo nos últimos 7 dias. Em todas as pesquisas, essa diferença vinha diminuindo. Tanto que o Flávio passava o segundo turno, na verdade, o resultado das pesquisas do segundo turno, que davam um ou dois o Flávio na frente, já captou o resultado das eleições, que era o voto do segundo turno desses candidatos.
6: É só explicando rapidamente para quem está nos ouvindo que o Murilo Hidalgo fala é isso, né? Nas outras pesquisas, os outros candidatos tinham mais percentual. Então, provavelmente, esse percentual são de pessoas que resolveram não votar nesses candidatos, fazerem um voto útil para já no primeiro turno, e aí esses votos vão para Flávio Bolsonaro. O que explica, a partir do Murilo Hidalgo, Flávio ter terminado o primeiro turno na frente e com esses 2% praticamente aí à frente do presidente Lula. A desidratação dos outros, o voto útil para Flávio.
4: 11:57.
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4: Ó, quinto sinal vai marcar meio-dia, meus amigos, até amanhã.
8: Manhã Bandeirantes vai ficando por aqui, a gente volta amanhã, logo após o Jornal Gente. Boa tarde, boa tarde, boa tarde. Tchau, Paula, tchau, Vitor.
14: Tchau, Sabino, tchau, Lupato. Obrigada pela audiência, companhia de sempre. Beijo, até amanhã.
4: Valeu, Paula, Sabino, muito obrigado também a você que esteve conosco e que fica agora na programação da Bandeirantes com o Elia Júnior comandando nossa área. Ótima tarde, ótima semana a todos vocês. Até amanhã, tchau.
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15: Olá pessoal, boa tarde, estamos juntos sempre, pra você aqui é claro, na sua melhor frequência. É muito bom que você esteja a bordo da nossa rádio Bandeirantes. Estamos nesta segunda-feira, dia 5 de outubro, sim, começando mais uma semana com você, com esta energia que eu espero possa sempre se renovar, com uma expectativa que todos esperamos possa vir a melhorar. Por quê? Porque independentemente de qual tenha sido o seu voto, de qual tenha sido a sua escolha, eu não tenho a menor dúvida que qualquer um em sã consciência tem que lutar e pensar o melhor para o Brasil. Pensar o melhor para que cada um de nós possa caminhar à sua maneira, mas com mais probabilidades de poder atingir os seus objetivos. E que a gente imagina que esta eterna polarização, ela possa ir diminuindo com o tempo. Jamais será exterminada, mas para que a gente possa evoluir como pessoas e profissionais, é fato. Essa polarização, ela tem que ser estreitada. Dentro do planeta bola, há uma questão que é muito interessante e que não fica restrita apenas ao futebol. É muito interessante entender que sim, existem os egos e eles fazem parte do nosso cotidiano. Uns mais, outros menos, uns maiores, outros um pouco menores, mas sempre diz respeito à posição de cada um. E de acordo com a posição, esse ego pode ou não ser elevado, quem sabe, à última potência. Mas é interessante, porque nestes últimos tempos, a gente tem vivido uma questão que é determinante no mundo da bola, que é o confronto entre dois gigantes. E o ditado diz, olha, cuidado, não meta a colher em briga de cachorro grande. E neste momento, Portugal, que não é uma nação tão grande assim, mas por acaso é a nossa precursora, e dentro do mundo do futebol tem um tamanho muito interessante, Portugal, que até aqui tem 3 jogos e 3 vitórias na Nations League, ela está vivendo uma dualidade que jamais aconteceu na sua história. Por quê? Porque jamais na história de Portugal um treinador ousou colocar o Cristiano Ronaldo no banco e passou impune por isso. Ou seja, você coloca, você mantém a sua atitude e passa de maneira impune por esta decisão tomada de acordo com as suas prerrogativas, de acordo com os seus sentimentos, de acordo com os seus anseios e de acordo fundamentalmente com aquilo que você está enxergando naquele determinado momento do futebol. Foi isso que o Jorge Jesus fez. Não estou aqui para tomar partido, mas é fato, eu sempre tomarei o partido e o lado daquele que preserva a instituição, daquele que acha que a instituição é maior do que qualquer um de nós, do que qualquer um daquele que faz parte dela. Ela como um todo, ela tem que crescer, todos têm que remar para o mesmo lado e esta é sim uma constatação que me parece cada dia mais lógica. Mas mesmo quando você tenha os diferentes Não há como você não posicioná-los em algum momento. Sim, como pessoas, somos todos iguais, como profissionais, somos diferentes. E estas diferenças precisam ser observadas. Os privilégios, em algum momento, precisam ser outorgados, mesmo num esporte coletivo, como é o caso do futebol. Mas, quando passa do ponto, você vai perder. E quando você perde, todos perdem. Quando você opta por ser um cara mais voltado ou pro seu ego, ou quando você aceita que o jogador diferente, pela sua qualidade, pela sua virtude, ele faça exatamente tudo aquilo que ele quiser, você vai perder o grupo. E quando perde o grupo, vai perder o resultado. A gente tem histórias recentes muito claras em relação a tudo isso. Lembre-se, para você que é um pouco mais antigo, que no Flamengo do Romário, no Flamengo do Edmundo, no Flamengo do Sávio, a gente tinha grandes jogadores e pouquíssimos resultados. Por quê? Porque o ego imperava mais do que a força do coletivo, do que a disposição de todos remarem para o mesmo lado. E aí a gente já teve também o Real Madrid dos Galácticos, e dentro do Real Madrid dos Galácticos, pouquíssimos resultados. Por quê? Porque, de novo, o ego foi mais determinante do que a força do coletivo. E agora, o Jorge Jesus, ele decide, graças à sua qualidade, ao seu conhecimento futebolístico, e o fato de, sim, ter um ego também elevado, mas ter personalidade para tomar a sua decisão e não ter medo de tomar a sua decisão, de enxergar que a sua decisão é o melhor para o futebol daquela nação, para o melhor do futebol daquela seleção, ele opta por colocar o Cristiano Ronaldo no banco e não utilizá-lo. E aí vem uma questão que é interessante. Pô, mas ele havia combinado que, pelo menos por 30 minutos, o Cristiano Ronaldo seria utilizado na partida contra a Noruega, e o Cristiano ficou no banco o tempo inteiro. Ah, mas veja que absurdo! O Cristiano Ronaldo, ele ficou aquecendo durante 20 minutos junto com os seus companheiros e, de uma maneira assim desrespeitosa, entre aspas, não foi colocado em campo. Por quê? Porque o Jorge Jesus simplesmente mudou de opinião. Mas espera um pouquinho. Quem é o Cristiano Ronaldo para não poder ficar no banco? Ele é o maior jogador da história de Portugal e tá tudo bem. E foi super recompensado por isso. Tem 2 bilhões de dólares na sua conta por todas as conquistas que a vida futebolística lhe proporcionou, e a sua entrega e o seu talento determinaram que ele tivesse capacidade de conquistar. Ótimo que ele tenha conquistado tudo isso. Perdão. Ótimo que ele tenha conquistado tudo isso. Ótimo que ele tenha tido a possibilidade de estar entre os atletas mais bem pagos da história do esporte mundial. Mérito dele. Mas para esse momento, aos 41 anos, o que conta é o que é que o técnico Jorge Jesus, que tem a outorga, que tem a capacidade e que tem a caneta para poder definir, acha que é o melhor para o time. Não o que é melhor para o Cristiano Ronaldo, o que é melhor para a equipe. Ah, mas no caso do Cristiano, é um baita desrespeito você deixá-lo se aquecer por 20 minutos e não utilizá-lo. Ah, então é um desrespeito com o Cristiano? Não é um desrespeito com o João Félix, que também ficou aquecendo e em muitas oportunidades também não foi utilizado? Não é um desrespeito com o Bruno Fernandes, que também pode ter ficado no banco e em alguns momentos aqueceu e também não foi utilizado? Pera aí, que planeta a gente vive? O jogador, ele está lá para, quando começa o segundo tempo, ele participar de um aquecimento, aqueles que estão no banco. Por quê? Porque o treinador tem 5 oportunidades para poder modificar a sua equipe. Ah, tem 11 ou 12 no banco. Os 11 ou 12 têm que fazer o aquecimento. Por quê? Porque eu não sei com quem eu vou contar. Eu não sei por quem eu vou chamar. Eu não sei de quem eu vou precisar. E aí, como eu não tenho essa convicção, eu preciso que todos estejam aptos a poder entrar a hora que eu determinar, ou seja, com 15 minutos do segundo tempo, com 16 ou com 20. Não tem nenhuma expectativa, eu tenho obrigação de colocar o cara que está aquecendo. Senão eu estaria sendo injusto com 12 aquecendo e eu só posso fazer 5 substituições. Isso acontece e aconteceu com o Cristiano Ronaldo e acontece normalmente com 6 ou 7 ou 8 jogadores que não são utilizados e participaram normalmente do aquecimento. Resumo da ópera, a gente está, infelizmente, dando ao Cristiano Ronaldo um tamanho maior do que verdadeiramente ele tem. O seu gigantismo como jogador deu a ele tudo aquilo que ele conquistou, deu a ele toda a estrutura financeira que o Planeta Bola teve a oportunidade de poder levar até ele, e por mérito, por merecimento, ele soube muito bem como fazer, ele soube muito bem como guardar o seu dinheiro, distribuir o seu dinheiro entre casas espalhadas pelo mundo todo, entre os carros mais incríveis desse planeta, entre o avião mais fantástico que um atleta pode ter, e tá tudo bem, é mérito dele, é conquista dele. O que a gente não pode é ficar achando que o Jorge Jesus, que tomou a melhor decisão para a equipe, e este é o ponto, o Jorge não está aqui. E eu mal conheço o Jorge Jesus, eu só estou analisando alguém que, como eu, tem doença pelo resultado, que sabe muito bem que não tem nada mais importante do que o resultado. E para que eu conquiste esse resultado, às vezes eu vou desagradar alguém que faça parte da minha equipe. Paciência, desde que eu esteja agindo com lealdade e com ética, paciência, até porque eu não acredito nessa ideia de que a gente vai agradar o tempo inteiro a gregos e troianos. Eu acho hipocrisia essa ideia de que, olha, você pode agir sempre para agradar todo mundo. Quem agrada todo mundo, no final, é hipócrita e falso. Quem agrada todo mundo, no final, não vai conseguir agradar ninguém, porque a verdade, em algum momento, ela vai fluir, em algum momento, ela vai subir. E quando ela subir, aqueles que você não deveria ter agradado para tomar a melhor decisão para a sua instituição, eles vão pular. Eles vão gritar. E aí, quem vai cair é você. Ótimo que você esteja por aqui, né? Bandeirantes! E é por aqui na sua Rede Bandeirantes, às 12 horas e mais 12 minutos, que a partir de agora vamos girar os nossos repórteres para que você continue a ter a melhor informação esportiva.
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15: Bom, começamos pelo Corinthians. Já que a arte do resultado é a mais importante, já que a arte do resultado é que deve pautar os nossos caminhos, este com certeza deve ser o mote do Corinthians, ainda comandado por ele, sim, Fernando Diniz, que tem um confronto de 6 pontos contra o Internacional. Alô, Luiz Fabiani, seja bem-vindo, boa tarde.
16: Tudo certo, Elia? Uma boa tarde para você e para todos que acompanham a nossa área aqui na Bandeirantes. No penúltimo dia de preparação do Corinthians para o duelo contra o Internacional na quarta-feira pelo Campeonato Brasileiro. E o Timão com pelo menos um reforço garantido. Yuri Alberto, que treinou normalmente nos últimos dias, está 100% à disposição do técnico Fernando Diniz, que passou o período da data FIFA quebrando a cabeça a respeito de possíveis mudanças na escalação do Alvinegro. Novos sistemas táticos foram testados, novos jogadores foram reposicionados em campo e até por isso a expectativa é por um Corinthians diferente, já que o treinador segue muito pressionado à frente de seu cargo e sabe que uma derrota no Beira-Rio pode significar uma troca no comando técnico.
2: Corinthians!
15: Pois é, aliás, momento delicadíssimo, muito delicado, principalmente para o Fernando Diniz. No Internacional, depois de uma demora que me pareceu até excessiva, houve a troca de treinadores, saiu o Paulo Pezzolano, que já tem um retrospecto de ser rebaixado, e aí o Inter demorou para tomar, mas antes tarde do que nunca, e agora traz Eduardo Batista, um cara que está acostumado a sofrer. E técnicos acostumados a sofrer têm maiores e melhores probabilidades de escapar dessa zona tão delicada que é a zona do rebaixamento. Aliás, Eduardo está acostumado com essa pressão, não pelo rebaixamento, mas por tentar sempre o acesso. Tem uma tradição muito grande de treinar equipes da Série B que sempre estão nesta luta pelo acesso. E é mais ou menos proporcional. Você lutar para o acesso é uma pressão muito grande, também da mesma maneira que é uma pressão gigantesca você também escapar do descenso, ou seja, escapar do rebaixamento. Lá vem o Palmeiras! Oi, Bruno Migliozzi, boa tarde!
17: Fala, Elia, tudo bem? Boa tarde. Abraço pra você, pro amigo ligado aqui na Bandeirantes durante o Nossa Área, chegando com as informações do Palmeiras, que começa um mês decisivo. São 10 jogos no mês de outubro, levando em conta clássicos no Campeonato Brasileiro e também decisões em Copa Libertadores e Copa do Brasil. O Palmeiras está nas duas semifinais e vive o momento chave da sua temporada. Ponto importante, viu, Elias, sobre esse período de data FIFA. Paulinho ainda não iniciou de fato os trabalhos com os companheiros, segue com acompanhamento do departamento médico. Existe uma possibilidade de que ele conseguisse se recuperar daquela lesão no músculo adutor da coxa até o duelo contra o Bahia no próximo dia 8. Hoje a chance já é menor, a tendência é que ele seja desfalque mais uma vez na reestreia, digamos assim, do Palmeiras no Campeonato Brasileiro. A expectativa é um pouco maior pro duelo contra o Corinthians na próxima rodada do Brasileirão. Elia!
16: Palmeiras!
15: Pois é, este Palmeiras que sim contra o Corinthians terá a volta dele, Abel Ferreira, antes tarde do que nunca. Abel que tem na sua trajetória inacreditáveis 102 cartões entre amarelos e vermelhos. Abel Ferreira tem na sua trajetória como comandante do Palmeiras nestes 6 anos de trabalho. Dá pra melhorar, hein? Lá vem o São Paulo, é ou não é, PDV? Seja bem-vindo, um abraço!

0: Quem está nos acompanhando com imagem está observando que ou você está na Fest TV ou você está pelo youtube.com/Rádio Bandeirantes Oficial e entendeu que a gente colocou o PDV entrou, mas infelizmente o seu áudio está com problema técnico. Daqui a pouquinho a gente resgata o Paulo do Vale para as informações do São Paulo. São Paulo que fez até uma boa partida na última sexta contra o Santos, mas foi derrotado por 2-1. Teve bastante posse, teve muita capacidade de chegar ao último terço do campo, mas não teve a eficiência para poder colocar a bola onde ela verdadeiramente tem que entrar para que você possa sair vencedor. Alô, meu caro Dorival Júnior, eu quero ouvi-lo.
1: A minha maior preocupação, acho que todos nós temos, a minha maior preocupação é dentro do centro de treinamento. Eu só acredito que um clube ele vai se organizar e se respeitar internamente quando todas as pessoas que participarem desse processo abram mão do seu lado pessoal em prol da organização e da dignidade de um clube de futebol. Quando isso acontecer, podem ter certeza. O São Paulo dará um passo muito grande em busca de uma organização e, em cima dessa organização, de voltar a ser tudo aquilo que sempre foi no cenário esportivo brasileiro, sul-americano e mundial. Eu não tenho dúvidas disso. Agora, nós precisamos que todos os São Paulinos de verdade se juntem, se unam e formem uma corrente única. Nós dividimos clubes, nós dividimos o país em partidos políticos e isso não tem feito bem para ninguém. Eu espero que todos os clubes possam ter uma unidade para que estejam mais fortes. Quando isso voltar a acontecer, eu não tenho dúvidas que esse clube tem tudo para voltar a ser um clube gigante.
0: Bom, a gente tem essa expectativa também, não é única do Dorival. O São Paulo já foi dos maiores clubes do futebol brasileiro, teve as melhores gestões do futebol brasileiro, os melhores orçamentos do futebol brasileiro, mas há mais de 10 anos é só ladeira abaixo. Agora sim, PDV ok, salve PDV, boa tarde.
2: Boa tarde, Elinho, um abraço para você, para o amigo ligado aqui no Nossa Área. O São Paulo já se prepara para encarar o Cruzeiro, pedreira, quarta-feira, jogo em Belo Horizonte, 9:30 da noite. O técnico Dorival Júnior não terá Luciano, com uma lesão no adutor da coxa, vai desfalcar o São Paulo nesse jogo e ainda não tem uma previsão certa de quando volta aí para ajudar o time do São Paulo. Duas boas notícias, né? O retorno de Caleri, que cumpriu suspensão, então automaticamente volta ao comando de ataque do São Paulo. Lembrando que o Rian Francisco atuou aí ao lado do Luciano e também do Arthur. E o Diordney, né, que serviu a seleção sub-20, também está de volta. Com isso, Dorival pode até povoar o meio-campo do São Paulo, justamente com o Diordney entrando na vaga do Luciano. O tricolor voltou aí a ficar em alerta com relação ao risco de rebaixamento após a derrota para o Peixe.
3: São Paulo!
0: 12:20, delícia que você esteja por aqui. Estamos começando mais uma semana juntinhos, firmes e fortes. Eu sei, tem gente que ficou mais incomodada pelo resultado, outros mais felizes pelo resultado, isso faz parte. Acho muito interessante que as eleições possam ter ocorrido e transitado de maneira pacífica e com aquilo que é o mais determinante, ou seja, de forma republicana e muito democrática. Quando o brasileiro, quando o eleitor, a eleitora, quando vocês, quando nós temos a possibilidade de exercermos de maneira absolutamente livre e democrática as nossas vontades, eu não tenho dúvida, um caminho já está sendo muito bem traçado. Torço muito para que outros possam ser abertos, para que a gente tenha com certeza mais virtude nesta transição importante para que o país possa evoluir mais e melhor. Por falar em evolução, quem evoluiu muito neste último período pós-Copa do Mundo é o time do Santos. Mostra claramente que você não tem que ser o maior acadêmico como treinador para ser virtuoso e para ser vencedor. Existem muitas maneiras de você vencer dentro do futebol. Mas você pode não ser acadêmico, mas tem que saber de bola. E esse é o caso do Cuca. Informações do Santos. Oi, Everton Ramos, boa tarde.
4: Fala, Liga, tudo bem? Boa tarde para você, para o ouvinte ligado com a gente aqui no Nossa Área. Depois da virada espetacular para cima do São Paulo, o Santos chega ali, né? A 7 jogos sem derrotas no Campeonato Brasileiro. São 7 jogos de invencibilidade, mais uma vitória em clássicos e mais uma vitória. Quinta seguida, jogando fora de casa. Com destaque para Gabriel Barbosa, 2 gols, 23 na temporada. E, claro, a estreia de Felipe Coutinho, que participou do segundo gol do gol da virada do Peixe, que retorna aos trabalhos nesta segunda-feira visando o duelo contra o Flamengo. Os líderes do retorno se enfrentam, Santos e Flamengo, na quinta-feira, 7:30 da noite na Vila Belmiro, com grande expectativa. Neymar pode ser relacionado, começar no banco de reservas e entrando, ele que está em reta final de transição física de uma lesão na coxa direita. Ele ia...
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2: Hoje eu quero falar sobre uma notícia fresquinha que acaba de vir do Japão. O país acaba de bater um recorde histórico. Pela primeira vez no mundo, uma nação ultrapassa 100 mil pessoas com mais de 100 anos de idade. Mas é o 56º ano consecutivo que o Japão é o país mais longevo do planeta. Isso não é surpresa. O Observatório Mundial de Longevidade também mostra que é lá que se concentra o maior número de super longevos, super centenários, pessoas acima de 110 anos. Tem um dado que chama atenção, aliás, muita atenção. Dessas mais de 100 mil pessoas, quase 90% são mulheres. Elas realmente vivem mais. Isso tem uma explicação. Além de fatores hormonais, como que o estrógeno protegendo o coração, as mulheres costumam se cuidar mais. Elas fumam menos, bebem menos, mantêm conexões sociais fortes ao longo da vida. E conexão social é um dos pilares mais importantes para a longevidade.
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3: Lá vamos nós! A partir de agora estamos unindo a maior e melhor rede de rádios do Brasil. Esta é a sua Bandeirantes, unida nesta segunda-feira, dia 5 de outubro, para que você continue a ter a melhor informação esportiva. E só faltava não! Momento de celebração, sim, pelo menos para o São Paulo Futebol Clube, campeão brasileiro no feminino. Se no masculino a situação anda realmente complicada, anda difícil, anda tortuosa, no feminino não. O São Paulo conquista o seu primeiro título brasileiro, quebrando uma grande hegemonia da equipe corintiana. E nesse momento é interessante entender por que o São Paulo conseguiu evoluir. E por que o São Paulo, apesar de ter em tese uma equipe menos talentosa do que a do Corinthians, consegue avançar e conquistar o título. Porque dentro do futebol existem alternativas, existem conhecimentos. E o time do São Paulo em 180 minutos foi mais eficiente. E o treinador Thiago, da equipe São Paulina, teve mais capacidade de entender aquilo que ele precisava fazer do que propriamente a Emily Lima, a técnica da equipe corintiana. Que sim, tem virtudes, mas não é o Arthur Elias. E isso é importante destacar. O Arthur construiu esse futebol feminino do Corinthians com enormes conquistas e com ciclos muito virtuosos. Claro que a Emily teve capacidade de poder depois dar continuidade ao trabalho, mas quando o funil fica mais estreito, você começa a entender que também dentro do futebol feminino, você tem tamanho de conhecimento para treinadores e treinadoras. E neste caso, o treinador Arthur Elias está em outro patamar. Por isso, inclusive, que o futebol feminino, na minha opinião, proporcionalmente ao masculino em termos de seleção, o futebol feminino da seleção brasileira, na minha opinião, neste momento está num patamar mais elevado do que o futebol masculino do Brasil em termos de seleção. Se eu me fiz bem claro, eu imagino que a seleção feminina do Brasil vá fazer uma campanha na Copa do Mundo que será disputada no ano que vem aqui no Brasil, muito melhor do que a seleção masculina fez recentemente na Copa disputada nos Estados Unidos. Técnico campeão pelo São Paulo, alô Thiago, pode falar.
4: São Paulo. No futebol feminino, a gente tem equipes às vezes com mais poder financeiro que não investe tanto na base igual o São Paulo. Isso é muito importante a gente bater nessa tecla. O São Paulo é um exemplo para a modalidade, para o futebol feminino, desde campeonato sub-13, categoria sub-15, sub-17, sub-20, com todas as situações e problemas que a gente sabe que tem financeiramente, né? O clube ele não deixa de investir no futuro da modalidade, mas também no presente, né? A gente sabia que essa construção ela levaria alguns anos, como aconteceu, mas que em algum momento a gente fazendo tudo corretamente, a gente ia conseguir mesclar a base com atletas mais experientes e aí sim trazer o que pra gente é essencial, que são conquistas, que são títulos, né? O clube, além do crescimento da modalidade, de trazer a torcida, como você falou, ele também se fortalece e se retroalimenta com conquistas, né? A gente fica muito feliz de ter proporcionado isso para eles, né? Agradecer eles pela força que eles nos deram. E é só o começo. Acho que esse é o ponto. É só o começo. Daqui para frente a gente precisa e vai fortalecer mais ainda o futebol feminino do São Paulo para viver mais noites como essa.
5: Pode bater, bola foi aberta, lado esquerdo, passa, perde, recebe, Carol Gil, vai pro cruzamento, vem levantamento, meu vizinho, a bola vai entrando!

0: lado. A Nicole, goleira do Corinthians, foi para adivinhar. E na hora do cruzamento teve direção do gol. E a Nicole entrou com mole e tudo. Bia Menezes vai para a rede, vai para a dancinha. Vai para a dancinha, quem sabe do título. Bia Menezes na marca dos 10. Na marca dos 10. Na marca dos 10 minutos jogados no primeiro tempo. Bia Menezes aberto o placar no Morumbi. Na hora do cruzamento.
1: Tá aí, ótima narração aí do nosso João Paulo Capelanes para o gol do time do São Paulo, para a partida que terminou empatada, mas como o São Paulo havia vencido o jogo de ida disputado lá na Neoquímica Arena, ou seja, na casa do Corinthians, o São Paulo, com esse empate, alavancou um título brasileiro que com certeza vai ficar para a história. É o futebol feminino, quase 50 mil espectadores no Morumbi neste último sábado. É um novo alento a essa modalidade que eu tenho certeza tem muito ainda a evoluir, tem muito ainda que valorizar estas guerreiras que há muito tempo têm emprestado aí os seus talentos para o futebol e, no caso, para o futebol feminino das muitas equipes espalhadas pelo Brasil, mas fundamentalmente com foco voltado para a seleção brasileira. Não se esqueça, uma Copa disputada aqui no Brasil vai ter um tamanho gigante. Futebol feminino, a partir do ano que vem, podem estar certos e certas, vai mudar de patamar. 12 horas e mais 37 minutos, que maravilha que você esteja por aqui, né? E já que estamos todos juntos nesta segunda-feira, fresquinha aqui na cidade de São Paulo, 21 graus de temperatura, quero saber por onde você anda, se o sol tem dado o ar da graça para você aí no Nordeste brasileiro. Quero saber como é que anda Brasília nesse momento. Alô, RB Brasília, muito obrigado pela audiência. Brasília em ebulição depois das eleições de ontem e agora para a preparação do segundo turno que vai ser realizado daqui a 3 semanas na disputa entre o atual presidente Luiz Inácio Lula da Silva e o Flávio Bolsonaro, que por acaso teve 2 pontos de vantagem em relação ao primeiro turno. Ou seja, ebulição e muita expectativa, e eu imagino que uma expectativa positiva para os melhores caminhos da nação brasileira. Olha, quem está neste melhor caminho no momento é o Santos Futebol Clube. E por que o Santos está no melhor caminho? Porque tem um treinador que demorou um pouquinho, mas entendeu que o Santos tem dono. Neste momento, o dono do Santos não é uma SAF. Neste momento, o dono do Santos não é o Marcelo Teixeira, o presidente. Sim, o torcedor segue sendo referência no Santos, mas os donos do Santos, para esse momento específico, são Neymar pai e Neymar Júnior. Isso significa que, quanto antes o Cuca tenha entendido essa realidade, melhor para ele e para o time. Alô, Cuca, é você.
2: Eu acho assim, modéstia à parte, né? O risco de rebaixamento ele é muito pequeno, né? Nós tivemos reuniões com as torcidas organizadas, cobrança, porque não queriam que o Santos caísse, e hoje nós já estamos nos auto-pressionando por uma vaga na Libertadores, né? Então isso é prenúncio de um bom trabalho que está sendo feito por todos, né? Pela diretoria, pelos jogadores, pela comissão técnica. A gente tem que jogar jogo a jogo. Eu, quando eu reuni com eles antes de jogar com o Botafogo, eu conversei com eles e falei, vamos tentar ser campeão no segundo turno, vamos fazer um campeonato de um turno. E é isso que a gente tem feito, pensado nesse turno, a gente está na co-liderança aí com o Flamengo. E vamos fazer o que tem de melhor dentro da gente, deixar tudo no campo para acabar da melhor forma. A gente não sabe como que vai acabar, né? Mas a gente tem que aproveitar muito esse momento que a gente está vivendo, porque no futebol é raro.
0: Lançou, boa bola, Gabigol, tá livre, vai virar o jogo, o Santos dominou, tirou, bateu!

0: cheira a gol, ele é o Gabigol, ele cheira a gol, ele é o Gabigol, numa arrancada do time do Peixe, no vira-vira do Santos, no vira-vira do Santos, Felipe Coutinho inteligente demais, ele é fora de série, é muito bom jogador, dominou, girou.
1: É isso, são as emoções do rádio pra você, nas melhores transmissões do Rádio Esportivo do Brasil, aqui pela sua Bandeirantes, que faz uma trajetória esportiva inteligente e capacitada há mais de 80 anos. E por falar também em capacidade, Gabigol tem 8 participações em gol, ou seja, ou ele faz o gol ou ele dá uma assistência nas últimas 5 partidas do Santos Futebol Clube. É impressionante a evolução desse jogador que volta a jogar o melhor futebol. Para lembrar os tempos de Santos, quando ele surgiu como profissional, e também para confirmar os tempos gloriosos do Flamengo, de Jorge Jesus, que tinha sim o Gabriel Barbosa, o Gabigol, no comando do ataque. Olha, a seleção brasileira finaliza a sua participação nesta longa data FIFA de 16 dias. Foram 3 jogos, 2 vitórias e 1 empate. Nada contra, muito pelo contrário. Tudo a favor. Mas é muito triste que a gente tenha desperdiçado 16 dias de possibilidades, 16 dias de probabilidades, 16 dias de melhores testes, 16 dias de mais qualificados e ajustados treinamentos. Por quê? Porque os nossos adversários eram Austrália e Índia. Alô, Carlo Ancelotti, eu quero ouvi-lo.
2: Brasil! Sí, yo creo que salimos de este periodo con buena sensación porque los jugadores hicieron muy bien, otros pueden hacer mejor, porque, pero cada jugador tiene su carácter. Al final salimos satisfechos y también no importa qué nivel de juego vamos a tener, importa para nosotros preparar bien el juego, intentar de hacer lo mejor, teniendo en cuenta todas las condiciones que no siempre son optimales. Conocemos mucho mejor esos jugadores, yo creo que Jair jugó muy bien, buen tiempo, primero juego mejor que el segundo juego, Breno entró mostrando sus calidades, Artur Díaz fez muy bien, los goleiros también. Estamos en este aspecto, estamos, yo acho, muy bien. Tenemos que darle oportunidades porque se ve que jugadores que tienen más dificultad, jugadores que no tienen minutos en los clubes, tienen más dificultad para jugar un juego competitivo como puede ser Esteval y como puede ser Hendrick.
3: Abre a bola para a ponta esquerda, fecha aqui Samuel Lino, belo giro, escapou Samuel Lino, tá na área, limpou para fazer, bateu no canto, é gol! Gol! Mais um da seleção brasileira! Fechar com o jogo em Calcutá. Segundo de Samuel Lino. 4 gols do Brasil. 4 para a seleção brasileira. 0 para
1: a Índia. É isso, é um show de transmissão para você aqui pela nossa Rádio Bandeirantes. Aliás, a melhor transmissão esportiva do rádio do Brasil está aqui na Bandeirantes. E é isso que a gente imagina que possa continuar ao longo de muitas e muitas jornadas, até porque a nossa Rádio Bandeirantes é pedra fundamental deste gigantesco grupo de comunicações que se transformou o Grupo Bandeirantes, e construção, quando ela vem com uma boa base, ela tende a ser muito bem erigida, ela tende a ser muito bem erguida. Por quê? É a base, é a sustentação que te dá corpo. Quando você tem uma boa base, quando você tem uma boa plataforma, tudo aquilo que vem depois, ele com certeza virá de uma maneira mais qualificada e, acima de tudo, mais sólida. É por aí que a banda toca, e é exatamente por isso que essa integração toda, Rede Bandeirantes, ela faz com que a gente possa ter muitas virtudes sendo apresentadas, e eu não tenho dúvida, o grande interessado nessa história é você, a grande interessada nessa história é você, agradecendo muito a sua incrível audiência, o seu enorme carinho em relação à nossa área. Eu fico muito feliz por isso, essa nossa audiência que não só se renova, mas acima de tudo, ela nos faz crescer, aumenta as nossas responsabilidades, mas é muito carinhoso esse seu contato direto com todos nós aqui da Rádio Bandeirantes ao longo das nossas muitas jornadas, quer sejam elas do jornalismo, do entretenimento ou aqui do esporte, que também é fundamental para que esta base sólida possa ser cada vez mais bem construída. Ótimo que você esteja por aqui, né? E é por aqui na sua Rede Bandeirantes que a partir de agora vamos girar muito mais para você. E só faltava não girar. Aliás, é aquele giro característico, é aquele giro emblemático que transforma o seu rádio e que engrandece a nossa audiência. É ou não é, Pedro Coy? Seja bem-vindo, boa tarde.
4: Alô, Elia, boa tarde a você, a todos. Vamos girar.
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4: Ah, ele tá de volta. O Campeonato Brasileiro voltou e não, eu nem tô falando de rodada atrasada. O Brasileirão voltou e voltou com tudo. Essa semana tem... Tem 4 transmissões da Bandeirantes, mas é claro que a gente vai falar disso mais pra frente. Por enquanto, vamos focar no que vai acontecer nessa segunda. Segunda-feira de Nations League, jogo importante, tem time pesado entrando em campo, hein? Às 13h45 da tarde são 2 partidaças, e eu falo pra você que a Itália, tetracampeã do mundo, enfrenta a seleção da Turquia. E nesse mesmo horário, os franceses, a geração de ouro de Leblé, enfrenta a Bélgica. E isso é só a primeira divisão da Nations League, porque tem a Liga B, tem a Liga C e muito mais coisa pra você que gosta do futebol de seleções. Ah, e eu vou falar baixinho aqui, viu, pra não assustar ninguém, mas amanhã tem a despedida de Lionel Messi com a camiseta da seleção argentina. Não dá pra ficar de fora, né? E você já sabe que pra ficar por dentro de tudo que vai acontecer na Nations League, na despedida do Messi, no Campeonato Brasileiro, você ficou por dentro dos jogos da seleção, é claro que só tem um lugar. Fazia tempo que eu não falava isso, então lá vai com todo o meu coração pra você, que pra ficar por dentro de tudo só tem um lugar. E você já sabe que é aqui com a gente, né?
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2: A seleção brasileira feminina começa a se apresentar em Porto Alegre para realizar os dois compromissos contra a Argentina, válidos pela data FIFA agora do mês de outubro. Arthur Elias desembarcou na capital gaúcha na noite de sábado, logo após acompanhar a final do Brasileirão e o título do São Paulo sobre o Corinthians. Ao longo do dia, as jogadoras que disputaram a final do Brasileirão feminino também se apresentaram, destaque para Carlinha, que inclusive foi um grande destaque na final e é uma das novidades nessa escalação do técnico Arthur Elias.
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9: O Fluminense foi multado pela Conmebol por conta de ocorrências no duelo de ida contra o Platense da Argentina. O tricolor ainda pode recorrer da decisão, mas a punição foi aplicada por conta da realização do tour do estádio no dia da partida. O evento turístico também causou uma advertência para o Flamengo no jogo de oitavas de final contra o Cruzeiro.
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1: É isso, tudo que é bom dura pouco, chegando ao final de mais um Nossa Área pra você. Gostou? Ah, que maravilha! Nós também. Boa tarde, fiquem com Deus e boa sorte.
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10: Olá, minha gente querida, muito boa tarde para todos vocês, felizmente ligados aqui na Bandeirantes. Vamos para mais uma semana, né? Tá começando a semana, começando o nosso jornal e começando as nossas expectativas como um todo. Que você tenha condição de nos acompanhar a semana inteirinha. Porque você junto com a gente, o caminho fica muito melhor. Espero que vocês tenham descansado no final de semana, feito coisas importantes no final de semana, além de ter votado, é claro, mas assim com as energias recarregadas. Na segunda-feira a gente fica meio que naquela ressaca e tal, ressaca de todos os sentidos, né? Mas depois acaba pegando no breu. Você quer uma notícia boa? Segunda-feira tem feriado.
11: E a outra, né?
10: Segunda-feira tem feriado. Segundona é daquele jeito, hein? Pra quem vai emendar, no nosso caso aqui, no meu caso e no caso de Ana Paula Rodrigues.
11: Nossa Senhora.
10: É claro que a gente já começa a semana com muito mais animação. E vocês aí, tudo bem? Eu fui no show do Chitãozinho Chororó.
11: Maravilhosos.
10: Foi um verdadeiro espetáculo. Pensa num show gostoso de se ver. Gostoso de se curtir, de ouvir, então nem se fala, né?
11: Que delícia.
10: Ter os dois cantando, nossa senhora. Pensa num negócio que traz uma arejada no ouvido da gente. E tinha uma dupla lá que é considerada não a reencarnação, mas a continuidade de Tião Carreiro e Padinho, que é uma outra dupla que eu gosto pra caramba. É Mike e Lian, são dois jovens que fazem muito sucesso. Os caras estão estourados aí sempre. E eles têm... Um tem uma voz com um grave absoluto, parecido pra caramba com o Tião lá. E o outro toca viola de um jeito espetacular. Então, assim, foram momentos bem gostosos. Esse show do Chitãozinho Chororó, além do Mike e Lian, teve algumas participações com o Mato Grosso e Matias.
11: Que você adora, né?
10: Adoro também, sou apaixonado. Teve o Almir Sater, um showzaço. Eles estão lançando agora, eles, Chitãozinho e Chororó, uma nova forma ali de musicalidade, sabe? São novos arranjos, esse é o termo. Foi muito gostoso, final de semana legal, fui para votar ontem, encontrei uma fila que há muito tempo não encontrava. Fiquei quase 40 minutos na fila, mas sempre vale a pena, né? Foi o que a gente falou na sexta-feira, o importante é a gente ter condição de apertar lá os botões da urna em meio à satisfação e em meio à decisão tomada, porque ali é o poder que a gente tem. Independente de voto, é um poder absoluto que você tem, que eu tenho, que todos nós temos. E agora é seguir torcendo sempre para tudo terminar da melhor forma possível, sem briga, sem discussão, sem grandes problemas, né? O que nós já vimos em outros momentos eleitorais. O mais importante é toda vontade, independente do lado, ser respeitada. E você, Ana Paula Rodrigues, me conta aí, vai. Foi bem de final de semana, além do trabalho, minha amiga?
11: Nossa senhora, todos os jornalistas nessa segunda-feira estão, acho que, com a mesma cara e a mesma quantidade de maquiagem, os que usam, porque é cansativo, né? É muito legal cobrir eleições, é muita adrenalina, o dia passa assim.
10: Você ficou até que horas?
11: Até o começo da apuração, depois eu fui embora, porque no dia seguinte estaria aqui cedo, né? Como estive, já na primeira hora e tudo mais, então acompanhei de casa, mas o começo da apuração eu peguei aqui ainda.
10: Que legal.
11: E a gente teve um momento em que as urnas deram uma travada, aí a apuração acelerou depois e quando avançava já em 20 pontos percentuais aí de urnas apuradas. Foi uma doideira, né? Então foi um fim de semana muito intenso, no sábado de preparação para o domingo e no domingo acompanhando efetivamente a eleição. E ó, eu já quero aproveitar para fazer um convite para quem está nos acompanhando, porque sábado e domingo é a emenda do feriado na segunda, mas domingo dia 11... tem debate. Aliás, hoje, gente, já será retomada a campanha. A agenda eleitoral já pode ser retomada a partir das 5 da tarde, 24 horas depois do fechamento das urnas. E no próximo domingo, 8 da noite, primeiro debate do segundo turno aqui na Band, com transmissão e cobertura, obviamente, da Bandeirantes, com os dois candidatos à presidência da República que foram para o segundo turno. Então tem muita coisa pela frente. Outubro é um mês que vai passar voando, né? Porque tem tudo isso para acontecer e você que está nos acompanhando vai perceber, quando piscar vai ser novembro.
10: Exatamente, torcer para os dois terem condição de debater mesmo, o Lula e o Flávio Bolsonaro, para todo mundo seguir acompanhando aí as expectativas, todo mundo seguir acompanhando as propostas dos dois para no dia 25, não é isso?
11: Dia 25 de outubro
10: a gente votar novamente. Aqui em São Paulo já está encerrado, primeiro turno. O Tarcísio ganhou com mais de 60% dos votos válidos. Parabéns ao governador, que dará continuidade agora ao trabalho dele, torcendo sempre para a gente criar um ambiente melhor para todos nós, seja em âmbito estadual, federal. Acho que todo mundo, independente de voto, busca o mesmo objetivo, né? Ou teria que buscar um ambiente legal para as nossas famílias. É o que a gente espera. Para você poder ter uma tranquilidade, por exemplo, de saber que o seu filho, sua filha estão saindo e que vão voltar também ali íntegro, sabe? E você da mesma forma. Então a gente precisa melhorar muita coisa no nosso país. Algumas coisas precisam dar continuidade, mas precisamos melhorar tantas outras. Por isso que é importante seguir sempre apurando os pensamentos. A gente tem que se politizar cada vez mais. Eu sou um cara avesso à política. Já coloquei algumas vezes, já externei isso a vocês. Só que ser avesso à política não quer dizer que você tem que correr dela.
11: É.
10: Nesses momentos, principalmente, você tem que se inteirar para tomar uma decisão legal. E eu fiz isso, fiz um exercício bacana nesse período agora para poder escolher legal. Mas continuo bem avesso ao mundo político. Mas isso não quer dizer que eu não vá votar, não quer dizer que eu não vá escolher. São coisas bem diferentes. Uma coisa é você participar. Outra coisa é você votar.
11: É, então, são coisas bem diferentes
10: mesmo.
11: Participar
10: como político, né?
11: É, então, e não adianta, tudo é política, né? No nosso entorno. E uma coisa que eu queria só ressaltar, que deu para perceber ao longo dessa campanha, e deu para a gente ver também no fim de semana acompanhando aqui a votação em todo o país, o clima estava mais calmo, né, do que nas últimas eleições, que a gente tinha um acirramento muito grande nas ruas. Ainda tem uma polarização, é óbvio que tem. nesse sentido que eu estou falando. Então, a gente teve relatos de pessoas indo para os pontos de votação, um com camisa do PT, o outro com camisa com PL, foto do Flávio, com indicação ali de que era eleitor de outro partido, e todo mundo convivendo harmonicamente, né? Então isso eu acho que já é um ponto positivo. A gente torce, agora quando é segundo turno a coisa afunila muito mais, né? Então a gente torce para que essas últimas três semanas de eleição sigam por esse mesmo
10: caminho.
11: Posso
10: te falar? Essa análise ou impressão que você traz agora, eu tive também no próprio WhatsApp. No WhatsApp, em alguns momentos, tinha muita agressão, né? Em grupos que a gente faz parte ali, grupos de família mesmo, e eu não vi esse ano isso. Você tem razão, cara, eu não percebi isso. As opiniões continuam as mesmas, cada um tomando uma decisão.
11: Muita gente
10: mas
11: discordando, né?
10: Eu acho, discordando, mas eu acho que todo mundo está avaliando hoje, bastante mesmo, se vai entrar no embate ou não. Pô, que continue desse jeito.
11: Tomara, né?
10: Porque quanto menos embate, melhor. Essas discussões nunca terminam bem. Na maioria das vezes, terminam mal, né? Você começa falando uma coisa, a pessoa que pensa contrário fala outra, e vai, até um xingar o outro e ir embora. E não precisa disso, né, gente? Pelo amor de Deus. Vamos seguir aí torcendo para que sempre haja civilidade nesses momentos. O que não aconteceu muitas vezes no passado. Vamos torcer para a gente melhorar tudo. Inclusive a nossa forma de discutir essas questões que são bem discutíveis, muito discutíveis. Há uma necessidade de discussão, mas são política, futebol, puxa vida. São discussões que não terminam bem. Então é importante a gente pensar bem antes de entrar nelas.
11: E eu peço o mesmo que vocês sejam tão comedidos quanto o Joel está falando, mas manda mensagem para cá. O nosso WhatsApp está aberto para todo mundo. Está no 11 999 048756, 11 999 048756, é o número do nosso WhatsApp aí na tela para vocês.
10: Legal.
11: Vamos lá para os destaques de hoje?
10: Ah, vamos, né?
11: Umi 10, bora. No dia seguinte à reeleição, Tarcísio de Freitas vai a Brasília se encontrar com Flávio Bolsonaro. O objetivo é alinhar uma estratégia para o segundo turno presidencial e reforçar apoio ao candidato do PL. Eleito para o Senado, Guilherme de Ritt conversou com a Bandeirantes e declarou que fará a redução da maioridade penal ser a principal bandeira dele. André do Prado será o segundo representante de São Paulo na casa. Na Assembleia Legislativa, o PL avançou e subiu de 19 para 27 cadeiras, mantendo a maior bancada da Alesp. Representante da ala conservadora, Eduarda Campopiano, foi a deputada mais votada, com quase 2 milhões de votos. Luísa Erundina do PSOL será a deputada mais idosa da Alesp. A política de 91 anos fará no ano que vem o 8º mandato consecutivo. O tempo segue fechado e com chance de chuva a qualquer momento na região metropolitana. Neste fim de semana, a chuva e o vento forte deixaram duas pessoas mortas no interior do estado, em Araçatuba e em Jaboticabal. Trânsito lento na marginal do Tietê, sentido Ayrton Senna, entre as pontes da Freguesia do Ó e das Bandeiras. Acidente na ponte Aricanduva, travando agora a saída da Avenida Aricanduva e do viaduto Alberto Barra. O tenente-coronel preso, acusado de feminicídio da PM Gisele, é aguardado para daqui a pouco no Fórum da Barra Funda. Geraldo Leite Rosa Neto vai prestar depoimento em procedimento que vai definir se ele deverá ir ou não a um tribunal do júri. Um antigo hotel que virou uma ocupação é esvaziado após determinação da justiça na rua Frei Caneca. A reintegração ocorreu na manhã de hoje com apoio da Polícia Militar. Polícia Militar que foi chamada também e mandou fechar uma loja no Brás após as promoções no local gerarem tumulto e bloqueios no trânsito das ruas Monsenhor Andrade e Henrique Dias. A loja oferecia produtos de R$ 1 a R$ 20, entre eles cosméticos e eletrônicos.
10: Que coisa boa! Teve que fechar pela muvuca?
11: Joel, eu vou pedir para colocar as imagens para quem está na nossa live, eu vou descrevendo para quem está nos ouvindo.
10: Coisa boa e barata, você vai atrás mesmo.
11: Cara, né? Imagina eletrodomésticos a R$20.
10: Nossa,
11: o pessoal que é isso? Encheu a rua.
10: Queima de estoque?
11: Era a abertura da loja, na verdade, para atrair o pessoal. Eles fizeram uma mega promoção. E aí, a PM foi chamada porque virou uma muvuca. Você que está nos acompanhando, pensa na 25 de março, na semana do Natal. Que não dá para passar de carro. Vocês lembram daquele supermercado no Rio de Janeiro?
10: Pô, eu pensei na hora nisso aqui.
11: Aniversário Guanabara.
10: Panela para tudo quanto é lado.
11: Isso, exato. Então, tinha gente ali na porta com sacola de feira, carrinho de feira, porque foi com a intenção de sair carregado. E aí o pessoal da loja começou a limitar o acesso das pessoas à loja e a compra de um produto por CPF. Só que não adiantou nada. O pessoal continuou chegando, se aglomerando, e aí os carros não tinham por onde passar, passavam com retrovisores barrando no braço do pessoal. Por medida de segurança, a PM foi lá e bloqueou o trânsito todo no entorno dessas ruas que eu falei aí, da Monsenhor Andrade e da Henrique Dias. Aí, não tinha como ninguém mais passar por segurança, a PM viu que a situação não estava sendo resolvida, acionou a prefeitura determinou o fechamento da loja, que vai retomar as atividades aí numa outra data. Tudo isso para dispersar o público antes que acontecesse um incidente.
10: Quero ver a estratégia agora, né? Porque ela, felizmente, será reaberta novamente. Vamos ver o que eles vão pensar. De senha, distribuição de senha de forma antecipada, alguma coisa nesse sentido.
11: Ou dividir essa promoção, né? Falar que vai vender, sei lá, só 100 peças.
10: Que loucura.
11: Eu vou em supermercado que às vezes tem isso. Ó, vocês que estão aqui dentro agora, hein? Eu tenho 5 televisores por tantos reais aí, com tanto de desconto. Isso daí é perigoso, inclusive. Boa. Eu me lembro de uma loja na Marginal do Tietê que teve uma promoção zona dessas e teve gente até que quebrou o braço e tudo mais, porque foi empurrada contra uma grade na abertura da loja. Enfim, é perigoso. Não teve nenhum incidente aí, fora a questão do trânsito e o pessoal que voltou para casa com a sacola de mercado vazia.
10: Vamos de eleição?
11: Agora.
10: Olha, ontem com o resultado da eleição como um todo, teve muita gente que se surpreendeu e um lado também que ficou feliz pra caramba, que é o lado da direita. Vocês viram que foi um crescimento assim gigante da direita em todo o território nacional. Não à toa dos 20 estados em que já há uma definição no primeiro turno, por exemplo, São Paulo, o PL levou 5 desses estados, sem falar nos outros que fazem parte de uma maioria de direita. E isso se aplica também dentro do Congresso, se aplica dentro das assembleias, é um movimento diferente. É uma onda mesmo da direita que vem ganhando cada vez mais espaço. E aqui em São Paulo nós tivemos votações também assim extraordinárias. Um exemplo disso é do Eduarda Campopiano, que já está ao vivo com a gente aqui conectada, como a deputada mais bem votada, um fenômeno político, né, Ana?
11: Sim, deputada jovem, 23 anos, eleita pelo PL aqui de São Paulo como deputada estadual, com pouco mais de 1.900.000 votos.
10: Olha!
11: Um resultado muito representativo, hein, Eduarda? Bem-vinda aqui à Rádio Bandeirantes. Boa tarde para você.
10: Oi, Eduarda, boa tarde e parabéns.
12: Muito obrigada, boa tarde, consegue me ouvir?
11: Perfeitamente.
10: Sim, com certeza. Como é que você...
12: Muito obrigada.
10: Como é que você recebe esses 2 milhões de votos, hein, Eduardo? Eu tô vendo a sua carinha, tão jovenzinha, 23 anos de idade, já com essa responsa gigante. Como é que você recebe essa responsabilidade, Eduarda?
12: A gente recebe com muita alegria, graças a Deus. Foi uma surpresa muito grande para todos nós. Eu tô subindo para São Paulo agora, já tem algumas agendas lá, mas pegou todos nós de surpresa. A gente imaginava que a gente iria bem, a direita toda, né? Mas a gente não imaginava que seria tão bom assim. A gente conseguiu, nesse momento, eu sou a mulher mais votada do Brasil nessa legislatura, a deputada mais votada de São Paulo, a gente fez o federal mais votado de São Paulo também, meu amigo Lucas Pavanatti. A gente fez 2 senadores, conseguimos manter o Tarcísio como governador. O desempenho do Flávio Bolsonaro foi maravilhoso nesse primeiro turno. E se tudo der certo, se Deus quiser, no segundo turno a vitória será nossa. Então, de verdade, superou todas as expectativas. Nós estamos todos muito felizes e muito gratos.
11: E aí agora, Eduarda, você até falou sobre essa questão aí do segundo turno. Tem o foco de vocês, você ainda vai participar, vai ajudar Flávio Bolsonaro nesse segundo turno? Ou o foco já vai ser direcionado para iniciar discussões, propostas, projetos, já pensando na legislatura do ano que vem? Como é que vai ser?
12: Com toda certeza o meu foco nesse segundo turno é eleger o Flávio Bolsonaro, com toda certeza. Eu estive com ele um dia antes das eleições, a gente estava no trio da carreata de Santa Bárbara até Americana, e a gente conversou muito sobre isso, sobre como esse segundo, se a gente chegasse aí no segundo turno, porque o primeiro turno já foi muito bom, como a gente iria unir forças, todos os parlamentares unindo forças para conseguir garantir a eleição dele. Considerando a frente tão ampla que a gente conseguiu montar, eu tenho certeza que se todo mundo se empenhar como eu planejo me empenhar, a gente garante a vitória do Flávio no segundo turno.
10: Boa, isso aí. Ô Eduarda, você falou que é a mulher mais bem votada, e de fato, né, do Brasil. Sim, uma votação espantosa,
11: muito alta.
10: Uma votação assim extraordinária, que leva muita alegria para você, para toda a sua família. Eu imagino assim como é que vocês estão, irradiantes, né? E você tocou em um ponto que inevitavelmente eu preciso conversar com você, porque você, diferente de muitas candidatas, você prega o oposto, né? Você é contra, por exemplo, o feminismo. Você é antifeminismo. Como é que funciona isso? Explica pra gente entender, porque você deu destaque por ser a mulher mais votada e ao mesmo tempo é anti esses movimentos feministas. Como é que você busca o encontro desses dois lados, ou se não busca, como é que isso tudo é processado dentro das suas ideias?
12: Eu não busco esse encontro, eu não busco dialogar com feminista, eu não busco fazer acordo com feminista. Eu surgi nas redes sociais como antifeminista, me opondo ao movimento feminista, e eu permaneço aqui até hoje. Eu me elegi vereadora na minha cidade, eu fui a mulher mais votada da história de Praia Grande com esse mesmo discurso, e agora, nessa legislatura, a mulher mais votada do Brasil, exatamente com esse discurso. O feminismo é um movimento político ideológico de extrema esquerda, e eu não acho que os méritos de nenhuma mulher, quando ela chega em nenhum lugar, seja de um movimento político, é dela. Assim como o mérito de cada homem, também é dele, não é de um movimento por trás. Certo? A pessoa foi lá, deu a cara a tapa, trabalhou, fez o que tinha que ser feito e conquistou a própria vitória. Eu acho que essa, entre tantos outros problemas, eu acho que esse é o principal problema do movimento feminista. Eles sequestram todas as vitórias da humanidade. O pessoal fala que, ah, você é antifeminista, então como é que você tá concorrendo e tudo mais, porque direito ao voto, bibibobobó. Grande mentira, grande mentira. O que existiu no mundo, o que existiu aqui no Brasil, inclusive, não foi um sufrágio feminino desenvolvido pelas feministas. O que aconteceu foi um sufrágio universal. Cerca de somente 5 a 10% da população votava. Analfabetos não votavam, negros não votavam, mulheres não votavam, moradores de rua não podiam votar. Inúmeras classes da sociedade não votavam, não era algo que afligia somente as mulheres, e essa vitória não foi conquistada por um movimento feminista, ela foi um avanço de toda a sociedade democrática como um todo, para que mulheres, negros, analfabetos, pobres, moradores de rua, todos os outros grupos que não votavam pudessem começar a votar. Então, é um movimento que ativamente defende o aborto. Eu sou contra o aborto em toda e qualquer circunstância. E hoje em dia se tornou um movimento que sequer sabe definir o que é uma mulher. As feministas que dizem que defendem mulheres não sabem mais definir o que é uma mulher. E basta ver que elas são as únicas, são as principais que estão chorando, e muito, com a vitória que a gente trouxe. Pois chorem mais, porque pelos cálculos que eu fiz, eu sozinha fiz 3 vezes mais voto do que toda a bancada feminista de São Paulo. E eu não vou parar de incomodar.
11: Então, vamos lá. Tem coisa que por si só já se responde, né? E aí eu queria avançar para uma outra questão, Eduarda, porque você falou que não dialoga com a questão das feministas, mas eu queria falar com a questão da esquerda como um todo, né? O PL virou a maior bancada, ou se manteve, né, e cresceu mais como a maior bancada dentro da Assembleia Legislativa de São Paulo. E para costurar acordos, para discutir projetos, esse diálogo, o ideal é que aconteça, até porque em algum momento pode haver alguma convergência de ideias a depender do projeto que está sendo discutido. E aí era sobre isso que eu queria falar. Como é que vai ser feito? Como é que vocês estão pensando nesse diálogo, pensando na evolução, no andamento, na discussão de projetos para o Estado de São Paulo?
12: Com certeza, o que aparecer de projeto, principalmente em questões econômicas ou administrativas, que sejam para o benefício da população e que, como você disse, haja essa convergência entre ambos os aspectos, eu vou votar a favor, independente de quem tenha proposto o projeto. Se for bom, se for fazer bem para as pessoas, o meu voto vai estar lá. Mas, ideologicamente falando, N outros projetos ideológicos que surgem por aí, eu não tenho interesse nenhum em tratar de fazer acordo com o esquerdista para aprovar. De verdade, eu sei que eles não vão se preocupar em momento nenhum em querer aprovar projeto meu, porque eles são muito organizados com relação a isso e eles conseguem barrar muita coisa. E da minha parte, do que depender de mim, eu também vou barrar tudo que seja ideologicamente de esquerda na Alesp, ou pelo menos tentar. Obviamente, questões administrativas, econômicas e etc. Se eventualmente, o que eu duvido que haja alguma medida econômica eficiente sendo proposta para o parlamentar de esquerda, mas se eventualmente surgir alguma que realmente faça bem para a população, obviamente o meu voto vai ser favorável, mas do meu ponto de vista, raramente coisas que partem de bancadas de esquerda de fato fazem bem para a população.
10: Tá bom. Eduarda Campopiano, agora deputada, eleita deputada com quase 2 milhões de votos, uma boa sorte, não vou te chamar de senhora de jeito nenhum, que apesar do posto, você é muito jovem, que você consiga seguir apurando as suas ideias, colocando em prática as suas ideias, representando muito bem quem votou em você. E foi muita gente. Eduarda, obrigado pela entrevista, tá? Um abraço para você e parabéns.
12: Muito obrigada, pessoal. Um abraço e pode contar comigo. Qualquer coisa é só chamar.
11: Obrigada, tá, até mais.
10: Até logo.
11: 1h24, vamos lá para o intervalo primeiro do Bora Brasil de hoje. Daqui a pouquinho a gente está de
10: boa.
11: Volta.
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2: Uma ótima tarde para você que circula aqui pela cidade de São Paulo. Trânsito já congestionado para quem utiliza o corredor norte-sul na direção da Zona Norte. Passagem pelo Parque Ibirapuera e da região do Vale do Anhangabaú até Armênia. Corredor alternativo da Vergueiro, Liberdade, tem melhores condições para você seguir. 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
3: Volta aqui com o Bora Brasil. Daqui a pouquinho, se Deus quiser, com aquela oportunidade única de te ouvir aqui, hein? Nas mensagens todas. Já estamos recebendo centenas de mensagens. Então, de antemão, já agradeço a cada um de vocês. E assim, parabenizo as jogadoras do São Paulo, sabia?
4: Cara, eu fiquei muito impressionada. Que é o fim de semana
3: somos
4: de eleição.
3: Somos campeões brasileiros, Ana Paula Rodrigues. Não, quem é que fala que o São Paulo não ganha título?
4: Você sabe que eu fui votar no fim de semana e eu encontrei gente com a camisa do São Paulo, assim, a gente é campeão, a gente venceu. Mas, cara, passou tão assim batido. Porque é um fim de semana de eleição.
3: O movimento estava voltado para outra coisa.
4: Puxa, eu não podia ter deixado para semana que vem, que era o feriado.
3: Por isso que eu tô fazendo questão de comentar isso aqui, sabe? De parabenizar as meninas do São Paulo e as do Corinthians, as mulheres que jogam futebol como um todo, por vários motivos. Porque é um esporte que até então sempre foi muito masculinizado e hoje ainda é, não adianta dizer que não. E essas moças, cara, elas enfrentam muitos desafios no dia a dia, sabe? É impressionante, cara, como você tem que se desdobrar. Quando eu ouvi uma vez da Ana falar assim pra mim, pô, mas pra mulher é tudo mais difícil, sabe? Às vezes, no primeiro momento, você ouve aquilo e não processa muito bem. Mas se você passar a entender e a enxergar as coisas, você vai ver que é muito mais difícil mesmo.
4: É.
3: E quem joga futebol, meu Deus do céu, quem joga futebol sendo mulher, pode ter certeza que já, desde o início, só de tomar a decisão, já vai enfrentar muito mais dificuldade.
4: E parabéns.
3: Então a gente precisa parabenizar todos aqui e reconhecer e reverenciar essas meninas todas que conseguiram fazer do Campeonato Brasileiro um campeonato hoje muito diferente, o feminino, muito mais disputado do que foi um dia. Porque o esporte, ele segue evoluindo. É uma evolução, assim, espantosa. Parabéns, parabéns, parabéns.
4: E parabéns para as brabas do Corinthians, que não deixaram fácil também ali para o São Paulo, não. Ó, vamos seguir com a reportagem?
3: Você tem uma atacante do São Paulo lá, pensando, uma mulher bonita.
4: Tenho várias.
3: Nossa,
4: e
3: não,
4: todas
3: tem uma
4: fortunas.
3: Uma que fez o gol do jogo passado lá. Uhum. Pensa numa moça, cara. Você fica olhando assim. Eu fiquei olhando o gol que ela fez. Falei, nossa, mas que gol.
4: Ai, Joel, só você. Vamos lá. Tem reportagem aqui, Joel. A Magia Ecotite está me avisando que a Júlia Sarmento está com a gente aqui na linha para falar sobre o depoimento do tenente-coronel Geraldo Neto. Hoje tem mais uma audiência, ou a última que falta, né? Que é ele falar na audiência de instrução para definir se ele vai a júri popular ou não. Ele devia ter aparecido por aí na Barra Funda já a partir da 1 da tarde. Júlia, como é que está a expectativa pela chegada dele? O depoimento já começou? Boa tarde para você.
3: Oi, Júlia, depois de alguns adiamentos, né? Boa tarde, querida.
5: Exatamente. Boa tarde, Joel, Ana, quem está acompanhando a nossa programação. Ele está, sim, já no Fórum da Barra Funda. A qualquer momento já deve iniciar esse interrogatório. Como a Ana falou, é a última fase aí da fase de instrução, né, em que o tenente-coronel Neto, ele vai ser interrogado. E aí, em seguida, claro, tem todos os ritos processuais, mas este é o último passo para que a juíza responsável, né, por este caso, ela decida se o tenente-coronel Neto irá ou não a júri popular. Isso já deveria ter acontecido há algum tempo. Como o Joel disse, essa situação, né, o interrogatório

0: Coronel, foi adiado 3 vezes exatamente a pedido da defesa. A última vez que a defesa pediu o adiamento foi afirmando que precisava de um laudo complementar do Instituto de Criminalística. Isso foi feito. Na última semana, o Instituto de Criminalística anexou ao processo um laudo que novamente só, na verdade, aí reafirmou o que já estava posto pelos peritos de que a Gisele não pode ter se suicidado, e isso é uma prova técnica. Eles viram a partir das imagens, das fotos que foram feitas ali pelos socorristas no momento em que chegaram ao local, né, onde o crime aconteceu, e os próprios peritos fizeram diversos testes, diversos exames ali no local e concluíram de que não há possibilidade de que a Gisele tenha tirado a própria vida e que sim há participação de uma segunda pessoa. E a gente lembra que a única pessoa que estava no local, além da Gisele, era o tenente-coronel Geraldo Neto, o esposo, né, o marido da Gisele. A gente está falando de um caso que aconteceu no início deste ano. No início, o tenente-coronel tentou criar aquela história, a situação de que a Gisele teria tirado a própria vida, mas desde o início a família e a polícia já suspeitavam de toda a situação. Ele está preso no Romão Gomes, né, que é o presídio da Polícia Militar, mas neste momento vai ser interrogado. A gente não sabe por quanto tempo vai durar essa audiência. A gente entrou em contato, acabei de sair do Fórum da Barra Funda, a assessora falou para a gente que não há uma expectativa assim de quando vai acabar, isso pode levar muitas horas, mas é o último ponto aí deste processo para a gente saber se o tenente-coronel, que é acusado de feminicídio da esposa Gisele Alves, que tinha 32 anos, vai ser levado a júri popular.
1: Vamos acompanhar para ver no que vai dar então esse depoimento de hoje. E eu agradeço a Júlia Sarmento aqui pelas informações.
2: E o outro processo que avalia a expulsão ou não dele da PM também segue. Teve um último movimento no final do mês de setembro, que são coisas independentes. Mas naturalmente, muito provavelmente, esse deve ser o caminho da expulsão. Júlia, muito obrigado. Até mais tarde lá no Brasil, gente.
1: Valeu.
2: Meu querida, um abraço.
0: Valeu, pessoal. Bom trabalho. Até logo.
2: Até logo.
1: Ó, a gente vai para mais um intervalo. Na volta, a gente vai falar mais sobre eleições, porque a gente tem a definição das eleições em São Paulo. Governador Tarcísio de Freitas está no Palácio dos Bandeirantes, vai para Brasília ainda hoje, porque tem uma expectativa de que ele se encontre com Flávio Bolsonaro, porque a partir das 5 da tarde já podem ser retomadas as agendas dos candidatos que vão para a reeleição. E a gente vai falar mais, Joel, sobre a composição da Assembleia Legislativa de São Paulo. Paulo, né? A gente ouviu agora há pouco a Eduarda Campopiano, que foi a deputada mais votada nessa eleição, e o Guilherme Oliveira vai ajudar a gente a entender como que vai ficar a formação da Alesp a partir do ano que vem. Mais Boa. Um intervalo, já a gente volta.
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4: Mais informações do trânsito, a gente fala agora da Avenida Vivaldi, em São Bernardo do Campo. Quem acessa a Lions na direção da Prestes Maia tem ocorrência, interdição total. Foi uma perseguição policial que aconteceu por ali e não dá para seguir. A Lions, já você que segue na parte de baixo dela, tem boas condições. Trânsito livre, tranquilo para você na tarde de hoje. 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
4: Vamos com informações do trânsito. Fala agora da Avenida do Estado na direção do ABC. Tem um trânsito intenso e complicado na altura do Mercadão por excesso de veículos, região central agitada, mas volta a parar só na Rua dos Patriotas. Quem acessa o viaduto Grande São Paulo, por exemplo, tem boas condições. 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
2: Já de volta aqui às 13h37, agradecendo imensamente a cada um de vocês pela sintonia, pela escolha, por ter optado pela Bandeirantes ou por optar pela Bandeirantes com frequência. Nesse caso agora, o Bora Brasil, entre 13 e 15 horas. Todas as tardes eu e a Ana aqui, mais a Maria Eugênia Kutait na produção, e é óbvio, contando com dezenas de grandes profissionais, tanto lá na redação, quanto na equipe técnica que estão junto conosco aqui. Ô gente, vamos voltar a falar de política, nós começamos o jornal falando um pouco, já entrevistamos a Eduarda Campopiano, deputada eleita por São Paulo, com uma votação assim extraordinária, quase 2 milhões de votos, e agora vamos seguir entendendo um pouco mais dessas mudanças, das continuidades, desse novo cenário aqui para São Paulo, né, Ana?
1: É isso. Guilherme Oliveira, como é que fica a Assembleia Legislativa? Como é que ficam aí os deputados estaduais que vão decidir? Como é que ficam questões importantes como impostos que nós pagamos no estado de São Paulo, projetos regionais, questões para o interior do estado, orçamento do estado de São Paulo? Tudo bem? Boa tarde.
2: Oi, Gui.
10: Tudo bem, Joel, Ana, boa tarde para vocês. Oi. A quem nos acompanha aqui no Bora, uma certeza a gente tem: o governador Tarcísio Freitas vai ter uma base forte neste próximo mandato, até porque dos 94 deputados da Assembleia Legislativa de São Paulo, 63 são de partidos do governador reeleito. O PL 94? Terá o maior número de cadeiras na LESP. São 27 cadeiras para a LESP, são 16 para o PT, 9 para o PSOL e 9 cadeiras para o PSD. São os principais partidos com o maior número de cadeiras na LESP. Mas disse, dos 94, o governador vai ter 63 políticos que são aliados, portanto, da gestão Tarcísio de Freitas. PL, PSD, União Brasil, Podemos, PP, Republicanos, MDB. Portanto, o governador tem uma base sólida para governar pelos próximos anos. Vocês conversaram há pouco com a candidata mais votada para a LESP, né, a Eduarda Campopiano, fala de outros 4 políticos que foram mais bem votados, portanto, para a Assembleia Legislativa de São Paulo. Eduardo Suplicy, do PT, segue na política, segue no estado de São Paulo, eleito com pouco mais de 650 mil votos. Depois, Sofia Fávero, do PSOL, Carlos Giannazzi, do PSOL, e Paula, da bancada feminista, também do PSOL. A gente percebe que dos 5 mais votados, 4 são da esquerda e a Eduarda, portanto, da direita. Mesmo assim, como eu disse, governador Tarcísio de Freitas vai ter maioria na Lesp mais uma vez. Só para a gente encerrar, falar um pouco da Câmara dos Deputados, dos representantes de São Paulo em Brasília. Serão 70 representantes de São Paulo na Câmara dos Deputados e o PL também vai ter o maior número de cadeiras, falando de representantes de São Paulo. 19 cadeiras para o PL, 11 cadeiras para o PT, Podemos, PSD, Republicanos e PSOL, com 6 cadeiras cada. E os mais votados, Lucas Pavanato, do PL, com mais de 3 milhões de votos, só não conseguiu mais votos que Nicolas Ferreira, que é aliado também de Lucas Pavanato, é verdade, são os dois que conseguiram mais de 3 milhões de votos. E depois, Érica Hilton, do PSOL, com pouco mais de 1,5 milhão de votos, São Fim do PSOL em terceiro lugar, quarto lugar para Kim Kataguiri do Missão e depois Tabata Amaral do PSB também. Mesma coisa, né? Dos 5 mais votados, 4 da esquerda, 1 da direita, mas mesmo assim a direita tendo mais força representando São Paulo na Câmara dos Deputados, pessoal.
1: Valeu, obrigada, viu, Guilherme, pela,
2: tchau,
1: pela
2: Gui.
1: Participação.
2: Abraço, meu irmãozinho.
10: Abraços, até.
1: Valeu. Então aí, essa é a composição da Assembleia Legislativa para o ano que vem. Uma coisa que a gente sempre costuma falar é a seguinte, para você ter atenção com as pessoas em quem você votou, né, Joel? Prestar atenção, quem foi o candidato que você escolheu para cobrá-lo no ano que vem? Para a gente ter essa possibilidade de cobrar se os projetos estão sendo aprovados, se os posicionamentos desse político estão de acordo com aquilo que ele vendeu durante a propaganda política para nos convencer a votar nele, né? Eu acho que isso é muito importante da gente fazer agora.
2: A gente se esquece, né?
1: A gente se esquece.
2: Não sei vocês, mas você acha até que não, que você é muito mais ativa do que eu nesse ponto, mas eu já me esqueci das pessoas que eu votei.
1: Ah, mas é natural, é natural.
2: E assim, eu acho que a gente precisa tentar mudar um pouquinho isso. A vida da gente é... Eu acho que a gente tem que ser igual uma garrafa de vinho, sabe? Você tem que ir melhorando com o tempo. Tem muitas pessoas que pioram. Quantas pessoas vocês conhecem que pioraram ao longo dos anos? Tem muita gente assim. Agora dá pra você pensar em tentar melhorar. O tempo ir passando e você ir ficando cada vez melhor. Com a saúde a gente consegue fazer isso? A saúde, você já viu? Ah, toma decisão, a partir de hoje eu vou fazer um exercício, vou comer melhor e tal. Tem muita gente que hoje chega aos 50 muito melhor do que quando tinha 40 anos. Então, na política, eu acho que a gente precisa fazer isso um pouco também. Mesmo não gostando, para usar a força maior que você tem, que todos nós temos, que é o voto. E o voto ele tem que ser praticado, acho que todo dia da vida da gente. Não é só na hora de apertar lá. Se você passar a apertar o botãozinho da urna, se você passar a acompanhar mais de perto, na próxima votação ou você vai dar continuidade àquilo que você fez no passado ou você vai trocar.
1: Exatamente.
2: Então o voto praticado diariamente, ele se torna saudável para você, para todo mundo, né? Nessa busca por um ambiente melhor.
1: É isso, então não se esqueça do seu candidato e siga na cola dele. E ó, a partir de hoje a gente tem já a retomada da propaganda nas ruas, no rádio e na TV. Na próxima segunda-feira, na próxima sexta-feira, a gente tem a retomada da campanha, com os candidatos já podendo gravar aquelas peças que entram no meio dos comerciais e aquele tempo reservado às 7 da manhã e ao meio-dia, no caso dos programas de rádio também, será a volta da propaganda política. Em São Paulo vai ser campanha só federal, só dos candidatos à presidência, porque nós já tivemos o governo decidido em primeiro turno.
2: É em 20 estados, né? São Paulo e mais 19.
1: Isso, a gente teve 20 estados.
2: Já ficou decidido já no primeiro turno.
1: Só 7 vão ter segundo turno. Acre, Amazonas, Distrito Federal, Espírito Santo, Rio de Janeiro, Rio Grande do Norte e Tocantins. E no Rio de Janeiro, a gente não tem ainda certeza de qual vai ser a situação.
2: Você falou quantos?
1: 7. Sete estados brasileiros contando DF, exatamente. Espírito Santo, Rio de Janeiro, Rio Grande do Norte, Tocantins, Acre, Amazonas e o Distrito Federal.
2: Só que no Rio... que o Rio de... Não, você ia falar do Rio,
1: Eu só ia falar que no Rio de Janeiro, a gente não tem a certeza ainda, porque está nas mãos do TSE. O TSE ainda não se pronunciou, já deveria ter feito isso, aliás, antes das urnas serem abertas para votação, né? Mas Antony Garotinho teve a candidatura dele impugnada. Aí ele conseguiu restabelecer, só que ainda não houve uma decisão final. Se a decisão final for pela suspensão dele,
2: já era.
1: Os votos dele saem da conta e muda o cálculo de percentual de divisão de público ali que votou no Rio de Janeiro. Caso isso aconteça, mais votos devem ir para Douglas Ruas, que acabaria sendo eleito em primeiro turno. Agora, se a candidatura de Antony Garotinho for mantida, aí fica como está e a gente vai ter Eduardo Paes e o Ruas disputando o segundo turno no Rio de Janeiro. Então a gente está a 1h46 da tarde do dia seguinte da eleição e o Rio de Janeiro não sabe ainda qual vai ser a situação das eleições, o que vai acontecer com o estado deles. Uma loucura.
2: Isso mostra pra gente a infelicidade que os cariocas enfrentam, né? Politicamente falando. As consequências estão aí. Até depois de muito tempo de vários governadores empichados, infelizmente o eleitor ele acaba vivendo essa insegurança toda, né? Imagina só, não sabe o que vai acontecer. A decisão já deveria ter sido encerrada, se fosse tomada uma decisão correta, né? Uma decisão ali a ponto de você, já antes da votação, já deixar as regras bem claras ali. E não, vai jogando pra frente. Vai lá, discute aqui, discute ali. Mas dificilmente a votação lá no Rio de Janeiro, pelo que eu vi, vai sair desse cenário que já está desenhado aí. Mesmo porque o cara tem quanto ruas lá? 49?
1: 49 muitos quebrados. Tá bem pouco para passar direto no primeiro turno. Ó, agora há pouco, o governador reeleito de São Paulo, Tarcísio de Freitas, conversou com o João Vieira, nosso colega aqui da Band News TV, lá no Palácio dos Bandeirantes, né, na sede do governo paulista. A gente vai ouvir aqui essa entrevista, essa fala do governador no dia seguinte à reeleição dele, comemorando o resultado e comemorando principalmente a campanha no governo federal, tanto com Flávio Bolsonaro quanto com os dois senadores que São Paulo conseguiu colocar lá no Congresso. Vamos ouvir aqui a fala do governador.
11: Também com o governador de São Paulo, reeleito, Tarcísio de Freitas. Estamos aqui no Palácio dos Bandeirantes, ele concedendo alguns minutos dessa extensa agenda no dia de hoje, não é, governador, para falar com a Band News TV. Uma ótima tarde ao senhor, parabéns pela reeleição.
12: Uma ótima tarde, Patrícia, Andreasa e para todo mundo que nos acompanha aí na Band News.
11: Bom, foi uma vitória que os institutos previam que realmente aconteceria no primeiro turno. No entanto, números acima do que até então publicamente, né, nos institutos com os quais temos contato, o número foi divulgado. No entanto, tem as pesquisas internas que as campanhas fazem. E aí vem a pergunta, governador, o número que saiu nas urnas surpreendeu ou não o senhor?
12: Olha, surpreendeu. Ficou até acima dos nossos tracks internos. Eu quero manifestar aqui a minha gratidão ao povo de São Paulo. É uma forma de me acolher. Eles me acolheram há 4 anos atrás, me deram esse voto de confiança novamente. E eu quero dizer aqui que eu estou renovando meu compromisso. Podem esperar muito trabalho, um time técnico centrado, enfrentando os principais problemas. A gente sabe que tem muito para caminhar, tem muito a fazer e que as pessoas esperam muito de nós. Obviamente, a gente fica extremamente motivado, feliz, porque é a maior votação da história da redemocratização aqui no estado, 62,6% dos votos, quase 14 milhões e meio de paulistas. Isso aí nos enche de orgulho, mas também de responsabilidade. Então, temos um longo caminho e esperem de nós realmente o melhor. A gente sabe que a gente acerta, a gente erra, mas não tenho dúvida que a gente vai fazer o melhor.
11: Certamente foi uma eleição considerada muito positiva pela direita, ela ainda vai seguir, né, no segundo turno em parte do país nos governos, mas também a presidência, claro, como sabemos. Quero perguntá-lo sobre a presidência, mas antes, um raio-x geral de como o senhor avaliou essa eleição de 2026.
12: Eu acho que foi uma resposta do eleitor a uma situação, um cenário de esgotamento com o lulopetismo. As pessoas não estão vendo no Lula uma perspectiva. Ela tinha uma imagem dos primeiros dois mandatos, essa imagem não se consolidou, eles não estão conseguindo passar e vender esperança. E as pessoas estão com o carrinho do supermercado mais vazio, elas estão mais endividadas, as empresas estão quebrando, os comércios estão mais vazios. A gente percebia isso nas caminhadas. Os comerciantes pediam, puxa, a gente precisa de ajuda. O pedido de ajuda de quem está no comércio, de quem está no varejo, do cidadão, é muito importante, e a gente percebeu isso nas urnas. Além disso, tem uma questão aí de um plebiscito que foi feito contra o Supremo Tribunal Federal. O PT acabou, nesses anos, se aliando ao Supremo para governar, e, obviamente, quando o Supremo entra numa ciranda de desgaste, arrasta o PT junto. E aí a resposta veio agora nesse domingo. Então, há um cansaço, há um esgotamento e um cenário de exaustão ética, inclusive, e a gente imagina que a população está dando a resposta e acha que o vento da mudança está soprando.
11: Como o senhor citou a questão do Supremo Tribunal Federal, nós sabemos que grande parte desse aspecto positivo que a direita vê nessa eleição tem relação com o Congresso Nacional, inclusive números de senadores que em 2027 lá estarão, além dos que já estão, e que são favoráveis a impeachment de ministros do Supremo Tribunal Federal. O senhor entende que esse tipo de pauta deve ser a prioridade da direita a partir de 2027, ou é apenas um dos motivos que vão guiar os próximos anos?
12: Eu acho que não tem que ser a prioridade. O Congresso não tem que se governar por isso. O Congresso tem que se pautar pelas necessidades de reformas que nós temos. A gente precisa de uma reforma política, porque observe que os partidos políticos perderam capacidade de organizar a política. Quando a política se desorganiza, as instituições se desorganizaram junto. E aí, muitas vezes, o judiciário entra em temas que não devia entrar, porque também a política e o próprio Congresso não conseguiram dar resposta. Nós precisamos de reformas, nós precisamos olhar a questão das contas. Nós temos uma crise fiscal contratada. Agora, é claro, uma nova configuração de Congresso pode restabelecer o sistema de freios e contrapesos, porque hoje a gente tem um esquema de proteção mútua. E aí, isso abre uma brecha para a impunidade. Então, existem questões que são graves e que, eventualmente, são empurradas para baixo do tapete, e um novo Congresso vai mostrar, pelo menos, né, que, olha, isso não vai ficar encoberto. Existe sim agora a possibilidade de a gente ter, por exemplo, um ministro processado por crime de responsabilidade, e é uma competência do Congresso fazer isso. Havendo a necessidade, isso já aconteceu com o presidente da República, por que não acontecer com o ministro do Supremo? Se houver crime de responsabilidade, ele se submeter a um processo de julgamento político. Não há problema nenhum e ninguém pode estar acima da lei. Então, restabelecer esse entendimento, eu acho que para o Brasil é importante. Claro que nós temos outras matérias, outras pautas que são importantes a partir de agora. Flávio Bolsonaro se elegendo presidente, ele vai encontrar um país bastante desgastado, com muita dificuldade, e ele vai precisar promover reformas, e ele vai precisar ter um Congresso do lado dele.
11: O senhor cita Flávio Bolsonaro, eu prometi que falaria da presidência, não há como escapar. Mais tarde o senhor tem um encontro, inclusive, com o candidato do PL, senador, o líder agora, né? De certa maneira, o incumbente é o presidente Lula, mas se torna também o desafiador, levando em conta o que a gente viu neste domingo. O que vai ser tratado? Claro que o senhor não vai entrar em detalhes, porque se trata da campanha. No entanto, sabemos que estratégias estarão ali na mesa. O senhor pretende colocar o que ali nessas discussões?
12: Primeiro, nosso incondicional apoio aqui no estado de São Paulo, a nossa disponibilidade de ajudar, inclusive, em outros estados onde isso seja possível e se considere útil, a nossa integral disposição, então, para fazer parte desse time. A gente vai avaliar o cenário, onde a gente pode melhorar. Observe que em 2022, Jair Bolsonaro teve 10 pontos de diferença para o Lula no estado de São Paulo. Agora, no primeiro turno, Flávio Bolsonaro teve quase 14 pontos de diferença para o Lula, até contrariando alguns institutos de pesquisa que mostravam uma situação de empate em São Paulo. Veja que foram 14 pontos de diferença, foi bastante coisa. Então, a gente acredita que essa diferença não só vai ser mantida, como ela pode ser aumentada. Então, vamos analisar onde é que a gente pode ajudar a potencializar isso, ajudar no convencimento, na percepção que o alinhamento do governo federal com o Estado vai ajudar as pessoas, porque é um canal para trazer mais recurso, para fazer políticas, para consolidar projetos. E a gente acredita muito nisso. Vamos procurar mostrar essa visão e mostrar que há uma alternativa para a gente se conectar com algumas vocações que estão escorregando aí pelas mãos. A gente pode citar aí a questão da biotecnologia, da economia do conhecimento, da transição energética. Então, tem um caminho longo aí para a gente percorrer.
11: O senhor acredita que atrapalha o fato de, não só no Estado, no qual falamos e o que o senhor governa, mas em outros, a eleição já ter sido finalizada no primeiro turno, porque não vai existir aquele palanque físico, aquele comício para liderança, neste caso, do senhor, buscando a reeleição. A reeleição já está dada. Isso, de alguma maneira, pode atrapalhar a sequência para ajudar Flávio Bolsonaro ou não?
12: Não, de forma nenhuma. Eu acho que isso não muda nada, porque no final que pode... O que vai acontecer é a nossa disposição de ajudar, de convencer, de mobilizar, de promover eventos, né, de convocar pelas redes sociais, de falar com as pessoas e o tempo todo se comunicando. Né? Eu acho que a questão é a comunicação agora, essa questão de palanque, ela tem que estar relevada agora no segundo plano. A política mudou muito, os eleitores mudaram muito, a forma de conectar com os eleitores e com os corações é completamente diferente do que era há alguns anos atrás, então esse palanque agora ficou menos importante.
1: Tá aí, esse é o governador reeleito de São Paulo, Tarcísio de Freitas. Um abraço aqui para o João Vieira, nosso colega da Band News TV, que conversou com ele agora há pouco.
2: É isso aí, agradecendo ao João Vieira, faz tempo que não participa com
1: Verdade.
2: A gente e chegou chegando aí, já colocando o governador reeleito com 63% dos votos válidos aqui em São Paulo, o senhor Tarcísio de Freitas. Ficará responsável pelo nosso estado por mais 4 anos.
1: Vamos para mais um intervalo. Daqui a pouquinho o Bora Brasil está de volta. Não sai daí.
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4: Informações agora do caminho para quem utiliza a Avenida JK na direção da Marginal do Rio Pinheiros. Começa a ficar carregado já no emboque do túnel Tribunal de Justiça e vai assim até o cruzamento com a Avenida Faria Lima. Quem busca o caminho alternativo da Rua Joaquim Floriano ou então da Rua Leopoldo Couto Magalhães Júnior já encontra melhores condições, vale como trajeto alternativo. 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
4: Vamos agora com informações sobre a Avenida Santo Amaro. Tem dificuldades na direção do bairro, principalmente da Hélio Pellegrino até a passagem pela Rua Alvorada. Além do excesso de veículos, tem trecho de obras que acaba prejudicando o caminho do nosso ouvinte. Já na direção oposta, para você que vem no sentido Itaim, boas condições, trânsito tranquilo. 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
2: Chave girada, sinal aberto para todo o território nacional. A partir de agora, felizmente, recebendo muito mais de vocês, amigos e amigas que se juntam a mim, Ana Paula Rodrigues.
1: Olá.
2: A toda a equipe do Bora Brasil aqui com aquela vontade mesmo de te atender, de servi-los da melhor forma. Você que está mais distante da gente em relação a São Paulo, seja bem-vindo. Que a gente tenha uma semana legal, proveitosa, gostosa mesmo. Para chegar lá na sexta-feira com aquele sentimento de dever cumprido, sabe? Porque o nosso dever aqui, ele é diário mesmo, é uma tarefa diária em que temos a responsa, a responsabilidade grande de entregar para vocês as informações. Nem sempre são as melhores, mas as notícias, as informações como um todo. Então, boa sorte para você aí, tá? Meu amigo e minha amiga, que a sorte esteja junto com vocês, porque competência eu sei que vocês já têm de sobra. Vamos nessa, Ana Paula Rodrigues.
1: Vamos nessa aqui, que tem muita coisa para ser feita, muita coisa para falar. O noticiário nessa segunda-feira tá daquele jeito.
2: Tem política?
1: Será que a gente vai falar de eleições nessa segunda hora do Bora Brasil? A gente falou, né? Inclusive, a gente ouviu um pouquinho mais cedo aqui o governador reeleito de São Paulo, Tarcísio de Freitas. Poxa. A gente ouviu a deputada mais votada de São Paulo. Primeira hora do Bora Brasil tava recheada e a segunda também, ó. Vamos começar. Os candidatos que vão disputar o segundo turno podem retomar as campanhas a partir das 5 da tarde, 24 horas após o fechamento das urnas. A propaganda no rádio e na TV será retomada na sexta-feira. Em uma das eleições mais disputadas da história, a abstenção bate recorde e vai a 21% de eleitores que deixaram de votar, ou 33 milhões de ausentes. Lula e Flávio Bolsonaro vão ao segundo turno com uma diferença de 1,87 ponto percentual, o equivalente a 2 milhões e 200 mil votos. No Rio de Janeiro, Antônio Garotinho pede rapidez ao TSE sobre a situação dele nessa eleição. A suspensão da candidatura de Garotinho poderia encerrar a eleição no primeiro turno no estado, com vitória de Douglas Ruas. Na Câmara, dos 513 deputados federais eleitos ontem, 183 vão exercer o primeiro mandato, uma renovação de 35%, abaixo do registrado nas eleições anteriores. O PL elegeu a maior bancada, com 121 cadeiras. A federação do PT fica em segundo lugar. O PL conseguiu também maioria no Senado, com 19 nomes eleitos neste domingo. O mercado financeiro reage às eleições com a disparada da Bolsa e a queda do dólar. Agora, inclusive, a Bovespa segue em alta de 8,78% e o dólar caindo a R$ 4,99, redução de 4%. O prazo para sacar o dinheiro das bets termina hoje. Caso os apostadores percam o prazo, a devolução deverá ser feita pelos bancos. Ingressos esgotados para a despedida de Lionel Messi da seleção argentina. A Argentina entra em campo amanhã contra a seleção do Benin no Monumental de Núñez, em Buenos Aires. O Nobel de Medicina é entregue a 3 pesquisadores pela descoberta de uma técnica que permite controlar e estudar células nervosas por meio da luz. A optogenética ampliou o conhecimento sobre quais áreas do cérebro são acionadas para determinadas atividades. Segunda-feira ainda de muita chuva no sul, hein? Com destaque para o Paraná e Santa Catarina. Os temporais também avançam pelo sudeste e atingem São Paulo e Minas Gerais, além de Mato Grosso do Sul. Aí já subindo um pouquinho, né, para o centro-oeste, que também tem bastante chuva ainda hoje.
2: Eu não me lembro de ter ouvido falar do Benin. A hora que você falou Benin, aí eu falei, quem que é esse cara?
1: Onde fica esse tipo de país, né?
2: É, país da África Ocidental.
1: É.
2: Localizado no Golfo da Guiné.
1: Você acha que vai ser uma festa ou não amanhã no Monumental
2: de
1: Nunes?
2: Com certeza, merecida, né?
1: Com camisa especial da seleção argentina pro Messi usar, pros colegas
2: usarem.
1: Qual
2: a língua do Benin?
1: Não sei, qual é?
2: Francês.
1: É o francês, colonização europeia.
2: Quantos milhões de habitantes?
1: Não sei, é o país pequenininho.
2: 15 milhões, cara.
1: Tamanho do Uruguai.
2: 15 milhões. Não,
1: não, menos.
2: Uruguai é 3 milhões.
1: Menos, 3 milhões, verdade.
2: Uruguai é pequenininho, tico.
1: Menos que a Zona Leste de São Paulo.
2: Pai do céu, o Benin, um abraço pra ele. Achei que era um cara. Aí você falou o Benin, falei, deve
1: não,
2: ter formado
1: uma
2: seleção.
1: São 15 milhões deles, né?
2: Exatamente.
1: Deles e delas.
2: Ana, São Paulo agora tá fresquinha, hein? Nossa cidade, você viu? 20 graus nesse momento.
1: E com um ventinho
2: São Paulo.
1: Mais gelado.
2: Cai
1: que
2: a
1: vai
2: sensação,
1: durar os próximos
2: cai?
1: Dias. Com certeza. De manhã tava garoando muito. Garoa fraquinha, mas muito constante. E vai durar, hein?
17: Tempo.
2: Quem? É uma japa também, pelo visto.
1: Maria Clara Sazaki.
2: É.
19: Áreas de instabilidade na região sul do Brasil mantêm o risco para temporais durante as próximas horas, principalmente no oeste do Paraná, de Santa Catarina e na metade norte do estado do Rio Grande do Sul. Entre o sudeste e o centro-oeste também devemos ter nuvens carregadas, chuva com trovoadas. Não se descarta também potencial para rajadas de vento de moderada intensidade no estado de São Paulo, no sul de Minas Gerais, sul de Goiás e sul de Mato Grosso. Em Mato Grosso do Sul, o risco de tempestades é ainda maior nas áreas de fronteira com o Paraguai. Já nos estados do Espírito Santo, norte de Minas Gerais, todo o nordeste do Brasil, a condição é de tempo firme entre noite e madrugada e sensação até de tempo abafado, temperaturas elevadas nas próximas horas. E nos estados da região norte do Brasil, chuvas isoladas, alternadas por períodos de tempo mais firme. Maria Clara Sasaki, da Clima Tempo.
2: Valeu, Maria. Muito obrigado, minha amiga. E a semana será mais ou menos desse jeito aí, toda ela, né? Chuva, abre um pouquinho ali o tempo, nuvens e tal. Uma semana desse jeito. Vamos torcer para no feriadão, para quem vai emendar, que pelo menos alguns dias legais a gente tenha.
1: Deixa eu ver se eu tenho um spoiler aqui disso.
2: É bom, você sabe que eu nem olhei ainda, para te falar a verdade.
1: Melhora,
2: eu não olhei nada em relação ao tempo.
1: Não, melhora. Vai ficar nubladão.
2: Mais quente.
1: É, não exatamente quente, mas 26, 27.
2: Bom.
1: Tá bom.
2: Gostoso.
1: Né? É, só que não vai ter aquele solzão todo. Pelo menos dando uma interrompida na chuva, pra gente poder dar uma corridinha.
2: Melhora.
1: Sem estragar o tênis, ficar com o pé todo molhado que enche de bolha depois. Já tá legal.
2: Com certeza.
1: Vamos lá pra Brasília?
2: Capital Federal.
1: Vamos lá para Brasília, porque hoje tem a retomada das campanhas, com todo mundo já se reunindo para discutir como é que vai ser essa questão a partir de agora. Congresso amanhã tem retomada da discussão da pauta da escala 6x1. Em que clima esse assunto será discutido agora? Temos equipe de Lula reunida para falar sobre a retomada da campanha, depois de um resultado que o próprio petista disse ontem no discurso, né, após a apuração, que o surpreendeu. Ele falava em vitória no primeiro turno, mas até aí Flávio Bolsonaro falava também em vitória no primeiro turno, sendo que as pesquisas eleitorais, com algumas diferenças, ficaram até que perto da realidade.
2: Você viu que até o Tarcísio, que nós ouvimos agora há pouco, disse que as pesquisas internas deles
1: também
2: não mostravam
1: foram surpreendidas.
2: Isso.
1: Exatamente.
2: Exato. Então não é uma peculiaridade só de instituto de pesquisa, não.
1: É.
2: Porque essas pesquisas internas são totalmente independentes, é claro.
1: Claro.
2: Eles fazem para saber como é que eles estão para se reposicionar ali e traçar suas ações.
1: O resultado final Foi acertado, que foi um segundo turno exatamente sobre os dois. Agora, a enorme vantagem de Flávio Bolsonaro em algumas regiões do país, a diferença na apuração final acima de Lula, isso aí, inclusive, pegou muitas pessoas dentro do PT de surpresa, e isso foi dito, inclusive, por ele ontem nesse discurso, logo após a apuração. Vamos lá para Brasília, o day after, né, desse primeiro turno. Como é que estão as agendas, a movimentação por aí? Felipe Campos é quem está ao vivo aqui com a gente. Tudo bem, Campbell? Boa
2: Oi,
1: tarde para
2: Campbell.
1: Você.
20: Opa, muito boa tarde, Ana. Boa tarde, Joel. Pois é, né? Um dia bastante de muita reflexão aí para as campanhas, depois desse primeiro turno, né? Como você falou, meio surpreendente por parte do resultado para Flávio Bolsonaro, que parecia um pouco atrás nas pesquisas, né? Acabou terminando à frente durante a maior parte da apuração, inclusive teve mais de 50% dos votos, então foi por pouco que acabou não levando já no primeiro turno, e agora as campanhas vão começar a ajustar os discursos, começar a se preparar para o segundo turno. Hoje ainda é um dia mais parado, né? As campanhas ainda estão tentando entender tudo o que aconteceu e quais vão ser os próximos passos. O presidente Lula, ele deve se reunir com governadores e senadores eleitos, além de alguns outros aliados políticos, para avaliar o resultado das urnas e definir as estratégias para os primeiros dias, né, desse segundo turno. O encontro está previsto para acontecer por volta de 5 horas da tarde, deve ser no Palácio da Alvorada, apesar de que o local ainda não está 100% confirmado. A campanha petista deve concentrar boa parte das agendas na região sudeste, principalmente em São Paulo e Minas Gerais. Minas Gerais, que é um dos estados mais importantes, né, na definição das eleições. Normalmente quem vence Minas vence as eleições. A definição dos palanques, das agendas e das principais bandeiras deve orientar a atuação dos aliados nessa nova etapa da disputa. E o PT também avalia como reagir, né, ao discurso que relaciona o partido do Supremo Tribunal Federal. Esse é um entendimento que nos últimos dias Lula passou a defender que os ministros da corte, né, tenham mandados com prazos determinados. Então é algo que ele percebe que pode estar gerando um efeito negativo, uma percepção de proximidade, né, do PT com os ministros da Suprema Corte, por isso está em busca desse afastamento. Já o Flávio Bolsonaro, ele não tem nenhum tipo de compromisso público nessa segunda-feira, deve fazer algumas reuniões internas também aqui em Brasília, no QG da campanha, onde ele acompanhou a apuração, o final da apuração ontem, e se manifestou. Ele recebeu mais de 56 milhões de votos, ele agradeceu a confiança dos eleitores, também disse que está preocupado com o futuro do país e afirmou que, se for eleito, vai concentrar o governo em problemas que considera prioritários para a população. Então, uma movimentação que também um pouco mais lenta, sem esses compromissos, né, fora, né, esses compromissos na rua. Existe a expectativa de uma conversa com o governador Tarcísio, que também foi reeleito, mas ele ainda não veio para Brasília, né, então não se sabe se essa conversa vai de fato acontecer, se vai ser por telefone, mas a expectativa é que Tarcísio continue ajudando na campanha, né, agora que já venceu por uma boa margem no primeiro turno e está confirmado como governador por mais 4 anos, vai se concentrar agora na campanha de segundo turno para presidente da República e demonstrar apoio para Flávio Bolsonaro. Volto com vocês.
2: Bom, os dois agora têm o desafio de buscar um engajamento. O engajamento tanto das pessoas que não votaram no primeiro turno e que são muitas. Você falou em quantos por cento?
1: 20
2: Quase 30%.
1: Não, foram 33 milhões de pessoas, né? 21%.
2: 21%. É muita gente. E outra coisa, buscar o eleitor dos estados em que já há definição. Porque o engajamento envolvendo governador, senador, deputados, ele acaba estimulando a movimentação do eleitor para a urna. Então, a partir do momento que já há uma definição em 20 estados, o desafio ele permanece ativo nesse sentido.
1: E olha que coisa interessante, né? Em São Paulo, quando a gente fala na reeleição aqui, a gente viu que Tarcísio de Freitas conseguiu uma reeleição muito significativa. Ele teve 1 milhão e 600 mil votos a mais do que Flávio Bolsonaro em São Paulo, né? Que elegeu o Tarcísio em primeiro turno. A gente teve um número muito significativo de votos no Tarcísio e um número muito significativo de votos em Lula em São Paulo.
2: Isso é surpreendente.
1: Uma coisa muito conjunta.
2: Quantos,
1: né? Então,
2: votos a mais?
1: 1 milhão e 600 mil. Nossa. Então, assim, foi uma população que escolheu um governador com base no que já tinha ali, apostos, gostou do governo de Tarcísio, falou, quero ele novamente aqui. Mas, por outro lado, em âmbito federal, não embarquei nessa proposta do Tarcísio de fazer uma dobradinha com o candidato que ele apoia. Então, para você ver como ainda tem muito trabalho e apoios estaduais são muito importantes.
2: 1.600?
1: É muita coisa, né?
2: Nossa!
1: Agora, o Felipe Campbell, falando aí sobre a questão de apoio, a escala 6x1 é a proposta principal do PT e deve ser uma aposta para tentar fazer a candidatura do Lula decolar nesse segundo turno. Amanhã a pauta volta ao Congresso. Com que clima, né? para ser discutido, com o Congresso prestes a passar por uma renovação, com 35% dos deputados sendo trocados para o ano que vem. E aí, qual que é a expectativa, hein?
2: Possibilidade de prorrogação?
1: Ah, é, empurrar para frente, né?
20: Pois é, a situação ficou bem mais diferente agora, né? Com o resultado das eleições, o Senado vai ter uma bancada muito grande do PL, né? É a maior bancada de um partido no Senado desde 88, então realmente um número muito expressivo e que pode mudar já o clima, né? Porque antes das eleições dizia-se que era muito difícil um assunto como esse não avançar por causa da rejeição, que os aspectos negativos que poderia trazer com o eleitor rejeitar esse tipo de proposta. Agora que a eleição passou, não tem mais essa pressão. E também é uma, como você falou, né, um dos principais objetivos do próprio governo que essa proposta seja aprovada. Então a oposição vai se movimentar para tentar barrar, né? Eles já vêm se movimentando para tentar impedir o avanço dessa proposta, e o governo quer que passe até para usar como uma arma para o segundo turno. O presidente do Senado, Davi Alcolumbre, ele também agora está numa situação um pouco mais delicada, né? Porque se ele não tiver o apoio do PL para sua reeleição como presidente do Senado, ele não vai conseguir, nem vai conseguir fazer um sucessor. Então ele vai ter que também calcular qual vai ser o caminho que vai ter que tomar, né? Lembrando que um personagem de peso também chega no Senado na próxima legislatura, né? Arthur Lira, que já tem uma proximidade com vários parlamentares do PL, agora vai virar senador. Ele, que já foi presidente da Câmara dos Deputados, pode querer entrar nesse jogo, na sucessão do Senado. O próprio Rogério Marinho também, que é o articulador principal da campanha de Flávio Bolsonaro, também é um nome, e isso deu aquela complicada no jogo, que vai já também modificar como os parlamentares vão se movimentar amanhã. Então, pode acontecer tudo ou nada, né? Pode acabar, inclusive, saindo de pauta com esse resultado, é algo que a gente vai acompanhar. O Senado, em teoria, vai começar a discutir esse assunto na terça-feira, que acaba com a escala 6-1, e a PEC prevê reduzir a jornada semanal de 44 para 40 horas sem redução de salário e garantir 2 dias de repouso por semana, preferencialmente um deles ao domingo. O texto será debatido no plenário do Senado na terça, na quarta e na quinta-feira, sempre a partir das 2 horas da tarde. A proposta foi aprovada em setembro na CCJ e agora precisa dessas 5 sessões de discussão antes da votação em primeiro turno. Se for aprovada, ainda haverá outras 3 sessões de debates antes do segundo turno. Os senadores, no entanto, podem acabar tentando encurtar esse calendário se aprovarem um regime especial de tramitação. A PEC estabelece a jornada de até 8 horas por dia, com possibilidade de compensação de horários e de redução da jornada por meio de acordo ou convenção coletiva. O texto foi apresentado originalmente pelo deputado Reginaldo Lopes, do PT de Minas Gerais, recebeu 36 emendas na Câmara, todas rejeitadas pela Comissão de Constituição e Justiça do Senado. Então, sem mais alterações, a ideia é que seja aprovado no Senado, não precisa voltar para a Câmara, já vá direto para a promulgação. Agora é acompanhar como que os parlamentares vão se comportar aí depois do resultado das eleições, inclusive com vários senadores, né, que não conseguiram a reeleição, também já participando ainda dessa votação, que ainda é muito importante, né? Volto com vocês.
1: É muito importante e está com todos os focos em cima dela a partir de agora.
2: Mas há uma possibilidade real de se jogar para frente.
1: Exatamente. Felipe Campbell, obrigada, bom trabalho aí para você.
2: Tchau, Campbell.
20: Obrigado, gente. Até logo.
1: Vamos seguir falando sobre eleições agora com a situação do Rio de Janeiro, Joel, que está indefinida, né? O pessoal do Rio de Janeiro não sabe se vai ter segundo turno, não sabe se vai matar tudo no primeiro, porque depende da Justiça Eleitoral, depende do Tribunal Superior Eleitoral, na verdade. O Luiz Eduardo de Castro está aqui com a gente. Daqui a pouco, o candidato, até agora candidato, porque a candidatura está sendo mantida pelo TSE, o Antônio Garotinho, deve falar sobre a situação, mas ele já antecipou que está pedindo aí para o TSE acelerar essa discussão sobre a situação dele, né, Luiz Eduardo? Boa tarde.
2: Oi, Luiz. Se tirar o Garotinho, está resolvido.
0: É isso, pessoal. Muito boa tarde para vocês. Boa tarde para todos que nos acompanham aqui na RB. Falo com vocês em trânsito nesse momento em movimento, indo para essa coletiva de imprensa do ex-governador e candidato ao governo do Rio pelo Republicanos, Antony Garotinho, que é o X da questão para a gente saber se essa eleição do Rio de Janeiro terminou, enfim, no primeiro turno com a vitória de Douglas Wolff ou se teremos segundo turno por aqui. Isso porque os mais de 270 mil votos recebidos pelo ex-governador no primeiro turno estão anulados sub judice e dependem de uma decisão, então, do Tribunal Superior Eleitoral, decisão que será do ministro Floriano de Azevedo Marques Neto, mas ainda não há data para esse julgamento. Com os votos do ex-governador no cálculo dos votos válidos, Douglas Wolff do PL terminou a apuração com 49,27%, enquanto o ex-prefeito do Rio e candidato Eduardo Paes do PSD teve 42,76%. A princípio, os dois ainda disputam o segundo turno no dia 25 de outubro, mas esse cenário pode mudar se o TSE confirmar a ineligibilidade de Garotinho e anular definitivamente os seus votos. Haverá um novo cálculo dos votos válidos e, nesse caso, Ruas ultrapassaria a metade dos votos válidos, aquele 50% mais um, e seria, então, eleito governador ainda no primeiro turno. No mês passado, o Rio de Janeiro manteve a decisão que negava o registro de candidatura de Garotinho. Segundo a Justiça Eleitoral, o ex-governador está com os direitos políticos suspensos desde 2018. Até que o TSE julgue, então, esse recurso, portanto, permanece indefinido se o Rio terá ou não um segundo turno para essas eleições de governo. Mas, enfim, ontem uma vitória de Douglas Wolff, pelo menos ali na contagem, nessa contagem hipotética que pode se concretizar, excluindo os votos de Garotinho, resultado inclusive que estava fora do radar, não só das pesquisas divulgadas, mas também do tracking de ambas as campanhas, tanto de Ruas quanto de Eduardo Paes. O esperado era que Paes terminasse a corrida de primeiro turno na frente, não foi o que aconteceu. Então Ruas larga na frente nessa expectativa para o segundo turno, ou em caso de decisão do TSE, então declarado governador do Rio eleito no primeiro turno, pessoal.
2: Ah, é muito difícil pensar em uma não vitória do Ruas, né? Uhum. Faltou menos de 1% para ele já encerrar no primeiro turno. O Ruas, que é também de direita e é um policial civil, né? Um policial civil de carreira.
1: E que colou aí muito em Flávio Bolsonaro, inclusive nesse fim de semana. A gente ontem percebeu muito que o Flávio estava sem voz, né? Quando foi conversar com os jornalistas no fim da apuração. No sábado ele esteve lá em Campo Grande, conheço bem minha área lá no Rio de Janeiro, que é uma área muito conservadora, inclusive, que vota muito na família Bolsonaro, participou de um grande comício por lá, inclusive. É, exato. E, enfim, estavam lá nesse último dia de campanha e no domingo veio esse resultado. Mas é muito possível que o TSE derrube a candidatura de Antony Garotinho, né?
2: O que já se encerra.
1: É, porque tem um cálculo que a justiça leva aí em consideração sobre a inelegibilidade dele, que tá difícil dele contestar, né? Mas vamos ver. Vamos ver o que o TSE vai decidir. A gente não pode se antecipar a isso. Qualquer novidade, a gente está por aqui, Luiz. Obrigada.
2: Tchau, Luiz. Abraço.
1: Está sacolejando ali no carro da reportagem, coitado. O asfalto do Rio de Janeiro também não está grande coisa, não.
2: Está igual garçom de trem.
1: É, exatamente. Do jeito que ele está sacudindo ali no carro, deu para ver que o caminho não está das melhores condições. Tchau, um abraço.
2: Um abraço.
0: Tchau, tchau, pessoal. Obrigado.
1: Ó, ainda falando em eleições, o mercado financeiro hoje, Joel, acordou muito diferente do que foi dormir na sexta-feira. A Bolsa de Valores de São Paulo passou de uma marca histórica dos 200 mil pontos. Agora está operando em 208 mil pontos. O que é essa pontuação quando a gente fala? É volume de negócio. É gente comprando ação, gente vendendo, gente comprando, gente vendendo. Então, quando a pontuação está alta, o nosso ouvinte pode reparar. Às vezes a gente está falando da bolsa em queda, mas a pontuação está lá em cima, porque tem muito negócio acontecendo. E hoje ela está em alta, com as ações sendo valorizadas e com muitos negócios. Agora, inclusive, a Bovespa está em 8,78% de alta. Isso é muita coisa. Quando a gente fala da bolsa subindo bem, num dia normal, que não é dia seguinte de eleição, a bolsa bate em 1,5%, 2% de alta. Repare, estou falando em 8,78 de alta. A gente até se espantou quando olhou. O dólar sendo negociado a uma média de R$ 4,96, uma queda de mais de 4%, também um movimento muito significativo. Então, isso quer dizer que o mercado financeiro está reagindo com o quê? Com otimismo a esse cenário de segundo turno. E a gente convocou quem entende do assunto para explicar para você que está nos acompanhando o porquê desse otimismo. Juliana Rosa, nossa comentarista de economia aqui da Bandeirantes, é quem fala sobre esse movimento. Né, Ju? Tudo bem?
2: Oiê.
1: Boa tarde.
5: Oi, Ana. Oi, Joel. Boa tarde para vocês que estão aqui na Bandeirantes. Dia de euforia no mercado financeiro, pós resultado do primeiro turno das eleições, principalmente com o Flávio Bolsonaro na frente do presidente Lula e a visão de que a chance de vencer no segundo turno aumenta. A Bolsa de Valores chegou a entrar em leilão antes mesmo de abrir, com uma alta de mais de 9% no pregão eletrônico, no chamado Ibovespa Futuro. Depois a Bolsa chegou a bater um recorde histórico com a abertura de mais de 209 mil pontos, subiu mais de 9%. O dólar já abriu com uma queda forte, abaixo de R$ 5,00, abriu em R$ 4,97, chegou a cair até R$ 4,95, uma queda de 5%. A taxa de juros também, que é quanto os investidores cobram para financiar a dívida do país, que é referência para as taxas que os bancos cobram nos empréstimos, também com uma queda forte, apontando espaço para pelo menos mais duas quedas de juros esse ano. E por quê, Joel, Ana? Porque a visão que predomina hoje no mercado financeiro é que o Flávio Bolsonaro, ele faria um ajuste mais forte das contas públicas, ele faria um corte de gastos maior do que faria o presidente Lula. No fundo, assim, as duas campanhas não detalharam o que vão fazer. Dizem que vão fazer um aperto na questão

0: questões das reformas fiscais com a eleição do Flávio Bolsonaro.
1: Tá aí a Juliana Rosa falando sobre isso. Eu estava até conversando com o Joel aqui fora do ar sobre esse resultado do mercado financeiro, que é bastante surpreendente e responde a essa movimentação que foi feita nas eleições de ontem. Obrigada, Juliana Rosa, que relembrou um pouquinho aqui das propostas dos dois e por que que o mercado reagiu dessa maneira.
2: Tá. Ô, Ana, até amanhã. Bom trabalho para você aí. Gente, até daqui a pouco lá na tela da Band, às 4 horas no Brasil, gente, tá bom? Muito obrigado, até lá.
1: Vamos lá, vamos seguindo por aqui, ainda falando sobre as eleições, mas agora de um outro ponto de vista, o ponto de vista do campo.
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1: Valteno de Oliveira está aqui com a gente. Tudo bem, Valteno? Boa tarde.
4: E aí, Ana, boa tarde para você, boa tarde para quem está ligado na Rádio Bandeirantes. Estamos aqui para poder repercutir aí a votação de ontem no Congresso e como fica a Frente Parlamentar da Agropecuária, que é considerada a maior frente parlamentar do Congresso Nacional, depois dessa eleição de domingo, Aninha.
1: Então, a gente teve uma formação de um Congresso a partir de 2027 que vai ser predominantemente de direita, né? O PL maior bancada. E uma renovação menor do que a gente teve nas últimas eleições. Não tão distante, mas menor. 35% dos deputados serão outros, 183 novos que estão chegando por aí. A gente tem os estados, né, que são o caminhão do agronegócio, né, principalmente no Centro-Oeste, já com as eleições definidas em primeiro turno. Como é que fica essa questão para o agro aí em Brasília, em Valteno?
4: O que a gente percebe com relação à Frente Parlamentar da Agropecuária, Ana, é que mesmo que o parlamentar não seja agricultor, não seja do agro, ele quer participar da frente. A frente, ela confere um certo status. Tanto é verdade que apenas 2%, de acordo com as pesquisas do TSE, apenas 2% dos candidatos declaram agropecuaristas. Mas mesmo assim, eles defendem o agro, estão lá trabalhando, defendendo. Então, você tem no Congresso, por exemplo, a FPA conseguiu reeleger 50% daqueles deputados e senadores que se inscrevem como cadastrados, como da FPA. Então, dos 345 deputados que estão cadastrados, ou parlamentares cadastrados no site oficial do Congresso, no site da FPA, 173 terão novos mandatos, ou na Câmara ou no Senado. É o caso, por exemplo, do Arthur Lira, do Evair de Mello, do Gustavo Gaia, do Andrei Fufuca, do Carlos Jordi, do Marcel Van Hatten, da Carol de Tone, do Guilherme Derrit. Outros nomes tradicionais conseguiram renovar. É o caso do Pedro Lupion, que é o atual presidente da FPA, ele é do Paraná, Republicanos. Alceu Moreira, do MDB do Rio Grande do Sul, o Zé Vitor, do PL, de Minas Gerais, inclusive ele é cotado, Ana, para ser o próximo presidente da FPA. Ele é uma pessoa que tem um perfil muito bom, ele é um agrônomo, uma pessoa extremamente consciente dos problemas do agro. No Senado eles conseguiram reeleger o Márcio Bittar, o Plínio Valério, o Carlos Postinho, Alessandro Vieira, Rogério Carvalho, Eduardo Gomes do PL do Tocantins. Então o que a gente observa é que a frente parlamentar, ela continua forte dentro do Congresso Nacional, e inclusive por causa da manutenção de parlamentares que terão mandatos até 2031. É o caso da Tereza Cristina, que foi ministra da Agricultura de Flávio Bolsonaro, do presidente Bolsonaro, e que é sempre lembrada para cargos no Executivo novamente. Então, é uma frente muito poderosa, ela sai mais fortalecida dessa relação, com grandes desafios pela frente. Não é um mar de vamos dizer assim, não é um céu de brigadeiro. Tem muita coisa para o agro vencer, independentemente de ser o presidente ou o Flávio Bolsonaro o próximo, mas tem aí, você sabe, as questões internacionais, as relações com os Estados Unidos, com a China, com a União Europeia. Então não é fácil e é preciso que a frente parlamentar esteja realmente unida na defesa dos interesses do homem e do trabalhador do campo.
1: Olha aí quanta coisa, quanta pauta importante que a gente vai ter para o Brasil no agronegócio em 2027, em desafios realmente. Valteno, obrigada por trazer esse panorama aqui para a gente, tá bom? A gente volta a se falar amanhã.

0: certo, Ana. Uma boa semana para você e para quem nos assiste.
1: Para nós. Até mais. 2h31, primeiro intervalo dessa segunda hora do Bora Brasil. Daqui a pouquinho a gente está de volta.
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5: Agora são 2h34. Bora Brasil de volta aqui na programação da Bandeirantes para conversar com o Vitor Lupato, que já está aqui com a gente no estúdio. O Lupato vai falar sobre a questão da renovação do Senado, né? Que neste ano teve uma eleição para reeleger uma parte significativa dos senadores que vão para Brasília no ano que vem, e com dois representantes de São Paulo, né? Cada estado elegeu dois, São Paulo elegeu André do Prado e Guilherme Derrit para serem os representantes de São Paulo na bancada do Senado no ano que vem. E aí, Lupato, tudo bem? Boa tarde.
6: E aí, Ana, tudo bem? Boa tarde para você, boa tarde a todos que estão aqui acompanhando o Bora Brasil. Pois é, Guilherme Derrit do PP e André do Prado do PL são os dois eleitos para o Senado, os dois que vão ocupar uma cadeira no Senado pela primeira vez. Guilherme Derrit, que foi secretário da Segurança Pública do Estado de São Paulo durante a gestão de Tarcísio de Freitas, e também eleito na última eleição como um dos deputados federais por São Paulo. Já André do Prado tem uma carreira política muito ligada ao Estado de São Paulo nos últimos anos, também muito próximo a Tarcísio de Freitas, liderou, foi o presidente da Assembleia Legislativa de São Paulo durante o primeiro mandato de Tarcísio, que também foi reeleito. Os dois se juntam ao astronauta Marcos Pontes, que se elegeu na única vaga disponível em 2022. Lembrando que no Senado o mandato é de 8 anos, portanto Marcos Pontes tem mais 4 anos para continuar agora ao lado de Guilherme Derrit e também André do Prado. Derrit, que teve uma votação expressiva, 30,59% dos votos, 13.271.916 eleitores votaram em Guilherme Derrit. E André do Prado ficou com 29,28%, pouco mais de 12.700.000 votos. Atrás deles, Simone Tebet e Marina Silva, as duas candidatas que eram apoiadas pelo atual presidente Lula, que está no segundo turno buscando reeleição. As duas, que inclusive já foram candidatas à presidência, não conseguiram se eleger em São Paulo. E hoje, mais cedo, Guilherme Derrit concedeu a sua primeira entrevista desde que foi eleito como um dos senadores por São Paulo, e foi aqui para a Bandeirantes, no Jornal Gente, transmitido também simultaneamente com a Band News TV. Ele conversou com Pedro Campos, Thaís Freitas, Cláudio Humberto e Sônia Blota. Ele, inclusive, veio aqui ao nosso estúdio multimídia da Bandeirantes, na Zona Sul de São Paulo. Para o senador, ele apontou a redução da maioridade penal como a prioridade número um na atuação dele como senador a partir de agora.
7: Redução da maioridade penal. Sem dúvida alguma.
5: Você acha que avança, então, nessa nova legislatura saindo da Câmara?
7: Avança, já vai avançar na Câmara e quando chegar no Senado vai estar bem madura. E falo isso, Thaís, assim, de forma muito tranquila. Eu falei que a esquerda, o PT, eles erram muito porque não ouvem, eles não estão ouvindo a população. Um tema que tem a aceitação e a aprovação de 89% da população não é da esquerda e não é da direita. Segurança pública não é da direita, não é da esquerda. Segurança pública é da população, é a base de tudo. Um criminoso que está aí na rua, que coloca um revólver na cabeça de uma vítima para roubar o celular, não pergunta se ela votou no Flávio Bolsonaro ou no Lula. É isso que a esquerda tem dificuldade. Eles acham que o bandido é um coitadinho, vítima da sociedade, enfim, não é. Nós precisamos tratar o crime, quem comete crime, quem está à margem da lei, de forma dura, senão vai gerar um estímulo positivo e ele vai continuar cometendo delitos. É exatamente isso que acontece no Brasil. Então, a redução da maioridade penal é um dos temas importantes, mas sem dúvida alguma, como ele já está mais maduro, e está sendo discutido na Câmara, vai ser o primeiro que a gente vai pautar lá e aprovar lá no Senado Federal, se Deus quiser.
6: Bom, Guilherme Derrit também falou sobre essa nova composição do Senado como um todo, porque é diferente do que acontece na Câmara dos Deputados. No Senado, cada estado tem direito a 3 cadeiras e todos elegeram 2 novos senadores para a legislatura que começa em 2027. O PL se consolidou como a principal bancada. André do Prado é um dos que entram como representante do PL para essa nova legislatura. O partido, que é o mesmo do candidato à presidência Flávio Bolsonaro, terá 28 cadeiras. Somando a outros partidos que também fazem parte da base que está apoiando o Flávio Bolsonaro, terão com certeza a maioria na casa legislativa, o que para Derrit pode significar a chegada de novos tempos.
7: O povo brasileiro está cansado de ver abusos de poderes sobre outros poderes e decisões arbitrárias que nós vimos aí nesse último debate da Rede Globo. Foi uma coisa assim lamentável, decisões judiciais, uma canetadas monocráticas, ninguém aguenta mais isso, a falta de segurança jurídica no Brasil. Olha o que nós vivenciamos com a eleição, um processo eleitoral aí do Deltan Dallagnol. Ficou proibido de usar suas redes sociais. Como que um candidato a qualquer cargo político não pode conversar com a população, com o eleitorado? Isso é loucura. E foi o que nós, infelizmente, vivenciamos esse processo. Então, o Senado Federal, eu confesso que eu nem parei para fazer a conta para ver quantos senadores de direita entraram, mas eu espero muito que consigamos ter um novo presidente. Eu já vinha falando isso durante a campanha. Rogério Marinho, Tereza Cristina, qualquer um deles, acho que vai dar uma condição de governabilidade e de estabilidade para a democracia muito maior. Eu espero, obviamente, que o Flávio Bolsonaro seja o próximo presidente da República. Aí sim, a gente vai ter um Congresso majoritariamente de direita, um governo federal que vai trabalhar pelo povo brasileiro, não ficar apontando coisas do governo anterior, que é o que nós vimos aqui nesses 4 anos do governo Lula. Até hoje o Haddad só abria a boca para falar, porque no governo Bolsonaro falou, é impressionante, não foca no que tem que ser feito, fica focando em problemas, ou então acusando adversários políticos dos problemas que o Brasil está enfrentando. Então eu espero que, além do restabelecimento do equilíbrio entre os poderes, a gente possa focar naquilo que realmente interessa para a população: segurança pública, saúde, educação, infraestrutura, desenvolvimento econômico, enfim. Eu estou muito confiante, muito feliz aí de novos tempos para o nosso Brasil.
6: André do Prado e Guilherme Derrit, que começaram a campanha pontuando abaixo do que era esperado nas pesquisas de intenção de votos, e fizeram uma campanha de virada para ultrapassarem nessa reta final Simone Tebet e Marina Silva. André do Prado, que, como eu disse, foi o presidente da Alesp, fazendo um trabalho muito próximo a Tarcísio de Freitas, que comandava o estado de São Paulo e vai continuar comandando por mais 4 anos. André do Prado, inclusive, foi o último a ser confirmado nessa corrida pelo Senado por São Paulo. Havia uma dúvida na indicação entre ele e Eduardo Bolsonaro, filho do ex-presidente Jair Bolsonaro e irmão do atual candidato à presidência, que está no segundo turno, o Flávio Bolsonaro. Ontem, logo depois da vitória consolidada, André do Prado discursou ao lado de Derrit e também de Tarcísio de Freitas, agradeceu ao governador de São Paulo pela confiança e por todo o apoio, e prometeu que no Senado vai continuar tendo uma relação próxima com o estado e com o governador Tarcísio de Freitas.
8: Eu nunca imaginei na minha vida estar no Senado Federal, nunca nem sonhos de criança, e jamais. Mas dentro dessa oportunidade, Ricardo, eu vou honrar com muito trabalho, com muita dedicação.
9: quero pegar o telefone e falar, eu tenho um senador que são meus, que eu vou poder falar, obstrui esse projeto que é ruim para São Paulo, apresente esse projeto que é importante para São Paulo, e manda essas emendinhas para o Estado de São Paulo, que é muito importante, para a gente fazer muitas obras.
6: Como eu disse, Guilherme Derriti e André do Prado tiveram uma votação expressiva aqui no estado de São Paulo. Guilherme Derriti foi o senador mais votado da história do país, com mais de 13 milhões e 200 mil votos. André do Prado teve 12 milhões e 700 mil eleitores que escolheram ele para a próxima legislatura. E aí, até então, o recorde também era de um candidato por São Paulo, Aloysio Nunes, que em 2010 teve pouco mais de 11 milhões de votos. Ou seja, os dois eleitos para essa legislatura ultrapassaram esse recorde que vigorava até então.
5: É isso. Obrigada, Lupato.
6: Valeu.
5: Uma não, 2h43. Vamos falar um pouquinho de saúde?
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11: Hoje vamos falar com o Dr. Evaldo sobre dores articulares.
12: Você é uma pessoa mais velha que sofre com hipertensão arterial e dores articulares crônicas por artrite? Então vamos abordar esse tema por meio de ciência muito recente. Acaba de ser descoberto em modelos de cobaias que existe um eixo neuroendócrino que liga mediadores da pressão alta com a geração de células ósseas associadas à artrite. Trata-se da descoberta de um gene, o AVPR1A, que estimulado pela arginina vasopressina, que como o nome sugere, está associado à origem da hipertensão. Esse gene está extremamente ativado nas cartilagens, aquelas estruturas presentes entre os ossos, dos pacientes com hipertensão. Sua estimulação desregulada leva à piora da osteoartrose, ou seja, em outras palavras, a hipertensão piora a osteoartrose. Além de ser uma importante descoberta, abre ainda uma frente terapêutica potencial, pois se conseguirmos controlar o gene AVPR1, poderemos reduzir o avanço da osteoartrose nos hipertensos. E como sabemos, tanto pressão alta como osteoartrose são condições muito presentes e concomitantes em idosos, ou seja, uma nova esperança de terapia e mais conhecimentos trazidos pela ciência. Fique bem. E até a próxima.
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5: Agora são 2h45, está na hora do repórter Bandeirantes.
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5: 2h45, repórter Bandeirantes no ar com informação urgente que chega do Rio de Janeiro. Antony Garotinho acaba de convocar uma entrevista coletiva e diz a jornalistas que pediu desistência do recurso dele no Tribunal Superior Eleitoral. A candidatura dele ao governo do Rio de Janeiro estava sob júdice, chegou a ser derrubada, foi retomada dias antes da votação, mas ainda dependia de uma decisão final do TSE se os votos dados a ele seriam ou não computados. Com a desistência de Garotinho, o recálculo dos votos no Rio de Janeiro será feito e, com isso, Douglas Ruas deve ser declarado dentro de instantes pelo TSE como governador eleito do Rio de Janeiro, ainda em primeiro turno, numa virada nos últimos dias de campanha sobre Eduardo Paes, que era até então o candidato mais bem colocado. Portanto, situação sendo definida neste momento lá no Rio de Janeiro com a desistência de Antony Garotinho. 2h46.
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1: Horas e 49 minutos. Vamos para a reta final do Bora Brasil aqui dessa segunda-feira, dia seguinte às eleições em primeiro turno. Falamos agora há pouco, antes do intervalo, que a situação no Rio de Janeiro está sendo decidida agora. Vamos ter daqui a pouco a declaração de Douglas Ruas como candidato eleito em primeiro turno pelo Rio de Janeiro. E aqui no Eixo Sudeste, São Paulo, com uma eleição muito expressiva de Tarcísio de Freitas, com mais de 60% dos votos, confirmado como candidato reeleito ao governo paulista. Um pouquinho mais cedo aqui no Bora Brasil, nós ouvimos o governador falando sobre o panorama nacional. Então, apoio que será dado agora ao candidato Flávio Bolsonaro para que seja aí continuada a campanha dele à presidência da República, a satisfação dele com a eleição de dois senadores por São Paulo, né, que eram defendidos por ele, apoiados por ele e foram de fato eleitos. E agora a gente vai voltar ao Palácio dos Bandeirantes, com o Luiz Felipe Nunes, que está ao lado do governador reeleito de São Paulo, Tarcísio de Freitas, para falar nesse segundo momento sobre os projetos para o estado de São Paulo, que de fato interessa aqui para o eleitor de São Paulo. Diga aí, Luiz, uma boa tarde ao governador também.
2: Ótima tarde, Ana Paula, boa tarde para você que nos acompanha na Bandeirantes, governador do estado de São Paulo, agora reeleito, Tarcísio de Freitas, ao meu lado. Governador, sobre os temas do estado de São Paulo. Há uma série de projetos que ainda precisam ser entregues, muitos deles já foram efetuados nesse primeiro mandato, mas questiona o senhor sobre aquelas outras questões que ainda não foram colocadas em prática. Então, existe prazo para o eleitor paulista, que agora já depositou o voto no senhor, para que ele veja Rodoanel completo, linha 6 operando de maneira já 100% após aquelas entregas parciais. Uma ótima tarde para o senhor.
3: Boa tarde. Claro, a gente está falando de um governo de continuidade. Eu primeiro quero agradecer a confiança da população de São Paulo pelos 62,6% aí dos votos válidos, 14 milhões e meio de paulistas, uma votação que é histórica, é recorde. Então isso é uma renovação de aliança e claro, a gente vai sim fazer essas entregas e é uma coisa boa. Nós temos muita coisa contratada, andando e que vai ser entregue nos próximos 4 anos. Por exemplo, a gente tem aí 120 mil unidades que estão em obra nesse momento, unidades habitacionais. A linha 6, no final do ano, a gente deve iniciar a operação da Brasilândia até Perdizes, para no ano que vem concluir a sua extensão integral até São Joaquim. Então a nossa ideia é que no final do ano que vem a gente possa entregar da Brasilândia até São Joaquim. O Rodoanel segue com ritmo acelerado de obra. A gente já entregou os 24 primeiros quilômetros, da Dutra até a Fernão Dias. E agora a gente vai concluir a segunda etapa, até a Raimundo Pereira de Magalhães, que vai acontecer agora no final do ano. Então o Rodoanel está andando bem. Então, mais tardar, no início do ano que vem, a gente está fazendo a entrega desse equipamento com os 44 quilômetros concluídos. Túnel Santos Guarujá, inicia a obra agora, tem um prazo contratual até 2031 e a nossa ideia é antecipar para 2030. Pegar o trem Intercidades Campinas São Paulo, em 2029, a gente já quer estar operando de Campinas a São Paulo o serviço intermetropolitano, que é o trem parador. E em 2031, a gente tem a previsão de ter o funcionamento do trem expresso. Sede administrativa do governo de São Paulo vai iniciar a obra ano que vem, a gente vai fazer as apropriações e a nossa ideia é que em 2030 a gente possa estar com essa obra também bastante adiantada, na iminência de conclusão, embora o contrato preveja a entrega em 2031. Linha 4 do metrô, o prolongamento até Taboão da Serra, 2028, 2029 a gente quer estar concluindo. A mesma coisa é a extensão do Jardim Ângela, né? As duas estações de prolongamento da linha 5. O trecho de Vila Prudente da Penha, da linha 2, a gente quer concluir até 2028, 2029. Então, todos esses projetos já têm data, têm prazo, estão no nosso cronograma e a gente vai estabelecer a governança para fazer o acompanhamento de cada um.
2: Governador, sobre segurança pública, muitas vezes a gente entra em uma delegacia, nós que somos repórteres, e vemos que existe uma fila para atendimentos porque houve alguma falha no sistema para protocolar um boletim de ocorrência. O que o senhor pretende fazer, principalmente na área de inteligência, de tecnologia, para aprimorar a segurança pública, que foi uma questão na sua primeira gestão?
3: Veja, são algumas questões. Primeiro, o investimento em infraestrutura, né? A gente reformou, entregou mais de 200 equipamentos novos para a Polícia Civil. Então, sede de DEINTA, Instituto de Criminalística, também as reformas nas delegacias, delegacias da mulher. Estamos fazendo um investimento também em TI, então você entrega infraestrutura física, entrega infraestrutura de tecnologia de informação, estamos investindo em sistemas para que a gente possa melhorar. Existe agora a iniciativa da gente ter o registro integrado de ocorrências de segurança pública, um único número atribuído para todas as ocorrências, de maneira a facilitar a confecção desses boletins e fazer isso de forma cada vez mais digital. Por exemplo, hoje, você já consegue registrar um boletim de ocorrência num caso de violência doméstica pelo aplicativo app SP Mulher Segura. Então já é possível isso. Tá? A nossa ideia é facilitar a vida do cidadão e diminuir o tempo de permanência, não só das pessoas, mas também das guarnições que fazem policiamento ostensivo nas delegacias, como forma de melhorar o próprio policiamento ostensivo.
2: Governador, sobre governança, um tema que o senhor acabou de citar. Houve, durante a sua primeira gestão, casos de corrupção na Secretaria da Fazenda e também houve diversos questionamentos sobre a Polícia Militar de São Paulo. O que o senhor pretende fazer nessa próxima gestão para combater a corrupção no estado de São Paulo?
3: A gente não tolera corrupção, nada fica encoberto, nada empurrado para baixo do tapete. Os casos que foram sendo revelados foram sendo investigados com a parceria das próprias instituições. A nossa Secretaria de Fazenda apoiou as investigações que estavam sendo realizadas pela Polícia Civil. Então a gente chegou... A gente afastou as pessoas, tem os processos administrativos disciplinares, tivemos demissões, as pessoas estão sendo demitidas e apresentadas ao judiciário. Da mesma forma vai acontecer na Polícia Militar, que é uma instituição muito séria, uma instituição de 200 anos, que tem excelente formação e excelentes quadros. Desvios pontuais sempre acontecerão e sempre serão severamente punidos, para dar o exemplo. Então a gente vai manter essas instituições preservadas dessas organizações, porque toda vez que tiver uma ocorrência, a gente vai punir e vai mostrar que esse não é o caminho. A gente estruturou a Controladoria Geral do Estado, que teve seu primeiro concurso, e um dos braços da Controladoria Geral do Estado justamente é o braço de Corregedoria. A Controladoria tem quatro braços: um braço de controle interno, um braço de prevenção e combate à corrupção, um braço de ouvidoria e o braço de correição, a corregedoria. A corregedoria vai funcionar. Os processos estão indo para lá, a gente está demitindo desvios, não só os desvios relacionados à corrupção, outras naturezas de desvio também. Todo dia a gente está demitindo servidores por algum tipo de desvio. Então a gente não vai tolerar o desvio, não vai conviver com erro, não vai aceitar aqui a corrupção. E quando ela tiver, ela vai ser combatida.
2: Sobre desestatizações, na sua primeira gestão, talvez os principais temas: rodovias, a desestatização da Sabesp e também dos transportes metropolitanos. Nessa segunda gestão, haverá alguma mudança ou já existe a previsão de algum grande órgão também sendo desestatizado?
3: Não, veja, a gente primeiro não faz desestatização por fazer. A gente faz porque a gente quer trazer mais investimento, porque a gente quer fazer a diferença, porque a gente vê que o poder público vai ser mais lento para dar aquela resposta. Naqueles pontos onde a gente identificou que isso era necessário, a gente já fez. Fizemos a privatização da Sabesp, veja como o volume de investimentos da Sabesp aumentou. A gente fez a desestatização das linhas de trem que precisavam, estavam muito sucateadas. E aí eu acho que a gente tem aí uma perspectiva de ter uma melhoria, ter um avanço importante, sistema de sinalização, na parte aí de obras, Então, assim, eu acho que a gente vai conseguir avançar muito bem. E aí, aquilo que a gente precisava fazer prioritariamente já foi feito. Agora é fazer com que esses contratos sejam cumpridos.
2: Para encerrar, governador, hoje o senhor já vai para Brasília, tem um almoço com o Nicolas Ferreira. Qual a agenda para os próximos dias? Haverá uma série de viagens para essa pauta nacional também?
3: A gente vai construir isso aí com muito entusiasmo para fazer a diferença e para eleger Flávio Bolsonaro o próximo presidente da República.
2: Vai viajar o país inteiro?
3: Onde for necessário.
2: Governador Tarcísio de Freitas, muito obrigado pela entrevista. Reeleito agora para o Estado de São Paulo. Ana Paula.
1: Valeu, Luiz. Obrigada aqui pelas informações. Vamos ficar de olho em tudo que está sendo prometido, obras de infraestrutura. Assim que o governador falou sobre o Rodoanel, já começou a chegar mensagem aqui do pessoal falando exatamente sobre isso, como esse anel viário está sendo desejado pela população de São Paulo. Ó, 2h58, dá para a gente falar ainda a respeito de esportes. O Luiz Fabiani está com a gente aqui no estúdio, porque a data FIFA para o Brasil acabou, para a Argentina ainda não. Tem a despedida do Messi amanhã, vai ser um jogo bonito, hein?
4: É isso, Ana, com direito a ingressos esgotados, inclusive jogo da Argentina contra a seleção do Benin. Inclusive tem sido a estratégia da Argentina encarar equipes mais fracas nessas datas FIFA, sobretudo no momento festivo, como essa despedida de Lionel Messi, campeão do mundo junto com a seleção dos hermanos em 2022, vai receber uma devida e belíssima homenagem no Monumental de Núñez. Portanto, todos os ingressos esgotados, é um estádio que comporta 90 mil pessoas, inclusive com camisa especial oferecida aos atletas, claro, um momento memorável a todos eles que estarão em campo, incluindo o palmeirense, o Giai, lateral direito, é um provável titular para essa partida entre Argentina e Benin, a última dança, o último ato de Lionel Messi com sua equipe nacional, né?
1: Vai ser uma bela homenagem, que legal, né, que o Messi está tendo a oportunidade de abrir mão, não da carreira dele, é só da passagem pela seleção argentina, porque ele vai continuar jogando em alto estilo, se despedindo da torcida, e aí daqui a uns dias a gente volta a falar, Fabiana, porque hoje ainda não, amanhã também não, mas quarta-feira a bola volta a rolar pelo Campeonato Brasileiro, semana que vem a gente já volta a falar de campeonatos internacionais, e aí a gente se encontra aqui no Bora Brasil para trazer essa agenda para o nosso ouvinte.
4: É isso, longos 20 dias, hein? Corinthians e Inter, o São Paulo encara o Cruzeiro, Santos e Flamengo, Palmeiras e Bahia, jogos dessa semana.
1: Olha, muita coisa legal para acontecer, valeu, obrigada.
4: Sem dúvida, valeu, Ana.
1: Gente, obrigada pela companhia, o Bora Brasil fica por aqui, a gente volta amanhã a partir da 1 da tarde, uma ótima segunda e tchau.
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0: 3:01, tudo bem aí? Boa tarde para você, obrigado por estar conosco aqui na Bandeirantes. A gente está aqui para prestar serviços. Ontem tivemos um dia intenso de prestação de serviços. Por horas e horas, a nossa equipe esteve focada, única e exclusivamente, a trazer a boa informação para você. Começamos às 6 da manhã e assim fomos até o fim da noite, trazendo a expectativa, o dia de candidatos, de eleitores e depois a eleição daqueles que ontem mesmo garantiram vaga para os cargos que se propuseram a ocupar e aqueles que ganharam vaga no segundo turno. Algumas coisas mudaram em cima da hora, sim, em cima da hora, antes deste programa, e a gente vai falar disso daqui a pouquinho. Tudo bem, Verusca Donato? Seja bem-vinda.
1: Olá, Ronald. Tudo bem para você que está nos ouvindo ou nos assistindo? Sejam bem-vindos e bem-vinda. Estamos aqui hoje para falar de domingo, né? 4 de outubro. E prontos para o domingo, segundo turno, no dia 25 de outubro.
0: É isso aí. Tem muita coisa para acontecer, mas temos um arcabouço de coisas para falar daquilo que aconteceu ontem e com as repercussões de hoje. Cláudio Zaidan conosco. Tudo bem, Zaidan?
2: Tudo bem, Ronald? Boa tarde para você, para a Verusca. Abração para a Clara, também para o Alan Marcel nas imagens, para a turma da Central, a Vitória Vermelho, Roger Palme Duarte. Roger preparando o último episódio da série do Memória sobre Noel Rosa, esse extraordinário, único compositor, com apenas 26 anos de vida e uma obra tão extraordinária. E o Milton Parrot apresenta a Memória, não por acaso, 9 episódios sobre o genial Noel Rosa, e o Roger, que faz a direção artística do Memória, já preparando tudo por lá. E Memória no fim de semana, e também no fim de semana já tem debate, né, Ronald?
0: É isso aí, previsto para domingo às 8 da noite aqui na Band. A gente já está na expectativa daquilo que vai acontecer uma semana depois daquele arsenal de situações das mais diversas que nós vivemos ontem. Vamos falar delas aqui, e não são poucas, na abertura deste Acontece.
1: Vamos às notícias de hoje. Antony Garotinho desiste oficialmente do recurso que movia no Tribunal Superior Eleitoral nesta segunda-feira, apenas um dia depois do primeiro turno das eleições para o governo do Rio de Janeiro. Com a retirada dos votos de Garotinho da base de cálculos dos votos válidos, Douglas Ruas ultrapassa a marca de 50% dos votos válidos, abrindo caminho para que ele seja declarado eleito no primeiro turno. A gente lembra que Antony Garotinho ocupou aí o terceiro lugar como entre os mais votados no Rio. O TSE ainda não se pronunciou sobre esse assunto, Ronald, mas a gente pode esperar aí, pelo menos essa semana, talvez não hoje, mas essa semana.
0: A notícia saiu um pouquinho antes da gente entrar no ar aqui. Aquilo que falamos logo na abertura, depois da confirmação do segundo turno, a disputa entre Lula e Flávio Bolsonaro já tem um encontro marcado, vai ser domingo às 8 da noite, no primeiro debate do segundo turno das eleições presidenciais aqui na Bandeirantes. Como ambos não participaram de nenhum debate conjunto durante o primeiro turno, esse será o primeiro encontro físico entre os dois candidatos na disputa presidencial.
1: Bom, com essa confirmação do segundo turno das eleições presidenciáveis, Flávio Bolsonaro e também o presidente Lula terão agora mais alguns dias para reforçarem as campanhas, e quem traz esse destaque é a repórter Maju Arruda Leite.
3: Faltam 20 dias para o segundo turno das eleições de 2026 e a partir de hoje começa uma nova campanha presidencial entre o candidato do PL, Flávio Bolsonaro, e o candidato à reeleição pelo PT, Lula da Silva. Os dois candidatos não têm agendas públicas nesta segunda-feira, mas será um dia reservado para reuniões internas com aliados políticos, justamente para definir qual será a estratégia da campanha do segundo turno adotada pelos dois candidatos. Flávio Bolsonaro venceu em 14 estados, mais o Distrito Federal, e o presidente Lula conquistou 12 estados brasileiros.
1: Aproveitando aí, Ronald, que a Maju trouxe alguma coisinha dos candidatos, os dois vão se reunir com as campanhas nesta segunda-feira. E Flávio Bolsonaro se reúne ainda com o governador eleito aqui de São Paulo, Tarcísio de Freitas, em Brasília, né? Lula também se reúne em Brasília. Mas na quarta-feira está prevista aí uma reunião maior de Flávio Bolsonaro provavelmente em Brasília, com os principais governadores e senadores que ganharam nessa campanha. Os candidatos que vão disputar o segundo turno podem retomar as campanhas a partir de hoje, 5 horas da tarde. A gente lembra que tem um governador aí também tentando o segundo turno. A propaganda no rádio e na TV será retomada na sexta-feira e a campanha eleitoral vai até o dia 23 de outubro.
0: As eleições para governador são definidas em primeiro turno em 20 estados, um novo recorde de definição dos governos na primeira votação. Se for confirmada a eleição no Rio de Janeiro, serão 21 estados com a definição no primeiro turno. O segundo turno vai ocorrer no Acre, no Amazonas, no Espírito Santo, no Rio Grande do Norte, Tocantins e no Distrito Federal. Essa lista tinha o Rio de Janeiro, mas não deve ter mais logo.
1: E Tarcísio de Freitas, né, foi reeleito governador de São Paulo. O atual governador também deve contar com uma base de apoio ampla na Assembleia Legislativa aqui de São Paulo. É o que nos conta o repórter Guilherme Oliveira.
4: Tarcísio de Freitas terá uma base forte na Assembleia Legislativa de São Paulo para o próximo mandato. Dos 94 deputados, 63 são de partidos aliados do governador reeleito. O PL terá o maior número na bancada. Já na Câmara dos Deputados, de 70 representantes de São Paulo, o PL também vai ter o maior número de cadeiras. Entre os eleitos, o mais votado, Lucas Pavanato, do PL, com mais de 3 milhões de votos. Daqui a pouco a gente traz todos os detalhes.
0: A abstenção atingiu um nível recorde. A eleição deste domingo registrou uma das maiores taxas da história recente. O número chama atenção em meio à forte polarização entre Lula e Flávio Bolsonaro, algo próximo ali dos 30 milhões de pessoas que não foram votar.
1: 21,08%
0: muita
1: de abstenção.
0: Coisa.
1: É recorde de primeiro turno, né? O que não aconteceu, acho que desde 1994, segundo o TSE. Bom, e o presidente americano, Donald Trump, felicitou a rapidez do Brasil na apuração dos votos dessas eleições. Mas, olha só, o presidente americano errou na postagem no Truth Social, que é a rede social dele, Trump, e parabenizou a Índia, não o Brasil.
0: O dólar despencou, ficou abaixo de R$5. A moeda abriu a segunda-feira em queda de 4,3%. Está cotado mais ou menos na mesma coisa que já estava, 4,994. O mercado reagiu positivamente ao resultado eleitoral, à nova composição do Congresso, os assuntos relacionados às eleições. Cláudio Zaidan.
2: Assim, o mercado, né? Esse ente abstrato, reagiu positivamente. Claro que quando se fala em mercado não é uma coisa homogênea, né? Você tem interesses ali, inclusive, em muitos casos, contraditórios, antagônicos. Mas, majoritariamente, a expectativa desses caras é que haja muito mais facilidade para privatizações, muito mais facilidade para o que chamam de rigor fiscal, que na verdade é uma transferência de renda da riqueza pública para cofres privados, inclusive via títulos da dívida pública. O que o mercado quer é que não falte dinheiro, nem risco de faltar dinheiro para o pagamento dos juros da dívida. E aí, que se lasque a Previdência, que se lasquem os investimentos públicos, a infraestrutura. O importante é garantir a acumulação do capital via títulos públicos, principalmente aqueles indexados à Selic. Né? Esta eleição, ela significa um momento que é único na história do PT. É a maior derrota do PT, não necessariamente em números. O PT pode alegar com fundamento, que reelegeu 3 governadores, Bahia, Ceará, Piauí. Piauí já era dado como certo, né? Foi uma lavada. Na Bahia, além da reeleição do Jerônimo, os 2 senadores eleitos são do PT, o Rui Costa e o Jax Wagner. Conseguiu uma senadora em Minas Gerais, a Marília Campos. tem um candidato disputando o segundo turno no Distrito Federal com chances ínfimas, né? Já que a primeira colocada teve mais de 49%. Então ela está ali, só alguns passos da vitória, né? Dificilmente haverá uma virada num cenário como esse, 49 a 36. E claro, tem o Lula no segundo turno. Mas o PT viu figuras históricas serem derrotadas nessa eleição. José Dirceu, Rui Falcão, Gleisi Hoffmann, que nem era do PT tempos atrás, depois entrou para o PT, o Randolfo Rodrigues, aliás, o Alcolumbre perdeu tudo, né, que ele apoiou no Amapá. Candidato ao governo, candidatos ao Senado, ele ainda tem mais 4 anos no Senado, né? Então a sua condição de senador não estava em jogo, e sabemos como é o Columbre, ele olha a força ao redor, né? Além de tudo isso, o que se está cristalizando no Brasil é que você tem duas lideranças populares, Lula e Jair Bolsonaro. Porque o Lula não está no segundo turno por causa do PT, por causa da campanha, por causa daqueles que fizeram o núcleo da campanha. Pelo contrário, uma campanha que foi muito atrapalhada pelos que estavam no núcleo da campanha. Ele se cercou de gente que só sabia dizer, claro, pois não, o senhor tem razão. E, apesar disso, ele foi para o segundo turno porque é o Lula. Porque é ele, uma liderança popular. Não foi o PT que levou o Lula ao segundo turno. O Lula foi para o segundo turno por ser o Lula. E o Flávio Bolsonaro teve mais votos no primeiro turno e está no segundo turno, não por sua própria causa, mas por causa de Jair Bolsonaro. As pessoas votaram no filho do Bolsonaro. Imaginem um carioca, cujo sobrenome não é Bolsonaro, de repente, sem nunca ter morado em Santa Catarina, vai para Santa Catarina e se candidata à vereança em Camboriú. E logo depois, sem nenhuma experiência, sem nada, falas desconexas, né? O sujeito é eleito deputado federal. Qualquer outro sobrenome, e seria, claro, uma aventura em glória. Foi eleito deputado federal porque, depois do Renan, está o sobrenome Bolsonaro. Seu irmão mais velho, também sem nunca ter morado em Santa Catarina, sai do Rio de Janeiro, onde era vereador, vai para Santa Catarina e se candidata ao Senado, ou seja, para ser um dos representantes do Estado no Congresso Nacional. O Senado é a Casa dos Estados. E é eleito, derrubando uma figura que tinha toda uma tradição de votos em Santa Catarina e que no começo era apontado como um vitorioso certo, Espiridião Amin. Por quê? Porque depois do Carlos estava Bolsonaro. O irmão de Jair Bolsonaro, eleito deputado por São Paulo. Sua esposa, eleita senadora pelo Distrito Federal. E, claro, o Flávio Bolsonaro no segundo turno. Então, não há a menor dúvida que Jair Bolsonaro elegeu toda essa gente. Inclusive, colocou o Flávio no segundo turno. E Lula foi ao segundo turno por ser o Lula. Apesar de um momento muito, muito complicado, inclusive do ponto de vista de identidade ideológica do PT. Grande parte do PT está arrastando o partido para uma agremiação, para ser uma agremiação, que hoje eles chamam de social-liberal, né? Ou seja, social no sentido de ter programas sociais, apostar nos programas sociais, investir nos programas sociais, mas fazer uma política econômica liberal e com muitos traços de neoliberalismo. Não explicitamente, não intrinsecamente, mas com muitos traços. Eu falei de Brasília. Brasília e São Paulo retratam essa derrota histórica do PT. Porque no Distrito Federal ele tinha uma apoiadora da candidatura do Lula, que é do PDT, a Leila do Vôlei, a outra candidata do PT, e as duas vagas ficaram com o PL, com Bia Kicis e Michele Bolsonaro. E em São Paulo, figuras de proa do governo Lula, né? O Haddad, particularmente, foi o cara que o Lula escolheu para representá-lo em 2018, e que era ministro da Fazenda até há poucos meses. E, claro, Simone Tebet, que não é do PT, mas ministra do Lula e, a pedido do Lula, candidatou-se ao Senado. E Marina Silva, que voltou à casa. Então, foram duas derrotas pesadíssimas para o PT pelo nível dos candidatos escolhidos. E mais, um outro aspecto que é preciso ressaltar é que no Paraná, por exemplo, onde havia um governador opositor em relação ao governo Lula, Ratinho Júnior, mas um cara com quem o Lula conversava, né? Vez ou outra ele agradecia investimentos federais no Paraná, agora o Paraná terá um inimigo de Lula como governador, Sérgio Moro. No Rio Grande do Sul, Eduardo Leite, oposição ao Lula, e muitas vezes tiveram até embates pessoais, mas sempre de maneira civilizada, né? E ele teve discursos ambíguos em relação à ajuda federal e tentou seu próprio caminho um pouco à margem do bolsonarismo. Zucco é tão inimigo de Lula e do petismo quanto Sérgio Moro. E no Rio de Janeiro agora, e ainda que não se confirme, né, essa decisão do Garotinho como legal, porque é preciso saber se os votos continuam pertencendo a ele ou são dos eleitores, e portanto é necessária uma decisão não do Garotinho, mas do TSE. É discutível do ponto de vista jurídico. Mas tudo indica, Ruas, aliadíssimo de Flávio Bolsonaro, estará no poder. Rondônia, com Marcos Rogério. E em Minas Gerais é uma coisa meio à parte, porque o Cleitinho tem um populismo pessoal, né? Ele, inclusive, várias vezes elogiou o Lula, criticou o Bolsonaro e tal. Então, ele tem uma linha pessoal, personalista, de fazer o seu... A sua política, que é claramente populista, mas não é alguém que deve agir como inimigo. Em compensação, você tem dois deputados, um em São Paulo e um em Minas Gerais, que juntos fizeram mais de 6 milhões de votos. O Nicolas Ferreira, ele teve metade dos votos do governador eleito em Minas Gerais. Isso para deputado, mais de 3 milhões de votos. É um negócio impressionante. Então, é uma derrota, apesar de Marília Campos, três governadores reeleitos, inclusive com derrota do Ciro Gomes no Ceará, três governadores reeleitos, e o Elmano, né, derrotou o Ciro em primeiro turno, Piauí já estava como certo, e o Jerônimo, que bateu o ACM Neto. Então, há coisas a serem comemoradas pelo PT. Mas o fato é que o partido sofreu uma derrota histórica, está pendurado em Lula, dependendo da vitória do Lula. E com uma crise inicial a ser enfrentada. Como será o depois de Lula? Que, obviamente, tudo indica, está disputando sua última eleição.
1: A Petrobras supera 700 bilhões de reais em valor de mercado. As ações da empresa avançaram após a confirmação de mais uma descoberta de petróleo em águas ultraprofundas na margem equatorial no Amapá.
0: O Brasil começa a semana com alerta para chuvas fortes e temporais no centro-sul, devido ao avanço de uma frente fria. Já o Nordeste, Norte e Nordeste, terá um menor volume de chuva previsto para os próximos dias, mantendo a predominância do calor. Da Climatempo, a Maria Clara Sassá, que está conosco.
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6: Áreas de instabilidade na região sul do Brasil mantêm o risco para temporais durante as próximas horas, principalmente no oeste do Paraná, de Santa Catarina e na metade norte do estado do Rio Grande do Sul. Entre o sudeste e o centro-oeste também devemos ter nuvens carregadas, chuva com trovoadas. Não se descarta também potencial para rajadas de vento de moderada intensidade no estado de São Paulo, no sul de Minas Gerais, sul de Goiás e sul de Mato Grosso. Em Mato Grosso do Sul, o risco de tempestades é ainda maior nas áreas de fronteira com o Paraguai. Já nos estados do Espírito Santo, norte de Minas Gerais, todo o nordeste do Brasil, a condição é de tempo firme entre noite e madrugada e sensação até de tempo abafado, temperaturas elevadas nas próximas horas. E nos estados da região norte do Brasil, chuvas isoladas, alternadas por períodos de tempo mais firme. Maria Clara Sasaki, da Clima Tempo.
0: Agora 3:21, intervalo rápido, voltamos já já com a reportagem ao vivo aqui no Acontece.
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7: Bom momento da Avenida Francisco Matarazzo em toda extensão sentido centro. Com isso, para trás também a Clélia, com boas condições. Quem segue pela Matarazzo rumo à Lapa tem somente na passagem pelo Parque da Água Branca um tráfego mais carregado. E tudo livre nos dois sentidos da Marquês de São Vicente. 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
2: Corredor Norte, Sul, muito bom agora, sentido Interlagos. Apenas na passagem pelo Parque Ibirapuera tem velocidade reduzida. Do emboque do túnel Ayrton Senna até o comecinho da Rubem Berta. Para quem vai em direção a Tietê, a passagem pelo parque também tem redução de velocidade, depois somente na altura do Parque da Luz. 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
3: Três horas 24 minutos de volta com o Bandeirantes Acontece nesta segunda-feira, dia 5 de outubro. Vamos com a reportagem ao vivo. A Major Ruda Leite está conosco para falar dos candidatos à presidência. Tem segundo turno. As articulações começam, as perspectivas são inúmeras, as buscas de ambos, porque não é porque o Flávio Bolsonaro foi em primeiro que está contente com aquilo. Ele vai ter que se articular para buscar votos em outros cenários, principalmente dos candidatos que perderam e saíram fora ainda neste primeiro turno. Maju, conta pra gente, nos atualize. Boa tarde para você.
4: Oi, Ronald, uma boa tarde a você, a Verusca, o Zaidan, boa tarde a todo mundo ligado aqui no Bandeirantes Acontece. Bonjour. Bom falar com vocês aqui mais uma vez. Uma nova campanha eleitoral começa a ser desenhada, alinhada entre os dois candidatos à presidência da República. Flávio Bolsonaro, do PL, candidato pelo Partido Liberal, e também o candidato à reeleição, presidente Lula, candidato do PT. Os dois vão se enfrentar no próximo dia 25 de outubro, segundo turno das eleições. E por isso, as próximas semanas serão decisivas para os dois candidatos. E até por isso, hoje, segunda-feira, um dia depois do resultado do primeiro turno, o foco dos dois candidatos é alinhar as estratégias, se reunir com aliados políticos, justamente para traçar essa estratégia para os próximos 20 dias. Lembrando que Flávio Bolsonaro ficou na liderança nesse primeiro turno, ele teve 56 milhões de votos e conquistou 47% dos votos válidos. Já o presidente Lula teve 53 milhões de votos e conquistou 45% dos votos válidos. Flávio Bolsonaro, que segue em Brasília, ele que acompanhou essa apuração dos votos ontem na capital federal, no QG da campanha do PL, e hoje a movimentação foi muito intensa por lá e a expectativa de uma grande reunião no fim da tarde de hoje, dessa segunda-feira, com a presença também do governador de São Paulo, Tarcísio de Freitas, governador que foi reeleito aqui no estado de São Paulo e que também será peça fundamental nessa estratégia de Flávio Bolsonaro nesse segundo turno. No discurso ontem, Flávio Bolsonaro disse que essa vitória, nessa liderança dele nesse primeiro turno, significa que o Brasil deseja ver mudança. E também, de acordo com Flávio Bolsonaro, esse primeiro resultado do primeiro turno mostra

0: 4 ministros para o Supremo Tribunal Federal que não vão tentar interferir em eleições.
1: O presidente Lula amanheceu hoje aqui na cidade de São Paulo, mas logo durante a manhã já seguiu em direção a Brasília. Por lá ele vai se reunir também, já está reunido, na verdade, no Palácio da Alvorada com os ministros mais próximos e também integrantes da campanha para poder definir qual vai ser a trajetória, né, dele nos próximos dias, as agendas de campanha, os palanques nos estados, também nesses próximos 20 dias. Presidente Lula, que ontem no discurso, logo depois do resultado do primeiro turno, disse que estava convencido de que venceria nessa primeira etapa das eleições, mas que o segundo turno vai ser importante para que ele possa mostrar as diferenças de ideias e propostas entre ele e Flávio Bolsonaro. Lula também, no discurso, fez duras críticas a Flávio, dizendo que o candidato do PL tem ligações tenebrosas e também envolvimento com milícias e o crime organizado.
2: Do outro lado, nós temos apenas incerteza com a biografia de um passado tenebroso. Não existe nada que possa vislumbrar um horizonte promissor para a sociedade brasileira. Não é a biografia do pai, não é a biografia do filho, e não sabemos se haverá a biografia de outros parentes. É uma biografia tenebrosa, com ligações tenebrosas, com suspeitas gravíssimas, com relação com os milicianos, com relação com o crime organizado, com relação com os assassinatos do Rio de Janeiro. Tudo isso vai ficar claro, e também com a participação da criação do Banco Master, que resultou não apenas na maior corrupção desse país, mas também na maior orgia envolvendo políticos e autoridades desse país.
1: Um dos focos da campanha do presidente Lula, inclusive elemento que já foi citado ontem pelo petista durante o discurso, depois do resultado do primeiro turno, é reconquistar os eleitores que não foram às urnas, até porque o número chama muita atenção. 33 milhões de brasileiros não compareceram às urnas eletrônicas deste domingo, o que representa 21% do eleitorado brasileiro. Então, o presidente Lula disse que um dos focos da campanha será justamente nesse eleitorado que não compareceu às urnas nesse último domingo. Flávio Bolsonaro, que, portanto, nessa primeira etapa da eleição, venceu em 14 estados, mais o Distrito Federal, e o presidente Lula venceu em 12 estados brasileiros. Volto com vocês.
3: Valeu, Maju. Obrigado pela sua participação. E por tudo relacionado a essa cobertura intensa que a gente tem feito nos últimos dias e ontem, principalmente, com toda a nossa equipe. O Zaidan, alguma coisa vai ter que ser feita para mudar esse cenário, na perspectiva do presidente Lula, porque ele perdeu votos no Nordeste, Flávio Bolsonaro ganhou votos no Nordeste, não dá para criar uma grande ambição em cima dos votos dos derrotados, não só em volume, mas tem votos aí, né, que vão ficar à disposição para ir para um lado ou para o outro. E aí o outro aspecto diz respeito às abstenções. Na última eleição, das abstenções que também foram gigantes, né? A ver o que eu estava falando aqui, a gente atingiu um percentual, acima daquilo que já foi registrado como recorde.
4: Já era alto.
3: Já era alto, mas só 570 mil pessoas foram votar a mais do que foram no segundo turno na última eleição, na eleição de 22. Essa diferença não adianta pro Lula, 570 mil pessoas, né? Precisa de muito mais do que isso. E aí eu fico pensando nas estratégias. E aí, só como ponto final dessa explanação aqui, Zaidan, como ficam os presidentes das casas que ficaram assim com o presidente Lula nas últimas semanas? Porque eles, como você disse no seu comentário, estão de olho no que interessa, né? E eles não saíram vitoriosos desse primeiro turno das eleições, nos interesses, muitos deles, que fizeram essa aproximação acontecer. Tem votação da 6-1, mas tem principalmente como reagir a esse cenário em que Flávio Bolsonaro tem vantagem agora. Queria te ouvir sobre esses aspectos ainda.
5: Bom, começando com o Congresso, né, Ronald? O Alcolumbre olha para o que há ao redor e ele deseja continuar na presidência, e ele vê que um terço do Senado é do PL. E, na verdade, um pouco mais.

0: Porque onde vai o PL, aonde vai o PL, vai o novo. Aonde vai o PL, vai o novo. Então os votos do novo também devem ser acrescentados como votos do PL. E, inclusive, o PL terá um senador a mais do que a quantidade necessária para solicitar, por exemplo, a abertura de uma CPI, né? E para solicitar a abertura, porque essa é uma prerrogativa do presidente da casa, tocar o barco ou não, embora em alguns casos isso tenha sido modificado por decisão do Supremo, é o caso da CPMI, aquela comissão mista da pandemia. O interessante é o seguinte, o Lula ganhou no Nordeste, todos os estados, como se esperava, não significa que seus aliados também ganharam. Em Alagoas, por exemplo, ele sofreu derrotas. É bom lembrar que o Renan Filho não conseguiu avançar, né? E ele tem um potencial opositor no governo de Alagoas. E Arthur Lira, eleito senador, hein? É de tirar o chapéu, né? Mas o interessante é que na Câmara, esse que vemos aí, a imagem que nos mostra o Alan Marcel, Hugo Mota, o pai do Hugo Mota foi candidato ao Senado, lá na Paraíba, e não se elegeu. Então ele e Alcolumbre viram seus objetivos não serem atingidos, eles foram derrotados nessa eleição, não diretamente, mas os candidatos que apoiavam. Agora, o Lula ganhou no Nordeste. No Norte, houve muito equilíbrio, porque ele levou Pará e Amazonas, o Flávio ganhou a maioria dos estados, o Lula ganhou 3. Centro-Oeste só deu o Bolsonaro, Flávio Bolsonaro. Sul, 3 estados, e aí não só o voto direto no Bolsonaro, mas senadores e governadores, né? Foi onde ocorreu, por exemplo, a derrota da Gleisi, a vitória do Moro no Paraná. No Sul foi uma lavada. Mas o Sudeste tem 40% do eleitorado. E vejam, Verusca e Ronald, que interessante. O Flávio ganhou nos 4 estados do Sudeste. Mas em apenas um, ele não conseguiu 50% ou mais. Minas Gerais. Em Minas Gerais, ele não chegou aos 50%. Então é claro que Minas Gerais ainda é um terreno em disputa. Minas elegeu uma senadora do PT e um senador do PL. E escolheu um governador, que já era vivo, mas que esse não foi eleito por ter apoio de alguém, desse ou daquele, de tal ou qual liderança nacional. Foi eleito com sua própria caminhada, né? Como eu disse, que ele é um populista que age num campo muito pessoal, que é o Cleitinho. Então, Minas é um terreno a ser disputado. Não por acaso, o Flávio Bolsonaro, na reunião com o Tarcísio, também pediu a presença de Nicolas Ferreira, porque ele sabe que Minas Gerais não é o Rio Grande do Sul, não é Santa Catarina, não é Paraná, não é Rio de Janeiro. Rio de Janeiro também, a vantagem dele é imensa. Mas São Paulo e Minas, não por acaso os dois maiores colégios eleitorais, são colégios em que ainda há disputa. Só que tem um detalhe: segundo turno costuma ter abstenção superior ao primeiro turno. E tem mais, não é, Ronald e Verusca? Imagine quem não votou no primeiro turno em São Paulo ou em Minas Gerais. Agora o sujeito nem terá, digamos, um incentivo, porque haverá eleição para governador. Não haverá. Tanto São Paulo quanto Minas liquidaram a disputa para governo do estado no primeiro turno. Então nem esse incentivo o cara terá. Pelo contrário, ele terá um incentivo a mais para ir para a praia. Pô, agora nem voto mais no... Não votei no primeiro turno, tal. O governador já está eleito, os senadores, deputados. É óbvio que sim, é turno único. Eu vou deixar de ir na praia, vou deixar de ir para a fazenda, vou deixar de ficar no apartamento vendo filme, ou vou dormir, ou sei lá o quê, eu vou viajar. Eu vou deixar de fazer tudo isso por causa de uma única eleição. Então, Geralmente, o segundo turno tem abstenção maior. E é preciso modificar isso, né? Tentar dar algum motivo para o eleitor, algum risco que ele enxerga que ele tente evitar, que ele queira evitar. E, não, isso aqui eu não quero, então eu vou votar para ver se evito isso aqui. Qual o palco ideal para tentar fazer isso? O debate. Então, São Paulo e Minas são dois campos ainda em disputa para a presidência da República. Principalmente Minas Gerais, que, repito, dos quatro estados do Sudeste, foi o único em que o Flávio não teve 50% ou mais. Ele teve no Rio, em São Paulo e no Espírito Santo. Em Minas, não. Então, Minas é um campo de batalha ainda eleitoral. E São Paulo também, até pelo tamanho do eleitorado, né? Mais de 20% do eleitorado nacional. E o debate, esse debate de domingo, aqui na Bandeirantes, e o último debate, às vésperas da eleição, eles podem ser o único cenário, o único campo para tentar diminuir a abstenção. E para tentar, claro, alguma mudança nos eleitores independentes que fizeram uma escolha, mas não estão fechados inteiramente a mudarem essa escolha no segundo turno.
1: Até porque, né, de parte a parte, a impressão que fica, pelo menos para mim, é de que revelações não mudam mais nada. Para esses grupos, tanto de quem apoia o Lula, de quem apoia Flávio, eu não sei o que precisa acontecer para provocar algum tipo de movimento. Eu acho que isso que o Zaidan falou é a parte mais decisiva. E aí fica uma pergunta, viu, Zaidan? E aqui a gente está na expectativa porque está marcado, é domingo, 8 da noite. O debate está marcado para domingo, 8 da noite. Mas eu me coloco na cabeça e pesquisei o máximo que eu pude de saber quem opina de que jeito dentro da estrutura do candidato Flávio Bolsonaro. Como é que vai ser tomada essa decisão? Né? Porque, na verdade, a decisão preliminar já existe, porque essa data não está marcada à toa. Né? Está marcada porque concordaram em participar. É desse jeito que funciona. Sim. Mas aí eu fico imaginando como é que vai ser hoje, o dia de hoje, essas conversas que vão acontecer do Flávio com o Nicolas e com o Tarcísio, com o comando de campanha. E aquele negócio, Zaidan, dele tá jogando por um empate. Ele tá mais ou menos jogando por um empate. É uma expressão que a gente usa no futebol. Conversando ontem com meu filho, ele falou mesmo. Ele tá com o regulamento debaixo do braço de tomar a decisão que ele quiser, de não ir para o embate e não provocar uma situação que para ele pode se tornar incômoda. A diferença de idade é gigante entre um e outro, mas só que a experiência de debate também é gigante entre um e outro.
2: E o Lula, né, tem mais realizações de governo, né, para mostrar. Eu conversei com um político hoje que não é ligado nem ao Lula nem ao Flávio. E ele me disse que a campanha do Lula tem grande interesse que ele vá. O próprio Edinho Silva disse isso na semana passada, né? A dúvida agora, ele me disse, é o Flávio Bolsonaro. Parece que ele está sendo aconselhado a não ir. Uhum. Apesar que há uma divisão dentro da campanha dele que também acha que ele deveria ir. Ainda está meio dividido. Mas assim, o Lula já diz que sim, ele vai.
1: Pelo menos ele não disse isso ontem, né? Pelo menos foi dito isso na semana passada, né? Na pessoa do Edinho Silva, que falou, tendo o segundo turno, a gente tá lá. Sim. Né? Mas fica, pra mim, vai ficar sempre a pergunta se o regulamento vale nesse horário, né, Zaidan?
0: O debate, claro, ele pode se transformar numa surra retórica, né? No embate em que os argumentos de um se sobrepõem de tal maneira, ou prevalecem de tal maneira, e principalmente quando não é alguém sabidamente bom de debate, né? Então, claro, nenhum dos dois é o Carlos Lacerda, mas o Lula, além da experiência formidável que tem em debates, ele, isso que a Verusca falou, né? Ele tem coisas a serem apresentadas, mas, obviamente, Lula sabe que é o último capítulo da sua vida política eleitoral, não necessariamente da vida política, né? Porque depois ele pode continuar como presidente de honra e apontando caminhos pro PT, mas é o último capítulo tudo indica, claro, da sua vida eleitoral. E, então, ele vai até mais solto, né, para uma situação como essa. E está atrás. E ele tem de virar o jogo. Então, o debate se torna decisivo. O Lula errou quando não foi aos debates no primeiro turno. O PT ficou dividido. E o Lula, ou ele já tinha essa ideia e por isso já concordou com quem dizia que ele não deveria ir, ou ele foi convencido a não ir. E errou. O Lula perdeu votos, evitando os debates. Aliás, isso aconteceu também em 2006, que ele poderia ter vencido no primeiro turno, não foi a um debate e houve segundo turno. E ali ele reconheceu que errou. E agora errou de novo, não indo aos debates. Então, o Flávio pode, como está na frente, como você disse, jogando pelo empate, pode pensar, vou evitar esse embate que pode ser arriscado demais. Mas é bom lembrar que não ir também tem um custo eleitoral. E o Lula, inclusive, sofreu reveses evitando debates. Então, o Flávio pode pensar, vou evitar, o que pode ser uma situação muito desgastante e capaz de provocar mudanças importantes, mas ele não deve se esquecer que não ir também tem um custo eleitoral.
1: Fala, Verusca.
2: Eu achei que a gente já ia chamar o
1: Não, Congresso. A gente precisa sempre dar o direito só de eu chamar um comercial, volto
2: claro,
1: já.
2: Ô, Verusca,
1: é de uma gentileza. Obrigado. A gente volta em instantes aqui.
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4: Cidade com o trânsito mais tranquilo que de hábito, um bom momento da radial em toda extensão no sentido centro. Mesmo na aproximação ao trecho de obras que antecede o viaduto Alcântara Machado, nenhuma redução de velocidade, parada só nos semáforos. No sentido bairro, sim, trânsito mais lento no finalzinho da ligação leste-oeste e até a altura das obras, depois radial livre até Itaquera. 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
4: Avenida Doutor Gastão Vidigal, na Lapa, com o trânsito carregado no sentido centro. É dificuldade de acesso à CEAGESP. O turista faz melhor caminho agora pela Imperatriz Leopoldina, vai até a Queiroz Filho e acessa, então, a Gastão Vidigal no sentido da Tietê. Ali, sim, com bom acesso à central de abastecimento. Também Marginal do Pinheiros, na região, funcionando bem agora nos dois sentidos. 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
2: O Partido Liberal PL do senador Flávio Bolsonaro elegeu 121 deputados para a Câmara no Congresso Nacional. 88 deputados são da Federação PT, PCdoB e PV. E a Federação União IPP elegeu 87. Então, em primeiro lugar, com a maior bancada, está o PL. Em segundo, a Federação que reúne o PT. E em terceiro lugar, com o maior número de parlamentares, a Federação União PP. O repórter Felipe Campbell traz as informações dessa nova formação para a gente.
8: Muito boa tarde a todos. A taxa de renovação da Câmara dos Deputados fica em 38,7%. Dos 513 deputados federais eleitos ontem, 183 vão exercer o seu primeiro mandato na Câmara dos Deputados. O PL elegeu a maior bancada dos deputados neste domingo e vai ter 121 deputados federais na próxima legislatura, que começa no dia 1º de fevereiro de 2027. O PL ainda terá a maior bancada em início de legislatura no Senado desde 1988. A bancada do partido deverá ter 28 membros. Nenhum outro partido deve chegar a um terço desse total. O PT, com 9 senadores, e o MDB, com 8, são as bancadas seguintes em número de integrantes. Entre os nomes importantes que não foram eleitos, temos Marina Silva, da Rede, que tentou uma vaga para o Senado por São Paulo, mesma situação Simone Tebet, Zé Dirceu, quadro histórico do PT, ficou de fora da Câmara dos Deputados, Aécio Neves também tentou uma vaga ao Senado por Minas Gerais, mas não foi eleito, Benedita da Silva do PT e Renan Calheiros também ficaram de fora do Senado. Alguns nomes conhecidos venceram as eleições e outros não tiveram êxito. No Rio de Janeiro, Thiago Galhaço, irmão do ator Bruno Galhaço, foi eleito deputado federal com 67.700 votos. Em São Paulo, Tami Miranda, filho da cantora Gretchen, foi eleito deputado estadual. Também aparece nos destaques Luiz Felipe de Orleans e Bragança, que é descendente da antiga família imperial brasileira. Por outro lado, tiveram aqueles que não conseguiram se eleger. Estamos falando, por exemplo, do Tiririca, que se transferiu para o Ceará, mas recebeu apenas pouco mais de 5.500 votos. Pessoas ligadas à TV, como o Datena, Raquel Sherazade, Siqueira Júnior e Silvia Abravanel, também não conseguiram se eleger. Alguns nomes do esporte também tentaram a sorte nas urnas. É o caso do Edmundo, que tentou uma vaga no Rio de Janeiro, acabou não sendo eleito. Mesma situação, o Luiz Fabiano, o Washington Coração Valente, Marcelinho Carioca, também tentaram se eleger nessas eleições, mas acabaram não conseguindo. Alguém que acabou conseguindo se eleger foi o Danley, do PSD, do Rio Grande do Sul, foi eleito. Então, tá aí um pouquinho desse balanço sobre as eleições desse último domingo. Volto com vocês.
2: Ô Ronald, eu queria completar aí essa lista que o Felipe trouxe pra gente, só pra título de informação mesmo, porque Gleisi Hoffmann, né, vamos colocar aí também nessa lista de importantes aí da política,
9: no sempre Paraná, lembrado. Não conseguiu
2: a cadeira pro Senado no Paraná. Ela perdeu para Felipe Barros, do PL, e Deltan Dallagnol, do Novo, que conseguiu eliminar no próprio dia da eleição do presidente Cássio Nunes Marques, do TSE, para ter o nome na urna e os votos validados. Isso. Né? O nome na urna já estava, mas os votos validados. Paulo Pimenta, do PT do Rio Grande do Sul, ex-ministro da SECOM, que é da Secretaria de Comunicação. Ele era deputado, né? Mas ele foi candidato ao Senado pelo Rio Grande do Sul. A gente teve a Manuela Dávila, que também não conseguiu, né? Foi ex-vice na chapa do ex-ministro Fernando Haddad, em 2018. Ela também não conseguiu se eleger senadora. E aí outros senadores que são muito conhecidos, né? Renan Calheiros, ex-ministro da Justiça, não se elegeu. Ciro Nogueira, do Piauí, presidente do PP, também não se elegeu. e Randolph Rodrigues, que é um dos senadores que era líder do governo no Congresso, né? Também não conseguiu ser reeleito.
1: A gente sempre fala, né, Zaidan, todo ano, precisamos renovar, né, o Congresso, vamos renovar o Congresso. A renovação aconteceu, quase 35% de renovação na Câmara. Por exemplo, 180 e tantos, como disse o Campbell, vão ter o mandato pela primeira vez. Mas o problema não é a quantidade, né, Zaidan? A questão é a qualidade. Apesar de algumas aberrações saíram do caminho aí, que estavam há anos sendo eleitos só pelo nome ou pelas piadas que faziam. E uma produtividade absolutamente zero. Não que a gente tenha melhorado muito o nível, mas a renovação por si já não garante grande coisa, né, Zaidan?
0: É, claro que há mudanças importantes. Então, Ciro Nogueira tá fora. Renan Calheiros tá fora. E, por outro lado, é positivo que não seja suficiente a fama para garantir eleição, não é? Ah, o cara é famoso porque foi um jogador de um time grande.
1: Esquecemos do Luxemburgo, isso, viu, Zaidan, que não ganhou o Senado lá no Tocantins.
2: É verdade.
0: Exato. Não, essa. E no caso dele, até com um engajamento pessoal em algumas questões sociais e tal, mas tem gente que não, simplesmente o cara se fia na carreira, que fez como cantor, ou faz como cantor, como músico, ou fez como jogador de futebol. Isso não pode ser suficiente. Então é interessante que o eleitor comece a evitar cair nessa coisa fácil, né, de, esse cara jogou no meu time, então vou votar nele, né? Pera lá, o cara vai decidir sobre previdência, leis trabalhistas, programas sociais. Não pode ser assim, não é porque jogou bola, né? E agora, por outro lado, você tem toda a razão, Ronald. Os verbos renovar, reformar, modernizar, eles não são portadores de uma virtude, né, imanente, né? Então, é uma garantia de que ali é uma virtude, né? Modernizar é sempre bom, não. Você pode modernizar para muito pior, reformar para muito pior, renovar para muito pior. E a história do Congresso Nacional mostra isso. Isso aconteceu inúmeras vezes com um percentual importante de renovação e que resultou num Congresso pior do que o anterior.
1: Vamos chamar o Luiz Felipe Nunes, que vai falar lá do Palácio dos Bandeirantes. Tem uma reunião acontecendo por lá. O Luiz já entrou durante o Bora Brasil, falando ao vivo com o governador reeleito Tarcísio de Freitas. Fala, Luiz, boa tarde para você.
10: Oi, Ronald Verusca, Zaidan, boa tarde para todo mundo que nos acompanha aqui na Bandeirantes. Também sigo aqui no Palácio dos Bandeirantes, que fica muito perto da própria Bandeirantes, dá para vir a pé, inclusive. Conversei com o governador do estado de São Paulo, Tarcísio de Freitas, que neste momento está almoçando com o Nicolas Ferreira, novamente detentor de recordes de votação, deputado federal por Minas Gerais. Os dois estão almoçando, conversaram brevemente com a imprensa, falaram sobre o trabalho para a eleição de Flávio Bolsonaro. Ambos vão até o Distrito Federal, agora tem foco total nesta campanha. Falaram sobre a intensificação de atos em São Paulo, em Minas Gerais, mas também no Nordeste, que novamente teve votação expressiva para o atual presidente da República, Luiz Inácio Lula da Silva. Portanto, haverá uma campanha intensificada dos governadores que já foram eleitos em primeiro turno e também daqueles deputados federais que receberam uma grande quantidade de votos. Abordei com o governador Tarcísio de Freitas também temas do estado de São Paulo. Ele falou sobre a agenda de propostas e entregas que pretende realizar neste segundo mandato, que começa em janeiro de 2027. Vamos acompanhar.
11: A linha 6, no final do ano, a gente deve iniciar a operação da Brasilândia até Perdizes, para no ano que vem concluir a sua extensão integral até São Joaquim. Então a nossa ideia é que no final do ano que vem a gente possa entregar da Brasilândia até São Joaquim. O Rodanel segue com ritmo acelerado de obra. A gente já entregou os 24 primeiros quilômetros da Dutra até a Fernão Dias e agora a gente vai concluir a segunda etapa até a Raimundo Pereira de Magalhães, que vai acontecer agora no final do ano. Então o Rodanel está andando bem, então mais tardar no início do ano que vem a gente está fazendo a entrega desse equipamento com os 44 quilômetros concluídos. Túnel Santos Guarujá, inicia a obra agora, tem um prazo contratual até 2031 e a nossa ideia é antecipar para 2030. Pegar o trem Intercidades Campinas São Paulo, em 2029, a gente já quer estar operando de Campinas a São Paulo o serviço intermetropolitano, que é o trem parador. E em 2031, a gente tem a previsão de ter o funcionamento do trem expresso. Sede administrativa do governo de São Paulo vai iniciar a obra ano que vem, a gente vai fazer as apropriações e a nossa ideia é que em 2030 a gente possa estar com essa obra também bastante adiantada, na iminência de conclusão, embora o contrato preveja a entrega em 2031.
10: Governador reeleito do estado de São Paulo também falou sobre a segurança pública. Questionei ele sobre o fato de que em diversos momentos as delegacias têm falhas para apresentação, representação de boletins de ocorrência por conta de falhas no sistema. Portanto, o governador falou também sobre a segurança e a tecnologia.
11: Veja, são algumas questões. Primeiro, o investimento em infraestrutura, né? A gente reformou, entregou mais de 200 equipamentos novos para a Polícia Civil. Então, sede de DEINTA, Instituto de Criminalística, também as reformas nas delegacias da mulher. Estamos fazendo um investimento também em TI, então você entrega infraestrutura física, entrega infraestrutura de tecnologia de informação, estamos investindo em sistemas para que a gente possa melhorar. Existe agora a iniciativa da gente ter o registro integrado de ocorrências de segurança pública, um único número atribuído para todas as ocorrências, de maneira a facilitar a confecção desses boletins e fazer isso de forma cada vez mais digital. Por exemplo, hoje, você já consegue registrar um boletim de ocorrência num caso de violência doméstica pelo aplicativo app SP Mulher Segura, né? Então já é possível isso, tá? A nossa ideia é facilitar a vida do cidadão e diminuir o tempo de permanência, não só das pessoas, mas também das guarnições que fazem policiamento ostensivo nas delegacias, como forma de melhorar o próprio policiamento ostensivo.
10: Governador que bateu recorde no número de votos no estado de São Paulo, mesmo em primeiro turno, ultrapassou a votação que tinha recebido em segundo turno em 2022. Venceu em 99% das cidades na região metropolitana de São Paulo, perdeu em apenas duas cidades, inclusive naquelas que tinha sido derrotado em 2022 para Fernando Haddad do Partido dos Trabalhadores. Ele conseguiu virar uma desvantagem que tinha realizado em 2022 na cidade de São Paulo. Tinha perdido por 600 mil votos e agora ampliou uma vantagem de mais de 1 milhão de votos. O governador do estado de São Paulo agora é visto como um trunfo político por Flávio Bolsonaro. Ele se desloca para a capital federal e dormirá por lá. Amanhã segue estas agendas com o candidato à presidência da República, Flávio Bolsonaro. Volto com vocês.
1: Valeu, Luiz. Obrigado, Luiz, lá do Belo Palácio dos Bandeirantes, falando conosco aqui. Ô Zaidan, só para a gente encerrar esse assunto, é o seguinte, se o Flávio Bolsonaro é eleito, eu fico imaginando como é que se configura o quadro político da direita para 2000. Estou fazendo só uma conta aqui, porque é o seguinte, se o Flávio for eleito, provavelmente o pai dele vai receber o regime da graça na semana seguinte e estará livre. Se ele vai poder ser elegível ou não, eu não sei. Mas em 2030, se ele for elegível, eles vão ter que tomar uma decisão. Se Flávio concorre à reeleição ou se Jair Bolsonaro vai para tentar voltar a ser presidente. E o Tarcísio de Freitas não vai poder ser governador do estado, né? Ele vai ter que pensar no que ele vai fazer aí a partir de 30 a 34, né? Então, quais são os objetivos dele, eu não tenho exatamente a certeza. Ele é um quadro da direita para 2030, com absoluta certeza. Essa configuração parece estranha, mas não é impossível de acontecer, né, Zaidan?
0: Não. O Valdemar disse que o Bolsonaro fará parte de um eventual governo do Flávio Bolsonaro. Mas essas palavras são jogadas ao vento, não sem intenção, né? É claro que ele está dizendo para o eleitor, olha, se o Flávio ganhar, o Jair, que é em quem de fato vocês votaram, ele terá um lugar no governo. São decisões do judiciário, não são decisões do Valdemar, do Flávio. E mesmo, sempre lembrando, o presidente pode indultar, não pode anistiar. Anistia só o Congresso Nacional. Pode acontecer? Pode. Haveria discussão a respeito disso no Supremo? Claro que sim. Agora, não há dúvida, o Flávio chegou a dizer para o Tarcísio, olha, eu estou defendendo o fim da reeleição. Mas é uma maneira, claro, de atrair o Tarcísio, né? Como quem diz, não, vem comigo, né? Porque se eu ganhar, eu não vou querer uma reeleição. Isso já foi dito milhares de vezes. Aliás, não sei por que essa bobagem, né? Reeleição é um problema. Reeleição não é um problema. Não, porque se o cara não pudesse ser reeleito, ele vai fazer todas as mesmas coisas só para eleger o seu escolhido. Né? Se ele tem alguma coisa a esconder para o cara ajudá-lo a colocar debaixo do tapete, né? Para o cara ganhar e depois ele voltar. Lembra do Maluf? Em relação ao Pita, o Quercy em relação ao Fleury, não é? O cara colocava todo o poder do Estado para eleger seu sucessor. Então, o fim da reeleição não acabaria com isso. Mas esse jogo já começa. Já começa porque, se o Lula ganhar, você vai ter, claro, uma abertura no campo da direita. Se o Flávio ganhar, está consolidado o domínio do Jair Bolsonaro sobre a direita brasileira. Aliás, basta ver o percentual dos outros candidatos de direita, né? Um negócio irrelevante, né? Irrelevante. Então, hoje você tem Lula, não é nem o petismo, mas Lula e o bolsonarismo. Centrado em Jair, mas com todas essas expressões aí, que vão além da família. O Tarcísio é uma dessas expressões. E acho que o Tarcísio continuará trilhando o caminho de que só vai dar passos aprovados pelo Jair.
1: 4:03. A gente vai fazer uma pausa agora, daqui a pouquinho. Ufa, vamos falar de esporte. Vamos mudar de tema um pouquinho, pelo menos um pouquinho. Vamos falar de esporte, de futebol, entre outras coisas aqui. Voltamos já.
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4: Avenida Marechal Tito, sentido centro, com manutenção e lentidão de quase 1 quilômetro, sentido centro, da Tibúrcio de Souza até a Aricanga. Melhor a partir da Avenida Itaim, cruzar o viaduto Carlito Maia e do outro lado dos trilhos, seguir pela Cordão de São Francisco. Você retorna a Marechal Tito pelo viaduto da China. 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
3: Marginal do Tietê com 8 quilômetros lentos no sentido Ayrton Senna, desde a freguesia do Ota até a ponte da Vila Guilherme. Isso afeta todas as pistas que têm um tempo médio muito próximo de meia hora. Você faz melhor caminho cortando pela Marquês de São Vicente, Norma Pierottini Gianotti e Sérgio Tomás, dando a volta pelo Centro de Esportes Radicais. 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
4: Eu não vejo a hora de a gente passar a colocar esse negócio todos os dias, mas não só por colocar. O apito que marca as transmissões da Bandeirantes. É que é pra ter jogo de verdade, viu, Luiz Fabiani? Queremos os campeonatos de volta. Brasileirão, Copa do Brasil, Libertadores da América. Quando é que a gente volta com tudo isso, hein? Boa tarde.
5: A data FIFA é chatíssima, né, Ronald? Ah, Boa tarde louco. A você, aos amigos. Mas é verdade, perdeu. Se tornou ainda mais desinteressante, né, com o passar do tempo. E a seleção brasileira faz questão de tornar esse espaço ainda menos atrativo àqueles que querem consumir um futebol nesse longo período, muito desgastante por causa das eleições, então pode ser um caminho para muita gente desopilar, mas o futebol brasileiro está em vias de retornar. Quarta-feira, retomada da 29ª rodada do Campeonato Brasileiro. São Paulo jogou há pouco contra o Santos na última sexta-feira, jogo atrasado, foi derrotado dentro do Morumbi pelo placar de 2-1 e vem uma rodada aí que tende a ser muito nivelada, principalmente aos quatro clubes grandes paulistas. O Corinthians encara o Internacional num jogo que é vida ou morte para os dois lados na luta contra o rebaixamento, jogo esse na quarta-feira às 7h30 da noite no Beira-Rio. São Paulo está um pouquinho mais distante do pelotão lá de baixo, mas a verdade é que pela bola que vem jogando não está agradando a ninguém. Desafio muito complicado contra o Cruzeiro fora de casa no Mineirão. Chance para os comandados do Dorival Júnior darem uma resposta depois dessa derrota no Clássico dentro de casa. O Palmeiras encara o Bahia num jogo complicado. O Bahia é um time em plena ascensão no cenário do futebol nacional e costuma ser, de vez em quando, uma pedra no sapato do Palmeiras. Por que não, né? Um time sempre muito equilibrado, muito forte. O Rogério Ceni já destacou isso em algumas oportunidades. Teve até aquele conflito dele com o Abel Ferreira no ano passado, né? Em que houve uma divergência ali a respeito do estilo de jogo. E para finalizar, um jogo que interessa também aos palmeirenses, o Santos recebe o Flamengo na Vila Belmiro, um jogo fundamental no Santos, querendo se aproximar do grupo que vai a Libertadores, vem numa sequência extremamente positiva, o segundo melhor time do retorno, atrás somente do Flamengo, líder geral do campeonato.
4: Ô Zaidan, quando, se a gente fosse voltar umas semanas aí, e você me falasse, como o Fabiani colocou, para você é importante, o Santos vai pegar o Flamengo, e para tirar pontos do Flamengo. Pô, é o melhor momento possível para o Flamengo perder pontos contra o Santos, né? Porque é o momento mais importante do Santos na competição, né?
6: É fato, Ronald. Tudo bem, Fabiani? Bom retorno das férias.
5: Obrigado.
6: Olha, o Santos conseguiu 18 pontos. 18 pontos. Mais 19 pontos. 19 pontos em 21. É um negócio extraordinário, né? E tanto que ele estava na área de rebaixamento e agora ele começa a falar: peraí, eu não estou tão longe assim da Libertadores. Ainda está um pouco, mas Sul-Americana já está no papo, vai pelo menos para a Sul-Americana. Então é o melhor momento mesmo, né? E agora com opções. Agora o Cuca olha para o banco e vê opções, né? No último jogo ele viu o Coutinho no banco, que aliás entrou bem, participou daquele segundo gol, né? Agora, falando em treinador, Fabiani, como é que está a situação do Diniz? A diretoria banca seriamente? Entrou naquela fase de depende do próximo jogo, do próximo jogo, do próximo jogo? Como é que tá isso?
5: Zaidan, depois do jogo contra o Fluminense, a diretoria do Corinthians chegou a ter a convicção de que seria melhor a interrupção no trabalho do Diniz e que ele fosse demitido àquela altura do campeonato, sendo a sexta derrota consecutiva do Corinthians no Brasileirão. Mas houve um movimento das lideranças do elenco do Corinthians, o Hugo Souza, o Garro, o Gustavo Henrique, o André Ramalho. Esses atletas conversaram com o Marcelo Paz e passaram a impressão do elenco de que, nesse momento, o Diniz é o nome ideal para comandar o Corinthians, apesar da fase negativa. Eu falei que o Santos é o segundo melhor time do retorno, o Corinthians é o pior time do retorno, seria o 20º colocado, 5 pontos em 9 jogos disputados até aqui. O rebaixamento, que em dado momento chegou a ser descartado, hoje já está 3 pontos de diferença para o Corinthians, sendo o Internacional o próximo adversário, um dos principais oponentes do Corinthians nessa batalha para se manter na primeira divisão. Então o Diniz, ele está prestigiado pelo grupo de jogadores, a ver até quando esse crédito vai manter ele no cargo, mas um resultado negativo contra o Inter pode sim significar a troca no comando técnico.
6: É, aquele negócio de dirigente, né? Aliás, o Manuel tá te mandando um abraço aqui, Fabiano. Um abraço. Aquele negócio de dirigente é o seguinte: tá mal, é o técnico, né? Você, com isso, você passa a impressão de que o elenco é formidável, a direção fez um trabalho formidável, montou o melhor elenco possível, mas o cara não faz andar. Isso é mentira. Isso é mentira. O problema não é o Fernando Diniz, não era o seu antecessor. Isso está claro, não é? Como o São Paulo, né, que teve aquele ataque de irritação quando o Crespo falou: ah, o negócio é chegar nos 45, essa é a nossa meta. Mas como? Como pode dizer isso do São Paulo? Né? E eles vão nessa. E aí e dá-lhe multa acumulada para pagar. Né?
5: No caso do Diniz, 3 salários, hein? Então superando aí 5 milhões de reais. Lembrando que o Corinthians está com mais de 2 meses de salários atrasados. Amanhã é o 5º dia útil, sempre um dia muito tenso no Parque São Jorge. Né? Os dias no Corinthians, os meses têm durado ali 50, 60
0: Pergunta
5: dias.
0: Pergunta útil para quem, né?
5: É, exatamente, exatamente. E são 2 datas de pagamento no futebol brasileiro, né? O 5º dia útil do mês, o salário em carteira, o CLT, e o dia 20... Normalmente é pago o direito de imagem, que o Corinthians também deve aos atletas e compõe uma parte significativa da remuneração deles. Então, é uma fase muito complicada.
0: Fabiani, o que temos mais no esporte hoje? Tem Nations League, o que mais?
5: A gente comentou sobre a data FIFA e sobre como a seleção brasileira tornou desinteressante esse período de data FIFA, fazendo amistosos de baixíssimo nível competitivo, né? Mas nesse momento, bola rolando em 2 partidas, França e Bélgica empatam em 0-0, 2 carrascos recentes do Brasil em Copas do Mundo, e a Itália, agora comandada pelo Roberto Mancini, vai batendo a Turquia por 1-0, a tal da geração turca. Criou-se muita empolgação em torno dos jogadores convocados pela Turquia para a Copa do Mundo, foi muito mal Mundial e vai perdendo para a Itália por 1-0. E ainda sobre o futebol internacional, talvez a esperança por ares novos na seleção brasileira passe por esses 3 caras. Foi divulgada justamente nesta segunda-feira a lista dos 26 indicados ao prêmio Golden Boy, dedicado aos jogadores com menos de 23 anos de idade, uma bola de ouro juvenil, digamos assim. 3 brasileiros, o Endrick, o Estevão e o Rayan, os 3 que estiveram convocados na última data FIFA por parte do técnico Carlo Ancelotti. O grande favorito a levar o prêmio para casa é o Pau Cubarsí, zagueiro do Barcelona, que foi eleito o melhor jovem da Copa do Mundo e que joga muita bola de fato.
0: Boa.
6: O Yamal no disputa isso aí?
5: O Yamal, ele já recebeu o prêmio, então ele não entra nas indicações dos anos seguintes, mas ele teria todos os pré-requisitos.
6: Porque senão seria barbada, né?
5: Inclusive, ele é mais novo que o Endrick, né? O Yamal, ele nasceu em 2007, o Endrick nasceu em 2006, o Rayan também. Então, pela idade, ele cumpriria os critérios, mas ele já venceu o prêmio Copa, né? Que premia o melhor jogador.
0: É. O Zaidan, a gente não teve oportunidade de falar, porque aconteceu o programa já tinha rolado. Mas o que foi a Inglaterra na Nations League metendo 7-0 na Croácia? Aí eu fui olhar, falei pro Fabiano aqui fora do ar. Falei, deve ser o time sub-23, né, da Croácia, né? Porque, né, fizeram que nem Burkina Faso contra a Argentina lá, sei lá. Não, é o time da Copa. O Modric jogou, o Perisic, todos os jogadores da Copa estavam lá. E a Inglaterra mete 7-0. Repetiu até pouco pelo tamanho do placar, né?
7: E não é um time ruim, né?
0: Não, a Croácia invariavelmente vai adiante, né?
5: É semifinalista em 2 das últimas 3 Copas do Mundo.
0: É isso aí. E aí, Zaidan?
6: É um time envelhecido, né? Muito envelhecido.
0: Mas não pra tomar de 7, né, Zaidan?
6: O Modric falou: olha, isso é uma vergonha inapagável, né? Não tem jeito. Eu gostaria de nunca ter passado perto disso, né? Mas a Inglaterra tem isso, né? A Inglaterra, ela dá show até a véspera da Copa.
7: Aí chega na Copa.
0: Ou na disputa de terceiro e quarto, né, Zaida? Resolveu dar show no último jogo, né? Contra o melhor time teórico.
6: Contra a França,
0: melhor time.
6: É verdade.
0: Aí ganha de 6-4 da verdade. França. Ô, Fabiane, muitíssimo obrigado, viu, pela tua participação aqui.
5: Valeu, Ronald. Finalizando, obrigado. Um último destaque, Argentina e Benin, amanhã despedida do Messi.
0: Verdade,
5: da seleção da Argentina.
0: Verdade, amanhã, camisa especial.
5: 8 horas,
0: né?
5: Da noite. Boa.
7: Exatamente. Ai, que legal, que bonito. Eu sou fã, eu sou time Messi.
0: É, não, todos somos,
7: né? Eu sei que muita,
0: né,
7: gente não
0: todos
7: gosta da Argentina, dele. Mas... Eu torci pra Argentina, preciso falar. Não, contra o Brasil, óbvio, né?
0: Contra a Espanha?
7: Mas quando o Brasil saiu, eu fui time Messi, total, hoje.
0: Então não foi bicampeã, né? Porque deve ter torcido na outra também, né?
7: Torci na outra.
0: Que é assim, é o que tem
7: não,
0: sobrado pra gente.
7: Agora eu não torço mais, porque o Messi vai sair. Mas
0: então
7: eu,
0: pronto.
7: Eu sou fã do Messi, porque acho que ele é um atleta completo, né? Dentro e fora do campo.
0: É isso.
6: Genial, genial.
0: Valeu, Fabiane.
5: Valeu, gente. Um abraço.
0: A gente volta já já com muito mais aqui.
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6: Tem ocorrência na pista interna do Rodoanel, fechando a saída para a rodovia Anhanguera no sentido São Paulo. Lentidão entre os quilômetros 8 e 7. Você vai direto até a rodovia dos Bandeirantes ou utiliza a Anhanguera, ingressando no sentido interior e faz o primeiro retorno. Para quem está na pista externa, lentidão em outro trecho, de Itapecerica da Serra, devido a estreitamento por obras no 43. São quase 3 quilômetros de fila. 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
8: Alô, amigas e amigos do Esporte a Motor. Max Verstappen conquistou a primeira vitória dele na temporada da Fórmula 1 no Grande Prêmio do Bahrein, disputado no circuito de Sepang, na Malásia. O holandês da Red Bull dominou a maior parte da prova, seguido por Andrea Kimi Antonelli, da Mercedes, e Lewis Hamilton, que completou o pódio com a Ferrari. O italiano da Mercedes aumentou para 84 pontos a vantagem na liderança do Mundial sobre o companheiro de equipe George Russell, que abandonou por quebra da unidade de potência. O brasileiro Gabriel Bortoleto, da Audi, chegou a andar na zona de pontuação, mas foi punido por um toque na Williams de Carlos Sainz e acabou em 18º. A corrida foi marcada por um atraso de quase 2 horas, primeiro por uma tempestade em Sepang e depois por uma falha generalizada em um software da Federação Internacional de Automobilismo para o gerenciamento das unidades de potência. Durante a volta de apresentação, boa parte dos carros teve problemas e parou na pista. A FIA fez alterações às pressas para corrigir a falha e permitir a realização da corrida. De qualquer forma, houve críticas pesadas dos pilotos. A Fórmula 1 volta à pista já nesse próximo fim de semana com o GP de Singapura.
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7: Vamos lá, direto para os Estados Unidos com a participação do Eduardo Barão. Fala, Barão.
9: Olá, Ronaldinho. Boa tarde para você, para todos também no Brasil. A imprensa internacional destaca a eleição brasileira e a confirmação de que teremos segundo turno. Líderes internacionais de direita também se manifestaram após a vantagem de Flávio Bolsonaro sobre Lula. O presidente da Argentina, Javier Milei, parabenizou Flávio e disse esperar que Brasil e Argentina trabalhem juntos como grandes parceiros comerciais, culturais e políticos. Em Israel, o primeiro-ministro Benjamin Netanyahu desejou boa sorte a Flávio no segundo turno e afirmou esperar a retomada da amizade entre os dois países. Também houve manifestações de outros nomes à direita internacional, o presidente da Colômbia, Abelardo de Las Priella, e o vice-presidente italiano, Matteo Salvini, comemoravam o desempenho de Flávio, enquanto a líder de oposição na Venezuela, Maria Corina Machado, também se manifestou. Ex-presidentes como Ivan Duque, da Colômbia, e Tudo Quiroga, da Bolívia, também reagiram ao resultado. Aqui nos Estados Unidos, a abstenção nas urnas foi recorde, chegando a 71,5%. Muitos brasileiros ficaram com medo das operações de agentes de imigração do ICE. O presidente Donald Trump também comentou a rapidez da apuração brasileira, usou o resultado para fazer críticas ao sistema eleitoral aqui dos Estados Unidos. Já o secretário de Estado, Marco Rubio, também falou sobre a disputa e disse que o segundo turno era esperado, mas não chegou a declarar apoio a nenhum dos candidatos. Apesar da repercussão entre aliados ideológicos, a maior parte dos governos estrangeiros ainda mantém o silêncio e aguarda o segundo turno no Brasil, marcado para o próximo dia 25 de outubro.
7: Nessa postagem que fez o Trump, além de ter dito que a apuração, o processo eleitoral nos Estados Unidos é corrupto, disse também que tinha gostado da rapidez, mas só que na Índia, né? Então quem fez ali, não sei se é ele mesmo que faz ou quem é que faz a postagem para ele.
10: Tem uma assessora que sempre o acompanha, né?
7: Para esse tipo de coisa.
10: É, mas ele também cometeu mais um erro, estou vendo aqui a publicação. Em vez de falar 158 milhões de pessoas votaram, ele disse 125 milhões de pessoas votaram.
7: Entendi.
10: Ok, né? Ele não é obrigado, olha lá. Não é obrigado a saber a quantidade de eleitores que tem aqui no Brasil, mas não cita os números, então, né? Mas é, tem uma assessora que parece que o acompanha.
7: Mas ali ele
10: sempre
7: não está contando as abstenções? Tirando as abstenções, quem realmente foi para as urnas?
10: Pode ser, né? Porque essa publicação foi feita
7: não
10: há 15
7: que
10: tenha horas.
7: Não queira dar prerrogativa para o Trump, mas pode ser, né?
10: É, se a publicação foi feita há 15 horas, agora são... ele fez, era por volta de 10 da noite, meia-noite. É. Pode ser que ele pode tenha contado os números, os votos válidos.
7: Mas aí meteu pau no sistema eleitoral, tirando a parte da Índia, né? Meteu pau no sistema eleitoral dos Estados Unidos. A gente sabe que tem muita falha lá também. Tem urna eletrônica, mas é minoria perto de todo o processo eleitoral lá nos Estados Unidos, né, Zaidan?
11: É, lá cada estado decide, né? A votação pode ser em urna eletrônica, pode ser no papelzinho. Eles só eliminaram aquele sistema que deu problema na Flórida quando o Bush filho foi eleito, né? De resto, eles escolhem tranquilamente. Até as primárias são assim, né? Tem estado em que o republicano pode votar na primária democrata. Cada estado decide. Agora, muita gente não vai mais falar mal do sistema eleitoral brasileiro, né? Porque agora o Trump disse que é bom. Então, muita gente vai começar a dizer que é bom. Que é supimpa, né? Porque o Trump... Não vão contrariar,
7: né,
11: o Trump.
7: Né? Sim, ele está dizendo que é bom. Sim. Né?
11: Pô, se ele falou... Pô,
10: é, só porque ele, né, disse.
11: Tá,
10: né,
11: falado.
7: Que coisa. Né? É dose. Cada uma. 4h26. Intervalinho, voltamos já já.
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6: Avenida dos Bandeirantes congestionando no sentido Rodovia dos Imigrantes, com ocorrência na lateral do Muro de Congonhas, próximo à Rua Deputado João Bravo Caldeira. Isto antecede o viaduto Jabaquara em poucos metros. Melhor alternativas como a Roberto Marinho, 500 metros lentos de início na descida da Ponte Estaiada, 500 metros na aproximação a Pedro Bueno. 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

0: fatos correlatos serão dados os encaminhamentos devidos. Ele quer saber quais outros ministros do Supremo têm essa citação. E isso precisa parar na mão do Fachin, viu, Zaidan?
1: Sim, sim. Não, tem de investigar mesmo, né? Se o Fachin realizar o que ele está dizendo, porque basicamente ele está afirmando que não é para a Polícia Federal fazer uma investigação seletiva, que tem de ser uma investigação que não leve em consideração quem está sendo investigado. Se há motivos para investigação, se há fatos que devem ser investigados, que exigem investigação, a investigação tem de ocorrer. É o que o Fachin disse e é o que ele está afirmando que falará para a direção da Polícia Federal amanhã, Ronald. E é o que se espera. Ah, vai investigar o Moraes? Se houver motivo para isso, sim. O Gilmar, se houver motivo para isso, sim. O Mendonça, o Nunes Marques, não importa quem, né? Havendo motivo, a Polícia Federal, ela tem a obrigação de investigar, mas agora ela tem é o que está prometendo o Fachin, ela receberá uma espécie de autorização informal, que a autorização já está na lei, né? Mas com o presidente do Supremo dizendo, ajam livremente, descubram o que há para ser descoberto. Aguardemos, né? A reunião está marcada para amanhã, vamos ver se irá acontecer e se esse recado será realmente dado pelo Fachin, né, Ronald?
2: Gostaria de lembrar também, meninos, que o ministro Gilmar Mendes chegou a falar numa das reuniões ali no plenário do Supremo Tribunal Federal, no finalzinho ali de setembro também, que ele gostaria de saber e ver todos, revelados todos esses ministros que tiveram algum envolvimento com o Banco Master, mas ele vai além. Ronald, ele não pede para a Polícia Federal, óbvio, mas ele diz que também ministros de outras cortes. E aí ele usa a seguinte frase: apuração parcial é apuração viciada, porque o recorte do objeto já constitui ele próprio um juízo prévio sobre o que merece e o que não merece ser esclarecido. E aí Fachin veio com essa decisão logo depois de pedir que a Polícia Federal apresente, portanto, os ministros do Supremo. Mas é só para a gente pontuar que existe aí um movimento para que se deixe claro, né? Eu não sei se Fachin vai divulgar esse relatório da Polícia Federal, mas que deixe claro, pelo menos para ele, Fachin, quem são esses ministros e o que tem nessas conversas.
1: E o problema é que o Gilmar, ele quer que haja uma paralisação no que está em andamento. Tudo parou numa questão de ordem, né? Que seria colocar os casos Mendonça e Alexandre de Moraes numa mesma sessão. Tá 4-4. Não, 4-3 formalmente. Não, mas convenhamos. Aquele pedido de vista do Dino é mandraquice, né? Mas o que o Gilmar quer, basicamente... Não, agora ele falou, tá cheio de gente mencionada... Há evidências aí de que esse e aquele teve algum envolvimento com o Vorcaro, então vamos ver todo mundo. Peraí. Já há elementos a respeito de um ministro. Então você não tem de esperar que a Polícia Federal faça outras investigações sobre todos os outros, para que esse primeiro, a respeito do qual já foi apresentado um relatório, para que o Supremo decida se ele deve ser investigado.

0: ou não. Já é um negócio, o Supremo decide se pode, se deve ser investigado. Não é um julgamento do Moraes, é se ele pode ser investigado, né? Agora, esperar todo mundo, esperar que todos os levantamentos e todas as pesquisas, investigações, todos os depoimentos sejam tomados, o relatório seja produzido, um relatório para cada um dos ministros mencionados, para que então haja uma sessão, isso é jogar para as calendas, né? É isso que o Gilmar Mendes está defendendo, jogar para as calendas. O que o Fachin está defendendo é que a investigação seja aberta, ou seja, que não haja restrição. Não, este aqui não podemos investigar. Não, podem investigar. É isso que ele está prometendo dizer à Polícia Federal.
1: 4h34. Vamos a Brasília. O Márcio Rocha está com a gente para falar a respeito de algo que, em teoria, pelo menos está marcado, né? Vai haver aí a análise da pauta da escala 6x1. Fala, Márcio.
2: Oi, pessoal. Boa tarde para vocês. Boa tarde a todo mundo que nos acompanha. Pois é, a gente está, né, já encerrou o primeiro turno das eleições, mas o governo ainda aposta as fichas, né, na virada do presidente Lula nessa campanha de 2026, numa pauta que deve começar a ser discutida a partir de amanhã lá no Senado Federal. É o fim da escala 6x1, né? A gente lembra que o presidente do Senado, Davi Alcolumbre, marcou o início da discussão para essa terça-feira, para justamente discutir, né, analisar essa proposta de emenda à Constituição que acaba, né, com a escala 6x1 na jornada de trabalho. Então, segundo o que foi divulgado por Alcolumbre, as sessões de terça, de quarta e de quinta-feira serão usadas para justamente debater o conteúdo dessa PEC, dessa proposta de emenda à Constituição, que já foi inclusive aprovada na Comissão de Constituição e Justiça do Senado. A ideia, segundo os aliados do presidente Lula, é transformar a proposta em uma das principais bandeiras do segundo turno, inclusive, por causa disso, o presidente Lula está reunido, né, vai se reunir daqui a pouquinho, às 5 horas da tarde, com aliados da campanha, justamente para discutir as estratégias eleitorais, tanto para aprovação da PEC no Senado, quanto também outras medidas durante o governo, né, durante o mandato dele, esse restinho de mandato, pelo menos o primeiro mandato que a gente tem ainda aqui em Brasília. Segundo esses mesmos aliados, né, a pauta tem potencial para mobilizar trabalhadores e ampliar o diálogo com setores que ainda não decidiram voto. Então, por isso, eles acreditam justamente que o fim da escala 6x1 pode direcionar o debate do segundo turno para termos como qualidade de vida, renda do trabalhador e também condições de trabalho. Lembrando que essa PEC determina o fim da jornada de 6 dias de trabalho por 1 de descanso, e a jornada semanal também seria reduzida de 44 para 40 horas semanais. Mas, como ela é uma proposta de emenda à Constituição, ela precisa ser debatida primeiro dentro do plenário. São 5 sessões de discussões, né, no plenário, para depois ir para votação. A gente lembra que na votação ela precisa ter os votos, né, de 49 senadores. Depois, isso no primeiro turno, volta para a discussão por mais 3 sessões, pelo menos, e aí tem uma nova votação no segundo turno, que também precisa ter de 49 senadores aprovarem essa proposta. Só para a gente finalizar, o presidente do Senado, Davi Alcolumbre, afirmou o seguinte, que o fim da escala 6x1 é um tema de ampla relevância para a sociedade brasileira e será debatido com responsabilidade, equilíbrio e respeito às diferentes perspectivas envolvidas, lembrando que ele marcou, né, essa discussão, né, numa nota divulgada para a imprensa, onde ele falou, né, disse essas aspas que a gente ouviu agora, de que vai discutir tudo com muita responsabilidade. Volto com vocês.
3: Aqui na agenda do Senado, no site, ainda segue para discutir amanhã. Não tem horário ainda da sessão, mas geralmente é às 14, 15 horas, né? Começa essa sessão e aí vai adentra a noite. Eu queria lembrar que, em contraponto à escala 6x1, o senador Rogério Marinho, que é coordenador da campanha do senador Flávio Bolsonaro, ele que é do PL do Rio Grande do Norte, apresentou uma outra proposta que estava na CCJ. Ainda estava discutindo na CCJ do Senado, que é a que propõe que o trabalhador ganhe por hora trabalhada, né? Tem muito sindicato, muitas categorias que fazem críticas a essa proposta. E eu gostaria de lembrar também que outro assunto envolvendo trabalho, que precisa ser decidido, mas desta vez no âmbito do STF, eu particularmente acho que é o Congresso que tem que discutir, que tem que legislar. Mas o Supremo Tribunal Federal, na pessoa do ministro Gilmar Mendes, tomou para si a discussão

0: sobre a pejotização. Até que ponto algumas categorias podem ser pejotizadas, né? Que é não ter a carteira assinada, CLT, e ser contratado como PJ, que é pessoa jurídica, e aí passa a não ter os direitos previstos na legislação com a CLT. Esse assunto foi tirado da pauta do tribunal e de todos os tribunais no Brasil para que o Supremo dê um entendimento sobre a pejotização. Até onde pode ir, o quanto ela está dentro da Constituição, mas ainda não foi pautado. Então, a gente tem dois assuntos importantes. E só para lembrar, né, já chamando o Zaidan, porque nesse âmbito aí da 6x1, que também está no Senado, Zaidan.
1: Olha, é um ataque que vem acontecendo no mundo aos direitos dos trabalhadores e dos aposentados. E aqui no Brasil, o senhor Rogério Marinho, ele foi o cérebro daquela contra-reforma trabalhista, né? E o Supremo Tribunal Federal, e particularmente o senhor Gilmar Mendes, mas o Supremo Tribunal Federal tem aprofundado essa contra-reforma. Então, os direitos dos trabalhadores e dos aposentados estão sendo regular e sistematicamente atacados, né? O senhor Valdemar Costa Neto, vocês imaginem, Ronald Verusca, o homem agora está, né, 28 senadores e 122 deputados e tal, ele vai ao Congresso e ele já falou, vai conversar com o Alcolumbre. O Alcolumbre quer apoio para ser o presidente na próxima legislatura, o presidente do Senado. Então o Valdemar chega lá e manda, ó, vamos conversar. Cheio de moral, cheio de voto. E o que que vão fazer? Porque são 5 sessões agora de discussão. Isso pode ser agilizado ou retardado pelo Alcolumbre, né? E pode adiantar ou atrasar. Depois da primeira votação, que é PEC, são 2 votações, necessidade que 49 votem favoravelmente, nas 2 votações, 49 dos 81, o que vai fazer o depois da primeira votação, mais 3 sessões? O Alcolumbre pode acelerar ou desacelerar ou até estagnar isso. E o Valdemar vai conversar com ele. E é bom que aprovem isso, para quem é a favor, este ano. Porque a próxima legislatura haverá muito mais dificuldade para aprovar o fim da 6x1, pelo que os eleitores decidiram ontem.
2: Zaidan, mas exatamente por aquilo que a gente falou com os líderes das casas, será que não tem um sentimento de, ah, isso aconteceu, então vamos deixar isso arrastar? Vamos deixar isso sangrar até a virada da legislatura? Bom, será isso? Que não, hein?
1: É o risco, e até por isso essa conversa do Valdemar com o Alcolumbre tem de ser acompanhada, né? Porque o Valdemar vai chegar cheio de voto e de moral, né? Ele quer conversar com o Alcolumbre. Espero que não resulte daí uma decisão de tornar esse processo lento e arrastá-lo até 2027.
2: 4h42. Guilherme Oliveira está conosco, só para ele fazer um balanço para a gente daquilo que aconteceu. A gente falou do Senado, falamos da Câmara Federal, não falamos da nossa Assembleia Legislativa aqui de São Paulo, né? E que teve uma eleição que não fugiu muito das características do âmbito nacional e daquilo que aconteceu lá na capital federal. Fala, Guilherme Oliveira, diga.
3: Tudo bem, Ronald? Boa tarde para você, para os colegas de bancada que nos acompanha na Bandeirantes. Uma certeza a gente tem: Tarcísio de Freitas vai ter uma base forte e sólida para o próximo mandato, contando com a Assembleia Legislativa de São Paulo. Isso porque, dos 94 deputados estaduais, 63 são de partidos aliados do governador reeleito Tarcísio de Freitas: PL, PSD, União Brasil, Podemos, PP, Republicanos e MDB somam, portanto, 63 das 94 cadeiras na LESP. O PL, o Partido Liberal, terá o maior número de cadeiras na Assembleia Legislativa de São Paulo. O PL com 27 cadeiras, depois o PT com 16 cadeiras, PSOL com 9 e PSD também com 9 cadeiras. Os 5 candidatos mais votados para a Lesp nessas eleições: Eduarda Campopiano, do PL, com quase 2 milhões de votos. Depois, Eduardo Suplicy, do PT, Sofia Fávero, do PSOL, Carlos Gianazzi, do PSOL, e Paula, da bancada feminista do PSOL. Ou seja, dos 5 mais votados, 4 são da esquerda e 1 da direita. Mas, como eu disse, governador Tarcísio de Freitas vai ter uma base sólida com mais candidatos ali da direita para apoiar o respectivo governo. Ainda falando sobre representantes de São Paulo, mas não na Lesp, e sim na Câmara dos Deputados lá em Brasília. Serão 70 representantes do estado de São Paulo na Câmara, e desses 70 deputados, o PL também vai ficar com o maior número de cadeiras: 19 cadeiras para o PL, 11 cadeiras para o PT, Podemos, PSD e Republicanos, além do PSOL, 6 cadeiras para cada um. Dos candidatos mais votados representando São Paulo para a Câmara, lá em Brasília, Lucas Pavanato, do PL, com pouco mais de 3 milhões de votos, só ele e Nicolas Ferreira, em Minas Gerais, que conseguiram mais de 3 milhões de votos. Depois, Érica Hilton, do PSOL, com pouco mais de 1 milhão e meio de votos. Sâmia Bonfim, do PSOL, em terceiro lugar, representando o estado de São Paulo. Kim Kataguiri em quarto e Tabata Amaral em quinto, os candidatos mais votados para representar São Paulo na Câmara em Brasília. Ou seja, mesma situação da Lesp: dos 5 candidatos mais bem votados, 4 da esquerda, 1 da direita, mas mesmo assim a direita tendo mais força representando São Paulo na Câmara dos Deputados, pessoal.
2: Guilherme Oliveira, o Quinto Sinal marcou 15 minutos para 5. A gente fala desse assunto um pouquinho mais daqui a pouquinho, logo depois do repórter Bandeirantes.
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0: Agora são 4 horas e 45 minutos. Termina nesta segunda-feira o prazo para saque voluntário nas casas de apostas online, as chamadas bets. Os sites e aplicativos das bets deixam de funcionar amanhã, dia 6 de outubro. Mais detalhes com o repórter Vicente Medeiros.
5: Quem tem dinheiro nas contas das bets tem até as 23 horas e 59 minutos de hoje para retirar os valores. A partir de amanhã, 6 de outubro, as plataformas proibidas deverão sair do ar. Quem não retirar o saldo dentro do prazo não perde o dinheiro. Os valores que permanecerem nas contas serão devolvidos, conforme cronograma definido pelo governo.
0: Depois de fechar na sexta-feira, por questões de segurança, né? Depois de fecharem na sexta-feira, os consulados e embaixadas dos Estados Unidos no Brasil retomam as operações normalmente nesta segunda. A informação é do Departamento de Estado americano. Os atendimentos foram suspensos na última sexta, 2 de outubro, sem aviso prévio e também sem explicação, né, sobre qual a ameaça que havia à segurança. O comunicado do Departamento de Estado afirma que a prioridade é garantir a segurança dos que seguem as autoridades americanas com a cooperação das autoridades brasileiras. Ainda não foram divulgadas as informações sobre agendamento para quem perdeu o horário marcado na última sexta. Agora são 4 horas e 47 minutos.
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1: Ronald, por volta de 2h40 da tarde, aconteceu uma colisão entre caminhão e carreta no Rodoanel, um acidente grave, uma vítima ferida ali que ainda recebe socorro na pista com a ajuda do helicóptero Águia da Polícia Militar. Por isso, há o bloqueio da saída da pista interna do Rodoanel no quilômetro 7 para as pistas de sentido interior e capital da rodovia Anhanguera. A lentidão está entre os quilômetros 10 e 7 e também tem impacto na pista externa do Rodoanel, com lentidão também entre os quilômetros 7. 7 e 10. 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
2: Quatro e 49, tem mais um chamado da Débora Mendonça falando do trânsito. Fala, Débora.
1: Avenida Salim Farah Maluf, mais cheia que de hábito no sentido Vila Prudente, com velocidade reduzida desde a Radial Leste até a altura da Diogo Lopes na Água Rasa. Dá para seguir um pouco melhor pela pista local até a Abel Ferreira. Já no sentido Tietê, a lentidão vai do radar, logo depois da Abel, até a Celso Garcia e afeta as duas pistas. Álvaro Ramos é vantagem para acessar a radial. 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
2: 5:50. Retomando alguma coisa que falamos no bloco anterior, o Guilherme Oliveira trouxe a informação da composição da Assembleia Legislativa, Verusca e Zaidan. E aí ele usou uma expressão que me chamou a atenção, e é uma verdade, né? O governador Tarcísio de Freitas vai ter uma Assembleia menos hostil, né? Vai estar todo mundo lá. A pergunta que eu faço, viu, Zaidan, é quando foi hostil nos últimos 30 anos? Porque nada avança contra o governo do Estado, e eu estou falando de governos do PMDB, depois do PSDB, e agora do Republicanos com o Tarcísio de Freitas. Assembleia Legislativa hostil a governo do Estado, eu confesso que não tenho lembrança não, viu, Zaidan? Ih, rapaz, eu acho que a gente perdeu o contato com o Zaidan. Talvez tenhamos perdido, a gente já vai ser.
3: Bom,
2: já vai ser.
3: Eu tenho uma informação aqui.
2: Vamos lá,
3: dos outros candidatos à presidência da República, né? Todos se pronunciaram ontem nas redes sociais. E a gente tem, por exemplo, o Renan Santos, que diz que não vai apoiar ninguém. Quem votou nele, ele está sugerindo que faça a própria escolha.
2: Eu ouvi ele falar, tipo assim, continue votando no 14, no segundo turno.
3: Dele, né?
2: É, para aí eu anularia
3: o
2: voto.
3: Anula o voto. Mas, enfim, ele diz que não apoia nenhum nem outro, para ele tanto faz, e ele tá focado na eleição de 2030. O Romeu Zema diz que só não vai compor, é com o PT, não vai pedir voto pro PT, mas também não falou o nome do Flávio Bolsonaro. Augusto Cury diz que vai ficar neutro, também não quer mais saber de ouvir falar em eleição em 2026, enfim, o vice dele até disse que nunca mais vai disputar uma eleição na vida. E a gente teve agora há pouco em entrevista a Band News TV. Sim. O governador eleito de Goiás, ele que é do MDB, Daniel Vilela, diz que o candidato Ronaldo Caiado deve anunciar apoio a Flávio Bolsonaro amanhã. Se Ronaldo Caiado, ele, como pessoa, anunciar o apoio a Flávio Bolsonaro, é ele Caiado, né? Porque o PSD, quem vai decidir o futuro do PSD, é o Gilberto Kassab, que é o presidente do partido. O próprio Caiado disse ontem, também nas redes sociais, que ele não decidiria sem a decisão do Kassab. Mas ele pode fazer isso a qualquer momento, ele como entidade, né? Não como o PSD.
2: E o Kassab, né, Zaidan, vai na onda do vento, né, como é normal, né, pro vento, pro lado que o vento estiver apontando, normalmente o Kassab se posiciona desse jeito, né?
4: Normalmente ele vai pros dois lados, né, ao mesmo tempo.
2: É que não dá, né, pro vento ser pros dois lados, se a analogia for com o vento, lascou, né, aí tem que ser um tufão, né,
4: ele vai, ele era secretário do Tarcísio e tinha ministros no governo Lula, né. Então é normal. Agora é o seguinte, isso vai depender muito, porque esses caras não transferem voto, não é? Quem transfere voto no Brasil hoje é Lula e é o Jair Bolsonaro. Esses dois transferem votos. Esses dois, quando dizem que apoiam determinada candidatura, isso tem um impacto. Mais ninguém. O eleitor vai decidir por ele mesmo. O que muda o que pode auxiliar, por exemplo, no caso do Caiado. O Caiado tem o palanque em Goiás, né? Não é um palanque do governador, porque o governador já foi eleito, que aliás era o vice dele, foi eleito. Então, mas é o Estado, o governo goiano, apoiará o Flávio Bolsonaro. Então, isso pode abrir portas e tal. Agora, eles falarem, votem em fulano e seus eleitores vão, não, isso não existe. Isso não existe. Eles não têm essa capacidade de transferência, né? Os eleitores vão decidir individualmente, né? É óbvio.
2: Ô Zaidan, a gente, na hora que caiu o nosso contato aqui, eu estava questionando a você aquilo que disse o Guilherme Oliveira a respeito da, entre aspas, tranquilidade que vai ter o Tarcísio de Freitas para governar. Afinal de contas, a Assembleia é de aliados, né? A pergunta que eu fiz a você é, quando é que não foi, né, Zaidan? Eu não tenho lembrança nos últimos 30 anos de uma Assembleia hostil a governador.
4: Não, não. Inclusive, quando era o PSDB, os longos anos do PSDB no governo de São Paulo, dentro da Assembleia Legislativa, não se contrariava o Palácio dos Bandeirantes, né? É basicamente a inversão daquela máxima dos anarquistas espanhóis, né? Aí governo, não sou contra, né? Aqui é, tem governo, sou a favor.
2: Ai, ai. Ô Zaidan, só pra gente fechar, um assunto internacional que a gente não tinha tido a oportunidade de falar, mas o premier Pedro Sánchez decidiu antecipar as eleições na Espanha. Esse foi um assunto que eu tinha trazido de manhã, que eu mandei para você, para dia 29 de novembro, depois do Congresso derrubar dois decretos do governo sobre moradia, apenas um dos aspectos que envolvem a situação tensa na política espanhola.
4: Ele ainda pode aprovar esses projetos, porque com a dissolução do parlamento, convocação de eleição e parlamentarismo, dissolve-se o parlamento, mas fica uma espécie de parlamento permanente, com um número bem reduzido. E ele pode reapresentar esses projetos. Eles chamam de viviendas, né? Projeto de viviendas. Vocês se lembram aquele drama daquela senhora de 87 anos que foi expulsa do apartamento em que ela morava há mais de 40 anos, pela imobiliária, empreiteira, dona do pedaço. Porque a Espanha, olha que interessante, a Espanha, nos anos 90, enquanto a média dos países aí, países desenvolvidos, é de 4 habitações novas construídas para cada 1000 pessoas, né? A Espanha tinha 14, era um projeto de habitação, e começou a sobrar. Quando veio a bolha, o estouro da bolha em 2008, e portanto do crédito imobiliário, houve uma redução drástica. Hoje a Espanha, ela fica ali entre 1 e 2 imóveis, 2 imóveis construídos para cada 1000 pessoas. Está uma crise, os aluguéis estão caríssimos, né? E muita gente foi para a Espanha, migrou para a Espanha, o que aumenta esse problema. E esses dois projetos do Pedro Sánchez, que foi uma comoção nacional, ainda há muita gente na rua protestando por causa disso. Aí a empreiteira deu um jeito da senhora voltar para o apartamento, mas não resolveu a crise. E já havia denúncias de corrupção contra o Pedro Sánchez, então tudo isso virou um caldo que provocou a antecipação das eleições.
2: Zaidan, um grande abraço, amanhã estamos de volta aqui.
4: Se Deus quiser, um abraço, gente, até amanhã.
2: Valeu, Virusca, até amanhã.
3: Até amanhã, Ronald, para você também, ligadinhos, hein, a partir das 3 horas da tarde.
2: É isso aí, obrigado pela companhia, 3 para 5, vem aí o Resenha, continuem conosco. Grande abraço, obrigado pela companhia, tchau.
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1: Tem acidente na pista interna do Rodoanel, trânsito congestionado e fila crescendo na pista interna do quilômetro 10 ao 7, o acesso à rodovia Anhanguera. Acessos agora bloqueados a Anhanguera no sentido interior e também no sentido capital. Possível apenas seguir em direção à rodovia dos Bandeirantes. 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
1: Ocorrência no início da Governador Carvalho Pinto, o começo do corredor Ticuatira, nome do córrego ali na zona leste da cidade. A partir da marginal do Tietê, a alça de acesso já congestionada vai assim até o cruzamento com a rua Amorim Diniz, logo depois do viaduto Cangaíba, caminho melhor feito pela doutora Cis Ribeiro. 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

0: Grande Vitória. Fala, coisa rica, boa tarde a todos. Está no ar mais um Resenha Bandeirantes. É ruim voltar, hein? Falar bem a verdade. Te falar que não é legal, não, viu? Eu estou ansioso para minhas férias, que foram só cinco. Isso foi um recesso, você tá sabendo, né? A gente que não foi para a Copa do Mundo fisicamente tinha direito a 7 dias. O senhor sabia disso?
1: Não.
0: Então o senhor está sabendo agora, o senhor pode retirá-los no fim do ano. Tá bom? Então, mas as férias são muito melhores. Estamos ao vivo mais uma vez, 5 horas mais 3 minutos. O senhor está bem, Everton?
1: Tudo certo, e com você? Como volta? Como retorna do seu recesso?
0: Sinceramente, assim, possuir uma ocupação é interessante. Utilizar do recesso dela é mais interessante algumas vezes. Então, com isso eu abro o programa. Boa tarde a você, Bruno Migliozzi. O senhor está bem?
2: Tudo bem, tudo certo, Pedro Martelli.
0: Tudo bem.
2: Tamo aí.
0: O que eu perdi nessa semana? Nada?
2: Olha, a gente teve bons programas aí, viu? É? Eu, Paulo do Vale, o Everton Ramos de vez em quando, o Gabriel Ramos deu um show. Mas estava com saudades não só do senhor, como de outras figuras aqui do nosso recente.
0: Por exemplo, eu tô sabendo que... Peraí, já vou te dar boa tarde. Boa tarde, Gabriel. O senhor
3: boa
0: está
3: tarde,
0: bem, Gabriel?
3: Boa tarde, Martelli. Tudo certo,
0: tudo
3: cara?
0: Bem. Tudo bem, estamos graças bem. Tudo, nada fora do comum hoje, né?
3: Não. Né? Fora o trânsito, tô sim. Perfeito. São Paulo tá perfeito.
0: O senhor está vendo isso, Fabiano? O senhor está voltando
3: italiano,
0: hoje? O senhor de férias, sim?
1: Sim.
0: O senhor de férias, diferentemente de mim, de recesso. Como foram as férias?
1: Muito boas. Boa tarde ao ouvinte
2: boa
1: Bandeirantes.
2: Nascera.
1: Estou com saudade de vocês.
0: Gastou o italiano lá ou...
1: Um po. Eu parlo um po, não parlo bene.
0: Mas tentamos.
2: Fatia Mondiro,
1: é.
0: Passeggiata rolou lá ou não?
1: Passeggiata. Depois eu te mostro um videozinho de uma passeggiata lá.
0: É?
1: Bem legal.
0: O senhor visitou quantas cidades lá? Já que a gente ainda está em data
1: sete
0: FIFA.
1: Cidades.
0: Não sei se você está percebendo, eu estou enrolando.
1: Está enrolando, né? Foram
0: isso.
1: Sete cidades ao todo.
0: Listas de, na, lista, na ordem alfabética, por favor. Já.
1: Em ordem alfabética, Amsterdã.
0: Não, Amsterdã não é na Itália. Peraí. Quem
1: mas
0: falou?
1: Eu fui pra
0: falaram
1: Amsterdã,
0: que ele só
1: véio.
0: Foi pra Itália.
3: Amsterdã.
1: Foi pra Amsterdã também?
0: Amsterdã.
3: Cara, lá tem um negócio tão bom.
0: Que mais?
1: Cara, é bom, mas. Cuidado, velho.
3: Umidificador.
0: Você passou na rua do.
1: Passei.
0: Das cortinas vermelhas, né? Que lá o tecido, você sabe que é muito importante lá, né?
1: Muitas vezes não tem tecido, né?
0: Não, mas é assim, isso. Porque tá em falta. É que consumiram tanto que fica em falta, tá?
1: Mas cara,
0: tudo bem.
1: Assim, uma energia meio pesada lá, viu?
0: É.
1: Parece um negócio meio engraçado, mas não é
0: não,
1: muito,
0: não é pesado.
1: Não,
0: porque é meio vitrine, né? É meio estranho.
1: É 100% vitrine.
0: É estranho mesmo, 100%. Você tem razão. Dito tudo isso, entrou? Não, depois você fala.
1: Bom, e o Corinthians com o Matheus Bidu, que deve ser titular na quarta-feira contra
0: muito
1: o Internacional.
0: Muito bem, muito bem. Então vamos abrir o programa para os senhores e as senhoras que estão aqui no youtube.com/radiobandeirantesoficial. Fiquem à vontade para participar conosco. Utilizem o WhatsApp 11 999 04 8756, ou até mesmo a galera que está no LG Channels. Perdi alguma coisa? Tivemos alguma imersão?
2: TCL.
0: TCL, estamos junto agora também na TCL, então está faltando algumas marcas mais em breve em todas as festas, TVs, o Grupo Bandeirantes, e é claro que a Bandeirantes sempre em cima do lance.
1: Você pode abrir o programa já.
0: Não, aqui atrasou um pouquinho. Pode abrir.
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0: Ai, ai. Bom, muito bom, muito bom. Ô, Gabriel, é o seguinte: boa tarde ao Zupac, tá? Boa tarde pro Zupac, boa tarde, Zupac. Hoje nós não temos sorteio, mas é sempre bom o senhor estar aqui.
5: Que saudade de vocês, viu? Que eu tava.
0: É o seguinte, hein?
5: Ah.
0: É, vou ter que chamar o seu grande inimigo. Pra
5: muitas
0: gente
5: críticas,
0: rapidamente
5: viu?
0: Falar, seu grande inimigo Tony Ramos, a briga do peludo
5: sério?
0: Contra o Careca, eu lembro muito bem, mas o Tony Ramos deve estar feliz pelo título do Campeonato Brasileiro, título feminino que aconteceu no final de semana,
5: com
0: das
5: certeza.
0: Soberanas, que venceram o Corinthians com pênalti perdido e tudo mais, de Gabi Zanotti, certo?
5: E batendo ainda o recorde de público do futebol feminino na América do Sul. Isso deixa a gente muito orgulhoso em relação ao Tricolor Paulista e em relação à modalidade, né? Ainda mais tendo vencido também na Arena do Corinthians, e se não fosse aquele impedimento da Crivellari, meu amigo, era 2-1 de novo, hein?
0: Tá bom, Tony, muito
5: era
0: obrigado.
5: Vitória
0: voltou
5: de novo.
0: Meu ranço de você voltou assim, de uma forma,
5: eu tava com saudade
0: cara.
5: Do seu bigodinho
0: mas, assim,
5: safado.
0: Eu gosto do é senhor no Wonderson, é verdade.
1: Ó, agora, camisa 10 amanhã, no Corinthians nunca de mais pode bater pênalti.
0: É verdade.
1: Né?
5: É verdade.
0: Depay e a Gabi. Bateu mal, né?
1: Bateu com displicência, né, cara?
5: Recorra.
1: Bateu com displicência. E a postura dela ali na zona mista depois também me incomodou bastante, sabe? No sentido de não aceitar a cobrança. O Everton tava lá, acho que pode falar melhor, mas assim...
0: Ela não curtiu a cobrança? Confesso que nessa semana
1: é que
0: não
1: eu não gostei da forma com que ela... Quando se cria uma hegemonia, que ainda existe no futebol feminino do Corinthians, a régua para sua avaliação, naturalmente vai ser mais alta. Esse é o ônus. Então, quando você ganha todo ano...
6: Assim como é com o Palmeiras,
1: vai
6: no masculino.
1: Exato, vai se cobrar que no ano seguinte você seja campeão de novo. E, aparentemente, ela não gostou muito dessa cobrança. Mas a Zanotti é craque, jogou muita bola pelo Corinthians, ainda joga, tá numa reta final da carreira, né? Mas eu não gostei muito, não, viu, da conduta ali.
0: O pessoal tá perguntando aqui do PDV, deixa eu ouvir, eu vou ouvir o que o Everton tem a dizer. O PDV, amanhã ele tá de volta, muita calma. Né? PDV, nós temos um problema pessoal, então quando eu venho, ele não vem, quando ele vem, eu não venho, né? É por aí. Mas essa cobrança é verdade, né, Everton? Porque o Corinthians tem, tinha, né, mas de certa forma no cenário nacional ainda tem essa hegemonia. No cenário feminino, mas assim, a cobrança existe, cara. O Depay é artilheiro da Holanda, Depay não sei o quê, ou tanto que ele foi cobrado, renovado. Mesma coisa com a Gabi.
6: Com certeza, e outra, a gente tá falando de 10 finais, 7 títulos, não foi porque perdeu esse que o Corinthians não deixa de ser uma hegemonia no futebol feminino. Também não gostei, achei displicente a batida dela, mas também a forma com que ela conduziu a coletiva justamente por causa disso. Ah, vai ser difícil alguma outra equipe chegar a esse alcance de 10 finais consecutivas, com 5 Libertadores, não é o caso, a cobrança tem que vir e é o momento certo de vir. Emily Lima, bastante contestada, e você falou no PDV, foi legal demais na transmissão ouvir dele, que nestes 6 anos cobrindo a equipe do São Paulo, foi o top 3 atmosfera. De fato, eu nunca tinha visto. Tá?
1: E esse Morumbi, público não vai ser batido, viu? Não vai ser batido muito tão facilmente, não, viu? O antigo maior público era de 45 mil, né?
6: 44
1: em Itaquera. Do Corinthians. Itaquera comporta 49 mil, mas dificilmente vai bater uma lotação de 100% do estádio.
0: Você vê que o próprio primeiro jogo que eu fiz, o do Corinthians contra o São Paulo, no outro sábado...
1: Deu 30 e pouco.
0: Foi pouco, cara. Foi pouco, porque geralmente o Corinthians decide em casa. Foi a primeira vez nesses últimos anos que o São Paulo decidiu. E isso fazia o quê? Né? O Corinthians geralmente saía bem no primeiro jogo, ia pro segundo jogo...
1: Só para receber a taça.
0: Era meio um clima que, pô, já ganhou, já ganhou os caras. Aí ia todo mundo, dessa vez não. E como é que é o nome da... A Kalinha, cara. A Kalinha é mais uma personagem que por pouco também não entrega. Entregou. Mas depois salvou.
6: A Juliette aproveitou ali da falha dela no primeiro tempo, mas no segundo tempo ela acaba salvando. Não queria tirar o mérito dela, mas eu achei mais displicência da Zanotti na cobrança.
3: Mas quem falou mais? Ela ou a Nicole? Boa tarde.
6: Nossa, Diniz. Os dois, hein?
0: Bom que você tá voltando a treinar.
3: A Nicole, pelo amor de Deus, né?
6: As duas são duas falhas, né? De fato. Muito feio, os dois gols são falhas.
0: É. Só isso, Diniz?
3: Não pode, viu? Não pode cair nunca.
1: Mas o seu goleiro tá falhando pra caramba também, ô Diniz.
3: A gente tá falando com
1: o Hugo Souza, o seu goleiro.
0: Ah, mas por que você tá pintando?
1: Você tá questionando aí. Você tá questionando o trabalho alheio.
0: Você deu 5 dias de folga. Começa daí.
3: Os meninos estavam traumatizados. 6 derrotas seguidas.
1: Ah, traumatizado tô eu.
3: Você tava na Itália. Você tá
1: primeiro que você tava traumatizado. Mas eu acordo de manhã. Eu tava de férias.
6: Você já viu sua mãe?
1: O que tem a minha mãe?
7: A gente brinca bastante aqui no resenha, mas agora passou do ponto.
3: Passou da conta.
1: E pro espertinho ficar sabendo, isso vai ser reportado ao RH do Grupo Bandeirantes.
3: Vai no compliance.
1: E pro espertão aí.
3: Pode dar agressões no ar.
0: Vamos acalmar os fora ânimos. Do ar, pode. Vamos acabar os ânimos, que sim, os 5 minutinhos, né, sem perder a amizade que vocês têm aí, os dois.
3: Fora do ar,
0: sempre fora do ar, o Zupac e o Tony Ramos, vamos com calma.
3: Vamos parar também.
0: Aí nós temos também o Tite esses dias, cara. Ó, vocês pensam que eu não vejo o grupo? Eu vi o grupo do resenha que o Tite agrediu o Fernando Diniz.
3: Verbal.
0: Verbal. Falaram que
3: Nós entramos numa discordância de
0: ideias. Não, falaram que você agrediu o Diniz ideológico. Do banheiro da Band.
3: Não, eu discordo. Estávamos os dois no mictório, em divergências ideológicas.
0: Mas peraí.
3: Numa agressão
0: coisa. Intercalou a regra não escrita?
3: É somente na linha do horizonte, ficou a visão.
0: Não pode fazer isso aqui, você tá na TV, corta da 4 para 1, não dá, né?
3: Ninguém olhou pro Z4.
0: Ok.
1: Todo mundo fala.
3: É sul-americana,
1: pra Libertadores. O Diniz gosta de sair tocando, né?
3: É verdade.
0: Ah, parou, cara. Não. Aí é loucura.
6: O RH...
0: Você que está na sua cama.
3: Eu gosto sempre da posse de bola.
1: Cuidado.
0: Gente, dá expulsão isso aí.
3: De falar de Hugo
0: Souza. Peraí, deixa eu mandar um abraço pro Vivaldo Junqueira que tá assistindo no canal 135 da LGTN.
3: Opa!
0: Na Fest TV. Eu sei que geralmente o horário da tarde é novelinha, né? Pá, não sei o quê. Você fala uma coisa sério? Mais calma, não.
7: É
0: isso.
7: É novela, entendeu? De época, né? Agora é.
0: Que época que nós estamos?
7: Ah, a gente tá.
3: Já é época da 2026, geração.
7: 2026,
0: né? Mas. Não, tem... mas qual,
7: qual é a novela tá no ar? Isso. Putz, eu acho que é, sei lá, década de 70.
0: Você tem pro. Cê... Sempre três chutes que. Colam.
7: República Chocolate Velha, com
0: pimenta,
7: né?
0: Avenida Brasil. Sempre, né, uma dessas três.
3: Quem é,
1: Caminho das Índias.
0: Caminho da... Nossa, Caminho...
3: Lembra de mim?
0: Não, pera aí. Pera aí que nós temos o tier list aqui. Já que ainda é data FIFA, dá pra falar sobre isso. Américas. Ou América. A do Boi Bandido.
1: Isso, boa.
0: Boi Bandido. Essa é uma grande candidata.
7: Legal.
0: Cobra Avenida Graça, Brasil.
7: Não, mas essa não passa esse horário, não. Será?
0: Não, Brasil, eu viro passeio aqui.
1: Um abraço pra Suelen.
0: Agora é horário de virou reprise. Passeio, não?
3: Calma, Fabiano, segura
7: agora tá
3: onda.
7: Na reprise.
3: Não é porque você tá solteiro.
0: Quantas novelas das 9/10 você fez, hein, Tony?
3: Oi?
0: Você fez várias, hein? Cara, você é um dos... Não só um dos maiores, mas assim, que atuações maravilhosas que te renderam...
7: Avenida Brasil.
1: Tá, aí, ó, viu?
3: Da grande caminho.
0: Tony, né? Ramos, você é bilionário ou não?
3: Não, isso é bilionário é quem não acaba... O quê?
0: Não, pode continuar.
3: É quem acaba não declarando, aí. É. Superchat?
0: É, o Supac tá pedindo licença pra você que você tá falando muito.
8: Toda hora ele toma conta do programa, fica uma sacanagem, né?
0: Pode, eu tô dando palco pra maluco. Ó, fala o superchat aí.
8: Eu
0: dou
8: espaço pra quem não é comentarista esportivo. Eu trabalho com jornalismo esportivo desde 2005, desde a outra rádio.
0: Vamos lá. O superchat, que é sempre a prioridade. Nós estamos angariando fundos. Tá, muito importantes pra gente voltar a viajar no final do ano, eu e Luiz Fabiani. Super chat, por gentileza, Zupac.
3: Eu queria
0: antes da gente falar do... A Sansão esquece. Oh, gente, sinceramente, o jogo foi louco. Sexta.
3: Por favor,
0: não,
3: foi não sexta. Vamos lembrar dessas coisas,
0: o jogo foi sexta, cara. Entendeu?
3: Martelli, quando você saiu de recesso,
0: uhum,
3: nenhuma pessoa mandou super. Você voltou, as pessoas voltaram a mandar super. Tudo bem que no WhatsApp as pessoas execravam você e o PDV. Mas isso a gente não precisa entrar no mérito. Ó, o Marcelo Celo... Falou a goleira do São Paulo. A goleira do São Paulo. Isso aí não pode, viu? Depois te conto uma história. Pode não ter sido bom com os pés, mas é boa com as mãos. Já os dos masculinos.
0: Não tem essa em todos, o Pac.
3: Mas tá aqui já.
0: Tá
3: os dos masculinos são ruins com pé e mão.
1: É verdade.
0: Tem mais um superchat aí,
3: o
0: ó.
3: O PR Marques 100. Mandou 10 reais e não falou absolutamente nada.
0: Manda mais 10 pra falar alguma coisa. Ó, você pode participar e mandar no nosso superchat aqui. Nós descobrimos pra onde vai esse dinheiro, Milhoso. Na CPI do superchat ou não?
7: Como meu trabalho investigativo, eu fui atrás do restaurante pra descobrir qual era a forma de pagamento, pra saber se dá pra bater ali.
0: O cara que tá comendo lá, tá pagando com o cartão YouTube.
1: Isso. A reportagem da Bandeirantes obteve acesso às notas fiscais.
7: Isso.
1: É champanhe. Eu nem sabia que tinha ali. Cara, você chega pra almoçar aqui, meu. Tem uma mesa ali.
0: Você chega pra almoçar, o cara tem uma área reservada pisca, atrás. É, uma área reservada aqui na Band.
3: Tem cartão pra emprestar?
1: Acho que você gosta
0: aí
1: de outras coisas.
0: O cara bebe, o cara...
3: Você vai ter que provar. Você colocou na mesa, você vai falar.
0: Ô, vamos atualizar.
1: Quem tava colocando na mesa.
0: Vamos atualizar os jogos da...
3: Que joga? Jogatina não pode falar mais de bet.
0: Vamos atualizar os jogos que estão acontecendo, jogos europeus, pra gente falar de coisa séria.
3: Bélgica e França.
0: Por exemplo, Bélgica e França estão jogando.
3: Quanto tá, Milione?
1: Como é o nome?
0: É Lyon, o nome dele.
3: O
0: Aliotti, quanto é que tá, Aliotti?
7: 1-0 Bélgica, pra cima da França. E a Itália vence a Turquia por 2-1.
0: Mas que campeonato é esse? Aquela tal da Nations?
7: Nations League.
0: Vocês falaram do Cristiano Ronaldo e Jorge Jesus semana passada?
3: Não aguentamos mais.
7: A gente tava esperando você.
0: Ainda bem que vocês esperaram. Vocês deviam ter falado. Até hoje eu não sei o que rolou.
7: Você tá brincando?
0: Eu só vi manchete. Onde eu tava não tinha muita internet.
7: Vamos resumir um.
0: Resume um minuto para mim, ô minha gente. O que aconteceu? O CR7
7: Jorge Jesus, Jesus falou assim: ó, aquece lá que você vai entrar.
0: Tu finish?
7: O robôzão aqueceu. Não entrou. Dia seguinte ele deu uma entrevista falando: quem escala sou eu. Prometi mesmo para ele que ele ia entrar e não coloquei. E aí? No dia seguinte, Cristiano Ronaldo pega as coisinhas dele, entra no jatinho e volta para Portugal.
1: Com um detalhe importante, sendo acompanhado pelo presidente da Federação Portuguesa
0: no
1: e
0: jato.
1: Pelo Jorge Jesus a caminho do aeroporto, tentando convencê-lo de desistir.
3: Isso foi escolta, foi combinado.
0: Será que o Vitor cara, Pereira? Eu fico pensando, É, Vitor Pereira, boa tarde, né? Boa tarde. Quando o Jorge Jesus foi pro Al-Hilal, ele fez isso com o Neymar.
5: To finish.
0: Aí a seleção portuguesa, será que os caras colocam alguém, não tem coragem de falar pro Cristiano, você não vai jogar mais na seleção, e colocam uma figura lá pra fazer esse papel? O presidente da federação não quer fazer isso? Nossa. Quem tese, gente, ó, vou dar um exemplo. Cristiano, o Messi tá se despedindo, certo? O Messi tá se despedindo amanhã. Contra a Benin. Baita camisa, inclusive. O cara já anunciou, já despediu. Também, assim, jogou bem na Copa do Mundo. Melhor do que o Cristiano Ronaldo, é verdade. Mas não dá, não vai dar mais. Depois desse ciclo, depois desse jogo, não vai dar mais. Cristiano Ronaldo a gente assina aqui também? Não dá mais.
1: Não.
0: Não dá mais. Pra que vai ficar convocando o cara, né, pra jogar um amistoso? Ou só amistosão, né? A Nations League, pô.
1: Mas não vai jogar a Copa,
0: então,
1: sabe?
0: Só pra despedir. Então só despede. Tinha que ter sido uma comunicação, ó. Cristiano, às vezes o cara não quer parar, enfim. Acabou. A discussão já vocês falaram bastante.
1: O Cristiano é meio que um nada também, né?
7: Peraí, cara.
0: Bom, 5 horas e 18 minutos, tá bom, o personagem Fabiani não foi personagem. E voltou da...
1: O que ele fez de relevante na seleção?
7: Pô, ele conquistou nos
0: títulos. Cara, o cara ganhou a Eurocopa.
1: É. Ele tá pra seleção portuguesa como o Neymar tá pra seleção brasileira.
0: Não, mas peraí.
1: Dois irrelevantes.
7: Seleção brasileira. A Neymar é muito mais injusta, né?
0: Seleção brasileira, a maior vencedora de Copas do Mundo.
1: Sim.
0: 5 títulos.
1: É isso.
0: Portugal. Qual a Copa do Mundo de Portugal?
1: Mas não teve nenhuma participação relevante com o Cristiano.
0: Ele ganhou a Eurocopa.
1: No banco, na final, machucado.
5: Não, a tese do Fabiano é boa. Eu podia concordar com ele, mas seriam dois falando bobagem.
0: Boa, é isso,
5: Tony. Dois falando disso.
7: Agora ele é o maior jogador português da história, senão o segundo.
1: Só pra chatear. Entre os. O cara jogou uma semifinal.
0: Calma, Zupac. Calma, Zupac.
5: Pagou, falou. Fica quieto.
0: Pagou, falou.
5: Você trabalha no portal que é assim, viu?
0: Pagou.
5: Abraço, pessoal do meu timão.
7: O que que você falou, ô Fabiano?
0: A preferência do dinheiro.
1: Everton, quantas Copas Portugal esteve na semifinal? Teve em 3 antes dele chegar, beleza, mas depois dele nenhuma participação relevante.
7: Mensagem do Gabriel Veneziano
0: tá
7: é boa.
0: Tá muito cedo pra jantar? A pergunta é, são 5:19. Ah, já entendi. Na Itália é mais 5. Na Itália são 10 da noite.
1: O Fabiano tá aqui. Ele é bom porque ele tem busto na Ilha da Madeira lá.
5: Quem
1: ele
5: viajou
1: tem que tá palminha.
5: Pra Europa recentemente, hein?
7: É. Mensagem do Gabriel Veneziano. Isso, não falem do Sansão porque foi na sexta, mas falem do que rolou na segunda.
0: O que rolou na segunda?
7: Esse negócio do Cristiano Ronaldo foi na segunda-feira.
5: Ah, tinha que falar mal do Neymar ainda.
0: Você me desculpa, é que eu tô um pouco desatualizado. Mas continua. Pagou, falou. Aqui no Resenha é o seguinte. A democracia não impera. Se você paga, você fala.
5: Cara, o PR podia ter só mandado a mensagem, né? Ele mandou R$5 pra poder...
7: Ele já tinha mandado 10,
5: refazer, né? O super dele, R$15 aí, ó.
0: É, mas, ó, a mensagem veio borrada, vai ter que mandar de novo.
5: Para de ser sacana com isso.
7: O PR, só pra te informar, o Martelli, ele tem uma política aqui, quando o cara manda o superchat e não digita nada, você pode vir até a Band, que o Martelli vai te devolver os seus R$10, tá bom?
0: Isso.
7: Pode vir pra cá.
1: Talvez seja o cara do dinheiro.
0: É o seguinte, toda vez que você põe 5, eu dobro se você vier aqui, se você conseguir entrar no estúdio.
7: Não brinca com isso.
0: Mas tem que conseguir entrar no estúdio.
5: Meu amigo...
7: Dá seus pulos.
5: O meu santo
0: até
5: vai dar...
0: Eu dobro.
5: O meu Santos vai dar um caldo. O que vocês acham? Everton Ramos.
0: O Arthur machucou, hein?
1: Machucou.
0: Né não?
1: Lesão confirmada no músculo posterior da coxa direita. Pelo menos 2 semanas fora. Então já é um desfalque contra o Flamengo na quinta-feira e também contra o Atlético Mineiro no fim de semana.
5: Ei, machucou o Arthur, também, né? Um grande carro pra
1: 6 jogos. 6 jogos no Santos.
0: O quê?
1: Carro francês.
5: Não,
1: deixa
5: quieto. Não. Enfim.
0: Ele falou pão francês.
5: Pão francês, né?
0: Pão francês é rápido.
1: É. Dia seguinte não tá tão bom.
0: Endurece rápido. É, endureceu o posterior do
5: cara,
0: Arthur.
5: Cara, assim, o Arthur, ano passado também no Grêmio, passou boa parte do ano tendo dificuldades físicas, assim.
0: É.
5: Chegou,
0: isso.
5: Já teve problema no Santos também. Com a bola, espetacular.
0: Sim.
5: Quando tem a bola, faz o gira-gira, né? Vai pra um lado, vai pro outro. Sim. Leque. Mas aí tem uma dificuldade.
0: Superchat? Calma, Zupac, deixa ele falar, cara.
5: Meu amigo,
0: meu,
5: hoje...
0: espera, Zupac. Conclui, Gabriel. Aí sobrou o Arthur.
5: Até perdi o rebolado.
0: Meu.
5: Prioridade é o Super, né?
0: Sim, pagou, falou, né?
5: Pra quem falou do meu nome, é uma pena. Não sou o Gago. O Marcelo Celo.
0: É Marcelo mesmo ou é Marcelo? Tem um R aí no meio.
5: Marcelo Celo.
0: Manda outro superchat escrevendo aí,
5: Fabiane,
0: explicando.
5: Pra você. Ele falou.
0: Ele não é gago, Fabiano. Foi você que falou.
1: Não,
0: eu
1: tava esperando o que ele tava me falando.
0: Depois você foi jantado aqui na história do.
7: Pedimos desculpas ao Marcelo Celo. pela fala. Que eu e obrigado a pela sua participação no nosso chat.
0: Oh, põe um óculos, por favor.
7: Oh, qual que é a feira do lá,
0: por favor, põe um óculos, Milhosa. Tenta eu não quero te pedir nada. Oh, antes de, você, antes de vocês passarem a senha do Wi-Fi, já que a gente tá nesse assunto...
6: E o Coutinho, hein?
0: Sobre Santos, Coutinho foi bem. A barreira vai virar baile, ó. Santos e Flamengo, quinta-feira. Brasão.
6: Não, Diógenes.
0: Nossa, comecei bem. Diógenes. Rodinei, Bad Bunny.
6: Rodilindo,
0: Bad Bunny.
6: Lucas Veríssimo. Luan Pérez está de volta, mas eu tô gostando do William Arão.
0: O William Arão é zagueiro. Ó, isso parabéns ao Cuca. Quem sacou essa foi o Cuca. E na lateral esquerda,
6: Escobar.
0: Nosso queridíssimo Escobar. Correto?
6: Correto.
0: Arthur tá fora.
6: Bom tempo volta. A gente tem o Oliva também em grande fase.
1: A gente quem?
6: A gente é modo de dizer, gente. Vocês sempre.
0: Não, é sempre. Eu cara, o Fabiano Oliva. Voltou com. O cara Fabiano Fabiani, voltou com raiva, tá? Oliva barra.
6: Gustavinho também.
0: Gustavinho.
6: Chegou. Não, Coutinho como titular ainda.
0: O Everton Cebolinha não joga.
6: Tá fora porque tá emprestado pelo Flamengo, né? Ainda
0: e o Gabiru?
6: O contrato dele.
0: O Gabiru já começou com o Cruzeiro. Pera aí, Tite, o que você tá falando?
3: Eu não entendi por que o Everton não pode jogar.
6: Contra. Porque ele tem contrato com o Flamengo até o fim da temporada e tá emprestado ao Santos.
3: Mas ele não tá nos últimos 6 meses de contrato?
6: E mesmo assim, há essa cláusula.
3: Ah, tá. Certo. Era só pra elucidar pro torcedor.
0: Continua, aqui, por NJ, favor, não deixa ele ficar te...
6: Então, a expectativa é de NJ. A gente pode ter NJ e Felipe Coutinho no banco, né? O Santos deve ir.
0: Posso falar? Vai ser a resenha esse
3: banco. Eu vou falar um grande showball.
0: Eu vou falar um negócio. Deve estar legal jogar no Santos.
1: Não. Vai ser o primeiro banco com churrasco e futimesa, né?
0: Deve estar legal jogar no Santos. Sinceramente, porque a resenha deve ser uma coisa impressionante. O clima deve ser leve.
1: Resenha vírus.
0: Sinceramente.
1: Todo mundo é picado pelo mosquito do resenha-vírus no Santos, depois que o Rodinei chegou.
0: Ah, tá. Pensei que vinha uma piada um pouco mais pesada e eu tava também, me mantendo quieto aqui.
3: Só do jurídico até apareceu ali, falou, vamos com calma.
0: Parabéns ao Dorival, que tá fazendo um grande trabalho depois da data FIFA, né, Dorival? Boa tarde, o senhor.
3: Um abraço pra senhora, sua amiga também.
0: Que isso, mas um fala da mãe, você, minha... Que isso?
3: Com todo o respeito que eu tenho ao senhor, não vem com ironia comigo que eu não tô com bom humor.
0: Mas
6: você achou que foi pênalti, perde... Dorival?
3: Ah, pelo amor de Deus, né, gente?
0: Não foi pênalti.
3: Você tem que ter respeito com a minha história, né? São quantos anos de carreira? Quantos anos levando essa bandeira do futebol brasileiro? Pra escutar esse tipo de pergunta. Com todo respeito, eu não posso responder.
0: Desculpa. Mas o desempenho foi bom?
3: 4 lesões...
0: Não, não é. Eu não tô aqui na porta do hospital. Tô perguntando desempenho.
3: Foi a quem, né? A gente produz. O problema é que a produção, ela...
0: Peraí, só um... Fica quietinho, Dorival, para as pessoas gostarem de você um pouquinho. O Felipe manda aqui. Pô, como são mal informados sobre o Santos? Cebolinha já rescindiu o contrato com o Flamengo. Sim, a gente falou, ele não joga mais... Não é mais jogador do Flamengo.
6: Mas foi uma cláusula imposta no contrato no momento em que o Flamengo...
0: Ele não tá emprestado.
6: Emprestou diretamente, porque o Santos não pagou
1: na
6: pela
1: prática,
6: vinda.
1: É um empréstimo.
0: Exatamente.
1: Até acabar o contrato,
0: né? É isso, gente.
3: Como
0: assim.
3: São mal informados? Você tá vendo? Se eu não pergunto.
0: O senhor tá com veneno, Felipe. Você entendeu? Foi...
3: Não, você tá vendo?
0: É que ele vai até o final do contrato. Pra elucidar, falei pra.
3: Né? Tu entendeu?
0: Entendeu? Pra elucidar. O ouvinte.
3: Eu levantei a bola pro Everton cortar.
1: Inclusive, ia pedir pro Milhosi ajudar a lembrar os desfalques aí do Santos pra essa próxima partida.
7: Ah, o Arthur é um desfalque, certamente, né? O Neymar também, acho que são aí alguns nomes que eu destaco.
0: Faltam dois que a gente falou, por exemplo, um faz...
7: o Brazão, né? Boa. O Brazão
0: isso,
7: também
0: tem um
7: desfalque.
0: Que...
3: Cara, como os caras são traídos.
0: Aí tá faltando um que quando você vai refogar um arroz assim, você tem que picar aqui, ó.
7: Ah, tá. Nossa. Cebolinha.
0: Acertou os 4, parabéns, Milhosi. Milhosi está a par do programa.
7: Bom resumo, né?
0: Bom resumo, parabéns, você foi muito
3: Martelo
0: bem.
3: Pô, muito
0: mas falando
3: de
0: em desfalque... Gostou de aqui, ó? É que aqui é a picada do chefe, ó, não é picar
3: como é que
0: cor.
3: É
0: a picada...
3: Perigoso, hein? Segue o Everton, por favor.
6: Não, mas já que vocês falaram de desfalque, eu não lembrava disso, mas de fato, o São Paulo tem um caminhão também deles agora, né?
1: O Luciano, o Lucas vai seguir fora, lógico.
3: Marcos Antônio.
0: Mas o Lucas tá tá voltando a treinar, né? Igual o Paulinho.
7: O Paulinho está em transição, viu?
0: Uma transição do Paulinho, cara, sinceramente...
1: Esse é do Resenha Vírus.
0: A transição do Paulinho parece, cara... Que foi?
5: Super.
0: De novo? Tá, vai, Zupac. Vai. Faz o seu superchat, Zupac.
5: O Marcelo Celo mandou R$2 e falou o seguinte...
0: De novo?
5: Marcelo sem R mesmo. Celo é apelido e O é de oficial.
0: A gente não entendeu, Marcelo. Manda de novo um outro superchat.
7: Eu não entendi. É o Marcelo. apelido dele é Celo e o O, que tá Marcelo O, é oficial, pra não Marcelo aceitar Celo cópia.
8: Pra ninguém copiá-lo.
0: Você ser italiano, Cello. Bacchino, né, já que o senhor estava na Itália. Como é que eles falavam o seu nome lá? Fabiani.
1: Luiz.
0: Nenhum momento.
1: Fabiani é sobrenome.
0: Nem na passagem do aeroporto ali, olhando o passaporte.
7: Brasiliano.
8: Não falaram Fabiani. Spinelli?
1: Quê?
8: O outro sobrenome, Spinelli?
1: Spire.
0: Da onde você
8: tirou? Spire?
0: Da onde você tirou Spinelli?
1: Spinelli é da outra emissora.
8: Que ele fosse parente.
7: Spinelli, centroavante do Vasco da Gama.
8: Gosta bastante do.
0: Quer ver a gente matar a charada agora? O nível de.

0: Mais malinho.
1: Nota. A cara.
2: É a hora do super, né?
1: Nota, nota do seu beijo de língua.
0: Milhose, pode falar já.
1: Não, não, não. Parou, parou.
2: Bora no break.
1: Chega, chega, chega.
2: Que é isso, Fabiano?
1: Ele sabe da FIFA, mas nem tudo é passeio. Não, não, não.
2: Depois do break tem super.
1: Calma que já a gente vai falar de língua. Não só de língua. A gente vai falar de língua. Já, já. E ali, Matheus Zip, Teuzinho. Grande Ronaldo Jovral Nelas. Seguinte.
2: É, depois dessa, eu acho que é melhor ir pro super.
1: Não, faz o seu super chat
0: aí,
1: mais uma vez.
0: Desesperado.
2: Vai. Não, break depois do super.
1: Não, não, não quero break não? Agora, não. Tá, quero super. Você não. Quem paga, fala. Aí, aí o cara paga e você não fala, ou.
2: Eu tô com pigarro.
1: Tá.
2: Se o Titi não sabe, ninguém sabe. Mas é incrível como vocês não conseguem figurar uma representante feminina no programa. Uma crítica, hein?
3: É, cabível essa, hein?
1: Posso falar? Põe a bomba aí. Cansei de segurar as coisas. Eu em 5 dias de recesso, eu revi algumas coisas da minha vida, uma crise existencial profunda durante 2 dias, e eu vou começar a falar as verdades aqui. A verdade é essa, eu vou começar a falar as verdades. Em um dos intervalos comerciais, Duda e Gabi saíram na mão, e a Gabi está se recuperando. Com essa... Eu
0: isso aconteceu mesmo?
1: Porque semana? A Gabi foi a semana retrasada.
0: Retrasada?
1: Porque a Gabi não está aqui. Gabi está se recuperando.
4: Ai, Martelli.
1: É uma...
4: Você inventa cada uma, né, Martelli?
1: Pior que é próximo.
3: É, tá
1: é
3: chegando.
1: Próxima.
3: Chegando.
1: A imitação é melhor do que a dele. A imitação dele é próxima. A imitação dele é muito próxima. Mas tu... Milhoso tá achando a bomba.
3: A bomba.
1: Não tem, Milhoso,
3: mas tiraram a bomba aqui.
1: A bomba,
3: cara,
1: já explodiu faz tempo. Já foi todo mundo pro ar, cara.
3: Mas esquece. Colocaram isso aqui no lugar.
1: Mas é uma crítica válida, viu?
0: Só sexta, faz
1: segunda-feira.
3: Sexta,
1: pô, sexta-feira tem bar, hein? Essa é boa, hein? Essa história da gente. Eu saí de recesso, voltei, já é bar de
0: já
1: novo.
0: É bar de
1: então
0: novo.
1: Sexta-feira
0: ele
1: tem bar.
0: Também, ó.
1: Mas nós temos que limitar a quantidade de vagas.
0: Só não chamar o guerreiro,
1: mano. Né? Então, o problema é ele.
0: A gente quer a cotinha lá, não.
2: Estouramos?
0: Sexta-feira. Pede o provolone aí, mano.
1: Torresmo de rolo. Ó, seguinte, sexta-feira a gente vai limitar a quantidade, porque o Guerreiro está de volta e o Hernanes também não consegue de forma... Obrigado, Guilherme. Não consegue de forma alguma se segurar lá o grande Hernanes. Pede a participação do ouvinte aí, Hernanes, antes do break, por favor.
5: É, ouvinte que tiver na sua casa, no trânsito, quiser participar do resenha, manda mensagem no nosso YouTube ou no Zap. É 11 99908.
1: Não, você errou.
0: 11 99904,
1: irmão. Presta atenção, Hernandes.
5: Ah, perdão, é que tava.
1: Repete.
5: Voltei de viagem.
1: Repete naquele pique, né?
5: 11 99904 8756.
1: Muito bom. Parabéns.
3: Mensagem do.
1: Já tá bom, já chega.
3: Orlando Tancredo Filho, boa tarde. Tancredo, o Matéria, né? Deixou o programa mais engraçado com o retorno dele. Parabéns,
1: muito Matéria. Obrigado, hein?
0: Já tá muito sem graça.
1: Nossa. O programa tá tava pra baixo, o bagulho, hein?
2: Tava tirando leite de pedra aqui.
1: Essa expressão não pode mais usar, Zupac. A gente já falou sobre isso,
0: 2026.
1: Cara. Todas as vezes você faz isso, cara. E a gente já falou sobre isso, Zupac.
2: Ah, é?
1: A pedra. Pensa na pedra.
2: Então, tirar leite de onde? Acho que é a hora, né? Acho que é a hora, né?
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7: Na Rádio ao Leste, congestionamento agora, e não é por causa das obras, não, no trecho inicial. Mas entre a Salim Faramaluf e o viaduto Antônio Ábido, formou um bloco de lentidão por uma ocorrência aí nesse trecho, bem na altura da Antônio de Barros. Caminho melhor agora é feito pela Melo Peixoto e a Celso Garcia, mais complicado até o Belém, mas depois, no sentido da Penha, também vale se comparar à radial. 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
2: Marginal do Pinheiro, já quase emendando com a Marginal do Tietê, a lentidão no sentido Castelo Branco. É desde a ponte Estaiada, Otávio Frias de Oliveira, até a ponte dos Remédios, o início da Marginal. A pista local da Pinheiros é vantagem a partir da ponte Cidade Universitária. Gastão Vidigal com o trânsito.

0: trânsito pesado a partir da SEAGESP até a Ponte dos Remédios. 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
2: Joa Net.
3: Indicando no WhatsApp aqui.
2: Quem?
3: Ó, o senhor Rubens tá dizendo que tá programando.
2: Rubinho?
3: Rubens Silveira. Eu programo pra desligar o rádio 5 da tarde porque vocês só falam besteira. Não aguento mais. Tem mais crítica aqui? Você quer que eu leia?
2: Só críticas eu
3: não,
2: quero.
3: Não, é só crítica aqui, ó. Tão metendo a lenha.
4: Eita.
3: Aqui, ó.
2: Por que meter a lenha?
3: É. Sei lá, é crítica, né? O Robson tá elogiando, não dá pra ler. Aqui, ó. O
2: quem foi
3: Anselmo Botter falou: que programa ruim, só falam bobagem. Eu concordo, Anselmo.
2: Quem é o Jorge Nagel, já que você é tão culto?
3: Ah, Jorge Nagel é um grande escritor.
2: Que mentira.
3: Por que não?
2: Tá bom, continua.
3: Agora que você
2: ganhou o prêmio Nobel, a gente tá vendo o Band News.
3: Você me criticou, refutou, agora você fala.
2: É, ganhou o prêmio Nobel, mas não vi do que ele ganhou, não.
3: Então o senhor tem que estudar primeiro antes de.
2: Quantos grandes slams tem Maria Esther Bueno, Tony Ramos?
3: Dois.
2: Mais?
3: 2 mais 5.
2: Mais?
3: 7.
2: Mais?
3: 3.
2: Acertou.
3: Tá vendo?
2: Mais? Não, faltou.
3: 2.
2: Agora você acertou. Essa. Parabéns ao senhor Tony Ramos. Ó, seguinte. O senhor tava falando de língua no último break? Língua, língua pra lá, língua pra cá.
5: Ó, os ouvintes estão reclamando aí disso.
2: Do quê? De língua?
5: De língua, é.
2: Mas não precisa.
6: Você vai perguntar faz se o língua vai sair do
2: faz sem a língua. Sim.
6: Cara, é porque isso aí tá rodando de um fake de um jornalista.
2: Eu ia falar isso,
6: tá,
2: cara, no... porque isso aí tá com uma cara de fake.
6: Deus. Não, é que esse cara, ele deu uma informação que é basicamente a seguinte, ó, exclusivo, eu não vou ganhar São Silvestre esse ano. É meio que nessa linha, cara, porque o Lingard, ele tem contrato com o Corinthians até o final do ano, óbvio que tá longe de agradar, assim como quase todos que tem contrato até o final do ano, tendência de não renovação.
4: Sabe o que é isso, né? Sintomas da FIFA, o pessoal não tem assunto.
6: Exato. Não, mas que...
2: Não, pelo menos a gente admite aqui, fato, a gente fala de beijo de língua.
6: Se fosse um colega de fato, eu não ia... atacá-lo dessa maneira, mas é um cara que é um charlatão.
2: Cara, hoje
6: sei se
2: você
6: existe,
2: chegou véio. Legal, hein?
6: O Gabriel isso, sabe véio? Também quem que é, velho.
5: Eu não vi, confesso que eu não vi.
2: Eu também não vi.
6: Não vou falar o nome pra não...
2: Então, mas o que que nós temos oficial do Corinthians, então?
6: Não,
2: a voz do setorista.
6: Seguinte, são 9 contratos.
2: Peraí, antes tem a sua vinheta. Esqueci de respeitar o momento correto do repórter setorista do Corinthians, por gentileza.
4: A fase da mesa não é boa, cara.
2: É, segurando o microfone. Aqui,
7: fala pra fiel, Viviane!
6: Obrigado. É, cara, são vários contratos acabando. O único que tem alguma chance de renovar é o Carrilho, tá? O Carrilho é um pedido da
2: volante
6: comissão
2: Copão.
6: Técnica e do executivo de futebol Marcelo Paes, o entendimento que ele deve renovar. Dos demais, ó, o Matheus Pereira tá emprestado, não vão pagar 10 milhões de reais pra comprar,
2: pô,
6: né?
2: Só é falta,
6: muito
2: né?
6: Difícil.
2: Ele vale mais,
4: só toca a bola de lado.
6: O Alan tá emprestado. Eu acho que pra ficar em definitivo, o Flamengo ia fazer jogo duro com o Corinthians.
2: Jogo duro?
6: Teria que tentar renovar.
2: Não, o Alan no Flamengo vai. Pô, o Flamengo põe ele pra jogar o Sub-12.
6: Mas é pra reforçar um clube grande do Brasil, né? Você não vai.
2: Reforço, o Alan é reforço, entendi.
6: Ah, cara, ele joga 50 jogos no ano.
2: É, você, reforço.
6: Entendeu?
2: Entendi.
6: Por essa ótica, ele é. O Caio César tá emprestado pro Corinthians. Esse
2: é uma bala.
6: Ficar.
2: Mas esse é o salário dele.
6: 36 milhões
2: não é?
6: Pra comprar.
2: Não, e o salário dele?
6: O salário dele é acessível pro Corinthians. Ele não tinha um
2: salário.
6: Ah, não,
2: o Corinthians tá bem. O Corinthians não tá precisando de empréstimo, não.
6: Por essa lógica,
2: atrasou
6: tem que acabar o clube, então.
2: Tem.
6: Porque o Corinthians consegue pagar o de ninguém.
2: Atrasou a quarta parcela lá do FNJPG, como é que é o nome daquilo lá? PNGD.
6: CNRD.
2: Isso aí, essa aí.
6: CNRD.
2: Isso é tanta sigla que.
6: Ó, André Ramalho, rua.
2: Tá com crise de labirintite há 3 meses.
6: Pô, cara. Oh,
2: se bem que é sério o negócio. Velho.
6: Não, ele já tá liberado, mas preocupante, né, cara?
2: Porque labirintite é...
6: E a quinta opção da zaga do Corinthians hoje, né? Porque o Iago Machado deu uma resposta boa nos
2: é bom.
6: Jogos que
2: O salário do André Ramalho é alto também, né?
6: É alto, é alto. Ele tava jogando na Europa, né? É um salário...
2: Quem mais, então? Ramalhão?
6: Vamos lá. Ramalho, Carrilho, Matheus Pereira...
2: Carrilho é o que em tese fica.
6: Angileri.
2: O Angileri já tinha renovado um ano, não é?
6: É.
2: E demorou pra renovar.
6: Eu não duvido que renovem, viu? Ele é um reserva
2: é
6: confiável.
2: O embaçado ali. É que o outro é o Hugo.
6: É, exato. O Hugo também tem contrato terminando aí, agora, no final desse
8: valeu,
6: ano.
8: Né?
6: Hugo Bota.
8: Valeu.
6: O Hugo não precisa ficar.
2: Aquele... O Hugo já tá no contrato Ronald Jimenez.
6: Valeu. Mas não tá mais machucado.
8: Então não vai ter aquela questão de renovar o contrato por conta da lesão, né?
6: O Zacaria Labiá renovou agora. Era um dos contratos que encerraram.
2: Cara, o Zacaria Labiá, a gente tem que ser justo. Ele tava, quando ele machucou, ele tava engrenando e jogando
8: até
2: bem.
8: Até agora empolgou bem mais do que o Lingard, jogando pelo Corinthians.
2: Se o Memphis Depay machucado... vai renovar ou não?
6: Até 2028
2: não,
6: agora.
2: Não tem que renovar de novo no final do ano? Não tá, tá vivo. Não tem, não tem na data FIFA. Eles jogam joguinhos, não tem?
8: Agora, a gente tem que falar. O Amigos do Neymar ficou bem mais legal do que o Amigos do Memphis, hein?
2: Amigos do Memphis.
6: Se ele não
2: é
6: tivesse
2: amigo.
6: Renovado Verdade. Com o Corinthians, eu acho que poderia descer a Imigrantes, viu?
2: Será? Será? Mas, gente, dá um...
6: Pô, eu não duvidaria. Ele teria 100
8: nessa
6: clube.
8: Baia aí também não
6: poderia
8: duvido, não.
6: Poderia morar no mesmo hotel que tava morando.
2: Bom, mas aí como assim? E todo dia descia?
6: Ah, irmão.
2: Helicóptero.
6: Acho que o Everton deve saber. Alguns jogadores estrangeiros também morar na capital, né?
9: Não, a grande maioria deles, pelo menos, o Rodinei,
6: o Neymar, o Coutinho, mora lá.
9: Coutinho, Neymar,
2: Coutinho
9: pelo menos
2: mora onde?
9: Em Santos.
6: Ó, quando o Neymar fechou com o Santos, ele tava morando em Mangaratiba. Ele ia todo dia de helicóptero pro...
2: É que é outro patamar, né? Como já diria Bruno Henrique.
6: O Memphis não passa fome, não, né?
2: Não, véio? não passa. De jeito nenhum. Mas será que descia a serra, cara?
6: Ah, e se precisava é de motorista, imigrante.
2: Gabigol. Seria... Não, já tá bom. Eu esqueci de... Eu, na verdade, não lembro se você falou sobre Gabigol. Cruzeiro, Gabigol, Santos. Qual a expectativa?
6: Cruzeiro, quem tem é o Neymar.
9: A gente tá, inclusive... É, a gente, quando eu digo, somos a imprensa.
2: De novo.
9: A imprensa, mais uma vez, na sexta-feira, questionou o Gabigol. E o Gabigol falou que só vai pensar nisso depois do fim da temporada, tá? Sobre a possibilidade de ficar. Mas isso, claro, envolve uma negociação. Santos, Cruzeiro... Eu acho que o Peixe, na real, não tem uma bala para manter ele com 3 milhões de reais mensais. E, ao mesmo tempo, ele também já citou essa questão financeira e o desejo de retornar a vestir a camisa do Cruzeiro, né?
2: Ele então, falou, cara?
9: Ele falou isso numa entrevista há cerca de um mês atrás, que foi, na verdade, veiculada recentemente. E fica essa dúvida, né? Até porque, pro torcedor do Santos, vale muito a pena. A gente tá falando de um jogador que, em 43 jogos, tem 33 participações em gols na temporada.
2: Cara, ele achou o lugar dele. Pra mim é assim, Gabigol esquece, achou o lugar dele. Se o Santos tiver condição, fique tranquilamente. Tô sentindo falta de dinheiro, Zupac. Tem dinheiro aí ou não?
3: Eu não sei. Eu confesso que fiquei meio abalado então, com as críticas ao programa.
2: Não, mas leia mais críticas. A gente só lê críticas aqui.
6: Você não pode levar pro coração,
2: o resto
6: não.
2: A gente só dá abraço. Um abraço ao Dalcler de Nardes.
3: F Carreira, o clima tá muito pesado, melhor trocar de assunto. Votaram em quem?
2: Pô, isso é um bom crime. Isso é um bom crime.
3: Fabiane no rodeio.
6: Fabiane no odeio.
3: Eu acho que ele quis dizer rodeio, né?
8: Ou eu te odeio.
2: Que isso?
6: Mas por que rodeio?
3: Tem informações, né?
2: Você não teve rodeio esse dia? Semana passada teve em Jaguariúna.
6: Nunca fui em rodeio. Não gosto muito de sertanejo.
2: Mas, não, iria, mas, cara. Pode, mas rodeio é só pra ver boi pulando, não é necessariamente com música.
6: Vamos marcar um?
2: Com boi pulando? Ou sem boi pulando? Ou, desculpa, com música e boi?
3: Acho que começou a falar de traição aqui, eu não vou ficar mais.
8: Ah, vai ter o...
3: Ficar falando de traição. Ah,
8: o Geninho
3: boi.
8: Vem aí, hein?
3: O técnico?
2: Será?
8: O técnico. Não, não é o técnico.
2: Será?
8: É o cara do peão todo tatuado lá.
6: Pia!
8: É, então, talvez ele participe do resenha.
6: Que a vitória vai aparecer.
8: Já deixando o spoiler.
2: Não, teve um dia aí que tinha um cantor que ia vir, né, sem citar nomes. Aí, cara, olha, a Vitória fez maquiagem de casamento, cara. Ela tava
8: sacanagem,
2: com maquiagem.
8: Não.
6: Primeira pessoa a operar a mesa de vestido.
2: Não, ela. Cara, eu nunca tinha visto isso, cara. Nunca tinha visto isso. Impressionante. Aí eu olhei pro lado e vi o Rafael Palmeira, de smoking. É. Falei, pô, o que tá rolando aqui? Os caras erraram o dia, né? Mas tudo bem. Matamos Corinthians, né? Não tem mais nenhum.
6: Estão matando faz tempo.
2: Não, já. Não tem mais ninguém que a gente esqueceu de possíveis renovações aí.
6: Ah, tem uma boa, né? Que acho que vocês devem ter comentado semana passada,
2: não
6: mas
2: estava aqui.
6: O Yuri tá com 100% de condições de jogo.
2: Mas agora tá mesmo?
6: Jogar. Tá.
2: Tá mesmo? Porque da última vez...
9: Já
2: entendeu?
9: Quarta?
6: Oi?
9: Já quarta?
6: Quarta-feira agora, titular.
9: Nossa, logo contra o Inter, que é um dos
6: seis
9: que gosta,
6: jogos,
9: né?
6: Seis gols contra o Inter.
2: Pô, rapidinho antes do break. Alguém viu Brasil e Índia?
9: Nossa.
8: Trabalhei no
6: alguém
8: jogo.
6: Alguém viu?
3: Ah, eu trabalhei
9: prazer.
3: Também.
9: Quis prazer.
8: Trabalhamos.
2: Foi bom o jogo?
6: Você não tem ideia.
8: Posso falar daqui a pouquinho? A gente tem um break aí. Aí eu...
2: Não, mas é pra gerar expectativa?
8: Não,
2: mesmo?
8: Nenhuma.
3: É, não, começa com o pé e
2: você sabe que
3: colada.
2: Na Índia a vaca é sagrada, né, Tony Ramos?
8: Já cara, o senhor estava... O time da Índia era, assim, qualificável. Nossa. O Brasil também diminuiu muito o ritmo por conta disso.
2: Mas era ruim?
8: Tipo, ruim.
2: De Copa CS?
8: Papo tinha assim, todo lance era a mesma coisa, bola no Vinícius Júnior nas costas do lateral direito, o cara não entendeu isso até, enfim, o final do jogo. Ele não entendeu. Todos os lances eram iguais.
2: E o goleiro?
8: Me incomodou. O goleiro também tomou o franguinho, foi bem fraco o jogo.
3: O Estebão causou uma escoliose no marcador. Só no Balantinho.
8: Mas foi legal ver o Samuel Lino. Ele fez 2 gols, é um cara que eu acho que pode ter espaço aí nesse ciclo.
2: Era pra ter sido mais?
8: Cara, não, o Brasil não criou pra mais do que isso, não. Acho que este placar foi adequado.
2: Esse placar foi adequado.
6: Cara, o Martelli tá besta. Tá.
2: Por quê, cara?
6: Chama o break aí.
2: Não, pera aí, antes do break eu quero trazer um convidado especial aqui ao programa, que a gente não programou nada, e é ele que vai chamar o break, antes da gente falar sobre Palmeiras e Santos. Rodolfo Schneider, boa tarde a você.
8: Vamos pro intervalo, a gente já volta.
6: Ele é carioca, é intervalo.
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0: A marginal do Pinheiros tem trânsito muito ruim no sentido Interlagos, da Ponte Cidade Jardim até a João Dias. E atenção, não vá pelo Oscar Americano para acessar a Morumbi, que é a subida inteira, muito complicada também agora. Melhor, a partir da Ponte Eusébio Matoso, você acessar, por exemplo, a Avenida Francisco Morato. E por ela você acessa a Avenida Morumbi com melhores condições. 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
6: Cadê?
2: Peraí que a mesa hoje...
6: Nossa,
2: mamãe, ó, vamos lá, gente.
6: Fortes emoções.
2: Vamos lá. Já não é a only vez que você faz isso.
8: Não, não é. já faz.
2: Já é a body and patch que você faz já.
6: Isso aí, entendeu?
2: O negócio tá feio.
6: É, né, galera?
2: O que, que a gente ia falar antes do break? O que, que a gente prometeu falar
3: Brasil,
2: sobre?
3: Índia.
2: Não, não, Brasil e Índia.
8: Acabou
2: chega.
8: Falando.
2: Brasil,
8: passar por cima de Brasil e Índia?
2: Vamos, não, vamos passar por cima. Eu quero atualizações do Paulinho.
6: Não, mas a gente pode discutir aqui quem que sai por cima, quem que sai por baixo desse Brasil e Índia, pô.
3: Pedro Amorisco.
2: O Morisco. Paulinho tá na transição.
8: Não, o Morisco não foi testado, cara. Não teve uma bola no
6: bom tempo. Outro. Bom tempo bom ficou tempo. Na cara que o Ancelotti gostou, cara.
8: Você gostou?
3: Gostei.
6: Eu não vi os jogos.
2: Você gostou do Bidal?
8: Perfeito.
3: Bidon.
8: O Bidon foi o cara mais escanteado de toda a data FIFA. Ele foi o último a entrar no Brasil e Índia. O único cara que ainda não tinha jogado. Que
6: jogou 20 minutos.
8: Jogar.
2: Você tem problema com gente mais nova. Eu já percebi isso, Ancelotti.
3: Não, só é tarista.
8: Não, ele é anticorintiano, pelo visto. Porque ele colocou todo mundo pra jogar, cara.
6: Oh, agora,
8: o Arthur Dias não tinha jogado, foi como titular.
2: Natural.
8: O Pedro o foi como titular.
6: Índia. O Brasil e Índia, ele começa com o Andrei, bom tempo, e o Danilo.
2: Era só, esse, ele, só esses três jogadores?
6: Dá um intervalo, ele vai trocar alguém no meio. Ele coloca o Bruno Guimarães, cara.
8: Põe o Guimarães.
6: Tipo, pra quê, né?
8: Aí o Douglas Luiz entra também.
6: Uhum. É, então. É todo mundo, cara.
2: Gente, toda a turma. Sinceramente, eu falo isso.
8: Mas assim, tem que dizer também.
2: O Bidon entrou mal. Vai ser uma mentira na seleção.
6: Nesse último jogo?
8: O Bidon entrou muito mal contra a Índia. Ele errou passe, ficou perdido no campo.
6: Ele ficou em campo? 20 minutos.
8: Jogou uns 20 minutos. E eu achei que ele jogou muito mal. Fazendo o jogo, eu vi que ele tava realmente perdido.
6: Nervoso, talvez.
8: Pode ser, sabe, recebeu uma bola pra sair cara a cara e não conseguiu dominar.
2: Pode ser que ele treinou mal.
8: Não, ou às vezes o cara, pô, o cara não me coloca, não, fica naquela ansiedade.
2: O cara treinou mal, por que, que ele não entra? Às vezes você tá treinando mal. Só que assim, muita calma, né? O moleque tem o quê? 21 anos? 20?
6: 21.
5: Tá na puberdade aí.
2: Né? 21 anos, gente. Calma, primeira convocação, entendeu?
6: Falou em 21 anos, aparece.
2: É impressionante. Rafael Palmeira, toda vez
6: Rafael Palmeira
2: que fala em 21 anos, peão todo tatuado, o homem aparece. Parabéns, inclusive, a Rafael Palmeira. Que está se encaminhando para o sexto filho e é muito importante nós termos a proliferação dos filhos de Rafael Palmeira, que sempre não nos decepciona uma vez por ano. Paulinho, o senhor não vai fugir. Paulinho, peraí que o Milhoz está lendo comentários, ele abandonou, largou.
8: O Ronaldo falou, o programa é ruim, mas eu gosto de vocês.
6: É bem isso.
2: Tá bom.
6: A gente
2: ajuda.
6: O Milhoz, ele vai deixar gravado um boletim médico do Paulinho. Pra usar até ele voltar. E o Paulinho, segue na transição.
8: Eu já tô gravado aí.
6: A cautela pra
8: desde setembro.
2: Dele. Qual que é a situação de Paulinho?
8: Segue. Iniciou hoje a transição física de fato.
2: Cara, tá. Que piada que é o Paulinho.
6: O Palmeiras tem cautela, não tem pressa isso. Pro retorno. Eu posso dar o boletim do Paulinho?
2: Pode, então, mas calmos.
6: A tendência é um retorno gradual aos gramados.
8: Perfeito.
6: Embora ele já esteja recuperado.
8: Pode voltar contra o Bahia,
6: ele
8: mas
6: ainda
8: também
6: sente alguns incômodos.
8: Não pode.
6: Também não se a tendência sabe. É que no primeiro momento ele fique no banco de reservas. Né?
8: Perfeito.
6: E aí vai readquirindo o espaço dele aos poucos. Mas hoje, de fato, começou a transição.
8: É isso. Muito bom. É isso. Boletim
6: quanto tempo
8: do Paulinho
6: deve durar
8: é
6: a transição?
2: Super chat.
6: Varia um pouco.
8: Cara, mas de verdade, o planejamento do Palmeiras inteiro, da Tafi, foi ter o Paulinho pro duelo contra o Bahia. E não tinha novidade, ele não avançava. O Paulinho foi o único cara que compareceu ao CT todos os dias. Tony Ramos, a gente já vai pro
2: Bahia. Pode continuar.
8: Compareceu todos os dias no CT para fazer atividades, mas a recuperação tá demorando mais do que o esperado. E aquilo. Um cara que teve a cirurgia que ele teve vai continuar tendo lesões musculares. E justamente essa é uma lesão que aconteceu no aquecimento. A anterior foi num treino. Então. Não contem com o Paulinho no ápice da sua forma física tão cedo. Acho que é o resumo da ópera.
2: E a Leila?
6: É, Gabriel?
2: Você tá rindo, Gabriel?
6: Ah, você sempre tem que falar de mim, né?
2: Hein? O que você tá rindo, Gabriel? Você não gosta, Gabriel? O que você tá rindo? Vai pra Ibiúna no feriado que vem?
5: Eu vou estar de folga?
2: Pô, não sei que dia que é o feriado.
5: A gente vai discutir isso aqui.
2: Bem-vindo ao clube. Trabalhei no último.
8: Não, e o bastidores, tá?
6: Ah, conta história.
8: O Everton me deu um golpe.
6: Que Everton?
8: Cara, o Everton me deu um golpe dos feriados.
3: Cartão corporativo.
8: Eu falei, pô, tem um compromisso no feriado de novembro. Acho que eu vou precisar trocar esse aqui. Eu trabalho em outubro. Ele, não, beleza.
6: Não,
8: vai nessa, comigo, vai precisar.
6: Não, comigo,
2: não, ele incentivou. E ele ainda põe a culpa, sabe quem, né? Na família Didi Lopes.
8: Dito
2: lá.
8: Isso.
6: Você pode contar o motivo pelo qual você
8: precisa. Ah, não sei. Eu vou trabalhar todos os feriados até 2030, pelo visto, nesse acordo que eu fiz com
6: o
8: Everton.
6: Que Everton? O meu nome não tá nem envolvido.
2: Não, o melhor é que o Everton...
6: O feriado tá intacto.
2: Eu nunca vi isso, isso é verdade. Porque o Everton é o seguinte,
6: Copa, né?
2: Um a cada três feriados ele troca. Os outros dois a cada três feriados ele tá de folga.
8: Mas o motivo...
2: Totalizando Matério, três de três.
8: Eu só... Não tenho vergonha de falar não, o motivo da minha necessidade de ausência... é porque eu estou qualificado para a disputa da Copa Libertadores de Pokémon em novembro.
6: Ah, tá? Cara, que acontece noite aqui de em São Paulo. Noite de Copa.
8: Eu vou buscar. Verdade
6: foi que agora eu posso falar? O ano passado eu torci para você no Brasileiro.
8: No Brasileiro. Eu fui bem no Brasileiro.
6: Você tem as cartas Pokémon? Que isso tá valendo uma grana.
8: O jogo é com elas. É com mas elas cê, que não, joga. Cê,
6: vou te dar a letra. As pica, meu. As boas. Você tem que ir lá graduar.
8: Não, eu sei, essas boas assim eu não tenho.
6: Mas você não tem?
8: Não, torcida, eu tenho não. A que serve. Tem torcida? Um advogador útil, entendeu?
6: Ah, mas tem torcida, se tiver a gente vai.
8: Tem palco, tem
6: eu
8: telão.
6: Eu vou lá alentar, é Libertadores, tá?
8: É nesse
6: mas tem open bar?
8: Aí a gente pode fazer por fora.
6: Que aí
8: mas
6: o Everton troca
8: estão
6: com
8: todos
6: você.
8: Convidados, viu? Estão todos convidados.
6: Se tiver open bar, eu o Everton colo. Vai, mas joga tá. Por você.
15: Não é um feriado
6: high que, five.
8: Mas que se tem... eu for pras cabeças, tem transmissão ao vivo, aí vocês colocam aí, ó, no Resenha.
6: A carta volta.
15: Ao vivo na Bandeirantes, narração de Rogério Assis, comentários de Leandro Quessada.
6: Vamos para o último. Quem seria break, um bom não? Comentarista de Libertadores e Pokémon?
8: Ah, eu queria ver o Prédio trazendo o tom da opinião.
6: O Charizard.
8: Já voltamos.
6: Pokémon. Esse tal de Pikachu é uma mentira.
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0: Tem acidente na Avenida Mateu Bey, bloqueando os dois sentidos agora, entre a Rua Engenheiro Bernardo Figueiredo e a Rua Coronel Ernesto Duprá. Siga pela paralela Rua André de Almeida, valem também as duas vias que estão entre estas duas principais. Senador Mainardi Gomes também funcionando melhor agora. 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
2: Ainda na Zona Leste, Avenida Rio das Pedras, muito ruim agora no sentido bairro, a partir da Avenida Vereador Emílio Medeghini, o acesso à Avenida Aguiar Tabeira e direto isso até a aproximação à Raias do Araguaia. A fila é mais extensa se comparada à da Avenida Aricanduva, que agora tem o trânsito lento do shopping até a Avenida dos Latinos. 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
3: Estamos de volta aqui no Resenha, 5 horas e 58, e é o seguinte, você sabe muito bem que quem trabalha com ferramenta sabe, qualidade faz a diferença do começo ao fim do seu trabalho, e é por isso 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
3: 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Tá? Até a próxima, até amanhã, tchau. Vem aí os Donos da Bola com o craque Neto aqui na Rádio Bandeirantes. Valeu.
4: Abraço.
3: Olhando o
4: que,
3: Fabiano?
4: Tchau.
3: Vai embora mesmo?
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cabeça, bola volta viva no rebote. Com Robinha, pode bater. Bola foi aberta, lado esquerdo, passa, perde, recebe. Carol Gil, vai pro cruzamento, vem levantamento. Meu desvio, a bola vai entrando. Foi pra adivinhar e na hora do cruzamento teve direção. Gabi Zanotti é a 10 contra Carlinha pra colocar o Corinthians em vantagem de virada. Quem sabe agora? Pênalti autorizado. Respira fundo. Gabi Zanotti, com toda a sua experiência, vai com calma pra bola. Autorizada, partiu, bateu, defendeu! Monstruosa! Chacoalha! Treme! Vibra o Morumbi! De arrepiar, Carlinha! O que é o futebol? O que é esse esporte? A Carlinha falha no primeiro tempo e nada como o futebol para que ela possa se redimir na frente de mais de 44 mil torcedores! É...

para Mateuzinho. Liga de fundo, Estevão passa pelo comando. Bom tempo, se fecha aqui na, foi na meia pedido pro Estevão o passe. Perna esquerda, limpou, entrou na área, limpou, ajeitou, bateu pro gol no canto. É gol! Gol! Para o Brasil, na grande área para Pedro. Dominou na cara do goleiro, bateu, tocou no goleiro. É gol! Direção da grande área pela canhota, vem Samuel Lino, dominou, encarou o zagueiro, bateu no canto, é gol! Gol! Quebra a bola para a ponta esquerda, fecha aqui Samuel Lino, belo giro, escapou Samuel Lino, tá na área, limpou para fazer, bateu no canto, é gol! Gol! Mais seleção brasileira para fechar com o jogo em Calcutá. Segundo de Samuel Lino, quarto gol do Brasil, 4 para a seleção brasileira, 0 para a Índia. Zinguinho, não tem jeito, tá feito. Fecha.

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1: Vamos lá então, começando aqui os donos da bola, depois do resenha, com todo mundo arrebentando a boca do balão aí, não é verdade? E aí a gente tem muita coisa importante pra você que tá ligado aqui. Primeiro, a França mete 4-1 na Bélgica, 2 gols do Olise. A Itália mete 3-1 nas Nações, né? Copa das Nações, Turquia, né? Na Turquia. E aí o Brasil, agora o Agrela, que é um torcedor assim, voraz da seleção brasileira, colocou os gols da seleção. Primeiro, uma seleção ridícula, uma seleção medrosa, uma seleção onde o seu Vinícius Júnior não foi homem suficiente para bater o pênalti quando ele tinha que bater. O seu Bruno Guimarães, a mesma coisa. O seu Rafinha, que fez 2 gols de pênalti, né? É, nos 2 últimos jogos da seleção, se acha o grande Rivaldo e não vai ser nunca, nem no Barcelona e muito menos na seleção brasileira. É, nós estamos há 24 anos sem ganhar a porra de um título. A gente está há 24 anos, né, numa mediocridade incrível e ainda tem muito paga-pau. Muita imprensa paga-pau, é, muito jornalista, muito ex-jogador, muita gente. A gente perdeu para a Alemanha e para a Holanda, se eu não estiver errado. Que são duas seleções top 1. A Holanda também não tem nenhum título, mas ela é top 1 porque tem 3 vices, se eu não estiver errado. A Alemanha nem se fala, né? Que a Alemanha representa para o mundo, estando numa safra agora difícil. E o Klopp foi lá para tentar mudar essa visão. E lá eles têm paciência. Aqui não. Aqui a gente contrata o treinador que foi mentiroso em relação ao futebol e mentiu para todo mundo que ia os melhores. Ele mentiu que ia ser profissional. Foi uma zona tremenda lá no Canadá, no México e nos Estados Unidos. Teve... Esqueça essa porra. Negócio de o Neymar fez negócio de pra saber criança quando...
2: Chá de bebê. Revelação, né?
1: Ou tem chá de bebê. Chá de bebê. Aí as influenciadoras todas com Prada, com Louis Vuitton, com cacete A4, todas elas estavam lá. Abriu para amigos, mães, pais, filhos e os cachorros também. E a gente, há 24 anos que não perde, nós vamos ficar 28 e se não ficar 32. E se não ficar 32. Porque se você vê a Espanha jogar, Portugal jogar, você vê a França jogar, os caras estão num outro patamar. Aí nós temos 30 minutos de jogo, a gente não dá um chute contra a Índia. Um chute contra a Índia. Você não vê perspectiva nenhuma e aí você vê a mentira na coletiva. Não, foi uma boa data FIFA para a seleção. Mentira. Isso é mentira. Isso não é verdade. A gente perdeu quando os jogadores da Bélgica eram os mais novos. 2018. Nós perdemos para a Croácia quando eles estavam velhos. Velhos, que eu quero dizer, é no futebol. Que muitos estão jogando ainda. A gente perdeu para Noruega, que é pior que os dois, para mim. Que é pior que a Bélgica e é pior que a Croácia. Aí a gente vai se mentindo, vai mentindo, vai mentindo. Aí vai chegando Copa do Mundo, todo mundo mente. É uma verdadeira conspiração da mentira.
2: É um conchavo, né?
1: É uma conspiração, porque todo mundo, agora vai, precisa de Neymar, ai, Felipe Coutinho, ai, Rafinha, ai, Vinícius Júnior, ai, Endrick, o Ancelotti, a nossa esperança, é tudo mentira. E a gente viu isso. Então, quando você tem um amistoso como esse contra a Índia, mostra o tanto que a gente é pequeno. O quanto que a CBF só pensa em dinheiro e quantos jogadores não merecem vestir a camisa. Muito poucos. Se o Marquinhos ainda está na seleção, desculpa, não dá mais, né? E mais, hein? E quando o Hugo e o Otávio tomam 2 frangos, os caras já falam em Alisson de novo. O cara que disputou 3 Copas do Mundo não fez uma defesa. E perdeu para os 3. Bélgica, perdeu para a Croácia e perdeu também para a Noruega, mas ninguém pode falar dele, porque aí vem, porque ele é bonito, joga no Internacional, é um cara que joga no Liverpool, né? Um cara, nossa, meu Deus, educado. Aí, não, mas quando é o Hugo, toma um gol, a imprensa arregaça. Quando o Otávio toma um gol, ninguém fala porra nenhuma. E essa é a grande verdade. Né? Sobre seleção, uma abertura, né? Porque o nosso querido Agrela, ele colocou os gols da seleção e não colocou o gol do Fiore Gigliotti. Que é uma aberração na abertura dos donos da bola. Mas ele, como estava muito tempo sem fôlego, né? Aí eu vou dar um desconto pra ele. Porque quando ele voltar com o fôlego, aí eu
3: aí esquece.
1: Vou...
4: Quer um golzinho do Fiore pra corrigir essa injustiça, craque?
1: Por favor.
0: Nelson na frente para Zé Carlos carrega, vai levando bola, tentando, escapou, batendo então Adário Pereira, fugiu também de Chicão, a carga é perigosa do Santista, correndo, Zé Carlos para Juari, atenção na boca do gol, é fogo, penetrou, chutou, é gol! É gol!

0: Uma imensa de gol do Lucida Brasileira. Defender básica, a defesa do São Paulo facilitou a coisa, deixando o Valdeiro completamente sozinho e perdido diante da habilidade de Juari. O menino santista amorteceu no peito quando a bola descia, ele bateu, bateu certo de esquerda. E agora não adianta chorar. Estremece o Morumbi com o delírio da torcida santista.
1: O futebol é tão, era tão outro futebol, que você que tá ligado aí, você enxerga. Ó, gente, eu não sou acostumado muito a ficar sem camisa, ficar de camiseta assim, mas eu só sei de tatuagem, tá? Várias tatuagens, muitas tatuagens. Por sinal, tem padre aí que falou que nós não vai pro céu, né? Imagina os pedófilos, né? Imagina que é ladrão, imagina aqueles que roubam de crianças, imagina só, né? Né? E o corpo é meu, a pele é minha, eu faço o que eu quero com ela. Faço o que eu quero e respeito muito quem não tem. Que eu acho do caramba também. Tipo, Cristiano Ronaldo não tem nenhum. Você tem tatuagem? Parabéns, você tem? Parabéns, você tem?
2: Não.
1: Três, você tem?
2: Não, também.
1: Aí, ó, quatro não tem. Você tem, Michel? Não, cinco não tem tatuagem. Só eu que tenho. E tá tudo bem. Quem não tem, quem tem. É só respeitar. Né? Né? Nossa, eu lembrava daquela novela ali. Nossa, não é bonita, olha. Ixi, é o seguinte. Aí, você estava escutando o gol, não estava? O que você falou? Foi você que falou? Bilhose. Na hora que você... Bilhose? O que você escutou?
2: Os fogos de artifício
1: o
2: no fundo.
1: Os fogos de artifício é o caramba, é rojão, filho.
2: Ah, rojão, né?
1: É tudo rojão. Sim. Antigamente você entrava com rojão, com cerveja.
3: Até o perfil do torcedor mudou, né?
2: Papel higiênico.
1: Papel higiênico. Minduim pra caramba. Eu lembro no Pacaembu... garrafas de cerveja da Brahma. Hoje
2: pó de arroz faz um efeito bonito pra caramba. Bandeira de mastro.
1: Isso, bandeira de mastro. Hoje, por exemplo, você não pode beber uma cerveja dentro do campo, mas na Copa do Mundo pode, porque a FIFA o mesmo, né, pode.
3: É o mesmo esporte, mas tem outra regra.
1: Tem outra regra.
2: $25 ali a cerveja.
1: É muito louco. Então você enxerga que o futebol mesmo é um comercial monstruoso, diga-se de passagem, né? E mais, né? Você via os rojões, você via jogos, você via futebol de verdade. Eu não sei se dá pra fazer uma arte, não hoje, mas qualquer outro dia, Everton Ramos. Quantas pessoas tinha na década de 80, 90 nos estádios, né? Quanto custava um ingresso? Né? Quais eram os jogos, né? Qual era a média? Por exemplo, eu joguei com mais de 100 mil pessoas, mas joguei também com duas bir.
2: A final de 90 no Maracanã tem 90 mil pessoas com duas torcidas, começa por aí. O maior público do São Paulo nesse ano, no mesmo estádio, é 55 mil.
1: Sabe? Então, só que tem uma coisa aí, comercialmente falando, de dinheiro. Hoje tem muito mais dinheiro pro camarote, tem muito mais dinheiro de camisa, tem muito mais dinheiro de pay-per-view, YouTube, várias televisões. Hoje o Amazon Prime, ESPN, Libertadores, Copa do Brasil, Sul-Americana. É muita coisa, é muito dinheiro. Então, a verdade, o dinheiro do ingresso hoje não é o grande carro forte, o que era antigamente.
3: E também não é mais o esporte para o torcedor comum, né?
1: Isso.
3: Não tem mais aquela geral do Maracanã.
1: Porque, desculpa, eu recebo muita gente, às vezes, não sei se vocês, por trabalharem na imprensa, os seus amigos pedem ingresso. Falam, eu não tenho condição de ir, cara. Não, meu Deus do céu, eu não consigo comprar ingresso. Esquece. Os ingressos são só para os ricos. A maioria dos ingressos. A não ser torcida organizada que já tem aquele ingresso. Que já tá tudo certo ali, entendeu?
2: Para uma família e para um jogo atualmente, ó, pensa o pai ou a mãe com duas crianças para comer um negócio no estádio.
1: Milão.
2: Estacionamento, tudo. Milão.
1: Entendeu? Então, e aí o Santos tá quebrado. O São Paulo tá quebrado. O Corinthians tá quebrado. E só o Palmeiras nada de braçada. Por quê? Porque a administração feita pelo Palmeiras, tanto com o Paulo Nobre, pela Leila e pelo Gagliotti, é profissional. Então você vende as joias, Alan, Hendrick, Vitor Reis e Estevão, deu mais de 1 bilhão. 1 bilhão e meio. Então não tem como o Palmeiras não estar lá na cabeça, não tem como o Flamengo não estar lá. E aí você pega o Corinthians, que eu tava escutando vocês do resenha aí, né? Ah, tá devendo pra deve pra todo mundo. Olha o Santos pagar o que paga pro Gabigol, pro Felipe Coutinho, pro Ilharão, pro Rony, que ganha 1 milhão por mês, pro Bilal, que ganhava 1 milhão por mês, pro Neymar, pro Cuca. A folha salarial do Santos é mais de 30 milhão. O Santos, que não ganhou nada esse ano e não vai ganhar, talvez ganhe uma pré-Libertadores ou uma Libertadores, é muito pouco o que se gasta, né, Decilo?
3: Ah, não tenha dúvida. Boa noite para você, Neto. Fabiane, que está voltando, bom retorno. Nosso querido Everton Ramos, Milhose, você que está nos acompanhando. Eu vou pegar um exemplo.
1: Mas antes disso, eu queria o pessoal do YouTube, quem está lá? Ó, Central, Caiame, não, Bonito Martins, e o Beto Rebeck, meus amigos, Bruno Milhose na mesa, e o Igor Nascimento no Twitter. Digital, Lucas Abudi. Ô, Lucas, você pode, por favor, pegar a foto do Luiz Fabiani e dos seus amigos em Roma, em Amsterdã, porque lá pode casar homem com homem. Hoje qualquer lugar do mundo pode. Hoje o mundo inteiro pode.
4: É o Igor.
1: É o Igor? O Igor é quem não... O que é?
4: O Switcher.
1: Ah, o Switcher é quem fica... Ah, desculpa. Obrigado, Igor. Igor Nascimento no Switcher. Tá? Vamos lá. É uma coisa assim. Eu queria te mostrar pra você, que a gente mostrou aqui, Luiz Fabiani. Quem são essas pessoas?
2: Eu queria primeiro dizer que essa foto é uma montagem.
1: Que
2: porque,
1: montagem?
2: Porque eu tava
1: que
2: de isso, sunga, cara? Na hora. Aí eu tô de bermuda. Na vida real eu tava de sunga junto com ele.
1: E o abdômen, então, seu?
2: Esse abdômen tem gostou? Uns aninhos, viu? Pra chegar lá, viu, cara?
1: Você gostou, Luiz?
2: Gostei. Eu tenho um pouco mais de pelo no peito também. Aí eu tô muito depiladinho, tá? Eu sou um pouco diferente pra quem tá acompanhando.
1: Você é mais
2: com
1: peludo.
2: No nosso YouTube. Sou mais ursão.
1: Tá certo, então. Voltando, os amigos
3: volta,
1: do...
3: É,
1: volta com o Decilo.
3: Não, para falar, Neto, em cima dessa questão, a folha salarial gigante, não vai ganhar nada esse ano. Pega um exemplo do São Paulo. O São Paulo tem um lateral português, o Cedric.
1: Ele que ganha 900 pau por mês, é verdade isso?
3: É mais de 500, uns 600 mil. Não está jogando, não está atuando nem em treinamento com o grupo, não abre mão do rompimento e de tudo que ele tem direito, não quer romper. Ele tem contrato com o São Paulo, foi renovado. Ele chegou meio...
1: Mas ele chegou para teste, né? Lembra?
3: Chegou,
1: não
3: ficou
1: é
3: na academia.
1: Chegou teste?
3: Isso. Ficou lá na academia, fazendo uma esteira. E de repente, ó, faltou um cara aqui, entra aqui. Aí contrataram o cara. Sabe quanto o São Paulo, para romper com ele agora?
1: Quanto?
3: 17 milhões de reais. E ele não abre mão de nada. Ele quer receber integral até o final do contrato dele, que é dezembro de 2027.
1: Você vê, isso é um dado importante que você está passando para nós. Aí tem que entregar para Ticketmaster um adiantamento de 140 milhões para pagar os salários dos jogadores que estão 6 meses atrasados. E aí vem o Zé Rafael. O qual é do Zé Rafael? Boa noite.
4: Tudo bem, craque Neto? Boa noite para você, para o ouvinte ligado com a gente aqui. Vai dar cerca de 18 milhões.
1: Deu 18 já.
4: 18 milhões. É que o Santos vai pagar em
1: parcela de
4: três gestões.
1: 360 mil reais por parcela para ele.
4: Em três gestões diferentes. A do Marcelo Teixeira, do próximo presidente, do outro que vai vir ainda, do Santos.
1: E do Caixinha.
4: Aí o Caixinha, o
1: 15
4: Santos
1: milhões.
4: Recorreu ao caso. O caso ainda assim mandou o Santos pagar 15 milhões de reais. E tem ainda, também mais recentemente, a do Joaquim com o Cuiabá, 18
1: zagueiro.
4: Milhões. Exatamente.
1: Que jogava muito, muitos clubes queriam, inclusive o Corinthians. Não queria, Luiz Fabiani?
2: Quando ele estava no Cuiabá ainda.
1: Não é? O Antônio Oliveira que pediu, não foi?
2: Exatamente.
1: Aí o Santos vai perder 18 milhões pro Cuiabá. Mas ninguém fala nada disso. Ninguém, você santista, você que tá ligado aqui na rádio Bandeirantes, né? 107,4, né?
2: Hã? 107,3.
1: 107,3, o meu é 4, porque é um a mais que tá. Não, eu tô brincando. 107,3, né? O meu é 4, 107,3. Né? Que por sinal poderia deixar aí no YouTube um GCzinho aí com 107,3 para eu não esquecer. Aí você, olha só quanto que eu já falei. 107,3 e 106,7 no youtube.com.br/Rádio Bandeirantes Oficial. Né? Canal 135 TCL Channel. É o seguinte, olha só. Isso a gente falou do São Paulo, do Santos e do Corinthians. É inacreditável que ainda... Você estava vendo, escutando... Você quer Marcelo Paz quer renovar o Carrilho, um ex-jogador, um cara que não vai contra o Internacional. Eu não sei porquê. Há uma coisa muito estranha sobre isso. Controle de carga do quê? Se o cara ficou uma semana sem treinar, teve férias, teve tudo, e ele não vai contra o Internacional, ele não viaja. Eu não sei o que que acontece. E aí vem tudo isso, né? Por que que os clubes hoje estão disputando para não cair? É tudo isso junto. Mas aí eu falei uma coisa hoje nos donos da bola, eu perguntei pra eles, vou perguntar pra vocês. Quando o futebol feminino aí perdeu pro São Paulo, as comentaristas da Globo e também as jogadoras, olha, mas essa situação, né, do Corinthians, papapá, papapá, os jogadores também profissionais, os homens. Mas vocês, quando vocês ganharam Paulista, Supercopa e Copa do Brasil, vocês eram fodão. Aí quando vocês perdem...
3: E a grana?
1: É a grana. Então, peraí, alguma coisa tá errada aí naquilo que a gente entende de como a gente comentar as coisas. De como nós, da imprensa, a gente ser leal com as coisas.
3: Na verdade, você não pode mudar o discurso de acordo com o que acontece.
1: Isso, e é óbvio, não tenho dúvida nenhuma, se você pensar em relação ao que acontece com o Santos, com o São Paulo e com o Corinthians... politicamente e financeiramente, atrapalha e atrapalha muito. Então vamos lá, por que que o Santos então tá jogando muito? Se tá com 3 meses, ficou 4 meses lá atrasado.
3: Agora tá ninguém, ninguém vem na, alguém na coletiva fala aqui e fala... Da não, e ninguém
1: a gente,
3: lá.
1: A gente fala alguma coisa?
3: E eles também não.
1: Dá tópico disso?
3: Não, não, porque tá...
1: Quando que a gente dá tópico tá disso? Quando tá?
3: Quando tá mal.
1: Perdendo.
3: Quando tá perdendo, que é o caso do Corinthians, isso. Que é o caso do São Paulo, que isso. Perdeu em casa pro Santos.
1: É isso que eu queria entender, vamos lá. Então,
3: não pode ter dois discursos.
1: O Santos, por exemplo, tá com... É o segundo colocado no retorno. Só perde pro Flamengo. Mas aí, como ele tá lá na frente, todo o dinheiro que eles estão jogando no lixo não aparece.
3: Não aparece porque o resultado tá vindo.
1: Não é louco?
3: Aí quando você perde a final, as meninas perdem pro São Paulo... Aí é a situação financeira, mas não pode, né? Aí não pode, você não pode mudar o discurso. Você perdeu ali, você teve a chance
1: Ou se não, vocês falassem assim, ó. Olha, com todos os problemas que nós estamos enfrentando, falta de pagamento, tudo isso, nós somos pra final ainda.
3: Esse é legal.
1: Não é legal?
3: Esse é legal, ganhar ou perder faz parte do jogo.
1: Algum jogador do Santos falou assim, ó. Olha só, a gente tá com 4 meses de salário atrasado, 2 meses, e a gente ganhou. A gente tá... Alguém falou... Na Rádio Bandeirantes?
3: Negativo.
1: Na Rádio. Não. Vamos lá, o São Paulo, quando ganha, eles falam o quê? Ah, que a torcida, não sei o quê. Aí quando perde, o que o Luciano falou? Eu nunca recebi em dia aqui. 6 meses será atrasado. Então aí o que a gente subentende, o que a gente pensa? Que o Palmeiras e Flamengo vão nadar?
3: Vão ganhar tudo. Porque o salário está em dia.
1: Exatamente.
3: Então não precisa disputar nada.
1: É, exatamente.
3: Então não precisa ter jogo.
4: Ô, craque, isso tudo também começa de maneira errada, claro, por quem está administrando esses clubes, né? Porque na sexta-feira a gente teve a seguinte situação. O Santos e o São Paulo quitando um direito de imagem horas antes do jogo.
1: É, mas isso virou uma coisa até de quando eu jogava. Quando eu jogava, eles pagavam bicho, assim, né? De um jeito. O São Paulo fez muito isso. Ô, gente... Vocês acham que na época que eu jogava, ou que antes, na década de 70, vai, 80 e 90, que era aquele bilhetinho da Drible, que era patrocinadora, vocês acham que não tinha invasão de renda? Vocês acham que os clubes pagavam os bichos em dinheiro? Hoje é mais difícil, né? Porque você não usa dinheiro pra pagar ingresso, né? É tudo cartão, né? Então, meu irmão, olha o que tá acontecendo hoje aí no futebol, cara. Então eles pagam. Você vai ver, o São Paulo vai jogar agora com quem? Que o São Paulo joga? Bruno Migliosi. Você
4: Cruzeiro.
1: Ficou no lugar do Paulo.
4: Cruzeiro.
1: Você ficou no lugar do Paulo do Vale?
4: Não, o nosso Guilherme Agrela tá com as informações.
1: Ah, o Guilherme Agrela, e que você vai ficar com o Palmeiras?
4: Palmeiras.
1: Santos e Corinthians. Então joga contra o Cruzeiro, não é?
4: Isso. Na quarta-feira.
1: Quer apostar que quando faltar uns 4, 5 jogos, todos esses clubes estão com o dinheiro em dia? Quer apostar ou não? Alguém quer fazer uma aposta comigo?
2: Pode ver.
1: É mentira?
2: A última parcela que o Corinthians pagou de salário foi no dia do jogo contra os Estudiantes.
1: Alguém quer apostar comigo é que quando tiver umas 3, 4, esses caras todos pagam o salário e eles arranjam o dinheiro, não sei de onde, eu só sei que eles adiantam. Aparece. Também não sei de quem.
5: Aparece. E deixa a bomba lá pra frente. Já tá tudo, ó, estourado mesmo. E aí vai ter o candidato tentando a reeleição, né? Mesmo sabendo que o clube tá devendo milhões.
1: Todos, né?
5: Todos eles. E aí o dinheiro aparece como se fosse aquilo, olha, é a solução dos problemas. A gente até brincou na sexta-feira aqui que era jogo para empate, porque os dois pagaram uma folha de direitos de imagem. Tanto o São Paulo, que adiantou lá, pediu, né, com Pires na mão para Ticketmaster, pediu lá 8 milhões. Olha, adianta. Assinou. Obrigado. Daqui 8 milhões.
1: Falta 132, né?
5: Faltam 132, mas você.
1: E que é adiantamento, né?
5: É tudo adiantamento, mas lá na frente vai estourar, Neto.
1: Vai.
5: De alguma maneira.
1: Já está estourando. Vai estourar. E aí, por isso que a dificuldade dos times aqui de São Paulo buscar realmente títulos. Vamos lá, qual foi o último título importante do Santos?
6: 10 anos, craque Neto. 2016, Campeonato Paulista em cima do...
1: Não, tô falando importante.
6: Campeonato, Recopa Sul-Americana em 2012.
1: Não. Tô falando campeonato importante. O que vale é pra todos nós aqui, pra todo mundo aqui tá sentado, pra imprensa, pra quem compra os direitos.
3: Brasileiro, Libertadores.
6: Libertadores de 11.
1: E Copa do Brasil.
6: Libertadores de 2011.
1: 11, quanto tempo faz?
6: 15 anos.
1: 15 anos. O Corinthians, olha, com todos os problemas, Luiz Fabiano. Ano passado.
3: Copa do Brasil.
1: Olha só. Com todos os problemas, o Corinthians foi campeão no passado. E o São Paulo, a grela?
6: Copa do Brasil, craque Neto, boa noite, de 2023.
1: Aí, ó, tá vendo? 3 anos. Então, você coloca quantos times ficaram endividados nos últimos anos?
6: Todos eles esperando ou ultrapassando bastante. Não, a casa de bilhão, né?
1: Já ultrapassou.
3: O Corinthians, sim, vai fechar São Paulo com mais de 3 bi.
1: O Corinthians vai 3 bi.
3: O São Paulo é 2 bilhões. Mas
1: 2 bi.
6: O Santos está 1,2, mas...
1: Vai chegar ao final do ano, é mais de 1 bi e meio, quase 2 bi o Santos. O Santos, quase 2 bi. Para você, santista, que tá na baixada aí, você acha justo isso com o Santos? E aí, vocês esquecem que vocês perderam Paulista, Copa do Brasil, Sul-Americano e Brasileiro. Não ganhou um campeonato. São Paulo, Copa do Brasil,
3: Sul-Americano,
1: que é uma vergonha, que não tá nem na Libertadores, e...
3: O Paulista e o Brasileiro também.
1: E o Brasileiro,
3: vem.
1: Corinthians, esse ano. Não ganhou Paulista.
3: Ganhou a Supercopa.
1: Esse ano, Supercopa.
3: É a Supercopa. É um título da temporada passada que jogam nesse ano.
1: Não, ano passado. Não é desse ano.
3: Considero 2025.
1: Eu também. Eu não considero esse ano. Não ganhou nada. Nada. Aí, eu vou falar do Palmeiras. O que o Palmeiras ganhou nos últimos 3 anos?
6: 2 campeonatos paulistas.
1: Não é muito pouco para o time que investe muito dinheiro?
3: É absurdo, né?
1: Não é absurdo?
3: É absurdo.
1: O que é pior?
3: Muito mais.
1: Vamos lá, nos últimos 3 anos, o que o Corinthians ganhou?
3: O Corinthians ganhou só esses títulos.
1: Não,

0: ainda, né? Jogo contra o Fluminense é nivelado.
1: A verdade,
0: aberto,
1: a verdade, tudo aberto. Tudo aberto. A verdade tá mais perto da Copa do Brasil. Eu acho que é o mais Nem fácil.
0: Mas
1: não
0: nada.
1: Mais fácil. Eu acho que é mais plausível, talvez. Ou não. Tá certo essa palavra?
2: Tá certo.
0: Jogo único a final.
2: Jogo único a final. Você tem adversário que você ainda pode dar de frente, mas Fluminense na Libertadores não dá pra você apostar, e o Campeonato Brasileiro você perdeu a gordura que você tinha.
1: Não é louco isso?
2: É um negócio maluco.
1: Um time que paga em dia, tá tudo certo. Diferentemente dos times do Santos e São Paulo. Isso vale uma matéria, assim, excepcional, sabia? Sabe por quê? Porque, só que tem uma coisa aí. Eu vivo melhor, né? Palmeiras, né? Eu tô mais perto de ganhar, tô mais próximo disso.
3: Todo ano tá chegando.
1: Todo ano eu tô chegando. Eu posso ir pro Mundial de novo. Eu posso ganhar a Libertadores. Eu posso ganhar o Brasileiro. O Santos pode ganhar?
0: Não.
1: São Paulo pode?
2: Não.
1: Corinthians pode?
0: Não.
1: Qual dos três chega na Libertadores direto? Nenhum.
0: O Santos, talvez.
1: Não,
0: talvez
1: nenhum.
2: Se virar G7, G não sei o
1: então
2: quê.
1: Então vamos lá, dá a classificação, tem... hein?
3: Vamos lá, craque. Flamengo lidera com 60.
1: Devagar, que eu tô com pressa, porra.
3: Depois, Palmeiras segundo com 57.
1: Tá, dois classificados. Vamos supor que eles não sejam campeões, tá? Dois, vai.
3: Terceiro, Atlético Paranaense. Quantos com 49 pontos.
1: Tá.
3: Fluminense é o quarto, 48.
1: Tá.
3: Quinto, Bahia, 46.
1: Tá.
3: Cruzeiro, 45 é o sexto. Aí temos o Atlético Mineiro, não, tá. 43 e o Santos, 41.
1: Até onde vai a classificação da Pré-Libertadores?
0: Nesse momento, até o sexto, né?
1: Então, que é o quinto. Sexto tem...
0: Quinto?
1: Quinto, vai. Vamos lá, quantos pontos tem o quinto?
3: 46, é o Bahia.
1: Tem 5 pontos a mais?
3: 5 pontos a mais que o Santos.
1: É, dá, né?
2: Possível é.
1: Possível é. Mas você tem que torcer pro Bahia nos próximos 3 jogos, perder 2 e o Santos ganhar 3.
0: E aí, se o Flamengo e o Palmeiras ganham a Libertadores, abre mais uma... E se o Palmeiras ganhar a Copa do Brasil, abre mais 2.
3: Ou o Fluminense.
1: Então,
3: Fluminense.
1: Então pode ser G8.
0: Pode ser G8.
1: Tá. Aí eu acho que tem chance o Santos. O que você acha, Everton?
0: Tem boa chance.
4: Não, eu também acho. Fazendo essas contas, craque Neto, até porque...
1: Não, eu tô fazendo de cabeça. Eu não faço nada estudado, né?
4: É só matemática é boa de cabeça, né? O craque Neto, mas num campeonato em que a gente diminuiu uma vaga pra Libertadores nessa temporada pra dar ao vice-campeão da Copa do Brasil, ainda assim... A gente deve ter algumas vagas adicionais no Campeonato Brasileiro.
1: Então vamos
4: lá.
1: Um time que está pensando numa vaga para Libertadores, vai, e que tem 30 milhões de folha. Você tem 10 vezes 3, 300. Com mais 2 meses, 360 milhões. 400 milhões de folha salarial. Você acha justo com o torcedor?
2: É complicado. É complicado. Você inflou muito a folha de pagamento. Só que se não viessem esses reforços. O
1: tá
2: Santos
1: brigando
2: hoje
1: pra cair.
2: Tava brigando para não cair.
1: É isso aí.
2: Aí mudou a realidade. Então foi uma. Mas também podia ter dado errado. Você podia ter investido um monte.
1: Mas foi bem.
2: Foi bem, né? Foi bem. O Arthur parece que se machucou, né? Não sei.
4: Isso. Lesão confirmada, viu, craque Neto?
1: Mas já ganhou 6 jogos seguidos. Né? 18 pontos. O Corinthians perdeu 6 seguidos.
2: 18 pontos.
1: 18 pontos.
2: É.
1: Então vamos lá. Se você colocar para mim aí, Igor, a classificação do brasileiro. Eu tava fazendo, eu não faço conta, mas como eu fui dirigente de futebol e também joguei em times que lutava pra não cair. Ó, esse aqui é meu filho, ó. Gustavo. Sabe o Gustavo que veio aqui? É ele quando nasceu. Porque a gente não lembra dos filhos recém-nascidos. Vocês não têm. Vocês. Acho que vocês. Só eu e o Decílio temos filhos. A gente não lembra. Aí eu quis fazer o dele. E ele aqui, ó, recém-nascido, ó. Tá vendo?
2: Ficou legal.
1: Né?
2: Tá com quantos anos hoje, Gustavo?
1: 20. Aí eu tenho a Luísa, aí tem aqui a Luísa recém-nascida, tem a minha esposa que tá aqui, ó. Também se largar de mim eu corto o braço. Né? Aí tem Nossa Senhora, tem o Júlio, tem Jesus, porque Jesus é de todos. Jesus, o amor dele é pra todas as pessoas. Aí, ó, Bota outra parada pra mim, Igor, fazendo favor. Hoje eu tô numa discussão mais light, entendeu? Programa?
2: Ele quer o Clube dos Desesperados.
1: É, eu quero a outra página aí. Por favor, pra todo mundo que tá ligado no YouTube. Vamos lá. Vamos lá. O Chapecoense e Remo caíram, certo?
0: Sim.
1: Vamos lá. Vamos supor que o Internacional ganhe 3 jogos. 28,
0: 37.
1: É louco. 21.

0: 8, 29, 30, 31, 32, 33, 34, 35, 36. 36.
1: Não, 37. Tá com 28 pontos.
0: Tá, 37. 37, certo? Porque eles ganharam 6 em 28 jogos. Então eu tô sendo um pouco generoso deles ganharem 3 em 10. Não tô sendo generoso?
2: É, aceitável.
0: Não é aceitável?
2: Aceitável.
0: 37, cai.
1: Qualquer
0: cai.
1: Um.
0: Não.
1: Entre o Inter...
0: Não, mas ó, presta atenção, que é legal o que eu vou fazer. O Grêmio, por exemplo. Se ele ganhar 3 jogos. 29, 38, certo? Aí você pega o Vasco da Gama, 40, certo? Então tudo pra cair. Aí você pega o Mirassol, 41, 41, né? 42, 41, Corinthians, 41, Vitória, 42. Pode falar.
3: Ô, Craque Neto, isso evidencia algo que a gente já vem discutindo algumas semanas. Como vai ser nivelado por baixo.
0: Isso!
3: Não vai chegar nos 45.
2: É, aí a nota de corte vai ser menor.
0: É porque 10 jogos, você joga 4 em casa.
2: Mas você pega a sequência, por exemplo, ali, né?
0: Não, mas eu tô falando deles, daquilo que... É matemático isso que eu tô fazendo.
2: Claro.
0: Não é conhecimento técnico, tá?
2: Sim.
0: Porque se eles ganharam em 28 jogos 6, por que que eles vão ganhar 6, 7 jogos em 10?
4: Ainda mais que tem confronto direto.
0: Isso! Isso.
4: Muitos confrontos diretos.
0: Não, deixa lá.
2: E agora começa a pesar, isso. Né?
0: Eu vou fazer até o Vitória, tá? Certo? Porque se o Botafogo ganhar 3, ele vai pra 38, 42, 45. Certo? 44. E também o São Paulo, 44. Passa. Então, se esses clubes, Vitória, Corinthians, Mirassol, Vasco da Gama, Grêmio Internacional, se eles não ganharem de 4 a 5 jogos, todos estão no rebaixamento.
1: É isso.
0: Não é isso? A minha conta não é simples?
1: É simples.
2: E você pega aqui do lado direito, as bolinhas vermelhas mostram o retrospecto aqui. O Remo não ganhou nenhuma das últimas 5.
1: Perdeu todos.
2: Perdeu todas as derrotas. O Corinthians, todas as derrotas. Você pega um Vasco da Gama...
0: Vamos lá, só o Vitória que ganhou 2, né?
2: O Vasco ganhou 3.
0: Ganhou 1. O São Paulo ganhou 3.
1: O Vasco ganhou 3.
2: Vitória ganhou 2.
0: Mirassol ganhou 2. Olha a Chapecoense. Então, se você fizer isso aí... Cara, tem time que vai cair com...
1: 41, 42
2: pontos, eu acho que.
1: Por aí. Agora, é engraçado, dá pra afirmar que um time grande cai esse ano.
0: Não, não tenho dúvida.
1: Se não dois, hein? Porque a gente tá vendo uma situação com a dupla Grenal nas outras rebaixamento.
0: Pra mim, cai Internacional e Vitória.
3: E desses 6 times que a gente tem analisado aqui pra 2 vagas, a gente tá falando de 4 grandes, né? Corinthians, Vasco, Grêmio e Inter.
0: Isso.
1: E o Botafogo, se o São Paulo não tivesse vencido...
0: Não, o Botafogo
1: vencido...
0: não, sabe por quê? Porque eu, assim, agora eu vou falar do lado técnico, tá bom? O Corinthians ganha 3 jogos. Quantos pontos ele vai?
1: 41.
0: Vai ficar perto,
1: se salvar.
0: Faltam 7, salvar.
2: Fica no bolo, mas isso. Vai estar no bolo ainda.
0: Pra mim o Vasco ganha 3 jogos. Pra mim o Vasco ganha. 29... 32, 35, 38. Ó que loucura.
1: O Vasco tem um jogo a mais ainda.
0: E o Vasco tem um jogo a mais.
1: Menos, contra, né? A Chapecoense.
0: Contra a Chapecoense que vai ganhar. Entendeu? Então, pro Internacional, pro Grêmio, pro Mirassol, pro Vitória, eles têm que ganhar no mínimo. O Internacional, se ele ganhar 5 jogos, são 15 pontos, não são?
2: É, sim.
1: Isso.
0: 15 com 28.
1: 43.
0: Olha só, vai pra 43. Fica igual.
2: Fica na beirinha.
0: Fica isso. Na beira, né?
4: Isso, ô, Graque, mas olha uma coisa: o Corinthians tem 5 adversários pra fugir dessa vaga: Vitória, Mirassol, Vasco, Grêmio e Inter.
0: Não, eu nem discuto isso.
4: O Corinthians enfrenta os 5.
0: Então, mas eu nem discuto muito isso.
4: Pega os 5 ainda.
0: É, mas eu nem discuto muito isso, porque não tô falando do jogo. Eu tô falando da parte...
4: Não, sim, mas os 3 pontos que o Corinthians faz já tiram do adversário. Então, todos os confrontos são diretos.
0: Não, tá, mas o que eu tô dizendo é que se eles conseguirem 4 vitórias, já fica apertado. A não ser Internacional e Grêmio.
1: O Corinthians ele tem com o que se preocupar, porque o Mirassol não tá jogando mal. Às vezes não ganha, mas não tá jogando mal.
0: Aí vem naquilo que o Bruno falou. Vai ter confrontos e todos esses times aí vão jogar e vão perder, ou vão empatar, ou vão ganhar.
1: Corinthians e Mirassol em Itaquera.
0: Você tem Corinthians e Mirassol, você tem Corinthians e Grêmio, você tem Corinthians e Vitória e você tem Corinthians e Botafogo. São os quatro jogos que o Corinthians tem em casa.
1: O Vasco, eu não acho que vai cair, tá jogando bem. Deixa eu falar,
0: mas você já viu a tabela do Vasco? Quer ver?
1: Preciso lembrar.
0: Deixa eu falar, é a pior. Bota do Vasco pra mim, Igor, fazendo favor aí, por gentileza. É assim, porque é inacreditável.
4: E o Vasco tem duas competições no meio ainda.
0: Olha o Vasco.
4: Hein?
2: Botafogo fora.
0: Dá uma olhada no Vasco. Botafogo fora, só o Remo. São Paulo, Corinthians, Flamengo, esses próximos cinco jogos.
1: Só pau. Piora depois ainda. Mas eu vou falar um negócio. Desses cinco jogos, o Vasco é favorito em três. Eu acho
0: mesmo
1: que é uma tabela
0: com a
1: difícil.
0: Mesmo com a Copa do Brasil?
1: Com a Sul-Americana também, né? No meio.
0: Não é?
1: Eu acho que o Vasco é favorito em três jogos.
4: Depois do Remo já pega o Boca.
0: Não, tudo bem, mas ser favorito, isso não quer dizer que seja tão difícil a tabela. É muito difícil.
2: É muito difícil a tabela, só que o Vasco tem jogado bem. Então isso que dá esperança pro torcedor vascaíno.
4: Talvez
2: tem
4: de todos os times seja o que está jogando melhor.
0: Não, o Santos.
2: O
4: Santos já deu uma escapada,
0: Não, mas daqueles que estavam fodidos é o Santos. Ninguém tá melhor que o Santos.
2: Não, ninguém se recuperou tão bem quanto o Santos.
0: Não é? A Chapecoense tá melhor que Inter, que Grêmio, que Corinthians. A Chapecoense virou o turno.
2: O São Paulo tá com 36 pontos, Neto, mas não tá jogando absolutamente nada.
0: Tudo bem, isso eu não quero nem discutir. A gente pode discutir, é óbvio que podemos. Mas assim, o que eu quero discutir é matemático. Porque às vezes o futebol é matemático, sabia? Se você fizer que todo mundo ganhe em casa, quem cai? Inter e Grêmio.
1: Sim.
0: Né?
1: O Corinthians, inclusive, pega o Grêmio em Itaquera.
0: Pega o Vitória em casa, o Botafogo em casa e o Mirassol
1: em casa. O Corinthians tem que fazer o dever de casa.
0: Isso! Mas aí, se a gente for discutir o que o Corinthians faz em casa, aí, ele cai.
1: O Corinthians perdeu 12 jogos.
0: Não é louco?
1: De 28. É muita coisa.
0: Então, mas aí o que acontece com ele?
1: Cai.
0: Ele cai.
2: Porque ele não tem feito.
0: Isso.
2: Ele não tem feito.
0: Quer ir pro break?
2: O dever de casa.
0: Pro break aí.
4: Vamos lá, primeira pausa nos donos da bola.
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6: Excesso de veículos na Luiz Inácio de Anhaia Melo, no sentido bairro. Congestionamento começa entre as estações Oratório e São Lucas e segue até a Vila Tolstói. 3 quilômetros percorridos em média em meia hora. Oratório com alguns pontos de parada, mas fluindo melhor. Avenida Vila Ema também é alternativa. 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
2: A rodovia Raposo Tavares tem muita lentidão sentido interior. Não chega a emendar desde o Parque da Previdência até a Granja Viana, mas é quase isso. 12 quilômetros percorridos em 40 minutos. E tem mais trânsito lento adiante do 32 ao 34, acesso à rodovia Coti-Itapevi. Para quem vem em direção a São Paulo, congestionamento na Raposo do 29 ao 23. 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
3: Vamos lá, então. A gente deu uma aula aqui de Oswald de Souza.
4: É, foi mesmo.
3: Não foi?
4: Foi. Oswald de Souza.
3: É, que é uma aula matemática, né? São 10 jogos que faltam. Vamos ver o que vai acontecer a partir de quarta-feira. Então, vamos lá. É o primeiro teaser do nosso querido e maravilhoso Luiz Fabiano, que voltou. Ligamos pra ele aqui ao vivo. Lembram disso? Ele em Roma, totalmente alcoolizado. Totalmente...
4: Tava mesmo.
3: Eu sei, eu vi. Né? Os amigos... Tava lá em Roma, foi lá no Coliseu?
4: Eu dei um azar, craque, porque eu fui pro Coliseu no dia que durante a madrugada morreu um funcionário do Coliseu.
3: Ah, que ele caiu.
4: E eles fecharam o Coliseu caiu, no dia verdade, que era o nosso ingresso.
3: Verdade, ele caiu, o cara entrar. Caiu. É, e você foi no Vaticano?
4: Fui no Vaticano, maravilhoso.
3: Mas né? É lindo, né?
4: Emocionante.
3: Uma coisa assim, a minha mãe quando foi, ela, pô, o Papa passou do ladinho dela, Papa Francisco. Foi muito legal, porque por sinal o segundo maior Papa para mim é o Papa Francisco, o primeiro é o João Paulo, né? Vamos lá então, qual é a informação do Corinthians, Luiz, quer engolir o refluxo?
4: Não, tava tá. Puxando o ar.
3: Então vamos lá.
4: Craque Neto, é o seguinte, o Fernando Diniz, desde o jogo contra o Fluminense, está muito convicto de que ele deve fazer algumas mudanças na escalação, na forma de jogar do Corinthians, entendendo que o que estava sendo feito nesse período pós-Copa não estava dando certo. E para o jogo contra o Inter, ele vai ter o reforço do Yuri Alberto, que é fundamental para essa ideia de jogo dele, de ter muita posse de bola e pelo menos um jogador que consiga atacar a defesa do adversário. E o artilheiro do Corinthians na temporada, é claro, é o meio mais adequado para isso. Tendência é do Garro jogar um pouco mais recuado. E nessa formação tática, quem sairia seria o André.
3: Você sabe que essa informação ela foi dada pela Lili.
4: Sim, da ESPN, Lili Nascimento.
3: A Lili Nascimento. Né? Que tá voando, né? A minha querida Lili. E aí, ela deu isso e, cara, virou pauta.
4: E é verdade. Esse foi o teste feito, com o Garro um pouco mais recuado. O que eu acrescento é que o André deve sair do time. E aí, diante disso, a possibilidade seria um Corinthians quase completo, com Hugo Souza, Mateuzinho, Gabriel Paulista, Gustavo Henrique e o Bidu. Bidu, muita gente falou que não deveria jogar contra o Inter. Deve jogar sim, tá? Ele tava acusando algumas dores abdominais. O Corinthians avaliou a possibilidade de uma cirurgia para retirada de uma hérnia inguinal. Não vai ser necessário nesse primeiro momento. Bidu deve ser titular contra o Inter. Meio campo, com Ranieri e Garro, os dois volantes. E o Bidon um pouco mais adiantado. E um trio de ataque, com Caio César, Memphis Depay e Yuri Alberto. Por que o Carrilho não joga?
3: Aqui, por sinal, o Memphis tá fazendo propaganda de sorvete agora, né?
4: Não sei. Fez?
3: É, fazendo propaganda de sorvete do Pedro Silveira, que era o diretor financeiro que contratou ele, depois virou o manager dele, e agora também ele faz propaganda de sorvete. É uma fase incrível para nós chuparmos bastante sorvete. Nós, o Corinthians, precisamos chupar bastante sorvete.
4: Dá uma resfriada, né?
3: É, ou você arregaça com as amígdalas, né?
4: Verdade.
5: É, derrete em campo, né?
3: É.
4: Já vem derretendo há um tempo. Sobre o Carrilho, craque, por que ele não joga? A seleção do Peru, a qual o Carrilho faz parte, comandada pelo Mano Menezes, pelo Fernando Lázaro, né, ex-profissionais do Corinthians, joga amanhã às 8h45 da noite contra a Colômbia. O Corinthians vai a Porto Alegre amanhã no período da tarde. Então não vai existir tempo hábil para que ele viaje e se encontre com a delegação do Corinthians em Porto Alegre para o jogo. Então ele vai ficar mesmo pro final de semana.
3: Se fosse bem importante, os caras pegavam, né?
4: Se fosse o Yuri Alberto, era jatinho fretado, enfim, daria um jeito.
3: Vamos lá. Essa mudança, no meu ponto de vista, é uma mudança Vamos supor que dê certo, vai. Ele vira gênio, certo? Até o jogo do Palmeiras. Mas toda mudança com um time que perde 6 jogos seguidos e querer fazer isso é uma coisa que você deixa o treinador com medo, Decilo.
5: Eu acredito. E outra, é bem arriscado você ir com 3 atacantes jogando contra um Internacional que precisa da vitória desesperadamente, vai jogar em seus domínios.
3: Então... Só ganhou 3 jogos no Beira-Rio.
5: Pois é, então eu acredito que vá partir para cima do Corinthians. O Corinthians, a gente vem falando aqui, Neto, que o grande erro, na minha avaliação, do Fernando Diniz foi não acertar o sistema defensivo. Está muito vulnerável
3: na verdade, ele acertou, né, Decilo?
5: No começo.
3: Isso.
5: Aí teve tempo para treinar.
3: Isso.
5: Aí bagunçou tudo.
3: Bagunçou tudo.
5: Aí
3: Quando o Corinthians estava num momento excepcional?
5: Foi o começo de trabalho dele.
3: Porque
5: foi
3: ele não quis implementar no início, né? Aí depois ele quis colocar o que ele acha, arregaçou com todo mundo.
5: Pois é, então eu acho num primeiro momento arriscado você ir com 3 atacantes nessa escalação que nos deu aí o Luiz Fabiani. Claro que é importante voltar o Yuri Alberto. Agora, se a coisa funcionar, você mete a pressão pro outro lado, né? Porque o Internacional tá desesperado e precisa do resultado em casa e não vem fazendo e vem jogando muito mal. Só que o Corinthians também não tem jogado bem. Então eu acredito que num primeiro momento o Corinthians tinha que guarnecer o seu sistema defensivo, ao invés de atacar e esperar o momento para atacar.
3: Vamos lá, Yuri Alberto volta.
4: Titular, confirmado, e o Yuri Alberto deve ser titular contra o Internacional na quarta-feira. Não joga há 2 meses e meio, hein? Tá afastado há bastante tempo.
3: Aí é uma presença importante, uma visão importante da velocidade do homem gol, artilheiro do Corinthians, Daniel Quinca Arena. Muita falta para ele, né? A falta incrível que ele faz pro elenco do Corinthians, a volta dele é muito significativa, né?
5: Muda esperança, perspectiva, astral, muda tudo, né? Porque a coisa não funcionou. Os jogadores que tiveram a oportunidade na ausência do Yuri Alberto não souberam aproveitar.
3: E ele faz gol com o Internacional, viu? Hoje ele nos donos da bola lá.
5: Ele costuma.
3: Eu acho que de 6 jogos ele fez 6.
4: 6 jogos, 6 gols. Maior artilheiro do confronto.
5: Então muda, né? Em termos de astral, como eu disse, de perspectiva, muda pro time do Corinthians. Tem essa questão do ritmo, né? Ele não vai voltar como ele estava quando saiu machucado, mas a expectativa pro corintiano acaba melhorando essa perspectiva, porque os atacantes, eu repito, que tiveram a oportunidade não conseguiram fazer. Até por isso o Corinthians está nessa fase aí de 6 derrotas seguidas.
3: Hugo e Memphis.
4: Os dois à disposição, treinaram no decorrer da semana. O Hugo, na realidade, ele esteve com a seleção brasileira e retorna amanhã aos treinamentos do Corinthians. Ele, o Bidon e o Mateuzinho. O Memphis Depay passou as últimas 2 semanas trabalhando, tentando dar a volta por cima numa temporada muito abaixo da média para ele.
3: Não muito abaixo não, peraí. É uma coisa ridícula, né?
4: Eu vou te contar um negócio, craque.
3: Por favor. Você
4: sabe que eu estive também em Amsterdã nesse período das férias, né?
3: Eu acho que Amsterdã, todo mundo, todo solteiro deveria ir.
4: Sem dúvida.
3: Porque Amsterdã é um lugar onde você pode... de uma certa maneira, ter o entendimento do que o mundo é livre.
4: Tem muita coisa boa no mundo.
3: Eu nunca fui, mas eu leio, né, sobre isso.
4: Mas o que eu vou te falar é o seguinte, eu andei algumas vezes lá com a camisa do Corinthians, conversei com alguns holandeses, e eles, o time do Memphis, né, e o Favelli. Esse cara ainda joga? Eles me perguntavam assim, porque na seleção foi uma vergonha. Ele já foi muito bom, mas acabou. Os caras na Holanda não gostam do Memphis. Conversei com muita gente lá, muitos holandeses, e eles não gostam do Memphis.
3: Eu sei disso porque... tem um grande amigo meu, que é do Lyon. Você não sabe, os caras odeiam esse cara. Daquilo que ele fez pro Lyon em determinados momentos. E vou falar, hein? Escuta o que eu vou falar. Se continuar desse jeito, o amor vai virar ódio em 2 meses.
4: Já virou, viu?
3: Será?
4: Desde o pênalti.
3: Já virou?
4: Eu tava lá
3: naquilo,
4: em Itaquera.
3: Naquilo que você...
4: Memphis fora do timão foi um grito que puxaram as organizadas logo depois do jogo contra o Estudiantes.
3: Então, agora o cara fez, não sei se vocês podem pegar, pega aí, porra, pega o pessoal do YouTube, ele tá fazendo propaganda de sorvete agora pro Pedro Silveira. Sorvete.
5: Agora, Neto, a gente tinha dúvida, né, nesse retorno dele. A gente colocava a questão da renovação do contrato dele em cima daquilo. A gente considerava que ele não tinha feito o suficiente no primeiro semestre para ter esse contrato renovado. Veio essa renovação.
3: Mas só teve por causa da dívida, né?
5: Só da dívida e depois da pressão. Mas se tivesse, né? o presidente também foi pressionado.
3: Mas se não tivesse dívida, eu não sei se renovaria, cara. Tenho dúvida, sabia?
4: Eu tenho muitas dúvidas. Não renovaria.
3: Eu acho que não renovaria.
4: Porque o Corinthians entendeu que não
3: seria muito melhor
4: pior.
3: Renovar.
5: Prejuízo menor.
3: É um prejuízo menor, exatamente.
4: Sem dúvida.
3: E ter o jogador que a torcida ama, não sei até quando.
5: Amava, né?
3: Talvez.
5: Pelo que disse o Fabiani, depois do pênalti perdido ali, e eu vi algumas postagens da torcida na rede social, o pessoal tá de olho nele. Ele que não fique marcando muito, não.
4: A torcida se sente traída, Silo. Porque foi a renovação do Memphis passou 90% pela torcida. A pressão sofrida pelo presidente Osmar Stable foi muito grande.
5: Claro.
4: Então a torcida passa o recado de, ó, a gente fez tudo e mais um pouco para que você ficasse.
3: E você não tá fazendo nada.
5: Mas até agora ele não
3: justificou.
5: Vamos
3: lá, quantos jogos ele fez depois da renovação? Vocês lembram ou não?
4: Ah, não deve ter 10 jogos.
3: Não, depois da renovação, você tá louco?
4: Foi setembro. Não, agosto, renovação.
3: Setembro ele começou a jogar, não foi?
4: Vou puxar aqui para você.
3: Cara, não sei se ele fez 5 jogos.
5: Ah, e andou em campo.
3: Nenhum, né? Gol.
5: E andou em campo.
3: Perdeu o pênalti e andou em campo.
5: Não tem feito nada. Me parece desconcentrado. Não parece estar afim de estar ali, sabe?
3: Vamos lá, a gente vai pro break e na volta a gente vê isso.
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2: A Rádio Leste ainda tem trânsito congestionado no sentido do bairro, não só pela obra do trecho inicial, mas por um acidente que bloqueou a faixa 3 na altura da Rua Antônio de Barros. Veículos retirados do local, mas ainda o trânsito não se recuperou. A tendência é de melhora, mas ainda vale seguir pela Celso Garcia ou pela Melo Peixoto, do outro lado dos trilhos. 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
2: No Rodoanel, pista externa com lentidão na chegada Raposo Tavares, do quilômetro 19 ao 24, reflexo de obras. A Raposo, no sentido interior, tem trânsito lento do 12 ao 23, também do 32 ao 34. Quem vem em direção a São Paulo tem lentidão na Raposo Tavares, do 29 ao 23. 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
3: O Fluminense foi multado pela Conmebol por conta de ocorrências no duelo de ida contra o Platense da Argentina no dia 8 de setembro no Maracanã, pelas quartas de final da Copa Conmebol Libertadores. O tricolor ainda pode recorrer da decisão, mas a punição foi aplicada por conta do uso de sinalizadores na arquibancada e da realização do tour do estádio no dia da partida, o que é impedido pela Conmebol. O evento turístico também causou uma advertência para o Flamengo no jogo de oitavas de final contra o Cruzeiro.
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4: Vamos lá então, todo mundo ligado. Ah, não, agora não, pô. Pera aí, deixa eu botar uma coisa.
5: Faltou um minuto, pô.
4: Não, senhor. Vamos lá, faltou um minuto para 7 horas. É, a informação, uma informação, um teaser do Santos em 40 segundos.
6: Vamos lá, craque Neto. O Santos que confirmou agora há pouco, né?
4: Me chama de Neto, por favor. Hoje eu não tô muito pra craque.
6: Oi, Neto, tudo bem?
4: Tudo bem.
6: Ô, Neto, o Santos que confirmou. Estranho agora não te chamar. Você lembra quando eu entrei aqui? Era difícil eu te chamar de craque no começo. Aí você, craque! Agora eu te chamar de Neto vai ficar estranho, não vai dar certo.
4: É porque você ficou meu amigo, pô.
6: É, então não.
4: Depois daquele trissal, bro.
6: Ô, craque, tenho 20 segundos pra. Inicialmente falar que o Santos não vai ter Arthur pelas próximas duas semanas, com uma lesão confirmada no músculo posterior da coxa direita, desfalque então para o Santos para os próximos jogos. Tem 6 jogos, vinha sendo titular nas últimas duas partidas, desfalque importante no meio campo.
4: Vamos lá então, são 7 horas?
7: Isso, 7 horas para avisar que
4: 19 horas, né?
7: 19 horas.
4: Meu filho hoje, o fisioterapeuta marcou com ele, ó, 7 horas, você vem fazer fisioterapia, 7 horas, ele tava lá. Aí não chegava, o cara falou, não, é 7 horas da noite. Tem que falar que é 19 horas, pô.
7: É, até porque o nosso relógio tem 24 horas,
4: né?
7: Todas
4: horas
7: diferentes. Olha, mas hoje às 21 horas aqui na Bandeirantes, teremos a exibição Veiculação Obrigatória da Voz do Brasil.
4: Tá certo, então. Todo mundo ligado e agora sim, a gente vai colocar a Ana Martins, essa belezura de apresentadora, esse olho azul contagiante, para falar do futebol feminino, que o Capelanes fez, né? Antes do gol, antes dela, da Ana Martins entrar, tem o gol aí do Capelanes narrado? Vocês estão, tá tudo bem aqui, né? Assim, tem o vídeo do pênalti. Tem aqui lá, quer botar aqui? Bota no YouTube, é legal. Vai lá, pode ir lá.
8: Craque, nos pés da experiente, Gabi Zanotti, é a 10 contra Carlinha, para colocar o Corinthians em vantagem, de virada, quem sabe agora, pênalti autorizado, respira fundo, Gabi Zanotti, com toda a sua experiência, vai com calma para a bola, autorizada, partiu, bateu, defendeu! Vibra o Morumbi! De arrepiar, Carlinha! O que é o futebol? O que... que é esse esporte? A Carlinha falha no primeiro tempo e nada como futebol para que ela possa se redimir na frente de mais de 44 mil torcedores. Ela escolhe o canto correto e não é que ela espalma, ela encaixa, ela devolve a esperança, ela ajoelha, ela agradece aos céus e ela é simplesmente
4: Grande Capelanes narrando o pênalti que a Gabi Zanotti fez, o gol lá na Neoquímica Arena, né? Que foi 1-1, né? E o São Paulo empatou o jogo 1-1 e se tornou campeão brasileiro. Vamos ver, ouvir e ver também as informações da Ana Martins.
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5: Um abraço para você, craque Neto, para todos aí da bancada do Donos da Bola, você ligado na Bandeirantes, uma excelente semana. A seleção brasileira feminina começa a se apresentar em Porto Alegre para realizar os dois compromissos contra a Argentina, válidos pela data FIFA agora do mês de outubro. A equipe comandada por Arthur Elias joga no dia 10 no Beira-Rio e no dia 13 na Arena Pernambuco, em Recife. Arthur Elias desembarcou na capital gaúcha na noite de sábado, logo após acompanhar a final do Brasileirão e o título do São Paulo sobre o Corinthians. A zagueira Marisa foi a primeira jogadora a chegar ontem pela manhã e depois demais atletas convocadas pelo técnico brasileiro, como a Iane do Bahia, Tainá Maranhão e também a Bia Zanerato. Ao longo do dia, as jogadoras que disputaram a final do Brasileirão Feminino também se apresentaram, destaque para Carlinha, que inclusive foi um grande destaque na final e é uma das novidades nessa escalação do técnico Arthur Elias. A delegação permanece na capital gaúcha durante toda a primeira parte da data FIFA. O primeiro jogo acontece no próximo dia 10, às 4h30 da tarde, horário de Brasília, e logo depois a comissão técnica se dirige para Recife, onde acontece o próximo compromisso da seleção brasileira, já avisando a Copa do Mundo do ano que vem, que acontece por aqui.
8: O levantamento na grande área, subem um de cabeça, a bola volta viva no rebote com o Robinha, pode bater, bola foi aberta lá da esquerda, passa, perde, recebe, Carol Gil, vai pro cruzamento, vem o levantamento!

0: soberanas! Bia Menezes, num cruzamento que foi um veneno danado, a Nicole, goleira do Corinthians, foi pra adivinhar, e na hora do cruzamento teve direção do gol, e a Nicole entrou com bola e tudo. Bia Menezes vai pra rede, vai pra dancinha, quem sabe do título. Bia Menezes na marca dos 10, minutos jogados no primeiro tempo.
1: Vamos lá então, voltando aqui pros donos da bola, com todas as informações pra vocês todos. A gente já deu um teaser já do Santos, né? Já falou. Antes de eu chamar o Agrela para falar de São Paulo e também o Bruno Migliozzi para falar do Palmeiras, é o Santos que enfrenta agora a equipe do
2: Flamengo. Teremos o duelo dos líderes do segundo turno, Santos e Flamengo, na quinta-feira. Craque Neto, o grande destaque é a volta de Neymar, né? A gente nessa expectativa, se ele vai a campo...
1: Tem que ver se ele não vai ficar na reserva, né?
2: Exato. Não, provavelmente ele já deve começar na reserva. Ele não deve ir a campo como titular, até porque retornando após...
1: Será?
2: Muito provavelmente, é? Viu? Muito provavelmente ele não vai ser, até porque a expectativa é que ele retornasse só nos próximos jogos, né? Essa dele retornar no começo do mês...
1: Faz 2 meses que ele tá parado?
2: Faz um mês e meio.
1: Um mês e meio.
2: A expectativa era de 2 meses parado, então ele tá aí retornando de forma, entre aspas, antecipada, por isso, realizando já um processo final de transição física, deve ser um retorno pro Santos, que vai ter desfalques, né? Além do Arthur, também não vai ter o Everton Cebolinha, que foi destaque contra o São Paulo, primeira participação em gol, deu uma assistência pro segundo gol, gol da virada do Gabigol.
1: Quantos gols tem o Everton Cebolinha no Santos?
2: Não, primeira participação, uma assistência.
1: E gol?
2: Nenhum até agora, 2 jogos.
1: O futebol mudou, né?
3: É, mas o Santos
1: não, mas
3: tava,
1: mudou
3: bastante.
1: O cara começa a ter que fazer gol, né?
3: É verdade.
1: A gente fala de assistência.
3: É, antigamente nem considerava muito assistência. Não,
1: vamos,
3: né,
1: lá, e aí?
2: E aí que por uma cláusula contratual com o Flamengo...
1: Que também não jogou porra nenhuma no Flamengo, né? Nos últimos 2 anos, não jogou nada.
2: Exatamente. E aí ele também vai estar fora. Vai ser o 4º jogo na sequência com o Santos com ele. E o 2º que ele é desfalque já. Estava suspenso contra o Remo e agora não joga contra o Flamengo. O Santos que vai ter a volta do Bom Tempo e deve ter então Neymar no banco de reservas também destacando.
1: Qual seria o time provável do Santos contra o Flamengo na Vila Belmiro?
2: Um provável com Diógenes... Na Vila Belmiro. Diógenes na direita. Rodinei, dupla de zaga.
1: Pô, fez uma grande defesa, hein? No chute do Arthur, hein?
3: Oh, e pegou um do Danielzinho, foram muito defesas.
1: Meu Deus do céu.
3: Jogando muito, Diógenes.
1: Que goleirão esse negão, hein?
3: Muito, muito bom.
2: Demais.
1: E o treinador de goleiro queria botar o João Paulo, né?
2: E foi expulso.
1: Queria fazer a cabeça dos caras pra botar o João Paulo. E aí?
2: E a gente segue na defesa, Craque Neto, com uma dúvida boa pro técnico Cuca, porque tem o retorno do Luan Pérez, só que o Arão também tá jogando na defesa.
1: Não queria, né?
2: Mas como zagueiro...
1: Não foi uma discussão que teve lá?
2: Foi, mas eu diria, inclusive...
1: Que quando ganha...
2: Craque Neto, que ele tem sido melhor, tem tido um melhor desempenho na zaga do que como volante, que é o ofício dele, né? Na esquerda, Escobar, e aí as dúvidas no meio campo, já que o Santos não vai ter o Arthur, que vinha sendo titular...
1: Schmidt?
2: Oliva.
1: Tá.
2: Bom Tempo. Rolaser, só que o Rolaser nos últimos 2 jogos aconteceu algo estranho com ele, viu? O Rolaser nos últimos 2 deu piriri pouco antes do jogo. Não jogou no Nordeste contra o Remo. Deu piriri. E não foi pra...
1: Será que ele comeu alguma coisa estragada?
2: Mas nos 2 jogos, Craque Neto. Estranho isso, viu? Tava entre os titulares, saiu na escalação e o Santos teve que substituir
4: antes. A comida indiana ele gostou então, né? Porque no amistoso ele jogou Brasil-Índia, lá em Calcutá.
2: Ah, não, desculpa. Eu falei Bom Tempo?
4: Falou Bom Tempo.
2: Desculpa, gente. Desculpa. Então Rolaser. Foi falha minha. Rolaser.
3: Não, ele falou Rolaser.
1: Ele falou Rolaser.
3: Ele tinha falado Rolaser.
4: Ah, eu ouvi Bom Tempo.
1: Não, então, você errou.
4: Peço perdão.
1: Tá desculpado.
2: Voltando pra você. E é isso, então. Rolaser e ainda no meio campo, o Barreal. O ataque deve ter o Gabriel Barbosa. Agora, Felipe Coutinho e Neymar devem começar no banco de reservas.
1: Então, vamos lá, então. Já o Santos, as informações do Santos. E agora o Palmeiras com você, meu querido Bruno Migliozzi.
4: Vamos lá, craque. Informações do Palmeiras que pega o Bahia na próxima quinta-feira. Jogo em casa às 21h30. Palmeiras buscando se reaproximar do Flamengo. Ainda com algumas dúvidas em relação aos jogadores convocados. Alguns deles não devem chegar a tempo. Inclusive, o Brasil foi a Calcutá enfrentar a seleção da Índia, assim como a seleção uruguaia, que joga por lá amanhã. E por conta disso, Emiliano Martínez e Piquerez não devem chegar a tempo, pelo menos com condições de participar do jogo da quinta-feira contra o Bahia. Um Palmeiras provável que deve contar com o retorno dos outros convocados, Não com o Paulinho. Não com o Paulinho. Transição. Imagino que não fique à disposição pro duelo contra o Bahia. Imagina, quem sabe pro Corinthians, viu, cara?
1: Tô louco.
4: 9 jogos em 2026, mais de 60 jogos perdidos na temporada.
1: Ó, isso é uma informação agora aqui da Rádio Bandeirantes, né? A informação que eu tenho é que o Ramon Dias e o Mineiro Dias já tá com uma barraca ali em Guarulhos.
2: É mesmo?
1: Uma barraca, sabe aquelas barracas grandes, com... né?
2: Tem um camping
1: ali. Tem um camping. E aí os dois já estão ali. O Mineiro Dias e o Ramon Dias, dependendo do jogo de quarta-feira...
2: Só esperando.
1: Eles já estão com a barraca armada. A barraca armada. Pode tirar o GC aí. A barraca armada. Eles estão com a barraca armada ali em Guarulhos para já assumir o Corinthians da quinta-feira. A informação é essa que eu tenho. Que eles têm já a barraca armada, o Emiliano... A verdade, o treinador é o Emiliano Dias. Foi campeão paulista, né?
2: Salvou do rebaixamento.
1: E salvou do rebaixamento. Então, se o Fernando Diniz não ganhar o jogo, ele...
2: O Emiliano, que tá morando no Rio de Janeiro, e amanhã vai nos dar uma entrevista. A gente tá fazendo uma série especial.
1: Pergunta, então ele tá aqui no Brasil, né?
2: Tá no Brasil.
1: Então, tipo assim, eu nem sabia disso.
2: É só pegar a Dutra.
1: Entendeu? E acho que não vai, a não ser que esse esquema feito pelo Fernando Diniz dê certo na quarta-feira. Porque se não der, Ramon Dias e Emiliano Dias voltam pro Corinthians.
2: Depois da data FIFA, perdendo 15 dias para mudar. O que é curioso é que, caso isso se concretize, eles voltem pro Corinthians, eles conseguem repetir a mesma escalação que eles fizeram na sequência dos 9 jogos invictos. Todos ainda estão no Corinthians.
1: Olha só, hein? Escuta o que eu tô dizendo aqui. Informação da Rádio Bandeirantes e aqui do Craque Neto, tá bom? A gente já falou do Santos, falamos do São Paulo, falamos do Palmeiras. O Palmeiras, em relação aos 3 campeonatos, tem a ideia de priorizar algum ou não, Bruno Bigliosi?
4: Esse é o discurso que vem sendo repetido já há alguns meses por Abel Ferreira e sua comissão técnica, de que não vão abrir mão de nenhuma competição, não vão poupar. E isso é verdade, viu, craque? Palmeiras não preservou jogadores em nenhum cenário ainda no Campeonato Brasileiro, mesmo avançando nas Copas. Então, pelo menos por enquanto, segue jogando com todos os seus principais atletas nas 3 competições.
1: Consegue descer das 3 competições o Palmeiras ganhar algum título esse ano?
2: Olha,
1: expressão?
2: É possível. São 10 jogos agora em um mês. 6 partidas pelo Campeonato Brasileiro. Você tem as 4 semifinais, Copa do Brasil e Libertadores. Tem uma sequência que é puxada. Jogadores que estão servindo suas seleções. O esquema do Abel, que não funcionou quando tinha aquela gordura com 3 zagueiros, essa coisa toda. Inclusive está fazendo aí uma força-tarefa para tentar resgatar os jogadores aí, voo fretado, para tentar, porque é um jogo importante contra o Bahia. Se tropeçar contra o Bahia em casa, o Campeonato Brasileiro já pode mais ou menos...
1: Se o Flamengo ganhar do Santos.
2: Sim.
1: Porque o Santos tá numa fase muito boa, né?
2: Sim, mas ainda tem a vantagem o time do Flamengo, né?
1: Mas tem um confronto direto.
2: Tem um confronto direto ainda, então tá muito equilibrado. Por isso não pode perder ponto contra o Bahia. E tem jogadores que...
1: Na verdade, qualquer ponto, do meu ponto de vista, daquilo matematicamente que o Palmeiras perca dentro de casa, ele dá um adeus. Se ele perder qualquer jogo ou empatar qualquer jogo, ele dá adeus ao campeonato.
2: É, e tem 2 jogos na sequência em casa, né?
1: Não é? Tem que ganhar os 2 jogos.
2: Tem o Bahia e depois o Corinthians, que é um clássico, mesmo o Corinthians numa situação difícil, é um clássico, dá uma equilibrada em tudo. E depois...
1: O Corinthians é o Corinthians. Nunca esqueça disso.
2: Não, jamais.
1: Em qualquer situação. Tanto pro bem quanto pro mal. O Corinthians.
2: Tudo
1: é o Corinthians.
2: Tudo pesa, né? Tudo,
1: Corinthians é o Corinthians.
2: Tudo é grande.
1: Vamos achar que vai ser a goleada pro Palmeiras. Vai lá 1-0. Gol do Memphis Depay.
2: Aí, gol do Ranieri de
1: gol
2: Canela.
1: Gol do Ranieri de Canela.
2: Gol do Memphis agora você foi legal, hein? É aquele ressurgimento, hein? É o que a torcida tá esperando, né? É o que a torcida tá esperando do Memphis. Então o Palmeiras, ele tem chance. Tem chance, sim. Eu acho que hoje é mais fácil imaginar a Copa do Brasil, né, do que a Libertadores, porque está muito equilibrado, e o Campeonato Brasileiro. Eu acho que pelo menos um dos 3 aí, o Palmeiras, eu acho que belisca esse ano.
1: Eu, no começo, eu achava que o Palmeiras ia ganhar o Brasileiro.
3: Eu também.
1: Eu achava que ele ia perder.
2: 10 pontos.
1: Mas aí, olha que perdeu os 9 pontos que estava na frente. E ainda o Flamengo tem 2 vitórias a mais. Esquece. Não ganha mais do Flamengo o brasileiro. Aí veio a Copa do Brasil, que é o Vasco. Que aí eles são parceiros.
3: É a família, né?
1: Família. A família Vasco e Palmeiras.
4: Aliás, os 4 clubes são torcidas parceiras, né? Vasco, Palmeiras, Atlético Mineiro e Grêmio. Na outra semifinal também. Torcidas, né? No caso do Vasco, o Palmeiras tem essa questão adicional.
3: Tem um pouco a mais, né?
1: É. Então, vamos pro break.
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6: No corredor norte-sul, excesso de veículos e obras na Avenida Interlagos com a Sargento Geraldo Santana deixam o trânsito congestionado desde o aeroporto de Congonhas. Melhor seguir por alternativas. Até a Vereador José Diniz, mesmo com o tráfego carregado, ainda é melhor. Porém, com pontos de parada da Vieira de Moraes até a aproximação a Roque Petroni Júnior. 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
3: Birrini e Chucri Zaidan congestionadas no sentido Morumbi, da Avenida dos Bandeirantes até a Roque Petrone. Funciona bem o caminho no sentido do Itaim. Avenida Santo Amaro, no sentido bairro, também muito lenta. Já um pouquinho antes da Hélio Pellegrino e direto até a Roberto Marinho. Depois disso, valendo a pena. 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
5: Vamos lá então, voltando aqui, vamos colocar o gol do Careca. Hoje o Careca, Antônio Oliveira, maior ídolo da história do Guarani, um dos maiores ídolos do Napoli, um dos maiores ídolos do São Paulo, um dos maiores centroavantes de todos os tempos. Eu acho que o Careca, ele transformou o centroavante, não naquele centroavante trombador, que era, né? Ele transformou em cara craque, né, gênio?
6: A gente imaginava o Serginho Chulapa, que era um estilo.
5: Outros também, né?
6: Outros também, Reinaldo, mais parado. Aí o Careca foi o cara da habilidade, da velocidade.
5: Tá louco, de tudo.
6: Você tá louco.
5: E hoje ele completa 66 anos. Eu mandei um áudio pra ele, ele retornou o áudio. Eu vou, a hora que você fizer o gol, eu vou mandar pra ele aqui, peraí. Aí já sai aqui já. Careca liga pra mim, cara, brincadeira. Aí é só colocar aqui e vai.
7: Isso.
5: Vai lá então, aí Carecone, meu presente pra você, hein.
8: Caramba, São Paulo, levantamento de vai. A bola subiu, ficou pra Careca, arrumou, é Flamengo!

0: grande do Ursino. Empatado de novo, tudo empatado do Ursino da brasileira. Careca, careca, careca. A defesa do Guarani abriu. O cara que entrou, bateu forte, balançando a rede de vida. Já no crepúsculo da prorrogação do Ursino da brasileira. Três para o São Paulo, três para o Guarani. Quanta emoção! Efetivamente, vamos.
1: E aí é o careca só, né? Cara que eu pude ser gandula, né? Apesar de 6 anos só, mas você bota em 78, o careca tinha 18, né?
2: Tinha 17 para 18.
1: Eu tinha 12. E eu tinha acabado de chegar no Guarani. E eu ficava de gandula, para quem não sabe, e a gente ganhava metade do salário mínimo.
2: Que legal, cara.
1: E eu era o gandula do lado do ataque do Guarani. Que eu era malandro nesse sentido, da bola, aquela coisa toda. Ganhava uma grana, assistia o jogo dentro do campo e podia ver o Careca, podia ver Mauro Gomes, podia ver Bozó, podia ver Capitão, Renato, que jogou Renato, Zé Carlos, Miranda, podia ver o Neneca, a torcida toda. Então, e depois de um bom tempo, a gente virou amigo de família, né, de convivência, e hoje eu tenho a satisfação de homenagear o careca que completa 66 anos. Vamos pro break e voltamos já.
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4: A marginal do Tietê, no sentido Ayrton Senna, ainda tem muita lentidão da Castelo Branco até a Dutra, trajeto que leva, em média, 50 minutos. Todas as pistas ruins, na melhor hipótese, 45 minutos, achando os melhores trechos. Você vai melhor agora utilizando Hermano Marquete e Marquês de São Vicente, no sentido Paris. 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
3: Atenção com ocorrência na Fernão Dias, ainda no seu trecho inicial, sentido Belo Horizonte, no quilômetro 89. Deixa tudo parado nos acessos da Dutra, as duas pistas locais, sentido interior e sentido marginal do Tietê, congestionadas, cada uma por 2 quilômetros no acesso a Fernão, pistas expressas com boas condições. 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
4: Informação agora, voltando dos donos da bola, sobre o Vasco da Gama.
5: É isso, craque. A gente estava destacando aqui a possibilidade do Vasco jogar contra o Boca Juniors em Manaus, mas o Vasco informou a Conmebol que mandará o jogo contra o Boca no dia 20, no Rio de Janeiro. Ele tinha até hoje para informar a entidade se mandaria o duelo fora do Rio e tem até o dia 10 para confirmar se vai ser em São Januário ou não, porque São Januário não atende aos critérios, né, de capacidade mínima para receber uma semifinal. Então, acho que mantém a ideia de ir atrás do Maracanã e tentar lutar, quem sabe, por meios judiciais.
6: É, mas porque a justiça já foi proibido, né?
7: É, porque recorrendo. O grande problema também é que o Vasco não tem elenco para disputar os três campeonatos, né?
5: Talvez não tenha para um, né?
7: É. Então, esse é o problema, né? Que tem que se pensar muito o Vasco pra não dar o tiro errado, né? Eu acho que o Vasco tem elenco pra Copa do Brasil.
5: Pode ser. São três jogos que faltam.
7: Tá, só que tem uma coisa. Tá com 31 pontos no Brasileiro. Se ele perder pro Botafogo agora, ele fica lá atrás, irmão.
5: Se espera de novo.
8: Mas sabe uma coisa, cara? Que muitos vascaínos preferem ganhar um título do que ficar na Série A do Brasileirão. Se você perguntar, eles estão nessa campanha. Foca no título, que o rebaixamento vai ser só mais um na história
7: não,
8: do Vasco.
7: Não, para com isso.
8: Eu ouvi muitos vascaínos falando sobre isso.
7: Meu Deus, que isso, tá louco.
6: É estranho.
7: Não, imagina, que isso. A gente vai ter agora... Não, mas a informação é muito boa, Bruno Migliosi. E a tua esposa não foi?
8: Não foi, tava trabalhando, não conseguiu chegar no nosso jantar.
7: Até que hora vocês ficaram no SP Sushi?
8: A gente foi embora 20 minutinhos depois, porque depois... Sem a sua presença... A gente, né?
6: Não era a mesma coisa, né?
7: Desse não, presença da minha mulher, que você fica de olho grande da minha mulher.
6: Tá brincando?
7: O quê?
5: Humilhoso,
7: tá
5: brincando?
8: O que é isso?
7: Você tá louco, irmão?
6: Pô, você não falou isso.
7: Tô falando sério. Falei pra Sandra, porque eles perdem a molecada, porque é de zóio, não sei, fia. Molecada não é fácil, não. É Paulo do Vale.
8: O Everton conversou bastante com ela, viu, cara?
7: Mas o Everton, nos dias daquilo que ele contou pra nós, já é um problema sério dessa parada, né? Só que eu não entro nessa, né? Falar a verdade. Vamos lá, todo mundo ligado aí, firme e forte. Temos que chamar agora o break. Esporte e debate com Capelanes, Capriotti. O Girafa tá aí?
5: De férias.
7: Onde tá o Girafinha? O Girafa tá de férias, então ele não tá escutando a gente.
8: Vai pra Trancoso.
7: Trancoso?
8: Participar de uma corrida.
7: Ah, e a Beth vai com ele?
8: Não tem assim, deve ir, né? Deve ir.
7: Como é que a esposa não vai com o cara no aniversário dele?
8: É porque não sei, se o cara vai correr, se eu fosse a esposa dele, eu não ia querer ir junto, cara, que não sei você.
7: Fala, pô,
8: você
7: a vai, minha esposa vai corre.
8: E você vai junto?
7: Eu não.
8: Então.
7: mas é aniversário dele.
8: Ah, é?
7: É aniversário do campeão, vocês não sabem?
6: Uma hora acaba a corrida, pô. Uma hora acaba a corrida.
7: 60 anos vai fazer, eu sou um pouco mais velho que ele.
6: Pô, já vai ganhar a carteirinha também.
7: Grande, maravilhoso, Capriotti, Trancoso. Capriotti deve estar numa felicidade incrível. Então, Capelanes, Quesada, né? Denis Gavazzi, o Prédio está de férias e volta amanhã. Então, amanhã a gente vai terminar com a foto dos dois, porque eu acho que essa união...
6: A saudade
7: ela
6: deve
7: é saudável,
6: estar
7: que a saudade deve estar em êxtase, Prédio e Quesada. Aí, ó, acabou o programa.
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3: Hoje, a rodovia Ayrton Senna, com lentidão extensa no sentido interior, desde o 20, à altura da L. Smith, até o 29, no Itaim. A Dutra, valendo pela pista expressa, até o Rodoanel. Depois, tem ocorrência em Arujá. Congestionamento do 205 ao 202, sentido Rio de Janeiro. 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
3: No Rodoanel, atenção com o congestionamento ao final da pista interna da Rodovia dos Bandeirantes. São 3 quilômetros percorridos em 40 minutos. Tudo muito ruim ali, mas sem impactar a Raimundo no sentido bairro, no sentido Caieira.

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1: Olá, amigos da Bandeirantes, que prazer estar aqui ao lado de Alexandre Pretzel. Tudo bem, Pretzel? Oi, Pretzel.
2: Estar ao lado aqui de Ricardo Capriotti. Oi, Capriotti, tudo bem?
1: Coisa linda!
2: Denis Gavazzi, hoje não tem batizado. Tudo bem, Denis?
3: Coisa linda!
2: Ah, que legal. E João Paulo Capelanes,
4: aí eu tô.
2: O maior apresentador, jovem, descolado.
4: Nossa.
2: Da crônica esportiva do Brasil.
4: Quer dinheiro, né? Quer dinheiro, né?
2: Quer carona,
4: pode ser. Aí, quer carona? Não, hoje a casa caiu. Você tem a pit final hoje pra fazer com o craque, né?
2: Final, é.
4: E hoje vou botar uma bolinha à noite também, então amor, eu a carona.
2: Tá bom, você tá legal. Ó, vou te falar, tô gostando, viu, João?
4: Tô emagrecendo?
2: Tô achando que você tá... Tá legal, não, tá legal.
4: Tô vestindo o M, de mamute,
2: você...
4: né?
2: Não, você tá vivo, você tá com uma vivacidade.
4: É.
2: Ser pai faz o cara ser, sabe? É. Uma menina linda, inclusive, a filha do João, uma das coisas mais lindas, ainda
4: como
2: bem.
4: Como pode,
2: não
4: né, irmão? Como é que pai? Pode, né, cara? Não, e o pior de tudo é que ela parece realmente comigo,
2: parece,
4: velho.
2: Parece.
4: Mas como é que pode? Ela parece comigo, mas ela saiu bonita,
2: não,
4: né?
2: Não, ela é a versão bonita de João Paulo Capelanes.
4: É, aí pode ser.
2: João, tudo bem? Estamos aqui na Bandeirantes.
4: Fala, Quesadinha.
2: Estamos ligados aqui no dial.
4: Isso.
2: Estamos na TV, que legal, hein, cara? Estamos fazendo um sucesso incrível.
4: Graças
2: Parabenizar
4: a Deus.
2: Ontem a nossa equipe, toda a nossa equipe, né? A Thaís e o Pedro que ficaram aqui. Thaís sabe tudo, né? O Pedro
4: não,
2: também.
4: Cara.
2: A Thaís falou assim, na última eleição, quando deu 60%, 65%, 66%, teve ali uma reviravolta nos votos, tal, porque ontem começou, né, a votação e a gente acompanhou tudo em loco aqui de perto, com a nossa equipe espalhada por todo São Paulo, por toda São Paulo, por todo o Brasil, né? E aí uma diferença de 10% caiu no final para
4: 2%. É, tava claro, né, que ia acontecer, porque tinha ainda boa parte da urna levantada no Nordeste, exatamente.
2: Bahia, né?
4: Mas ontem eu até fiz questão, quando eu mando mensagem para os apresentadores, eu não tenho aqui a petulância, né? É a pretensão de receber mensagem, o Capelani está ouvindo, mas ontem eu fiquei praticamente o dia inteiro. Ontem folguei, né? Porque
2: eu
4: sábado
2: também,
4: trabalhamos.
2: É.
4: Mas não tem como, né? Porque é uma parada que, assim, ela transcende qualquer tipo de folga. Então eu fiquei assistindo a Rádio Bandeirantes. Eu tenho uma TV TCL e já na minha TCL aparece o ícone, né? Bandeirantes. Eu não precisei nem pesquisar, porque o algoritmo, né, já sabe que, sei lá, se eu trabalho aqui, ouço o dia inteiro. E aí ele já me deu. E aí eu assisti ontem a Bandeirantes o dia inteiro. Aí chegou um momento que eu mandei mensagem pro Pedrão. Falei, cara, Pedro, a cobertura de vocês está bizarra de boa, porque é atualização a todo instante. E aquela trilha... Eu não sei nem onde tá na pasta aqui, né? Começava a ficar com frio na barriga. Eu fui no banheiro umas 3 vezes com frio na barriga. E no final das contas eu mandei uma mensagem pro Pedrão parabenizando, porque realmente, cara, um trabalho de muito fôlego. Tá com a... Aí, ó a trilha aqui, ó.
2: Vamos ouvir isso muito no segundo turno.
4: Parecendo uma sintopeia aqui, né? Mas é isso, velho. Aí, o Pedrão até registrou minha mensagem, mas eu fiquei realmente impressionado, porque a gente que fica buscando informação, entendendo atualização, é pra governo, deputado federal, Senado, caramba, 4, realmente muito legal. Ô, Quesadinha, nessa abertura do programa, eu queria mandar um abraço aqui pra 3 pessoas que eu tô devendo, pode ser?
2: Poxa, mas você é o apresentador.
4: Não, eu até coloquei o despertador, você deve ter ouvido aí, ouvinte.
2: Eu sou seu assessor para assuntos particulares.
4: Longe disso, ó. Um abraço pro Saulo, que é meu vizinho, encontrei ele no elevador. Um abraço também pra cachorrinha dele, aliás, que é a Cardela, cachorrinha Cardela. Um abraço pro Saulo, ouve a gente toda noite aqui no Esporte em Debate. E o Fausto, que trabalha com a gente aqui na Band também, gosta da Rádio Bandeirantes, gosta do nosso trampo aqui no Esporte em Debate. Faustão, tamo junto, mão sagrado, tamo junto demais. E vamos falar bastante do seu clube de coração a partir de agora, Quesadinha.
2: Vamos sim, João, vamos sim. Quero mandar abraço a todos que estão acompanhando a gente aqui.

0: aqui. Se quiser mandar a mensagem, tá aí o número do WhatsApp, 11 999 04 8756, repito, 11 São Paulo, 999 04 8756. Você tá no dial aqui, acompanhando a gente. Ontem eu saí da votação, já pertinho das 5 da tarde. Como é legal você ter a possibilidade de ver e ouvir a Rádio Bandeirantes, né? Quem tá no carro, obviamente, no dial, né? Depois cheguei mais tarde em casa, liguei na TV também. Além da LG Channels também, como o João já destacou aqui, na TCL, né? Que é outra possibilidade também. E vem mais novidade por aí, hein? Já tem mais novidade por aí. Já a gente vai estar em todas essas TVs, né? Essa Fest TV, podendo acompanhar aí de uma forma muito fácil, simples. Eu já deixei na minha televisão. Quando eu ligo minha TV, já vai direto na Bandeirantes. Não tem que pensar.
1: Direto, né?
0: Tem essa possibilidade. Né? Porque, pra falar a verdade, é a única que eu vejo, que é justamente a nossa Bandeirantes.
1: Olha, eu não sei se eu gosto muito do algoritmo, viu? Porque dependendo aí do que ele oferecer, se tiver com gente do lado, não sei se é uma boa coisa.
0: Vou falar pra você, rapaz, no Instagram e principalmente no Twitter.
1: Toma cuidado com o que você pesquisa aí, irmão.
0: Vou falar pra você, eu não tenho pesquisado muito, mas no Twitter aparecem uns negócios meio pornográficos, viu?
1: Que é isso, Quezadinha? O que você tá procurando, irmão?
0: Eu não tô procurando, mas aparece de vez em quando. Também não vou dizer que eu não paro pra ver, porque eu vejo, né? Não sei, tem que ver. Pra gente criticar, a gente precisa ver.
1: Cara, aí o do Twitter chama atenção, que é uma parada descarada, né? Nossa, assim, ela não tem nem pode, aquela imagem, né? Forte, né?
0: Como pode, né?
1: Pois é, que essa dia o seu você, algoritmo cara. Tá um perigo, irmão.
0: Não, mas eu sou um homem de 50 anos, não precisa ninguém resolver se eu vou ver ou não. Agora, uma criança, não, né, cara? Isso daí eu acho que o.
1: Não,
0: pessoal
1: mas não deve aparecer pra criança, que acho que ela não pesquisa com você.
0: Cara, mas e se aparecer, qual é o controle? Não, você tá falando do controle. Como é que tá o controle?
1: Pois é.
0: Não é?
1: É.
0: Tem que ter lá um tipo de filtro.
1: Tem que ter um negocinho aí. É? Tipo, imagens pra não sei o
0: claro,
1: que lá, passa pro lado do
0: porque, por exemplo,
1: Instagram tem isso.
0: Os pais controlam o que os filhos veem, não é? Então tem que ter um tipo de controlador. Eu desconheço esse tipo de controlador.
1: No Instagram tem contas de adolescente do Instagram.
0: No Instagram.
1: Nós anunciamos, inclusive, aqui várias vezes pros papais e pras mamães.
0: E no Twitter?
1: Cara, no Twitter acho que o pau
0: canta
1: mesmo.
0: Se alguém souber, tem filho e faz isso daí e tal, manda pra gente porque é uma curiosidade que pintou.
1: Eu acho que no Twitter momento. O bagulho é sem filtro, viu?
0: João, eu tava vendo um negócio aqui, cara. Quanta gente do esporte que tentou se eleger aí, se candidatar para algum cargo e não conseguiu, né? Um negócio realmente impressionante. E eu tô aqui com uma listinha rápida, acho que até merece o seu comentário e o meu comentário também. Porque olha o que teve de gente que ficou pelo caminho. Tô vendo aqui, ó. Marcelinho Carioca tentou vaga de deputado estadual.
1: Ah, ele tentou estadual?
0: É.
1: Ô, louco, não entrou?
0: Não.
1: Tá.
0: É, o distrital e estadual, né?
1: Sim,
0: porque o outro é o federal,
1: sim, exatamente.
0: Certo?
1: Exatamente.
0: Edmundo, federal.
1: Edmundo não entrou lá no
0: também
1: Rio.
0: Também não.
1: É.
0: Luiz Fabiano, federal. Também não entrou. Finazzi, lembra do Finazzi?
1: Finazzi, ex-Corinthians.
0: Deputado
1: claro.
0: Federal, também não. Eduardo Bandeira de Melo, o homem que colocou o Flamengo nos trilhos das finanças.
1: Marcos Braz também tentou,
0: também
1: né?
0: Também não, dois não que foi. Não. Washington, Coração Valente, ex-atacante do São Paulo do Fluminense. Também não.
1: No Furacão também, pô.
0: Pô, fechou. Vanderlei Luxemburgo pro Senado, não conseguiu.
1: Mas ele tentou lá no... Foi Piauí
0: Tocantins,
1: que ele tentou.
0: Tocantins,
1: é isso aí.
0: Alexandre Calil, que fez uma história incrível no Clube Atlético Mineiro, não conseguiu. Dinei, do Corinthians, deputado estadual, também não. O goleiro Sérgio... Sérgio,
1: tava com
0: também.
1: A gente outro dia aqui.
0: Donizete Pantera, o Donizete, do Botafogo, do Corinthians, Palmeiras... Mas conseguiram Danley, deputado federal, e o Bobô, lembra do Bobô?
1: Bobô, claro que
0: Bobô,
1: sim.
0: Bobô do Bahia, do São
1: sim,
0: Paulo?
1: Sim, claro.
0: Conseguiu como deputado estadual, ou seja...
1: Dessa lista toda, só dois.
0: Só dois.
1: Olha lá. Bom, eu fiquei muito satisfeito que o tal do Caneta Azul não entrou, mas ele teve mais de 3 mil votos, juro por Deus, esse sujeito, cara. Primeiro que ele não poderia, mas estamos num país democrático, mas ele não poderia. Deveria ter um certo requisito para você poder concorrer. Mas o Caneta Azul, quantos mil? Eu vi 3 mil e pouco, hein?
2: Pouco mais de
1: 6 mil, canta o Igor Nascimento aqui. A última atualização que eu vi, pouco mais de 3 mil. Pô, 6 mil pessoas votaram no sujeito do cara da Caneta Azul, que não tem uma maldita proposta. Tu já tava vendo uma entrevista dele rápido, um corte, né? Que eu não vou parar pra assistir uma entrevista do cara do Caneta Azul, nada contra, mas também nada a favor. E aí perguntaram pra ele sobre desenvolvimento social. Pô, ele não conseguiu formular uma frase sobre o tema. E esses caras têm 6 mil votos, tá ligado o que eu tô querendo dizer?
0: Pois
1: então,
0: é.
1: Então tamo morto, velho. Enfim.
0: Ô, João, ainda faltou aqui nessa lista, tá? O Flávio Cassarrato, ex-atacante.
1: Ah, ele concorreu?
0: Concorreu.
1: Tá.
0: terminou apenas como suplente. Tô vendo aqui, a Leila do vôlei também
1: Leila
0: não conseguiu.
1: Do vôlei, verdade, não conseguiu.
0: Tem uma medalhista olímpica que aparece aqui na lista também daqueles que tentaram e não conseguiram. A campeã olímpica de judô, a Sara Menezes, tentava federal, né? Deputada federal, lá pelo Piauí. A Sara Menezes também não conseguiu.
1: Olha só, cara.
0: Ou seja, que coisa, né? Os esportistas estão fracos aí no discurso,
1: olha,
0: né?
1: Eu não vou falar que o povo aprendeu a votar, porque cada um tem a sua intenção, cada um tem o seu objetivo, mas num país que estava até outro dia elegendo caras como Caneta Azul, citado por mim há pouco, Tiririca, inclusive Tiririca não entrou, né? Dessa vez, pior que tá, não fica, né? Tiririca não entrou. Então, acho que o povo, sei lá, tá vendo o atual momento do país, tá começando a se preocupar mais e começou a abrir mão aí de votar em gente que só é conhecida pelo esporte, mas que de fato não há nenhuma proposta interessante, né? Então, curioso. E acabou o horário político também. Então não tem mais obrigação de 7h40, 7h50.
0: Não tem.
1: Né, Michel? Até sexta. Não tem. Tá, hoje não tem. Então hoje...
0: Sexta volta,
1: horário político volta sexta-feira.
0: Aí vai então, até a eleição.
1: Aí até a eleição, até o segundo turno. Então você, ouvinte, internauta, você que estava chateado, bravo, incomodado, irritado com a gente, nós tínhamos essa obrigação comercial pela questão política. Eu faço e coloco com gosto e posso falar pela questão por todos os integrantes da rádio aqui. A gente coloca os nossos parceiros comerciais com gosto, porque propaganda é conteúdo. Agora, colocar essa gente alhalhada com esse discurso ridículo aí, que ninguém aguenta mais, por uma questão obrigatória, graças a Deus, pelo menos até sexta-feira, não colocaremos hoje até quinta. Graças a Deus, que é desesperador você estar num programa, num debate, colocando interatividade, de repente tem que parar para colocar esses caras falando. Não dá, né?
0: E agora eu vou falar como ouvinte, porque eu trabalho aqui já há 26 anos, uma rápida interrupção, saí e voltei. Eu prefiro ouvir os apresentadores, repórteres, jornalistas, analistas, comentaristas da Bandeirantes do que ficar ouvindo esses caras.
1: Ah, tá louco, óbvio.
0: Eu prefiro.
1: Véio. Tá louco.
0: Porque assim, é legal ficar ouvindo e vendo a nossa Bandeirantes, entendeu? Mas, enfim, tá na regra, tá no jogo, né?
1: Exato.
0: Não, mano, sabe o que que é? É a falta de qualidade e o blá blá blá, né?
1: Blá blá blá de sempre, blá blá blá de sempre. Aí eu vou fazer isso, no meu mandato é aquilo, e ninguém faz porcaria nenhuma.
0: Muito
1: e o povo só entrando pelo cano cada vez mais.
0: Olha, daqui a pouco tem o testemunhal Vonder aqui com o nosso João Paulo Capelanes. Vamos escolher já o craque bom demais.
1: Opa!
0: João Paulo Capelanes narrou aí o título do São Paulo, campeão brasileiro do futebol feminino contra o Corinthians. Vai ter Carlinha nessa parada. Tem Gabigol também, que fez os dois gols da vitória do São Paulo um dia antes, na sexta-feira à noite. Rapaz, eu fiquei sem voz, viu, João?
1: Esse
0: ar-condicionado me arrebentou.
1: Ah, mas essa
0: muito obrigado por você
1: tempo,
0: ter me liberado,
1: hein?
0: Mas assim, não tava saindo, cara. Não saía.
1: Cara, mas é mudança de clima, de tempo, né?
0: E fez frio à noite no Morumbi, bateu um vento, rapaz.
1: Lá sempre venta, né? Sempre faz um friozinho. E outra coisa, final de semana você vê, começa o dia no baita calor. Aí você tá na rua, de repente vem uma nuvem preta, aí começa a esfriar a chuva. Aí de repente fica calor, aí fica frio. Aí ninguém aguenta, né? Fora o ar-condicionado. Eu gosto de ar-condicionado, viu? Mas que arrebenta a garganta, arrebenta. E eu vou dar uma dica de vó, tá? Vou dar uma dica de vó, ouvinte, internauta, telespectador, preste atenção.
0: Você poderia um dia vir pra cá vestido de vó?
1: De vó. Eu pode ser, por que não? Eu já vim vestido de tanta coisa pior.
0: Vovó Capelanes.
1: Que dia é o dia da vó, hein, no calendário? Tem dia da vó, sabia?
0: Lá.
1: Cara, tem dia do vizinho.
0: Deixa eu pesquisar.
1: Tem dia da árvore, dia do índio.
0: É um bom
1: que
0: dia
1: mais?
0: Pra ter o dia do vizinho.
1: É verdade,
0: né?
1: Tem dia do vizinho. Inclusive, mandei um abraço pro meu vizinho agora há pouquinho também. Um abraço pra ele mais uma vez.
0: Se
1: o grande Saulo,
0: legal,
1: papai da Cardela, cachorrinha.
0: 26 de julho tá aqui, ó.
1: É isso aí.
0: Dia das Avós, comemorado anualmente no dia 26 de julho.
1: Aí, ó, tá vendo?
0: A data é uma homenagem a São Joaquim e Santa Ana, que são os pais de Maria e avós de Jesus Cristo, segundo a tradição católica.
1: Maravilha. Ó, a gente vai falar de esporte já, só queria falar uma dica de vó.
0: É dos avós, viu? Tá falando de
1: claro,
0: vô e vó.
1: Tá? Exatamente, tem razão. Mas é falar o seguinte, quando você estiver em casa e for ligar o ar-condicionado, pega um balde, enche de água e deixa no cantinho do quarto. Sabia? Sabia que tem essa, né, Quesadinha?
0: Sim, isso
1: aí
0: é
1: você
0: fato.
1: Não deixa o ar ressecado. Porque o ar ressecado, ele vai tampar suas vias aéreas, sua garganta vai ficar raspando, você vai acordar zoado. Parecer que você tá com uma esponja na garganta no dia seguinte.
0: João,
1: mete o baldão com água que você vai ficar 100%.
0: Isso daí cientificamente já tá comprovado. É que sabe o que é? Aquele domingo que a gente ficou aqui, o domingo todo.
1: Sim.
0: O estúdio tava super climatizado, tava uma delícia. A gente não suou nenhum instante. Só que você ficou umas 8 horas, depois a gente se juntou.
1: Isso.
0: E depois eu fui até o final quando o Capriotti chegou também. Mas ficou umas 8 horas em média nós dois.
1: Tranquilamente. Do lado dos pinguins.
0: Não juntos, mas. Cara, ali me arrebentou. Porque assim, eu não tô com nada de gripe, mas atacou a garganta. E pra gente, você sabe.
1: É.
0: Você pode vir com dor de barriga,
1: sim,
0: com dor na perna. Você tentou fazer o gol, o cara te deu uma voadora, você não tá conseguindo andar, tal. Você pode estar com uma série de problemas, dor de dente e tudo. Agora, perdeu a voz, o seu trabalho simplesmente fica insignificante, porque sem voz não dá pra gente exercer aqui a nossa função. Ô, João, vamos começar com o quê, hein? Porque o campeonato retoma aí.
1: É isso.
0: Tem tanta informação aí, né? Tem Corinthians, tem São Paulo, tem Palmeiras, tem o Santos, Santos e Flamengo. Poxa, eu tava vendo hoje, o Santos e o Flamengo lideram o Campeonato Brasileiro no segundo turno.
1: Exatamente.
0: Olha que campanha absurda o Santos tá fazendo.
1: Cara, é assim, vamos falar a grande verdade, você tem duas formas de enxergar a situação do Santos. O torcedor, a gente falou sobre isso aqui, o torcedor tá andando e andando para a situação do clube financeiramente falando. Porque é aquela coisa, o rebaixamento é muito mais caro do que você contratar um monte de jogador e depois ter que se virar para pagar.
0: É.
1: E a gente sabe que por trás o aporte tá vindo do Neymar, da família Neymar, da empresa Neymar, do pai do Neymar. Se vai pagar, como vai pagar, quando vai pagar, não sei. Eu só sei que hoje o Santos, ele tem um time no papel, e eu acho que o Cuca tá trabalhando de forma interessante esse time no papel, sobretudo depois dessa pausa aí recente que nós tivemos, tá muito claro pra mim. Hoje o meio-campo com Arthur, bom tempo. Meio-campo com Coutinho, que tava parado desde fevereiro, mas já voltou em alto nível, porque você percebe que o cara, quando tem talento e conhece futebol, o cara não fica enganando na Europa tanto tempo que nem ele ficou. Primeiro tapa que ele deu na bola, deixou o Arboleda pra trás. E aí deixou na cara do gol aí pra que o Santos pudesse fazer gol. O Neymar deve voltar. Gabigol em ascensão, que é líder de gols e assistências. Pô, hoje o time do Santos, no papel, é um dos melhores do país. Ou tô falando bobagem aqui? Coloca no papel
0: não.
1: Aí. O Arthur. E infelizmente o Arthur teve uma lesão constatada. Vai ser desfalque pros próximos jogos. Mas vamos lá. Arthur, bom tempo. Cebolinha, Neymar, Coutinho, Gabigol, pô, são jogadores que poderiam ser titulares em qualquer time do futebol brasileiro.
0: Falou Rodinei?
1: Rodinei ainda não.
0: Ah.
1: Rodinei. Aí
0: Lima,
1: você tem o Arão
0: Lima
1: na zaga.
0: Ainda serve pra alguns
1: times. Lima é um bom jogador, assim, útil. Acho que um elenco escasso que nem
0: talvez
1: tinha o Santos.
0: Talvez a menos impactante das contratações,
1: mas
0: ainda
1: assim útil. Foi bem no Fluminense, bem onde ele passou lá, Ceará. Então acho que assim, é um jogador útil pro elenco do Santos. Sobretudo quando você tiver que poupar atletas. Agora não mais que o Santos só tem uma competição pra disputar. Mas Rony no banco, Lima no banco, são jogadores interessantes. Agora, o outro lado é o seguinte. Como é que o Santos vai pagar essa conta lá na frente? Que mais cedo ou mais tarde a conta vai chegar. Só que, repito, o torcedor tá andando e andando. Por quê? O Santos deu um all-in na temporada, jogou todas as fichas na Copa Sul-Americana, foi eliminado no segundo jogo pro Galo merecidamente e agora vai focar na Libertadores porque pode abrir um G9 nesse Campeonato Brasileiro. E o Santos jogar, nem que seja pré-Libertadores do ano que vem, entre aspas, salva um ano para um time que até outro dia, há 5 rodadas, tava dentro da zona de rebaixamento. Então hoje o Santos tem um time, tem um elenco minimamente interessante para quem deve mais de um bi, e agora torcer para que a gente possa entender o que vai rolar nas eleições do fim do ano, porque eu repito aqui, o Santos tem que jogar mais em São Paulo. O Santos tem que estar cada vez mais próximo de São Paulo para poder fazer receita, levantar dinheiro e, consequentemente, manter um elenco caro para que você possa seguir disputando as competições mais importantes do país. Não dá pro Santos o tamanho dele ficar lutando contra o rebaixamento todo ano, esquece, velho.
0: E eu tava numa discussão hoje, João, não sei se você vai concordar, especialmente o Santista também, que a discussão é a seguinte: o Santos tem uma chance de entrar na Libertadores. A gente falou se for um G9 aí, né, de repente. O Santos hoje tá numa posição no campeonato até para sonhar em pegar uma dessas vagas para Libertadores da América. O Santos hoje, amigos, está na posição número 8 do campeonato, na oitava posição, com 41 pontos. Ele está atrás do Atlético Mineiro com 43 e Cruzeiro com 45. Uma vez que Flamengo ou Palmeiras ou, de repente, Fluminense vençam a Libertadores, já abre mais uma vaga no Campeonato Brasileiro, certo? Aí na Sul-Americana não vou contar, né? Porque na Sul-Americana... Aí eu acho que pela Sul-Americana já fica mais difícil. Mas, enfim, e tem os dois campeões da Copa do Brasil que vão direto. O Santos hoje tem uma grande chance de estar na Libertadores da América do ano que vem.
1: Tem mesmo.
0: Aí, a discussão é: mantém esse time independentemente de ir para Libertadores?
1: Cara,
0: eu manteria.
1: É que tem muito jogador com contrato só até o final do ano.
0: Então,
1: aí você tem que entender, se vai renovar em qual molde?
0: Tá, mas veja só, você não acha que disputar o Brasileiro, a Copa do Brasil, a Sul-Americana e o Paulistão já seria mais do que suficiente?
1: Talvez. Talvez.
0: Que só vai participar, isso?
1: É, que você tem que entender que essa dinha, por exemplo, qual é o salário do Everton Cebolinha? Qual é o salário do Felipe Coutinho? Quais são os salários desses outros atletas que chegaram aqui? Arthur, como é que você vai manter uma folha salarial altíssima? Como é que vai funcionar? E outra coisa, acho que tudo vai passar também no filtro do novo presidente. Ou Marcelo Teixeira ou qualquer outro que nós já entrevistamos, inclusive, os candidatos aqui. Tem que esperar para ver o que vai ser feito agora. O Santos não pode ter uma folha salarial altíssima e não ter receita para poder pagar. Até outro dia estava devendo um grupo de jogadores. E aí, como é que faz? É legal? É bacana? Toma transfer ban? Aí tem que socorrer não, aí a claro família Neymar para poder claro pagar? Não. Até quando? Claro não dá para ficar na mão de jogador, velho.
0: Então,
1: não
0: mas
1: dá.
0: A questão é, vai pensar em só disputar as competições ou vai entrar para brigar por alguma coisa? Porque se a gente não, achar, o que eu quero dizer é o seguinte, se a gente achar que a Libertadores é a única coisa importante no planeta... Então, enquanto um time não disputar a Libertadores, você não consegue ter uma equipe competitiva para brigar por outras coisas?
1: Vem cá, se você continuar com esse time... Ô, Igor Nascimento, bloqueia o trouxa do SCP louco aí para mim. Porque o cara que não tem nem nome, que é covarde, que não coloca nem a cara e fica xingando a gente no chat aqui, tem que bloquear, entendeu? Tem que bloquear, porque a gente tenta dar moral para todo mundo. Tem que ver esses toscos aí com essas mensagens ridículas, velho. Então, bloqueia já esse tanso aí e manda ele pro raio que o parta. Então, para mim é o seguinte... O Santos, se continuar com esse time barra elenco, o Santos entra para brigar por Copa do Brasil ano que vem, por Libertadores, acho que talvez muito forte, mas pode crescer ao longo da competição. E se o Neymar ficar, e se o Gabigol ficar, porque o Santos hoje ele tem muitas incógnitas. O Gabigol pertence ao Cruzeiro. E aí, vai ficar ou não vai?
0: Flamengo tá de olho.
1: Beleza. O Neymar tem contrato ao final do ano, vai renovar ou não vai?
0: Não, o Neymar só não fica se não quiser, né?
1: Exato, mas vamos supor que o Neymar não queira. Ele recebe uma proposta do Cincinnati, que nem já quase rolou dos Estados Unidos. Ele vai embora.
0: Ou vai jogar com o Messi lá no Inter Miami.
1: Perfeito. Aí, se ele for embora, você acha que o Coutinho vai querer ficar no Santos? Você acha que o Cebolinha vai querer ficar no Santos pra carregar e pedalar na subida? O Gabigol? Claro que não. Então, eu acho que tudo, boa parte das coisas passa pela renovação ou não do Neymar no final do ano. A tendência é que ele renove. Até porque eu acho que ele não tem lá um grande... Vai, mercado abastecido querendo contratá-lo, correto? Então acho que ele tá feliz, tá bem na vila.
0: E o Santos ele pode fazer as coisas que ele quer, né? Sem ninguém ficar enchendo muita paciência
1: internamente. Exatamente, né? Exatamente. Então acho que é mais ou menos esse ponto aí.
0: Agora, João, você falou de eleição, né? Não dá para conceber um novo comando no Santos, seja com Marcelo Teixeira colocando lá o candidato dele, ou um novo candidato. Sem a presença do Neymar. Porque todos que a gente está ouvindo aí, todos os candidatos, todos defendem o Neymar, né? Ninguém falou aqui que vai parar a parceria com o Neymar. Realmente não dá para imaginar isso. Porque o Neymar, muita gente não concorda. E o João, achamos que ele faz a diferença quando ele joga pelo Santos. Os números estão aí, né?
1: Isso.
0: Alguns consideram que não, mas aí essas pessoas elas estão contrariando os números, tá? Os números provam que ele ajuda do jeito que dá. E fora de campo... E ele é uma máquina de fazer dinheiro, né? Então, eu costumo dizer que o Santos já perdeu o primeiro bonde da história, que foi com o Pelé, aproveitando muito pouco o tamanho do Pelé para conseguir grandes patrocinadores e, de fato, ter transformado o Pelé num grande embaixador. Pelé, o que você trouxer aqui, você fica com uma grande parcela, você está usando o seu nome, um cara mundialmente conhecido. Né? Se o Pelé chegar lá no presidente da Volkswagen na Alemanha, ele vai ser recebido, né? Seria recebido com tapete vermelho. Se ele fosse para a China, qualquer empresa o receberia com tapete vermelho. Estados Unidos, não se fala. Japão também. Então, o Santos aproveitou muito mal a figura do Pelé e não conseguiu fazer dinheiro para tocar o futebol. Além disso, más administrações. Hoje tem a chance do Neymar. O Neymar, ele tem um staff, né, com o pai dele. Esses caras são conhecidos mundialmente. Eles têm portas abertas em todos os lugares. Em todos os lugares. Então o Santos que saiba... Eu não estou falando de transformar o Santos em SAF e nada disso, tá? SAF seria uma outra história. Mas mesmo que não seja uma SAF, aproveitar de alguma maneira Neymar e Neymar pai, esse staff, para trazer recursos para
1: o
0: Santos.
1: Mas qual é a outra saída do Santos se não a SAF? Porque o modelo de clube associativo no Santos, que não tem potencial de novas receitas e tá devendo o mundo...
0: Eu acho que é só SAF.
1: É só SAF.
0: Não, ou esse modelo que não seria uma SAF, mas dando ao Neymar alguns poderes. Aí alguém vai falar, mas aí, o que é SAF, você tá defendendo algo que pode criar uma rede de intrigas, né? Porque aí o pai do jogador mais famoso do Brasil, que joga no time... também dá pitacos em várias coisas. Não é o modelo. Vamos, concordo, eu não precisa nem falar. Eu concordo que não é o modelo mais certo, mais justo. Mas é o que você falou, João. Ou é isso, ou o Santos vai penar, cara. É, você acabou assim, de falar. Se, tá... não vem, ó, se não vem o Coutinho, se não vem o Arthur, não, se não vem o Cebolinha, o Rodinei.
1: Cai.
0: Cai.
1: Luta contra o rebaixamento e a chance de cair era grande também. Sim,
0: por isso que eu tô falando que tem que manter todos esses caras pro ano que vem.
1: Eu também acho.
0: Porque senão vai correr o risco outra vez.
1: Cara, mas aí tem uma questão, Quessadinha, é o seguinte. É, a gente já cansou de falar que isso é importante passar pro ouvinte, internauta, telespectador. E aí eu não sou o dono da verdade absoluta, mas vamos lá. Você conta nos dedos as SAFs que deram certo no futebol brasileiro. Vamos lá, me fala uma SAF que deu realmente certo no futebol brasileiro. Muita gente fala que o Bahia é um modelo. Cara, o Bahia, desculpa, não ganhou nada. Ganhou nada. Investimento gigantesco do fundo ali, que traz o dinheiro pra cá e tal.
0: E é uma SAF diferente, mas... porque é um grupo por trás que tentou trazer um pouco da cultura de lá pra cá.
1: O que serve? Pra que que... E outra coisa, o Bahia ficou o Bahia é um clube do povo. O Bahia ficou um clube, com todo o respeito que me merece, eu não lembro qual foi a última vez que a gente conseguiu falar com algum dirigente do Bahia aqui. Ficou um clube intragável.
0: O último foi o Belintani.
1: O Belintani, olha só. O Belintani que foi um presidente
0: da
1: questão...
0: foi naquela fase da
1: O Belintani na questão social, acho que ele fez um bem danado ao futebol brasileiro. Ele conseguiu enxergar de umas outras formas. Agora, o Bahia, infelizmente, desde a chegada do Grupo City, e talvez seja cultural deles lá, e tá tudo certo, só que eu acho que é engraçado. Quando o brasileiro, ele sai daqui e ele vai para outro lugar do mundo, ele tem que se adaptar à cultura de lá. Mas aí quando vem alguém de fora aqui pro Brasil, aí o mundo tem que se adaptar à cultura deles. O Bahia, vou falar aqui, podem fazer recorte, rede social. Eu tinha o maior tesão de fazer entrevista com dirigentes do Bahia. Belintani, já entrou o raio que o parta, que o diaba 4 do programa aqui, quando a gente fazia. Hoje a gente não consegue se aproximar do Bahia. Pra você tentar uma entrevista com um jogador, com um dirigente, com qualquer um, você não consegue se aproximar. Virou um clube fresco, não me toque, intragável. Então a gente entrevista aqui dirigente do Ceará, jogador do Vitória, coisa que nós fizemos recentemente, inclusive ouvindo o presidente Fábio Mota aqui no Domingo Esportivo Bandeirantes, e o Bahia você não consegue se aproximar. E o Bahia com essa petulância, não, porque nós temos dinheiro, que temos isso, ganhou o quê? Brigou pra ganhar o quê? Não brigou pro Copa do Brasil, não briga pro Sul-Americana, nem de Libertadores, muito menos o Campeonato Brasileiro. Tá brigando pelo quê, o Bahia? Pra que serve um clube de futebol, afinal de contas? Pra ser bem gerido, mas consequentemente pra ganhar títulos. E a SAF do Bahia, por mais que não deva, que é o mínimo que se espera, não ganha nada. Só ganha, sabe, animosidade aqui no futebol brasileiro, porque a gente não consegue se aproximar dos caras. Também não vai mudar o preço do dólar, mas eu realmente sinto falta da gente poder cada vez mais. Porque o torcedor, isso é um recado pra você, torcedor. Vocês são o primeiro a falar que vocês do eixo Rio-São Paulo, vocês andam e andam pros outros estados. A gente não, a gente tenta fazer entrevista
0: não é verdade
1: pra caramba.
0: Isso não,
1: E a gente tem giro dos clubes em toda a programação nossa aqui de final de semana. A gente fala de todos os clubes aqui. E não é porque eu trabalho aqui, amanhã eu posso estar em outro lugar, vou continuar com a sua opinião, porque isso aqui é verdade. Só que aí tem um clube que se fecha numa bolha e acho que inventou a roda, que não ganha porcaria nenhuma, que no caso é o Bahia, né? Então vamos lá, Bahia, o Botafogo vendeu a alma pra ganhar uma temporada e hoje virou um clube insípido, inodoro e incolor, no comando que ninguém sabe quem manda lá. O Vasco, a SAF, que você brincou de 171 Partners e agora tá mudando o nome, né, com a chegada do Inchado.
0: Vai ter um dono,
1: Vai ter o dono. Vamos lá, o Bragantino.
0: O Fluminense não é SAF.
1: Não, não é SAF. É. O Bragantino. O Bragantino que é uma empresa por trás. Ok, mas vamos falar
0: pra
1: a verdade.
0: Pra revelar jogador mais do que pra conquistar títulos.
1: Pergunta pro torcedor se o torcedor tá feliz com essa maneira. Não, vamos aqui só revelar, vamos fazer dinheiro e dane-se o time vai brigar por alguma coisa ou não. Pô, que legal torcer pra um clube assim, né? Super bacana. Vamos lá, outra SAF. O Curitiba. Curitiba virou SAF recentemente também, né? Tá no início ainda de processo de administração. Investiu pouco no futebol aí, ok.
0: O Atlético Paranense não é SAF.
1: Não é SAF. É um
0: modelo
1: tem quase um dono, né? Mas tudo bem, não é SAF.
0: Cruzeiro também não é SAF, tem o
1: acabou
0: nome.
1: De chegar o Pedro Lourenço, veio o primeiro XP com o Ronaldo.
0: Atlético
1: não deu
0: Mineiro,
1: muito certo.
0: Os 4Rs também não
1: também
0: tem
1: também não deu certo até aqui. Assim, ganhou o título, é bem verdade, mas mais de bid de dívida, um monte de problema, etc.
0: São
1: mas
0: poucas SAFs,
1: né? Fez um estádio, né? Pra ele, eu acho que o melhor sistema talvez pro Gal tenha sido mesmo os mecenas, mas enfim. Tem
0: Inter e Grêmio não são SAF.
1: Não.
0: Santos não é SAF.
1: Não.
0: São Paulo não é SAF.
1: Corinthians não, Palmeiras,
0: Palmeiras
1: não.
0: Palmeiras também não e Flamengo
1: não.
0: São poucas SAFs.
1: Me fala então uma SAF que você fale assim, caramba, essa SAF aqui deu certo do futebol brasileiro. Me fale uma. Uma que deu certo mesmo.
0: É.
1: Olha só. Olha a dificuldade.
0: Mirassol não é SAF. Chape não é SAF.
1: O Mirassol é um caso a ser minimamente estudado. Porque você tem aí... Se eu estiver falando alguma bobagem aqui, nós entrevistamos algumas vezes o prefeito da cidade de Mirassol, que é o presidente do Mirassol também. Então, eles conseguiram, com a venda do Luiz Araújo, um investimento gigantesco no CT, e não à toa eles cresceram em questão de estrutura de forma absurda, mas eu não consigo enxergar um modelo SAF introduzido no Mirassol. Ainda é uma questão, o município, que também ajuda o clube, com interesses, e aí não é de forma pejorativa que eu falo.
0: É uma parceria do público com o privado. Né?
1: Exatamente.
0: É o modelo deles. Né?
1: E o modelo está dando super certo, querendo ou não, mesmo que caia para a segunda divisão, hoje o Mirassol, querendo ou não, é uma realidade. É chato jogar contra o Mirassol no Maião. Então a gente fala de SAF, SAF, SAF aqui, mas a gente tem dificuldade de pensar uma grande SAF do futebol brasileiro, pelo menos a Série A do Campeonato Brasileiro. É difícil, cara.
0: É, e uma outra brincadeira que eu faço, mas que tem um fundo de verdade, né? O João falou de SAFs aqui, porque todo mundo acha que é a palavrinha mágica, né? Virou SAF, nossa, vai conquistar tudo, será o maior time do mundo de todos os tempos. Gente, isso é matemático, né? A vida, tudo na vida é matemático, né? Se você tiver na primeira divisão, uns 20 clubes, 20 SAFs, ao final de um campeonato, João, só uma SAF vai ser campeã. Só uma. E quatro SAFs das 20 vão cair, né? Serão rebaixadas. Então, não é só a SAF é a palavra mágica, vamos transformar em SAF que vai dar tudo certo. O Vasco e o Botafogo são os grandes exemplos recentes, como você bem destacou aí. A 777 já estava sendo investigada fora do país, foi um furo na água que o pessoal do Vasco sofreu, e o Pedrinho ali na última etapa também, e o Textor, que deixou o Botafogo na mão, né? Que já tinha problemas fora do país.
1: Sim.
0: Na França, muitos problemas também. E uma hora ia bater aqui no Brasil. E bateu.
1: Inglaterra.
0: E bateu. E bateu na Inglaterra também. Então, realmente é por aí. Agora,
1: eu acho que tem que ter paciência com a SAF.
0: Também acho, total.
1: A SAF é um processo de médio e longo prazo. Tudo isso é bem verdade. Agora, algumas SAFs já estão por aqui e a gente não está vendo aqui evolução. Você vê SAF aqui, SAF fanfarrona, entendeu? SAF que não dá certo. SAF que não tem transparência. E eu acho que é delicada essa questão de SAF também, que é Sadinha. Vamos lá, vamos falar sobre o Corinthians aqui daqui a pouquinho, né? Porque o Corinthians está passando por uma situação calamitosa financeiramente falando. Vamos supor, um investidor, um cara que queira colocar uma grana no Corinthians. Se esse cara não tiver mais de 50% do poderio do clube, você acha que esse cara, em sã consciência, vai colocar dinheiro no Corinthians para outros, entre aspas, gestores, conselheiros, que colocaram o Corinthians com uma dívida de quase 4 bi, mexer no dinheiro dele?
0: Não.
1: Claro que não, cara. Não. Claro que não.
0: Imagine.
1: Entendeu?
0: Você pode até encontrar no mercado alguém que coloque esse dinheirão num grande clube como o Corinthians. Você falou do Corinthians aí, né? Isso serve para os outros também. Mas o cara vai querer ter o domínio
1: amplo do dinheiro
0: amplo
1: dele.
0: De tudo,
1: o que é de direito dele, justo também.
0: Vamos lá. Você é o dono da grana. Eu sou o Corinthians.
1: Sim.
0: Aí eu
1: falo... Sadinha, tô com uma ideia aqui, meu, ó.
0: Ah, se fosse assim, a gente ia fazer bem.
1: Sim, ia fazer
0: bem,
1: bolado,
0: o Corinthians.
1: Mas Sadinha, tem um 3 bi aqui, a dívida de 3 bi, eu vou fazer um abatimento, vou limpar empresário, vou pagar a caixa, vamos fazer um name right diferente
0: top,
1: aqui.
0: Top.
1: Vamos fazer a paradinha,
0: eu
1: mas...
0: Eu vendo 49%.
1: Não.
0: Você não vai aceitar. E
1: não,
0: o comando é meu.
1: Não.
0: Esquece.
1: Sem chance.
0: Desculpa, é só um trouxa, faz um negócio
1: então,
0: desse.
1: Né? Mas tem tanto trouxa no futebol brasileiro que aceita, coloca dinheiro, de repente não vê retorno porque fez a conta errada, ou porque confiou num cara que é um indigestor.
0: É isso que acontece. E na hora que alguém aceitar esse tipo de coisa, que aos nossos olhos é pra trouxa, você pode ter certeza que tem algum esquema aí.
1: Ah.
0: Aí estamos falando já de coisa ruim, entendeu?
1: É isso.
0: Lavagem de dinheiro, dinheiro que não é limpo, os caras têm que botar em algum lugar pra tentar limpar, porque o futebol ainda consegue ser um espaço muito propício a essa promiscuidade da grana fácil, da grana... Tá entendendo, né?
1: E não deixar uma ponta solta.
0: Claro.
1: Aí que tá.
0: Aí depois de três anos dá errado, mas pelo menos limpou uma parte do dinheiro.
1: Exatamente.
0: Eu não tô insinuando nada, eu só tô falando que tem coisa que não...
1: A gente tá constatando. Fecha, né? A gente tá constatando a quantidade de dirigente pobre que saiu rico em cargo estatutário. Quer dizer, o cara não recebia salário, ele não tinha... tantos bens materiais, e o cara sai do clube 3 anos depois com um patrimônio de não sei quantos milhões, pô. Eu queria saber que conta é essa, que eu também quero.
0: Nada contra Fusquinha, eu vou comprar o meu em breve, porque não vai quebrar, né? Mas é o seguinte, tem o que tem de dirigente que chega com Fusquinha nos clubes, depois sai com Mercedão, como a gente costuma falar no... Né? Zerona, hein?
1: Exato.
0: Muito, né? E tudo por amor, né? E você já percebeu, João? Todos são empresários do mais alto sucesso.
1: É.
0: deixam a empresa com o tio, com o pai, com o filho, com o sobrinho, com...
1: gerente, qualquer um.
0: Com os amigos, para ficar 3, 4 anos comandando um clube sem ganhar um tostão. Ah, conta outra, velho. Conta outra para mim. Dá para acreditar?
1: Todos.
0: E todos são empresários de sucesso. Todos têm uma profissão digna.
1: Você tem algumas exceções aí de Paulo Nobre. Certo?
0: É.
1: Tem lá as empresas dele, pegou, abriu mão. Quando eu falei exceções,
0: é uma maioria quase absoluta. Né? Mas. É.
1: Própria Leila, entendeu?
0: É.
1: Enfim, você tem as suas exceções. Vamos torcer, né? Porque nós teremos eleições no fim do ano no Corinthians, no Santos e no São Paulo. Só o Palmeiras que não, que é no final do ano que vem. Então vamos ver, cara. Assim, no São Paulo, a gente já sabe, né? O Marcelinho Portugal Gouveia vai ser eleito. No Corinthians são pelo menos 4 ou 5 candidatos à presença.
0: Cinco.
1: No Santos, 4. Se não estou equivocado, são 4, é isso?
0: É.
1: Vamos ver, a gente está entrevistando todo mundo, né? Vamos tentar entender aí qual é o melhor projeto, qual é a melhor projeção e ver se realmente tem alguma coisa saudável aí para vir pela frente, porque do jeito que está, não dá.
0: Olha, quem assumir esses clubes e quem conseguir mudar a história em 3, 4, 5 anos vai merecer um busto no clube,
1: busto.
0: Porque a situação dos três é de calamidade. Calamidade pública.
1: É isso aí.
0: Que esses caras estão devendo. A dívida maior é do Corinthians, mas o Corinthians é o que mais faz dinheiro, né? Mas proporcionalmente a dívida do São Paulo não é pequena.
1: É.
0: E o Santos está numa situação também que é muito delicada, porque ele é um clube muito grande, mas ele não consegue gerar uma receita também muito, muito maior do que aquela que ele vem fazendo. E também muito por culpa de ter saído da mídia nos últimos tempos. Por isso que eu falo, o Santos vai ter que arranjar uma arte, o novo presidente, de montar um time competitivo, correndo o risco de, de repente, não ganhar nada, é verdade.
1: Lógico.
0: Mas é melhor do que, de repente, correr o risco de ter um time só razoável e, no ano que vem, fazer um Campeonato Brasileiro sofrível. Só faltava o Santos ser rebaixado outra vez.
1: Né? Não, mas não vai.
0: Não
1: agora,
0: pode, né?
1: Quessadinha, o F. Carreira mandou mensagem aqui. Amigos, não vamos ter eleições do Corinthians, intervenção judicial. Ô, pessoal, é o seguinte, Fabiane, que é o setorista do Corinthians aqui, tem muito mais embasamento e informação para falar do que eu, mas eu duvido que tenhamos intervenção judicial no Corinthians. Eu conversava, o Quessadinha também, né, Quessada? A gente já cansou de falar aqui nos bastidores com as pessoas que nós conversamos em relação a essa intervenção. Inclusive, a gente já conversou tanto no ar quanto fora do ar com o Cássio Concerino, que é o segundo Cássio mais importante da história do Corinthians.
0: É, o primeiro é o goleiro.
1: Primeiro é o goleiro e o segundo é o Concerino, que ele está tentando viabilizar, através do Ministério Público, provas para que você possa levantar os panos. Levanta pano, porque cada gaveta que você abre sai um esqueleto diferente do Corinthians.
0: Sim.
1: Aí... o que eu conversei com algumas pessoas, as pessoas me falaram assim, ó, legal, intervenção judicial no Corinthians, torcedor quer, tá pedindo, não aguenta mais. Quem vai ser o interventor? Quem vai ser o interventor? Ok, eles podem escolher aqui, fulano, beltrano, ciclano, ok. O estatuto vai mudar com a intervenção judicial?
0: Não, se tiver uma intervenção judicial, o próprio nome já diz, a intervenção ela mexe com tudo dentro do clube. O que acontece? Cai o presidente da diretoria, cai o conselho, cai todo mundo.
1: Sim.
0: E aí esse interventor... aí esse interventor vai ter que... aí ele vai formar um grupo, aí eu não sei como é que vai funcionar na prática isso. Com a justiça ali em cima, aí vão fazer um grande levantamento, né, uma grande auditoria para saber... quanto está entrando de dinheiro no clube, quanto está saindo, vão mapear todas as dívidas do Corinthians, vão olhar a questão da Caixa Econômica Federal no estádio, vão fazer aí uma ampla análise que pode durar meses e meses. Isso. E meses e meses e meses.
1: E aí é uma coisa nebulosa.
0: E aí esse interventor ele vai ter que criar uma situação para ter alguém para tocar o futebol. Por exemplo, ele pode chegar e falar, não, o Diniz continua como técnico, Marcelo Paes continua como... Não, ele pode, ou ele pode
1: claro,
0: mudar também.
1: Claro.
0: Porque o futebol
1: não
0: continua.
1: Não tem a menor chance de acontecer, velho. É remotíssima.
0: Eu não vou dizer que não é provável.
1: Vamos lá.
0: Não vou dizer que
1: não vamos
0: é impossível.
1: Vamos colocar 0%.
0: Pouco provável nesse momento.
1: Muito pouco provável, sobretudo porque...
0: Mas seria um negócio
1: Corinthians...
0: super radical,
1: porra,
0: né? Vamos concordar?
1: Não, eu acho que a intervenção judicial já deveria ter acontecido no Corinthians. Já deveria ter rolado a intervenção judicial. Agora... você, às portas de mais uma eleição, numa reta final de temporada, imagina o quão traumático. Se um processo de impeachment já é um trauma institucional que esbarra no campo e os próprios jogadores falam sobre isso, imagina uma intervenção, velho. O jogador vai chegar no dia seguinte para treinar, não sabe quem abre a porta, quem fecha a porta, se o treinador vai, se o treinador não fica, se ele fica, se ele sai. É um caos, era uma zona.
0: Você falou quem poderia ser. Você sabe que o Castelo Branco, né, que é o perito judicial que está analisando aí o contrato da Caixa Econômica Federal com o Corinthians,
1: sobre isso também.
0: É, que foi o cara que...
1: Já deu entrevista.
0: Sim, sim. Foi o cara que colocou a mão na ferida. Alguns tentaram ridicularizar o Castelo Branco. Eu não vou fazer isso. Porque os corintianos, todos que eu conheço, querem saber como que funciona esse contrato. Os não corintianos também. Nós, que fazemos parte dessa gente do futebol, a gente quer saber.
1: Pô,
0: né?
1: Óbvio.
0: Algo que o Corinthians nunca apresentou, né? O André Sanches teve várias possibilidades de contar a verdade e nunca se manifestou. Esse, para mim, foi um dos maiores erros do Andrés, né? Ele prometeu para todo mundo, prometeu para mim, prometeu para você, prometeu para o Pretzel, prometeu para o Ulisses e prometeu para outros companheiros de outros lugares, para um monte de gente, que ele ia mostrar o contrato e quanto que saiu, quanto que o Corinthians pagou, quanto que deve, juros, não mostrou, nunca mostrou. E aí foi obrigado a vir um cara levantar e fazer um questionamento e criar uma dúvida para que a coisa fosse discutida. Né?
1: Isso.
0: O Castelo Branco falou que o Corinthians estava pagando algo a mais do que deveria em algumas determinadas parcelas. Aí muita gente fala, ah, tá de brincadeira e tal, não sei o que, esse cara tá de brincadeira e não sei o que, não sei o que lá, mas pelo menos o cara colocou a mão na ferida. E de alguma maneira isso criou uma situação para que o Corinthians pudesse ir lá na Caixa outra vez rediscutir.
1: Mas eu acho engraçado isso, que essa daí eu ouvi, eu não estava participando da entrevista, mas eu ouvi a entrevista que você fez com o Castelo Branco sobre esse tema. Porque é dúbio. É, e eu tô, não vou mentir para vocês, tô perdido, porque quem começou com essa história da arena ter sido quitada já, quem foi? Foi o Lula, presidente da República.
0: O Lula deu uma entrevista,
1: não tô equivocado aqui, para Record.
0: Record.
1: E ele fala categoricamente, não, o estádio foi tá pago, que não sei o que e tal. E aí todo mundo cai da cadeira, peraí, se o presidente da República tá falando que o estádio do Corinthians foi pago, e o Corinthians segue pagando o estádio, por que então?
0: Tem
1: boi na linha.
0: Tem
1: boi na linha. Aí, de repente, você começa a ouvir um perito. Aí, a Caixa emite um comunicado oficial, mas também não entra no ar para falar e explicar a situação. Emite um comunicado falando que não tem nada disso. Aí, o perito fala que tá levantando os panos. Pô, gente, que país é esse, velho? E o torcedor corintiano com nariz de palhaço.
0: Você acha que isso pode ser usado pelo Stabile, que é atual presidente, para de alguma forma,
1: cara,
0: ter algum tipo de facilidade no próximo pleito?
1: Eu não sei te dizer, Quesadinha. Porque eu não sei, porque o Stabile nem sabe, nem ele sabe.
0: Eu tô te perguntando,
1: se ele vai...
0: eu também não sei. Mas eu não descartaria essa possibilidade.
1: Mas, Quesadinha, nem o Stabile sabe se ele vai poder ser candidato. Porque, assim como eu falei que é dúbio essa questão envolvendo Lula, Caixa, caramba, é dúbio o estatuto também perante o Stabile. Porque, segundo muitas pessoas internas do Corinthians, já falamos isso no ar, inclusive citamos nominalmente essas pessoas, elas alegam que o Stabile não pode ferir o estatuto, que seria ser candidato da eleição, porque já teria passado 90 dias e tal, papapá. Só que muita gente também do lado dele, óbvio, entende que ele estava só como um presente tampão na ausência do Augusto Melo. Cara, então assim, vocês internamente não conseguem pegar o maldito regulamento, estatuto e entenderem se o cara pode ou não pode há um mês e meio da eleição, cara. Imagina a gente aqui, imagina o torcedor corintiano vendo isso, velho.
0: Eu tô com o estatuto, eu não vou conseguir abrir aqui agora, mas lembra nessa semana pra gente falar sobre isso, João, mas eu considero que o Stabile possa sim. Tá? Embora o tempo dele de tampão seja diferente, por exemplo, do tampão do Andrés, lembra? Quando o Andrés entrou na vaga do Dualib no finalzinho de 2007.
1: Com o Corinthians caiu.
0: Aí o Corinthians seria rebaixado já com o Andrés, né? Aí também não vou colocar na conta do Andrés, tudo bem. Mas era o Dualib. Na realidade, o Dualib nem chega a sofrer o impeachment, né?
1: Ele
0: faz uma carta, entrega lá a carta ao conselho. Saindo do cargo, né? Abrindo mão da presidência do Corinthians. E aí o Andrés assume ali um tampão, aí logo tem eleições e ele ganha as eleições. Mas ali foi um negócio muito rápido, né? O Stabile já está um tempão no comando do clube, né?
1: Claro, o Augusto Melo não conseguiu fechar dois anos o primeiro mandato dele. Ficou um ano e meio, nem isso.
0: Quer dizer,
1: aí
0: esse mandato terá um e meio de um e um e meio do Stabile, né?
1: Pois é, entendeu? Aí, olha só, o Zeus do Céu mandou aqui, ó. Vocês estão levando a informação do presidente da República como certa. Ô Zeus, vem cá.
0: O cara é o presidente da República.
1: Vem cá. Se o presidente da República, numa emissora do tamanho da Record, dá uma entrevista pro continente inteiro falando que o estádio está quitado, Sendo que a gente sabe da relação dele com o Andrés desde a fundação em 2014. Pô, quem somos nós para ir contra? Agora, ai, vocês são ingênuos, acreditam na palavra do presidente, de político. Não, pessoal, peraí. Eu não necessariamente acredito, mas a partir do momento que o cara fala isso no ar...
0: Isso tem que ser investigado.
1: Isso tem que ser investigado, levantado, claro, apurado, levanta claro. Pano, entende, debate, entrevista a gente, como nós fizemos. E aí a gente vê lá na frente que rola.
0: Foi o Zeus, né? Zeus, um abraço fraterno. Muito obrigado por você estar ligado aqui na Bandeirantes. Mas Zeus, onde há fumaça, há fogo. E a gente precisa... você pode talvez não gostar do Lula. Isso é um direito teu. Poderia ser o Bolsonaro que falou isso, você também não gostar do Bolsonaro. Não vou entrar aqui no aspecto político. Realmente isso não me interessa.
1: Você botou em quem ontem, quer dizer?
0: Cara, eu quero ver um Brasil mais educado. Eu não sei quem que vai ganhar, mas eu quero um Brasil mais educado. Hoje eu tava vendo os números aí. O nosso... Eu quero melhorar essa minha frase. Eu quero ver o Brasil mais educado.
1: Sem a sua vinheta.
0: Mais bem empregado, com melhores moradias, com uma desigualdade social menor, em que a gente possa andar nas ruas sem perigo nenhum, em que as pessoas sejam mais felizes, que a gente não fique nessa briga fla-flu da política, que isso daí eu acho que só está atrasando o país. Porque a gente está atrasado na escola, viu, João? Eu tava vendo hoje um relatório chamado PISA de 2022. Nossa, o Brasil... é um dos países mais atrasados em matemática no mundo.
1: Ô, louco.
0: Língua portuguesa. O brasileiro não consegue ler o texto e interpretar o texto e ter uma opinião até para contestar o texto que ele está lendo. Aí você vai falar, pô, mas que discursinho, queçada. Não, é que nada. Não tem nada de direita e de esquerda. Eu estou falando de país, entendeu? Enquanto a gente não melhorar as condições para as pessoas que vivem aqui, cara... a gente vai realmente só andar para trás. Então, isso. Agora, só para finalizar, Zeus, um abraço fraterno a você. Só que o João está absolutamente certo, porque ele trouxe a informação que saiu da boca do presidente da República. Isso tem que, no mínimo,
1: tem um peso,
0: ser investigado.
1: Né? É o peso,
0: pô,
1: né?
0: É o presidente da República, exato. Seja ele qual for.
1: Mesmo que minta, que fale groselha e tal, pô, o cara falou, lógico, né?
0: Até para saber se o Corinthians realmente está devendo menos ou se, de repente, o Corinthians está devendo mais. E que o Corinthians tem a lisura, a hombridade de pagar o estádio, porque essa é a obrigação do Corinthians de pagar esse estádio.
1: Exatamente. Um abraço pro Gelásio Soares. Me cornetou aqui. Vocês mandam um abraço até pra cadela do vizinho. E eu que ouço vocês todos os dias, não ganho nenhum abraço.
0: Quem?
1: Mande um salve pra Itajaí, Santa Catarina. Aqui tem ouvinte fiel também. Itajaí. Grande Gelásio Soares. Um abraço pra você, Gelazião. Eu respondi ele no Twitter. Inclusive aqui o pau tá... Cara, posso falar? O Twitter é uma terra insalubre. E eu gosto muitas vezes de viver numa terra insalubre.
0: Imagina.
1: Porque assim, no Instagram... Instagram acho que é diferente. Instagram você tem uma relação mais fraterna com o seu seguidor. Você entendeu? Você consegue trocar uma ideia mais de boa, entendeu? Então eu não vou pras cabeças. No Twitter, velho. O Twitter é que nem, mano, ninguém é de ninguém, velho. É voadora do peito e dedada no olho ninguém, e vambora, velho, entendeu? É dedo no olho e gritaria, irmão. E vamos pras cabeças.
0: É um swing, né? Depois da meia-noite, né?
1: É um swing.
0: Bom, João, vamos faturar pra pagar teu salário aqui, cara, porque mano. Não tá fácil esse mês pra gente.
1: Ah, eu quero falar sobre Palmeiras, São Paulo daqui a pouco, dos outros times do futebol brasileiro também, tá?
0: Você manda, pô.
1: Ô, Kessadinha, na moral, tá um calor desgranhento aqui, velho.
0: Não, eu não posso piorar minha voz, porque eu tenho dois jogos essa semana.
1: Não coloca o ar aqui, ô, Michel. Pô, tá louco, velho. Kessada, você tem 3 pessoas aqui dentro ainda, irmão.
0: 23, tá bom?
1: Não, ô, Michel. E aí? O Michel tá bravo com você, ó.
0: Ô Michel,
1: cara, tá muito quente aqui, mano. Tudo bem que você tá sem bola, mas não precisa deixar o negócio aqui, não. É uma sauna. Ó, se eu voltar do break e ainda tiver essa sauna, eu vou fazer o programa sem camisa.
0: Ó, botei 21, tá bom?
1: É, Michel.
0: Hein, Michel?
1: Tá bom?
0: Tá bravo. Tá bom, vou colocar 18, vai. Pronto, 18.
1: Ai. Deixa eu ver, mostra. É, mostra que você é bandido. Deixa eu ver. 19, irmão.
0: É, porque o 18 não vai mais.
1: Ah, tá bom. Calor, velho.
0: Eu fiquei com calor também.
1: Nossa, tá louco. Se voltar do break e tiver esse calor ainda, a gente vai fazer o programa sem camisa, pode ser? Bom, meter tá os peitão pra jogo aí.
0: Eu tô... Vou mostrar meu peito peludo pra vocês.
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4: Fluminense foi multado pela Conmebol por conta de ocorrências no duelo de ida contra o Platense da Argentina no dia 8 de setembro no Maracanã, pelas quartas de final da Copa Conmebol Libertadores. O tricolor ainda pode recorrer da decisão, mas a punição foi aplicada por conta do uso de sinalizadores na arquibancada e da realização do tour do estádio no dia da partida, o que é impedido pela Conmebol. O evento turístico também causou uma advertência para o Flamengo no jogo de oitavas de final contra o Cruzeiro.
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3: Voltamos aqui com o nosso Esporte em Debate na Rádio Bandeirantes, na Bandeirantes, não, também na tela.
4: Sal na Bandeirantes. Tá muito calor aqui dentro do estúdio, velho. Tô quase abandonando o programa, juro por Deus. Você vai tocar até as 9 sozinho.
3: Vem cá, eu só quero saber o seguinte.
4: Não
3: lá
4: dá
3: na
4: pra
3: Copa,
4: ficar no estúdio mais, cara.
3: Lá
4: tá
3: na
4: muito
3: Copa
4: calor.
3: Do Mundo. Lá na Copa do Mundo, num momento difícil em que você precisava de uma mão amiga, de uma mão companheira, eu te carreguei durante 50 dias. Eu ia pegar lanche. Eu ia pegar lanche pra você no Five Guys.
4: Isso.
3: Eu emprestava o meu carro.
4: Isso é
3: colocava gasolina.
4: Tá.
3: Né? Eu comprei aquele negócio pra limpar as nossas roupas.
4: Entendi.
3: As nossas roupas
4: íntimas. E aquilo
3: íntimas.
4: Que você quase fez, que foi queimar o apartamento quando você colocou detergente na máquina de lavar louça.
3: Não, o João Paulo Capelense conseguiu colocar um detergente a mais na lava-louça, né?
4: A lava-louça tem um pozinho especial.
3: E a gente saiu,
4: E não tinha em casa, eu falei, ah...
3: Vai aqui mesmo, vai
4: o detergente. Vou meter um detergentão da massa, né? Meti o detergente, cheguei, mano, cheiro de queimado.
3: 6 horas depois.
4: Cheio de espuma a casa inteira.
3: Cara. Fala pra você, cara, a gente não foi processado, era pra ser preso.
4: Era,
3: hein?
4: Pra ser preso. É. Agora, eu queria revelar algo. O Quesada não lavou uma maldita louça
3: que eu mais
4: inteira,
3: fazia.
4: 50 dias sem lavar a louça, eu nunca vi na minha
3: você
4: vida.
3: Você quer que eu fale? Eu acho que não seria de bom grado falar o que aconteceu no banheiro aquela vez, né?
4: Qual
3: não,
4: das vezes?
3: Ah, então é isso. Então, por favor, João, vamos poupar os nossos companheiros, os nossos fãs, nossos internautas, nossos telespectadores, nossos ouvintes, desses detalhes sórdidos da Copa do Mundo. Ô, João, que horas que a gente vai trazer aí o nosso palpitômetro, hein?
4: Palpitômetro? Que é palpitômetro?
3: Não como tem assim, palpitômetro? Não tem a conferência?
4: Tem conferência de palpitômetro? Tem? Cadê o roteiro?
3: Tá aí. Tudo bem? Bota o grilo aí.
4: Cadê o roteiro?
3: Boa noite.
4: Deixa eu ver, parece que...
3: Não, boa noite.
4: Hã?
3: Boa noite.
4: Nunca pede o roteiro. Nunca pede o roteiro. O dia que eu quero o maldito roteiro, ele não tem o roteiro pra me dar.
3: Toda vez traz
4: o roteiro. Alguém acertou? Denis fez um... Caraca, velho, eu cravei um negócio aqui. Aí sim.
3: Nós dois cravamos. O campeão dessa rodada fui eu.
4: É verdade. Você foi de 4 e eu fui de 3.
3: Não. Eu fiz 4
4: pontos. É isso. Sim, é o que eu falei.
3: Santos e
4: São Paulo. É o que eu falei.
3: Ah, chama o palpitômetro aí, velho.
4: Palpitômetro?
3: Do teu jeito.
4: Irmão, tem que achar na pasta aqui, velho.
3: Palpitômetro sonorizado,
4: pronto,
3: isso.
4: Pode ir?
3: Aqui é legal que a gente faz tudo ao vivo.
4: É, tudo
3: aqui
4: na hora. Tem, outra aqui, coisa, essa cadeira aqui, ela é maravilhosa, mas ela baixa sozinha, mano. Como é que levanta ela? Fala pra você, velho. Deixa eu colocar
3: Eu vou sugerir pra direção colocar uma cadeira de, quem sabe, de cimento, né? E aí não... E realmente...
4: Palpitômetro?
3: Teu peso, né?
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5: Vamos repassar aqui o placar. Ó, o Denis é o...
4: É o elefante na árvore, calma. Daqui a pouco ele cai.
5: First. Olha só, hein, o Denis aqui. 92, é isso? Aí vem o Quesada com 84. O Pretzel, que está em férias, com 83. Ó, colado ali no Quesada. Você e o Capriotti empatados,
4: por isso
5: é
4: que
5: isso?
4: Eu falo pra você quebrar ele, entendeu? Porque no critério ele tá na minha frente, então tem que quebrar ele.
5: Quem vota pela produção, Lucas Bueno?
4: Então, mas aí que tá, produção Lucas Bueno. Só que eu tô com uma dúvida, o Pretzel mandou? Ah, ele mandou? Ah, tá bom.
5: Ele mandou.
4: Ele falou, não sou competitivo, né? Mas é o primeiro a mandar.
5: Tá lá
4: o cara mandou na segunda-feira.
5: Nas Bahamas mandando isso. Nas palpite Bahamas. Dele, olha só.
4: Então tá bom.
5: Então vamos lá, vamos para o palpitômetro, então.
6: 2-1 São Paulo.
5: 2-1 São Paulo. É o Denis, né? Quesada.
3: 2-1 Santos.
7: Golaço!
5: Pretzel.
8: São Paulo e Santos, 1-1.
5: Capela.
4: Pegou meu palpite. É o Capri primeiro, não é?
5: Não, você.
4: Sou eu, não. Põe o Capri, eu quero comer.
5: Quer dizer, você
4: bate na frente?
5: Capri?
4: O jogo, então, vai ser... Putz, Pretzel, pegou meu palpite 1-1, cara. O Denis falou 2x1 São Paulo?
5: 2x1 São Paulo.
4: Putz, aí me quebra, velho. Eu vou então, sabe do quê? Eu falei que o Santos ia fazer um gol com toda certeza, mas só pra não copiar, 1x0 São Paulo.
5: Ó, eu vou dar uma goleada aqui, hein?
4: Vai.
5: 4x3, São Paulo.
4: Aê, Lia! Boa, Lia! Toma, Capriotti! Não mandou um palpite? Toma, Capriotti!
5: Chefe, love you so much.
3: É o seguinte, hein? Se acertar, ganha aumento.
4: Se ganha aumento, acertar, ganha um cargo na coordenação.
5: Se acertar...
4: Ah, o Capri mandou pro São Paulo?
3: Já foi. Já foi.
5: Ah, mandou do outro jogo. Aí agora você é demitido.
4: É, acho que agora a casa caiu.
5: Agora nem a Copa Feminina me
4: salva. Tá valendo o palpite da Aninha, tá?
5: Mas vamos
4: ouvir só o que o Capri falou.
5: Nossa, que medo.
7: 2x1 São também.
4: 2x1 São. Não, senhor, nem a pau.
3: Não existe isso, não.
4: Nem a pau. O senhor está burlando o regulamento do palpitômetro. Tira do ao vivo.
5: Olha,
4: eu também posso, ao vivo de ontem, tá não. Longe, tem que ser no dia o palpitômetro.
5: Tá longe do palpite que eu dei.
4: Pronto, 4x3. Valeu, Daninha.
5: Nossa. Ele vai falar assim: poxa, você está falando de Palmeiras, Flamengo. Produção, cadê a produção?
7: Eu dou todas
5: 2x1
7: São Paulo.
5: 2x1 São Paulo? Bom, pelo menos todo mundo falou no São Paulo aqui, né? Vamos lá então para Atlético e Bragantino, que rola no sábado.
4: Denis primeiro, né?
5: Denis.
9: Atlético Mineiro 2x0.
5: Quesada.

0: mudar
1: mete
0: na minha
1: 8
0: vida.
1: Mete 8x0 o Bragantino aí pra tirar uma onda, vai.
0: Não, 8x0.
2: Tá bom.
0: Não, 3x1, né? 3x1. 8 também, 8x1, vocês também querem que eu vá, seja demitida. Produção, Lucas.
2: 1x1.
0: Boa, 1x1. Bom palpite, então. Bom palpite.
2: Dois jogos, bom palpite, hein?
0: Quero só ver, hein? Quero números atualizados amanhã no meu WhatsApp.
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4: Tivemos um vitorioso nesses dois jogos aí de sexta e sábado. Leandro Quesada, Joe, fiz 4 pontos.
1: Eu fiz 3.
4: Você foi bem, João. Diminuí a vantagem aí agora, 93 pro Denis, 88 pro Quesada. O Pretzel fez 1 ponto, 84. O Capela melhorou consideravelmente nas últimas rodadas, já tá com 80.
1: Opa, cheguei.
4: Tá na briga. O Capri tá com 78, ainda tá na briga. E a nossa produção com 76.
1: Os estagiários, olha lá.
4: Os estagiários.
1: Estão lanternas, né?
4: Amanhã, então, a gente faz... Amanhã a gente faz um novo palpitômetro, né?
1: É, porque quarta-feira não tem... Quinta, é isso aí, quarta, exatamente. Quinta, né? Amanhã a gente faz o palpitômetro.
4: Amanhã. E quem não mandar, a Aninha já se prontificou a entrar e dar esses placares que
1: não,
4: são...
1: Não, eu acho o seguinte, quem justos. Não mandar... Ué, acho engraçado isso. Nas minhas férias, eu tenho que ficar mandando áudio pra
4: eu
1: produção.
4: Mando.
1: Eu também.
4: Mando.
1: Por que nas férias os outros, se eles não mandarem, outra pessoa vota? Eu não consigo entender essa matemática aí.
4: Ó, tá na tela, João. Repete aí pra gente.
1: Denis Gavazzi, o capitão 93, liderando. Leandro Quesada, o técnico, 88, vice-líder. Pretzel, conteúdo, 84, terceiro colocado. Eu cheguei, hein? Quarta colocação, o armador Capela, 80 pontos. Capri, 78, o atleta. E o Lucas Bueno, substituto, nosso estagiário, 76 pontos da nossa produção.
4: Quem que será que leva, hein, João?
1: Eu vou levar. Eu vou crescer no final da competição.
4: Mais uma pergunta indigna pra você. Com ou sem tapetão?
1: Cara, o importante é levar. Ano passado.
4: Nossa.
1: Ano passado
4: que
1: eu levei.
4: Que frase mais linda.
1: Não foi um dirigente aí importante do futebol brasileiro falou que se não roubar não ganha, lembra disso aí?
4: É, várias vezes.
1: Pois é,
4: alguns falam publicamente e às vezes falam intramuros.
1: Exatamente.
4: Mais uma parada, João. Já tem teu recado e daqui a pouco tem o craque bom demais também.
1: Perfeito. Tem o craque bom demais, tem o recado e daqui a pouquinho tem a participação da galera. Até às 9 da noite tem Esporte e Debate no ar.
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1: Vai de bom. Tá no ar, irmão.
2: Ah.
1: Não, deixa eu explicar o que essa realmente.
2: Diga.
1: É uma relação tóxica nossa.
2: É muito.
1: Porque a gente teve aí quase 4 minutos de paralisação aqui dos nossos parceiros comerciais. Aí o cara espera. Ei, Michel. Espera a vinheta tocar pro retorno pra perguntar, vai de Wonder? Como é que vai ser agora?
2: Vamos agora contar a história inteira, Michel? Nesses 4 minutos e pouco, ele ficou conversando com um amigo.
1: A Nicole Lamarck, um beijo, prima. Tamo junto, amiga.
2: Um beijo. Então, e aí eu não pude falar com você, porque eu não quero atrapalhar
1: irmão,
2: a sua conversa.
1: Você tesourar,
2: não,
1: ué.
2: Eu não quero, imagina. É muito mais importante ficar atrapalhando as suas conversas pessoais, não?
1: Entendi. Alguma vez eu atrapalhei essa conversa?
2: Não. Eu posso agora pedir? Vamos de Wonder ou vamos de craque? Bom demais?
1: Você que manda, irmão.
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2: Craque demais você, né, João?
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2: Craque demais. 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O João reformou a casa dele recentemente, colocou a mão na massa.
1: Foi.
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4: Dando umas furadas por aí.
2: Nossa, pô, sofri, hein? Já, craque bom demais?
1: Daqui
2: mais
1: a pouquinho,
2: uma parada?
1: Bom demais.
2: E na volta estamos devendo falar um pouco do São Paulo, do Palmeiras e do Corinthians aqui.
1: Isso.
2: Tá?
1: Falaremos.
2: Bora.
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0: Podemos voltar, João?
1: Sim.
0: Você me permite?
1: Não, você é o apresentador
0: do programa. Sabe que é um prazer compartilhar com você esse momento tão especial da Bandeirantes.
1: É.
0: Eu te vi chegar aqui.
1: É verdade.
0: Eu olho para Lucas Bueno, para Grela, os novos Pretzel e João Paulo Capelanes e falo...
1: Quem vai ser o Pretzel aí?
0: O Lucas Bueno.
1: De grilo,
0: Lucas Bueno. Lucas Bueno, você tá magricelo. O João chegou assim, viu?
1: Eu cheguei magrinho.
0: Olha o tamanho da criança.
1: Eu cheguei cabeludo e magro. Hoje eu tive que colocar cabelo de boneca e tomar bola.
0: Mas por que isso aconteceu?
1: Ah, correria, irmão.
0: Nada.
1: Ganhando, você tá bonitão, né,
0: ganhando bem. Eu tô vivo.
1: Sim,
0: vai ganhando ser bem. E olha, hein, pra disputar comigo. Você viu que eu fui o cara que mais trabalhou na Copa, hein?
1: Ah, que essa dava.
0: Vocês não aguentam,
1: eu
0: não.
1: Eu vi que você fez amizade com o cara lá no começo da Copa.
0: Fiz, é. Briguei com todo mundo lá. Pô, o cara veio me encher o saco no primeiro dia. Deu um safanão no cara.
1: Chegou o marroquino. O que é Sadia? Não, é que assim, eu tenho o maior respeito. Eu não vou, obviamente, explanar, mas o marroquino quis resenha contigo. Você ficou bravo com o marroquino. I'm working, man. I'm working. Você sabe que eu assisto esse vídeo quase todos os dias em casa, né? É um deleite, cara. Esse vídeo é um deleite.
0: Mas, ô, Misha, vamos de craque bom demais, porque finalizou bonito a jogada? É golaço! Finalizou bonito na obra! É rejunte! Vou tomassa!
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0: E agora, calma, vocês estão muito emocionados, calma aí. E agora, na Bandeirantes, o craque bom demais. Hoje vamos escolher aqui com João Paulo Capelanes, com Lucas Pretzel Bueno e com Guilherme Capelanes Agrela e Leandro Quesada, tá? Se der algum chabu, aí o Misha que tá lá, eu voto de Minerva, tá?
3: Tá bom.
0: Lembrem-se, tá? Bom, vamos lá, as possibilidades de hoje. Harry Kane, da Inglaterra. Lamine Yamal, da Espanha. Bernard, vulgo alegria nas pernas do Galo, do Atlético Mineiro. Gabigol, que jogou muito na vitória contra o São Paulo, fez 2 gols pelo Santos. E Carlinha, que não fez gol, mas fez uma defesa que pode ser tratada como um gol, né? Porque se o Corinthians faz aquele gol lá com a Gabi e Zanotti, não sei não, hein, João Paulo? Eu acho que ali ia ser difícil o São Paulo caía. Segurar o Corinthians no momento em que o Corinthians estava retomando ali o domínio da partida. João, eu quero começar com você. Quer que eu repita aqui? Carlinha do São Paulo, Gabigol, Bernard, Yamal e Kane, vai.
1: Cara, eu vou falar pra você o seguinte, o futebol, ele é um dos únicos esportes...
0: Né?
1: Ele é cítrico, né? A gente diria um ex-dirigente aí. Mas é um esporte que ele, no mesmo jogo, no mesmo ambiente, ele pode transformar uma vilã em herói e uma vilã em heroína e uma heroína em vilã. E foi exatamente isso que aconteceu. A Carlinha entregou a paçoca no primeiro tempo, e ela virou a heroína na segunda etapa. Então, pra mim, Carlinha é a craque bom demais no título do São Paulo, do Brasileiro Feminino.
0: Misha, quer votar, Misha? Volta, vai, por favor.
1: Carlinha.
0: Não, vota, vota, vota. Fala,
1: Carlinha.
0: Quem que você vai? Fala.
1: Carlinha.
0: Ah, é? É o seguinte, eu vou explicar depois por que Carlinha, tá?
1: Eu tô no meio da votação, irmão. Vamos lá.
0: Você
1: dois
0: votou na Carlinha?
1: Sim, o Michel também.
0: Tá, desses jogos...
1: O Michel tem peso 2.
0: Desses jogos todos com... Viu? Desses jogos todos, com Carlinha, Gabigol, Bernard, Yamal e Kane, qual jogo você transmitiu?
1: Eu narrei o jogo de São Paulo, feminino, título.
0: E é o único jogo que tem aqui uma jogadora, no caso, que é a Carlinha. Né?
1: Coincidência, não,
0: foi coincidência,
1: heroína do jogo,
0: claro.
1: Eu votei. Por que é? Analista de voto agora também?
0: Você e o Misha tem esquema há muito tempo,
1: não,
0: que eu tô notando, mas
1: não,
0: tudo bem.
1: Não.
0: Bom, eu vou de Gabigol, tá? Não adianta falar de esquema não, porque aqui é sério o negócio. Eu vou de Gabigol do Santos, tá? Então 2-1, 2 pra Carlinha e 1 pro Gabigol.
1: Tá bom.
0: Lucas Bueno, te derruba, hein?
4: A quadra tá liberada semana que vem?
1: Depende do seu voto, irmão.
4: É que o Quesada não sabe que foi o Capelanes narrou esse jogo, né? E foi a primeira vez que eu fiz reportagem de campo também nesse jogo.
1: Ah, ele tem que valorizar o jogo que você trabalhou também, né?
4: Primeira vez que eu fiz reportagem de campo numa final, estava
1: foi
4: lá.
1: Foi bem, narrador
4: presente.
1: Chamou bastante, girou aqui.
0: Mas você tá sabe que isso não leva em conta, né?
1: Ah, o decreto era dele.
0: Na hora
1: irmão.
0: Não, mas hora não do debate. Isso
4: eu
0: não.
4: Pude entrevistar a Carlinha aí, após o jogo aí, e vi a pessoa incrível que ela é. Então, eu vou votar na Carlinha.
1: Eita, nós!
0: Os caras não sabem disso. Não vota nunca mais, craque bom demais. Vai, a Grela. Grela Pretzer.
3: Ai.
0: Vai, vota pra gente encerrar o craque bom demais.
3: Eu voto na Carlinha.
1: Eita,
0: mano. Fala tudo de esquema aqui, viu? Vou falar pra você, não dá mais.
3: Só porque tá calor no estúdio.
0: É, isso tá bom. 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Vamos lá para a narração do João Paulo Capelanes. Falando muito sério, parabéns ao São Paulo e principalmente a Carlinha, como bem disse o João, falhou no gol que tomou, mas salvou o São Paulo e ajudou a conquistar o título, primeiro título do São Paulo no Campeonato Brasileiro. João Paulo Capelanes.
5: São Paulo tem o nome. O Corinthians em vantagem, de virada, quem sabe agora, pênalti autorizado, respira fundo, Gabi Zanotti, com toda a sua experiência, vai com calma pra bola, autorizada, partiu, bateu, defendeu! Carlinha! Carlinha! Monstruosa! Chacoalha! Treme! Vibra o Morumbi! De arrepiar, Carlinha! O que é o futebol? O que é esse esporte? A Carlinha falha no primeiro tempo e nada como o futebol para que ela possa se redimir na frente de mais de 44 mil torcedores. Ela escolhe o canto correto e não é que ela espalma, ela encaixa, ela devolve a esperança, ela ajoelha, ela agradece aos céus e ela é simplesmente ovacionada no mundo.
0: Parabéns. Tá de óculos agora?
1: Dá pra enxergar de longe, sim.
0: É.
1: É. Sabe que eu tive muita dificuldade pra narrar esse jogo? Porque assim, eu não vou mentir aqui, você demagogo. Eu não acompanho tanto futebol feminino, deveria acompanhar mais. Sobretudo porque tem Copa do Mundo Feminina, que inclusive a gente vai estar muito inserido acompanhando de perto. Deveria estar muito mais próximo. Mas é normal, acho que é uma questão cultural, né? Da gente começar aos pouquinhos, né? Ter esse entendimento, acompanhando e tal. Cara, o símbolo do São Paulo, número nas costas, muito difícil de enxergar. E as mulheres com aqueles cabelões, rabo de cavalo e tal, na frente do número. Porra, um caos de conseguir ver o número, velho. Mas acho que deu pra minimamente entregar.
0: Dá pra colocar só a imagem do João com esse óculos todo estiloso? Sabe quem que você lembrou agora, João?
1: Quem?
0: Sabe o Dahmer, o canibal americano?
1: Tá louco, o cara que mata lá os bonecos.
0: Não, é aquele óculos, é muito parecido.
1: Eu achei a série dele, Jeff Dahmer.
0: Psicopata dos maiores. Então, na volta, eu queria
1: Nossa,
0: que vocês...
1: Tem razão, olha aí,
0: eu
1: ó.
0: Queria que vocês colocassem. Vamos lá, nós Jeff somos muito Dahmer. Rápido. O Jeff Dahmer, a série, tá na Netflix.
1: Que loucura.
0: Coloca velho. Lá, porque, olha, é muito parecido. Tenta pegar aí a foto mais próxima, porque o João é praticamente um serial killer da narração brasileira. Mais uma parada e a gente...
1: Mas você sabe que você, Queçada, tem uma foto, Igor, coloca
0: tem,
1: aí. O Queçada de óculos escuro também.
0: É, eu sei.
1: Chamou atenção recentemente. Pode tirar aí, Igão. Coloca aí. Não, essa aí, Antílope.
0: Não, a do Dahmer.
1: É outra. Não, essa aí, Igor. Coloca o Queçada de óculos, meu. Acabei de te mandar aí, velho. Vai, Igor. Coloca, mano.
0: Se colocar, você vai dançar, hein?
1: Vai, Igor. A foto que o Lucas te mandou, cara. Ah, Igor. Eu vou esperar, não vou pro break, não.
0: Não, vamos lá, vamos pro não break, a gente volta já. Depois no final colocar... a gente coloca a foto, velho. Nós temos que falar de Corinthians, São Paulo e Palmeiras ainda. Tchau.
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3: Bom, voltamos aqui nessa reta final do nosso Esporte em Debate. Ô, João, tem uma informação que você vai olhar para mim e falar assim, mas outra vez? Paulinho começou a transição, tá? Outra vez no Palmeiras.
4: Eu me recuso a comentar.
3: É, pois é.
4: Tomara, cara. Tomara que ele tenha saúde, tenha uma sequência. Mas assim, Paulinho, que inclusive, né, ele compra uma briga na rede social. Eu acho louvável cada um se posicionar, né? Tem muito jogador que não se posiciona. Mas ele é um cara ativista, né? Ele é um cara ferrenho, sobretudo ontem na eleição. Postou coisa, camiseta vermelha e pá. E a gente sabe que na maior parte do futebol, né, da boleirada, é mais o outro lado. Então ele toma muita pancada sozinho muitas vezes. Mas analisando quem a gente tem que analisar, que é o dentro de campo, que ele possa ter aí a transição rápida, ajudar o Palmeiras a reta final de temporada. Inclusive, que Sadinha, olha só que ironia. Palmeiras brigando por Copa do Brasil, por Brasileiro e Libertadores. O Flamengo só pelo Brasileiro e Libertadores. O Flamengo perdeu a Arrascaeta, que fez uma cirurgia no pulso. E o Paulinho voltando agora. Então assim, pode ser um alento pro palmeirense ainda acreditar que dá para brigar pelo título brasileiro.
3: Lembrando, você falou de contusão, o Arthur dos Santos está fora, né? Se machucou no clássico.
4: Aquele arranque que ele deu, que ele sentiu fisgado, ele machucou o músculo.
3: Para virar um DM final, um departamento médico final, o Calleri está voltando ao São Paulo nesse jogo agora. E o Luciano vai ficar um tempinho afastado aí, contundido. Então é uma perda considerável aí, claro. O Luciano.
4: Em reta final de temporada, então assim, eu acho que o São Paulo não cai. Mas que fique com a lanterninha amarela aí, porque, time grande não cai, tá fazendo vestibular faz anos pra evitar jogar uma Série B, que seria a primeira da sua história, porque o São Paulo nunca caiu.
3: Hoje não dá tempo, mas amanhã eu vou trazer os números do Yuri naquela reta final de 24, quanto ele foi importante pro Corinthians fugir do rebaixamento, estragar a vida do Palmeiras naquele ano no Brasileiro, conquistar a vaga na Libertadores, né, e fechar o ano com um trio que funcionou muito bem, né, formado pelo Yuri, pelo Garro e pelo Memphis Depay. O Memphis estava chegando ali e tal, né? E agora, depois de muito tempo, João, o técnico Diniz vai poder contar com esse trio. E num jogo que é uma decisão para ambos, né? Que exato. A gente vai fazer, inclusive, aqui na quarta-feira, Internacional e Corinthians. Eu vou dizer para você, o Prédio vai estar de volta, a gente vai fazer esse jogo junto. Quem perder esse jogo aí vai estar caminhando a passos largos para ser rebaixado, porque o próximo jogo na sequência do Corinthians é o Palmeiras e do Internacional o Grêmio.
4: E depois o jogo de 6 pontos contra o Vitória, que também luta contra o rebaixamento. É só um detalhe rápido, eu não sei se realmente isso vai se confirmar, o Fabiano trouxe a informação. Cara, o Garro jogando como um segundo volante, é isso?
3: Ele treinou como
4: porque
3: segundo volante.
4: Porque é o Ranieri de primeiro, o Garro como segundo, o André mais à frente com o Depay, o Caio César e o Yuri Alberto.
3: Mas assim, tem o Bidon voltando, né?
4: O Bidon um pouco mais à frente. Voltaram, isso, esqueci o Bidon. Ô, Quessadinha, é o seguinte, cara.
3: Não, o primeiro volante tem que ser o Ranieri pra não inventar.
4: Ok.
3: André, Bidon, Garro, Memphis e Yuri.
4: É o que deu certo em 2024.
3: É isso, Carrillo no segundo tempo.
4: Se não, Carrillo se machucou.
3: Se machucou no Peru?
4: É, Carinho tá fora. Machucou.
3: Então.
4: O que eu acho só que essa dia é o seguinte: o discurso oportunista ele tá montado pra Carrillo, cima ou pra baixo.
3: Desculpa, o Carrillo também tá na hora, né?
4: Não dá pra renovar, já ajudou, né? Fez o que tinha que fazer. Mas eu acho que o discurso oportunista tá montado pra bem ou pra mal no Corinthians. Se o Corinthians perde do Inter no meio de semana, Diniz burro, tem que sair, perdeu tempo. Colocou o André na frente, o Garro atrás. Mas se ganha, é gênio. Olha lá, tem que ter sequência. Então,
3: é verdade, você tem razão.
4: Vai ser em cima do resultado. Porque você tem um time que não pode perder esse jogo. É o Inter, porque está na zona de rebaixamento. E, obviamente, se o Corinthians perder fora de casa, não corre o risco ainda de entrar na zona de rebaixamento no final dessa rodada. Mas já projetando a próxima contra o Palmeiras, na casa do Palmeiras, velho, olha, um perigo.
3: Bom, João, como sacanagem tem prioridade, eu deixo que você me sacaneie. Você fez isso durante 50 dias na Copa do Mundo.
4: É.
3: Vai, mostra a foto lá do cara, roda. Que é um dos maiores nomes.
4: Leandro Quesada e os seus óculos que bombaram na Copa
3: Salomão
4: do Mundo.
3: Esper. Salomão...
4: Salomão não, irmão.
3: Ronaldo
4: Esper.
3: Quesadinha. E o seu agora, vai?
4: Deixa eu ver, quem que é o meu?
3: Vai.
4: Põe aí, pô.
3: Por favor, né?
4: Cadê,
3: eu pedi,
4: Igor?
3: Né?
4: Pode colocar, vamos ver.
3: Vai, não parece o... Dummer, cara, é o mesmo.
4: Não parece, velho, tem nada a ver.
3: O cara no chat colocou lá, nossa, tá narrando muito, mas parece aquele serial killer.
4: Agora põe o Quesadinha de novo pra fechar, isso, deixa eu ver. Quesadinha. Cadê o queçadinho? Ali, queçadinho.
3: Vai, volta agora com o João, pra gente rir também. Vai, João. João, o narrador serial killer do Brasil. Olha. Meu Deus. Cada gol, uma pessoa que vai. Uma cordada. Deus. João, foi um prazer. A gente volta amanhã.
4: Eu acho que a gente volta amanhã, né? Vamos ver.
3: Tomara que ninguém...